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0: 21h07 em São Paulo. 21h07. Nós vamos agora para o quadro Pão Diário com nosso querido pastor Lorival de Almeida. Ele vem trazendo o tema: vai lá buscar as almas perdidas. Seja edificado por essa mensagem e eu já volto com você.
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2: Eu estou falando, né, de ir lá, vai buscar a alma perdida. Vai buscar a alma perdida. Vai lá falar de Deus para ela. Aquele irmão que parece que quer um agrado, vai lá e faz um agrado. Existe um versículo bíblico que ele é às vezes tão mal interpretado, né? Ao que ele respondeu: digo-vos que se estes se calarem, as pedras clamarão. E a gente, Lucas 19:40. E a gente às vezes vê, né, uma interpretação errônea desse versículo, e de vez em quando a gente ouve algumas pessoas, né? Não, porque se você não pregar, as pedras vão pregar. Se você não pregar, as pedras clamarão. E muitas pessoas chegam até mesmo a criar um desafio à igreja a respeito da obra missionária. E afirmam isso aí. Eu estou aqui dizendo a você: vai buscar a alma, vai lá falar de Deus, vai lá. Eu até entendo a intenção de algumas pessoas, né? Volto a dizer que, infelizmente, existem os que estão aí, né, cheios de boas intenções, mas apesar das boas intenções, estão equivocados nas suas intenções. Porque não foi isso que Jesus disse, né? Olha, se você não pregar, a pedra ali vai saltar ali e vai pregar. E, infelizmente, esse erro, né, ele já veio de tanto tempo. Eu era criancinha ainda dentro da igreja, eu já ouvia isso. Então, ecoa há muito tempo em nosso meio essa interpretação errônea, que é, na verdade, um tiro no pé. Deus precisa do seu trabalho, ouvinte. Deus quer que você faça um bom trabalho. Deus quer que você vá buscar a alma perdida. O contexto do versículo esclarece. O que estava acontecendo quando Jesus pronunciou-se dessa forma é que Jesus estava entrando na cidade de Jerusalém. E os discípulos estavam entusiasmados ali, não é? As pessoas que gostavam de Jesus estavam entusiasmadas. E começaram a louvar a Deus e a gritar: bendito o rei que vem em nome do Senhor. Paz no céu e glória nas alturas. Aí o que aconteceu? Aconteceu que os fariseus daquele tempo, que são os mesmos fariseus de hoje, não no sentido teológico da palavra, mas os fariseus daquele tempo ficaram totalmente incomodados. E começaram a falar com Jesus: peraí, que é isso? Essas pessoas que estão gritando aí: bendito é o que vem em nome do Senhor, não é? Peça esses que se calem, está incomodando, repreenda eles. Aí deu-se então a resposta de Lucas 19:40, que é bem específica: se estes se calarem, as pedras clamarão. O Senhor Jesus era o prometido, era o rei, era o Messias esperado. Isso era uma realidade. Isso era verdade. E então eles gritarem: bendito o rei que vem em nome do Senhor, não era nada demais. Era apenas e tão somente a verdade. Porque Jesus era o rei que vinha em nome do Senhor. Então, se os discípulos se calassem, aí foi quando Jesus falou: as pedras então clamarão. Ou seja, proclamarão. O texto não é nenhuma referência de evangelização ou missões. Jesus não está dizendo: as pedras vão evangelizar. Porque na questão evangelística, na questão do vai buscar, na questão de buscar o desviado, na questão de falar de Jesus para aquele que nunca ouviu, nós somos os encarregados, preste atenção nisso. Nós somos os encarregados de falar de Jesus para as pessoas. Já falou de Deus para alguém hoje? Já falou da salvação que só existe em Cristo Jesus para alguém hoje? Pregar o evangelho é uma tarefa restrita aos discípulos, aos servos. Pregar o evangelho é uma tarefa nossa, como servos de Deus. Nem anjos desempenham essa função. Nenhum tipo de ser conseguiu esse privilégio, a não ser nós. Nós temos o privilégio, nós temos a oportunidade de falar do amor de Deus para as pessoas. E nós temos de assumir esse compromisso, essa responsabilidade, sem proselitismos, sem denominacionalismos, evidente que tem que ser uma coisa apoiada e embasada na palavra de Deus, não é? Tem que ser uma coisa embasada na palavra de Deus, sem misticismos, sem dinheirismo, de uma forma isenta, de uma forma de Deus, cheios do Espírito Santo, nós temos de falar do amor de Deus às pessoas. Porque se nós não fizermos a nossa parte, se nós não buscarmos levar a palavra de Deus aos que precisam ouvir, se nós não fizermos as missões, ninguém vai fazer. Nenhuma pedra vai clamar no seu lugar, não. Se fosse ouvinte amado, para pedras clamarem e proclamarem o Evangelho, sinceramente, nós como igreja estaríamos falidos. E a melhor coisa seria o quê? Nós começarmos a trabalhar com as pedras. E nós iríamos comprar carretas e caminhões de pedras para clamar em nosso lugar. Obra missionária é tão complicada, às vezes nós lidamos com gente tão complicada, então seria melhor juntar um monte de pedra. E a nossa igreja até mudaria de nome, a Igreja da Pedrada Celestial, ou, sei lá, a Pedra Santa, a Pedra que Clama, a Igreja, a Pedra que Veio para Vencer, sei lá. Seria mais fácil. Pedra não dá trabalho, não se alimenta, enfim. Mas não é verdade. Nós temos de fazer as missões. Nós temos de fazer a obra de Deus. Você que está ouvindo essa palavra, você sabe que você deve investir na obra do Senhor. A igreja deve investir no envio de missionários, pastores. Não é só orarmos em favor das pessoas que fazem missões, não. Nós devemos dar a essas pessoas condições de viverem e desempenharem um trabalho bem feito. É responsabilidade de todos nós como corpo de Cristo, como igreja do Senhor. Nós abrirmos a mão em favor das missões. Olha, ouvintes, não existe obra maior do que ganharmos almas para o reino de Deus. Nós temos muitas obras boas. Temos a obra de caridade, temos a Fundação Reviver, temos o alimento ao necessitado, temos o remédio ao necessitado. Tudo isso é maravilhoso, tem que acontecer. Mas a missão da igreja, primeira, a missão primordial é levar a palavra de Deus às pessoas que estão sofrendo e morrendo sem salvação. É o primordial. Então nós temos de investir na obra de Deus. Nós temos de investir na obra missionária. E você que se dispõe à obra do Senhor, que olha, infelizmente, ouvintes, nós temos uma classe de gente que acabou não se encaixando em lugar nenhum. Pessoas que fracassaram na sua vida financeira. Recentemente eu fiquei muito triste ao ouvir uma pessoa falar de outra. Ah, eu não consigo emprego, então acho que eu vou me candidatar a ser pregador do Evangelho. Eu fiquei tão triste. Porque servos de Deus não podem ser pessoas que fracassam na vida secular. Você que nada dá certo para você, porque você de repente não tem a competência ou o preparo para ter uma vida justa e uma vida próspera na vida secular. Ah, eu vou lá na igreja ver se tem uma vaga de missionário. Não vem não. Missionários, pastores, pregadores da palavra de Deus são homens vencedores. São pessoas que tiveram a opção pela obra evangelística, pelo trabalho eclesiástico. São pessoas de visão. Se não for assim, sabe de uma coisa, eu estou desempregado, eu vou fechar minha oficina e vou abrir um ministério. Faça-me o favor. Não tem vocação, não tem chamado, não é esse tipo de gente que nós estamos considerando como homens de Deus, missionários, pregadores da palavra de Deus, não. Porque as pessoas que devem ser mantidas, que devemos dar a elas condições, investir nelas, são pessoas de coração missionário, de vocação missionária, são pessoas que têm um chamado de Deus, pessoas caridosas, pessoas que têm uma visão espiritual e comprometem suas vidas com Deus e com o Evangelho. São pessoas que merecem todo o nosso carinho, o nosso respeito. São pessoas que fazem parte da elite das tropas de Deus e não pessoas que fracassaram na sua vida financeira, da sua vida secular, pessoas que não conseguem, eu tenho que sustentar minha família, vê se tem uma boquinha lá na igreja, passa-me o favor. São pessoas que vão atrapalhar, são pessoas que não vão dar certo. Lembra você, ouvinte, quando eu falo de missões, nós temos missões e missões. A nossa missão, ela começa ao nosso lado. Já falou de Jesus pelo seu colega que mora no andar de cima ou andar de baixo que você encontra no elevador todo dia? Já falou? Já falou de Deus, já falou de Jesus para o seu professor, o seu colega de escola? E tem aquela coisa também que muita gente acha que missão, missão, vou para a África. E para a África é uma necessidade, mas não é só na África que tem alma não. Aqui no Brasil tem muita alma também. Missão, eu quero ir pregar nos Estados Unidos. Já tem muito missionário nos Estados Unidos. Ele evidente que se houver algo de Deus, não é? Confirmadamente de Deus, a gente vai para onde Deus mandar. Mas você tem o seu bairro, você tem a sua cidade. Eu agradeço tanto a Deus pela vida das pessoas que todas as quartas-feiras aqui na Sede Mundial, domingos, essas pessoas trazem uma pessoa para ouvir a palavra de Deus. Meu Deus, isso é uma missão. E digo a essas pessoas, Deus vai vos abençoar grandemente e tem um galardão para vocês lá na glória. Tem missão para todo lado, tem a missão vizinho, tem a missão bairro, tem a missão minha rua, tem a missão minha cidade, tem a missão meu estado, Brasil, a missão internacional, tem a missão transcultural, tem todo tipo de missão, cada um Deus coloca à medida que ele quer colocar. Agora é que a obra de Deus precisa, ganhar almas precisa. Você aí na sua igreja, querido pastor, quantas pessoas você ganhou nesse período de tempo? Quantas pessoas se batizarão? A voz de Deus precisa ser ouvida. Dá uma tristeza ver congregações que não batizam ninguém. Dá uma tristeza ver pessoas que não. Que aqui é assim, chegou a gente já tem que descascar logo, arrancar a escama do peixe logo, antes de fisgar, não interessa. Chegou aqui, a gente doutrina, e às vezes não é nem doutrina, às vezes é implicância do obreiro. E a pessoa vai embora. É uma pena que talvez você não tenha pensado o quanto o próprio Deus se entristece depois de tanto tempo você estar aí na sua igreja, não apareceu uma alma em 365 dias, uma alma sequer você vai estar batizando. Olha o 20, as pedras não evangelizarão não. Nós somos os evangelistas. E nós temos um grande desafio que precisa do seu engajamento, de todo o seu coração. Não fique de fora dos grandes movimentos. Pedras não farão o que você deve fazer. Nós vamos sim orar pelas missões, nós vamos contribuir para as missões, nós vamos nos engajar nas missões, nós vamos assumir a nossa responsabilidade, fazer a nossa parte com a direção de Deus e vamos trazer almas salvas para conosco continuarem nessa batalha. Pedras não clamam, pedras não gritam. Nós é que devemos fazer isso. Vamos fazer, prezados irmãos, prezados ouvintes. Haverá recompensa de Deus com toda certeza.
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0: nossa sede mundial. Eu já quero convidar você para que você esteja presente já nas primeiras horas do dia. Nós já temos o primeiro culto às 7 da manhã, o segundo culto às 9 e o terceiro às 11 da manhã. E no período da tarde, às 15 horas, nós temos ali o quarto culto e às 19 horas o quinto culto. Todos os dias, 5 cultos aqui na nossa sede mundial. Então, são várias oportunidades para que você, querido ouvinte, receba tudo quanto Deus tem preparado. E o nosso Deus é Deus que faz obras completas, coisas grandes, como o próprio profeta Jeremias vai ouvir acerca do Espírito, quando o próprio Deus diz para Jeremias: clama a mim e responder-te-ei, e anunciar-te-ei coisas grandes e firmes que ainda não sabes. Tudo isso Deus tem preparado para a nossa vida, para que nós vivamos coisas extraordinárias na presença do nosso Deus. Então, você é o nosso convidado. Avenida Prefeito Passos, número 10, bairro da Liberdade, aqui mesmo, no coração da capital paulista. É, você é o nosso convidado. 21 horas e 27 minutos. Vamos seguindo esta programação debaixo da bênção de Deus.
1: Irmãos, a paz do Senhor Jesus, aqui quem vos saúda é nossa irmã Noemi, do Campo de Suzano. Eu congrego na sucursal do Jardim Dona Benta. Eu tenho vindo às quarta-feiras do grande mover de Deus e eu tenho visto que o Senhor tem manifestado grandemente o seu poder, a sua misericórdia sobre todos aqueles que têm comparecido. Você é o meu convidado especial para estar vindo também receber do Senhor a sua bênção.
2: A paz do Senhor, meus irmãos. Meu nome é irmã Vera, estou aqui na sede mundial. Se você quiser receber a sua bênção, venha também. Venha ouvir a palavra de Deus e sair daqui cheia do poder e da graça do Senhor. Eu estou fazendo a campanha aqui dia de quarta-feira, é o mover de Deus na sua vida. Venha aí, Deus também vai fazer o mover na sua também, em nome de Jesus.
3: Chama Aurelino, sou de Carapicuíba. Todas as quarta-feiras estou aqui com as caravanas e recebi muita bênção em nome de Jesus. Convido a todos para vir para a caravana, que aqui está a bênção. Você que está me ouvindo, venha também para a sede mundial aqui, Avenida do Estado, 4568. Seja bem-vindo, que aqui a bênção é certa, em nome de Jesus.
0: Aqui a bênção é certa, querido ouvinte, aqui o Espírito de Deus manifesta-se com a sua graça, com a sua misericórdia, e você é aquele que tem a oportunidade de estar conosco e ver com seus olhos tudo quanto Deus realiza através desta obra. Então, fique ligado e esteja presente para que a sua vida seja muito mais do que abençoada. 21 horas e 29 minutos. Nós vamos agora para aquele momento de informação. É o bloco de notícias. E vamos falar sobre o cotidiano. É informação pertinente para que a sua noite seja agregada em informação.
4: Momento da informação. Eu sou a Cristine Luiz e a gente vai para mais um Drops de Notícias aqui na Rádio Deus é Amor. Burnout. Afastamentos por esgotamento profissional crescem quase 9 vezes em 4 anos. Os afastamentos por burnout cresceram 823% em 4 anos aqui no Brasil. Só no ano passado foram concedidos 7.595 benefícios por incapacidade temporária causada por esgotamento profissional contra 823 registros em 2021, quase 9 vezes mais no período.
5: O avanço também aparece nas denúncias ao Ministério Público do Trabalho. Os registros relacionados à saúde mental no trabalho passaram de 190 para 1.022 entre 2021 e 2025, um aumento aí de cerca de 438%. E no mesmo período, mais de 500.000 de licenças foram concedidas por transtornos mentais aqui no Brasil. Os especialistas apontam que vínculos precários, jornadas longas, metas inalcançáveis, a pressão constante constrói um ambiente em que empurra profissionais para o estresse crônico. E mesmo fora do horário de trabalho, muitos ainda permanecem conectados por mensagens e plataformas digitais, o que dificulta o descanso real entre uma jornada e outra. Consumo excessivo do celular. Mau hábito noturno pode prejudicar a qualidade do sono sem que você perceba. Rolar o feed das redes sociais ou assistir a vídeos antes de dormir parece inofensivo, né? Mas pode estar comprometendo seriamente a qualidade do seu sono. A luz azul emitida pelas telas suprime a produção de melatonina, que é o hormônio que avisa para o corpo que é hora de descansar e atrasa o processo de adormecer. Um estudo publicado numa revista científica internacional mostrou que pessoas que usaram dispositivos com a luz emitida antes de dormir tiveram redução de cerca de 55% nos níveis de melatonina noturna, isso em comparação com quem leu livros impressos. Elas também demoraram mais para adormecer, tiveram menos sono profundo e relataram menor disposição no dia seguinte. Então, além da luz, o conteúdo consumido nas telas também atrapalha. Redes sociais, notícias e jogos ativam o sistema nervoso e elevam o cortisol, que é o hormônio do estresse, mantendo o cérebro em estado de alerta, mesmo quando o corpo já está cansado. A recomendação é desligar o celular e telas, isso pelo menos uma hora antes de ir para a cama.

0: 21h37 em São Paulo. 21h37 na capital paulista. É, querido ouvinte, vamos seguindo esta programação. E agora eu quero já chamar aqui na programação a nossa irmã presidente, vice-presidente, melhor dizendo, mundial, nossa irmã Débora Miranda. Ela vem trazendo um comunicado especial, um convite para você, morador da capital metropolitana de São Paulo. Fique atento, é um convite muito mais do que especial.
1: E nós temos uma grande novidade, tá sabendo? Quem será que vem chegando aí? Quem é? Quem é? Inhelete vindo de Angola. É domingo que vem, é, já chegou o dia. Você vai vir? Eu vou. Domingo que vem, uma grande festa aqui em São Paulo. Que maravilha. Que maravilha, que coisa linda. É a verdadeira, genuína adoração, né, gente? Fala a verdade, olha isso, olha isso. Ouça isso, gente. Domingo que vem aqui na sede mundial. Eu vou cantar com eles. Eu vou abrir a boca, eu vou pular de alegria. Olha, isso que é adoração, hein? Solta aí, Medina. Solta aí. Grupo Inhelete da nossa Igreja Deus e Amor de Angola. Se eu fosse você, eu programaria esse compromisso que você tem domingo, para outro dia. Porque você vai estar aqui conosco, mas vai ter que estar sim. Domingo que vem, Grupo Inhelete de Angola, África, no culto de missões. Das 3 às 5 nós estaremos levantando também as nossas mãos. Estaremos adorando ao Senhor, aprendendo com eles. Porque esta é a verdadeira adoração. Adoração genuína, verdadeira, está com esse grupo aí, com os africanos. Que maravilha, que o Senhor seja louvado. Que o Senhor seja adorado. Igreja Deus e Amor em missões. Uma igreja missionária. Igreja Deus e Amor. Então vai ser no próximo domingo, das 3 às 5 da tarde. Teremos aqui também, estamos buscando trazer comidas típicas lá de Angola para vocês experimentarem. Estaremos trazendo a decoração típica também da Angola. Vai ser uma tarde glorificada ao Senhor, exaltada ao Senhor. Será uma tarde onde a presença de Deus será maravilhosa, onde o Senhor vai operar, onde o Senhor vai transformar vidas. E como isso acontece? Como que você pode ser um missionário neste culto? Trazendo alguém com você. É, isso mesmo. Trazendo uma pessoa com você. Sabe aquela pessoa que sempre fala que vai vir, você vai convidar ela. Olha, vai ter um grupo lá de Angola, lá da África, vai fazer uma apresentação maravilhosa, vai ser uma festa na minha igreja e eu quero levar você lá. E você vai fazer um convite cheio, não é um convite vazio. O vazio é, vai lá, aqui está o endereço, vai lá, vai ser tal dia, tal hora, esse é o convite vazio. Mas o verdadeiro missionário é aquele que vai atrás. Aquele que pega o carro, vai lá, passa na porta da casa. Aquele que pega um ônibus, vai lá, desce no ponto de ônibus, perto da casa, pega a pessoa, pega um Uber, leva. É esse o convite verdadeiro. Vamos fazer, então, praticar a viagem missionária? Vamos fazer o convite verdadeiro cheio, o convite missionário verdadeiro? Então, vamos lá. Todo mundo se comprometendo diante do Senhor agora de trazer uma pessoa. Eu vou tentar fazer o máximo de trazer pelo menos uma pessoa comigo. Pelo menos uma pessoa eu vou trazer para este culto missionário que acontece neste domingo agora. Domingo próximo, dia 26, no horário das 15 horas. No horário das 15 horas até às 17. Com certeza Deus fará obras maravilhosas. E na mesma semana, este grupo estará no Rio de Janeiro e também depois em Belo Horizonte, na nossa igreja Deus e Amor. Atenção Rio de Janeiro, atenção Belo Horizonte, eles estarão também se apresentando, louvando ao Senhor, na nossa igreja Deus e Amor do Rio de Janeiro, Senador Pompeu, e também lá no bairro do Cabana, em Belo Horizonte, Minas Gerais. Não se esqueçam, o Senhor está presente no meio dos louvores e Ele também trabalha no meio dos louvores. No próximo domingo, então, estamos aguardando a sua presença, entrada grátis. Temos um amplo estacionamento para você deixar o seu carro e cultuar ao Senhor. Cheguem cedo para você ter ali o seu carrinho guardadinho, uma reserva ali no seu carrinho, né, para você estacionar ele direitinho, porque esse estacionamento enche, hein? Mas o mais importante é nós fazermos a obra missionária. Não adianta a gente ir lá prestar um culto a Deus, fazer, vamos lá no culto missionário, mas não ser um missionário. Não faz muito sentido, não é? Vamos praticar a obra missionária. Vamos dar a nossa oferta, nós vamos apresentar o trabalho missionário, alguns vídeos que nós vamos apresentar a vocês, do que nós estamos fazendo de obra missionária no continente africano, e eles estarão apresentando muitos hinos, louvando ao Senhor, neste dia 26, no próximo domingo, das 3 às 5 da tarde, aqui na sede mundial das Igrejas Deus de Amor.

em São Paulo, 22h, 21h44, queridos ouvintes. Já estamos ao vivo e direto, hoje é terça-feira, já tivemos várias concentrações aqui no Templo da Glória de Deus e nós estamos na fé, aguardando por vocês para as próximas concentrações já marcadas, porque amanhã é um dia imperdível. Quarta-feira nós temos no Templo da Glória de Deus e você já sabe, aquela grande quarta-feira, a quarta-feira do grande mover de Deus, Deus está se movendo neste lugar e está trazendo à existência o que não existe. 7 da manhã, Pastor Milton, 9 da manhã, Pastor Milton de Almeida, e no horário das 3 da tarde eu mesmo estarei com vocês, ministrando a poderosa palavra e orando em favor de todos que estarão presentes no Templo da Glória de Deus. Queremos ver você e toda a sua querida e amada família desfrutando do melhor, queridos irmãos, vindo para a Igreja Pentecostal Deus e Amor. 21h45, hoje é dia 21 de julho de 2026, sejam todos bem-vindos a esta programação, deste lado comunicando com vocês, seu irmão em Cristo, Rivair Silva, nos trabalhos técnicos, ele mesmo, que todas as noites está conosco aqui, Diego Camon, todas as noites de terça-feira, nós estamos aqui neste propósito de trazer a vocês a palavra do nosso Deus. Queridos irmãos, vamos um momento de meditação, pastor Odair já está também para trazer uma palavra.

vocês é João capítulo 16, versículos 7 ao 9. Diz assim a palavra do Senhor: Todavia digo-vos a verdade, que vos convém que eu vá, porque se eu não for, o Consolador não virá a vós. Mas se eu for, enviá-lo-ei. E quando ele vier, convencerá o mundo do pecado e da justiça e do juízo. Do pecado, porque não creem em mim.

deste mundo será julgado. Queridos e amados irmãos, nós estamos tratando, como eu disse, da pessoa do Espírito Santo. Antes de entrar no texto que acabei de ler com vocês, para tratar dessa questão, eu preciso voltar ao Antigo Testamento e lembrar a vocês que no Velho Testamento o Espírito Santo vinha sobre alguém para realizar um trabalho, para realizar uma obra e logo se retirava. Quero deixar algumas passagens do Antigo Testamento como exemplo. Êxodo capítulo 31, versículo 2, a palavra do Senhor diz o seguinte: disse mais o Senhor a Moisés: eis que eu tenho chamado por nome a Bezalel, da tribo de Judá, e o enchi do meu espírito de sabedoria, de entendimento, de ciência em todo artifício, para criar e trabalhar em ouro, em prata, cobre e em lavramento de madeira. Veja bem, vale a pena lembrar que o mesmo aconteceu com Moisés e os 70 homens, em Números capítulo 11, versículo 25, quando o Senhor desceu numa nuvem e deu a eles o Espírito Santo. E eles profetizaram, e depois nunca mais. O mesmo aconteceu com Josué em Deuteronômio capítulo 34, versículo 9. Aconteceu com Gideão em Juízes capítulo 6, versículo 34. Com Jefté em Juízes 11, 29. E aconteceu também com Otiniel em Juízes 3, 9. E até mesmo com Davi, em 1 Samuel, capítulo 16, versículo 13. Todas essas passagens do Antigo Testamento que ligeiramente eu trouxe para vocês, mostra que no Antigo Testamento o Espírito de Deus vinha sobre alguém para realizar um trabalho. Tendo realizado aquele trabalho, ele se retirava. Com a vinda de Jesus, depois da sua morte, da sua ressurreição e a sua ascensão aos céus, o Espírito Santo veio. Deus enviou o Espírito Santo para ficar, para habitar a igreja. A promessa se cumpriu em Atos 2. Quando o Espírito Santo foi derramado, e aí para ficar conosco, para habitar a igreja. Neste texto sagrado que nós lemos em João 16, no texto nós encontramos, pouco antes da sua morte, Jesus dando instrução aos discípulos. Jesus estava praticamente na semana da sua morte. E eles, os discípulos, iriam vê-lo somente depois da sua ressurreição, mas apenas temporariamente até a sua ascensão aos céus.

0: Cristo reunido com os discípulos, ele estava falando exatamente da pessoa do Espírito Santo. E descreve como outro consolador. Embora Jesus estivesse indo embora, voltando para o céu, ele não iria realmente deixar os discípulos sozinho. Ele iria enviar o Espírito Santo. É disso que ele estava tratando. Alguém que iria substituí-lo. Alguém que iria realmente fazer tudo aquilo que ele estava fazendo. Um substituto para falar em nome da sua ausência física. Alguém que iria, de fato, motivar os discípulos para continuar com a missão do reino nesta terra a qualquer custo. Então Jesus falava com os discípulos e dizia que ele estava partindo para a glória, mas que ele enviaria o Espírito Santo. Embora ele não estivesse mais presente com eles fisicamente, ele estaria presente espiritualmente através do Espírito Santo. Ele conscientizava os seus discípulos que ele estaria presente espiritualmente na pessoa do Espírito Santo. Em outras palavras, ter o Espírito Santo é absolutamente como ter Jesus. Bem, meus irmãos, o Espírito Santo faz por nós que servimos a Jesus o que Jesus fez pelos discípulos quando ele estava com eles fisicamente. Jesus ensinava, orientava, admoestava e confortava os corações dos discípulos. O consolador primeiro foi Jesus, com a sua presença física. Jesus agora estava dizendo, eu vou para meu Pai, vos enviarei o Espírito Santo. Alguém poderia perguntar, Senhor, quando ele vem? Jesus disse, quando eu for. Se eu for, ele virá. Se eu não for, ele não virá. Jesus foi. Morreu, ressuscitou, ascendeu aos céus. E em Atos 2, o Espírito Santo veio. Veio, mas não como no Antigo Testamento. Ele veio para ficar. Ele veio para habitar a igreja. Na verdade, a igreja precisa do Espírito Santo. Depende do Espírito Santo para desempenhar o seu papel, para evangelizar, para buscar as almas, para lutar em prol do reino. A igreja precisa, depende do Espírito Santo. Jesus tinha sido para eles, os discípulos, um conselheiro, um guia, um amigo. Ele tinha instruído e tratado os seus preconceitos, suas ignorâncias, e havia animado os discípulos nos momentos de desânimo. Agora, depois da sua morte, da sua ressurreição e a sua ascensão ao céu, tudo isto ficaria na função da terceira pessoa da Santíssima Trindade, o Espírito Santo. Portanto, meus irmãos, nós precisamos nos conscientizar que dependemos do Espírito Santo. A igreja não está sozinha desde que ela busque a orientação do Espírito Santo. Jesus disse aqui no texto que ele viria, o Espírito Santo, e convenceria o mundo do pecado, da justiça e do juízo. Isto significa dizer que ele nos convence da nossa pobreza espiritual. Uma das coisas mais maravilhosas sobre o cristianismo é que nós não estamos sozinhos. Por causa do amor infinito de Deus, cada um de nós que servimos a Deus, temos o auxílio do Espírito Santo em nossa vida pessoal. E ai de nós se não tivermos este auxílio do Espírito Santo. O Espírito Santo no texto aqui, ele é caracterizado em várias traduções. Não apenas como consolador, mas como auxiliador e conselheiro. Na verdade, ele é tudo isso e muito mais. De todas as pessoas do mundo, o cristão é o mais abençoado. Sabe por quê? Porque ele tem a terceira pessoa da Santíssima Trindade trabalhando ativamente com ele todos os momentos. Mas deixa eu falar uma coisa. A obra do Espírito Santo em nossa vida não se resume em apenas consolar. O Espírito Santo, às vezes, ele incomoda. Porque Jesus está dizendo que ele nos convence do nosso pecado. É obra do Espírito Santo nos dizer que algo está errado em nossa vida. É obra do Espírito Santo dizer que não estamos sendo aquela pessoa que deveríamos ser. E isso incomoda. É obra do Espírito Santo dizer que somos ou estamos sendo egoístas, mesquinhos e orgulhosos. Ele está sempre esquadrinhando as áreas de nossa vida que gostaríamos de manter secreta. Mas, na verdade, essas obras são unicamente misericórdia. É como um médico que nos examina no físico e nos alerta se temos uma doença grave. Portanto, quando o Espírito Santo falar com você, te incomodar para convencer você do seu erro, não endureça o seu coração. Deus fala através do escritor aos Hebreus, se hoje ouvirdes a voz do Espírito Santo, não endureça o seu coração. Você pode me perguntar, pastor, quando o Espírito Santo vem para mim? Quando você busca. Quando nós buscamos, nós recebemos. Em Efésios 5:18, a palavra diz, não vos embriagueis com vinho, mas enchei-vos do Espírito Santo. Em Efésios capítulo 4, versículo 30, a palavra diz, e não entristeçais o Espírito Santo no qual foste selado para o dia da redenção. E em 1 Tessalonicenses 5:19, a palavra diz, não extingais o Espírito, ou seja, não deixa esta chama apagada a sua vida. É necessário buscar o Espírito Santo. Para encerrar, eu quero te levar em João capítulo 7, versículo 37. Ali Jesus estava participando de uma das festas mais expressivas do povo judeu, a festa dos tabernáculos. No último dia da festa, Jesus pôs-se em pé e ele exclamou dizendo, se alguém tem sede, venha a mim e beba. Jesus falava se referindo ao Espírito Santo. Jesus clamou com grande ardor e com grande ternura e com grande insistência. No íntimo do seu ser, sentia ele a imperiosa necessidade de os observadores de um rito receberem o Espírito Santo. Mas parece que Jesus está mais pronto a nos dar do Espírito Santo do que nós a receber. Note que quando Jesus falou, beba desta água, ele não disse, olhe apenas a água, examine apenas a água, admire apenas a água ou testifique apenas da água. Ele disse, beba desta água. Hoje é dia de você beber desta água. Busque o Espírito Santo. Quando você busca, dá lugar. Ele te enche, ele habita em você, você passa a ser o templo do Espírito Santo. Jesus foi, o Espírito Santo veio e continua conosco, habita a igreja, trabalha com a igreja, e você hoje pode ser cheio do Espírito Santo. Que Deus lhe abençoe, que a graça de nosso Senhor Jesus Cristo possa reinar em seu coração. Aproveite e busque, se encha do Espírito Santo. Deus abençoe.
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1: 22 horas e 3 minutos.
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em São Paulo, 22 horas com mais 7 minutinhos. Boa noite, São Paulo. Boa noite, Brasil. Queridos irmãos, nós estamos em festa em nossa sede mundial. E você já sabe, Igreja Deus e Amor, aqui em São Paulo, queridos ouvintes, Deus tem feito prodígios e maravilhas na vida do seu povo que tem clamado, que tem buscado, que tem pedido o socorro de Deus. Por isso, já quero lançar um convite para o povo paulistano, porque daqui a pouquinho, logo mais nesta quarta-feira, os céus irão se abrir e milagres extraordinários Deus irá operar na vida do seu povo que estará presente com as mãos levantadas aos céus, clamando a Deus de coração aberto. Por isso, você não pode de maneira nenhuma perder a oportunidade. Você já sabe que quarta-feira é um dia de viver milagres. Quarta-feira é um dia de viver o extraordinário de Deus aqui mesmo no Templo da Glória de Deus. Queridos, preste muita atenção no que Deus está fazendo. Nós estamos aqui, queridos irmãos, para te orientar a não tomar uma decisão da maneira que você queria tomar. Não. Você não vai fazer nada, porque Deus já começou a fazer em prol daqueles que têm buscado a Ele de coração aberto. Como diz a palavra de Deus, o socorro bem presente na hora da sua angústia não virá das mãos do homem, mas virá das mãos do nosso Deus. E Deus está olhando para você com um olhar de misericórdia. Deus está olhando para você, meu irmão, minha irmã, pronto e preparado para te socorrer no meio deste vale, no meio desta tempestade que você está enfrentando. Então vamos nos unir, vamos buscar a face do Senhor enquanto se pode achar. O Senhor diz, esta peleja não é tua, esta peleja ela é minha, e o Senhor quer pelejar por cada um de vocês. Por isso, queremos convidar o povo de São Paulo, queremos convidar o povo paulistano, queremos convidar aqueles que estão em aflições, aqueles que estão nos acompanhando, queremos convidar você para a maior concentração de milagres de todos os tempos acontecendo em um único lugar, Avenida do Estado 4568. Quarta-feira do grande mover de Deus. Quarta-feira não é dia de ficar em casa. Quarta-feira é dia de deixar tudo e se unir aqui no Templo da Glória de Deus. 9 da manhã, Pastor Milton de Almeida, e 3 da tarde, já estou confirmando a minha presença. Chega cedo, porque Deus tem enviado uma grande multidão, que o templo tem ficado pequeno diante das multidões que têm entendido a importância da quarta-feira. Vamos ouvir o que Deus está realizando na quarta-feira do grande mover de Deus.

0: irmão, o seu nome?
1: Rafael de la Corte.
0: Conte o que Jesus operou na sua vida.
1: Pastor, eu estou congregando há 3 anos aqui na igreja Pentecostal de Deus e Amor. Quando eu cheguei aqui, eu estava praticamente cego. E eu fazendo as campanhas, frequentando as quartas-feiras, as quintas-feiras, né? Deus começou a operar na minha vida e começou a clarear minha vista cada vez mais.
0: Estava ficando cego, cego.
1: Exatamente. E eu subi aquela rampa aí e eu não enxergava nada, né? Inclusive eu tinha dificuldades durante o dia para andar nas ruas, né?
0: Até durante o dia já não enxergava, mas não se locomovia bem.
1: Exatamente, pastora. E eu vi a mão de Deus tocando na minha vida. Aí eu fiz um propósito na Fundação Ribeiro, pegou um envelope da coleta. E antes daqui, de outra quinta-feira, cumpri o voto. E eu entreguei na quarta-feira. Antes de eu cumprir, eu ia sentir a melhora, eu ia sentir o trabalhar.
0: Sentiu o toque de Deus na tua visão.
1: Exatamente. E outras coisas mais, né? Eu tenho 4 filhos, né? 3 meninas. 2 delas, eu fiz uma campanha também, né? Para a Fundação Ribeiro, e eu disse: Senhor, meu Deus, eu quero que minhas filhas terminando o 3º colegial, eu quero que elas entrem na faculdade, se alguma coisa na vida, né? E as 2 delas, das 4, as 2 terminaram o ano passado, passaram no Enem e fizeram vestibular em faculdade particular. Uma está estudando psicologia e outra terminou no ETEC, no Arthur Alvim, né? Administração, e está estudando relações públicas.
0: Deus alcançou também toda a tua família através dos propósitos feitos com Deus aqui na Igreja Deus e Amor.
1: Exatamente, pastor. Deus trabalhou na minha vida e continua trabalhando, né? Continua trabalhando. Eu tenho certeza que Deus tem muitos propósitos na vida da gente e nas outras pessoas que ainda não conhecem a verdade, né? Muitas pessoas estão sendo enganadas em outras denominações.
0: O senhor frequentou naquele tempo, naqueles momentos de angústia, muitas outras igrejas, mas não via resposta.
1: Eu fui obreiro em outras denominações, sabe? Por ser pastor, eu fui em outra denominação. Mas aqui eu vi o toque das mãos de Deus. Eu
0: vi o Jesus operando.
1: Com certeza.
0: A prova disso que está dando testemunho hoje, ouvintes. Deus tocou na visão dele. Deus tocou na família, mudando o panorama. Que é isso? É Deus operando nesse lugar.
1: Exatamente, pastor. Uma coisa divina. Muitas pessoas, né, estão acreditando em misticismos, né? Mas eles não sabem que aqui é o lugar certo, né? Aqui é o lugar onde vai encontrar a paz, a tranquilidade, e Deus vai fazer milagres extraordinários na vida de cada uma das pessoas, né?
0: Deus sabe como operar, ele sabe como atuar.
1: Exatamente, pastor.
0: Meu irmão, o seu nome, aonde você mora?
1: Rafael Vila Corte, eu moro na Zona Leste. Próximo Chocaripa.
2: Aí está, queridos ouvintes, o que Deus está reservando ao povo paulistano nesta grande quarta-feira. Quarta-feira é dia de aquecer a fé, deixar tudo e vir ao templo da glória de Deus. Quarta-feira é um dia, queridos irmãos, de você despertar a sua fé e vir para ver com seus próprios olhos o que Deus está reservando para você. Você que está desempregado, você que está sofrendo, você que está em uma situação tão delicada, precisando muito do agir de Deus, anote, por favor, este endereço que eu quero passar para você. Avenida do Estado, 4568. São 3 grandes concentrações, muito importante, já no horário das 9 da manhã. Pastor Milton de Almeida, já no horário, queridos irmãos, no horário das 3 da tarde, eu estarei com vocês. E no horário das 7 da noite, o nosso querido irmão Alain. Então vamos nos unir, vamos, queridos irmãos, colocar a nossa fé em prática. Você empresário, microempresário, empreendedor, investidor, você que já fez de tudo na sua vida e nada mudou, nós estamos te convidando para uma concentração que vai ficar marcado na memória de cada um de vocês. Você vai ver com seus próprios olhos e vai chegar em uma conclusão que valeu a pena. Por que que valeu a pena, pastor? Porque você não vai vir para um culto qualquer. Você vai vir para um encontro com o seu milagre. E milagres não se explica. Milagre testemunha. Quarta-feira, queridos irmãos, é um dia muito mais do que especial. Quarta-feira, queridos irmãos, é um dia exclusivo para o povo paulistano levantar as mãos e dar o grito da vitória. Traga as carteiras profissionais, traga os seus currículos, causa na justiça, exames que você fez. Você vai levantar, meu irmão, no momento do clamor que nós iremos fazer em favor da sua vida. Venha pela minha fé, que eu quero orar por você, e nós iremos colocar a unção sobre o alto da sua cabeça e pedir para Deus, oh meu Deus do céu, pedir para Deus, meu irmão, trazer mudança para a história de vida que você está vivendo. Vamos nos unir, vamos invocar o nome daquele que pode mudar o cenário que você está vivendo. É daqui a pouquinho, logo mais nesta quarta-feira, quarta-feira de ver o mover de Deus, quarta-feira de ver a cura, quarta-feira de receber o extraordinário de Deus no templo da glória de Deus. Já anotou o endereço? Ainda não? Então anote agora. É Avenida do Estado, 4568, aqui mesmo, na Liberdade, no coração de São Paulo. A entrada do templo acontece pela Avenida Prefeito Passos, número 10. Eu vou orar por você agora, porque todo impedimento vai cair por terra. Nós vamos fazer esse clamor, a oração do encontro com Deus. Você que precisa de oração, já pode mandar o seu pedido de oração, que eu quero apresentar nas mãos do nosso Deus. Vamos falar com Deus através da oração. Maravilhoso e eterno soberano Deus, aqui estamos na tua presença mais uma vez, ó Deus, para clamar com milhares e milhares de vidas que estavam ansiosos, aguardando este momento, meu Deus. O Senhor sabe o que cada um almeja, o que cada um necessita, ó Deus. Estende as tuas mãos, que é poderosa para curar. Estende as tuas mãos, que é poderosa para libertar. Estende as tuas mãos, que é poderosa, ó Deus, para colocar um ponto final neste sofrimento que esta pessoa está tendo. Meu Deus, eu oro agora, apresentando os teus servos que já estão se programando para vir, ó Deus, para a grande quarta-feira, quarta-feira do grande mover de Deus. Usa mesmo em tuas mãos, pastor Milton, ó Deus, que vai pregar a tua palavra já no primeiro horário, às 9 da manhã. Eu creio, meu Deus, que as cadeias vão se quebrar. Eu creio, ó Deus, que as correntes irão se romper. Os teus servos serão abençoados, agraciados.

meu Deus, os empresários, microempresários, empreendedores, ó Deus, investidores, que, ó Deus, nada está dando certo aos teus servos. Eu creio, meu Deus, que o Senhor neste momento já está, Senhor. Ó Deus, o Senhor pode fazer milagres, o Senhor pode responder esta oração, guardando o teu povo, que estarão, meu Deus, já no horário das 3 da tarde, levantando, meu Deus, os seus pedidos, estarão, Senhor, juntamente comigo, guarda os obreiros, as obreiras, os presbíteros, os pastores, meu Deus, que têm se dedicado em oração, em santo jejum, ó Deus, estarão com toda a fé, suplicando ao Deus que responde. Senhor, eu creio que portas irão se abrir, milagres extraordinários o Senhor irá operar. Meu Deus, não deixe o inimigo das nossas almas, ó Deus, prevalecer de pé. Não deixa, Senhor, o adversário segurar o teu povo, meu Deus, em casa. Senhor, envia o teu povo, envia o povo aflito, envia aqueles que estão possesso por demônios, envia, meu Deus, aqueles que estão em busca de libertação, em busca de transformação, em busca de cura, Senhor, envia mesmo, meu Deus, para a tua casa, porque nós cremos, Senhor, que quando teu povo colocar os pés neste lugar, o Senhor irá fazer grandes coisas, o Senhor irá realizar na vida daqueles que almejam, meu Deus, ser tocado pelas suas mãos.

deixa, Senhor, este povo desistir daquilo que o Senhor já prometeu. Meu Deus, guardai aqueles que estão, ó Deus, em batalhas financeiras, Senhor, com o seu nome sujo, ó Deus, Senhor, devendo para os agiotas, Senhor, guarda este povo, meu Deus, protege para a tua glória, meu Deus, através desta oração.

adolescentes. Guardai, Senhor, agora. Guarda, meu Deus, do homem mau, do homem sanguinário. O Senhor pode guardar, o Senhor pode proteger. Meu Deus, quantas vidas estão de joelhos dobrados, meu Deus, estão suplicando, gritando pela tua ajuda. É somente o Senhor que pode ajudar. Ajuda mesmo, Senhor, ajuda.

ela já pensou em cometer até o suicídio por não suportar mais, meu Deus, viver a vida que está vivendo. Oh Deus, abraça, abraça o teu povo, liberta o teu povo, transforma o teu povo, garante o milagre, meu Deus, através desta oração, traz paz ao coração do aflito, é o que eu te peço e te agradeço, em nome de Jesus, amém e amém, Senhor Jesus. Seja dada ao nome do nosso Deus. São 22 horas com mais 25 minutos. A oração da noite, a oração para Deus trazer paz, a oração para Deus trazer alegria, a oração para Deus mudar o cenário de tristeza que você está vivendo. Através desta oração eu pude contemplar o meu Deus estendendo as mãos e garantindo uma resposta para você. São Paulo, Brasil, povo de Deus, você não pode deixar passar uma data como esta que Deus preparou para você amanhã, quarta-feira, de estar na presença de Deus. Olha, são muitos testemunhos, são muitas pessoas que estão sendo abençoadas por Deus e você não pode perder as bênçãos do Senhor que estão sendo reservadas para a sua vida. Eu quero te convidar agora para tomar uma decisão na sua vida, de entregar a sua vida para Deus. Levante as suas mãos e diga: Senhor Jesus, neste momento eu entrego a minha vida ao Senhor. Senhor, salva minha alma, liberta minha vida e transforma para a sua glória, porque eu quero ser liberto, eu quero ser livre pelo poder da tua palavra. Diga: Senhor, perdoa os meus pecados, perdoa as minhas falhas, liberta minha alma, porque eu não quero mais ser escravo, eu agora quero ser teu filho, tua filha. Diga: Senhor, abraça minha alma e transforma para a tua glória, é o que eu te peço e te agradeço, em nome de Jesus. Amém. Que bênção, que bênção, que bênção. Você que acabou de entregar a vida para Jesus, busque a Igreja Deus e Amor mais próxima de você, já informe ao pastor que você já tomou esta decisão e você já está, queridos irmãos, já está com o seu nome escrito no livro da vida e você deseja congregar. Já prepare a sua fé para você participar agora mesmo do que Deus está fazendo na Igreja Pentecostal Deus e Amor. Que Deus abençoe sua vida, que Deus abençoe sua casa. Boa noite, São Paulo. Boa noite, Brasil. Deus abençoe a vida de cada um de vocês que tomaram essa decisão de aceitar, de reconciliar. Fica firme, não larga Jesus por nada, porque a obra que ele tem contigo é muito grande, é muito maior do que você pensa ou imagina. Agora é só você começar, meu querido irmão, frequentar os cultos, a sua fé vai aumentar, vem para a sede mundial, você já sabe dos cronogramas que nós temos aqui, se não sabe, fica ligadinho dentro desta programação, que todas as horas nós estamos passando para você tudo o que tem acontecido em nossa sede mundial. É um prazer poder falar com cada um de vocês, é um prazer poder comunicar com cada um de vocês e trazer a palavra que transforma, a palavra que liberta, aquilo que somente Deus pode fazer em nossas vidas. Então tome a decisão, Igreja Deus e Amor, em nossa sede mundial, está na Avenida do Estado, 4568, na Liberdade, no coração de São Paulo. 22 horas, com mais 28 minutos. Boa noite, São Paulo. Boa noite, Brasil.

0: Agora em São Paulo, 22 horas com mais 31 minutos. Boa noite, São Paulo. Boa noite, Brasil. 22 horas e 30 minutos, 31 minutos. Nós vamos ao bloco de notícia, família, o tema deste bloco de notícia. Voltaremos com todos vocês daqui a pouquinho dentro desta programação. Então não sai daí não, permanece conosco, porque eu tenho certeza que as grandezas do céu já está sendo reservado para a sua vida e para a vida da sua querida e amada família. Então vamos lá, bloco de notícia, eu já volto com todos vocês.
1: Seja sempre bem-vindo à Rádio Deus é Amor. 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Curiosidade. Gêmeos separados ao nascer apresentam traços de personalidade compartilhados. Existem dois tipos de gêmeos. Os não idênticos, ou fraternos, resultam de dois óvulos distintos, liberados ao mesmo tempo e fecundados por espermatozoides diferentes. Assim como irmãos comuns compartilham, em média, metade do material genético. Os gêmeos idênticos, por sua vez, se formam a partir de um único óvulo fecundado por um único espermatozoide que se divide em dois embriões. Por isso, compartilham quase todos os genes e com frequência têm a aparência muito semelhante. Gêmeos são raros, ocorrem em cerca de 3 a cada 1000 nascimentos. Estudos típicos com gêmeos comparam gêmeos geneticamente idênticos a gêmeos fraternos. Quando os idênticos se mostram mais semelhantes em determinada característica, isso indica que os genes desempenham algum papel no desenvolvimento daquele traço. Estudos com gêmeos também mostram que a herança genética influencia em alguns dos traços e comportamentos mais pessoais. Foi constatado que eles obtiveram resultados notavelmente semelhantes em testes de personalidade, isso apesar de nunca terem tido contato entre si. Exemplos tão extraordinários levantam uma questão inevitável. Afinal, temos tanto controle sobre nossas escolhas e comportamentos quanto imaginamos. Um dos estudos foi feito com gêmeas idênticas separadas quase ao nascer. Os resultados desse estudo mostram que essas gêmeas, mesmo crescendo distantes e sem contato, compartilhavam diversos traços de personalidade e que ambas chegaram a se casar com parceiros com nomes iguais. Outros estudos tiveram resultados semelhantes em que gêmeos compartilham personalidades, hábitos e comportamentos. Burnout em donas de casa. Como tratamento com terapia online pode ajudar? Olha, as tarefas domésticas, muitas vezes desvalorizadas pelos familiares e pela sociedade, podem causar um nível de estresse tão grande a ponto de desencadear síndrome de burnout em donas de casa. O burnout é um estado de esgotamento físico, emocional e mental causado pela sobrecarga de trabalho ou pelo estresse contínuo. Esses sintomas podem ser desencadeados por várias razões, incluindo carga de trabalho excessiva, falta de controle sobre o trabalho, ambiente de trabalho desestimulante, falta de apoio e recursos adequados, entre outros fatores. Donas de casa frequentemente enfrentam uma carga pesada de responsabilidades domésticas, que podem incluir cuidar da casa, da família e, às vezes, até mesmo gerenciar finanças e questões administrativas do lar. Isso pode levar a um estado de exaustão física e emocional, assim como sentimentos de desânimo e falta de realização profissional. Geralmente, o transtorno para burnout em donas de casa costuma combinar a terapia online, porque é mais prática e barata do que a presencial, e passatempos. Com ajuda profissional, elas conseguem estabelecer horários específicos para as atividades domésticas, dividir funções para não ficarem sobrecarregadas e separar um tempo para cuidarem de si mesmas. 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
4: E assim vamos chegando com mais um espaço Eu e Mais Um. Um projeto de discipulado da Igreja Deus é Amor e que nós estamos aqui para apoiar a todos os irmãos novos convertidos que talvez estejam, né, sem um discipulador e até mesmo o professor, né, o discipulador que também está ali com o aluno, ensinando cada dia um pouquinho da Palavra de Deus. E esse programa é realmente um programa que traz assuntos importantes que vocês devem inserir no seu discipulado. Então, cada dia que nós damos aqui uma aula, você vai copiando aí, vai estudando e vai passando ao novo convertido. Tá certo? Bem, nós falamos nas programações passadas que o Espírito Santo é uma pessoa e não uma energia, uma influência. É a terceira pessoa da Trindade. A Trindade é Pai, Filho e Espírito Santo. Falamos também das ações do Espírito Santo, das suas manifestações, quais são suas funções. Falamos também dos nomes e também símbolos do Espírito Santo. E conforme nós observamos em todos esses estudos, e também dos seus nomes, títulos do Espírito Santo, eu creio que eles nos oferecem chaves para entendermos a sua pessoa e também a sua obra. Nós aprendemos que o Espírito Santo, como Consolador, inclui seu papel como Espírito da Verdade que habita em nós. E esse Espírito Santo como ensinador de todas as coisas, como aquele que nos faz lembrar tudo o que Cristo tem dito. Ele nos ensina todas as coisas. E como aquele também, o Espírito Santo dá testemunho de Cristo. E como aquele que também vai convencer o mundo do pecado. Então a gente não pode subestimar a importância das tarefas do Espírito Santo, do seu papel, da sua função. E o Espírito Santo dentre nós começa a esclarecer coisas que a gente ouve, crenças incompletas, errôneas sobre Deus, sobre a obra do Senhor. O Espírito Santo vai esclarecendo e mostrando a verdade para você, mostrando também os seus propósitos, a sua palavra. Enfim, e conforme as palavras de Paulo, é uma obra vitalícia, jamais completada neste lado, na eternidade, como diz em 1 Coríntios 13, 12. E nós vemos que claro está que a obra do Espírito Santo é mais que nos consolar em nossas tristezas. Ele também nos leva à vitória sobre o pecado e sobre a tristeza. Você sabia que o Espírito Santo habita em nós para completar a transformação que iniciou lá naquele momento em que você aceitou Jesus, que você levantou a mão? A obra do Senhor começou ali, do Espírito Santo. Jesus veio para nos salvar dos nossos pecados e não dentro deles. Ele veio não somente para nos salvar do inferno, no além, veio também para nos salvar do inferno nesta vida terrestre, o inferno que criamos com os nossos pecados. Jesus trabalha para realizar esta obra por intermédio do Espírito Santo. E é difícil sugerir que um dos títulos, né, dos nomes ou propósitos do Espírito Santo, um seja mais importante que o outro. Tudo que o Espírito Santo faz é importante, é vital para o reino de Deus. Há, no entanto, um propósito, uma função essencial do Espírito Santo, sem a qual tudo quanto se tem dito a respeito dele até agora não passa de palavras vazias. Eu ensinei nas últimas aulas que o Espírito Santo é o penhor que garante a nossa futura herança em Cristo, que vamos morar no céu. Eu vou ler para vocês em Efésios 1:13, olha, diz assim: em que Cristo também vós estáis, depois que ouvistes a palavra da verdade, o evangelho da vossa salvação, e tendo nele também crido, fostes selados com o Espírito Santo da promessa, o qual é o penhor da nossa herança para a redenção, da possessão de Deus, para o louvor da sua glória. Então, faço uma pergunta: qual é a garantia oferecida pela operação do Espírito Santo em nossa vida e na vida da igreja? Porque sabemos que, se a nossa casa terrestre, deste tabernáculo se desfizer, temos de Deus um edifício, uma casa não feita por mãos de homens, mas sim uma casa eterna nos céus. Olha só, está aqui em 2 Coríntios, capítulo 5, versículo de 1 a 5. Eu queria que vocês lessem todos esses versículos. É maravilhoso. O Espírito Santo é indispensável. Resumindo tudo, é indispensável. E para que nós não entristeçamos o Espírito Santo e que ele saia de nós, nós precisamos estar clamando a Deus, buscando ao Senhor, não pecando, né? Fazendo tudo para que agrademos ao Senhor, buscando na palavra dele a vontade do Senhor, para que nós possamos não perder esse Espírito Santo tão vital em nossas vidas. Vamos continuar falando nas próximas programações um pouquinho mais sobre o Espírito Santo. Se você teve alguma dúvida, mande a sua pergunta para este WhatsApp 11 98292 3392. Se despede Débora Miranda, na paz do Senhor Jesus.
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22 horas com 47 minutos. Boa noite, queridos irmãos. Boa noite, São Paulo. Boa noite, Brasil. Muitas pessoas estão nos acompanhando neste momento. Lembrando a todos que nós estamos em uma cobertura total para grandes concentrações que já estão marcadas no céu, queridos irmãos, para abençoar a vida de cada um de vocês. Eu tenho certeza que através de você, Deus irá fazer maravilhas acontecer da noite para o dia, através de você estar em sintonia com esta programação. Lembrando a todos que amanhã, quarta-feira, você já sabe, em nossa sede mundial acontece aquele grande culto especial, quarta-feira do grande mover de Deus. Deus fará maravilhas acontecer na vida de cada um que estará presente aqui no Templo da Glória de Deus. Já no primeiro horário, 9 da manhã, o pastor Milton espera por todos vocês. No horário das 3 da tarde eu estarei com vocês, ministrando a palavra de Deus e orando em favor do povo que estará presente no Templo da Glória de Deus. E não se esqueça também, povo da Baixada Santista, que no período da noite estarei com todos vocês após o término desta grande concentração aqui na nossa sede mundial. Já estarei descendo para Santos para ministrar a poderosa palavra de Deus ao coração daqueles que estarão presentes na noite da vitória, aí mesmo em Santos, na Baixada Santista. Grandes coisas tem o Senhor reservado para a vida de cada um. Queridos irmãos, não se esqueça também que neste final de semana nós temos em nossa sede mundial uma programação especial. Já neste sábado, no horário das 2 da tarde, nós teremos a EBF, Escola Bíblica de Férias, a aventura mais especial do ano está chegando. Você sabia? A aventura mais especial do ano está chegando. Em nossa sede mundial teremos o tema desta EBF 2026, Pedrinhas do Reino. Nós teremos a presença já confirmada da tia Débora Miranda e toda a equipe do Pequeno Galileu estarão presentes. Coral Kids e muito mais. Tudo isso aqui no Templo da Glória de Deus, na Avenida do Estado, 4568. Então traga a garotada, traga a criançada para participar desta grande concentração de fé e de milagres que vai acontecer neste sábado. Irão aprender a luz da palavra de Deus através da tia Débora, que vai ministrar na linguagem das crianças que voltarão para casa agraciado e abençoado por Deus. E neste domingo, você já sabe do encontro que nós temos aqui em nossa sede mundial, neste dia 26, no horário das 2 da tarde, presença já confirmada da banda Inelete, Vozes da África, estarão adorando a Deus neste domingo no grande culto de missões em nossa sede mundial. Aqui mesmo, na Avenida do Estado, 4568, e na ministração da palavra de Deus, ele mesmo, presbítero Fabrício Umbiata, membro da nossa diretoria, estará levantando as mãos aos céus e orando em favor do povo de Deus que estará presente no Templo da Glória de Deus. 22 horas com 50 minutos, faremos agora uma pausa em nossa programação, já iremos, queridos irmãos, nos preparar, porque daqui a pouquinho aquela mensagem vindo diretamente do coração de Deus para o nosso coração, culto no seu lar, com a participação do pastor Lorival de Almeida, que traz o tema Sonhos Estratégicos, Gênesis capítulo 37, versículo 5. Desde já, agradeço a Deus por esta participação dentro desta programação, também ao nosso querido irmão Diego Calmon, que esteve conosco até este exato momento. Nós iremos agora às identificações das emissoras, porque daqui a pouquinho ficaremos com este culto no lar. E no horário da 0 hora, aquela oração da intercessão com a nossa diretoria, direto e ao vivo do Templo da Glória de Deus. Quem comunicou com todos vocês nesta noite do dia 21 de julho de 2026, seu irmão em Cristo, Rivar Silva, que Deus abençoe sua noite. Espero por vocês amanhã, aqui no Templo da Glória de Deus, no horário das 3 da tarde. Vamos, estúdio, as identificações das emissoras e logo após já ficaremos com o culto no lar.

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Cristine Luiz. E vamos ao momento de informação aqui na Rádio Deus é Amor. Descontos falsos. Saiba como identificar e evitar golpes na internet. Promoções chamativas que prometem cupons exclusivos para grandes lojas podem parecer tentadoras, né? Mas muitas vezes escondem um golpe. Os criminosos criam sites falsos e mensagens enganosas para roubar dados pessoais e bancários das vítimas. Golpistas criam sites falsos ou enviam mensagens, geralmente por e-mail, SMS, redes sociais ou aplicativos de mensagens, oferecendo cupons de desconto para lojas conhecidas. Essas ofertas chamativas levam a vítima a clicar em links maliciosos que solicitam dados pessoais, bancários ou download de arquivos que infectam o dispositivo. Além disso, os criminosos podem induzir a vítima a preencher formulários com informações como CPF, número de cartão e senhas, sob o pretexto de liberação de desconto. Algumas dicas para se proteger contra cupons e descontos falsos são: desconfie de ofertas muito vantajosas, não clique em links suspeitos, verifique a URL do site e não forneça dados pessoais ou bancários e, em caso de dúvida, entre em contato diretamente com a empresa. Golpes de cupons falsos são cada vez mais comuns e podem causar grandes prejuízos para quem cai nessa armadilha. E por isso, é fundamental estar sempre atento a ofertas suspeitas e adotar boas práticas de segurança ao navegar na internet. A melhor defesa contra fraudes é a informação. Está negociando dívidas? Conheça dicas para não cair em golpes. Dar atenção para sua segurança é essencial em várias situações. Isso porque pessoas mal intencionadas usam momentos vulneráveis como persuadir e aproveitar da fragilidade da vítima e aplicar golpes financeiros quando alguém está negociando uma dívida. Então, quando se trata de golpes relacionados à negociação de dívidas, há um tipo de fraude bastante comum: anúncios com ofertas milagrosas ou condições de pagamento que chamam a atenção, mas que não são verdadeiros. Também podem acontecer falso contato telefônico. Afinal, os golpistas usam essa situação e simulam uma falsa central de atendimento justamente para aplicar o golpe. Infelizmente, receber boletos falsos por e-mail também é uma prática comum dos golpistas. Eles se aproveitam de uma pessoa que está com dívidas em aberto para aplicar golpe e receber dinheiro indevidamente e de forma ilegal. Assim, caso você receba algum boleto para pagar as parcelas do valor negociado, cheque o código de barras e os demais dados que estiverem neste documento. Além das ligações e dos sites falsos, os golpistas ainda mandam mensagens com links que são fraudes. Uma boa prática para não cair em golpes é não clicar em qualquer link que recebe por SMS, por WhatsApp ou por e-mail. Afinal, nesses endereços online costumam conter vírus que possibilitam o acesso remoto ao seu telefone, exatamente como acontece no golpe da mão fantasma.

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2: Gênesis 37, versículo 5, seguindo.
3: Gênesis 37, versículo 5, em adelante.
2: Sonhou também José um sonho que contou a seus irmãos. Por isso aborreciam ainda mais.
3: E sonhou José um sonho e lo contou a seus irmãos, e eles chegaram a aborrecer-se mais todavia.
2: E disse-lhes: ouvi, peço-vos, este sonho que tenho sonhado.
3: E ele lhes dijo: oíd agora este sonho que he sonhado.
2: Eis que estávamos atando molhos no meio do campo.
3: E aqui que estávamos mojando em meio do campo.
2: E eis que o meu molho se levantava e também ficava em pé.
3: Y he aquí que mis mojos se levantaba y estaba derecho.
2: Y eis que os vossos molhos o rodeaban.
3: Y he aquí vuestros mojos estaban arrodeados.
2: Y se inclinaban ao meu molho.
3: Y se inclinaba a mí.
2: Entonces le dijeron sus irmãos.
3: Entonces le dijeron sus hermanos.
2: Tú pois deverás reinar sobre nós.
3: Reinará tú sobre nosotros.
2: Tu deveras terás domínio sobre nós?
3: Ou se senhoreará sobre nós?
2: Por isso, tanto mais o aborreciam por seus sonhos e por suas palavras.
3: E lhe aborreceram aún mais a causa de seus sonhos e suas palavras.
2: Tomem seus assentos, meus irmãos.
3: Tomem seus assentos, irmãos.
2: Sentem-se.
3: Sentem-se.
2: No livro de Gênesis nós encontramos a história de José.
3: No livro de Gênesis encontramos o livro de a história de José.
2: É o chamado José do Egito.
3: O chamado José do Egito.
2: Como já disse a vocês em outras ocasiões.
3: Como le dije a ustedes en otras ocasiones.
2: São livros sobre José.
3: São livros acerca de José.
2: São desenhos animados sobre José.
3: Animados sobre José.
2: São séries de televisão sobre José.
3: São as séries de televisões acerca de José.
2: E José começa aqui.
3: E José empieza acá.
2: Sonhando.
3: Sonhando.
2: O sonhador mor.
3: El soñador bueno.
2: Deus dava a ele sonhos. Deus dava a ele sonhos que eram revelações.
3: Deus lhe dava a ele sonhos que eram revelações.
2: E a Bíblia Sagrada nos diz.
3: E a Bíblia Sagrada nos dice.
2: Que os seus irmãos ficavam aborrecidos.
3: Que seus irmãos se quedavam aborrecidos.
2: Que os seus irmãos tinham até inveja dele.
3: Que seus irmãos até lhe envidiavam.
2: Porque os sonhos que tinha José.
3: Porque o sonho que tinha José.
2: Eram sonhos sempre de vitória.
3: Eram sonhos sempre de vitória.
2: Eram sonhos de sucesso.
3: Eram sonhos de sucesso.
2: E a Bíblia Sagrada nos fala que ficando então eles bravos contra José.
3: A Bíblia diz que eles se quedaram enojados contra José.
2: Lançaram José num poço.
3: Le arrojaram a José em um hoyo.
2: Tiraram José do poço.
3: E le sacaram del hoyo.
2: Venderam José como escravo.
3: Vendieron a José como esclavo.
2: E José acabou, meus irmãos, no Egito.
3: E José terminou em Egito.
2: Daí o título José do Egito.
3: E aí está o título José de Egito.
2: E foi trabalhar na casa de um rapaz chamado Potifar.
3: E se foi a trabalhar em la casa de um homem chamado Potifar.
2: E nos diz a Bíblia que ele era um servo fiel.
3: E diz a Bíblia que ele era um servo fiel.
2: José não era um homem sonhador só porque ele era mais bonitinho, não.
3: José não era solamente um homem sonhador porque era hermosito, não.
2: José, ele certamente havia ouvido falar de Deus e era temente a Deus.
3: José certamente escuchou hablar de Deus e era temeroso.
2: A Bíblia Sagrada nos diz que o Espírito Santo estava na vida dele.
3: E a Bíblia Sagrada nos diz que o Espírito Santo de Deus estava em sua vida.
2: E trabalhando na casa de Potifar.
3: E trabalhando na casa de Potifar.
2: A esposa de Potifar começou a achar José bonitinho.
3: A esposa de Potifar começou a ver que José era hermosito.
2: Mas que garotão bonito.
3: Pero qué muchacho hermoso.
2: E começou a se engraçar pro lado dele.
3: Y empezó a engraçar-se a su lado.
2: E começou a fazer aquilo que nós conhecemos hoje como assédio. Começou a assediar José.
3: E começou então esta mulher a assediar a José.
2: Mas não era um assédio assim comum, não. Era uma coisa incomum.
3: Pero no era un asedio así común, era una cosa incomún.
2: A ponto de José resistindo a suas palavras,
3: a ponto de José resistir sus palabras,
2: os seus convites,
3: sus invitaciones,
2: ela partiu pro ataque.
3: Ella partió al ataque.
2: Começou a querer agarrar a força.
3: Empezou a querer agarrar a fuerza.
2: Tá vendo que mulher assanhada?
3: Mira que mulher que é assanhada.
2: Assanhada essa fulaninha aqui, hein? Mas de qualquer forma, meus irmãos,
3: pero de cualquier forma, hermanos,
2: José disse não.
3: José dijo no.
2: A Bíblia fala que estava o Espírito de Deus com José e ele disse não.
3: La Biblia dice que el Espíritu de Dios estaba con José y él dijo no.
2: José era un joven soñador.
3: José era un joven soñador.
2: Él no soñó solamente un sueño.
3: Él no soñó solamente un sueño.
2: De esos molhos, ¿no? De esos feixes. ¿Quién sabe lo que es un feixe de lenha?
3: De esos mocos.
2: Es cuando você agrega alguna cosa perto de otra. Entonces son los molhos, son los feixes. En algún lugar son llamados de as pencas.
3: Son monocos.
2: Él no soñó solo con eso, no.
3: Él no soñó solamente con esto, no.
2: A Bíblia Sagrada nos fala que ele sonhou outro sonho.
3: La Biblia Sagrada nos dice que él soñó otros sueños.
2: Ele sonhou que o sol e a lua e 11 estrelas se inclinavam diante dele.
3: Él soñó que la luna y las estrellas se inclinaba delante de él.
2: Sol e a lua, o pai e a mãe, os 11 irmãos se inclinavam perante ele.
3: El sol y la luna, el padre, la madre y los hermanos se inclinaban.
2: E agora ele foi contar pro pai, e o pai o repreendeu dizendo: "Mas que sonho é esse, meu filho?"
3: E ele contou a seu padre e seu padre lhe repreendeu: "Que sonho é este, mijo?"
2: Esse teu sonho está querendo dizer que até eu e a sua mãe vamos nos encurvar diante de você?
3: Este sonho quer dizer que hasta yo y su madre nos vamos a encurvar delante de usted.
2: E a Bíblia fala no versículo 11 que os seus irmãos então o invejavam.
3: Então a Bíblia diz que seus irmãos le envidiavam.
2: Mas o seu pai guardava isso no seu coração.
3: Pero su padre guardaba esto en su corazón.
2: José sonhou com os molhos, com os peixes.
3: José sonhou com los manojos.
2: Ele sonhou com o sol, com a lua e com as estrelas.
3: Sonhou com el sol, con la luna y con las estrellas.
2: Mas nos sonhos de José não estava ali nenhum tipo de coisa que pudesse tirar dele a sua pureza.
3: Pero el sueño ahí, él no soñó ninguna.
2: Aí não estava o sonho de, no século 21 falando, não estava o sonho da mulherada, da homarada, da cachaçada,
3: no
2: da droga, não.
3: De las drogas, de las mujeres, no.
2: Por isso o título da minha mensagem hoje, meus irmãos, para vocês é.
3: Por eso el título del mensaje hoy es.
2: Sonhos estratégicos.
3: Sueños estratégicos.
2: Muitas pessoas sonham.
3: Muitas pessoas sonham.
2: A Bíblia fala que tem sonho que vem por tanto pensar.
3: A Bíblia diz que há sonhos de tanto pensar.
2: Existem sonhos que são pelo cansaço do corpo.
3: Existem sonhos del cansancio del cuerpo.
2: Mas também a Bíblia diz que existem sonhos que são revelações de Deus.
3: A Bíblia diz que há sonhos que são revelações de Deus.
2: Normalmente as revelações de Deus são embasadas na palavra de Deus.
3: Normalmente as revelações são embasadas na palavra de Deus.
2: Eu não falo de sonho de barriga cheia.
3: Eu não falo de sonho de barriga llena.
2: Eu não falo de sonho quando você dorme com a barriga para cima que dá aquele pesadelo.
3: Não falo deste sonho que você duerme con la barriga arriba.
2: Yo estoy hablando de revelaciones que Dios te da en sueños.
3: Yo estoy diciendo que es revelación en sueño.
2: Eu não estou falando de revelações falsas.
3: Não estou falando de revelações falsas.
2: Não estou falando de forçação de barra.
3: Não estou dizendo de forçação de barra.
2: E tem muita gente que quer forçar um sonho a se transformar em revelação.
3: Há muita gente que quer forçar o sonho a viver uma revelação.
2: Tem muita gente que tudo para elas é revelação.
3: Há muita gente que tudo é revelação.
2: Tem gente que se olha e vê um beija-flor flutuante e já fala: revelação, acho que você é arrebatado.
3: Ve un pasarillo ahí volando y dice que es una revelación.
2: Muchas personas tienen sueños y contan a otras personas que parece que tienen una sede de interpretar el sueño y revelan de forma inadecuada.
3: Muchas personas cuentan su sueño para tener revelaciones inadecuadas.
2: Observen ustedes, meus irmãos.
3: Observen ustedes, hermanos.
2: En una cierta ocasión, un rapaz soñó.
3: Una cierta ocasión, un
2: con una moça.
3: Soñó Com uma jovem.
4: E ele foi e contou para uma pessoa, sonhei com uma moça tal lá, o que, que a senhora acha?
3: E disse para a pessoa, sonhei com uma pessoa assim, que
4: e no afã de transformar o sonho numa revelação, a pessoa podia ter dito, não, olha, não acho nada, é um sonho, sei lá. Barriga cheia, talvez, ou talvez você goste da moça, não sei.
3: Ah, eu creio que a você le gusta la muchacha, não sei.
4: E a mulher lá, fala, ah, deixa eu chorar aqui, porque eis que é uma revelação, eis. E é bom, já que é revelação, o que, que é?
3: É aqui, é uma revelação, o que é?
4: E a mulher levanta a mão e diz, olha, essa moça que você sonhou é a sua diz, futura esposa.
3: Esta mulher é a sua futura esposa.
4: E ao invés de falar, tipo, aquela coisa mais, pelo menos típica, né? Eu, eis que falo, eis que revelo, não. Vira pro rapaz e fala, vai que é tua, Tafarel.
3: E disse ao muchacho, vete que é tua, Tafarel.
4: Aí ficou chato.
3: E aí se quedou malo.
4: Não é isso que eu estou falando de coisas embasadas na palavra.
3: Estou dizendo as coisas que são embasadas em la palavra.
4: José teve um sonho.
3: José tuvo el sueño.
4: E o segundo sonho ele entendeu claramente que, e o seu pai decifrou. Até os pais haveriam de se colocar diante dele.
3: E seu padre decifrou seu sonho, que até seus padres.
4: E ele entendeu a visão.
3: E ele compreendeu a visão.
4: Ele entendeu o sonho.
3: E ele compreendeu o sonho.
4: Entendeu que eram sonhos estratégicos.
3: Entendeu que era o sonho estratégico.
4: Porque quando nós entendemos a visão, meus irmãos.
3: Porque quando compreendemos a visão, irmão.
4: Nós não reclamamos da luta.
3: Nosotros nos reclamamos de la
4: lucha. Nós não reclamamos do processo.
3: Nosotros nos reclamamos del proceso.
4: José foi jogado no poço.
3: José foi arrojado al poço.
4: Foi tirado do poço.
3: Foi sacado del hoyo.
4: Foi vendido.
3: Foi vendido.
4: Foi revendido.
3: Foi revendido.
4: E ele não reclamou.
3: E ele não reclamou.
4: Foi acusado de tentativa de adultério.
3: De tentativa de adultério.
4: Tentativa de violação.
3: De intento de violação.
4: Foi para a cadeia.
3: Foi à la cárcel.
4: Mas não reclamou.
3: Pero no reclamó.
4: Porque havia entendido a visão e havia entendido que Deus havia dado a ele sonhos estratégicos.
3: Porque ele compreendeu que era sonho estratégico o que Deus lhe havia dado.
4: Louvado seja o nome do Senhor. José não afrouxou na questão da moralidade.
3: José não se dobrou à questão da moralidade.
4: José não se entregou à bebida porque estava em terra distante.
3: À la bebida porque estava em terra distante.
4: José não entregou o seu corpo à prostituição porque estava longe de casa.
3: José não entregou seu corpo à prostituição porque estava lejos de casa.
4: José se manteve puro.
3: José se mantuvo puro.
4: O Espírito de Deus estava na vida dele.
3: O Espírito de Deus estava em sua vida.
4: Quantas pessoas às vezes ao primeiro sinal de batalha?
3: E quantas pessoas ao primeiro sinal de batalha?
4: Passam a viver vidas desenfreadas e imorais.
3: Passam a viver vidas desenfrenadas e imorais.
4: Porque não entendem a estratégia dos sonhos.
3: Porque não compreendem a estratégia do sonho.
4: Não entendem a visão.
3: Não entendem a visão.
4: E nem têm as suas vidas embasadas na palavra. Digam comigo, na palavra.
3: Embasado na palavra.
4: A nossa sociedade se corrompe.
3: Nuestra sociedad se corrompe.
4: Por falta de embasamento na palavra.
3: Por falta de embasar-se em la palavra.
4: Se você entendesse.
3: Se você compreendiera.
4: O sonho que Deus tem dado a você.
3: El sueño que Dios le ha dado a usted.
4: A visão que isso significa.
3: La visión que quiere decir.
4: Você serviria a Deus de todo o seu coração.
3: Usted le serviría a Dios de todo tu corazón.
4: Porque sonhos de Deus são sonhos estratégicos.
3: Porque sueños de Dios son sueños estratégicos.
4: Se você entendesse o sonho que Deus tem dado a você.
3: Si usted comprende el sueño que Dios
4: te ha dado. Se você discernisse, decifrasse.
3: Si usted discierne y descifra.
4: Você viveria uma vida melhor do que essa vida que você está vivendo.
3: Usted viviría una vida mejor de esta vida.
4: Mesmo você que já é evangélico, mesmo você que já é crente.
3: Mismo usted que es evangélico y es creyente.
4: Você viveria uma vida muito mais aproximada de Deus.
3: Você viveria uma vida, vida aproximadamente de Deus.
4: Você viveria uma vida muito mais perto de Deus.
3: Você viveria uma vida com mais cercano a Deus.
4: Deus, você tem que permitir que Deus.
3: Você tem que permitir que Deus.
4: De repente interrompa as vontades do seu próprio coração.
3: Que interrompa a vontade do próprio coração.
4: E venha inserir na sua vida o seu propósito.
3: E venha pôr em tua vida.
4: O propósito que Deus tem para você.
3: O propósito que Deus tem para você.
4: Você tem que permitir que Deus sim entre na sua vida.
3: Você tem que permitir que Deus entre em tua
4: vida. Dê uma chance para Deus interromper a sua vida e colocar na sua vida o projeto que Ele tem para a sua vida.
3: Uma chance para que Deus interrompa de tua vida.
4: Se você entender os sonhos, se você decifrar a visão,
3: se você decifra a visão e compreende o sonho,
4: você vai entender a estratégia de Deus para você.
3: Você vai compreender a estratégia
4: que Deus tem para o seu futuro.
3: O que Deus tem para tu futuro.
4: Quando a palavra de Deus faz morada no seu coração.
3: Quando a palavra de Deus faz morada em tu coração.
4: Quando a palavra de Deus vem e passa a embasar a sua vida.
3: Quando a palavra de Deus passa a basear
4: em tu vida. Isso provoca em você uma visão, um sonho, um propósito.
3: Tem uma visão, um propósito.
4: Cada passo que você der, você vai ver que tem Deus ali naquele passo. Você não se corromperá, você não sairá da presença de Deus.
3: Cada passo que você ande, Deus não saldrá de você.
4: Basta uma palavra.
3: E basta uma palavra.
4: Basta a palavra de Deus.
3: Basta a palavra de Deus.
4: Que tal a palavra? Entrega a sua vida para mim e deixa eu cuidar de você.
3: Que tal a palavra? Entrega tua vida para mim e eu vou cuidar.
4: Que tal a palavra? Vinde a mim cansado e oprimido.
3: Que tal a palavra? Venid a mim cargados e oprimidos.
4: São palavras que podem fazer o propósito de Deus vir a viver em você.
3: São palavras que pueda viver o projeto.
4: E a Bíblia Sagrada nos diz que você passará e poderá estar sujeito a ter sonhos e visões.
3: E aí você passará a estar sujeito a
4: jovens,
3: jóvenes,
4: velhos,
3: viejos.
4: Terão sonhos, terão visões.
3: Terão sonhos, terão visões.
4: Projetos de Deus virão.
3: Projetos de Deus vendrão.
4: E as bênçãos de Deus passarão a acontecer na sua vida e por intermédio da sua vida.
3: E a bendição de Deus vai passar em tua vida por intermédio.
4: Basta uma palavra de Deus para embasar os seus sonhos.
3: Basta uma palavra de Deus para basear seu sonho.
4: Basta uma palavra de Deus para dar a você sonhos.
3: Basta uma palavra de Deus para que te dê sonhos.
4: E você passar a interpretar os sonhos através da visão.
3: E você passar a interpretar o sonho através da visão.
4: Ao longo da Bíblia, meus irmãos, nós vemos o quanto Deus deu aos seus servos.
3: Ao longo da Bíblia, vemos quanto Deus entregou.
4: Sonhos estratégicos.
3: Sonhos estratégicos.
4: No capítulo 2 de São Mateus.
3: No capítulo 2 de São Mateus.
4: A Bíblia Sagrada fala.
3: A Bíblia Sagrada nos diz.
4: Que os reis magos procuravam Jesus para levar a ele presentes.
3: Que os reis magos buscavam a Jesus para lhe entregar.
4: E para conhecê-lo.
3: E para conhecê-lo.
4: E a caminho de Belém.
3: E a caminho de Belém.
4: O rei Herodes os basicamente os parou no caminho.
3: O rei Herodes e basicamente lhes parou.
4: E deu a eles uma ordem.
3: E lhe entregou uma ordem.
4: Quando vocês encontrarem o menino, vocês me avisem que eu vou adorar a criança.
3: Quando você encontra o menino, me busquem.
4: Mas era mentira.
3: O menino era mentira.
4: O rei Herodes queria matar a criança.
3: O rei Herodes queria matar a criatura.
4: Mas a Bíblia Sagrada nos diz que os reis foram avisados por Deus em sonhos.
3: E a Bíblia Sagrada diz que Deus avisou a los reis.
4: Sonhos estratégicos. Em sonhos Deus falou a eles, não voltem por esse caminho não, não tem nada que falar com Herodes não, vão em paz por outro lado.
3: Vuelven por otro camino, Dios le habló en sueño.
4: Sonhos estratégicos são sonhos que Deus tem para você.
3: Sonhos estratégicos lo que Dios tiene para usted.
4: Se Deus falar para você, não volte por esse caminho, ou não vá por esse caminho. Si Deus está dizendo, é porque eu tenho um caminho melhor para você.
3: Dios tiene un camino mejor para usted.
4: Eu tenho coisa melhor para você.
3: Deus tem algo melhor para você.
4: Sonhos estratégicos.
3: Sonhos estratégicos.
4: Ainda no próprio capítulo 2.
3: Aonde no capítulo 2.
4: A gente vê a instrução de Deus.
3: Vemos a instrução de Deus.
4: A José, agora o pai de Jesus.
3: A José, o padre de Jesus.
4: A Bíblia Sagrada nos fala, meus irmãos.
3: A Bíblia Sagrada nos diz, irmãos.
4: Que em sonhos.
3: Que em sonhos.
4: Deus falou com José.
3: Deus falou com José.
4: Marido de Maria.
3: Marido de Maria.
4: Pai terreno de Jesus.
3: Pai terrenal de
4: entre
3: Jesus.
4: Entre aspas.
3: Padre terrenal de Jesus.
4: Olha, vocês não podem ficar aqui não, porque está perigoso.
3: Vocês não podem quedar-se aqui porque há perigo.
4: Pegue o menino Jesus e
3: agarra o menino Jesus e
4: vão para o Egito.
3: Vem para Egito.
4: Em sonhos Deus falou com José. Vão para o Egito.
3: Deus falou com José.
4: Porque Herodes procura a criança para matá-la.
3: Porque Herodes busca o menino para matá-lo.
4: E José pegou a sua esposa.
3: E José lhe agarrou a sua esposa.
4: Pegou o menino Jesus.
3: Agarrou ao menino Jesus.
4: E foram para o Egito.
3: E se foram até Egito.
4: E ficaram no Egito até que em sonhos.
2: sonhos, mais uma vez Deus fala com José.
3: Deus habla mais uma vez em sonho com
2: sonhos estratégicos, são visão de visões de Deus.
3: Estratégicos são visões de Deus
2: que programam a sua vida,
3: que programam tua vida,
2: que programam o seu futuro,
3: programam tu futuro,
2: que permitem vocês desfrutarem o melhor de Deus em vossas vidas.
3: Permite você desfrutar o melhor de Deus em suas vidas.
2: Pode voltar agora.
3: Pode voltar agora.
2: Porque Herodes, aquele que queria matar a criança, que ele morreu.
3: Porque Herodes, aquele que queria matar a criança.
2: E em sonhos eles voltaram mais uma vez então para a Galileia.
3: Olha
2: que maravilha.
3: Que maravilha.
2: Vai para o Egito, volta do Egito.
3: Ve al Egipto y vuelve del Egipto.
2: Todos esses sonhos estratégicos aconteceram porque todos esses sonhos estavam ou tinham um embasamento numa palavra.
3: Todos estos sueños tenían embasamiento en la palabra.
2: La Biblia Sagrada dice que en el sexto mes fue un ángel Gabriel.
3: La Biblia Sagrada dice que el sexto mes fue el ángel
2: Gabriel. A una mujer virgen llamada María.
3: A una mujer virgen llamada María.
2: Y dice para ella: no temas, agraciada. Salve.
3: No temas, agraciada.
2: Fica tranquila.
3: Quede tranquila.
2: Você vai ter um bebê. Você não é casada, mas vai ter um bebê.
3: Você não é casada, pero tendrás um bebê.
2: Você está desposada, ou seja, como se fosse, eu vou resumir, noiva, né?
3: Como se fuera novia, não?
2: Mas fica tranquila.
3: Pero quédese tranquila.
2: As pessoas naquele tempo apedrejavam.
3: Las personas en aquel tiempo apedreaban.
2: Matavam, perseguiam.
3: Mataban y perseguían.
2: Mas acontece que era a palavra de Deus falando a Maria.
3: Pero acontece que era la palabra de Dios hablando.
2: Não temas, agraciada.
3: No temas, agraciada.
2: E Maria recebeu essa palavra.
3: Y María recibió esta palabra.
2: Ela concedeu pelo Espírito Santo pela palavra.
3: Ella concedió por el Espíritu Santo.
2: E a partir do momento que a palavra foi o embasamento para sua vida.
3: Y a partir del momento que la palabra fue embasamiento.
2: Deus começou a dar sonhos estratégicos.
3: Dios empezó a dar sueños.
2: Até que Jesus fosse o Jesus que foi.
3: Até que Jesus foi o Jesus que foi.
2: Até que Jesus se levantasse e fizesse a obra que Deus o havia mandado fazer.
3: Jesus se levantou e fez a obra que Deus.
2: Essa palavra que Deus está falando contigo.
3: Esta palavra que Deus está falando contigo.
2: É a palavra que vai embasar os sonhos estratégicos na sua vida.
3: É o que vai embasar os sonhos estratégicos.
2: Se você receber essa palavra.
3: Se você recebe esta palavra.
2: Você vai receber a palavra de Deus. Ou seja, você vai receber Deus.
3: Você vai receber a palavra de Deus, ou seja, receberá.
2: E Deus vai começar a falar contigo de tantas formas.
3: E Deus
2: vai
3: começar a falar contigo de tantas formas.
2: E vai se cumprir na sua vida o que falou o profeta Joel.
3: E se vai cumprir em tua vida o que falou o profeta Joel.
2: Não importa a sua faixa etária.
3: Não importa a sua faixa etária.
2: Você está sujeito a sonhar sonhos, a ter revelações, a ter visões de Deus.
3: Está sujeito a ter revelações, sonhos de Deus.
2: E tudo isso fará parte de uma estratégia de Deus para o seu bem-estar, para a salvação da sua vida, para a prosperidade da sua vida e para a bênção na sua vida e para todos aqueles que estão ao seu redor.
3: E tudo isso passará em tua vida para que tenha bendição, salvação, vitória em tua vida.
2: E cada sonho que você tiver que você interpretar, não, esse é de Deus.
3: Cada sonho que você tiver que interpretar, este é de Deus.
2: Você vai ver que vai se cumprir.
3: E você verá que se cumprirá.
2: Você não vai ficar procurar, não vai precisar procurar ninguém para ficar, ei, diga aqui, e ouvir o famoso vai que é sua tafarel, porque aí não dá.
3: Você não vai necessitar buscar nadie, não.
2: Você vai ser como José lá no Egito.
3: Você será como José allá en Egipto.
2: Você vai ser como Maria, mãe de Jesus.
3: Você será como Maria, madre de Jesus.
2: A luta vem.
3: La lucha viene.
2: As pessoas vão falar mal.
3: As pessoas vão falar mal.
2: As pessoas vão perseguir.
3: As pessoas te vão perseguir.
2: Mas a palavra de Deus continuará sendo, não temas.
3: Pero la palabra de Dios continuará siendo, no temas.
2: Quando Deus dá o sonho, o sonho é estratégico.
3: Quando Deus dá o sonho é estratégico.
2: José do Egito, depois ele reconheceu.
3: José de Egipto, depois ele reconheceu.
2: Houve fome em toda a terra.
3: Houve hambre em toda a terra.
2: E Deus usou ele para que não faltasse comida para os egípcios.
3: E Deus le usou a ele para que não faltara comida
2: a los egípcios. Para alimentar também o povo daquele tempo.
3: E para alimentar o povo daquele
2: tempo. Quando ele viu os seus irmãos.
3: Quando viu a seus irmãos
2: que o haviam jogado no poço,
3: que ele haviam arrojado al hoyo,
2: que o haviam vendido,
3: que ele haviam vendido.
2: Depois de uma longa história,
3: depois de uma larga história,
2: ele disse: meus irmãos, não temais.
3: Meus irmãos, não temas.
2: O que aconteceu comigo foi um
4: projeto estratégico de Deus.
3: O que passou comigo foi projeto estratégico
4: para
3: Deus.
4: Que a vida de vocês fosse preservada.
3: Para que
4: a
3: vida de vocês fosse preservada.
4: Deus me mandou aqui para o Egito.
3: Deus me enviou aqui no Egito.
4: Eu sou governador aqui. Deus me usou para que eu preservasse comida e salvasse vocês e toda a terra. Eu
3: sou governador e me enviou
4: foi
3: para preservá-los.
4: Estratégico o que fez Deus.
3: Estratégico o que hizo Deus.
4: Os sonhos de José foram sonhos estratégicos embasados na verdade de Deus.
3: O sonho de José foi embasado na verdade.
4: Alicerçados pelo Espírito Santo de Deus.
3: Embasado no Espírito Santo de Deus.
4: Depois, meus irmãos Maria.
3: Depois, meus irmãos Maria.
4: Quando Deus falou pelo anjo.
3: Quando Deus falou por el ángel.
4: A Bíblia fala que José.
3: La Biblia dice que José
4: intentou fugir.
3: Intentou huir.
4: Mas aí Deus falou com ele também através do anjo.
3: Aí Deus falou através do anjo.
4: Fica tranquilo.
3: Quédate tranquilo.
4: O que a sua mulher tem é o Messias.
3: Lo que tu mujer tiene es el Mesías.
4: Ela vai dar luz ao Messias.
3: Ella va a dar luz al Mesías.
4: Vai dar tudo certo, não foge não, fica tranquilo.
3: Estará todo bien, no huyas no, está tranquilo.
4: José passou pela cadeia. Ele ficou ali, talvez, não é, naquela situação. Será que... Mas ele não teve medo, não.
3: Pero él no tuvo miedo, no. Pasó por la situación y no tuvo miedo.
4: Él sabía que Dios estaba con él y sabía que el Espíritu de Dios se movía en él.
3: Él sabía que el Espíritu de Dios se movía en él.
4: Cuando Dios habló con José, fica tranquilo, fue concebido pelo Espíritu.
3: Habló, dijo con José, fue concebido por el Espíritu.
4: José pasó luta también.
3: José pasó por lucha también.
4: Y Dios falaba para él, sai daqui, vai para lá, muda para cá.
3: Sai de acá, vete
4: para allá. Vai pro Egito.
3: Vai ao Egito.
4: Volta para Galiléia.
3: Volve a Galiléia.
4: Fica em Nazaré.
3: Quédate em Nazaré.
4: Herodes quer te matar. Quer matar a sua criança.
3: Herodes quer matar. Quer matar o seu filho.
4: Mas tudo estava embasado na palavra.
3: Pero todo estaba baseado a la palabra.
4: E todas as revelações em sonho se tornaram verdadeiras visões.
3: Todas las revelaciones en sueños.
4: Porque eram sonhos estratégicos.
3: Porque eram sueños estratégicos.
4: Se você está a caminho de algum lugar e Deus fala, muda a rota.
3: Si usted está en camino de algún lugar y Dios dice, cambia.
4: Muda a rota.
3: Cambie de lugar.
4: Se você estiver fazendo qualquer coisa de uma maneira.
3: Se você está fazendo de qualquer coisa uma maneira.
4: E Deus fala, muda a maneira de fazer.
3: Cambie a forma de fazer.
4: Muda.
3: Cambie-lo.
4: Porque Deus orienta você de várias formas.
3: Porque Deus te orienta de várias formas.
4: E quando Deus fala contigo.
3: E quando Deus habla contigo.
4: Principalmente quando Deus fala lá no recôndito da sua alma, dentro do seu coração, através das visões em sonhos.
3: Principalmente quando Deus habla por el sueño.
4: Deus está dizendo a você.
3: Deus está dizendo a usted.
4: A minha estratégia na sua vida.
3: Mi estrategia en tu vida.
4: É melhor do que os seus projetos.
3: Es mejor de que tus proyectos.
4: Quantas coisas têm acontecido na sua vida?
3: Quantas coisas ha pasado em tu vida?
4: Coisas ruins.
3: Coisas malas.
4: Que não estão dentro dos projetos de Deus.
3: Que não estão dentro do projeto de Deus.
4: Quanto sofrimento desnecessário.
3: Quanto sofrimento necessário.
4: Dá lugar à palavra de Deus.
3: Dê lugar à palavra de Deus.
4: E Deus vai começar a mostrar a você visões.
3: Deus começará a mostrar visões.
4: Deus vai começar a dar a você sonhos estratégicos.
3: Deus vai dar sonhos estratégicos.
4: E você não terá mais pesadelos.
3: E você não terá mais.
4: Mas sonhará sonhos,
3: pero soñará,
4: mas terá visões,
3: entre as visões,
4: mas terá revelações, como bem dizia o profeta Joel.
3: Dizia o profeta Joel.
4: A palavra de Deus para você é entrega para mim o teu coração e deixa eu dar sonhos para você.
3: A palavra de Deus é que você entregue tua vida para Deus e Deus te vai
4: viva
3: dar sonhos.
4: Viva dentro das circunstâncias da minha palavra e eu falarei contigo.
3: Viva dentro de minha palavra.
4: Você quer que Deus fale contigo? Então viva dentro do projeto de Deus e viva dentro da palavra de Deus.
3: Viva dentro da palavra de Deus para que
4: aceita
3: Deus
4: Jesus Cristo.
3: Aceita Jesus Cristo.
4: Aceita a luta que
2: pode vir.
5: Aceita a luta que pode.
2: Não desista quando vier a batalha. Não
5: pares quando vier a batalha.
2: Porque Deus tem estratégias para realizar na sua vida.
5: Porque
2: Deus tem
5: estratégia para.
2: Deus tem projetos para realizar na sua vida. Deus tem
5: projeto para realizar em tua vida.
2: Eu sei que tem muita gente que está aqui em nosso meio. Eu sei
5: que há muita gente que está aqui em nosso meio.
2: Sei que tem muita gente que está nos ouvindo. Sei
5: que
2: muita
5: gente nos escuta.
2: Que tem muito potencial.
5: Que
2: tem muito
5: potencial.
2: Mas potencial sem estratégia de Deus não é nada.
5: Potencial sem estratégia de Deus.
2: Se lucra muito pouco.
5: Se lucra muito pouco.
2: Você precisa de uma estratégia de Deus na sua vida. Você
5: necessita uma estratégia de Deus em tua vida.
2: Eu sei que para muitas pessoas.
5: Eu sei que para muitas pessoas.
2: A estratégia de Deus pode parecer uma coisa irracional. A
5: estratégia de Deus pode parecer uma coisa irracional.
2: Pode parecer uma coisa que foge à razão. Pode
5: parecer uma coisa que huye de la razón.
2: Mas quando é de Deus e a seu tempo se cumprirá.
5: É de Deus e em seu tempo se cumprirá.
2: Deus não quer que você acredite que não, já cheguei onde eu tinha que chegar. Deus não quer
5: que você creia, ah, pero llegué donde tengo que chegar.
2: Não tenho mais nada que conquistar. Não tenho mais
5: nada que conquistar.
2: Deus não quer que você acredite que não exista algo maior para você conseguir. Deus não quer
5: que você não creia.
2: Mas Deus quer que você entenda.
5: Pero Dios quiere que usted
2: que existem muitas coisas para você conquistar ainda.
5: Existe, hay muchas cosas para
2: existem muitas coisas para ele realizar na sua vida ainda. Hay
5: muchas cosas para que él realice en
2: su vida. Se tem faltado o sonho.
5: Si ha faltado sueño.
2: Se tem faltado a visão.
5: Si ha faltado la visión.
2: Alicerce a sua vida na palavra.
5: Ponga tu vida en la palabra.
2: E Deus enviará os sonhos estratégicos até você.
5: Y Dios enviará sueños estratégicos.
2: Deus transformará os seus sonhos estratégicos nas visões mais tremendas e maravilhosas.
5: Deus realizará a estratégia e as visões.
2: E você será um conquistador vitorioso.
5: E será um conquistador vitorioso.
2: As pessoas vão ter até muitas delas raiva de você.
5: Hasta muchas personas tendrán rabia de usted.
2: Às vezes a própria família terá inveja de você.
5: Hasta la familia tendrá envidia de usted.
2: Às vezes até o seu pai ou sua mãe vão dizer, mas como é isso? Pero não pode ser. Você quer ser melhor do que nós?
5: Va a decir, usted quiere ser mejor que nosotros.
2: Quem tem Deus é melhor do que qualquer outra pessoa que não tem Deus, isso garante-se biblicamente.
5: Quem tem Deus é melhor que qualquer pessoa.
2: Quem tem a palavra de Deus tem os sonhos de Deus. Quem tem
5: a palavra de Deus tem os sonhos de Deus.
2: Quem tem os sonhos de Deus tem os sonhos estratégicos.
5: Quem
2: tem
5: sonho de Deus tem sonho estratégico.
2: Deus colocou José no lugar certo para a preservação da vida. Deus
5: puso José no lugar certo para a preservação.
2: Deus achou José, esposo de Maria, e colocou no lugar certo para que o Messias nascesse.
5: O esposo de Maria, José, Deus puso en el local exacto
2: para que a sua vida fosse preservada,
5: para que a vida de Cristo fuera reservada
2: e para que Jesus Cristo morresse na cruz do Calvário e nós tivéssemos a esperança de vida eterna.
5: Para que tuviéramos Cristo muerto en la cruz del Calvario y
2: talvez você esteja passando luta.
5: Quizás está pasando por lucha.
2: Tem irmãos que falam, tive um sonho.
5: Aí, irmãos, que dizem, eu tive um sonho.
2: Eu tive um sonho que eu estava num lugar, parecia um paraíso.
5: Diz, eu estava num lugar, parecia um paraíso.
2: Mas de repente eu comecei a passar uma luta.
5: Mas de repente passei uma luta.
2: Agora estou passando por tantos problemas. Aquilo agora nem foi, passando. Sei lá, aquilo lá não foi de Deus, não.
5: Ah, aquilo não foi de Deus.
2: A sua vida está embasada na palavra de Deus.
5: Sua Bíblia está baseada na palavra
2: então,
5: de Deus.
2: Esse sonho foi de Deus, sim. Foi uma visão de Deus.
5: Então, esse sonho foi de Deus, sim.
2: Mas é um sonho estratégico.
5: Foi um sonho estratégico.
2: E nos sonhos estratégicos, Deus move a gente.
5: E o sonho estratégico, Deus nos move.
2: Deus tira você do sul e coloca no norte. Deus
5: te saca del sur e te...
2: Deus tira você da zona de conforto e coloca você na fornalha.
5: Deus te saca da zona de conforto e te põe a luz.
2: Mas ele mesmo fala que chama algum arderá em ti.
5: E ele diz que chama algum arderá em ti.
2: Ele tira você da sua zona de conforto.
5: Ele saca você de tu suena.
2: E coloca você nas ondas bravias.
5: E te põe em las ondas bravas.
2: Mas ele mesmo diz que essas águas não te submergirão.
5: Que estas águas não te ahogarão.
2: Fica tranquilo.
5: Quede tranquilo.
2: Você está embasado na palavra de Deus. Você
5: está embasado na palavra de Deus.
2: Você está vivendo a visão de Deus.
5: Está vivendo a visão de Deus.
2: Então pode acreditar que o seu futuro está na mão de Deus.
5: Então você creia que tu futuro está na mão de Deus.
2: E a estratégia de Deus está em plena ação.
5: E a estratégia de Deus está em plena ação.
2: Siga adiante e siga para a conquista.
5: Siga adelante e siga para a conquista.
2: Siga adiante, levanta sua cabeça e parta para a vitória.
5: Siga adelante, estratégico de
2: Deus. Para alcançar o local exato onde Deus haverá de colocar você.
5: Para lograr o local exato onde Deus te vai
2: colocar. Desse lugar.
5: Este lugar.
2: Deus te fará
5: Deus
2: grande.
5: Grande.
4: Ai, Modolival, não quero ser grande. Deixa de ser besta.
5: Não quero ser
4: grande. Deus falou a Abraão: anda na minha presença e eu te farei uma pessoa grande. Farei o seu nome grande. Te abençoarei.
5: Digo, Abraão, te bendeciré.
4: Não é questão de orgulho, é questão de promessa.
5: Não é questão de orgulho, é questão de promessa.
4: Aceita essa palavra, embaça a sua vida nessa palavra.
5: Aceita essa palavra, embaça a sua vida nessa palavra.
2: E viva a estratégia de Deus e você terá futuro.
5: E viva a estratégia de Deus e terá futuro.
2: Viva a estratégia de Deus, eu te digo. Por mais que você tenha,
5: por mais que tengas,
2: você não alcançou nada perto do que Deus tem para te dar.
5: Você não ha logrado nada.
2: Por mais feliz que você seja,
5: por mais feliz que seas,
2: você não pode ser feliz o tanto da felicidade que Deus tem para te dar.
5: Você não pode ser feliz de tanto
2: o nosso
5: que
2: Deus
5: te
2: é grande.
5: Nuestro Dios es grande.
2: Nosso Deus é poderoso.
5: Nuestro Dios es poderoso.
2: Acredite.
5: Creas.
4: Você já chegou a determinado ponto.
5: Usted ya ha llegado a un determinado
2: ponto. Mas Deus
5: ponto.
2: Quer que você caminhe e chegue muito mais longe.
5: Dios quiere que usted camine y llegue muy
2: Deixa
5: más lejos.
2: Deixa Deus olhar para você.
5: Deja a Dios mirar a usted.
2: Aceita a palavra de Deus.
5: Aceita la palabra de Dios.
2: Embasa a tua vida na palavra de Deus.
5: Embasa tu Biblia en la palabra de Dios.
2: E Deus vai olhar para você e vai dizer assim.
5: Dios mirará para usted y te va a decir así.
2: Este menino va longe.
5: Este niño va lejos.
2: Este menino va longe.
5: Este niño va lejos.
4: ¿Cuán longe você quer ir?
5: ¿Cuán lejos quiere ir?
4: Tem irmãos que são muito acomodadinhos.
5: Hay hermanos que son muy acomodados.
2: Ah, eu já tô, tudo no diminutivo, né?
5: Ah, todo en el diminutivo, ¿no?
2: Eu já tô curadinho.
5: Ah, yo ya estoy sanadito.
2: Eu já tenho a minha casinha.
5: Ah, eu já tenho minha casita.
2: Já tenho meu empreguinho.
5: Já tenho meu emprego.
2: Já tenho meu carrinho.
5: Já tenho meu autito.
2: Por isso que quando eu saio com meu carrão, não gosto que ninguém fique com inveja.
5: Por isso quando eu saio com meu carro.
2: Porque essa zona de conforto eu não vivo, porque eu sei que meu Deus tem do bom e do melhor para aqueles que pertencem a Ele. Aqueles que embasam a sua vida na palavra dele.
5: Para aqueles que embasam a sua Bíblia.
2: Para os que entendem os sonhos estratégicos de Deus.
5: Para aqueles que têm sonhos estratégicos.
2: Para os que entendem a visão e vão caminhando sempre adiante.
5: Para aqueles que compreendem a visão.
2: O nosso Deus é muito maior do que os seus sonhos.
5: Nosso Deus é muito maior.
2: Por isso, deixa Deus para fazer com que os sonhos dele venham a você.
5: Por isso, deixe que os sonhos.
2: Tudo que o nosso Deus tem é muito melhor do que você pode conquistar.
5: Tudo o que Deus tem para você é melhor.
2: Sai da zona do conforto.
5: Salga aí.
2: Vem para os sonhos estratégicos de Deus.
5: E venga para o sonho estratégico
2: de Deus. Entenda a visão.
5: E compreenda a visão.
2: E vá longe.
5: E vá lejos.
2: Pode ir, mas já conquistei. Pode, Deus tem mais para você. Deus tem mais bênção para você. Deus tem mais poder para você.
5: Deus tem bendição.
2: Eu já estou cheio dos dons. Deus tem mais dons para você.
5: Deus tem mais dons para você.
2: Ah, minha igreja tem 40 membros. Estou pregando para. Já tá bom, não. Deus quer que você pregue para 500 mil. Ó, minha igrejinha, para com esse negócio de igrejinha. Deus quer que você tenha um igrejão.
5: Deus quer que tenhas uma igreja grande.
2: Ah, minha bandinha, Deus quer que você tenha um bandão.
5: Deus quer que você tenha um conjunto bem grande.
2: É isso que Deus quer para você.
5: É isso que Deus quer para
2: você. Mas para isso você tem que embasar, ou seja, colocar como base.
5: Para isso você tem que poner como base.
2: Como base da sua vida.
5: Como base de tua vida.
2: A palavra de Deus.
5: A palavra de Deus.
2: Para isso você tem que permitir Deus.
5: Para isso há que permitir Deus.
2: Dar a você os sonhos estratégicos.
5: Dar-lhe a você os sonhos estratégicos.
2: Que são as visões de Deus para o seu futuro melhor.
5: Que são as visões de Deus para um futuro melhor.
2: Para a vida eterna.
5: Para a vida eterna.
2: E quando vier a luta.
5: E quando vier a luta.
2: Você já imaginou José dentro do poço? Eu vou me matar. Ninguém gosta de mim. Eu não vou me matar. Quem me mata?
5: Pensando em matar-se.
2: Mas não.
5: Pero no.
2: Lutas são bênçãos disfarçadas, igreja.
5: Lutas são bendições disfarçadas.
2: Pode caminhar para a vitória. Se você tem a sua vida na palavra de Deus, pode ter certeza que a vitória já é sua.
5: Se você tem a sua vida na palavra de Deus, a vitória é tua.
2: Se por acaso você ainda não tem Jesus na sua vida, aceita Jesus hoje.
5: Se por acaso não tienes Jesus todavía em tua vida,
2: aceita Jesus. É a palavra, é a palavra.
5: É a palavra, é a palavra.
2: A palavra para você hoje é: vinde cansado de sofrer.
5: A palavra de Deus é para você.
2: Vinde miserável.
5: Vení a mim, miseráveis.
2: Vinde drogado, alcoolizado.
5: Vení a mim, drogados, alcoolizados.
2: Vinde desiludido.
5: Vení desiludido.
2: Sofrido, triste.
5: Os que estão sofrendo, triste.
2: Entrega o teu caminho para mim que eu vou cuidar de você.
5: Entrega tu caminho a mim que vou cuidar de você.
2: E deixa eu praticar a minha estratégia na sua vida.
5: E deixe que eu...
2: Que Deus os abençoe, meus irmãos, que Deus os guarde.
5: Que Deus os bendiga, que Deus os guarde.
2: Sonhos estratégicos.
5: Sonhos estratégicos.
2: Digam comigo assim, olha. A paz do Senhor Jesus, mais uma vez. A paz do Senhor Jesus.
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olha que acontece uma festa linda, vem chegando aí. Grupo Inhelete da África. Que maravilha, mais uma vez o Grupo Inhelete no Brasil. E aqui na nossa sede mundial, dia 26 deste mês, último domingo deste mês. Eu quero estar aqui. E você? Vamos lá, louvar ao Senhor. Dia 26, último domingo, anote aí, na agenda do crente, na agenda do crente, dia 26, último domingo do mês.

último domingo de julho, dia 26 a 1 da... ou seja, às 15 horas, melhor dizendo. 15 horas, aqui na Sede Mundial. Eu vou vir, e você? Eu quero ver você. Traga alguém com você. Não venha sozinho, tá bom? Vamos combinar assim? Você traz alguém com você. Aquela pessoa que sempre está falando, ah, eu vou, mas deixa lá uma oportunidade, ela, essa pessoa que você vai trazer. Dia 26, Grupo Inhelete, África, dia 26, aqui na Sede Mundial. Vamos adorar ao Senhor, vamos levantar as nossas mãos. Verdadeira adoração, vem do povo da África, não é, gente? Dançam. Levanta as mãos, cantam com alegria, todo o corpo em adoração, a voz, tudo, pensamento, coração, em adoração ao Senhor, dia 26 de julho, aqui na Sede Mundial, às 3 da tarde. Chega cedo para você reservar o seu lugarzinho, pelo menos no estacionamento, né, gente? Estacionamento da Sede Mundial está ficando pequeno, né, gente? Concorda comigo? Nós vamos ter que aumentar esse estacionamento aqui, que todo mundo quer vir de carro. E tem que vir de carro mesmo. Vem mais cedo. Dia 26 de julho, 3 da tarde, aqui na Sede Mundial, Grupo Inhelete, no culto de missões.

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2: Do que já está acontecendo. Então venha para cá, vocês que estão chegando do norte, do sul, do leste, do oeste, deste imenso, abençoado Brasil e também dos muitos países que nos acompanham agora. 23 horas e 52 minutinhos, presbítero Miqueias, uma oportunidade de clamor, de resposta e de vitória da parte de Deus, a paz do Senhor Jesus.
3: A paz do Senhor, pastor Kleber, a paz do Senhor a todos os nossos queridos irmãos internautas, ouvintes do programa Voz da Libertação. Estamos para mais um dia de intercessão, de clamor, de busca pela misericórdia de Deus, pela graça de Deus que é tão abundante sobre as nossas vidas. É um prazer estar aqui mais um dia, clamando com todos os nossos irmãos de todo o Brasil, por que não dizer de todo mundo, que daqui a pouquinho, alguns minutos mais, pastor Kleber, já nos separam das 0 horas. Daqui a pouquinho, inicia mais um dia de clamor.

0: busca pela presença de Deus.
1: Verdade. Daqui aonde estamos sentados, claro que vocês que nos acompanham em áudio e vídeo, vou aguçar um pouquinho agora a vossa curiosidade. Nós estamos visualizando o altar, o salão de número 1, olha que coisa linda que está.
0: Verdade.
1: Pastor Miqueias, tudo preparado para aquele culto da EBF, que é a Escola Bíblica de Férias, e um tema que vai ser tratado, Pedrinhas do Reino, nosso altar, ali está todo decorado, não é para nós, é para as crianças, claro que os papais, aqueles que estarão com as crianças, vão desfrutar daquele cenário lindo, que nós já estamos desfrutando aqui, Pastor Miqueias, desta linda festa, que claro, tem uma missão, tornar a igreja um local aprecioso para as crianças, e por que não dizer, aquele local que eles vão crescer, entender, e ficará aquela semente no coração. Ou seja, a própria igreja está atuando, Escola Bíblica de Férias, e um tema que vai ser tratado, Pedrinhas do Reino, nosso altar, ali está todo decorado, não é para nós, é para as crianças, claro que os papais, aqueles que estarão com as crianças, vão desfrutar daquele cenário lindo, que nós já estamos desfrutando aqui, Pastor Miqueias, desta linda festa, que claro, tem uma missão, tornar a igreja um local aprecioso para as crianças, e por que não dizer, aquele local que eles vão crescer, entender, e ficará aquela semente no coração. Ou seja, a própria igreja está atuando, que claro, tem uma missão, tornar a igreja um local aprecioso para as crianças, e por que não dizer, aquele local que eles vão crescer, entender, e ficará aquela semente no coração. Ou seja, a própria igreja está atuando antes do reino e preparando a igreja, não como um lugar de chicote.
0: Sim,
1: Eu me recordo que quando eu era criança, o pastor Miqueias, meu tio, me levava só para as vigílias. Eu tinha o quê? 5, 6 anos. E o que eu ia fazer? Eu corria e chegava um momento que eu dobrava os joelhos para dormir. E me recordo que meu tio chegava com aquele bigodão terrível, que de longe você já via, e ele me levantava pela orelha, Miqueias.
0: Nossa, porque você está orando,
1: Cléber. Como que uma criança de 5, 6 anos, querido, vai orar de madrugada? Então, são coisas. Hoje, com 51 anos, pastor, eu me recordo disso.
0: Uhum.
1: Então, aquelas crianças que chegarem ali, visualizarem o que nós estamos enxergando, aquele castelo,
0: verdade,
1: aquelas pedras, aquilo, ele nunca mais vai esquecer. Ele vai dizer, o que, que ele vai pensar, pastor? A igreja é um local aonde eu posso me colocar. É um local que está à medida, ou seja, à altura do discernimento, da compreensão da criança. Tudo aqui visualmente, audiovisual, tem uma missão, uma linguagem especial para a palavra que será ministrada. Não é como para os adultos, porque nós queremos marcar as crianças e despertá-las para a igreja como um local prazeroso de estar, pastor. Não como um lugar que alguém vai estar ali na sua orelha,
0: verdade,
1: como era no passado, né, pastor?
0: Eu lembro, em todas as igrejas, pastor Crepe, tinha aquele obreiro, né?
1: Bravo. O gerente da porta, mas terrível.
0: Que pegava na orelha das crianças. E eu
1: se
0: louvo
1: corresse,
0: a Deus, pastor Kleber, porque se corresse aí era pior.
1: Sim.
0: Eu louvo a Deus porque Deus tem usado a irmã Ireni, a nossa irmã Débora,
1: sim,
0: né, e o Davizinho, e vem vindo com uma forma, né, de a igreja ser um lugar de se pertencer. Por que eu digo isso? Porque por muito tempo nós olhávamos para a igreja, né, e falávamos assim, não, a igreja é lugar somente de cultuar. E viver igreja não é isso. Viver igreja é você trazer a essência do evangelho para todas as fases da vida. E dentro da linguagem da sua fase. Né, Paulo disse, né, quando era menino fazia coisa de menino, agora eu sou homem, eu faço coisas de homem. Né, Paulo está dizendo, cada fase tem a sua fase. Eu vejo, né, a irmã Débora há tantos anos, né, irmã, há tantos anos, desde criança, eu vejo a minha família, eu tenho uma tia que se formou, a irmã Francisca, professora, desde as décadas de 90, pastor, a irmã Débora vem incansavelmente fazendo um trabalho de formação, e por muito tempo passou né, críticas e dizer não, não pode dar. E hoje nós vemos esse trabalho avançando na formação das nossas crianças e a igreja sendo um lugar de se pertencer, um lugar onde nós podemos viver de fato uma igreja saudável, uma igreja onde a criança pode vir ser criança e viver o evangelho.
1: Verdade.
0: E entender o evangelho, né, pastor? Da forma, na linguagem dela, como o senhor bem disse.
1: E é edificante demais. E neste sábado, papais, mamães, titios, vovôs e vovós que estão nos acompanhando, essa criança, esse adolescente não pode, não deve ficar em casa, porque nós vamos ter, uma vez ao ano, escola bíblica de férias, não acontece 3, 4, 10, não, é uma vez ao ano, e você não pode negligenciar esta oportunidade. Claro que depois da interação, palavra de Deus, os louvores, a ministração, aí, ao descer aqui no nosso auditório, no lounge, muitas brincadeiras, os brinquedos, os escorregadores, é pipoca, é doce, aquilo que a criança ama, e você não pode privar a sua criança disso. Nós te esperamos aqui na Avenida do Estado 4568. E, pastor, nós temos já no domingo, olha como será este fim de semana. Claro que nós temos a quarta do Grande Mover de Deus, que falta 2 minutinhos para adentrarmos este novo dia, porém, nós temos o domingo, onde nós já estamos em uma cobertura completa para este culto de missões. Nós teremos presente a banda Nilete e também Vozes da África, que na verdade, Vozes da África é aquilo que nós vivíamos no sentido dos 54 continentes, pastor. E agora, representando estes 54 continentes, esta banda cheia de vida, de graça, de unção, que estará aqui na sede mundial. E, pastor, foi nos passado um comunicado especial na tarde de hoje pela nossa diretoria, que não será somente um culto, não será somente um dia de louvor e adoração, mas um dia para a arrecadação disso aqui, ó. Bíblia. Palavra de Deus. E quem não tem mais do que uma Bíblia em casa, pastor Nicolas?
0: Com certeza acredito que essa ação vai ser para os nossos irmãos levarem.
1: Sim.
0: Eu não sei, o senhor já esteve na África, pastor, várias vezes, e a experiência que eu tive, quantos lugares que você chega lá, a primeira coisa que os irmãos fazem, pastor Kleber, pastor, o senhor trouxe uma Bíblia para mim?
1: Sim, primeira coisa.
0: Eu tenho uma Bíblia para mim doar, eu não tenho Bíblia, eu só vou na igreja, ouço, mas eu não tenho uma Bíblia para leitura. Então, você que tem aí Bíblias, vamos fazer essa ação, né, pastor?
1: Inglês, em português, em francês, em espanhol, seja qual for o idioma que você tenha a sua Bíblia aí, você fazia uso ou não, deixe claro, sua Bíblia de uso, de cabeceira, de estudo, deixe lá, porém, você que sente no coração, eu vou comprar, pastor, eu vou doar, eu não vou doar 1 ou 10 Bíblias. Da última vez, pastor, que entrei no país de Angola, não faz mais do que 2 anos, e eu levei muitos livros do seminário, pastor, para termos o seminário lá. E na entrada já fui privado até da liberdade, porque não me deixaram entrar até que eu pagasse o imposto daqueles livros que já estavam usados. Me revoltei, briguei, alterei, chorei, não adiantou de nada. Tive que pagar os impostos para você ver a dificuldade, até para doar, pastor, lá no território.
0: A questão política é, dificuldade. É muito difícil.
1: E agora, pastor, nós temos esta oportunidade, porque os nossos próprios irmãos africanos, quando terminarem São Paulo, Rio de Janeiro, Belo Horizonte, esta cruzada evangelística missionária, eles irão levar estas Bíblias para os países. E, claro, aquele que fala francês em francês, aquele que fala inglês e os em português em português, o importante é você fazer parte. Então, vamos já começar fazendo missão, não só participando do culto, trazendo alguém com você neste domingo e trazendo uma Bíblia para doar, pastor.
0: Com certeza. Então, domingo esperamos vocês aqui nesse culto de missão especial. E faça essa boa ação, irmãos. Você não pode ir, mas você pode, de alguma maneira, abençoar, alcançar os nossos irmãos da África, que às vezes estão esperando ali uma Bíblia para leitura, para examinar as escrituras. Aqui é tão fácil acesso e lá nós temos essa dificuldade gigante.
1: Verdade. Pastor, eu me recordo que no ano de 2005 chegou um contêiner, já passamos destes minutos, porém eu tenho que compartilhar isso.
0: Sim.
1: Chegou um contêiner de Bíblia que nós, a sede mundial doou, e como eram muitas Bíblias, aquelas Bíblias pequenas de capa preta, eu queria dizer que as Bíblias de melhor manuseio e de melhor entrada não são aquelas Bíblias grandes, Bíblias deste desse tamanho, tamanho padrão, e chegou aquele container, pastor, e chegou o dia da distribuição. Quando as irmãs pegavam a Bíblia, elas Meu colocavam Deus. No peito, choravam e dançavam.
0: Meu Deus do
1: céu. Celebrando é porque chegou o dia. Aleluia.
0: Glória a Deus.
1: Chegou o momento, nós vamos orar a Deus. Eu sei que você já está sentindo aí a chama missionária ardendo, queimando no seu coração também. E eu quero te convidar, te convocar melhor, para um dia que será único neste domingo. Pastor Fabrício Beata ministrando a palavra de Deus. Vamos a Deus em oração. Chegou a hora. Vamos clamar ao Senhor. Deus de glória, Pai eterno. Senhor de amor, ó Deus dos exércitos, que oportunidade, meu Pai, que maravilha, Senhor, estarmos aqui na Tua presença, estarmos aqui falando contigo, Pai querido, Deus bendito, porque o Senhor nos poupou e o Senhor mais um dia, ó Pai, fechou a sepultura, nos deu fôlego de vida, para estarmos aqui te agradecendo, para estarmos aqui reconhecendo a tua bondade, a tua misericórdia, a tua graça. Meu Deus, nós não merecemos e sabemos

misericórdia, por ter nos salvado no Calvário, por ter nos libertado no teu sacrifício, por ter purificado, Jesus querido, ó Deus, as nossas muitas iniquidades no poderoso sangue do Senhor. Obrigado, Jesus querido, por ter nos dado esta oportunidade gloriosa de reconhecer

teus filhos e servos que o Senhor tem usado todos os dias, manhã, tarde e noite. O Senhor tem usado em tuas mãos a vida, Pai, dos teus filhos para a anunciação desta palavra, para a pregação deste evangelho poderoso. Deus maravilhoso, continua, Pai. Continua operando, continua atuando, continua, Senhor, realizando esta obra poderosa, mesmo em meio a este caos, mesmo em meio, Senhor, a estas tribulações espirituais, a estas tribulações

Deus, pela condição que as tuas próprias mãos, dia a dia, cada madrugada, o Senhor tem renovado as tuas misericórdias e elas têm alcançado a vida do teu povo. Obrigado, Deus poderoso, porque o Senhor não permitiu o inimigo, Senhor, triunfar, ó Deus, e vencer.

teu Salvador, se o teu Espírito Santo não usar os teus filhos, Pai querido, se o teu Espírito Santo não levantar a tua igreja como um estandarte poderoso, Deus maravilhoso, para alcançar estas vidas, Senhor, quem poderá fazê-lo? Espírito Santo,

estão orando conosco em outros países, em outras nações, mas eles estão com o coração em Ti. Eles estão, ó Pai, na mesma visão de reino, na mesma visão de crescimento.

pais, que os problemas financeiros, materiais, Senhor, não seja uma barreira, um impedimento, Pai, para os missionários, para os evangelistas chegarem aonde precisam chegar, ó Deus, e realizar a sua obra. Pai Santo, vai preparando aquelas famílias, ó Pai, piedosas, aquelas famílias dadivosas, aquelas famílias, Pai, temente a Ti, que ali já estão esperando a manifestação do Senhor.

pelas famílias que o Senhor já tem preparado, que o Teu Espírito Santo já tem usado o Evangelho para receber a Ti, Jesus. O Teu Evangelho tem sido anunciado, Pai, a Tua palavra tem alcançado a eles. Alcança, Senhor, as casas, alcança, Senhor, as famílias.

através do exemplo daquela pecadora que chorava, que beijava os teus pés, que enxugava, Senhor, as lágrimas.

salvações, libertações em massa. Eu creio, Pai, eu creio, Senhor, que o Teu Espírito Santo de amor já está colocando este amor, esse despertamento no coração do Teu filho, que já estava fazendo campanhas de jejum e oração.

no ser e no íntimo de cada um deles, para ser partes, ó Deus, para também contribuir, para também edificar, Senhor de toda glória, porque diz a tua palavra, e é o Senhor que nos dá a oportunidade de ter partes no teu reino, Santo e poderoso Deus, usa as mãos daqueles que estão edificando, usa as mãos daqueles

este espírito, Senhor, de Amã, este espírito de Zambalate, este espírito de Tobias. Sai, Satanás, o sangue de Jesus te repreende.

meu Deus, que seja o Senhor guardando de todas as setas inflamadas, envenenadas em zimbro. Meu Pai, vai desfazendo e destruindo estes espíritos das trevas, estes espíritos do mal, estas legiões de destruição. Pai, eu entrego nas tuas mãos aqueles que estão pedindo graça, revestimento na sua vida espiritual, entendimento do Senhor para avançar. Espírito Santo, diz a tua palavra que os seus discípulos não conseguiam atuar, porque está escrito, meu Deus, em João 20, que ainda a palavra anunciada não havia sido, meu Pai, compreendida por eles. Senhor,

mais malignas e diabólicas. Pai, reveste o nosso entendimento. Não deixa o diabo manusear o sentimento desta moça. Não deixa o diabo manusear o sentimento deste jovem. Não deixa o maligno, Pai querido, entrar pelo sentimento deste ancião e colocar, ó Pai, abatimento, desânimo, depressão. Sai, Satanás, das trevas. O sangue de Jesus te repreenda, meu Pai. Fortalece o nosso entendimento, nosso sentimento.

oramos, Deus bendito, pelos que estão agora, Pai, frustrados, abatidos, foram feridos na caminhada, foram atingidos pelas setas malignas e precisam de cura.

cargas emocionais, as cargas, ó Pai, profissionais, as cargas e pesos familiares, meu Deus, mas nós oramos a Ti porque cremos.

Pai, este peso, Senhor, esta carga não vai representar peso algum, porque em Ti, Senhor, nós podemos desfrutar e todos os dias trocar os fardos pesados da nossa angústia, os fardos pesados, meu Pai, das nossas frustrações.

as lutas, batalhas que eles têm enfrentado, Senhor, as pressões externas, internas, as pressões espirituais, satânicas, as pressões malignas, as pressões humanas, meu Deus, cobre com teu sangue a vida, a família, a saúde, Pai, o ministério, Senhor, da nossa irmã Irene Miranda, não permita, Senhor, ó Deus de amor, ela se debilitar, renova, Senhor, a sua força, Pai, visita a vida da vice-presidente, da nossa irmã Débora, da perseverança, graça, ó Deus, persistência a sua filha, e dê ela vigor e força, Senhor, para vencer as suas lutas, as suas batalhas, Pai Santo, entregamos a vida do teu filho, do pastor Lorival, que está lutando, Pai, ó Deus, que está esperando a ministração, o toque das tuas mãos também sobre o ser dele, meu Pai, vem operar, meu Deus, eu quero entregar a vida do presbítero Davi Neto, Senhor, vem ajudar o teu filho, Pai querido, vem ajudar, ó Pai, a ele espiritualmente, ministerialmente, a sua família, o seu lar, a sua casa. Pai, que o Senhor possa dar a cada membro da nossa diretoria executiva, também a tua bênção para que eles possam prosperar no trabalho que foi colocado nas mãos deles, Pai Santo, que seja o Senhor direcionando, Pai, entregamos os líderes, os gestores,

Santo. Oramos pelos que estão orando por nós agora, Pai, pelos que estão em clamor, em oração, por cada integrante, meu Deus, por cada colaborador, presbítero, obreiro, as colaboradoras que estiveram hoje orando e clamando, manhã, tarde, noite, madrugada, que seja o Senhor operando, meu Pai.

0: avançar neste clamor.
1: Senhor, meu Deus e meu Pai, nós te louvamos, meu Deus, por mais uma oportunidade, pelo privilégio que o Senhor nos dá, Senhor, de estarmos mais um dia na tua presença. Senhor, em primeiro lugar, Pai, perdoa os meus pecados, falhas, para que as nossas orações possam subir diante do Senhor, Pai. Subir como essência, subir como incenso, Senhor. Subir como uma oferta agradável a Ti. Senhor Deus e Pai, quantos irmãos agora estamos juntos, prostrados diante de Ti, Senhor. Nós não queremos somente clamar com a nossa voz, Pai. Mas nós queremos agora rasgar os nossos corações e nos lançarmos em Tua presença, e nos lançarmos diante de Ti, Senhor, e nos colocarmos em um lugar de dependência, em um lugar, Senhor, onde não somos autossuficientes. Nós somos dependentes de Ti, Senhor. Elemai, declando Elemalamai. Oh, Senhor, que maravilha é quando nós entendemos este lugar, quando nós entendemos que somos totalmente, Senhor, dependentes de Ti. Elemai, declando Elemalamai. Nessa madrugada de oração, Senhor, visita os nossos corações, que a Tua palavra, Senhor, que é lançada sobre nós, possa esmiuçar agora toda rocha, toda pedra. Senhor, a Tua palavra esmiuça a rocha, a Tua palavra esmiuça, meu Deus, as pedras do nosso coração. Que nessa madrugada de oração, Senhor, possamos ser tocados, possamos ser, meu Deus, profundamente tocados pelo Senhor. Oh, declandelemalamasse, clandelemai. Senhor, não queremos orar somente dos lábios para fora, não. Porque sacrifício para o Senhor é um coração aquebrantado, um coração contrito. Não rejeitará o Senhor, diz a tua palavra. E nós estamos aqui nesta noite, neste novo dia, aquebrantados, meu Deus, contritos, derramando a nossa alma e o nosso coração diante de Ti, Senhor. Nós nos jogamos nos Seus braços. Nós nos entregamos nos Teus braços, Senhor. Oh, glória a Deus! Todo medo, toda insegurança. Ah, meu Deus! Quantas das vezes somos temerosos, inseguros, Pai. Mas nessa madrugada de oração, neste novo dia, Senhor, traz para nós segurança, traz para nós confiança, Senhor. Aumenta nossa fé, leva-nos no lugar de essência, no lugar de comunhão, Senhor, porque é ali que queremos estar. Tira de nós todo comodismo, tira de nós, Pai, todo lugar de conformação, tira de nós, Pai, todo lugar onde, Senhor, a Tua presença é relativizada. Queremos estar no lugar onde a Tua presença é valiosa, onde nada mais importa, até que nada mais importe. que nada mais importe, Senhor, que somente a Tua presença nos basta. Senhor, como Pedro exclamou dizendo, naquele dia que o Senhor trouxe aquele sermão duro e muitos o abandonaram, a Tua palavra diz, muitos o abandonaram. E o Senhor olhou para os Seus discípulos e disse, vocês não vão também, vocês não vão acompanhar a multidão. E aí Pedro olha para o Senhor e diz, para onde iremos nós, Senhor? Se só Tu, somente Tu, tens palavras de vida eterna, e lugar de dependência. Para onde irei eu, Senhor? Para onde iremos nós? Se só o Senhor tem palavras de vida eterna, só o Senhor tem palavras de vida eterna. Vá de encontro com esse irmão, Senhor. Vá de encontro com essa irmã, Pai, que precisa ouvir a Tua palavra de vida, que precisa receber, meu Deus, a Tua palavra. E nessa madrugada eu quero declarar, Senhor, vida. Nós queremos declarar, meu Deus, curas, libertação, transformação. Espírito Santo de Deus, aonde houver morte, que haja vida, que haja vida. Nós nos colocamos e nos dizemos, eis-me aqui, Senhor. Nós nos apresentamos diante de Ti, Senhor. E nós sabemos que os Seus olhos estão olhando para nós agora. Os Teus olhos estão sobre nós. Os Teus olhos estão sobre esse irmão, essa irmã. Os Teus olhos procuram. Os Teus olhos procuram aqueles que Te adoram, aqueles que Te buscam, porque todo aquele que invocar o Senhor, todo aquele que invocar o nome do Senhor será salvo. Que maravilha! É quando nós entendemos a nossa identidade e invocamos o Teu nome. Quantos irmãos estão agora, Senhor, invocando o Teu nome e dizendo, eis-me aqui, Senhor. Eu me apresento diante do Rei dos Reis. Como aquele cego que enxergou, aquele cego que enxergou o que a multidão não enxergou. Quando Jesus passava por Jericó, um chamava, vem vindo o profeta, vem vindo o curandeiro. Mas o cego Bartimeu, ele gritava, Jesus, filho de Davi, Jesus, filho de Davi. Ele gritava, Jesus, rei. Em outras palavras, Jesus, o prometido. Jesus da linhagem real. Jesus, o prometido Messias.

nós queremos te enxergar, Senhor. O Nemalaste Cande pra Selemai. Como Bartimeu enxergou, por mais que ele não enxergava o mundo físico, ele vai além do físico, ele vai para o mundo espiritual, e uma palavra é liberada, e o Senhor diz, chama ele, traga ele aqui, ele é balada, quebra, toque, ele é balacéu, e alguém chega para Bartimeu e diz, Bartimeu, tem de bom ânimo, porque o Mestre te chama. Oh, que maravilha, Senhor! Quando o Senhor nos chama, como o Senhor está chamando agora esse irmão, o Mestre te chama. Ele é badaqueaçou, ele é malamai. Levanta. Há quantos anos Bartimeu estava na sarjeta e ele carregava uma capa sobre si. E o Senhor disse, manda-o trazer, traga-o. E alguém colocou, Bartimeu disse, Bartimeu, tem de bom ânimo, porque o Mestre te chama. Nessa madrugada o Senhor está dizendo, tem de bom ânimo, porque o Mestre te chama. Tem de bom ânimo, minha irmã. Tem de bom ânimo, meu irmão. Porque o Mestre te chama. Oh, glória a Deus. O Senhor nos

liberta a tua igreja, levanta a tua igreja, Senhor, para encontrar contigo. De praia que delebrasse que lembalamai. Levanta a tua igreja, abre os olhos para que possa enxergar o Senhor manifesto. Nós oramos e nós liberamos, há uma palavra liberada dos céus. Há uma palavra liberada dos céus nessa madrugada.

ânimo. O Senhor fala com pessoas que estavam totalmente desanimadas. O Senhor está falando com pessoas que estavam totalmente desanimadas, desacreditadas. Mas nessa madrugada de oração, o Senhor diz: tem de bom ânimo, meu irmão, porque o Mestre te chama para você encontrar com Ele. Tem de bom ânimo, aleluia. Que maravilha, Senhor. É como quando nós nos colocamos no centro da Tua vontade. Ah, Senhor, tira de nós, Pai, todo sentimento que não provém do Senhor, porque queremos estar no lugar de essência, no lugar de total transparência. Tira, Senhor, as nossas armaduras, porque queremos nos mostrar fortes, nos mostrar, meu Deus, perfeitos diante de Ti. Ah, meu Deus, mas o Senhor nos conhece, o Senhor nos conhece, como aquela mulher no poço de Jacó. Ela queria esconder a sua vida, e não sabia ela que naquele dia ela estava tendo um encontro com a fonte de água. Ela foi buscar água para saciar a sua sede física, mas ela se encontrou com a fonte da vida. Oh, glória a Deus! E o Senhor manifestou a vida dela, os segredos dela, porque diante de Ti, Senhor, nós não temos segredos. Diante de Ti, Senhor, nós não temos escudos, armaduras. Diante de Ti, Senhor, como o salmista diz: para onde eu fugirei? Para onde eu irei, se os Teus olhos estão sobre mim? Se eu descer o mais profundo mar, lá o Senhor está. Se eu subir aos céus, o Senhor está lá também. Que coisa maravilhosa! O Senhor me gerar, o Senhor me gerou no ventre da minha mãe. Eu fui gerado, a vida foi soprada. Meu Deus, glória a Deus.

usa a tua igreja. Renova este irmão que te clama. Renova esta irmã, Pai, que está te clamando e colocando diante de ti, Senhor, a sua vida. Derramando diante de ti, Senhor, as suas queixas, as suas lágrimas. Bendito seja o Senhor. Não há outro além de ti, Senhor. Não há outro além de ti, Pai. Nós te louvamos, nós te bendizemos, nós te agradecemos, porque até aqui o Senhor tem nos ajudado. Até aqui o Senhor tem sustentado esta igreja. Senhor, nós queremos orar também pelos nossos queridos irmãos e irmãs que estão nos hospitais, que estão, meu Deus, internados, que estão em tratamento intensivo, que estão, meu Deus, prestes a passar por cirurgias. Nós oramos agora que haja saúde, que haja cura. Nós liberamos, Pai, uma palavra direcionada dos céus, cura agora, que haja cura dentro desse hospital, ou até mesmo esta pessoa que recebeu alta e o médico deu dias

casa. Senhor, meu Deus e meu Pai, põe as tuas mãos, cura agora, liberta, meu Deus, que haja libertação. Quantas pessoas, meu Deus, precisam, estão carentes, estão, meu Deus, necessitadas de serem libertas por obras malignas, por obras de feitiçaria, por obras malignas nós repreendemos, em nome de Jesus, que haja vida, que haja libertação, essa pessoa que não dorme mais, essa pessoa, meu Deus, que não consegue mais ter paz na sua casa, essa pessoa, Pai, que perdeu a paz, essa pessoa que perdeu a tranquilidade, essa pessoa que vê vultos, meu Deus, barulhos, que os demônios estão atormentando esta casa, nós repreendemos, em nome de Jesus, nós repreendemos agora, nós repreendemos toda a potestade, nós repreendemos todas as obras diabólicas, todas as obras satânicas, em nome de Jesus, sejam destruídas, sejam destruídas agora, Senhor meu Deus e meu Pai, nós queremos orar pelos projetos que estão em andamentos, Deus, da Igreja Deus de Amor. Nós queremos orar pela diretoria, Senhor. Eu quero orar pela nossa irmã Ereni Miranda, pela saúde. Senhor, toca agora no corpo físico, Senhor, e restabelece, restaura a saúde da irmã Ereni, Senhor. Visita, Pai, a tua serva, esta liderança. Nós oramos pela nossa irmã Débora, pastor Lorival de Almeida. Nós oramos, Pai, que o teu nome venha a ser glorificado. Que o teu nome venha a ser exaltado, Senhor. Pai, nós oramos também, Senhor, que haja cura, Senhor. Revitalização, visita, Senhor, a diretoria deliberativa, visita o Davi Miranda Neto, Senhor, visita o teu servo, teu filho, meu Deus, ó Senhor, guarda, livra, usa-o, meu Deus, nas tuas mãos, visita a diretoria executiva, pastor Milton de Almeida, pastor Antônio Osmar, pastor Fabrício Beata, pastor Gerri, pastor Marcos, nosso querido pastor Wilson, a irmã Maria José, Senhor, visita a diretoria, usa nas tuas mãos, nas decisões mais importantes da tua igreja, guarda, meu Deus, e livra de todo mal. Usa, Senhor, os teus filhos, os projetos em andamento de reestruturação. Visita, Pai, dando sabedoria, prepara pessoas. Visita os ministérios operacionais, administrativos, ministeriais. Usa-nos, Senhor, dando sabedoria. Eu oro pelos ministérios jovens. Os ministérios de jovens, com expansão, regenere, Senhor, toma nas tuas mãos, guarda, usa para ganhar almas. Visita, Senhor, a Fundação Reviver, a Associação Help. Visita, Senhor, todos os envolvidos. Senhor, põe tuas mãos. Senhor, eu quero orar agora também pelas pessoas que ainda não tomaram a decisão de aceitar o Senhor como o único suficiente Salvador da sua alma.

0: essa pessoa, Pai, que ainda está em dúvida de te servir. Mas nós oramos agora que essas cadeias caem por terra agora. Que essas cadeias venham cair por terra agora. Todas as prisões, essa pessoa que está afastada, Senhor, tem vontade, mas não tem forças de voltar, não tem forças de reconciliar. Eu oro agora, Senhor, que haja salvação, que haja transformação, que o Teu nome venha a ser glorificado. Salva esta vida agora, em nome de Jesus. Eu repreendo agora, Pai, todo demônio que tem lutado para essa pessoa não entregar sua vida para Ti. Nós repreendemos agora. Toca neste coração, toca nesta alma. A Tua palavra diz: quando ouvires a voz do Espírito Santo, não resistais. Senhor, e quantas pessoas têm resistido à voz do Teu Espírito Santo, mas que nesta madrugada essa pessoa possa estar sensível à Tua voz. Senhor, fica conosco. Nós Te pedimos, fica conosco agora, Pai, visitando cada um, tocando em cada um. Eu Te peço, Senhor, que o Teu nome venha a ser glorificado, que o Teu nome venha a ser exaltado na vida deste ouvinte, na vida deste internauta que está Te clamando, Senhor, que está buscando a Tua face. Em nome de Jesus, fica conosco. Amém e amém, Senhor Jesus. Meus queridos irmãos, você que orou conosco e você sentiu de Deus agora de entregar a sua vida para o Senhor, você que quer aceitar Jesus, escreve aí nos comentários: pastor, eu quero aceitar Jesus. Você que quer reconciliar, fala: pastor, eu quero reconciliar, eu senti de Deus agora a voz do Senhor me chamando. Escreva aí nos comentários: quero aceitar Jesus, eu quero reconciliar. Escreva aí, volta para Jesus agora. Não espere amanhã. Amanhã pode ser tarde demais. E Jesus tem uma nova vida para você. E Jesus tem um novo tempo para você. Escreva aí nos comentários: pastor, eu quero aceitar Jesus, eu quero reconciliar, porque nós iremos orar agora por você. Olá, já tem o nosso irmão Felipe. Eu quero reconciliar. Glória a Deus, irmão Felipe, pela sua vida. Cadê mais pessoas? Escreva aí nos comentários: eu quero aceitar Jesus. Pastor, eu quero tomar essa decisão e quero ficar firme. Tem pessoas aceitando Jesus, pessoas reconciliando agora, e eu quero orar por você. Feche os seus olhos, Senhor Deus e Pai. Eu quero apresentar os nossos irmãos, o irmão Felipe e milhares de irmãos que estão reconciliando, aceitando o Senhor como o único e suficiente Salvador das suas almas. Guarda, livra, sustenta-os nas Tuas mãos. É o que eu Te peço em nome de Jesus. Amém e amém. Você que aceitou Jesus, você que reconciliou, aí na tela do seu smartphone, do seu computador, nós temos um e-mail e o WhatsApp. O e-mail: quero aceitar Jesus, @ipda.com.br. E também o WhatsApp: DDD 11 950 94 46 45. Você vai mandar uma mensagem para nós dizendo: olha, eu aceitei Jesus tal dia, na oração da madrugada. E aí nós vamos encaminhar você para a igreja mais próxima de você, não importa o estado que você mora, a cidade. Nós vamos procurar o pastor aí da sua igreja, encaminhar o seu número, seu nome, e um pastor vai entrar em contato com você para te dar todo o acompanhamento, tá bom? Então, que Deus abençoe, meus queridos irmãos. Deus abençoe você que aceitou Jesus, você que reconciliou. E Deus abençoe todos os nossos irmãos ouvintes, internautas. Nós vamos ficando por aqui. Essa foi mais uma live de transmissão, de intercessão. E você pode continuar a oração no canal Direto com Deus. O canal Direto com Deus é 24 horas de oração. Se você quiser, pastor, está muito boa a oração, quero continuar orando. Vá para o canal Direto com Deus e prossiga lá. Que Deus abençoe, meus irmãos, fiquem todos na paz do Senhor Jesus. Essa foi mais uma transmissão oficial da Igreja Pentecostal Deus Amor, na presidência da nossa querida irmã Eleni Miranda. Que Deus abençoe, fiquem na paz e até a próxima, se assim o Senhor nos permitir.
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0: para o Irmão em Cristo, Elisângela dos Santos Machado. Eu moro na cidade de Gravataí, na faixa de Taquara, na parada 83. Aqui, amados irmãos, eu venho contar o meu testemunho. Antes de aceitar a Jesus, o nosso Salvador, a minha vida era uma desgraça. Desde a minha adolescência, já vivendo no mundo, morei na casa de minhas amigas. Quando saí da minha casa, de meus pais, aos 14 anos. E ali nós juntas ia para os bailes, festa, funk, onde bebia, nós fumava, cigarros, tinha as noites de prazeres, mas era só aquele momento. Eu, entre todas, eu era a ovelha negra, como eles diziam. Bebia, brigava, entrava dentro de mim, dos meus pensamentos, coisas horríveis. Ao longo deste ano, acabei mais tarde tendo dois filhos, mas fui ficando cada vez pior. Eu estava no último da opressão, deixando meus filhos em casa, sem se importar com eles. Um dia, irmãos, eu entrei numa crise, bebi demais, eu fiquei terrivelmente fora de mim. Comecei a me sentir ruim, dores no corpo, nas minhas costas, a minha visão eu já não tinha mais, estava ficando cega. Eu vou ter que ir no médico. Estou doente. Ali, irmãos, era de manhã, naquele dia, uma coisa horrível. As legiões de demônios me agitavam. Quando desci para ir no posto de saúde, perto de minha casa, me deu um estalo dentro de minha cabeça, como se fosse um barulho de taça. Eu saí gritando, lomba abaixo. A minha cabeça abriu. Eu senti a morte. Eu cheguei no posto, veio de novo aquela pressão maligna na cabeça, de novo. Espírito da morte, Satanás queria me matar. Ali encontrei a irmã Carmosina, que estava passando na rua. Eu disse, Dona Carmosina, me ajuda. Ali ela me levou para casa, onde eles estavam já em campanha de oração pela minha vida. Ali, os irmãos oraram por mim. Aceitei Jesus. A minha vida começou a mudar. A partir daquele momento, eu comecei a ir na igreja. Não fumava mais, nem bebia. Foi uma mudança rápida. Onde eu moro, as pessoas até que eu andava na adolescência não acreditavam. Eles ficavam admirados. Até hoje, na mudança que o Senhor fez na minha vida, eu tive oportunidades de falar do amor de Jesus para todos ao meu redor. Aquela Dani, a minha amiga de adolescência, das festas, hoje, para a honra e glória, ela serve o Senhor. Não troco Jesus por nada. Todos os dias eu lembro de onde o Senhor me tirou. Me libertou das trevas para viver na luz. Eu vos agradeço por contar o meu testemunho. Elisângela de Santos Machado, eu moro na cidade de Gravataí, na parada 83, na faixa de Taquara. Tenho 33 anos e sirvo o Senhor. Amém.
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2: 1 hora e 5 minutos.

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2: Muito bem, 1:10 aqui em São Paulo, horário oficial de Brasília. Seja muito bem-vindo, meu irmão, minha irmã, a Madrugada do Socorro de Deus, rede de apoio. E vamos estar juntos até as 5 horas da manhã, levando a palavra de Deus, orando pela sua vida. Daqui a pouco vamos abrir as linhas telefônicas para atender você que está precisando urgente de oração. Eu sou o seu irmão em Cristo, presbítero Alan Feitosa. Na mesa de áudio, nosso irmão Hamilton. Hoje é dia 22 de julho de 2026. A paz do Senhor a todos que acompanham nesta madrugada.

0: podemos acompanhar mais um lindo testemunho, pessoas que estão tendo um encontro com Deus aqui na igreja pentecostal Deus Amor. E já eu volto contigo já para abrir a linha telefônica.
1: Há mais de 8 anos atrás, né? Quando ainda jovem, conheci o Evangelho de Jesus na igreja pentecostal Deus e Amor. Minha mãe, ela era uma frequentadora, mas não era membro. E ela levava-nos nos cultos da tarde, nas igrejas que tinha próxima da nossa cidade. E ali fomos crescendo, ouvindo a palavra, mas sem participar, sem congregar. Só que um certo período, com a morte de meu pai, o falecimento de meu pai, e meus irmãos, deixamos de frequentar. A minha mãe continuava indo, e foi quando conheci o mundo mesmo. O desejo no passado era ser um jogador de futebol, né? E também outros sonhos, como a maioria dos jovens tem, de ter o dinheiro fácil, uma riqueza, uma vida fácil. Fui caminhando para as trevas, realmente distanciando ainda mais do Evangelho. Foi quando, então, que recebi um convite de ir a uma igreja pentecostal Deus e Amor. Só que o meu desejo era obter uma resposta. A resposta era, por que que eu não poderia realizar o sonho de jovem de ser jogador de futebol, ou tampouco de fazer outras profissões que acarretavam facilidade na riqueza? Eu fui orar de noite, sim, e falei, Deus, eu não quero mais essa vida para mim. E tive uma visão. E nessa visão, Deus falou profundamente no meu coração. Só que mesmo assim, eu me rebeliei contra o que Deus havia me mostrado. Com o decorrer do tempo, algumas pessoas que fizeram inimizade contra a minha vida e outras pessoas que eu andava, que não era de um bom testemunho, começaram a trazer ameaças. E ali ele me roubou, levou tudo que eu tinha, fiquei indignado, fui para casa rebilhado e falei, olha, vou de volta naquela igreja. Só que o dia que eu fui, era uma sexta-feira. E sexta-feira na igreja Deus e Amor era de libertação. Quando cheguei naquela igreja, o fogo estava pegando, gelou dos pés à cabeça, né? Aquele temor. Eu falei, meu Deus, essa igreja é diferenciada. Enfim, acabou o culto, foi a oração da fé. Aí o pastor chamou na frente todo mundo que queria receber a oração da fé. Eu falei, ah, já que é a oração da fé, não tem nada demais, não é nada forçado, vou lá. Foi algo surpreendente que mudou a minha vida. O pastor foi orando pelas pessoas e quando o pastor colocou a mão na minha cabeça, eu senti um calor no meu corpo que amoleceu do meu ombro, a cintura amoleceu e ali houve uma grande batalha espiritual. Depois daquela oração, eu senti uma profunda alegria. Foi quando eu vi que realmente a Igreja Deus e Amor é um ministério sério, é um ministério de Deus. E eu falei, não, eu quero fazer parte dessa família. Levantei as mãos para Jesus, aceitei e a partir daquele momento até hoje vivo milagres, vivo as maiores bênçãos de Deus na minha vida, irmão.
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queridos ouvintes, nosso irmão Alexandre relata que teve um encontro com Deus na Igreja Pentecostal Deus Amor. Compareça você também para ter esse encontro especial com o Senhor e Salvador Jesus Cristo. Temos aqui na sede mundial 5 concentrações, 7 da manhã, 9, 11:30, 15 horas e 19 horas, aqui mesmo na Avenida do Estado, 4568, aqui no bairro da Liberdade, a nossa entrada principal de veículos e pedestres, Avenida Prefeito Passos, número 10. Vem estar conosco, traga sua família, vem receber a libertação, vem receber a verdadeira paz que só é na presença de Deus. Não adianta correr para outros caminhos, só Jesus, Ele é o caminho, a verdade e também a vida. Agora queremos abrir a linha telefônica. Você pode entrar em contato conosco, você que está sofrendo com depressão, angustiado, está com crise de ansiedade, eu quero orar por você agora. Entre em contato conosco. Prefixo 11-3208-2790, 3208-2443.

0: Já temos uma pessoa aqui, a paz do Senhor, bom dia.
1: Yeah.
0: Do que eu falo?
1: Com
0: a Sibeli Jacareí.
1: Isso.
0: Tudo bem com a irmã?
1: Tudo bem, graças a Deus.
0: Bênção.
1: Eu queria deixar o nome da minha família para oração.
0: Sim.
1: Eu queria colocar nessa oração meu esposo, né, Oséias, que se encontra na penitenciária lá em Mirandópolis. Ele está ouvindo o programa.
0: Amém. Vamos orar por ele.
1: Amém. Para todos que estão ali com ele, né?
0: Sim.
1: Que o Senhor venha alcançá-lo. Meu nome, né, para oração. Nosso filho, que é Isabel Samuel.
0: Isabel Samuel.
1: Eu queria também apresentar o lar da minha prima Tábata, seu esposo Rodrigo e a sua filhinha Valentina.
0: Tábata, Rodrigo.
1: Está ligadinha no programa também, aguardando a oração.
0: Que bênção. Daqui a pouco nós vamos orar às 2 horas, tá bom?
1: Amém.
0: Deus te abençoe, irmã Sibeli. Fique na paz.
1: Amém. Deus abençoe. Fica na paz.
0: Amém. Você pode também deixar seu pedido de oração. Eu vou estar aqui daqui a pouco, às 2 horas da manhã, clamando a Deus a oração do socorro de Deus.

0: Você pode também enviar seu pedido de oração pelo nosso WhatsApp, fixo 11 982 93 92. Você pode também deixar o seu nome e também da sua querida e amada família, porque daqui a pouco vamos estar orando. Deus abençoe nosso irmão Fernando, que manda aqui a paz do Senhor Jesus Cristo, pede oração para ele, para sua família, e está com problema de amnésia. Nós vamos daqui a pouco interceder, irmão Fernando, pela sua vida, pela sua saúde. Ele que está ligadinho nessa programação, está dizendo aqui, irmão Hamilton, que ama o programa. Deus te abençoe, muito obrigado pelo seu carinho, nosso querido irmão Fernando, nosso irmão também, Edson Queiroz, que manda mensagem também. Deus abençoe, está aqui. A paz do Senhor, bom dia, meus irmãos. Peço oração para minha saúde, para minha esposa, para meus filhos e netos, lá de Belém, do Pará. Deus abençoe, irmão Simão Edson Queiroz, que é da Assembleia de Deus. Muito obrigado pela sua participação, pela sua audiência. Tem uma pessoa na linha, meu? Tem? Vamos atender. A paz do Senhor, bom dia. Alô? Pode ser o que ele está falando? Irmã, eu só vou pedir uma gentileza para a irmã abaixar um pouquinho o seu rádio e me ouvir pela ligação, pode ser?
1: É, tá. Irmã,
0: seu nome?
1: Tá bom.
0: Alô, menino.

0: Certo, meu irmão. Eu vou orar pra senhora agora, tá bom? Sim. Tá. Eu vou orar pela senhora, pelo Adriano também, tá bom? Feche teu olho, vamos orar ao Senhor. Maravilhoso Deus, soberano Pai, Senhor Deus, Criador dos céus e da terra, Senhor, manifesta o Teu poder, a Tua graça, a Tua misericórdia, o Teu socorro, meu Pai, sobre a vida da Tua filha esta madrugada. Senhor, entra com providência na vida do Adriano, meu Deus. Senhor, faça uma grande obra, repreenda todo o mal, pelo poder que é no sangue do Senhor Jesus Cristo, ó Pai. Socorre a tua filha, derrama paz, saúde. Meu Deus, que todas as obras malignas seja arrependida agora, em nome do Senhor Jesus Cristo. Saia todo o mal, em nome de Jesus. Amém? Amém, Jesus. Deus te abençoe, minha irmã. Tome posse da sua vitória. Amém. Pai do Senhor Jesus.
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0: Uma hora e 22 minutos aqui em São Paulo. Madrugada do Socorro de Deus, rede de apoio da Igreja Pentecostal Deus Amor. Mas uma pessoa já na linha. A paz do Senhor, bom dia.
3: Bom dia.
0: Com quem eu falo?
3: É com a Gisele.
0: Irmã Gisele, irmã, fala de onde?
3: Goiânia, Goiás.
0: Que bênção. Deus abençoe o povo goiano.
3: Eu acompanho a Voz da Libertação todos os dias, das 11 à meia-noite à 1 da madrugada.
0: Maravilha, muito obrigado pela sua audiência.
3: Eu quero oração para libertação, para saúde, né?
0: Sim. A mãe está enfrentando uma enfermidade?
3: Também, ansiedade, enfermidade. Para Deus libertar, né? Toda perseguição, todo mal, Deus da saúde.
0: Sim. A irmã, crê no poder de Deus, irmã Gisele?
3: Amém, sim.
0: A Bíblia nos diz em Mateus, tudo o que pedi em oração, crendo, recebereis. Vamos agora pedir com fé?
3: Ah, pastor, sim, eu quero também, estou desempregada, para Deus abrir as portas também.
0: Amém. Estou anotando aqui já o seu pedido. Vamos orar, irmã Gisele? Vamos?
3: Vamos.
0: Amém, feche teus olhos. Senhor nosso Deus e nosso Pai, Senhor, Tu és o Deus das causas impossíveis, ó Pai. Senhor, se compadece da Tua filha, meu Deus, que ligou, meu Pai, crendo no Teu mover, na Tua ajuda, no Teu socorro, Senhor. Pai, vem repreender toda a ansiedade. Meu Deus, vem libertar a Tua filha, meu Pai, de todas as setas, de todos os dardos inflamados do maligno, Senhor. Meu Deus, coberta ela com Teu sangue. Quebra, meu Pai, toda obra contrária contra a vida dela. Deus, traz a verdadeira libertação que é na Tua presença, Jesus Cristo. Senhor, dá saúde para ela. Abre porta de trabalho, meu Deus. Senhor, vai na frente dela, meu Pai, que ela possa voltar e ligar aqui na rádio Deus Amor e contar o seu testemunho para que o nome do Senhor seja glorificado. Meu Deus, cura agora, meu Pai. Repreende as enfermidades, repreende o mal, repreende a ansiedade, repreende tudo que não provém do Senhor. Que ela receba agora a paz do Senhor, que excede todo o nosso entendimento, meu Pai. Pedimos a misericórdia, o perdão e a Tua ajuda, em nome de Jesus. Amém.
3: Amém.
0: Amém.
3: Mas, Gisele,
0: amém. A Bíblia nos ensina que nós devemos lançar toda a nossa ansiedade perante o Senhor, porque Ele tem cuidado de nós. Então, entrega tudo nas mãos do Senhor, e Deus vai levar e agir na sua vida.
3: nome de Jesus, amém. Obrigada pela oração, pastor.
0: Amém. Pode ser o abençoado.
3: Amém.

0: 1:26. Vamos agora um quadro especial, Pão Diário com o nosso pastor Lorival de Almeida. O tema de hoje é Tudo é Vaidade. Daqui a pouco retornaremos com todos vocês, atendendo a todos.
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3: O livro de Eclesiastes, no capítulo 1, versículo 13. Apliquei o coração a esquadrinhar e a informar-me com sabedoria de tudo quanto sucede debaixo do céu. Este enfadonho trabalho impôs Deus aos filhos dos homens para nele os afligir. Eclesiastes, capítulo 1, versículo 13. Versículo diferente, né? Versículo até estranho, por que não? A gente vê aqui um homem insatisfeito. Um homem que empreende uma busca insaciável. Eu preguei muito essa mensagem sobre a busca, né, insaciável do homem. A insatisfação do sábio levou ele a buscar de tudo que havia debaixo do sol. Uma busca, um empreendimento, assim, bem pesado. Porque nós estamos falando de Salomão. Salomão, um homem que nós sabemos, através da história, que tinha muita sabedoria. Mas nesse exato momento, Salomão estava em busca de respostas do porquê do orgulho humano, da vaidade, da ambição, da grandeza, da riqueza, do poder. E buscar respostas para tudo isso que eu falei não é fácil para ninguém em tempo nenhum. Não é. Há pessoas que passam a vida inteira buscando esses, entre aspas, valores, não é? Pessoas que buscam com grande ambição, riqueza, fama, poder, buscam notoriedade, e aí vai. Muitas pessoas empreendem uma busca desenfreada por poder e grandeza, por status, por posição. E muitas pessoas transformam essa busca numa verdadeira obsessão. E como eu disse a vocês, de repente nós vemos Salomão, um dos homens mais sábios que já viveu, não é? Tudo dentro do seu contexto, é claro. E ele, com toda a sua sabedoria, depois de esquadrinhar, depois de buscar entender tudo que havia debaixo do sol, chegou à conclusão que tudo, tudo é vaidade. O que é vaidade? Quantas pessoas acham que não, o irmão ali, aquela roupinha diferente, vaidade. O fulano ali, vaidade. Na realidade, a vaidade que Salomão tanto fala é o efêmero, é o passageiro, é o transitório, é o vazio. Isso é a vaidade. O nosso texto de hoje é de uma profundidade enorme e revela uma sabedoria sem par na maneira como foi colocado. Quando Salomão fala que Deus impôs esse enfadonho trabalho aos filhos dos homens, ele não está falando do trabalho cotidiano, mas do trabalho incansável do homem de buscar preencher esse vazio. Porque é assim. O homem, quando descobre que tudo é vaidade, ele descobre que de todas as coisas que buscou conquistar, dentro disso que eu falei para vocês, desde os valores, a grandeza, a exaltação, a ambição, o poder, o dinheiro, ele acaba descobrindo que tudo isso é um vazio. Tudo isso é transitório. Tudo isso passa. Então ele continua a busca para preencher esse vazio, que não foi preenchido com coisas, não foi preenchido com fama. Você não é a riqueza que você tem. Você não é a fama que você tem ou a beleza que você tem. Não estou dizendo para você não se arrumar, ser uma pessoa feia. Não, não, não. Pode se arrumar. Não estou dizendo para você não trabalhar e ter bens ou alguma segurança financeira. Não, pode. Mas isso é efêmero, isso é passageiro, isso é transitório, isso é vazio. Isso é vaidade. Por isso estamos falando da profundidade desse texto, porque Salomão experimentou tudo isso. Salomão experimentou de tudo que você possa imaginar, do bom, do melhor, do finíssimo, das riquezas, e de repente ele se encontra num verdadeiro vazio. E fala que Deus impôs esse enfadonho trabalho aos filhos dos homens, o trabalho incansável do homem de buscar preencher um vazio que não pode ser preenchido com nada. Você tem um espaço dentro de você que foi feito por Deus e só pode ser preenchido por Deus. Nada mais pode preencher esse espaço que só Cristo pode preencher. Satanás sabe dessa busca do ser humano por suas origens eternas, e ele tenta preencher isso, então, com o quê? Com coisas materiais, com farras, grandeza, dinheiro. As coisas deste mundo têm nos absorvido muito. Nossa visão da restauração eterna está ficando ofuscada pelas coisas terrenais. E mesmo como filhos de Deus, com uma esperança tão gloriosa, muitos de nós vivemos uma vida aflita. Vivemos, portanto, às vezes afligidos por não estarmos completamente, eu diria, satisfeitos. Salomão não tinha, faltava a ele a satisfação. Era uma busca insaciável pela satisfação, porque nada satisfazia Salomão a partir do momento que ele entendeu que tudo que ele tinha, possuía fama, mulheres, enfim, era tudo transitório. Ele continuava então vazio, precisava da satisfação do preenchimento completo. Talvez você esteja cansado dessa luta de buscar, buscar e nunca conseguir. Talvez você nem queira muito, talvez só o suficiente para viver. Mas nessa busca desenfreada pelo básico da sobrevivência humana, você esqueceu de separar tempo para Deus. E por isso você está sendo afligido. Às vezes eu fico triste porque nós não cremos nas palavras que Jesus diz. Não vos inquieteis, dizendo, que comeremos, que beberemos, com que nos vestiremos. Ele chega a falar, os gentios buscam essas coisas. O vosso Pai que está no céu sabe todas as coisas que vocês necessitam. Busquem em primeiro lugar o reino de Deus e a sua justiça, e todas essas coisas vos serão acrescentadas. E esse texto de Mateus começa falando a respeito do homem que, não é, na verdade, vai atrás da riqueza. É duro às vezes ver o povo do Senhor penando pela sobrevivência, deixando de lado uma promessa tão maravilhosa, que promete suprir todas as nossas necessidades se nós buscarmos aquilo que é e deve ser a prioridade na nossa vida. Chego a dizer, prezados ouvintes, que nós pecamos contra Deus quando nos preocupamos com coisas do nosso dia a dia depois de ter conhecido o Senhor, por causa do senhorio do Senhor na nossa vida, por causa da nossa fé e por causa da promessa. Salomão está certo. O Senhor, em sua misericórdia, está nos afligindo para corrermos para os braços dele em busca da segurança que nós precisamos. É exatamente, às vezes nós falamos tudo em nome da segurança. O sábio, com toda a sua sabedoria, não encontrou nada interessante debaixo do sol. Você tem encontrado? Você que, de repente, é uma pessoa que tem tudo, foi bem sucedido na vida, você acha que tem tudo na vida. Eu desafio você para, num momento qualquer da sua vida, que você pudesse se isolar, que você puder olhar para você mesmo, sem estar, eu diria, se assegurando ou sem estar tentando se firmar no material, na fama. Olhe para você mesmo, como que se desnudo de todas essas coisas. Para que você descubra o que você realmente é. Quando a gente morre, prezado ouvinte, quando nós somos colocados na urna fria, o que está ali é o que nós somos. Não está ali a nossa obra, não está ali os nossos bens, não está ali a nossa fama, nada. O que nós somos é aquilo ali. É isso que nós somos. Por isso nós precisamos de preencher a nossa vida, dando a Deus o espaço que é de Deus. O que você está procurando? Salomão não encontrou nada debaixo do sol. Tinha muito ouro, tinha joias. E você, o que você está procurando? O que você tem encontrado? Eu quero que você permita que o Senhor Jesus entre na sua vida. Olhe para Jesus, o sol da justiça. Permita que Ele preencha esse vazio que só Ele tem o poder para preencher. Esse vazio que você tem na sua alma, na sua vida. Permita que Ele seja o primeiro na sua vida. E você nunca mais sentirá falta de nada. Você saberá que os seus bens que você pode adquirir, não é pecado, podem estar ali para te servir, mas não serão mais esses bens senhores da sua vida. Você sabe que estão ali se precisar. E você nunca mais sentirá falta de coisa alguma. Sabe por quê? Porque Jesus foi, é e será o todo na sua vida. Você sabe que quando os seus bens perecerem, quando a sua fama perecer, quando ninguém mais der por você ou para você atenção alguma, o Senhor Jesus não te abandonará. Deus não te deixará sozinho. Você poderá ser, existe a possibilidade, mas não que será, é claro. Não é desejo de ninguém. Abandonado até pela sua mãe e pelo seu pai, mas o Senhor não te abandonará. Muitas pessoas perdem as suas riquezas, consequentemente perdem os seus amigos. Quantas pessoas estão no ocaso da vida? Sozinhas, desprezadas. Ninguém nem sabe quem são essas pessoas, mas já foram pessoas conhecidas. Pessoas famosas, pessoas ricas, depois de terem perdido tudo, perderam os amigos também. Raramente um ou outro fica ali com a pessoa que foi alguém e não é mais. Mas Deus fica. Porque Deus, Ele preenche o vazio da sua vida para sempre. Então que o Senhor Jesus domine sobre a sua vida. Domine sobre você agora e para sempre.
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2: Muito bem, estamos de volta. São 1h45. Deus abençoe a nossa irmã Lucimeire, que mandou mensagem lá da Bahia. Paz do Senhor, ore por mim, pela minha família e por meu filho Gustavo, que está desaparecido. Vamos orar com toda certeza. Eu creio que Deus é poderoso para intervir nesta causa e retornar para casa, em nome de Jesus. Nossa irmã Elizabeth também envia mensagem aqui para nós. Deus abençoe, irmã Elizabeth. Bom dia, paz do Senhor, peço oração. Elizabeth está com depressão, ansiedade, desmaio, insônia, esquecimento, enfermidade na coluna e nas pernas. Mãe Elizabeth, daqui a pouco, às 2 horas, vamos levantar aquele clamor especial da madrugada do socorro de Deus. Deus vai socorrer a sua vida. Vamos atender o Hamilton, mais uma pessoa aqui na linha. A paz do Senhor, bom dia.
3: Bom dia.
2: Quem está falando?
3: De Porto Alegre.
2: Mão Gonçalo?
3: De Porto Alegre.
2: Amém. Deus abençoe, Mão Gonçalo, todo o povo aí de Porto Alegre.
3: Ah, eu queria pedir a oração a favor da irmã Maria.
2: Maria.
3: A favor do Bernardinho, a favor da Karine, a favor do Matheus, a meu favor.
2: Sim. Karine e Matheus. Amém. Vamos estar orando, tá bom, meu Gonçalo?
3: Tá.
2: Deus te abençoe.
3: Deus abençoe o Senhor e a sua família.
2: Amém. Boa madrugada. Obrigado pela sua participação. 3208-2790, 3208-2743. Você pode ligar e nós vamos aqui te atender. 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

0: João Pessoa. Paz do Senhor, bom dia.
1: Bom dia, meu irmão. A paz do Senhor. Eu vou baixar o rádio um pouquinho aqui, tá?
0: Ok.
1: Tá. Agora não pode falar.
0: Benção. Com quem eu falo?
1: Meu nome é Rodrigo Alves Filho. E eu tô com muita coceira no corpo. É, a visão cheia de fumaça, como se diz, cegueira. Então eu peço oração pela minha vida, Rodrigo Alves Filho, e peço oração também pela Leonora, uma dona que eu conheço que está muito enferma.
0: Amém, vamos orar. Irmão, fala de onde?
1: Aqui é Grajaú, é Zona Sul de São Paulo. E vou falar outra coisa.
0: Sim.
1: Eu me batizei e eu estou sem ir na igreja porque eu não... Eu não tenho como eu ir sozinho. E o moço que me buscava aqui parou de vir, que é o pastor da igreja.
0: O senhor congrega na sede do Grajaú?
1: É ali na Belmiro Marinha, eu não sei o nome.
0: Sim, isso é na sede.
1: É no Grajaú.
0: Isso, na Belmiro Marinha mesmo.
1: Sim, é.
0: Amém. Eu já vou estar te atendendo aqui fora do ar, tá bom? E eu vou pegar o seu telefone e vou passar pro pastor.

0: vamos agora para mais um quadro, Clínica da Alma, com o nosso amigo psicólogo Jessé Ávila, com o tema estresse financeiro, e já vamos retornar com todos vocês.
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1: Olá, seja muito bem-vindo a mais um episódio do Clínica da Alma, um espaço para falarmos sobre saúde mental, qualidade de vida, inteligência emocional e desenvolvimento interior, sempre de forma leve, prática e com base científica. Você sabia que as dificuldades financeiras estão entre as principais fontes de estresse no mundo? Pesquisas mostram que a preocupação constante com dinheiro pode afetar o sono, aumentar os níveis de ansiedade, comprometer os relacionamentos e até favorecer o desenvolvimento de sintomas depressivos. Isso acontece porque o cérebro interpreta a insegurança financeira como uma ameaça à sobrevivência, mantendo o organismo em estado permanente de alerta. Por essas razões, vamos falar hoje sobre estresse financeiro e saúde mental. Quando as preocupações com o dinheiro começam a afetar o equilíbrio emocional. O estresse financeiro vai muito além da falta de dinheiro. Ele está relacionado à percepção de insegurança, à dificuldade de cumprir compromissos, ao medo do futuro e à sensação de perda de controle sobre a própria vida. Quando essa preocupação se torna contínua, o organismo aumenta a produção de hormônios ligados ao estresse, como o cortisol. Em níveis elevados por longos períodos, esse processo pode provocar irritabilidade, dificuldade de concentração, alterações no sono, fadiga, tensão muscular e maior vulnerabilidade à ansiedade e à depressão. Além disso, a preocupação constante pode levar a um ciclo perigoso, ou seja, quanto maior o estresse, maior difícil se torna pensar com clareza, planejar financeiramente e tomar decisões equilibradas, o que acaba alimentando ainda mais a angústia. Por exemplo, imagine um pai ou uma mãe de família que acorda todos os dias preocupado com boletos, aluguel, prestações de despesas da casa. Durante o expediente, trabalha pensando nas contas que vencem no final do mês. Ao chegar em casa, qualquer pequeno problema parece maior do que realmente é. Um filho faz uma pergunta simples e recebe uma resposta ríspida. O cônjuge tenta conversar, mas encontra alguém emocionalmente esgotado. Com o passar do tempo, a tensão financeira começa a afetar o casamento, a convivência familiar, o sono e até mesmo a saúde física. Em muitos casos, o sofrimento não acontece apenas pela situação econômica, mas pelo peso emocional de acreditar que nunca haverá uma saída. Então a gente entende que o dinheiro influencia a nossa qualidade de vida, mas não pode se tornar o único responsável pela nossa paz interior. Nem sempre podemos controlar todas as circunstâncias financeiras, mas podemos aprender a cuidar de forma como que enfrentamos esses desafios e, ao mesmo tempo, conseguimos uma estabilidade emocional e psicológica, não só financeira. Buscar equilíbrio emocional não resolve todas as contas, é claro, mas ajuda a encontrar forças e lucidez para enfrentá-las com mais sabedoria. E eu tenho aqui 5 dicas práticas como proteger a saúde mental diante do estresse financeiro. Número 1. Diferencie o problema financeiro do seu valor como pessoa. Muitas pessoas passam a acreditar que dificuldades financeiras significam fracasso pessoal, e isso não é verdade. Número 2. Evite enfrentar o problema sozinho. O isolamento costuma aumentar a sensação de desespero. Se você é casado, converse com o seu cônjuge sobre a realidade financeira da família e busquem soluções juntos. Número 3. Organize aquilo que está ao seu alcance. Nem tudo pode ser resolvido imediatamente, mas quase sempre existe algo que pode ser feito hoje. Elaborar um orçamento, renegociar dívidas, reduzir gastos desnecessários ou estabelecer prioridades ajuda a

recuperar a sensação de controle. Número 4, não permita que a preocupação ocupe todos os espaços da sua vida. É importante cuidar das finanças, mas também é necessário preservar momentos de descanso, convivência familiar, espiritualidade e lazer. E por último, procure ajuda quando o sofrimento emocional se tornar intenso. Se a preocupação financeira estiver provocando insônia frequente, crise de ansiedade, desânimo persistente, irritabilidade, sensação de incapacidade, não hesite em buscar ajuda profissional. Cuidar da saúde mental não é ignorar os problemas financeiros. Como disse Viktor Frankl, entre o estímulo e a resposta existe um espaço. Nesse espaço está o nosso poder de escolher a resposta. E na nossa resposta estão o nosso crescimento e a nossa liberdade. Mas e aí, você gostou desse conteúdo? Então compartilhe a nossa programação com amigos e familiares e continue nos acompanhando. Fique atento porque a qualquer momento estaremos de volta com mais reflexões que podem transformar a sua vida. Um forte abraço e até breve.

o socorro vem do Senhor. Ângela Gonçalves, da gravadora MC Music. Vamos agora para a identificação das emissoras e logo após vamos preparar nossa fé, porque o clamor da madrugada do socorro de Deus. Música.

0: 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Quando se está em boa companhia, não é algo a ser temido.
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1: 2 horas e 1 minuto.

0: 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Chegou o momento da oração da madrugada. Vamos, nesse momento, falar com Deus.
1: Maravilhoso Deus, soberano Pai, em nome do Teu Filho amado, meu Deus, adentramos na Tua presença, meu Pai, meu Deus, nesta madrugada para clamar a Tua misericórdia, a Tua bondade, a Tua fidelidade, meu Pai. Senhor, pedimos, ó Deus, que o Senhor possa, meu Pai, visitar o Teu povo, que precisa, meu Pai, urgente do socorro, meu Pai. Meu Deus, olha para nós com olhar de misericórdia. Perdoa, Senhor, meu Pai, todos os nossos pecados em palavras e pensamentos e obras, meu Pai. Meu Deus, venha visitar esse homem, esta mulher, Senhor, que estava aguardando, meu Pai, a oração do socorro de Deus. Senhor, Tu és socorro bem presente na hora da angústia. Enxuga as lágrimas, ó Deus, desse homem, desta mulher. Livra, ó Deus, esta pessoa, desta aflição, desse sofrimento. Meu Pai, eu creio na Tua palavra, escrita está, que o choro pode durar uma noite, mas a alegria, ela vem pela manhã. Meu Deus, alegra este coração. Meu Pai, ajuda a Tua filha, ajuda esta pessoa, meu Pai. Oh Deus, o inimigo está colocando pensamentos contrários, o inimigo está colocando, meu Pai, pensamentos negativos. Senhor, eu clamo a Ti, ó Pai, meu Deus, que o Senhor possa limpar a mente e o coração desse homem e desta mulher. Espírito de Deus, que a Tua presença possa invadir agora esta vida, meu Pai, onde há trevas, onde há tribulação, possa bater em retirada, porque há poder no nome do Senhor Jesus Cristo, grande Deus e grande Pai. Confirma, meu Pai, agora, meu Deus, ó, meu Pai, a cura divina, pessoas que estão enfermas nesta madrugada, dá saúde para ele, dá saúde para ela, meu Pai, pessoas que estão enfrentando enfermidades, ó Pai, psicomáticas, depressão, ansiedade, medo, meu Deus, livra esse homem, meu Pai, esta mulher, dessa situação, meu Pai. Meu Deus, confirma a vitória, abençoa, meu Pai. Ó Deus, a nossa irmã Cibele, a sua vida, meu Pai, a sua família, o seu esposo Oséias, alcança ele nesse presídio e todos que estão ali, meu Pai, ó Deus, nessa cela, faça uma grande obra, faça, meu Pai, uma grande, ó Deus, providência na causa dele, para que teu nome seja glorificado. Visita, meu Pai, a Isabel, o Samuel, a Tábata e toda a família, meu Pai. Deus, entra com a providência, muda a situação, muda a história, porque agindo, seu Deus, quem impedirá? Pai, abençoa nosso irmão Isaac, guarda ele, a sua família, abençoa todos que oram conosco, meu Pai. Deus, entrega a resposta, a providência, Senhor. Eu oro, meu Pai, sobre a vida da nossa irmã Gisele. Deus, entra com libertação, com portas abertas, da saúde, alcança a tua filha e todos, ó Pai, que ora conosco, guarda a sua família. Deus, entra com milagres, ó Pai. Senhor, repreenda, Senhor, meu Pai, toda obra contrária que está atingindo esta casa, esse casamento, em nome do Senhor Jesus Cristo, meu Pai. Abençoa cada pedido de oração agora. Visita o Natan, meu Pai, Visita a Chile, meu Deus, Senhor, confirma o milagre. Visita o nosso irmão Gonçalo, a Maria, o Bernardino, a Karine, o Matheus e toda a família, meu Pai. Eu intercedo por vidas, ó Pai, que entrou em contato conosco, Senhor. Dai a vitória, que todos recebam o milagre, a provisão, meu Deus, a resposta. Abre portas que estão fechadas, ó Pai. Deus querido, confirma, meu Pai, a grande vitória. Espírito Santo, alegra esse coração, essa pessoa, meu Pai, que está com insônia, não consegue dormir, que o Senhor possa agir agora, essa pessoa possa ter um sono tranquilo, abençoado por Ti, essa pessoa, meu Pai, oh Deus, que está presa, meu Pai, nos vícios, Senhor, entra com libertação agora, entra com teu braço forte, liberta esse homem das drogas, da bebida alcoólica, liberta esta mulher da prostituição, esse homem da prostituição, meu Pai, essa pessoa, meu Deus, que já ingeriu muitas drogas, está à beira de uma overdose, Senhor, entra com milagre.

nesta madrugada, Senhor, essa pessoa que está dirigindo esse automóvel, vai guardando do acidente, do assalto, da violência, esse pai de família que está trabalhando no táxi, no aplicativo, meu Deus, guarda para a tua glória. Eu apresento o nosso irmão Rodrigo Alves, guarda a sua família, Leonora, pai, dai a saúde, dai a bênção para a tua glória. Meu Deus, eu apresento cada pedido de oração nesta madrugada. Visita a nossa irmã Lucimeire Reis, ó Pai. Guarda ela, a saúde dela, a sua família. O seu filho que é especial, Gustavo, meu Pai. Deus, põe as tuas mãos para que ele volte para a sua casa. O Senhor tem poder, meu Pai, de trazer de volta. Eu oro por todos que estão desaparecidos, Senhor. Entra com o socorro, meu Pai. Entra com o teu poder agora, Senhor, meu Deus. Espírito Santo, derrama a tua paz neste coração, neste lar. Pai, esse homem, esta mulher que está trabalhando esta madrugada, está orando conosco, que receba, meu Pai, a tua presença, o renovo, a virtude da tua parte. Meu Deus, abençoa esta casa, esta família. Eu apresento, meu Pai, a nossa irmã Elizabeth e toda a sua querida e amada família. Liberta ela dessa depressão, liberta ela, meu Pai, dessa ansiedade. Deus, visita, meu Pai, a saúde dela, queima toda a doença pelo poder que é no sangue do Senhor Jesus Cristo. Meu Pai, eu oro, intercedo nesta madrugada pela nossa irmã Cleonice, meu Pai, dá vitória para ela. Visita, Senhor, a sua mãe que se encontra na UTI. Visita esta UTI agora. Oribi calamaste calamai. Meu Deus, dá saúde agora. Meu Pai, põe de pé agora, meu Pai. Quebra esse mal, meu Deus. Senhor, visita nossa irmã Késia. Abençoa ela, sua família, seus passos. Eu apresento, meu Deus querido, nosso irmão Douglas, ao Pai da Vitória. Visita agora o José Carlos, Senhor, meu Deus, dá um grande livramento. Visita ele nesse hospital, dá saúde, meu Pai. Deus, restaura ele, meu Pai. Eu oro por essa pessoa, meu Deus, que foi acidentada, meu Pai. Visita, meu Pai, com saúde, com misericórdia. Visita nosso irmão Ariel Coelho, meu Pai, da vitória, dai a benção para a tua glória, Senhor. Tu és socorro bem presente na hora da angústia, meu Pai. Nós cremos na intervenção divina da tua parte. Deus, repreende essa enfermidade do ouvido, no estômago, na garganta. Meu Deus, repreende esse nódulo, esse câncer. Dá saúde, meu Pai, cura ele, cura ela. Pai, eu amo, meu Deus, esta pessoa que está fazendo tratamento de hemodiálise, ó Pai, visita esses rins, Senhor, visita, meu Pai, esse estômago, esse fígado, meu Pai, dá saúde. Meu Deus, essa pessoa que está lutando contra, meu Pai, essa enfermidade, essa leucemia, meu Deus, dá a vitória. Eu creio no sinal, as maravilhas da tua parte, cura ele, ó Deus, cura ela, meu Pai, guarda esse jovem, esse adolescente, esse senhor, essa senhora, esse idoso, essa idosa. Abençoa todos que oram conosco aqui, meu Pai, na pátria brasileira e também outros países da terra, Senhor. Entra com milagre agora, entra, meu Pai, com a provisão, Senhor. Abre portas que estão fechadas, abre caminhos, ó Pai. Abençoa nossa irmã Juliana Gomes e toda a sua querida família, seus filhos, ó Pai, dando livramento. Entra nesta causa, entra com a vitória. Visita, meu Pai, o Samuel, meu Deus, abençoa ele e toda a sua querida e amada família. Meu Deus, confirma milagres agora, meu Pai, alcança ele com provisão, Senhor. Visita, ó, meu Pai, a sua filha, visita a Evelyn, a Esther, meu Pai, toda a sua querida e amada família, meu Deus, confirma milagres agora, Senhor, meu Deus. Senhor,
Eu apresento essa pessoa, meu Pai, que se encontra nessa situação, nos vícios, ao Pai, dos jogos online. Meu Deus, liberta esse homem, liberta esta mulher, meu Pai, conceda a vitória, conceda o milagre, meu Deus, alcance esse leito, esse quarto, esta UTI, essa pessoa, meu Pai, que vai passar por um processo cirúrgico, meu Deus, usa esta equipe médica, esse enfermeiro, essa enfermeira, que essa cirurgia possa ser um sucesso, esse familiar, meu Pai, está orando, clamando, está conosco, em joelhos dobrados, buscando a tua face, a tua presença, Pai, essa pessoa que vai ter uma audiência nesse dia, meu Pai, de hoje, Senhor, entra nesta causa, usa, meu Pai, esse advogado, esse juiz, para fazer justiça, Senhor, conforme está escrito, bem-aventurados aqueles que têm fome e sede de justiça, pois eles serão fartos. Pai, faça justiça, Senhor. O teu povo está orando, clamando, pedindo a tua ajuda, meu Pai, pedindo vitória. Deus, entrega a vitória agora, Senhor, meu Pai. Abençoa cada pedido, oração que tem chegado aqui na Central de Produção Internacional, Senhor. Deus, entra com socorro agora. Entra com a cura, com saúde. Entra com provisão, meu Pai, essa pessoa que está desempregada, que nesse dia de hoje receba a vitória, que as portas, meu Pai, possam ser abertas pelo teu poder. Meu Deus, muito obrigado pelos livramentos, muito obrigado pela tua presença, meu Pai. Alegra esse coração que está triste, abatido, essa pessoa que recebeu a notícia, meu Pai, triste. Senhor, o Senhor tem poder de reverter o quadro da situação. Oramos, clamamos o Deus que resolve causas impossíveis. Senhor, entra com providência, meu Pai. O Senhor, meu Deus, dá a vitória para aqueles que clamam, aqueles que invocam o teu santo nome. Eu apresento, meu Pai, a família do meu irmão, da minha irmã. Eu apresento a minha família. Visita nosso irmão Hamilton, também a sua família. Pai, eu oro pela nossa diretoria mundial, meu Deus, a nossa irmã Eleni Miranda, a nossa irmã Débora, pastor Lourival, meu Deus, pastor Davi Miranda Neto, a diretoria executiva, dai a vitória e a bênção para toda a nossa querida e amada diretoria, meu Pai. Meu Deus, eu quero apresentar essa pessoa, meu Deus, que está em viagem. Guarda, meu Deus, livra, meu Pai, prospera esta viagem para a tua glória. Meu Deus, esta pessoa, Senhor, que está trancada, meu Pai, nesse quarto, não tem vontade de sair, não tem vontade de se alimentar, de tomar banho. Meu Deus, liberta a vida dele, liberta a vida dela agora, meu Deus. Senhor, que essa pessoa tenha um encontro contigo nesta madrugada, assim como Jacó no Val de Jaboque buscou a tua presença e teve um encontro contigo. Pai, que essa pessoa, meu Deus, possa ter um encontro contigo. Muda a vida dele, ó Deus, muda a vida dela, meu Pai. Faça uma grande obra, Senhor, meu Deus. Essa pessoa, meu Pai, que está desanimada, meu Deus, que receba ânimo da tua parte, que receba vitória, meu Pai. Ó Deus, levanta, meu Pai, espiritualmente, esse homem, esta mulher, essa pessoa que está afastada da tua presença, da tua casa, que ela possa agora tomar uma decisão e voltar para os teus átrios, Senhor, pois o Senhor está de braços abertos para receber a vida dele, a vida dela. Sim, meu Deus, eu te peço, meu Pai, para a tua glória, Senhor, alcança, meu Deus, Senhor, esta vida, meu Pai, que está, meu Deus, preocupada, porque tem que pagar a sua dívida, tem que pagar a

nosso pastor e nada nos faltará. Pai, entra com vitória agora, prepara condições para esse homem, prepara condições para esta mulher, socorre agora a vida, meu Pai, financeira dele, a vida financeira dela, que essa pessoa venha, meu Pai, receber a bênção através desta oração, que essa pessoa receba a vitória através do clamor, do socorro. Socorro de Deus, sim, meu Pai, socorre mesmo esta vida, socorre mesmo esta pessoa, meu Pai, que clama com fé, que ora com fé agora. Pai, abençoa todos de uma forma especial. Eu oro, meu Pai, porque eu sei que o Senhor está, meu Pai, contemplando a oração, meu Pai, escrito está, tudo que pedi na oração, crendo, recebereis. Que essa pessoa receba a vitória, receba o milagre, receba a cura, receba a saúde, para que o teu nome seja glorificado. O Senhor falou para Marta e falou para Maria, essa enfermidade não é para a morte, não é para a derrota, mas é para a manifestação da glória de Deus. Essa pessoa, meu Pai, não está entendendo o porquê desse problema, o porquê desta aflição, dessa tristeza, mas tudo é para a tua glória. Essa pessoa não está entendendo o processo, mas o Senhor está no controle de todas as coisas. O Senhor prova, o Senhor, meu Pai, está no controle da vida dele, da vida dela. Meu Pai, eu oro para que esse irmão possa, meu Pai, ter a fé, meu Deus, renovada, ter o ânimo, meu Pai, da tua parte, pois o Senhor falou para Josué, Josué, esforça-te e tem bom ânimo, porque o Senhor serei contigo, assim como fui com Moisés, também serei contigo. Meu Deus, dá ânimo agora, dá força agora, para esse irmão vencer esta luta, para esta irmã vencer essa situação, meu Pai. Deus, eu clamo a ti, porque para o Senhor nada é impossível. O Senhor tem poder de reverter o quadro, a situação, meu Pai. Deus, queima essa enfermidade que está alojada neste ouvido, esta catarata, este glaucoma. Meu Deus, passa a gota do teu sangue, Jesus Cristo, nessas vistas, para dar saúde para ele, para dar saúde para ela, meu Pai. Senhor, meu Deus, liberta essa pessoa, meu Pai, que foi atingida por obras de macumba, de feitiço. Liberta agora, meu Pai, esse homem, esta mulher, quebra esta corrente do inferno, meu Pai, que essa pessoa seja liberta, que essa pessoa receba a paz do Senhor, que excede todo o nosso entendimento. Meu Deus, confirma, meu Pai, a vitória. Essa pessoa que trabalha, meu Pai, com vendas, e as vendas caíram, e o Senhor tem poder de prosperar esse ambiente de trabalho. Meu Deus, socorre esta empresa, socorre esse comércio. Essa pessoa está endividada. Meu Pai, prepara tudo, meu Senhor. Entra com socorro agora, Senhor, meu Pai, entra com a vitória agora. Espírito Santo, repreende toda inveja, repreende toda perseguição. Esse homem, esta mulher, meu Pai, que está sendo perseguida, meu Pai, dá vitória para ele, dá vitória para ela, meu Pai, dá um escape, protege. Escrito está no Salmo 91, 1000 cairão ao teu lado, 10.000 à tua direita, e tu não serás atingido. Aquele que habita no esconderijo do Altíssimo, à sombra do Onipotente, descansará. Direi do Senhor, ele é meu Deus, o meu refúgio e a minha fortaleza, e ele me livrará do laço do passarinheiro e da peste perniciosa. Livra, meu Pai, esta casa, esta família, esta pessoa, Senhor. Meu Deus, olha para nós com olhar de misericórdia. Pai, perdoa todos os nossos pecados, purifica o nosso coração, meu Pai, tira de nós tudo que não provém do Senhor, nosso Deus. Limpa agora o nosso coração,
coração, nossa mente, nos lava, oribiclama, calamasté, com sangue carmesim, nos purifica de todo pecado. Pai, a nossa alma tem sede da tua presença, queremos intimidade, queremos relacionamento contigo, queremos viver, meu Pai, o sobrenatural, meu Deus. Quantas pessoas que outra hora estavam na tua presença e agora, meu Pai, não está mais. Traga de volta esse homem, esta mulher, essa pessoa que está em situação de rua, Senhor. Restaura a vida dele, restaura a vida dela, liberta, meu Pai, esse homem, esta mulher, essa pessoa que está numa clínica de recuperação, que ela possa, meu Pai, ser liberta, que ele possa ser liberto pelo teu poder, Senhor. Visita, meu Pai, o órfão, visita a viúva, visita, meu Pai, a cada vida, Senhor. Essa pessoa não está sozinha, o Senhor está com ele, o Senhor está com ela. Tem bom ânimo, meu irmão, tem bom ânimo, minha irmã. Deus está te ajudando, ele está te amparando. Tome posse agora da presença do Senhor agora na sua vida. Pai, confirma a grande

Livre este homem do vale do sofrimento, do vale da angústia. É que eu te peço e apresento todos em oração, em nome do Senhor e Salvador Jesus Cristo.

0: volte para o altar, para a presença de Deus. Em Lucas capítulo 15, nós temos três parábolas: do filho pródigo, da ovelha perdida e da dracma perdida. Ambos se perderam. E o filho pródigo, quando ele estava em uma situação deplorável, ele cuidando dos porcos, passando fome, perdeu todo o seu dinheiro, ele começou a refletir. Nesse exato momento, os trabalhadores do meu pai estão em fartura, não falta nada para eles. Eu estou aqui cuidando de porcos desse chiqueiro e desejando comer as bolotas dos porcos. A vida dele foi uma destruição. Gastou todo o seu dinheiro, os amigos o abandonaram, estava passando necessidade, mas ele refletiu e ele tomou uma decisão. Eu vou voltar para a casa do meu pai. Eu pequei contra o céu, pequei contra o meu pai, mas eu vou voltar para a casa do pai. E o texto nos revela que ele voltou para a casa do seu pai porque ele sabia o endereço, ele sabia o lugar certo aonde não deveria ter saído. E o pai estava ali aguardando, e quando avistou seu filho, correu, o abraçou, deu um beijo, mandou trocar a vestimenta, estava suja, colocar sandália, estava descalço, o anel, restaurando a aliança, enfim, houve uma restauração completa. Eu quero agora chamar a sua atenção, você que está afastado do Evangelho de Jesus Cristo, do Salvador, volte, porque o Pai está de braços abertos te aguardando. Você que ainda não aceitou Jesus, não tomou essa decisão, aceite Jesus, para que o seu nome seja escrito no livro da vida. Ore comigo, tanto você que vai aceitar Jesus, ou você que vai reconciliar, ore comigo as seguintes palavras. Senhor Jesus, perdoa os meus pecados e escreve o meu nome no livro da vida e sela com teu sangue para a vida eterna, porque a partir de hoje eu entrego a minha vida para o Senhor. Amém, amém, amém, Jesus.
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0: Muito bem, 2 horas e 38 minutos. Deus abençoe a todos que tomaram essa decisão com Deus. Sejam todos bem-vindos à família Deus é Amor. Entre em contato conosco. Procure também a Igreja Pentecostal Deus é Amor, mais próximo da sua casa. E fale com o pastor que você entregou a sua vida para Cristo e ele vai te ajudar nessa nova trajetória, nessa nova caminhada com Deus. Vamos agora mais um quadro especial aqui na madrugada do Socorro de Deus, Bíblia em Foco, presbítero Levi Muniz, com o tema Quando a Palavra de Deus nos confronta. Daqui a pouco vamos retornar com todos vocês.
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3: Olá, ouvintes da Rádio Deus e Amor, aceitem a paz do Senhor Jesus. Eu sou o presbítero Levi Muniz e eu quero compartilhar com você a palavra de Deus. Eu tenho a minha Bíblia aberta no livro do profeta Jeremias, no capítulo de número 36, versículo 5, diz a palavra do Senhor. E Jeremias deu ordem a Baruque, dizendo: eu estou encerrado e não posso entrar na casa do Senhor. Entra, pois, tu, e lê pelo rolo que escrevestes da minha boca as palavras do Senhor aos ouvidos do povo na casa do Senhor no dia de jejum e também aos ouvidos de todo o Judá vindo das suas cidades, as lerás. Pode ser que caia a sua súplica diante do Senhor e se converta cada um do seu mau caminho, porque grande é a ira e o furor do Senhor contra este povo. O profeta Jeremias, ele escreveu num rolo tudo aquilo que o Senhor tinha falado para ele. O objetivo era que o povo, o rei Joaquim e seus oficiais, se arrependessem de suas maldades e fossem perdoados por Deus pelos seus erros. Porém, nós encontramos, lendo o capítulo 36 do livro do profeta Jeremias, que ao invés do rei se arrepender, ele pegou aquele rolo, a palavra de Deus, cortou em pedaços e jogou no fogo para queimar. O rei Joaquim não admitiu que estava errado e não se humilhou diante de Deus, não se arrependeu dos seus pecados e não pediu perdão. Como autoridade máxima da nação, ele se julgava acima da palavra de Deus. Por conta disso, o rei e o seu povo sofreram duríssimas consequências pelos seus atos. Quando você ouve a palavra de Deus e não a pratica, você colhe consequências terríveis. A minha pergunta para você nesta oportunidade é: como você tem dado ouvido à palavra de Deus? Qual é a sua reação quando você ouve a palavra e esta palavra confronta o seu pecado ou o seu estilo de vida? Quando a palavra de Deus deixa claro que você está errado. Quando a palavra de Deus te diz: olha, não é por este caminho. Eu sei que quando a palavra de Deus nos confronta, não é agradável e nós queremos fugir. Porém, quando desobedecemos ao Senhor, colhemos consequências terríveis. Porém, no momento em que você reconhece que a palavra de Deus está falando no seu coração, que a palavra de Deus está falando de forma que Ele te ama, e você humildemente recebe esta palavra. A Bíblia diz em Provérbios, capítulo 28, versículo 13, aquele que confessa as suas transgressões e as deixa, alcança misericórdia.

0: desejou o seu mal. Deus quer o bem dos seus filhos. Deus nos alerta sobre os caminhos tortuosos que passamos, caminhos tortuosos aos quais estamos seguindo. E Ele nos avisa das consequências às quais nós podemos ter. A palavra de Deus, ela nos aponta o caminho certo. Deixa eu falar uma coisa para você. É tempo de arrependimento. É tempo de se voltar para Deus. Estamos vivendo os últimos dias na terra e muito em breve Jesus virá para buscar o seu povo. A Bíblia diz que ele virá para buscar um povo especial, zeloso e de boas obras. Preste atenção na palavra de Deus. A palavra de Deus, ela serve para a disciplina pessoal. A palavra de Deus, ela traz grande avivamento. A palavra de Deus, ela faz com que você enfrente Satanás com mais sabedoria e com mais autoridade. Quer ser espiritual? Dê ouvidos à palavra de Deus. Não faça como o rei Joaquim, não faça como o povo de Judá e Jerusalém, mas passe a viver de acordo com a vontade e a bondade do Senhor Deus Todo-Poderoso. E você vai entender que vivendo a vontade de Deus, você vai ter vitória. Mais dura que a disciplina de agora é a eternidade longe do Pai. Arrependa-se. Enquanto é tempo, arrependa-se e viva uma vida que agrada ao Senhor. E assim você vai ter vitória em todas as áreas da sua vida. Que Deus te abençoe, que Deus fale ao seu coração e que você entenda que é necessário arrepender-se dos seus pecados e viver uma vida que agrada ao Senhor.
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1: Meu nome é Lucas Bonetti, estou aqui para testificar sobre a minha vida. Quando eu estava no mundão, eu tinha visto do cigarro, da maconha, da bebida e drogas sintéticas, né, irmão? Usava bastante, irmãos. Passava vários dias fora de casa, irmãos, usando droga. Chegava, né, em casa, que era segunda-feira, terça-feira, né, irmãos? Sempre 4 dias, contando final de semana, na rua. Usava muita droga, bebia muito, chegava em casa bêbado, querendo se machucar, né, irmãos? Por causa da bebida, das drogas. Isso daí foi, né, acabando comigo, né, irmãos? E fora isso daí, irmãos, daí eu caí preso, né, irmãos, também. Fui caindo preso mais 3 vezes. Perdi muito tempo da minha vida caindo preso, né? Aconteceu, eu fui parar no hospital, já aconteceu que eu quase fui morto. Então, irmãos, eu comecei com 16 anos, todos esses vícios aí. Foi passando, né, irmãos, o tempo aí. Muito triste com a minha vida. Fiquei em casa, entrei pra dentro de casa. Me escondi dentro de casa, Satanás colocou medo na minha cabeça, né, irmãos? Devido a tudo que eu fiz na minha vida. Comecei a ficar com começo de depressão, né, irmãos? Não saía pra nada. Pensei até em tirar minha vida, né, irmãos? Eu coloquei, pendurei uma corda, irmãos. Daí aquela corda ali ia tirar minha vida. Pensei, agora eu vou acabar com o meu sofrimento. Então, irmãos, ali tava tudo pronto já pra não tirar minha vida. Satanás falava pra mim, tira tua vida, tira tua vida. Aí eu olhei pro meu lado, irmãos. Vi duas bíblias pequenas e Deus falou comigo, não faça isso, não faça isso, filho. Então, irmãos, eu não fiz. Desci a escada, irmão, aqui de casa, aqui. Fui falar com meu irmão ali, o Thomas, que me liguei aí pra igreja, irmãos. 5 minutos antes, irmãos. Se ele tivesse ido pra igreja ali, irmãos. Eu falo, se ele tivesse ido pra igreja, minha família ia encontrar eu pendurado ali, irmãos. Não acorda ali depois que ele chegasse da igreja. Mas Deus foi misericordioso. Eu desci a escada, falei com ele, irmão, posso ir na igreja contigo? Ele falou, pode. Então, aí, irmãos, eu fui pra igreja, irmãos, nesse dia, né? Dia 25 de junho, irmãos. Então, irmãos, daí, o que aconteceu? Eu fui na igreja, irmãos, nesse primeiro dia que eu fui na igreja, irmãos. Falo pros irmãos que eu já aceitei Jesus devido a um testemunho de um pastor que tinha lá no dia, irmãos. Então, no terceiro dia, irmãos, que eu aceitei Jesus, logo no terceiro dia, eu já tava liberto do cigarro, de tudo que eu fazia de errado, eu já tava liberto, irmão, estava limpo. Já não bebia, já não fumava, já não fazia mais nada de errado. No terceiro dia, né, irmãos, eu já tava indo já de paletó, né, irmãos, tudo vestido, né, como um crente, né, irmãos, pra ir pra igreja, né, graças a Deus. Então, irmãos, eu me preparando para o batismo, né, irmãos? Graças a Deus. Então, graças a Deus, chegou meu dia do batismo, né? Que foi dia 3 agora, né, irmão? Então, Deus, essa vitória para mim, né, irmãos? Eu tenho que contar para os irmãos e fortalecer a fé dos irmãos. Porque tudo isso aí Deus fez na minha vida. Pode fazer na vida dos irmãos também. Continue lutando, acreditando nos seus sonhos, colocando a fé em prática. Deus em primeiro lugar, que dá tudo certo. Paz do Senhor. Meu nome completo é Lucas Bonetti, Alto Boqueirão, Curitiba, Paraná.
2: Meu nome é José Aparecido de Jesus, eu moro ali em Santana de Paranaíba. Eu quero contar um testemunho para que muitos prestem atenção no que Deus faz na vida da gente. Eu sou um ex-drogado. Eu não vivia sem se drogar ali na maconha, na cocaína, porque foi muito tempo

0: idade de 16 anos até os meus 45 anos, eu usava droga. E na bebida também. E sempre Deus usava pessoas, servos de Deus, para dizer para mim que Deus tinha obra na minha vida. Eu sempre procurava, muitas vezes, até se drogando, em lágrimas, eu perguntava para Deus, que obra que é essa? E quando foi um dia, eu desci para o Rio de Janeiro, que eu sempre descia para lá para pegar droga, para se drogar. E vim do Rio de Janeiro para cá. Aí eu chamei uns dois companheiros para que nós fôssemos se drogar. Aí eu fui no bar, e cheguei nesse bar. Quando eu pedi a bebida para o dono do bar, ele colocou a bebida, eu fui pegar na bebida, eu não consegui pegar na bebida. Algo dizia para mim, não, uma autoridade muito grande. E eu deixei essa bebida e saí. Eu catei a droga que estava comigo, guardada. Joguei fora e segui para minha casa. Eu já estava quebrantado. E saí, fui para a seguida da minha casa e fui subindo. E no meio do caminho, vinha vindo uma senhora, uma serva de Deus. E disse, olhou para mim e disse assim, moço, Jesus te ama tanto. Igreja, na hora, aquilo foi abaixo. Aí eu fui saber que Deus, que nosso Senhor Salvador Jesus Cristo me amava. Quando cheguei em minha casa, coloquei uma roupa e fui para a casa do Senhor. Aí eu vi uma placa, Igreja Pentecostal Deus e Amor, o Senhor dizia para mim, é aqui. Que aonde, glória a Deus, pela misericórdia de Deus, eu estou servindo a Deus até hoje. E a minha libertação, como Deus é maravilhoso, foi algo tremendo, imediato. E o inimigo lutou muito para que viesse aquele gosto, aquele o cheiro da droga vir no meu nariz. Veio no meu nariz para tentar me colocar de novo nas drogas. Mas pela misericórdia de Deus eu venci. A minha vida hoje está uma maravilha. Nos pés do Senhor, onde eu faço a obra de evangelização nos hospitais. E nas ruas onde eu passo. E sempre com os meus ouvidos atentos à voz do Espírito Santo de Deus. Eu quero fazer um apelo. Não deixe o mundo te vencer. O que você tem que viver hoje é Jesus Cristo. Eu agradeço a oportunidade em nome de Jesus. O meu nome é José Aparecido de Jesus. Moro ali em Santana de Paranaíba, na Rua Verona, número 39.
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2: Muito bem, querida audiência. Está aí nosso irmão José Aparecido, que teve um encontro sobrenatural com Deus. O Senhor falou com ele, olha, vai para a igreja Deus e Amor. Vai lá que você vai ter um encontro comigo, vai receber a sua libertação. Muitos anos escravizado nas drogas, não tinha força de si mesmo para vencer a droga, para abandonar a droga. Ele só conseguiu a libertação quando ele foi para a igreja, ouviu a palavra de Jesus Cristo, e ali essa palavra teve efeito. João 8:32, e conhecer a verdade, e a verdade vos libertará. Ele conheceu a verdade e foi liberto das drogas. Hoje ele prega o evangelho, faz visitas aos hospitais, fala do amor de Jesus Cristo. Você que está sofrendo, igual o nosso irmão José Aparecido, escravizado nas drogas, até tenta, mas não consegue sair, o vício já dominou. Jesus Cristo, ele te liberta. Procure ainda hoje uma igreja pentecostal do amor e receba a libertação e a mudança de vida. Nosso irmão Lucas estava achando que era o seu fim, já projetou tudo para tirar sua própria vida, mas o Senhor interviu. Não, você é um escolhido, você é meu filho, não faça isso. E ele foi para a igreja e recebeu a libertação e já foi batizado para a glória de Deus. Você ouviu esses testemunhos, esses depoimentos de fé? Teu encontro com Jesus, não faça nenhuma besteira. Entrega a sua vida para Deus, vai para a igreja, que o Senhor vai abençoar e vai transformar a sua vida, e você vai também contar, você será a próxima pessoa a contar o seu testemunho aqui na rádio Deus Amor, tá certo? Deus abençoe a todos. Vamos agora para a poderosa oração. 3 horas e 1 minuto, nosso pastor Loival de Almeida vai orar por nós agora. Prepara a sua fé, prepara o seu coração e vamos orar com esse homem de Deus.
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1: 3 horas e 2 minutos.
2: 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Se você encontra-se triste, aflito ou desesperado, permita que Deus

0: Senhor Jesus nos promete em sua palavra no livro de João, capítulo 14, versículos 13 e 14.
1: E eu farei o que vocês pedirem em meu nome, para que o Pai seja glorificado no Filho. O que vocês pedirem em meu nome, eu farei.
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Prezado ouvinte, nós vamos orar a Deus nesse momento, buscar a presença de Deus. Olha, vamos orar juntos, vamos. Deus tem tanta coisa a fazer na nossa vida ainda hoje, hein? Vamos lá, prepara o seu coração aí.

poderoso Pai, eu estou na presença do Senhor mais uma vez, agradecendo o Senhor, meu Deus, pelas misericórdias alcançadas para que a minha vida pudesse ser uma vida abençoada, uma vida perdoada. Agradeço, Senhor, ó Pai, pela certeza da salvação, pelo meu nome escrito no livro da vida, não pelo meu mérito, mas pelo mérito do Senhor lá na cruz do Calvário, Senhor Jesus. Muito obrigado. Senhor, meu Deus, Senhor, meu Pai, nós estamos com tantos ouvintes nesse momento que estão clamando ao Senhor, cada um dentro da sua necessidade, cada um dentro daquilo que está vivendo nesse momento. E alguns estão vivendo, Senhor, meu Deus, uma verdadeira desgraça. Alguns estão vivendo, meu Deus, momentos difíceis. Momentos, ó Pai, que parecem já ser momentos que a esperança parece não querer vir mais. Meu Deus, meu Pai, em nome de Jesus, venha nos abençoar, falar conosco, levantarmos, ó Deus, da situação. Pelo menos, eu digo, ó Pai, levantarmos, ou nos levantar, porque eu quero que o ouvinte sinta, Senhor, que nós estamos com Ele também. Como servos de Deus, nós estamos prontos para ver também este ouvinte sair dessa situação tão difícil, essa situação tão amarga que está vivendo. Quantas pessoas vivendo, ó Deus, desesperadas, desesperançadas. Quantas pessoas, ó Pai, estão mesmo pedindo a própria morte, porque a situação tem se tornado tão difícil, meu Deus. Eu não sei, ó Pai, como essa pessoa chegou àquilo que nós chamamos o fundo do poço, mas que de repente pode não ser o fundo do poço. Pode ser que o fundo do poço ainda tenha que se descer um pouquinho mais, mas esse coração já não aguenta mais. Esse coração já não suporta mais tanto sofrimento. Esse coração já não suporta mais tanta dor. Meu Deus, o Senhor é Deus, o Senhor é poderoso. Eu sei que o Senhor está agindo nesse momento, pela sua bondade, pela sua misericórdia. E por isso eu quero louvá-lo, eu quero exaltá-lo, Senhor meu Deus, nessa oração. Eu quero magnificar o nome do Senhor. Meu Deus, meu Pai, vem operar maravilhas nesse momento, nesse coração que se abre completamente à operação do Senhor. Eu creio, ó Pai, em tudo que o Senhor já fez. E creio, ó Pai, que se o Senhor já fez, o Senhor fará ainda. O Senhor é Deus poderoso. Eu louvo o Senhor pelo seu poder, mas acima de tudo pela sua benignidade, pelo seu amor para conosco. Nós somos frágeis como pessoas, nós somos frágeis como estrutura física, nós somos, ó Deus, tão débeis. E Senhor, eu sei que às vezes é difícil para nós reconhecer o quanto nós somos frágeis, mas através das palavras do salmista, Senhor, nós reconhecemos o quanto nós somos frágeis. Quando ele dizia, eu quero conhecer quanto tempo vou viver para que eu entenda a minha fragilidade. Senhor, eu entendo a minha fragilidade. Esse ouvinte entende a fragilidade dele também. Frágeis, é isso que somos. Nós precisamos do Senhor, nós precisamos da sua misericórdia. Nós precisamos do amor do Senhor na nossa vida. Pai de poder, Pai de misericórdia, Deus das operações tremendas, visita esse coração agora, Pai. Visita essa vida agora, ó Deus, que precisa tanto do socorro do Senhor. Essa vida que precisa tanto, ó Deus, da alegria. Essa vida que precisa se levantar depois de atravessar ou estar atravessando esse deserto que parece não ter fim. Essa pessoa enferma foi declarada cancerosa, foi declarada, ó Deus, sem esperança de permanecer viva. Eu sei que isso é triste, meu Deus. Eu sei que não é brincadeira esse tipo de situação. Eu sei que traz tristeza e desespero. Eu sei que isso traz lágrimas constantes de dia e de noite. Não só aquele, ó Deus, que se vê sentenciado à morte, mas, Senhor, meu Pai, quando esse membro da família recebeu essa sentença, a família inteira recebeu a sentença de morte. Meu Deus, meu Pai, o Senhor é poderoso para curar. O Senhor é poderoso para curar esses rins que já não funcionam mais. Esses rins, ó Deus, que já não
consegue mais filtrar as impurezas, e essa pessoa está, ó Deus, falida, vive essa vida tão difícil, essa vida de dores, essa vida de regimes, ó Deus, que levam esse corpo a estar debilitado, que levam esse corpo a estar, ó Deus, fragilizado por completo na sua estrutura. O Senhor é Deus poderoso para curar agora. Eu te repreendo, enfermidade renal. Eu te repreendo, enfermidade que vem em decorrência de outras enfermidades ainda. Senhor meu Deus, em nome de Jesus, eu sei que o Senhor é Deus vivo. Eu sei que o Senhor é Deus de misericórdia. Deus, para aplacar a fúria dessa enfermidade. Deus, para aplacar a fúria desse espírito de enfermidade. Espírito de enfermidade, eu sei que você se alojou aí. Eu sei que você veio com fúria nessa casa, nessa família, nesse corpo. Eu te ordeno no nome que é sobre todos os nomes, saia desse corpo agora, saia dessa vida agora, eu te ordeno. Não é para a glória do meu nome, quem sou eu? Não é para a glória do nome de uma denominação, de uma religião, é para a glória do nome do Senhor, meu Deus. Em nome de Jesus Cristo, visita esse corpo abatido agora. Visita essa família que tem sofrido junto, Senhor, com esse corpo que se abate, com esse corpo que se definha, com esse corpo sem esperança. Senhor, meu Deus, Senhor, meu Pai, o Senhor é Deus para fazer, ó Deus, um milagre nessa vida. É Deus para fazer um milagre que se transformará num testemunho, que vai alcançar tantos corações, tantas vidas. Senhor, o Senhor conhece o meu coração nesse momento. O Senhor conhece, Senhor meu Deus, a minha oração nesse momento. O Senhor conhece, Senhor meu Pai, as lágrimas que estão rolando dos meus olhos, mas as lágrimas que rolam da minha alma, do meu coração, se é que eu posso dizer isso. Porque, meu Deus, o Senhor conhece o meu sentimento e sabe que ele é verdadeiro. O Senhor conhece a minha fé e sabe que a minha fé é viva e é verdadeira. Visita, ó Deus, esse ouvinte nesse momento. Visita esse ouvinte, ó Pai, que já não suporta mais tanta dor. Esse ouvinte que não é só a questão renal. Tem um ouvinte que está sofrendo do coração, do fígado, problemas cerebrais, infecções, bactérias, doenças consideradas as mais, eu diria, corriqueiras e normais, mas estão matando pouco a pouco essa vida. Deus de poder, Deus de misericórdia, eu confio no poder das tuas mãos agindo nessa vida agora. Essa pessoa que está em estado de depressão, Senhor, lá no profundo do seu ser, essa depressão que a tem levado às lágrimas infindas, infinitas, Senhor, parece que não vai passar nunca mais. Parece, Senhor meu Deus, que essa dor, essa tristeza não vai embora nunca mais. Mas o Senhor é Deus vivo, é Deus poderoso, que o Senhor vai tirar desses olhos essas lágrimas, sim. Porque, ó Deus, eu sei que o Senhor entende a nossa dor, o Senhor entende as nossas questões. Ah, meu Deus, se o Senhor não entender, então nós somos mais do que miseráveis. Ah, meu Deus, se o Senhor não entender as nossas lágrimas, quem haverá de entendê-las então? Eu questiono o Senhor nesse momento, meu Deus, como servo do Senhor. Eu não estou aqui buscando a minha glória. Eu não estou aqui buscando nem para mim nada agora, Senhor. Eu estou buscando para esse ouvinte que está chorando agora. Eu estou buscando em favor desse lar, ó Deus, que está no estado profundo de sofrimento, que não sabe onde buscar um recurso. Pessoas que desesperadas já perderam a força de clamar. Senhor, meu Deus, se o Senhor não entender, onde buscarei eu socorro? Se o Senhor não ouvir a nossa oração, onde buscaremos nós socorro? Mas o sofrimento está aí, visível, patente. Visita agora, meu Deus, esse coração que está despedaçado. Esse coração que está fragmentado. E cada fragmento desse coração é uma partícula que pede ao Senhor a misericórdia. Quantas portas fechadas, quantas coisas erradas. Ah, meu Deus, quantas coisas que nos ferem no nosso dia a dia. Quanta dor, ó Deus, que às vezes nos faz pensar em desistir.
mas nós não vamos desistir. Quantas situações, ó Deus, que às vezes fazem com que, Senhor, meu Pai, as lágrimas resistam e continuem a banhar o nosso rosto, até mesmo quando estamos no nosso leito de descanso. Senhor, meu Deus, Senhor, meu Pai, eu sei que o Senhor conhece a sinceridade desse coração que chora. E sei, ó Deus, que muitas vezes a sinceridade e as lágrimas de muitos se transformam para outros motivos de zombaria e desprezo. Ah, meu Deus, até quando, Senhor? Até quando, Senhor, meu Deus, essa pessoa, esse ouvinte, esse pastor de coração sincero, vai se sentir desesperado, desprezado? Até quando, meu Deus, zombarão da fé dos sinceros? Até quando, Senhor, meu Deus, a verdadeira fé será levada ao desprezo e à zombaria? Meu Deus, o Senhor é Deus, ó Pai. O Senhor é Deus, eu não posso confiar em outro a não ser no Senhor. Por que confiaria eu no homem? Por que confiaria eu nas pessoas insinceras? Nas pessoas, ó Deus, que conseguem se travestir? Por que, meu Deus, confiaria eu nisso? Eu só posso confiar no Senhor, meu Deus. E posso dizer ao Senhor nessa oração, tem tanta gente sincera chorando comigo agora. Porque tem tantas almas por alcançar ainda. Tanta gente que há tanto tempo está aguardando uma mão amiga para que elas possam sair do poço do desespero. Meu Deus, em nome de Jesus, Senhor, em nome de Jesus. Nós somos falhos, sabemos, perdoa os nossos pecados, perdoa as nossas falhas, as nossas fragilidades. Nós não estamos aqui para zombar da fé de ninguém, meu Pai. Nós não estamos aqui, ó Deus, para zombar, ó Deus, da sua obra. Não, nós estamos aqui para ser servos. Nós queremos ser servos. Nós queremos, ó Deus, falar do Senhor em amor e em justiça e em verdade. Nós queremos ver vidas salvas, vidas curadas, vidas libertas. Nós queremos ver pessoas saindo, ó Deus, da situação de poço horrível em que estão vivendo. Ah, meu Deus, meu Deus, meu Deus, em nome de Jesus. Em nome de Jesus, ó Deus, em nome de Jesus, eu quero que o Senhor navegue, ó Deus, na vibração sincera dessa oração que está subindo aos céus e vindo dos quatro cantos desse planeta. Pessoas que estão orando conosco em todo o mundo e estão ocasionando, meu Deus, eu diria, ó Pai, esse mover do Senhor, porque eu sei que o Espírito de Deus está sensibilizado e intercedendo com gemidos que nós não podemos expressar. Senhor, meu Deus, a obra pertence a Ti. Visita agora, meu Deus, esse coração, onde quer que esteja, visita agora, Senhor, meu Deus. Visita com o Seu poder e com o estrondar da Sua presença. Visita agora, meu Deus, fazendo estremecer os céus e a terra, ó Pai. Visita com a Sua verdade, com o Seu poder. Visita, ó Deus, visita. Quantas almas estão perecendo, Senhor? Quantas vidas estão morrendo aos poucos? Quantas pessoas precisando de uma palavra amiga? Meu Deus, em nome de Jesus, vai lá, Senhor. Vai lá nesse coração que está morrendo, meu Deus. Essa vida que está morrendo, Senhor, vai lá. Por favor, meu Deus, vai lá nessa vida, nesse coração, transformar. Transformar essa vida. Levantar essa pessoa. Mesmo que o Senhor ainda tenha ela, quem sabe, algum período ainda, não sei, Senhor. Quem sabe, de provação, eu não sei explicar, meu Pai. Eu não sei o porquê do sofrimento dessa pessoa, mas o Senhor sabe. Pelo menos, ó Deus, vai lá e diga a ela, eu estou aqui, eu serei a sua mão amiga. Eu vou contigo até o fim. Em nome de Jesus, meu Deus, em nome de Jesus, levanta essa pessoa.
que está numa cadeira de rodas. Essa pessoa, meu Deus, que só caminha com essa muleta. Essa pessoa que já não sabe mais de onde extrair recursos. Essa pessoa já não tem mais dinheiro, meu Deus. Já não tem mais nem como ir ao médico. O médico já não atende mais. A falência do sistema de saúde já não a permite mais ser consultada. Ela já não tem mais remédios. Esse posto de saúde não tem um analgésico para tirar a dor dessa pessoa, meu Deus. Vai lá, meu Deus. Em nome de Jesus, vai lá. Vai lá, meu Deus, vai lá. Quantas pessoas estão hospitalizadas e elas sabem que vão morrer, Senhor. Elas sabem que estão condenadas à morte, mas o Senhor não a condenou ainda e não vai condená-la. Ela está orando, essa pessoa, comigo agora. E não é porque está orando comigo, meu Deus. Eu não quero parecer arrogante perante o Senhor. Ela está orando conosco, com o mundo inteiro. O Senhor é Deus poderoso, em nome de Jesus, vai lá, meu Deus, em nome de Jesus. Eu peço ao Senhor com humildade no meu coração, vai lá. Essa pessoa que está no seu cantinho sofrendo essa dor em silêncio, vai lá, meu Deus, em nome de Jesus, vai lá. E leva saúde, e leva alegria, leva esperança de uma vida melhor. Essa criancinha, Senhor, meu Deus, ela nem sabe falar. Mas está sofrendo. E mais do que ela está sofrendo, esse pai, essa mãe, essa família inteira. Vai lá, Senhor meu Deus, vai lá. Vai lá visitar essa criancinha, visitar essa família. Senhor meu Deus, eu sei que muitos lares estão sendo destruídos por forças malévolas, por forças infernais, por forças diabólicas. Meu Deus, estenda as tuas mãos em favor dessa família agora. Estenda as tuas mãos em favor da minha família agora. Estenda as tuas mãos em favor desse lar que está se definhando pouco a pouco. Estenda as tuas mãos para restaurar, meu Deus, a célula mãe da sociedade. Essa instituição que o Senhor a fez para embasar nela a igreja e uma sociedade como um todo. Senhor, meu Deus, em nome de Jesus, eu repreendo essas forças malignas, essa força do inferno que tem vindo para roubar, para matar e para destruir. O Senhor é Deus poderoso para restaurar esse lar, para restaurar essa família, para estar com esse coração que está buscando a sua presença. Meu Deus, vai lá operar nessa família em nome de Jesus. Eu peço ao Senhor com toda a força da minha alma, eu peço ao Senhor com toda a força do meu coração. Restabelece, ó Deus, essa família. Restabeleça agora, meu Deus, em nome de Jesus, a saúde dessa família, a vida espiritual dessa família. O Senhor é Deus vivo para repreender esse espírito maligno que alojou-se, Senhor, nessa pessoa que não consegue abandonar as drogas, essa pessoa que está alcoólatra, meu Deus, essa pessoa, meu Deus, que já não acredita mais em mais nada. Vai lá, meu Deus, em nome de Jesus. Em nome de Jesus, vai lá, Senhor. Todo mal está repreendido. Todo vício está repreendido. Senhor, quando a situação da pessoa ultrapassa o nível patológico, Senhor, meu Pai, essa pessoa que está depressiva, essa pessoa, meu Deus, que está vivendo essa vida obscura, essa pessoa que já almeja a própria morte. E é claro que o inimigo providencia esse sentimento suicida. Essa pessoa que tem desejo de tirar a própria vida, que já não suporta mais esse sofrimento desse tamanho. Eu sei, ó Deus, que agora não é uma questão química, não é uma questão física, é uma questão, não é mais psicológica, é uma questão espiritual. Essa tênue linha foi rompida entre o patológico e o espiritual, e o inimigo veio. Satanás veio. E a sua palavra fala, e é Satanás mesmo, ele vem para destruir, ele vem para matar mesmo. O objetivo dele é esse, acabar com essa vida. Meu Deus, vai lá em nome de Jesus. Vai lá, meu Deus, em nome de Jesus Cristo. Eu posso pedir ao Senhor isso, em nome de Jesus, vai lá, Senhor.
se no meu coração, meu Deus, eu ter esse desejo, se eu pudesse, eu enfiar minha mão lá e com a mão arrancar aquilo ali. Ah, se eu pudesse, meu Deus. Mas através da oração eu sei que o Senhor vai fazer. Eu sei que esse espírito maligno está repreendido. Eu sei que essa legião das trevas está repreendida em nome de Jesus Cristo. O poder do mal está repreendido. Sai desse corpo agora, obra má, maligna, satânica. Sai dessa vida agora, em nome de Jesus Cristo. Eu te ordeno, vai embora. Eu peço ao Senhor, meu Deus, traga esperança a esse coração. Traga da paz, a paz que não tem no mundo. A paz que não tem naquela ilhazinha deserta, tão bonita. Senhor, meu Deus, Senhor, meu Pai, que a paz do Senhor inunde esse coração, essa vida. Levanta essa pessoa, meu Deus, em espírito. Que o espírito dessa pessoa seja um espírito alegre com a sua presença a partir de agora. Que nunca mais venha essa tristeza destruidora. Se vier, ó Deus, um sentimento, eu diria de tristeza, que seja pelo menos para arrependimento de alguma coisa, mas que não seja para deprimir, para jogar lá embaixo, para trazer a desesperança. Entra nessa vida, nesse coração, faça essa oração ao Senhor. Quanto ao teor dela, o Senhor conhece o meu coração, em nome de Jesus. Amém.

0: Amado, nós temos um Deus vivo, um Deus poderoso, e certamente se Deus nos ouviu, se Deus não nos ouvir, nós estamos perdidos. Mas Deus nos ouviu sim, em nome de Jesus. Você foi tocado, você foi abençoado. Lança fora esse sofrimento, essa dor, e confia que a partir de hoje a sua vida será uma vida diferente, porque o Senhor Jesus ouviu a nossa oração e o Senhor Jesus entrou na sua vida. Deus abençoe você, ouvinte. Eu sou o seu irmão Lorival de Almeida, esse é o seu programa Voz da Libertação. Fiquem todos com Deus.
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Ainda antes que houvesse dia, eu sou, e ninguém há que possa fazer escapar das minhas mãos. Agindo eu, quem o impedirá? Isaías 43:13.

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3: E nós temos uma grande novidade, tá sabendo? Quem será que vem chegando aí? Quem é? Quem é? Inhelete vindo de Angola. É domingo que vem, é, já chegou o dia. Você vai vir? Eu vou. Domingo que vem, uma grande festa aqui em São Paulo. Que maravilha. Que maravilha, que coisa linda. É a verdadeira, genuína adoração, né, gente? Fala a verdade, olha isso, olha isso. Ouça isso, gente. Domingo que vem aqui na sede mundial. Eu vou cantar com eles. Eu vou abrir a boca, eu vou pular de alegria. Olha, isso que é adoração, hein? Solta aí, Medina. Solta aí. Grupo Inhelete da nossa Igreja Deus e Amor de Angola. Se eu fosse você, eu programaria esse compromisso que você tem domingo, para outro dia. Porque você vai estar aqui conosco, mas vai ter que estar sim. Domingo que vem, Grupo Inhelete de Angola, África, no culto de missões. Das 3 às 5, nós estaremos levantando também as nossas mãos. Estaremos adorando ao Senhor, aprendendo com eles. Porque esta é a verdadeira adoração. Adoração genuína, verdadeira, está com esse grupo aí, com os africanos. Que maravilha, que o Senhor seja louvado. Que o Senhor seja adorado. Igreja Deus e Amor em missões. Uma igreja missionária, Igreja Deus e Amor. Então vai ser no próximo domingo, das 3 às 5 da tarde. Teremos aqui também, estamos buscando trazer comidas típicas lá de Angola para vocês experimentarem. Estaremos trazendo a decoração típica também da Angola. Vai ser uma tarde glorificada ao Senhor, exaltada ao Senhor. Será uma tarde onde a presença de Deus será maravilhosa, onde o Senhor vai operar, onde o Senhor vai transformar vidas. E como isso acontece? Como que você pode ser um missionário neste culto? Trazendo alguém com você. É, isso mesmo. Trazendo uma pessoa com você. Sabe aquela pessoa que sempre fala que vai vir, você vai convidar ela. Olha, vai ter um grupo lá de Angola, lá da África, vai fazer uma apresentação maravilhosa, vai ser uma festa na minha igreja e eu quero levar você lá. E você vai fazer um convite cheio, não é um convite vazio. O vazio é, vai lá, aqui está o endereço, vai lá, vai ser tal dia, tal hora, esse é o convite vazio. Mas o verdadeiro missionário é aquele que vai atrás. Aquele que pega o carro, vai lá, passa na porta da casa. Aquele que pega o ônibus, vai lá, desce no ponto de ônibus, perto da casa, pega a pessoa, pega um Uber, leva. É esse o convite verdadeiro. Vamos fazer, então, praticar a viagem missionária? Vamos fazer o convite verdadeiro, cheio, o convite missionário, verdadeiro? Então, vamos lá. Todo mundo se comprometendo diante do Senhor agora de trazer uma pessoa. Eu vou tentar fazer o máximo de trazer pelo menos uma pessoa comigo. Pelo menos uma pessoa eu vou trazer para este culto missionário que acontece neste domingo agora. Domingo próximo, dia 26, no horário das 15 horas. No horário das 15 horas até às 17. Com certeza Deus fará obras maravilhosas. E na mesma semana, este grupo estará no Rio de Janeiro e também depois em Belo Horizonte, na nossa igreja Deus e Amor. Atenção Rio de Janeiro, atenção Belo Horizonte, eles estarão também se apresentando, louvando ao Senhor na nossa igreja Deus e Amor do Rio de Janeiro, Senador Pompeu, e também lá no bairro do Cabana, em Belo Horizonte, Minas Gerais. Não se esqueçam, o Senhor está presente no meio dos louvores e Ele também trabalha no meio dos louvores. No próximo domingo, então, estamos aguardando a sua presença, entrada grátis. Temos um amplo estacionamento para você deixar o seu carro e cultuar ao Senhor. Cheguem cedo para você ter ali o seu carrinho guardadinho, uma reserva ali no seu carrinho, né, para você estacionar ele direitinho, porque esse estacionamento enche, hein? Mas o mais importante é nós fazermos a obra missionária. Não adianta a gente ir lá prestar um culto a Deus, fazer, vamos lá no culto missionário, mas não ser um missionário. Não faz muito sentido, não é? Vamos praticar a obra missionária. Vamos dar a nossa oferta, nós vamos apresentar o trabalho missionário, alguns vídeos que nós vamos apresentar a vocês, do que nós estamos fazendo de obra missionária no continente africano, e eles estarão apresentando muitos hinos, louvando ao Senhor, neste dia 26, no próximo domingo, das 3 às 5 da tarde, aqui na sede mundial das igrejas Deus e Amor.

lembre-se do seu Criador enquanto você ainda é jovem, antes que venham os dias maus e cheguem os anos em que você dirá: não tenho mais prazer na vida. Lembre-se dele antes que chegue o tempo em que você achará que a luz do sol, da lua e das estrelas perdeu o seu brilho e que as nuvens de chuva nunca vão embora. Então seus braços, que sempre o defenderam, começarão a tremer, e as suas pernas, que agora são fortes, ficarão fracas, e os seus dentes cairão, e sobrarão tão poucos que você não conseguirá mastigar a sua comida. A sua vista ficará tão fraca que você não poderá mais ver as coisas claramente. Você ficará surdo e não poderá ouvir o barulho da rua. Você quase não conseguirá ouvir o moinho moendo ou a música tocando. E levantará cedo quando os passarinhos começam a cantar. Então você terá medo de lugares altos e até caminhar será perigoso. Os seus cabelos ficarão brancos e você perderá o gosto pelas coisas. Nós estaremos caminhando para o nosso último descanso, e quando isso acontecer, haverá gente chorando por nossa causa nas ruas. A vida vai acabar como a lamparina de ouro cai e quebra quando a sua corrente de prata se arrebenta, ou como um pote de barro se despedaça quando a corda do poço se parte. Então o nosso corpo voltará para o pó da terra de onde veio, e o nosso espírito voltará para Deus que o deu. O fim de todas as coisas é: teme a Deus e obedeça a sua palavra, porque este é o dever de todo ser humano. Enquanto você tem oportunidade, compareça na Igreja Pentecostal Deus de Amor e entregue a sua vida ao Senhor Jesus, e passe a andar na presença de Deus.

experiência que eu tive com Deus, quando eu estava procurando uma igreja que eu já sentia no meu coração de servir a Deus. Eu andei em algumas igrejas, em vários ministérios, porque eu queria uma igreja que eu pudesse me encontrar com o Senhor. E visitei alguns ministérios, mas nenhum deles me tocou. Certo dia, eu entrei na sede mundial e lá eu sentei e fiquei observando o culto. E ver as irmãs cooperadoras, obreiras, e me chamou, né, para ir na frente aceitar Jesus na hora que o missionário estava pregando. Lembro eu que era um dia de quarta-feira, mas eu não quis ir, estava sozinha. Aí no outro quando foi no domingo, eu voltei para a igreja novamente. Eu senti o Espírito Santo de Deus falando comigo no meu coração. Vai ser aqui que eu tenho grande obra para fazer em sua vida através do Espírito Santo. E ali, irmão, eu sentei. Aí as irmãs, na hora do apelo, elas vieram me chamar. Eu estava toda cheia de pintura, eu estava com cheias de bijuterias, pulseiras, de calça comprida. E ela falou, vamos lá na frente, vamos aceitar Jesus. E eu fui. O missionário estava pregando, era na época da sede mundial, né? Na igreja antiga. E eu fui, mano. Aceitei Jesus. E aí, quando eu cheguei em casa, eu já fui tirando as coisas que não era do agrado de Deus na minha vida. O Espírito Santo de Deus já foi fazendo uma obra na minha vida. Aí se passou, né?

0: Um dia um missionário falou assim, que as pessoas que estivessem já se preparando para o batismo, se quisesse entrar na fila para ser batizada com o Espírito Santo, ele ia descer do púlpito e ia colocar as mãos sobre as nossas cabeças. Irmãos, eu senti uma vontade muito grande de entrar na fila, mas nesse dia eu estava com meu filho de 8 anos e a minha filha de 6 meses no colo. Mas mesmo na oração eu senti uma graça de Deus sobre a minha vida. Eu falei, mas eu não vou na fila, vou esperar para o próximo domingo. E quando terminou o culto, eu vim embora, cheguei em casa e falei para meu esposo, falei, olha bem, eu queria que você fosse comigo na igreja, porque ele não ia. Eu queria que você fosse comigo no culto, porque o missionário está fazendo, mandando ficar na fila, que é o batismo com o Espírito Santo. E ele desce do púlpito e põe a mão na cabeça das pessoas. E eu queria ir para a fila, mas com as crianças não dá. E ele foi, irmãos. Quando foi no próximo domingo, ele foi comigo. E assim começou a oração, né? Eu falei para ele ficar com as crianças e entrei na fila. Quando eu entrei na fila, eu fui sentindo um poder muito grande do Espírito Santo sobre minha vida. Mas eu não estava batizada ainda, mas eu sentia que eu ia ser batizada naquele dia. E assim foi, irmãos. E eu vi o missionário descendo do púlpito e colocando as mãos sobre as cabeças das irmãs e as irmãs cheias do Espírito Santo. E eu estava orando, orando, e eu comecei a sentir algo diferente sobre o meu corpo, sobre a minha vida naquele momento. Mas ali eu estava assim, quando o missionário foi chegando perto de mim, eu parecia que algo estava impedindo, porque parecia que eu estava me sentindo acanhada naquele momento. E eu não me soltava para ser batizada. Aí o servo de Deus, missionário Davi Miranda, ele se aproximou de mim, colocou a mão na minha cabeça e falou assim, minha serva, você já está batizada com o Espírito Santo. Naquele momento, eu comecei a sentir um poder tão grande de Deus sobre a minha vida, que eu sei que dali me tiraram, levaram lá para o púlpito. Eu fiquei lá, irmão, cheio do Espírito Santo, falando em línguas estranhas. E quando foi naquele momento, o culto foi, chamaram todo mundo para ir para frente, receber oração, e eu ali já estava ajoelhado no púlpito. Eu sei que terminou o culto, irmãos. Chegou meu filho e falou, mãe, o culto já terminou, já acabou, já está na hora de ir embora, já deu o Pai do Senhor. Irmãos, eu não vi, eu estava tão cheio do Espírito Santo e Deus, que eu nem vi o culto terminar. Eu ali de joelho, dobrado ali na beira do púlpito, só recebendo o poder do Espírito Santo de Deus. E essa é uma experiência que eu tive. Então eu agradeço a Deus por esse ministério e que Deus abençoe e todos aqueles que estão na frente desse trabalho. Deus abençoe a todo mundo e que aquele irmão que tem um chamado do Senhor e que abra seu coração e faça a obra do Senhor. Deus abençoe por essa oportunidade em nome de Jesus Cristo.
1: Quanto sofrimento, desilusão, tristeza e angústia na sua vida, caro amigo ouvinte. Você vive chorando, pensando, Deus se esqueceu de mim. Deus me abandonou. Deus não quer mais nada comigo. Você está enganado. Deus te ama. Deus te quer bem. Deus quer abençoar a sua vida. Você está pensando em tirar a sua própria vida? Você pensa em fugir de tudo e de todos, esconder-se e dizer, ninguém gosta de mim? Você está debaixo de uma depressão. Preste muita atenção. Deus te ama, porque de tal maneira ele enviou seu único filho para que todo aquele que nele crê não pereça, mas tenha vida eterna. Jesus, ele morreu. Morreu pelos teus pecados em uma cruz de dor, sofrimento e angústia, para te dar a paz e a tranquilidade. Ele mesmo disse bem claro, eu sou o bom pastor e o bom pastor dá a vida pelas suas ovelhas. Ele chegou a dizer mais ainda, vinde a mim.

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0: natureza, o homem é esquecido. Esquece dos fatos, datas, pessoas e compromissos. Por outro lado, a tendência humana é para não esquecer certos fatos que ocorrem na vida. Principalmente quando se trata de perdoar ou pedir perdão. Vemos e ouvimos muitas pessoas afirmarem: eu perdoo, mas não esqueço. Perdoo, mas não quero mais amizade com ele ou com ela. Isto não é perdão. O perdão que a Bíblia ensina é cheio de amor, misericórdia. E normalmente, se perdoando, se esquece, se sepulta no passado. Isso é possível se a pessoa experimentar o perdão divino, tornando-se revestida do grande amor de Deus. Deus é onisciente, é onipresente, é onipotente, mas, sem dúvida alguma, Ele esquece dos nossos pecados. Pois eu mesmo, o Senhor de Israel, apago as tuas transgressões por amor de mim, e dos teus pecados eu não me lembro mais. O Senhor Deus lança os teus pecados perdoados para trás de suas costas e joga nas profundezas dos mares. Caro amigo ouvinte, o sangue de Jesus Cristo nos purifica de todo pecado. Através do seu sangue que temos a comunhão uns com os outros. E o sangue do Cordeiro de Deus, o Filho de Deus, nos purifica de todo pecado. Isso se conhecermos a Jesus Cristo e sabermos que Ele é o Senhor. Mantemos a comunhão uns com os outros. E o sangue do Cordeiro nos purifica, nos lava e nos limpa de toda iniquidade. Amigo ouvinte, pare, pense, confesse os seus pecados. E a partir de hoje, você será uma nova pessoa em Cristo Jesus, o Filho de Deus. Aprenda a perdoar e serás perdoado. Pois quem conhece a Deus, sabe perdoar. Esta é mais uma mensagem da Igreja Deus é Amor, levando você ao caminho do Senhor.
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0: horas e um minuto.
1: O que você faria se tivesse mais uma oportunidade?
2: Quero dar um testemunho do meu filho, Daniel João de Souza Filho. Quando ele nasceu, ele teve 58 dias na UTI. Ele nasceu com infecção no intestino e, graças a Deus, Deus operou o milagre, a cura e a libertação na vida dele. Que hoje ele está com 9 anos, pela graça e misericórdia de Deus, ele foi curado. E eu estou contando esse testemunho para a honra e a glória do Senhor. Amém.
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0: Vemos. Os 5 tipos de sono que mais afetam a saúde mental. Um estudo identificou 5 perfis diferentes de sono que influenciam diretamente o humor, a atenção e as funções cognitivas. Essa pesquisa mostra que dormir bem vai muito além de contar horas de descanso. Eles descobriram que a qualidade, o uso de medicamentos e a satisfação com o sono influenciam diretamente a saúde emocional e a conectividade cerebral. A líder do estudo explicou que padrões de sono problemáticos alteram as redes cerebrais ligadas à autorreflexão e à atenção, dificultando assim o equilíbrio entre o foco interno e o externo. Essa variação impacta o humor, a ansiedade e o desempenho cognitivo. Os tipos de sonos identificados pela pesquisa são o sono ruim e insatisfatório. Pessoas que dormem mal têm mais ansiedade, estresse e irritabilidade. Sono resiliente, mesmo com sintomas mentais, mantém sono adequado e estabilidade emocional. Uso de soníferos apresentam queda na memória e dificuldades em reconhecer as emoções. Poucas horas de sono, dormir menos de 7 horas, reduz a precisão cognitiva e aumenta a agressividade. E tem ainda o sono fragmentado. Acordar repetidamente está ligado à ansiedade e a déficit de memória. Esses perfis mostram que a quantidade de sono é apenas um dos fatores. A satisfação, a continuidade e o uso de substâncias influenciam tanto quanto o tempo total dormido. Mesmo com limitações, especialistas afirmam que o estudo reforça a importância de tratar o sono como um fenômeno multifacetado. Ele está ligado não apenas ao descanso, mas principalmente ao bem-estar emocional, cognitivo e físico.
1: Nós temos uma grande novidade, tá sabendo? Será que vem chegando aí? Quem é? Quem é? Nhelete vindo de Angola. É domingo que vem, já chegou o dia. Você vai vir? Eu vou. Domingo que vem, uma grande festa aqui em São Paulo. Maravilha, que coisa linda. É a verdadeira, genuína adoração, né, gente? Fala a verdade, olha isso, olha isso. Ouça isso, gente. Domingo que vem aqui na sede mundial. Eu vou cantar com eles. Eu vou abrir a boca, eu vou pular de alegria. Olha, isso que é adoração, hein? Solta aí, Medina. Solta aí. Grupo Inhelete da nossa Igreja Deus e Amor de Angola. Se eu fosse você, eu programaria esse compromisso que você tem domingo, para outro dia. Porque você vai estar aqui conosco, mas vai ter que estar sim. Domingo que vem, Grupo Inhelete de Angola, África, no culto de missões. Das 3 às 5, nós estaremos levantando também as nossas mãos. Estaremos adorando ao Senhor, aprendendo com eles. Porque esta é a verdadeira adoração. Adoração genuína, verdadeira, está com esse grupo aí, com os africanos. Que maravilha, que o Senhor seja louvado. Que o Senhor seja adorado. Igreja Deus e Amor em missões. Uma igreja missionária, Igreja Deus e Amor. Então vai ser no próximo domingo, das 3 às 5 da tarde. Teremos aqui também, estamos buscando trazer comidas típicas lá de Angola para vocês experimentarem. Estaremos trazendo a decoração típica também da Angola. Vai ser uma tarde glorificada ao Senhor, exaltada ao Senhor. Será uma tarde onde a presença de Deus será maravilhosa, onde o Senhor vai operar, onde o Senhor vai transformar vidas. E como isso acontece? Como que você pode ser um missionário neste culto? Trazendo alguém com você. É, isso mesmo. trazendo uma pessoa com você. Sabe aquela pessoa que sempre fala que vai vir, você vai convidar ela. Olha, vai ter um grupo lá de Angola, lá da África, vai fazer uma apresentação maravilhosa, vai ser uma festa na minha igreja e eu quero levar você lá. E você vai fazer um convite cheio, não é um convite vazio. O vazio é, vai lá, aqui está o endereço, vai lá, vai ser tal dia, tal hora. Esse é o convite vazio. Mas o verdadeiro missionário é aquele que vai atrás. Aquele que pega o carro, vai lá, passa na porta da casa. Aquele que pega o ônibus, vai lá, desce no ponto de ônibus, perto da casa, pega a pessoa, pega um Uber, leva. É esse o convite verdadeiro. Vamos fazer, então, praticar a viagem missionária? Vamos fazer o convite verdadeiro cheio, o convite missionário verdadeiro? Então, vamos lá. Todo mundo se comprometendo diante do Senhor agora de trazer uma pessoa. Eu vou tentar fazer o máximo de trazer pelo menos uma pessoa comigo. Pelo menos uma pessoa eu vou trazer para este culto missionário que acontece neste domingo agora. Domingo próximo, dia 26, no horário das 15 horas. No horário das 15 horas até às 17. Com certeza Deus fará obras maravilhosas. E na mesma semana, este grupo estará no Rio de Janeiro e também depois em Belo Horizonte, na nossa igreja Deus e Amor. Atenção Rio de Janeiro, atenção Belo Horizonte, eles estarão também se apresentando, louvando ao Senhor na nossa igreja Deus e Amor do Rio de Janeiro, Senador Pompeu, e também lá no bairro do Cabana, em Belo Horizonte, Minas Gerais. Não se esqueçam, o Senhor está presente no meio dos louvores e Ele também trabalha no meio dos louvores. No próximo domingo, então, estamos aguardando a sua presença, entrada grátis. Temos um amplo estacionamento para você deixar o seu carro e cultuar ao Senhor. Cheguem cedo para você ter ali o seu carrinho guardadinho, uma reserva ali no seu carrinho, né, para você estacionar ele direitinho, porque esse estacionamento enche, hein? Mas o mais importante é nós fazermos a obra missionária. Não adianta a gente ir lá prestar um culto a Deus, fazer, vamos lá no culto missionário, mas não ser um missionário. Não faz muito sentido, não é? Vamos praticar a obra missionária. Vamos dar a nossa oferta, nós vamos apresentar o trabalho missionário, alguns vídeos que nós vamos apresentar a vocês, do que nós estamos fazendo de obra missionária no continente africano, e eles estarão apresentando muitos hinos, louvando ao Senhor, neste dia 26, no próximo domingo, das 3 às 5 da tarde, aqui na sede mundial das igrejas Deus de Amor.

0: bom dia São Paulo, bom dia Brasil, 4 horas e 12 minutos. Sou seu irmão em Cristo, presbítero Alan Feitosa, ao meu lado, nosso irmão Hamilton, na sua companhia. 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
0: 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Deus vai se mover aqui mesmo na sede mundial, na Avenida do Estado, 4568, Liberdade. Pastor Milton de Almeida ministrando a poderosa palavra de Deus, no horário das 9 horas. Você não pode ficar em casa. Vem estar conosco, vem receber o milagre, libertação, a cura, salvação. Deus tem operado grandes sinais na quarta-feira do grande mover de Deus. E nós convidamos todo o povo da Grande São Paulo. Atenção, Zona Sul. Atenção, Zona Norte, Zona Leste, Oeste. O grande ABCDMR. Vem para cá, São Paulo. Vem para cá, Brasil. Vem receber o mover de Deus. Está cansado de sofrer? Está enfrentando enfermidade? Problemas psicomáticos? Jesus Cristo vai te dar a solução. Ele opera, ele faz milagres. Não perca essa oportunidade. Deus preparou esta quarta-feira, dia 22 de julho, para te abençoar, para libertar a sua vida. Você que está nos vícios, Jesus Cristo, ele garante a sua libertação. 9 horas da manhã, pastor Milton de Almeida vai estar pregando a palavra de Deus e orando por todos. Irmão Milton, vamos ouvir a confirmação do pastor Milton nessa quarta-feira, santo jejum a Deus, ministrando a poderosa palavra do Senhor.
3: Vemos da palavra do Senhor.
4: Vemos a palavra do Senhor.
3: Quando Jesus curou o rapaz que não enxergava.
4: Quando Jesus sanou o muchacho que não veía.
3: Quando Jesus cura aquele rapaz.
4: Quando ele sana esse muchacho.
3: Jesus, ele não se revela.
4: Jesus não se revela.
3: Para o rapaz.
4: Al muchacho.
3: Que era Jesus.
4: Que era Jesus.
3: E houve indagações por esses religiosos.
4: E houve perguntas por os religiosos.
3: Dizendo.
4: Dizendo.
3: Será que aquele rapaz é o mesmo que era cego?
4: Será que este muchacho era o mesmo que era cego?
3: E outros diziam, não sei, mas os pais dele estão ali.
4: E diziam, não sei, mas os papás estão ali.
3: Pergunta para os pais.
4: Pergunta aos padres.
3: E lá vai, pergunta e diz, pergunta para o pai do rapaz.
4: Vai e pergunta aos padres do muchacho.
3: Aquele de lá é teu filho?
4: Aquele é teu filho?
3: É o nosso filho.
4: É o nosso filho.
3: Cego de nascença?
4: Cego de nascimento?
3: Cego de nascença. Por que, que ele está enxergando?
4: Por que está mirando?
3: Isso eu não sei.
4: Isso eu não sei.
3: Ele já tem idade para responder.
4: Já tem idade para responder. Responder.
3: E foram até ele. Quem fez você enxergar?
4: Quem isso que tu veas?
3: Ah, veio um homem aqui.
4: E adivinha o homem?
3: E me curou.
4: Me sanou o homem.
3: E justo nesse dia.
4: E justo nesse instante.
3: Não podia fazer nada.
4: E não podia ser nada.
3: Sendo um dia sagrado.
4: Sendo um dia sagrado.
3: E eles começavam a murmurar dizendo.
5: E começavam a murmurar dizendo.
3: Este é falso profeta.
5: Este é falso profeta.
3: Outros.
5: Outros.
3: Eles expulsam demônios. Mas deve ser, ele deve ser um dos príncipes dos demônios.
5: Ele já fora demônios, mas deve ser um
3: dos príncipes. Tudo por quê?
5: Por quê?
3: Ele não guarda o sábado.
5: Ele não guarda o sábado.
3: E também diz que é filho de Deus.
5: Também disse que é filho de Deus.
3: Aí outro falava, outro não disse, pode um falso profeta fazer o que ele fez.
5: Não pode um falso profeta fazer o que ele
3: fez. Um falso profeta não faz isto.
5: Falso profeta não
3: um falso profeta não abre o olho do cego.
5: Profeta não abre
3: um falso
5: ciego.
3: Profeta não faz o paralítico andar.
5: Um
3: falso profeta vem com muitas palavras bonitas, mas a palavra dele é uma palavra de transformação, uma palavra viva.
5: Palavras, palavras de transformação, palavra viva.
6: Onde estão as pessoas que receberam o milagre?
7: Pastor Milton, que tremendo que aconteceu aqui agora, o senhor está vendo esta cadeira de roda, era deste senhor, deixa eu só falar com ele, senhor, o teu nome?
8: Pedro.
7: Pedro, o que que aconteceu que o senhor se locomovia na cadeira de roda?
8: Eu já tive o derrame faz uns 15 anos.
7: E este derrame paralisou que parte do corpo?
8: Parte da perna mesmo.
7: A perna não se movia bem?
8: Não se movia bem, não.
7: Tinha que se mover com a ajuda de alguém ou na cadeira de roda?
8: Esse filho, a maior parte, é deitado na minha casa, né?
3: Deitado? Ele chegou de cadeira de roda? Ele...
7: Ali a cadeira de roda, vamos levantar lá, queridos. Levante a mão e dá glória a Deus, tem mais um paralítico andando ali, pastor.
3: Quem dá glória a Deus,
7: a igreja? O paralítico se levantou.
3: Eita, Senhor, que coisa tremenda.
7: E o que que dizia a medicina, fazia tratamento, o que que a senhora é dele?
9: Eu sou filha.
7: O que que aconteceu com ele?
9: Ele tinha, né, em nome de Jesus, trombose nas pernas, muito peso nas pernas.
7: Ah, então não era só derrame, é trombose nas pernas.
9: Trombose nas pernas, problema no intestino, cheio de enfermidade.
7: E para caminhar não andava nada, nada, só com a ajuda de alguém ou na cadeira?
9: Sim, apoiando em mim que eu cuido
7: dele. Está vendo ele de pé aqui agora?
9: Estou vendo.
7: Então vamos ver o homem caminhar. Abre por gentileza. Vem para cá, meu irmão. Caminha, por favor. Deixa o homem caminhar. Não vamos estrovar o homem caminhar. Levante a mão e dá glória a Deus. Irmão, não se movia, não ficava de pé.
8: Não ficava, não.
7: Nada, nada, nada.
8: É só do quarto para a cozinha, só.
7: E o resto na cadeira de roda e na cama?
8: Eu só na cama.
7: E como que se levantou e andou aqui? Hã? É milagre?
8: Milagre de Deus.
7: É o quê?
8: É milagre de Deus.
7: É milagre de Deus, pastor Milton.
3: Quem dá glória a Deus, igreja? Onde está a pessoa que chegou com a coluna quase travada? Jesus continua. Vamos lá.
10: Como é o seu nome?
11: Renan Domingos.
10: O que o senhor estava sentindo?
11: Está sentindo a dor na coluna há mais de 10 anos.
10: Que isso?
11: É, com certeza.
10: Chegou aqui com dor?
11: Agora com dor. Toda dor. À noite eu vou dormir, não aguento e nada. E hoje, na oração, e Deus operou. Eu creio que
10: a dor sumiu.
11: Sumiu.
10: Gente, ele disse que chegou aqui com a dor na coluna há mais de 10 anos e não conseguia nem dormir à noite. Chegou aqui com dor, mas ele está dizendo que a dor sumiu para a glória de Deus. Procura a dor aí, meu irmão. Procura, abaixa, levanta.
3: Meu Deus, meu pai.
10: Cadê a dor?
3: Vai devagar, irmão.
10: Sou eu. Quem te curou?
11: Jesus.
10: Jesus curou, pastor Milton.
7: Deus chega e o milagre acontece, pastor Milton. Olha o que essa senhora está relatando. Estava toda travada e depois da revelação foi tocada por Jesus. Meu irmão, teu nome?
12: Valéria.
7: O que que estava acontecendo contigo, Valéria?
12: Ontem de manhã começou uma dor, travou tudo. Eu falei, mãe, eu não estou aguentando e eu tinha que vir hoje aqui.
7: Estava cheia de dor.
12: Cheia de dor mesmo.
7: Travou a coluna.
12: Travou bem aqui na lombar. Tomei 3 comprimidos. E amanheci do mesmo jeito. Mas falei, Deus, eu vou assim mesmo na igreja. E quando o pastor falou, eu já estou curada, não sinto mais nada.
7: Sente mais nada?
12: Nada, nada. Saiu aquela dor. E amanhã, eu falei, amanhã eu vou ter que ir ao médico se eu não for curada, né? Estava sentindo muito.
7: Veio para ser curada.
12: E fui, para a honra e glória do Senhor Jesus.
7: Quem te curou?
12: Jesus.
7: Toca na coluna, vamos fazer prova, vamos buscar a dor. Olha que tremendo, ouvintes, quando Deus chega, a dor vai embora, a enfermidade cai por terra, não sente mais nada.
12: Mais nada, graças a Deus.
7: Se desse lugar, a dor tinha ficado em casa, mas você falou, eu vou para ser curada.
12: Eu vou para ser curada e vou. E fui curada. De Jesus Cristo.
7: Nome da senhora.
12: Valéria.
7: Aí está os resultados, pastor Milton.
10: Que tremendo é o poder de Deus, meus irmãos. Que tremendo. Pode glorificar o Senhor. Pode exaltar ao Senhor. Tem mais resultado aqui, pastor Milton.
7: Vamos lá.
10: Continua fazendo milagres. Como é o seu nome?
13: Meu nome é Celso Avaz.
10: Celso, o que você estava sentindo?
13: Então, de ontem para hoje, eu estava com muita dor no lado esquerdo do coração.
14: Daí na madrugada eu escrevi meu nome no envelope do livramento que eu peguei na semana passada. Eu estava muito mal. Daí minha vizinha falou: Celso, vai para o hospital. Eu falei: não, fique em paz. Daí coloquei meu nome, coloquei o voto. Daí quando eu cheguei aqui na igreja, na adoração, não estou sentindo mais nada.
10: Aquela dor que o senhor estava sentindo sumiu.
14: Sumiu, graças a
10: Deus. Só de entrar aqui na igreja.
14: Sim, graças a Deus.
10: Jesus te curou.
14: Amém, graças a Deus.
10: Não está sentindo mais nada.
14: Não, graças
10: a Deus. Acho que a dor está aí ainda.
14: Não, tá não.
10: Ah, não?
14: Está bem longe.
10: Está bem longe porque Jesus o tocou.
15: Quem dá glória a Deus, igreja?
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17: Muito bem, 4h23, tudo preparado para receber você e a sua querida família. Temos aqui uma equipe de recepção para te acolher, para te atender. E você vai ser muito bem recebido, meu irmão, minha irmã. Venha estar conosco, é quarta-feira do grande mover de Deus. Venha buscar o mover do Senhor para a sua vida no horário das 15h. Deus preparou mais uma concentração. O presbítero Rivaí Silva vai estar ministrando a palavra de Deus, orando por libertações, por milagres. O Senhor vai se mover de uma forma especial. Não fique em casa, não. Ficar em casa é perder o milagre, é perder a bênção, é perder a vitória. Venha depressa hoje para a sede mundial e se programe para estar conosco nessa tarde às 15h. Vamos ouvir um trecho de mensagem do pastor Rivaí Silva.
18: Quem tem a palavra de Jesus não falta nada. Quem tem a palavra de Jesus recebe milagre. Quem tem a palavra de Jesus não teme. Quem tem a palavra de Jesus se alegra. Quem tem a palavra de Jesus creia. Quem tem a palavra de Jesus não precisa se desesperar. Quem tem a palavra de Jesus, minha irmã, basta confiar e crer. O mestre não tarda, o mestre não falha. Ele vem para dar resultado de vitória. Até agora não vi milagre na minha casa. Continua orando porque o mestre vem vindo. Continua clamando porque o mestre vem vindo. Continua fazendo as suas campanhas, os seus votos porque o mestre vem vindo. Ei, ele te dá uma ordem, não abandona a rede, não abandona o barco, não. Não saia da posição que ele te colocou, não. Foi o mestre que te colocou e não tem cão que tira. Foi o mestre que está preparando, não tem demônio que impeça. Prepara porque o teu comércio vai ser uma bênção a partir de hoje. Prepara porque as bênçãos do Senhor, ela enriquece e não acrescenta dor. Prepara, minha irmã, porque o que você está pedindo, Deus vai te dar. Prepara porque o que você está aguardando, Deus está preparando. Prepara, prepara, prepara. Permaneça atento. Você tem a palavra, você tem a promessa, você tem o dono do milagre, você tem aquele que está com as lágrimas, você tem aquele que te levanta, você tem aquele que resplandece vitória. Você tem, você tem, você tem.
19: Tem 35 pessoas que Jesus está tocando na sua visão agora. Ele vai abrir os teus olhos hoje. Você estava perdendo a tua visão, mas hoje Jesus te trouxe aqui, já está garantindo vitória para a tua vida. Hoje ele te trouxe aqui, está garantindo vitória para a tua casa. Não adianta. Eu quero orar por 69 pessoas aqui. O Senhor está me dizendo que o médico já desenganou, mas Jesus não desenganou ninguém. E Jesus colocou a mão hoje, já ordenou vitória. Levanta a mão e vem. Levanta a tua mão e recebe o teu milagre. Levanta a tua mão e recebe. Recebe o teu milagre. 42 suas pessoas, nada está dando certo para você. Foi um demônio que recebeu uma oferenda e o diabo disse: eu vou fechar todas as portas para ele. Mas Jesus já colocou as mãos e está abrindo as portas para você hoje. Levanta a tua mão, levanta a tua mão, levanta a tua mão, levanta a tua mão e dá glória para este Deus. Tem 91 pessoas aqui. Jesus está dizendo: deixa as minhas mãos trabalhar e você vai ver o que eu vou fazer da noite para o dia naquele lugar. Levanta a mão, levanta a mão, levanta a mão e recebe. Levanta a mão e recebe, levanta a mão e recebe, levanta a mão e recebe. Tem 115 pessoas aqui, 115 pessoas aqui, que o Senhor está te curando de uma enfermidade que estava alojada no seu estômago. Não sai em raio-x, mas a dor persiste. Não sai nos exames, mas a dor persiste. A partir de hoje está curado. A partir de hoje está curado agora. Levanta a mão e dá glória para Jesus. 15 pessoas que sofria de fraqueza nas pernas, Jesus acabou de te curar. Eu quero orar por 23 pessoas aqui. O médico disse: agora é somente um milagre. Senhora, olha para mim, Senhora. Fecha os teus olhos. Fecha os teus olhos, Senhora, que segurou. É, põe a mão na cabeça. Põe a mão no teu coração. Põe a mão no coração, no coração. Senhora, a Senhora ali. Isso, você. O Senhor me mostra um demônio chamado espírito de morte. Está no ombro dela. Se tiver uma obreira, eu agradeço. Ó, um, dois e três. Corre lá, obreira. Ali, ó, ó. Já está passando uma mulher aí, ó. Já pode segurar, já está aí, ó. Ó, olha quem é que estava lá. Está vendo? Espírito de morte. Olha lá. Que coisa terrível, está vendo? Se essa mulher não vem aqui hoje, irmão, a sepultura dela já estava aberta. Mas Jesus chegou e fechou a sepultura e deu vida para ela. Olha lá que legião, olha o desespero do diabo. Olha o desespero do diabo aí, olha aí, ó. Olha aí, diga, queima ele. Olha o desespero do diabo aí, ó, ó. Olha aí que coisa terrível, tá vendo? Que coisa terrível, olha aí, ó. Não dá nem tempo de orar para uma, a outra já caiu também. Eu quero orar aqui por 13 pessoas. 13 pessoas que estava preocupado. Porque todas as vezes que você vai se alimentar, você sente algo preso na sua garganta. Jesus está te curando agora. Corre ali para testemunhar, corre lá. Corre ali para testemunhar. Pastor Kleber já está com a mão levantada. Corre lá. Corre lá para testemunhar. Corre lá, corre lá. Corre ali, corre ali. Olha o desespero do diabo. Olha o desespero do diabo. O diabo não gostou da cura dessas pessoas, não. O diabo não gostou da cura dessas pessoas, não. Diga, queima ele. Era demônios, mas hoje o diabo vai embora. Diga, queima ele. Olha o desespero, ouvintes. É o demônio da enfermidade. Diga, queima ele. Diga, queima ele. Diga, saia.
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17: É hoje o dia do seu milagre, é hoje o dia do mover de Deus na sua vida. Se prepare, se programe para estar conosco nesta quarta-feira. Eu quero também fazer um convite especial para às 19 horas. Eu vou estar com todos vocês, eu, presbítero Alain Feitosa, tenho uma palavra do coração de Deus para a sua vida às 19 horas. Não vai conseguir vir de manhã? minha tarde, devido ao trabalho. À noite eu aguardo por vocês. Deus tem um mover especial para derramar sobre o seu povo. Então, se programe para estar conosco nessa noite, para receber o milagre das mãos de Deus, nosso Pai. Temos aqui uma programação também toda especial nesse final de semana, EBF de férias. A tia Débora Miranda vai estar com as crianças. Atenção, papai. Atenção, mamãe. Vovó, vovô. Titia, titio. Traga as crianças para a sede mundial. Convide toda a criançada. EBF de férias. Olha, vai ser muito especial. As crianças vão aprender na linguagem infantil. Vão estar também aquele momento de lazer. Depois da ministração da história bíblica, do ensinamento, vão estar no lazer. Vai ter também muita coisa boa para as criancinhas. Participação especial, Pequeno Galileu, Coral Kids e muito mais. Não fique de fora, traga as crianças nesse sábado às 15 horas. Olha o tema desta festividade, Pedrinhas do Reino. Deus vai operar de uma forma especial, abençoando todas as crianças, porque das crianças é o reino de Deus. Então você tem essa responsabilidade, papai, mamãe, de trazer o seu filho nesse sábado às 15 horas. Já deixe tudo programado, não se atrase, vai ser muito especial esse trabalho com as crianças EBF, aqui mesmo na Igreja Pentecostal Deus é Amor. E no domingo prosseguimos com a programação também maravilhosa, culto especial de missões com tema África. Presença confirmada da banda Nelete, Vozes da África. Vão estar aqui louvando a Deus na sede mundial. Você já conhece, eles já estiveram conosco aqui naquela festa linda do Celebra Nações. Estiveram louvando a Deus com aquela alegria que nos contagia, não é verdade? Aquela alegria de louvar o nome do Todo-Poderoso, o nome de Deus. Vão estar presente às 15 horas neste domingo, um culto especial voltado para as missões. Prepare a sua fé, prepare também a sua contribuição. Você que tem um coração generoso com as almas, a Igreja dos Amores está investindo na África, na evangelização, na abertura de igreja e também adquirindo novos templos na África, e você vai acompanhar tudo que a Igreja Deus Amor está realizando no continente africano. O pastor Fabrício Beata vai estar ministrando a poderosa palavra de Deus e orando por todos. Então aguardamos você neste domingo às 15 horas. Atenção povo de São Paulo, atenção povo da Grande São Paulo, não pode perder os pastores, obreiros, obreiras, o Expansão, toda a mocidade presente, toda a igreja unida para louvar a Deus e também orar pelo continente africano. Aguardamos todos vocês, o nosso Deus tem milagres neste domingo às 15 horas, dia 26. Então está aí esse compromisso que você marcou agora com Deus. Você que está nos ouvindo, já deixe na sua agenda tudo programado para estar conosco. Traga o povo aí, traga as caravanas, traga aí de veículo, de van, enfim, combine já com o seu irmão, com a sua irmã, com o seu amigo, onde você congrega, para estar conosco. Presença confirmada da banda Nelete, Vozes da África. Bom dia, São Paulo, bom dia, Brasil, você que está acordando agora já para trabalhar. Olha, vamos agora acompanhar um quadro muito importante aqui na programação, projeto Eu e Mais Um, com a nossa irmã Débora Miranda, com o tema A Doutrina do Espírito Santo, parte 7. Já retornaremos com todos vocês.
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1: Vamos então chegando com mais um espaço Eu Mais Um, um programa de discipulado da nossa igreja Deus é Amor. Mais uma vez estou aqui, sou mãe Cristo Débora Miranda, e vos saúdo na paz do Senhor Jesus. Hoje nós vamos falar de um tema também mais aprofundado sobre o Espírito Santo, de um assunto que muitas vezes muitas pessoas têm dúvidas. Hoje nós vamos falar o que é o batismo com o Espírito Santo. Eu leio aqui em Mateus 3,11 que diz assim: e eu em verdade vos batizo com água para o arrependimento. Mas aquele que vem após mim é mais poderoso do que eu. Não sou digno de levar as suas sandálias. Ele sim vos batizará com o Espírito Santo e com fogo. Você viu aí, né? Mais um símbolo do Espírito Santo, fogo, né? O batismo com o Espírito Santo é um tema, assim, que eu posso dizer, atual e muito importante para a Igreja de Cristo. Muitos crentes, até mesmo pentecostais, não receberam ainda esta promessa gloriosa porque não compreenderam de verdade o que ela representa na vida do cristão. E hoje, então, nós vamos aprender o que é o batismo com o Espírito Santo. Jesus, ele quer batizar a todos com o seu Espírito Santo. Aqui em Atos, no capítulo 1, no versículo 5, diz: mas sereis batizados com o Espírito Santo, não muito depois destes dias. Há muita confusão quando falamos batismo com o Espírito Santo. Então nós vamos falar aqui que o batismo com o Espírito Santo não é a regeneração espiritual que nós temos, que nós passamos a ter. Ao longo da história da Igreja Cristã, muitas foram as contradições doutrinárias acerca do batismo com o Espírito Santo. Alguns desprezavam até mesmo as evidências bíblicas e históricas da doutrina do Espírito Santo, alegando que o falar em outras línguas foi um fenômeno para aquele período apostólico e não para hoje. Outros confundem o batismo com o Espírito Santo com a salvação e a santificação, porque desconhece que na obra de regeneração, de transformação, o Espírito Santo transmite nova vida ao pecador, conforme o texto de 2 Coríntios 5,17, que diz: quem está em Cristo, nova criatura é. As coisas velhas já passaram, eis que tudo se fez novo. Mas na experiência do batismo com o Espírito Santo, depois que você se converteu, o crente, ele é revestido com o poder do alto para testemunhar de Jesus. E nós sabemos que todos os salvos em Cristo, quando aceitamos a Jesus, o Espírito Santo é que vem morar em nós, e que o nosso corpo é o templo dele. Está em João 20:22. Mas nem todos os salvos são batizados com o Espírito Santo. Ter o Espírito Santo é uma coisa. Todos aqueles que aceitam Jesus têm o Espírito Santo. Mas o batismo com o Espírito Santo é diferente. Se você ainda não recebeu esta promessa, você precisa buscar. Então nós sabemos que todos os salvos têm o Espírito Santo, que nosso corpo é o templo, mas nem todos os crentes são batizados com o Espírito Santo e precisam buscar. E o batismo no corpo de Cristo não é o batismo com o Espírito Santo. Nós temos uma passagem que muitos não compreendem devidamente o batismo com o Espírito Santo por não estudarem uma passagem tão importante de 1 Coríntios 12:13. Diz assim: pois todos nós fomos batizados em um Espírito, formando um corpo, quer judeus, quer gregos, quer servos, quer livres, e todos temos bebido de um Espírito. O que Paulo está falando aqui? Ele não faz aqui nenhuma referência ao batismo com o Espírito Santo, nem o batismo em águas. Aqui está dizendo que nós somos batizados pelo Espírito Santo em Cristo, isso é regeneração, novo nascimento. Aí, mais adiante, ele acrescenta: nós somos batizados com o Espírito por Cristo. Esta é a capacitação para servir e ministrar. Então, o batismo no corpo de Cristo não é o batismo com o Espírito Santo. Então, é diferente. Na próxima programação, a gente vai falar ainda mais sobre o batismo com o Espírito Santo. Se você teve dúvidas, hoje nós estamos nos aprofundando um pouquinho mais sobre esse tema. Você pode ter dúvidas, não tem problema. Pode nos escrever mandando perguntas para o nosso WhatsApp 11 982 92 3392. Até a próxima. Fique na paz do Senhor Jesus.
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Maravilhoso Deus, soberano Pai, Senhor, estamos aqui nesse propósito do clamor de portas abertas, ó Pai. Senhor, o Senhor sabe a necessidade deste homem e desta mulher, meu Deus, que a Ti suplica, meu Pai. Ó Deus, portas abertas, Senhor, a Ti pede uma bênção, Senhor, meu Pai. Meu Deus, olha para nós com olhar de misericórdia, Senhor, que a Tua bondade, a Tua fidelidade seja derramada nesta manhã, meu Pai, de quarta-feira. Senhor, o Teu filho, a Tua serva, meu Pai, que está enfrentando uma batalha terrível, os caminhos, meu Deus, estão travados, ó Pai, e o Senhor tem poder de destravar todos os caminhos, ó Pai, essa pessoa que está enfrentando, meu Deus, uma adversidade, um problema, meu Pai, até mesmo insolúvel aos seus olhos, ó Deus, mas para Ti nada é impossível. Senhor, confirma, meu Pai, ó Deus, esta vitória. Eu creio, meu Deus, que este irmão, que esta irmã vai testemunhar do milagre. Essa pessoa, meu Pai, que está enfrentando uma batalha espiritual, uma batalha na área da saúde financeira, sentimental, vai vencer, meu Deus, porque está aqui orando, buscando a Tua face com fé. Meu Deus, inclina Tuas misericórdias, Senhor, meu Deus. Sim, meu Pai amado, vem abençoar, meu Deus, Senhor, os projetos, os sonhos, os objetivos que esse irmão, que esta irmã está colocando diante do Senhor nesta oração, está colocando, meu Pai, os seus anseios. Ó Deus querido, conceda a grande vitória. Senhor, o Senhor trabalha para que neles confiam, e nós confiamos em Ti. Uns confiam em carros, outros em cavalos, mas nós confiamos no nosso Deus, Criador dos céus e da terra. Meu Pai amado, entra com milagre nesta família, entra com milagre na vida desse homem, desta mulher, essa pessoa que foi agora, meu Pai, ó Deus, hospitalizada, foi dada entrada nesse hospital, tem de misericórdia dele, tem de misericórdia dela, meu Deus, cura essa enfermidade, dá o livramento de morte ao meu Pai, dá saúde, alcance esse hospital, esse presídio, meu Pai, com a Tua mão poderosa, para realizar uma grande obra, meu Deus. Senhor, Tu és santo, Tu és verdadeiro, Tu és digno de glória, de adoração, meu Pai. Abrimos o nosso coração para invocar o Teu santo nome e também, meu Pai, Te adorar e dizer que Tu és santo e dizer que Tu és digno de louvor, de glória. Pai, tributamos a Ti a honra, a glória, o louvor e a adoração, meu Pai. Senhor, se compadece do sofrimento deste homem, do sofrimento desta mulher, meu Deus. Senhor, livra, meu Pai, essa pessoa dessa situação. Livra, meu Pai, este homem, esta mulher que está indo trabalhar nesse exato momento. Livra nesse ponto de ônibus. Livra, meu Pai, nesse metrô, nesse trem, nesse aplicativo, nesse táxi, ó Pai. Livra esse motorista de caminhão, esse motorista, meu Pai, de aplicativo, livre de todos os males agora, Senhor, e abre as portas, ó Pai, que esse dia seja um dia de bênção, um dia de vitória, de colheita, para que o Teu nome, ó Pai amado, seja glorificado, Senhor. Resolve esse problema, meu Pai, resolve essa situação, meu Deus, para que, Senhor, essa pessoa glorificar e cantar o hino da vitória, assim como Israel passou aquele mar em seco e do outro lado cantou o hino da vitória. Essa pessoa, meu Pai, também vai se alegrar na Tua presença, pois o Senhor está contemplando a oração, a intercessão, a petição do Teu povo, Senhor. Eu oro, meu Pai, para que o Senhor possa abençoar a todos, meu Deus, essa pessoa que já está no seu local de trabalho, que seja um dia frutífero, um dia produtivo, um dia de bênçãos.

0: nome do Senhor e Salvador Jesus Cristo. Amém, amém, amém, Jesus. Muito bem, 4 horas e 52 minutos. Você que orou conosco, receba a bênção do Senhor pela fé, pelo poder da fé, seremos abençoados por Deus nosso Pai. Vamos agora a um quadro muito importante, Saúde em Foco. Vamos acompanhar essa programação. Cadê aqui? Saúde em Foco. E já retornaremos com todos vocês.
1: 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Vacinação infantil? Qual é a importância das vacinas para as crianças? Olha, a vacinação infantil desempenha um papel fundamental na proteção das crianças, isso contra diversas doenças graves como sarampo, caxumba, a rubéola, a poliomielite, e estas doenças podem causar sérias complicações de saúde, sequelas permanentes ou até levar à morte, especialmente porque as defesas imunológicas das crianças ainda estão em desenvolvimento. Por isso, seguir corretamente o calendário de vacinação é importante para garantir que as crianças fiquem protegidas o mais rápido possível. Além da proteção individual, a vacinação, ela também contribui para a imunidade coletiva ou imunidade de grupo, que acontece quando uma grande parte da população é vacinada, dificultando a propagação de doenças. Isso beneficia não apenas aqueles que foram vacinados, mas também aqueles que não podem ser vacinados, como bebês ou pessoas com condições de saúde que impedem de receber certas vacinas. A vacinação também é essencial para evitar epidemias, controlando surtos de doenças infecciosas. Além disso, algumas vacinas oferecem proteção duradoura, enquanto outras requerem doses de reforço justamente para garantir a eficácia contínua. A cada ano, a vacinação ajuda a evitar milhões de mortes em todo o mundo, tornando-se uma das medidas de saúde mais eficazes para reduzir a mortalidade infantil e melhorar a qualidade de vida. Diabetes e complicações. Saiba quais são e como identificar. Diabetes é uma doença crônica que afeta milhões de brasileiros e pode causar sérias complicações quando não tratada de forma adequada. O diabetes acontece quando o corpo não consegue produzir ou usar insulina de maneira eficiente, levando ao aumento da glicose no sangue. Existem 3 tipos principais de diabetes: o tipo 1, o tipo 2 e o gestacional. E em todos eles, o controle da glicose é essencial para evitar complicações graves como problemas cardiovasculares, renais e neuropatia diabética. Entre as complicações agudas mais comuns estão a hipoglicemia e a cetoacidose diabética. A hipoglicemia acontece quando os níveis de glicose no sangue caem drasticamente, podendo levar à perda de consciência se não tratada rapidamente. Já a cetoacidose diabética é uma complicação associada ao excesso de glicose no sangue, causando acidose metabólica e outros sintomas graves como confusão mental. As duas exigem intervenção médica urgente, justamente para evitar danos maiores. As complicações de longo prazo incluem doenças como retinopatia diabética, que afeta a visão, e nefropatia diabética, que pode levar à insuficiência renal. O pé diabético é outra complicação muito comum, resultando em perda de sensibilidade nos pés e maior risco de infecções e amputações.

0: Socorro de Deus, Rede de Apoio, Igreja Pentecostal, Deus Amor. Vamos agora ao Culto no Lar com o pastor Lorival de Almeida, com o tema O Grande Trono Branco. Fique com Deus, tenha um bom dia. Esteve conosco também nesta madrugada nosso querido irmão Hamilton. Deus te abençoe na graça e na paz do Senhor Jesus Cristo. Vamos ouvir agora a poderosa palavra de Deus.
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Vocês estão de volta, bom dia São Paulo, bom dia Brasil, 4 horas e 56 minutos, vou ficando por aqui, muito obrigado pela sua presença, pela sua companhia nesta madrugada do

0: para o top de 5 segundos. 5, 4, 3, 2, 1. 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
1: Glória a Deus. Eu saúdo a igreja com a paz do Senhor Jesus. Nosso Deus é tremendo, é poderoso, louvado seja Deus, aleluia.
2: God is tremendous and powerful, hallelujah.
1: Capítulo 15 de 1 aos Coríntios.
2: 1 Corinthians chapter 15.
1: Versículo 19.
2: Verse 19.
1: Eu quero falar sobre o trono branco.
2: I'd like to speak about the white throne.
1: Mas eu não quero falar sem ler esse versículo.
2: But I'd like to read this verse first.
1: E o apóstolo São Paulo está falando à igreja de Corinto.
2: The apostle Paul is speaking to the church of Corinth.
1: A respeito da ressurreição.
2: Regarding the resurrection.
1: E ele está afirmando com muita categoria.
2: And he is affirming with category.
1: E se Cristo não ressuscitou, a nossa fé é vã.
2: And if Christ has not resurrected, our faith is in vain.
1: Assim como também a nossa pregação é vã.
2: And so is our preaching.
1: E ele diz que seríamos então considerados falsas testemunhas de Deus.
2: He would consider us false witnesses of God.
1: Porque testificamos da sua ressurreição e na verdade... Se ele não ressuscitou, nós seremos falsos pregadores então.
2: So, we would be false preachers.
1: Se Cristo não ressuscitou, a nossa fé é vã.
2: If Christ is not resurrected, in vain is our faith.
1: E ainda permaneceis nos vossos pecados, diz Paulo à igreja de Corinto.
2: And we continue to remain in our sins.
1: E também diz que então os que dormiram em Cristo estão perdidos.
2: He said that those who had slept in Christ are lost.
1: Aí nós vamos dar aqui de cara com o versículo 19.
2: And then here we read verse 19.
1: Tudo isso que eu falei, meus irmãos, é para contextualizar o versículo que eu vou ler.
2: All of this is to bring the verse that we're going to read to context.
1: Se esperamos em Cristo só nesta vida,
2: if only for this life we have hope in Christ,
1: somos os mais miseráveis de todos os homens.
2: We are all people most to be pitied.
1: Só esse versículo eu vou ler.
2: We'll only read this verse
1: nesse momento.
2: Right now.
1: Eu acredito nos benefícios de Deus.
2: I believe in the benefits from God.
1: Eu acredito que há salvação em Cristo.
2: I believe that there is salvation in Christ.
1: Eu acredito que Deus quer que tenhamos uma vida de conforto.
2: I believe God wants us to have a life of comfort.
1: Mesmo que haja tribulação.
2: Even with tribulations.
1: Principalmente quando a Bíblia fala que a questão da prosperidade,
2: especially when Bible talks about prosperity,
1: pode até acontecer com tribulações,
2: which can also happen during tribulations.
1: Mas eu acredito, meus irmãos, em tudo que a Bíblia Sagrada nos relata,
2: but I believe everything the Bible tells us,
1: que são benefícios para nós,
2: about the benefits for us.
1: Eu posso dizer a você que Deus está aqui, pode estar curando uma enfermidade no seu corpo hoje.
2: You can tell that God is here and he may cure an infirmity in your body today.
1: Eu acredito que Deus está aqui, pode estar salvando alguém que você intercedeu hoje aqui.
2: I believe God can save someone who you prayed for today.
1: Eu acredito na ressurreição dos mortos.
2: I believe in the resurrection of the dead.
1: E acredito na ressurreição de Cristo.
2: I also believe in the resurrection of Christ.
1: E é importante falar sobre isso, meus irmãos.
2: It is important to speak about this, dear brothers.
1: Porque nós temos às vezes essa característica meio que inata, não é?
2: But sometimes we have this innate characteristic.
1: Que a gente tem benefícios, tem coisas boas.
2: Where we have benefits and good things.
1: Mas às vezes, por sermos seres humanos, parece negarmos.
2: But sometimes being human beings, we negate.
1: Que pode também existir cumprimento da palavra de Deus.
2: There also may be the fulfillment of the word of God.
1: E que existe cumprimento da palavra de Deus.
2: But there is the fulfillment of the word of God.
1: Na questão também
2: in the matters,
1: das coisas que não são bem feitas.
2: The things that are not well done.
1: Não dá para acreditar apenas no benefício.
2: You can't only believe in the benefits.
1: E não acreditar no juízo.
2: And not believe in judgment.
1: Nós não podemos acreditar que nós somos, de alguma forma, apenas portadores. das coisas boas.
2: And believe that we only carry the good things.
1: E mesmo que nós procedamos com a nossa vida de uma forma ímpia,
2: even if we live our life without God,
1: que não receberemos a recompensa que os nossos atos merecem.
2: That we will not receive the consequence of our actions.
1: De qualquer maneira,
2: in any way,
1: o versículo que eu li é interessante.
2: The verse that we read is interesting.
1: Porque fala de uma coisa boa.
2: Because it speaks of something good.
1: Porque fala de uma coisa gostosa de se falar.
2: It speaks of something that is pleasurable to speak of.
1: Porque através da ressurreição de Cristo nós podemos acreditar também na nossa ressurreição.
2: Because through the resurrection of Christ we also believe in ours.
1: Através da morte e ressurreição de Cristo,
2: through the death and resurrection of Christ,
1: nós entendemos, meus irmãos, que também os nossos entes queridos serão ressuscitados.
2: We understand that our family members will also be resurrected.
1: E se nós não formos arrebatados vivos, também seremos ressuscitados.
2: We will also be resurrected.
1: E o apóstolo São Paulo deixa muito claro.
2: The apostle Paul leaves it very clear.
1: Se Cristo não ressuscitou,
2: if Christ has not resurrected,
1: a nossa pregação não serve para nada.
2: Our preaching is good for nothing.
1: Então Cristo ressuscitou.
2: So Christ has resurrected.
1: A nossa fé não serve para nada. Seremos chamados falsas testemunhas.
2: We'll be called false witnesses.
1: Porque se os mortos não ressuscitam, também Cristo não ressuscitou.
2: Because if the dead do not raise, so Christ is not resurrected.
1: Então, para meio que encerrar essa questão da ressurreição,
2: so to put an end to this question of resurrection,
1: o apóstolo São Paulo está dizendo,
2: the apostle Paul is saying,
1: os benefícios de Cristo para nós não se estendem apenas para as coisas dessa vida.
2: The benefits of Christ for us are not only for this life.
1: Cristo vai continuar trazendo benefícios para nós mesmo depois da nossa morte.
2: Christ will continue to bring us benefit even after our death.
1: Porque assim como ele ressuscitou, nós também ressuscitaremos.
2: Because as he has risen, so shall we rise from the dead.
1: Nós vamos morar para sempre com Deus.
2: We will live forever with God.
1: Por isso que ele disse, nós esperamos em Cristo só nesta vida.
2: This is why he said, if we hope for Christ only in this life,
1: nós somos os mais miseráveis.
2: We are the people who are most to be pitied.
1: De todos os homens.
2: Of all men.
1: Aí, meus irmãos,
2: and then, dear brothers,
1: nós estamos aqui passando vergonha.
2: We are here being put to shame.
1: Nós estamos fazendo papel de bobos, né?
2: We are acting like fools.
1: Mas nós sabemos que não estamos.
2: We know that we are not.
1: Porque o Senhor Jesus ressuscitou.
2: Because the Lord Jesus has resurrected.
1: E se nós um dia morrermos antes do arrebatamento da igreja, nós também seremos ressuscitados. Agora, meus irmãos, aqui é que eu quero fazer.
2: Now here is where I would like to speak.
1: Uma observação.
2: To put an observation.
1: Bastante simples, mas muito necessária.
2: It is quite simple, but it's necessary.
1: Esses versículos basicamente nos remetem a pensar em benefícios.
2: These verses make us think about the benefits.
1: Esses versículos nos remetem a meditar.
2: They remind us to meditate.
1: No que teremos após a nossa vitória.
2: And what we will have after our victory.
1: Quando nós ressuscitarmos.
2: When we resurrect from the dead.
1: Ou poderia dizer até mesmo no dia em que o nosso corpo descer da sepultura.
2: Or on the day that our body goes to our grave.
1: Porque a morte foi tragada na sua vitória.
2: Because death was defeated in Christ's victory.
1: E caindo o nosso corpo na sepultura apenas e tão somente.
2: And when our bodies go to the grave,
1: se está semeando o corpo mortal.
2: Only our mortal bodies is going to the grave.
1: Para que seja ressuscitado um corpo imortal.
2: So that a mortal body can be resurrected that day.
3: Glória a Deus!
1: Apenas estará sendo sepultado o corruptível.
2: Only that what is corruptible will be put into grave.
1: Para que seja ressuscitado o incorruptível.
2: So that it may be resurrected the incorruptible.
1: Então isso é bênção.
2: So this is a blessing.
1: Isso é maravilha.
2: This is wonders.
1: Eu creio que Jesus Cristo ressuscitou.
2: I believe that Christ has resurrected.
1: E eu não espero em Cristo apenas nas coisas concernentes a essa vida.
2: And my hope in Christ is not only for this life.
1: Eu convido os irmãos a acreditarem que nós podemos desfrutar.
2: We can all enjoy.
1: Todas as bênçãos de Deus nas coisas concernentes a essa vida.
2: All of the blessings from God in this life.
1: Ou seja, Deus tem paz para nós.
2: God has peace for all
1: Deus tem alegria para todos. todos vocês.
2: Joy for all of you.
1: Deus tem vitória em todos os aspectos da vida.
2: Has victory in all aspects of the life.
1: Deus tem para você leite e mel.
2: He has honey and butter.
1: Deus tem para você abundância.
2: He has abundance for all of us.
1: Deus dá a você esperança.
2: He gives you hope.
1: Deus tem alegria no seu sucesso.
2: He has joy in your success.
1: Deus quer para você uma vida próspera e abundante.
2: He wants a prosperous and abundant life for you.
1: São benefícios de Deus para nós.
2: Benefits of God for us.
1: Mas não é só isso.
2: But this is not all.
1: São coisas dessa vida.
2: These are the things of this life.
1: E nós acreditamos que as bênçãos de Deus para nós vão continuar mesmo depois dessa vida.
2: And the blessings of God will continue for all of us.
1: A observação pequenininha que eu queria fazer.
2: The small observation I wanted to make.
1: Mas necessária.
2: But which is necessary.
1: É que para os que são de Deus.
2: Is that for those who are of God.
1: São reservados os benefícios de Deus.
2: Are reserved the benefits of God.
1: Mas para os que não são de Deus.
2: For those who are not of God.
1: Estão reservados os juízos de Deus.
2: The judgments of God.
1: Por isso que eu falei que o nosso tema hoje é o trono branco.
2: This is why our theme today is the white throne.
1: E eu já viajei meditando nessa mensagem.
2: I traveled back to Brazil meditating on this message.
1: E queria trazer a todos vocês.
2: I'd like to bring it to all of you today.
1: Essa palavra.
2: This word.
1: Que o mesmo Deus,
2: the same God,
1: que tem para o seu povo benefícios que transcendem a vida,
2: has for his people benefits that go beyond this life,
1: tem também juízo,
2: also has judgment,
1: para aqueles que o têm rejeitado,
2: for those who reject him,
1: e não faz sentido acreditar no benefício,
2: and there is no use to believe in the benefits,
1: e não acreditar no juízo,
2: and not believe in the judgment.
1: Se tem benefício,
2: there are benefits,
1: os benefícios registrados na Bíblia, quantos creem nos benefícios registrados na Bíblia? Então nós temos que acreditar na plenitude da Bíblia.
2: So we must believe in the plenitude
1: na completude da Bíblia.
2: The Bible as a whole.
1: Se tem benefícios,
2: there are benefits.
1: E nós cremos que os benefícios estão à nossa disposição.
2: And we believe these benefits are at our disposal.
1: Também os juízos mencionados na Bíblia também acontecerão.
2: So are the judgments mentioned in this Bible.
1: Agora eu quero que você passe as páginas da sua Bíblia bem para frente para o capítulo 20 de Apocalipse.
2: Now I'd like for you to turn to your Bibles on the chapter 20 of the book of Revelations.
1: Do versículo 11 a seguir.
2: From verse 11 and on.
1: Deus ama todos nós, meus irmãos.
2: God loves us all, dear brothers.
1: O prazer de Deus é nos ver salvos.
2: The joy of God is to see us all saved.
1: E o prazer do Pai é nos ver felizes.
2: And His joy is to see us happy.
1: Ele entende que temos lutas, temos tribulações.
2: He understands our fights and struggles.
1: Mas é prazer de Deus ver a sua igreja feliz.
2: It is God's joy to see His church happy.
1: É prazer de Deus ser providência para os seus filhos.
2: It is God's joy to see a providence for His children.
1: Deus não tem prazer, meus irmãos, na morte do ímpio.
2: No pleasure in the death of the iniquities.
1: Mas aquele que não se arrepende, para ele haverá juízo.
2: But he who does not repent, there will be judgment.
1: Para os que não aceitam a palavra de Deus, para eles haverá juízo.
2: For those who don't accept the word of God, there will be judgment.
1: Pode ser que alguma pessoa não acredite.
2: Many people may not believe.
1: Mas eu creio na palavra de Deus.
2: I believe in the word of God.
1: Todo dia que eu prego a palavra de Deus, eu vejo Deus confirmando essa palavra.
2: Every day I preach the word of God, I see God confirming His word.
1: A cada libertação que eu vejo confirmada a palavra de Deus.
2: Each deliverance of people, I see God's word confirmed.
1: A cada maravilha que o meu Deus faz, eu vejo confirmada a sua palavra.
2: Each wonder done by God, I see God confirming His word.
1: Cada lar abençoado que eu vejo Deus abençoando, eu vejo confirmada a palavra do Senhor.
2: Each home that is blessed, I see God's word confirmed.
1: Mas também vejo confirmada a palavra do Senhor.
2: I also see God's word confirmed.
1: Quando vejo manifestado os falsos profetas.
2: I see the manifestation of false prophets.
1: Quando vejo a manifestação dos filhos do pecado.
2: And I see the sons of sin.
1: Quando vejo a manifestação da iniquidade que tem exterminado o amor do povo.
2: And I see the manifestation of sins that has destroyed the love of people.
1: Quando vejo o inimigo descendo sobre nós com grande fúria.
2: And I see the enemy come upon us with great fury.
1: Quando vejo Satanás revoltado.
2: And I see Satan revolted.
1: Sabendo que o tempo dele já está determinado e resta muito pouco.
2: Knowing that his time is almost up.
1: Então vejo se cumprindo a palavra de Deus, não só do lado bom.
2: So I see God's word being confirmed not only in the good things.
1: Mas vejo se cumprindo a palavra de Deus em todos os lados que possa existir.
2: God's word is confirmed in all aspects of the word.
1: No versículo 11.
2: And on verse 11.
1: A Bíblia fala.
2: The Bible tells us.
1: E vi um grande trono branco.
2: Then I saw a great white throne.
1: E o que estava sentado sobre ele.
2: And him who was seated on it.
1: De cuja presença fugiu o céu, ou a terra e o céu.
2: The earth and the heavens fled from his presence.
1: E não se achou lugar para eles.
2: There was no place for them.
1: E vi os mortos grandes e pequenos,
2: and I saw the dead, great and small,
1: que estavam diante do trono,
2: standing before the throne.
1: E abriram-se os livros,
2: and books were opened.
1: E abriu-se outro livro, que é o da vida.
2: Another book was opened, which is the book of life.
1: E os mortos foram julgados pelas coisas que estavam escritas nos livros,
2: the dead were judged according to what they had done, as it recorded in the books,
1: segundo as suas obras,
2: according to their works.
1: E deu o mar os mortos que nele havia,
2: the sea gave up the dead that were in it.
1: E a morte e o inferno deram os mortos que neles havia.
2: And death and Hades gave up the dead that were in them.
1: E foram julgados cada um segundo as suas obras.
2: And each person judged according to what they had done.
1: E a morte e o inferno foram lançados no lago de fogo.
2: And death and Hades were thrown into the lake of fire.
1: Esta é a segunda morte.
2: This is the second death in the lake of fire.
1: E aquele que não foi achado escrito no livro da vida,
2: anyone whose name was not found written in the book of life,
1: foi lançado no lago de fogo.
2: Was thrown into the lake of fire.
1: Você tem o seu nome escrito no livro da vida?
2: You have your name written in the book of life.
1: Você tem certeza que o seu nome está no livro da vida?
2: Are you certain that your name is in the book of life?
1: Nós estamos aqui todas as quartas-feiras.
2: We are here every Wednesday.
1: E é uma felicidade muito grande poder falar do amor de Deus para vocês e também receber essa palavra.
2: It is a great joy to speak of the God's love to all of you and receive it as well.
1: Mas nós somos ganhadores de almas.
2: But we are here to win souls.
1: E o nosso coração só se contenta quando nós vemos a certeza nas pessoas.
2: We are only satisfied when we see the certainty in people.
1: De que o nome delas está no livro da vida.
2: That their name is in the book of life.
1: Nós só estamos felizes e satisfeitos,
2: we are only joyful and satisfied,
1: quando nós vemos as pessoas entenderem,
2: when we see people understand,
1: que as coisas espirituais não se resumem apenas a coisas concernentes a esta vida.
2: The spiritual things are not only about this life.
1: Mas existem muito mais coisas que serão reveladas, eu vou dizer, na outra vida.
2: But there are so many more things that will be revealed in our other life.
1: E que essa vida não termina quando um corpo desce à sepultura.
2: But this life does not end when the body goes to the grave.
1: O escritor aos Hebreus fala categoricamente que o homem está ordenado morrer uma só vez.
2: In Hebrews we see that man is only ordered to die once.
1: E depois disso vem o juízo.
2: And after that comes judgment.
1: E quem está falando é Deus.
2: And it is God who is saying this.
1: Não tem segunda oportunidade, não tem problema. Não tem reencarnação, porque a Bíblia assim o diz, e eu creio na Bíblia como a regra de fé e como a palavra de Deus. Eu creio nas promessas que estão na Bíblia, mas também creio em tudo que está determinado, que não necessariamente seja uma promessa, mas que seja uma ação de Deus em cumprimento à sua palavra. Creio na recompensa de Deus para aqueles que têm o nome no livro da vida.
2: Believe in God's reward for those whose name are in the book of life.
1: Assim como também creio que serão lançados no lago de fogo aqueles que não têm o nome no livro da vida.
2: I also believe that those who are not in the book of life will be condemned to the lake of fire.
1: O seu nome está no livro da vida.
2: Is your name in the book of life?
1: Porque se você vem à igreja apenas porque você precisa de prosperidade,
2: if you come to church because you only need prosperity,
1: ou só porque você teve um problema familiar,
2: or because you had a family problem,
1: mas você não tem a mínima intenção de ser servo de Deus,
2: you don't have an intention to be a servant of God,
1: eu falo a você como pastor e falo a você como amigo da verdade.
2: I speak to you as a pastor and as a friend of the truth.
1: Aceita Jesus, anda no caminho do Senhor e peça a Deus que escreva o seu nome no livro da vida.
2: Accept Jesus, walk in the path of the Lord.
1: Se arrependa dos seus pecados.
2: Repent of your sins.
1: Viva uma vida clara diante de Deus.
2: Good life before the Lord.
1: Nós estamos, meus irmãos, vivendo um tempo no nosso país.
2: We are living a time in our country.
1: Que parece que nós estamos conseguindo entender até mais um pouco da questão da justiça do homem.
2: Where we see the signs of justice men.
1: Hoje nós estamos entendendo a questão de primeira instância.
2: Today we understand the judgments of the judicial system.
1: Estamos entendendo as questões do judiciário.
2: We understand how the judiciary works.
1: A comunicação do século 21.
2: The communication of the 21st century.
1: Basicamente nos força a entender pelo menos um pouquinho.
2: Leads us to understand at least a little bit.
1: Mas meus irmãos, na justiça do homem.
2: But we understand that in men's justice.
1: Nós vemos que as pessoas conseguem fazer ações protelatórias.
2: We see that people can uphold appeals.
1: As pessoas conseguem fazer com que o seu juízo prescreva.
2: They can make their judgment go far beyond what it is needed.
1: Acham brechas na lei e às vezes fazem leis próprias para se safarem das suas atitudes erradas.
2: They find breaches in the law to get away with their wrong actions.
1: E para falar a verdade aos irmãos, em alguns momentos nós nos sentimos enojados.
2: In some moments we even get sick.
1: Com tantas pessoas que conseguem escapar da justiça dos homens.
2: So many people that can get rid of the justice
1: from them. Com tantas pessoas que se aproveitam dos pobres.
2: So many people that take advantage of poor people.
1: Tantas pessoas, meus irmãos, que cometem atitudes absurdas, por exemplo, tirar a merenda das crianças de uma escola.
2: So many people who even commit the wrongful action of taking food from children.
1: Tirar o dinheiro do aposentado que trabalhou tanto tempo.
2: Taking money from retirees that worked for so long.
1: E às vezes até mesmo criarem leis para o aposentado viver mais 2 anos só e morrer logo para eles usarem o dinheiro dele para outra coisa.
2: And even create laws to make the old people work more.
1: E nos dá nojo ver tudo isso.
2: And this makes us even sick.
1: Porque os homens conseguem se safar, principalmente os poderosos em relação às coisas desse mundo.
2: Because so many men, even the powerful, can get away with so many wrong things.
1: Mas quando nós lemos a palavra de Deus que fala a respeito do trono branco,
2: when we read about the white throne in the word of God,
1: nós chegamos a estremecer.
2: We even tremble.
1: Porque só a identidade desse juiz.
2: Just by the identity of this judge.
1: Quando a Bíblia fala e viu um grande trono branco e o que estava sentado sobre ele.
2: It tells us about the great white throne and whom he was seated on.
1: Quando a Bíblia fala.
2: And the Bible tells us.
1: Que de cuja presença dele fugiram os céus e a terra, isso é de estremecer. Porque já entendemos que esse exercerá justiça de verdade. E ninguém conseguirá escapar da sua justiça, do seu julgamento. A identidade desse juiz. Quem é ele?
2: Who is he?
1: É aquele em que a humanidade tem pecado contra ele.
2: He is the one who humanity has sinned against.
1: É aquele em que diante dele vão estar todos os pecadores de todos os tempos, de todas as épocas.
2: Before him will stand all sinners of all time.
1: E terão de enfrentar aquele que não vai ter como achar um jeitinho ou uma brechinha na lei.
2: They will face him where there will be no breach or escape from the law.
1: Quem é esse que estará sentado sobre o trono branco?
2: Who is he who will be seated on the
1: throne? É aquele que haverá de julgar todas as pessoas que não têm o nome escrito no livro da vida. O seu nome está escrito no livro da vida?
2: It is he who will judge all those whose names are not in the book of life.
1: Faz parte da lei de quase todos os países do mundo.
2: It is part of the law of almost every country in the world.
1: Todas as pessoas que são pilhadas em algum tipo de atitude ilegal.
2: All those who perform some illegal action.
1: Tem direito a um advogado.
2: They have a right to an attorney.
1: E se não tem como pagar um advogado, o Estado provê um advogado para essa pessoa.
2: If they can't afford one, the state will provide an attorney for that person.
1: Quase todos os países têm esse tipo de lei.
2: Nearly all countries in the world have this type of law.
1: Agora, meus irmãos, uma coisa que eu queria que vocês percebessem.
2: I'd like for you to perceive something, dear brothers.
1: Que diante do juiz mais justo que existe.
2: Before the most fair judge in the world.
1: Nós percebemos a ausência total de um advogado para defender qualquer tipo de pecador que vai estar diante dele.
2: We don't see any lawyers prepared to defend any types of sinner that will be before
1: pecadores him. Diante de um justo juiz.
2: Sinners before a fair judge.
1: Sem direito a um advogado.
2: Without the right to an attorney.
1: Não adianta, meus irmãos, e não vai ter como qualquer tipo de pessoa chegar diante desse trono, diante desse juízo.
2: There will be no way to come before this throne and this judgment.
1: E soltar o tipo de desculpa, por mais esfarrapada que seja.
2: And say whatever type of an excuse they can think of.
1: Porque esse juiz.
2: Because this judge.
1: É onisciente, onipotente, poderoso.
2: He's omniscient and omnipotent.
1: E não pode ser enganado.
2: And he cannot be deceived.
1: E julgará com justiça.
2: And he will judge with fairness.
1: A Bíblia Sagrada nos fala.
2: The Bible also tells us.
1: Que grandes e pequenos.
2: That great and small.
1: Não se está falando de estatura física.
2: He's not talking about physical stature.
1: Está falando com você que está capinando o campo agora.
2: He's talking about those who are working in the fields.
1: Como também está falando com o presidente em exercício, Michel Temer.
2: He's also the president of Brazil, Michel Temer.
1: É Essa palavra está falando com todos, grandes, pequenos, poderosos, ricos, pobres, importantes ou menos importantes. Eu sei que todos são importantes, mas a verdade é que está falando com todos.
2: This word is speaking to us all, great or small.
1: Está falando com todos.
2: It is speaking to everyone.
1: O que se julga não ser ninguém ou o que se julga autoridade máxima em qualquer tipo de assunto.
2: Those who are great authority or those who don't judge themselves as anything.
1: Pequenos e grandes diante do trono.
2: Great and small standing before the throne.
1: Ricos e poderosos, pobres e miseráveis diante do trono.
2: Rich and powerful and poor and miserable before the throne.
1: O seu nome está escrito no livro da vida.
2: Is your name written in the book of life.
1: Olha, meus irmãos, não dá para viver a vida.
2: We cannot live our life, dear brothers.
1: Fazendo o que nós achamos que devemos fazer.
2: Doing what we may well think of.
1: E achando que temos um Deus que só tem que prover a nós benefícios.
2: Thinking that God only gives us blessings.
1: E que nós podemos viver a nossa vida de desobediência.
2: We can live a life of disobedience.
1: De rebelião, de mentira e de calúnias.
2: Rebellion, lies and malfunctions.
1: Achando que vamos passar batidos.
2: Thinking that we're gonna live by
1: e que ninguém vai perceber.
2: And that no one will see this.
1: Deus está vendo tudo que nós estamos fazendo.
2: God sees everything that we have been doing.
1: Deus está vendo tudo que nós estamos pensando.
2: God sees everything we think.
1: A palavra de Deus é penetrante como espada alguma de dois gumes.
2: The word of God is a double-edged sword that
1: ela penetra até a divisão da alma, do espírito, juntas e medulas.
2: Goes within the soul and the spirit.
1: E a palavra de Deus não só decifra o que fazemos, mas decifra também o que nós pensamos fazer, decifrando as intenções do nosso coração.
2: The word of God judges not only what we do, but also the intentions of our heart.
1: Deus conhece você, Deus conhece a mim, Deus conhece a todos nós.
2: God knows you, myself, and all of us.
1: E quero dizer a vocês que Deus tem bênçãos para nós.
2: God has blessings for all of us.
1: Eu posso dizer a vocês que vai ser um prazer enorme o nosso Deus nos receber nas mansões celestiais.
2: It will be a great pleasure for us to be received by God in this.
1: O Senhor Jesus terá todo o prazer em dizer à igreja: vinde, benditos do meu Pai, possuí por herança o reino que vos está preparado desde a fundação do mundo.
2: Joyful to receive the church with open arms.
1: É claro que sim.
2: Of course, this is so.
1: Mas se acreditamos nisso, nós temos de acreditar no juízo final.
2: And if we believe the blessings, we must also believe in the final judgment.
1: Nós temos de acreditar no juízo final.
2: We must also believe in the final judgment.
1: E não é só gente que não tem familiaridade com a palavra de Deus que está, não está acreditando nesse detalhe.
2: It's not only those who do not know the word who are not believing this detail.
1: Tem muito crente que continua vivendo a mesma vida que vivia antes de conhecer o Senhor.
2: So many so-called Christians live the life that they used to live before they know the Lord.
1: Tem muito crente que a maldade ainda continua sujando o seu coração.
2: So many Christians that still have their hearts filled with injustice.
1: Tem muito crente com duas personalidades espiritualmente falando.
2: So many Christians with a double spiritual personality.
1: E é preciso mudar isso.
2: And this needs to change.
1: Porque senão, ao invés de ser recebido nas mansões celestiais,
2: because instead of being received in the celestial mansion,
1: não restará a você outra coisa a não ser o juízo final.
2: There will be no other alternative for you except for the
1: juízo final.
2: The final judgment.
1: O mar deu os seus mortos.
2: The sea gave up their dead.
1: A morte e o inferno deram os mortos.
2: Death and Hades gave up the dead that were in them.
1: A palavra inferno, sepultura.
2: The word Hades means the...
1: E foram julgados cada segundo as suas obras.
2: The person was judged according to what they had done.
1: Como têm sido as nossas obras perante Deus?
2: Our works been before the Lord.
1: Eu nem estou falando perante os homens, mas Paulo nos fala a respeito da consciência.
2: Paul speaks about our conscience.
1: E ele fala: eu procuro ter uma consciência sã, uma consciência tranquila diante de Deus e dos homens.
2: He says he seeks to have a clear conscience before the Lord and the men.
1: Mas eu sei que existe uma verdadeira ojeriza de homens tentando de repente ter consciência tranquila em respeito a outros homens.
2: And I believe that so many people make mistakes trying to have a clear conscience before.
1: Porque é muito comum se falar: fulano não tem nada a ver com a minha vida.
2: It is very common to say that no one has anything.
1: É verdade que não.
2: And this is true.
1: Mas a nossa vida de consciência tranquila é testemunha para o incrédulo.
2: But a life of clear conscience is...
1: Ou seja, é testemunho para o incrédulo.
2: It is a testimony for those who don't believe.
1: É testemunho para aqueles que estão lutando para permanecer de pé.
2: Testimony for those who struggle to remain standing.
1: Mas assim mesmo eu vou dizer a vocês: como anda a vossa consciência diante de Deus?
2: I will ask you, how is your clear conscience before the Lord?
1: As nossas obras são computadas.
2: Our works are always recorded.
1: E a obra do crente é computada para receber o galardão. Tem um galardão de Deus para todo crente que tem o nome no livro da vida. Cada coisa boa que você faz, Deus computa e vai dar a você uma recompensa no céu. Mas é interessante falar, meus irmãos.
2: We must also say, dear brothers,
1: nós vemos todo dia, não só no Brasil, mas no mundo inteiro.
2: We see not only in Brazil, but around the world.
1: É uma quantidade enorme de pessoas que desaparecem todo dia.
2: So many people that disappear every day.
1: E eu confesso aos irmãos que eu já estou ficando meio velho. Eu vim para falar a quantidade, mas eu me esqueci.
2: And I came to tell
1: de qualquer maneira, é muita gente que desaparece todo dia.
2: So many people that disappear every day.
1: Algumas dessas pessoas nunca mais são encontradas.
2: Some of these people are never again found.
1: Mas deixa eu dizer a vocês, um dia elas vão aparecer.
2: But one day they will be found.
1: Ou seja, na glória de Deus, ou seja, nesse juízo que a Bíblia Sagrada está falando aqui. Podem estar desaparecidas no âmbito terreno.
2: They can be disappeared in the physical space.
1: Mas um dia aparecerão diante de Deus, ou seja, para serem recebidas nas mansões celestiais ou para serem julgadas no juízo final.
2: O
1: seu nome está escrito no livro da vida?
2: Is your name written in the book of life?
1: Aqueles que se afogaram e nunca foram encontrados.
2: Those who drowned and were never found again.
1: Em 1912 naufragou o Titanic.
2: In 1912 the Titanic sunk.
1: Pouquinho mais de 1.500 almas pereceram ali.
2: More than 1,500 people died that day.
1: Algumas delas nunca foram encontradas.
2: Some of them were never found.
1: Ou vão ser recebidas na glória ou vão estar aqui diante do trono branco.
2: They will either be received in the glory or be here in front of the white throne.
1: Onde é que você vai estar?
2: Where will you be?
1: Você vai estar recebendo sendo recebido na glória ou você vai estar aqui para ser julgado?
2: Pelo
1: Todo-Poderoso Juiz.
2: Be judged by this fair judge.
1: E haverá uma severidade dessa sentença, meus irmãos.
2: And this sentence will be very severe.
1: No Evangelho de São Mateus, capítulo 25, 41, o Senhor Jesus fala de uma forma terrível, contundente.
2: In Matthew 25, 41, Jesus speaks about this.
1: E dirá aos que estão à sua esquerda, diz a Bíblia.
2: And Jesus will say to his left.
1: Apartai-vos de mim, malditos.
2: Get away from me, you damned.
1: Para o fogo eterno.
2: Into the eternal fire.
1: Reservado para Satanás.
2: For Satan.
1: Reservado para os seus anjos.
2: And for his angels.
1: Essa sentença é a sentença que as pessoas que vão estar sendo julgadas nesse juízo também receberão.
2: This sentence, those will be judged in the
1: future. E é uma sentença severa.
2: It is a severe sentence.
1: Por que essa sentença é severa dessa forma?
2: Why is it severe this way?
1: Essa sentença é severa dessa forma primeiro.
2: And first of all,
1: porque a criatura rejeitou o Criador.
2: Because the creature has rejected the Creator.
1: Segundo.
2: And secondly,
1: porque ouviram mais a voz.
2: They rather heard
1: do pecado, da mentira, do opositor, do que a voz de Deus.
2: Voice of sin and the enemy.
1: E terceiro, pela questão da oportunidade.
2: As a matter of opportunity.
1: Deus dá oportunidade a povos, nações.
2: God gives so many opportunities to so many people.
1: Eu estou pregando aqui e tem irmãos que estão transmitidos no seu Facebook.
2: And so many people are receiving this.
1: E tem gente assistindo ao vivo no mundo inteiro.
2: So many people are hearing this word around the world.
1: Tem gente ouvindo pelo rádio.
2: So many people hear on the radio.
1: Tem gente ouvindo pelos aplicativos.
2: They hear through the apps and the
1: E não sou só eu pregando hoje, não. Existem milhares de pregadores que estão pregando a mensagem de Deus hoje.
2: There are thousands of preachers preaching the word today.
1: Não se pode dizer que Deus não está dando oportunidade.
2: One cannot say that God did not give him.
1: E quanto mais oportunidade Deus dá,
2: the more opportunities God gives,
1: quanto maior a rejeição das pessoas,
2: greater the rejection,
1: se justifica a severidade da sentença.
2: It is justified the severity of this sentence.
1: Você tem o seu nome escrito no livro da vida?
2: You have your name written in the book of life.
1: Você tem o seu nome escrito no livro da vida?
2: You have your name written in the book of life.
1: Quando a Bíblia Sagrada fala, apartai-vos de mim.
2: When the Bible tells us, flee away from me.
1: Primeira questão aqui, meus irmãos, é a separação eterna de Deus.
2: First matter here,
1: separação
2: eternal,
1: de Deus.
2: The eternal separation from God.
1: Para o fogo, para o lago de fogo.
2: Into the lake of fire.
1: Que não foi preparado para você, foi preparado para Satanás e os seus anjos.
2: Was prepared for Satan and his angels.
1: Duas frentes.
2: Two ways.
1: Separação de Deus e eternidade.
2: The separation from God and eternity.
1: Não tem como reverter a situação.
2: The situation cannot be reversed.
1: Entrega o seu coração para Deus hoje, para que o seu nome seja escrito no livro da vida.
2: Deliver yourself to God to be.
1: Os benefícios de Deus são verdadeiros.
2: The benefits from God are true.
1: Mas a Bíblia Sagrada fala que justos também são os juízos do nosso Deus.
2: But the Bible tells us that it is fair, the judgment of God.
1: E os juízos também são verdadeiros.
2: The judgments are also true.
1: Quando a Bíblia Sagrada fala,
2: and the Bible tells us,
1: e foram abertos os livros,
2: and the books were opened.
1: Estudiosos da Bíblia dizem, meus irmãos, que são sete livros.
2: Those who study the Bible say that there are seven books.
1: Bom, muitos teólogos concordam que realmente serão sete livros.
2: Many theologians agree that there are seven books.
1: Mas de qualquer maneira, a Bíblia Sagrada fala que abrir-se-ão os livros.
2: It doesn't matter. The Bible tells us that books will be opened.
1: Um dos livros que vai estar lá é esse aqui, ó.
2: One of the books that will be opened is this one.
1: Esse aqui é um dos livros que vai estar lá.
2: This is one of the books that will be opened.
1: Porque essa é a nossa regra de fé.
2: Because this is our rule.
1: E seremos julgados. A maneira de que vivemos.
2: The way that we live will be judged.
1: Evidente, embasados.
2: Based.
1: Na carta magna de Deus ao homem.
2: This letter from God.
1: Um dos livros é esse aqui, a Bíblia Sagrada.
2: One of the books is here, the Word of God.
1: Outro livro que a Bíblia Sagrada chega a citar o nome.
2: Another book that the Bible tells us by name.
1: É o livro da vida.
2: Is the book of life.
1: Quando você aceita Jesus, se arrepende dos seus pecados, serve a Deus, se entrega a Ele, Ele vem e passa a morar no seu coração.
2: When you accept Jesus, He starts to live inside your heart.
1: E seu nome é escrito no livro da vida.
2: Your name is written in the book of life.
1: E a Bíblia Sagrada fala que esse livro também vai estar lá.
2: And the Bible tells us that this book will also.
1: E se o seu nome estiver nesse livro, você não vai ser julgado no juízo final.
2: And if your name is in the book of life, you will not be judged in the final.
1: Mas achei interessante também, meus irmãos.
2: But also found interesting, dear brothers.
1: Que teólogos concordam que haverá também um livro chamado Livro da Consciência.
2: The theologians agree that there also be a book named the Book of Conscience.
1: E chegam a citar Romanos capítulo 2 versículo 15.
2: And they base their opinion on Romans chapter 15.
1: Que basicamente seria a questão desse livro que mostram as obras
2: that basically shows the word.
1: Escritas no coração, testificando juntamente a sua consciência.
2: Written in the heart,
1: então julgam que haverá um livro tipo assim, um livro da consciência.
2: So basically a book of our conscience.
1: A nossa consciência que agiria às vezes nos defendendo, às vezes nos acusando, mas sendo tipo de um balanço da nossa vida. Bom, teólogos concordam com isso, mas mesmo que não esteja, eu pergunto a você, como é que está a sua consciência perante Deus hoje?
2: But I ask you today, how is your conscience before the Lord today?
1: Falam de outros livros.
2: And they speak of other books as well.
1: Sei que pode existir, acho bastante coerente, não sei se os pastores concordam comigo também, um livro das obras.
2: And I also believe in the book of the works.
1: A Bíblia Sagrada fala, meus irmãos,
2: the Bible tells us, dear brothers,
1: que haverão graus,
2: that there will be degrees,
1: de sentença para as pessoas. Ou seja, de acordo com as obras da pessoa, haverá então diferentes graus de, eu diria, castigo mesmo.
2: According to the works of the people, there will be degrees of sentence.
1: E teólogos julgam que há necessidade de um livro de obras, não que Deus não seja onisciente, mas para que se seja pesada a obra de cada um através daquilo que está escrito nesse livro ali.
2: And this book will be what is based on the sentence that will be given to each one.
1: E eu espero que o seu nome,
2: and I hope that your name,
1: esteja no livro da vida,
2: is in the book of life.
1: E que se existe um livro de obras para o que vai ser julgado no juízo final, existe então também um livro de obras para aqueles que vão receber galardão.
2: And if there is a book of works, it will be for those who are judged.
1: Então que o seu nome esteja no livro da vida,
2: so that your name may be in the book of life.
1: E que as boas obras que você tem praticado,
2: works that you have done,
1: sejam declaradas pela boca do Filho de Deus,
2: declared by the Son of God,
1: para pronunciar a você um galardão e não uma sentença. Deu para entender?
2: To pronounce you a great reward and not a judgment.
1: Outros falam no livro da memória, no livro da natureza. A verdade, meus irmãos, é que isso, eu só sei que a Bíblia fala de livros no plural.
2: I just know that the Bible tells us of books in the plural word.
1: O seu nome está no livro da vida.
2: Is your name in the book of life?
1: Você já entregou a sua vida para Deus?
2: You've given your life to God.
1: Como anda a sua consciência diante de Deus e dos homens?
2: How is your conscience before men?
1: E na questão das obras, o que é que você tem feito para Deus?
2: Regarding the works, what have you done?
1: E não é para tocar trombeta o que você tem feito para Deus ou para o homem, não. É o que você tem feito para Deus, porque o todo servo de Deus sente que tem que fazer algo para Deus.
2: What you have done for God because you feel that you must do it for God.
1: A partir do momento que passa ele a fazer parte do corpo de Cristo, cuja cabeça move com a sua, com o seu comando todo o corpo.
2: In the moment that you start to be part of the body,
1: Deus usa você e Deus usa esse corpo, a igreja, para que a sua plenitude seja completa.
2: God uses you,
1: ou seja,
2: body,
1: para que haja plenitude de Deus,
2: so there will be a plenitude
1: para tudo e para todos.
2: For everything and everyone.
1: Está o seu nome no livro da vida?
2: Is your name written in the book of life?
1: Porque se o seu nome não está no livro da vida,
2: because if your name is not in the book of life,
1: não sobrará a você a não ser lágrimas, juízo e sofrimento.
2: There will be nothing left for you except tears.
1: A gente recebe tanta bênção de Deus.
2: You receive so many blessings from God.
1: E vivendo nessa terra, nós nos glorificamos, ou seja, nós glorificamos ao Senhor.
2: Living here on this earth, we glorify the name of the Lord.
1: Por todas as coisas que Deus faz.
2: For all the things that God does.
1: São demônios que saem.
2: So demons that are rebuked.
1: São vidas que são abençoadas.
2: Lives that are blessed.
1: São vidas que são recuperadas.
2: Lives that are restored.
1: Agora, quando Jesus enviou um grupo para fazer um evangelismo, quase que no início da igreja,
2: when Jesus sent a group to evangelize in the beginning of the church,
1: a Bíblia Sagrada fala que eles voltaram felizes dizendo: Senhor Jesus, no seu nome.
2: The Bible tells us that they came returned happy.
1: Até os demônios se nos sujeitam.
2: Because in the name of Jesus, even the demons are under their control.
1: Eles estavam dizendo: Senhor Jesus, quanto mais oramos em seu nome, demônio sai, enfermidade que o diabo põe, sai, é uma maravilha.
2: In the name of Jesus, the demons were rebuked.
1: E os discípulos estavam alegres.
2: The disciples were happy.
1: E Jesus também ficou alegre.
2: Jesus was also joyful.
1: Mas Jesus foi muito claro com eles.
2: He was very clear with them.
1: Não vos alegreis apenas e tão somente porque se vos sujeitam os demônios.
2: Not be happy only because the demons are under your control.
1: Mas alegrai-vos, pois, em primeiro lugar, porque os vossos nomes estão escritos no livro da vida.
2: First be joyful because your names are
1: written. Nós estamos vendo as duas vertentes do versículo que nós estamos lendo.
2: We see two ways in the verse that we read.
1: A Bíblia fala: alegrai-vos por estar os vossos nomes escritos no livro do céu, que é o livro da vida.
2: The Bible tells us to be joyful because
1: nós estamos vendo as duas virtudes, as duas vertentes do versículo que nós lemos.
2: We see the two ways
1: inicialmente
2: of the verse that we first read.
1: Nós acreditamos em Deus nas coisas concernentes a essa vida, sim.
2: We believe in God in the things of this life.
1: E nós vamos continuar expulsando demônios e enfermidades porque tem que sair em nome de Jesus, sim.
2: And we continue to rebuke demons and infirmities in the name of Jesus.
1: Mas a nossa maior alegria é sabermos que estamos vencendo o demônio, o mundo, a carne, o pecado, e o nosso nome está no livro da vida, e isso é digno de alegria.
2: But our greatest joy is because we are defeating demons in this world and our names is in the book of life.
1: Está no juízo final para sermos julgados junto com os ímpios.
2: We will not be in the final judgment to be judged along those who...
1: Se os nossos nomes estiverem escritos no livro da vida,
2: our names is written in the book of life.
1: Se nós tivermos entregado as nossas vidas ao Senhor e estivermos vivendo a orientação do Todo-Poderoso,
2: we have delivered our life in the hands of God and living before Him.
1: Não tem margem para enganação, meus irmãos.
2: There is no margin of deceit.
1: Não tem margem para justificação própria.
2: There is no way that we can justify ourselves.
1: Não tem margem para acharmos que somos bons o suficientes sem Cristo.
2: There is no way that we think that we are good enough without Christ.
1: O seu nome está escrito no livro da vida?
2: Is your name written in the book of life?
1: Vai ser tremendo esse dia.
2: It will be a tremendous day.
1: Vai ser a maior reunião de ímpios que já aconteceu em toda a história.
2: It will be the greatest reunion of unbelievers in history.
1: E o Senhor fará justiça.
2: And the Lord will perform justice.
1: Ao que tem sofrido por causa da verdade.
2: Those who have suffered because of the truth.
1: O Senhor fará justiça.
2: The Lord will perform justice.
1: A todos aqueles que têm sido humilhados por causa da verdade.
2: To all those who have been humiliated because of the truth.
1: O Senhor fará justiça.
2: The Lord will carry out justice.
1: A todos os nossos irmãos que caíram no campo de batalha.
2: To all of our brothers who have died in the field.
1: E não haverá lugar para que o ímpio possa se esconder de diante dos olhos do Todo-Poderoso. Não haverá lugar para que o enganador se esconda do Todo-Poderoso. Eu creio nas promessas de Deus.
2: blessings of God.
3: Mas eu creio no tamanho e na potência também do Deus que eu sirvo.
2: I also believe in the power of the God.
3: O mesmo Deus que fala da promessa.
2: The same God that speaks of the promise.
3: Mas também o mesmo Deus que fala do juízo.
2: The God that speaks of the
1: Se você ainda não se arrependeu, arrependa-te.
2: If you haven't repented, repent today.
1: Se você quer continuar zombando, que zombe.
2: You want to continue mocking us, then
1: Se você acha que essa palavra não é para você, sinceramente é você e você.
2: If you don't believe this word is for you, that is your choice.
1: Mas essa é a verdade de Deus.
2: This is the truth from God.
1: Não tem pequeno, não tem grande.
2: There's no great or small.
1: Pode chegar o imperador mais sanguinário que já existiu.
2: Can be the greatest emperor that has ever existed.
1: Ou o mais miserável que já pisou nessa terra.
2: The most miserable person who ever
1: Se o nome não está no livro da vida,
2: the name is not in the book of life.
1: A sentença será severa.
2: The sentence will be
1: e
2: severe.
1: Não haverá volta.
2: And there will be no return.
1: O que você vai preferir ouvir da boca do Filho de Deus?
2: What would you rather hear from the Son of God?
1: Vinde benditos do meu Pai.
2: Come, dear sons of God.
1: Ou apartai-vos de mim, malditos, para o fogo eterno.
2: Get away from me, damned into
1: A escolha
2: fire.
1: É sua.
2: It is your choice.
1: Você quer que o seu nome e as suas obras estejam relatadas nas obras dos que haverão de receber galardão?
2: You want your works to be recorded for the reward.
1: Ou que as suas obras estejam expostas diante de todos os que já viveram. Para sua condenação e vergonha eterna.
2: Your works to be revealed for your eternal condemnation.
1: Nós fomos criados para a glória de Deus.
2: We were created for the glory.
1: Se fomos criados para a glória de Deus.
2: We were created for the glory.
1: Se somos nós.
2: If we are.
1: A glória da criação do Senhor.
2: The glory of God's creation.
1: E vamos para a glória de Deus.
2: We will go to the glory.
1: Você que não aceitou Jesus, aceita Jesus como seu Salvador.
2: Accept Jesus as your Savior.
1: Você que está brincando com as coisas espirituais, faz um concerto com Deus. Deus só tem coisa boa para você.
2: God only has good things for all of you.
1: Deus quer dar a você tudo de bom e do melhor.
2: God wants to give you everything of the best.
1: Por que dizer para Deus não, Senhor? Eu quero ser sentenciado à morte.
2: Why say no to God and be
1: Por que dizer, Senhor, eu não quero desfrutar os seus benefícios?
2: Why say no to enjoy his blessings?
1: Grandes e pequenos.
2: Great and small.
1: De todos os tempos.
2: Of all times.
1: Desaparecidos.
2: Those who have disappeared
1: de todas as épocas,
2: from all times,
1: se não tem o nome no livro da vida, vão estar aqui.
2: If they don't have the names in the book of life, they will be here.
1: Serão lançados,
2: they will be thrown
1: no lago de fogo para sempre.
2: Into the lake of fire forever.
1: Seu nome está no livro da vida.
2: Is your name in the book of life?
1: Você se entregou para Deus.
2: You delivered yourself to God.
1: Olha, meus irmãos, tem pontos muito profundos da vida.
2: There are so many profound matters in life.
1: Que gerariam questões e horas de conversas.
2: They generate questions and hours of conversation.
1: Uma dessas questões é.
2: And one of these matters is.
1: Se o homem não tem.
2: If man does not.
1: Nenhum tipo de coisa a aspirar.
2: Have anything to look forward to.
1: A esperar depois da sua morte.
2: And to wait for after his death.
1: Por que ser bom?
2: Why should we be good?
1: Mas tendo a Bíblia Sagrada que nos relata o porquê ser bom?
2: But having the Word of God telling us why we should be good.
1: Pelo menos dentro daquilo que nós colocaríamos como um patamar humano.
2: At least that within the human matters.
1: Porque bom só é Deus, na verdade, meus irmãos.
2: Only God is good.
1: Mas nos coloquemos diante de Deus em humilhação e nos entreguemos de verdade a Ele.
2: And let us surrender our lives to God truly.
1: Para que o nosso nome esteja no livro da vida.
2: So that our names may be in the book.
1: E que possamos desfrutar das mansões celestiais.
2: And we enjoy the celestial
1: Ao mesmo tempo.
2: At the same time,
1: que os ímpios estarão sendo lançados no lago de fogo.
2: That the iniquity will be sent into the...
1: O evangelista João fala.
2: The evangelist John
1: Eu vi o novo céu e a nova terra.
2: I saw the new heavens and the new...
1: Porque já o primeiro céu e a primeira terra passaram e o mar já não existe.
2: So the first heaven and earth have been away.
1: Eu, João, vi a santa cidade de Deus.
2: I, John, saw the holy city of God.
1: Eu ouvi a voz do céu que dizia.
2: I heard the voice from heaven that would say.
1: Eis aqui o tabernáculo de Deus com os homens.
2: This is the tabernacle of God with men.
1: Pois com eles habitará.
2: Because with them he will live.
1: E eles serão o seu povo.
2: They will be his people.
1: E o mesmo Deus estará com eles.
2: God will be with them.
1: E será o seu Deus.
2: He will be their God.
1: E Deus limpará dos seus olhos toda lágrima, lama, lama, zimianda, lama, feias, aleluia.
2: He will wipe away every tear from the eye.
1: E não haverá mais morte.
2: There will be no more death.
1: E não haverá mais pranto.
2: There will be no more crying.
1: E e o que está sentado sobre o trono, não o trono branco, mas o trono onde reina o Senhor dos Senhores.
2: Aleluia.
1: Aleluia.
2: Aleluia. Glory to God.

0: e esse mesmo Senhor dirá: eis que faço novas todas as coisas, aleluia. É aqui que nós temos de estar, igreja do Senhor, é nesse lugar que nós temos de estar, essa recepção que nós devemos ter.
1: This is the place that this church must be.
0: Então deixa Deus escrever o seu nome no livro da vida. Você que o seu nome não está no livro da vida, reconcilia-te com Deus.
1: So allow God to write your name in the book of life.
0: Coloca-te de pé e coloca-te à disposição do Senhor. Deus ama você.
1: God loves you. Put yourself available to
0: God. Porque Deus amou o mundo de tal maneira, diz a palavra de Deus.
1: As God so loved the world.
0: Ele enviou o seu filho unigênito. Para se entregar pelo seu povo,
1: so die for his...
0: e todo aquele que nele crê, esse tem o direito de receber a vida eterna.
1: Right to
0: que Deus abençoe você, igreja.
1: God bless you, dear church.
0: Que o Espírito de Deus siga falando contigo.
1: May the Spirit of God continue to speak to you.
0: Eu peço a todos vocês que se coloquem de pé, meus irmãos.
1: Like for all of you to stand up, dear brothers.
0: Todos vocês que nunca entregaram as vossas vidas ao Senhor. Venham aqui à frente para entregar as suas vidas para Deus. Venham, Deus ama vocês. Venham para que vocês sejam detentores das grandes promessas maravilhosas do Senhor. Que o nome de vocês esteja no livro da vida. E que vocês estejam prontos para ir morar no céu juntamente com todos os santos também de todas as épocas. Você que nunca se entregou para Deus, vem cá, Deus está te chamando, vem cá, o Senhor está chamando você para a vida eterna. Você que está desviado dos caminhos do Senhor, vem aqui à frente para reconciliar-se com Deus. Vem aqui porque Deus já está permitindo a festa lá no céu. O seu nome está sendo escrito no livro da vida. Se você está arrependido, e vem aqui à frente. E nós podemos cantar, e anjos de Deus também. Há um novo nome lá na glória e é o seu. Há um novo nome lá na glória e é o seu. Venha receber Deus, venha receber Jesus como seu Salvador.
1: Come receive God and Jesus as your Savior.
0: Aleluia.
1: Aleluia.
0: Aleluia.
1: Aleluia. Glory to God.
0: Aleluia, meu Deus, aleluia.
1: Aleluia.
0: Vocês desviados dos caminhos do Senhor. Até quando permitirá Deus a vossa vida?
1: Until when will you reject God from your life?
0: Eu sinceramente não sei.
1: I sincerely don't know.
0: Mas de uma coisa eu sei.
1: But of one thing I do know.
0: Você não veio aqui hoje por acaso.
1: I didn't come here today by accident.
0: Deus te trouxe aqui.
1: God brought you here today.
0: Porque Deus está te dando mais uma oportunidade.
1: God has given you another opportunity.
0: Aleluias.
1: Aleluia.
0: Aleluias.
1: Aleluia.
0: Olha, meus irmãos, que maravilha ver essa gente vindo à frente aceitar Jesus, reconciliar-se com Deus.
1: It's wonderful to see these people accepting God.
0: No batismo deste ano.

0: você.
1: Satan is losing you.
0: O diabo achava que já tinha ganhado você, mas não.
1: The devil had thought he had won the battle.
0: Deus está resgatando você nessa tarde.
1: God is rescuing you this morning.
0: Porque você está tomando a decisão certa na sua vida.
1: Because you are making the right decision before God.
0: Você que está aqui quando eu perguntei.
1: Those who are here when I asked you.
0: O seu nome está escrito no livro da vida e você titubeou para responder.
1: Is your name written in the book of life? You weren't sure.
0: Vem aqui à frente para reconciliar-se, vem.
1: Come forward to return to God today.
0: Essa é a nossa mensagem para você que ouviu a palavra de Deus.
1: This is our message for those who heard the word of God.
0: Nós vamos orar por essas pessoas que estão aqui na frente.
1: We're going to pray for these people.
0: Há um novo nome lá na glória, é o nome de vocês.
1: There's a new name written in the book of life and in your journey.
0: Feche os vossos olhos, vamos orar por vocês.
1: Close your eyes and let us pray.
0: Querido Senhor, poderoso Deus, aqui estão essas vidas na presença do Senhor. Corações, ó Deus, que presumo eu, arrependidos, estão diante do Senhor. Senhor, meu Deus, na pessoa do Pai, Filho e Espírito Santo, nós colocamos diante do Senhor essas vidas. Aqueles que se entregam, aqueles que não querem estar no juízo final, aqueles que querem, Senhor meu Deus, serem recebidos na sua glória, aqui estão diante do Senhor se entregando. Vem, Senhor Jesus, fazer morada nestes corações. Vem, Senhor Jesus, fazer morada nessas vidas. Nos ajude a ensinar essas pessoas. Nos ajude, Senhor meu Deus, a continuarmos pregando e ensinando essas vidas. E fortaleça essas pessoas, meu Deus, até o dia em que o Senhor chamá-las à eternidade. Ou o dia que o Senhor arrebatar a sua igreja. Guarda, meu Pai, agora essas vidas têm dono. Pertencem a Ti. Se entregam ao Senhor, então pertencem ao Senhor. Cuida delas, meu Deus, em nome de Jesus. Amém. Amém, Senhor. Amém. Queridos irmãos, os primeiros passos é com vocês. Isso já é uma congregação, né? Dá para uma igreja só com esses que estão aceitando Jesus aqui. O próximo batismo vai estar aí e vocês vão descer as águas batismais depois de conhecerem a palavra de Deus. Amém? As minhas irmãs também, tá certo? Que Deus abençoe vocês. Que Deus continue falando aos corações de vocês e não se desanimem diante de luta alguma. Que as lutas vêm, as questões vêm, mas Deus estará convosco, nos ajudando em todos os momentos das vossas vidas. Pode bater palmas para Jesus. Graças a Deus, aleluias. Oremos, meus irmãos, grande Deus, poderoso Pai. Nós queremos ver a libertação para essas vidas, os sinais que o Senhor faz nessas vidas. Nós queremos ver o poder do Senhor nessas vidas. Confirma a sua obra, Senhor meu Pai. Confirma os seus milagres, Senhor meu Deus. Confirma a sua bênção nessas vidas agora, libertando, fazendo a Deus uma obra tremenda em cada coração, em cada vida. Meu Deus, eu repreendo toda a força do mal, da destruição. Repreendo todo o mal em nome de Jesus. Amém, Senhor. Amém. Muito obrigado, meus irmãos. A gente só tem que agradecer a Deus e ao esforço de vocês. É um prazer pregar para todos vocês. Não importa a igreja que vocês são, para nós é uma alegria falar de Deus para vocês. Digam comigo assim: a paz do Senhor, mais uma vez. A paz do Senhor, mais uma vez. A paz do Senhor Jesus. Deus abençoe São Paulo, Deus abençoe Brasil. Ouvintes, que Deus abençoe vocês por tudo quanto vocês têm feito pela obra do Senhor também. E que nós possamos sempre caminhar juntos, de mãos dadas, sempre na mesma direção. Que Deus abençoe vocês, Deus abençoe todos vocês, ouvintes. Fiquem com Deus e até a próxima oportunidade. Eu sou o pastor Lourival de Almeida. Esse é o programa Voz da Libertação. E nós somos da Igreja Pentecostal Deus e Amor.
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1: Amanhã em São Paulo, capital Brasil, hoje, quarta-feira, 22 de julho, meu povo. Pois é, já estamos chegando já na sexta-feira, depois de amanhã, já é sexta-feira. Hoje, 22 de julho de 2026, estamos aqui já ao vivo e direto para todo o Brasil e mundo, programa Sertão Evangélico. Olha, você que está pelo canal Direto com Deus, português, espanhol, pois é, sejam todos bem-vindos. Você também que está pelo rádio Deus e Amor, todo mundo agora reunido em uma só fé, em um só amor. Para quê? Para buscarmos a presença do nosso Deus. E já te convido neste exato momento já deixar o seu pedido de oração. Pois é, deixa aqui abaixo o seu pedido de oração para que nós possamos apresentar ele a Deus. Então você que está agora já aí com seu celular na mão, compartilha com o seu vizinho, compartilha nos grupos, no seu status, para que mais pessoas possam, né, acompanhar a programação e serem edificados agora no momento da oração. O programa Santo Evangélico é a paz, é a harmonia no seu lar, e por isso agora vamos fazer o quê? Buscar a presença do Eterno e Salvador Jesus Cristo. Busquemos a presença de Deus. Senhor Deus, Pai de misericórdia, Senhor, aqui estamos mais um dia nas Tuas mãos, na Tua presença. Sim, Senhor, reconhecendo que Tu és maravilhoso, Tu és poderoso, Tu és majestoso, e que o Senhor é digno de toda a honra, a glória e todo o louvor. Papai, eu peço a Ti neste exato momento que o Senhor já venha perdoar os nossos pecados. Perdoa os nossos pecados praticados, falados, pensados, os de omissões, ó Deus. Aquilo que nós falamos, pensamos que desagradou o Espírito Santo de Deus. Papai, perdoa este irmão, esta irmã que está ouvindo a programação, que também neste exato momento reconhece a sua pequenez, reconhece que nós não somos nada, mas o Senhor é tudo. É, meu Deus. Papai, eu oro agora juntamente com centenas de milhares de ouvintes no rádio Deus e Amor, juntamente com os meus irmãos que estão sintonizados, ó Deus, agora nas retransmissões, o que estão pelo YouTube, Facebook, pelo Instagram, pelo IPDA Play, pelo site da Igreja Deus e Amor. Meu Deus, a igreja agora se reúne, papai, todos agora para te adorarem, para enaltecer o teu nome santo. Oh, meu Deus, eu oro juntamente agora com este homem que está nas grandes capitais, com esta mulher que está na capital, com estes que estão lá na zona rural, no campo, estes que estão no vilarejo, estes que se encontram agora, oh Deus, no sul, no norte, no nordeste, no centro-oeste. Oh, Deus, que o Senhor venha, ó papai amado, ouvi a oração de cada um destes meus amados irmãos. Senhor, eu te apresento em suas mãos estes que estão já retornando para a sua casa. Passaram a noite toda trabalhando, passaram a noite toda, meu Deus, ali no trabalho, nesta empresa. Outros passaram a noite toda, oh, papai amado, dentro de um hospital trabalhando, outros nos seus postos como os vigilantes, estes policiais militares civis, os penais, os rodoviários, os bombeiros militares civis. Meu Deus, olha agora para este passou a noite toda trabalhando, sim, meu Deus, dirigindo este caminhão, esta carreta, oh, papai, este motorista de aplicativo, taxista, meu Deus, são centenas de milhares de pessoas que agora já estão retornando para a sua casa. E estes que já estão se preparando para ir para o trabalho, outros que acabaram de iniciar os seus afazeres, as suas atividades nesta empresa. Meu Deus eterno, que o Senhor venha abençoar cada um deles. Abençoe esse que já está no caminho também, Deus, indo para a sua casa ou indo para o trabalho. Que o Senhor venha hoje, no dia de hoje, dar vitória a estes e estas. Que o Senhor venha no dia de hoje fortalecer a sua fé. Meu Deus, que cada um deles possam receber o grande livramento. Livramento de assaltos, de acidentes, do homem sanguinário, de prejuízos, de mal notícias. Livramento, Deus, que possam entristecer o seu coração. Oh, aleluia, papai, aqui estamos, meu Deus, aqui estamos porque nós reconhecemos que o teu amor, a tua misericórdia, a tua compaixão, oh, aleluia, meu Deus, não tem como nós medirmos, não tem como nós tentarmos nem pensarmos, comparar, oh Deus, porque o universo é uma vírgula, é pequeno comparar o teu grande amor, a tua grande misericórdia. Meu Deus, o Senhor que continua conosco, o Senhor que permanece conosco, o Senhor que mesmo vendo, contemplando as nossas falhas, contemplando, ó Deus, que somos pó, somos miseráveis, somos cinzas, e o Senhor com toda a sua glória, com toda a sua majestade, com todo, ó meu Deus, os atributos exclusivos, o Senhor ainda continua nos amando, o Senhor continua ainda nos chamando, ó Deus, de filhos, ó meu Pai, papai. Nós não somos dignos, nós não somos merecedores. Este meu irmão, esta minha irmã não é merecedora. Somos pecadores, ó Pai, mas o Senhor que insiste em chamar de filho, o Senhor continua ainda ali, meu Deus, a cuidar de nós, a cuidar de tudo aquilo, ó Papai, que está à nossa volta. Por isso te pedimos, ó Deus, não nos deixes que nós venhamos afastar-nos de ti, não retira de nós o teu Espírito Santo de Deus, oh, aleluias, assim como Davi, com a sua sinceridade, em oração, em louvor a ti, ele salmodiando, cantando, ele fala, Senhor, não retira de mim o teu Espírito Santo de Deus, ele sabia que é necessário que nós tenhamos o Espírito Santo. Ele sabia muito bem, se nós não tivermos em nossos corações, oh meu Deus, de nada adianta, meu Pai, vivermos sem o Senhor. Não tem como vivermos sem a tua presença, meu Deus, oh papai. Que esse meu irmão, que esta minha irmã ouvinte do programa, Pai, possa saber e ter esta noção da necessidade de nós termos o Espírito Santo de Deus. Oh, maravilhas! Somos dependentes de ti, Papai. Somos dependentes de ti para tudo, para andar, para falar, para agir. Somos dependentes de ti para ofertar. Somos dependentes de ti para cuidar de nossa família, de nossa casa. Somos dependentes de ti, meu Deus, para tudo. Oh, aleluia, Senhor, papai. Eu tenho a convicção, a certeza, que esse meu irmão ouvintes, que estão agora sintonizados, eles também sabem que tem a necessidade de ter o Espírito Santo de Deus. Não adianta, Pai, nós tentarmos viver sem o Senhor. meu Deus, mas quantos destes já deixaram a tua presença? Quantos destes já não tem mais nenhum tipo de comunhão com o Senhor? Já não ora, já não te busca mais, já anos que não vai mais à tua casa. Essa pessoa que esfriou uma fé e aos poucos foi se afastando dos teus caminhos, estes que até começaram tão bem, começaram a mil por hora, mas agora esta pessoa já está se arrastando, meu Deus. Quantos destes ainda têm a saudade de voltar para a sua casa? Quantos destes ainda que quando lembra de onde caíste, ó Deus, estes não têm forças, eles não têm mais vigor, eles não têm mais nenhum tipo, ó Deus, de forças espirituais para nem sequer abrir a boca e falar contigo, mas que nesta manhã o Senhor venha visitar cada vida, cada alma, cada coração, cada lar e possam ser inundados pela tua presença, ó Pai, que estes possam ser tocados por ti, que estes possam sentir sim e saber que o Senhor continua a insistir e que o lugar deles ainda continua aqui na tua casa, ó Papai. Meu Deus, quantos destes que um dia esteve na tua casa pregando, cantando, ali na escola bíblica, estes que um dia, meu papai amado, até foi pregador, missionário, ministro, dirigentes, estes que já foram responsáveis por ciclo de orações, estes que já foi ali, meu Deus, teve funções dentro da tua casa, olha para esta mulher que um dia foi obreira na tua casa, este já foi obreiro, meu Deus, agora esta pessoa vive uma vida miserável. Essa pessoa hoje, ela vive, meu Deus, uma vida totalmente levada, depravada ao pecado. Este homem que agora, ó Pai, antes andava com a Bíblia na mão, antes ele andava ministrando a palavra de Deus porta em porta, mas agora ele levanta bandeiras, ó Deus, de grupos, agora anda armado e anda em porta em porta ameaçando todo mundo, drogados ali, meu Deus, sendo escravo do pecado, sendo escravo do inimigo, Senhor, mas o Senhor tem o poder de libertar, o Senhor tem o poder, sim, de trazê-lo novamente para a tua casa, oh, meu Deus, contempla agora esta mulher, ela que era uma mulher que dava o seu melhor na tua casa. Ela era uma pessoa, meu Deus, que sempre estava ali ativa na tua casa, na tua igreja. Mas hoje, meu Deus, se afastou. Hoje se encontra totalmente já afundada nesse pecado, nesta lama, meu Deus, da iniquidade. Mas o Senhor, sim, pode trazer novamente para a tua casa. Limpa, Senhor, limpa estes corações, toca, Pai, e que eles possam se arrepender dos seus pecados, que eles possam deixar esta vida, meu Pai amado, de totalmente na vaidade do pecado, esta vida que todos os dias entristece ao Senhor, oh, meu Deus. Esta mãe que tem orado tanto pela salvação dos seus filhos. Este pai que tem orado tanto pela salvação dos seus filhos. Esta família que já fez de tudo para tirar esta pessoa das drogas. Já fez de tudo para tirar esta pessoa dos vícios, das drogas, do álcool, de todos os tipos e outros ilícitos. Já fez de tudo para tirar essa pessoa dos vícios, dos jogos online, jogos de baralhos, tanto e outros jogos, ó Deus. Pai. Mas o Senhor pode, sim, quebrar essas correntes. O Senhor, sim, pode quebrar, ó Deus, estas prisões que têm amarrado a vida desta pessoa agora. Quantos destes já perderam quase tudo? já perdeu a casa, já perdeu o carro. É, meu Deus, tudo isso para alimentar os seus vícios. Meu Deus, que o Senhor venha ter de misericórdia. Misericórdia deste homem que todo final de semana ele arruma confusões ao retornar aqui na bebida, alcoolizado. E esta mulher de Deus tem que ir lá ao Pai. Oh, meu Deus, quantos destes tem que ir até os bares e até mesmo as ruas ali buscar o seu parente alcoolizados ali, meu Deus, drogado. E esta pessoa já colocou no teu altar. Sim, Senhor, que o Senhor venha libertar, que o Senhor venha salvar. Oh, aleluias. Meu Deus, honra a fé desta pessoa que ora agora. Honra a fé desta mãe, deste pai. Honra a fé destes, ó Deus, ó Pai amado, que estão agora em lágrimas te buscando, estão insistindo, batendo e dizendo: vai haver sim salvação na minha casa, vai haver salvação no lar deste meu irmão, desta irmã, vai haver sim salvação, conversão de almas, vai haver festas lá no céu. Oh, aleluias! Quantas pessoas agora estão ouvindo a programação, estão, meu Deus, passando momentos tão difíceis. Sim, Senhor, no seu casamento, na sua família, é tantas brigas, é tantas contendas, discórdias, meu Deus, quando estão longe um do outro, eles sentem falta do seu lar, da sua casa, é mil maravilhas, mas quando já chegam na porta de casa, as brigas acontecem, parece, meu Deus, que é outra pessoa. Mas o sangue do meu Jesus tem poder, o sangue do meu Jesus te repreende, espíritos enviados, mandados, sim, Senhor, há poder no teu nome santo, há poder, ó Deus, para repreender todas as setas nestes casamentos que estamos sofrendo tanto com estas obras mandadas. Oh, meu Deus, há poder no teu nome santo, sim, para repreender este mal que tem destruído as famílias, que tem acabado com lares, que tem acabado e destruído com planos e anos. Olha para esta família, meu Deus, que já há décadas que eles estão construindo esse patrimônio, há décadas que eles estão já consolidados e agora está tudo indo abaixo. Agora, meu Deus, está tudo diluindo, mas o sangue do meu Jesus tem poder. O sangue do meu Jesus te repreende. Este lá não vai fracassar. Esta família não vai fracassar. Eu acredito. Eu confio, meu Deus, eu tenho uma certeza que este lar vai prosseguir e que todas as obras mandadas vão cair por terra. É o da direita, é o da esquerda, é onde estiver, vai cair por terra, em nome do Senhor Jesus Cristo, meu Pai. Olha para esta pessoa que neste exato momento se encontra em um hospital. Sim, meu Deus, já fazem dias, semanas, meses que os médicos já fizeram de tudo, mas não conseguem diagnosticar de onde está vindo esta enfermidade. Oh, para aí, meu Deus, são enfermidades espirituais, são enfermidades que não é para medicina. A medicina não vai descobrir, não, porque, meu Pai amado, não é para medicina essa enfermidade. Essa enfermidade que está destruindo esse corpo não é nada físico, mas é espiritual. Mas nós, como igreja de Cristo, nós como igreja do Senhor, já estamos aqui clamando e já repreendendo todos os tipos de enfermidade espirituais. Enfermidade está levando essa pessoa ao câncer, a AIDS, essa pessoa que se encontra com este problema nos rins, no fígado, no útero. Meu Deus, contempla agora essa enfermidade que não consegue, ninguém sabe de onde está vindo, mas o sangue do meu Jesus tem poder. Sai agora, enfermidade espiritual enviada, mandada, nós te repreendemos agora. Sai deste corpo, enfermidades, dores malignas, satânicas, nós te repreendemos. Sai da pele, sai dos nervos, sai dos ossos, sai das articulações, do alto da cabeça. nome de Jesus. Já amanhecemos hoje, é a quarta do grande mover de Deus. Que o Senhor comece agora, papai, em nome de Jesus, a fazer um mover nesta vida, na saúde espiritual. Oh, aleluia, Senhor, faz o teu mover agora, faz o teu mover, meu Deus, faz o teu mover. É a quarta do grande mover de Deus, no dia de hoje, a nossa igreja. Já estamos agora, oh, Pai, já repreendendo, sim, porque nós acreditamos que há poder no teu nome, há poder, sim, esta pessoa que se encontra agora acamada, que possa ter o seu corpo totalmente restaurado. Olha para esta pessoa que não tem mais nenhum tipo, oh, Pai amado, de sustância nos seus pés, de sustância nas suas mãos, nenhum tipo, meu Deus, de coordenação motora, que eles possam ter o seu corpo restaurados em nome do Senhor Jesus Cristo, meu papai. Olha agora para esta irmã, para este irmão que está lá no campo, papai, trabalhando. Estes que estão apresentando a plantação, as suas criações, está apresentando em tuas mãos esta empresa. Oh, meu Deus, o Senhor, sim, tem o poder de abençoar e de multiplicar. Contempla agora este meu amado irmão e ouvinte que tem uma empresa, este que é ambulante, este que é autônomo. Oh, meu Deus, que o Senhor venha enviar novos clientes. Sim, meu Pai, que nada possa, Pai, fazer com que ele pare, que o Senhor venha dar graça para eles prosseguirem. Meu Deus, repreende tudo aquilo que vem atrapalhar o sucesso, a prosperidade deste meu irmão, deste meu irmão que está empreendendo, que está investindo tanto, que está lutando diariamente para que a sua empresa, para que os seus negócios venham a crescer. Contempla agora, ó Pai, esta pessoa que está com esta empresa, com este comércio, com seus negócios já quase sem clientes, ao ponto de fechar, ao ponto de dizer, eu vou vender porque não adianta, aqui é impossível. Pois é no impossível que Deus trabalha, é no impossível que o Senhor envia o socorro, é no impossível que o Senhor mostra o seu poder, porque para Deus nada é impossível. Meu Deus, prospera assim, ó Pai, prospera essa pessoa que tem um comércio, que tem um restaurante, que tem uma loja de roupas, este que tem uma clínica, ó Papai. Olha para este homem que é pedreiro, que trabalha na construção civil, este que trabalha, meu Pai amado, no TI, que trabalha no audiovisual, que o Senhor venha nesta manhã operar um grande milagre na vida de cada um destes, meu Deus. Contempla esta mãe, este pai que está orando agora em favor da sua filha, do seu filho enfermo. Quantos agora estão ouvindo a programação e está enfermo? É uma febre altíssima, é uma infecção, é ali uma bactéria, um fungo, protozoários. Esta pessoa que se encontra deitado, totalmente anêmico, debilitado, mas tem alguém agora orando, intercedendo. Visita os hospitais. Visita, ó Pai, essa neonatal, essa UTI, essa pessoa que está entre a vida e a morte, esse que se acidentou durante este dia de hoje, nessa manhã. Oh, meu Deus, o Senhor vem repreender o espírito de morte que tenta sondar, levar esta pessoa, mas o sangue do meu Jesus já repreende, ó Deus. Meu Pai, visita este hospital agora, que essa pessoa venha a ser curada, essa enfermidade venha a ser agora neutralizada, que esta febre venha a cessar, que estas dores intensas venham cessar. Oh, meu Deus, que esta pessoa, como eu disse, olha, não tem mais jeito, vai ter que ir para casa, porque vai morrer em casa, que em nome do Senhor Jesus Cristo, aonde tiver palavras de luto, de tristeza, que possa ser transformado, oh Deus, em alegria, que o Senhor venha trazer alegria do teu Espírito Santo, meu Deus eterno. Contempla agora este homem, esta mulher que está em um estado totalmente depressivo. Quantas pessoas ainda não dormiram a noite toda, já tomaram tantos medicamentos, até mesmo o medicamento de tarja preta, mesmo assim não consegue dormir. Contempla agora esta mulher, este homem, que já está ao ponto, meu Deus, de querer tirar a sua vida. Mas o sangue do meu Jesus tem poder. O sangue do meu Jesus repreende este mal. Repreende sim, meu Deus, porque há poder no teu nome santo. Meu Pai, continua conosco. Continua trazendo a alegria, a luz, a paz para dentro destas casas. Continua com cada ouvinte. Em nome do teu filho amado Jesus Cristo. Amém, Senhor Jesus Cristo. Amém, Senhor Jesus. Acredite, confie, que o Senhor ele já operou na tua vida. Você que está com essa enfermidade nos ossos, nas articulações, problemas na justiça, é essa causa do excesso que não sai, né? Mas o sangue do meu Jesus já tocou lá. Em nome do Senhor Jesus Cristo, já está decretada a vitória na tua vida, para a glória do Senhor Jesus Cristo. Ó, mas agora eu quero fazer uma oração específica para este que está acompanhando a programação e quer aceitar a Jesus. Ora assim comigo. Senhor, aqui estou, arrependido dos meus pecados e das minhas falhas, das minhas iniquidades. Papai do céu, obrigado, obrigado pelo Senhor ter insistido, meu Deus, comigo. Perdoa pelo que eu falei, pelo que eu pratiquei, pelo que eu pensei. Escreve o meu nome lá no céu, no livro da vida, e sela com teu sangue. Amém e amém, Senhor Jesus. Ó, você que tomou esta decisão de fé e de coragem, entra em contato conosco agora. Quero aceitar Jesus, @ipda.com.br. Eu disse, quero aceitar Jesus, @ipda.com.br. E o nosso WhatsApp, que é 11 95094-4645. Eu disse 11 95094-4645. Este é o WhatsApp para você mandar sua mensagem de texto, de áudio, dizendo o teu nome, o estado e a cidade onde você está aceitando a Jesus. E um pastor que agora está de plantão vai te retornar o contato ali, a mensagem, e vai te direcionar para o pastor mais próximo de onde você se encontra, viu? Pois é, igreja, Deus e amor é mais do que uma igreja. Somos uma família, a família que vai morar no céu. Eita glórias! E mais um eita glórias! Bom dia para você, meu irmão. Bom dia para você, minha irmã. Você que já amanheceu, já acordou. Que a alegria do Espírito Santo possa inundar o seu lar, a sua casa, e a luz do Espírito Santo de Deus, assim como lá em Gênesis o Senhor falou: haja luz, que possa haver luz na sua casa, na sua vida sentimental, na sua vida financeira, na sua vida espiritual, na sua saúde, em nome do Senhor Jesus Cristo. Bom dia, bom dia, bom dia, meu povo. Bom dia, meu irmão, minha irmã, meu amigo. Você que está agora aí na fazenda, no sítio. Você que se encontra agora trabalhando aí, né, ordenhando essa vaca. Você que se encontra agora aí limpando um chiqueiro, o curral. Vamos despertar, meu povo, porque hoje é quarta-feira, ainda não é sexta-feira. É quarta-feira. E já estamos aqui de pé. Você que está agora aqui no centro, nas grandes capitais, né? Bom dia para você também. Você que é do interior de São Paulo, interior do Nordeste, do Norte, do Sul, do Centro-Oeste. Você que se encontra agora lá no Norte. Sejam todos bem-vindos ao programa Sertão Evangélico. E você que está agora pelo canal Direto com Deus, português e espanhol, ó, quer continuar conosco aqui no Sertão Evangélico? Pois é, migra agora pro YouTube da Igreja Pentecostal Costal Deus Amor Oficial, ou Sertão Evangélico Oficial, e você vai acompanhar ao vivo e direto aqui o programa Sertão Evangélico evangélico. E o nosso WhatsApp é 11 98292 3392. Eu disse 11 98292 3392. Este é o WhatsApp para você mandar sua mensagem de texto, de áudio, de vídeo. Fala para nós aí de onde você está acompanhando a programação, se você já compartilhou, deixou os seus comentários. Pois é, Sertão Evangélico está no ar para o Brasil e o mundo. E para o dia fica mais animado ainda, esta dupla que é de Deus. Cledson e Evanilson cantando A Sede a Jesus. Música.

0: Centro, em São Paulo, capital Brasil, Sertão Evangélico no ar pra você e pro Brasil inteiro. Olha, você que ainda não compartilhou a programação, não deixou o seu like, faça isso para que mais pessoas possam receber o link, né? E possam entrar na live e acompanhar a programação. Estamos aqui ao vivo. Você que já compartilhou, ó, você que compartilhou, compartilha aí, compartilha enquanto vamos lá inchada. Compartilha aí e comenta lá no YouTube, ó. Eu já compartilhei. Daqui a pouquinho eu vou fazer uma chamada ali. Eu vou citar os nomes das pessoas que já compartilharam e deixou já a sua mensagem. Eu já compartilhei. Vamos acordar, meu povo. Vamos acordar. Ó, você nasceu, foi bonito, viu? Não foi rico, não. Viu? Tem que trabalhar, rapaz. Tem que trabalhar, porque o negócio tá feio, rapaz. O negócio tá feio demais, viu? Vamos que vamos, meu povo. Marcelo, lá de Araxá. Ó, Minas Gerais, bom dia, Zaqueu e equipe, passando para parabenizar pelo programa, é bênção em nossas vidas, joga um balde d'água nessa turma que ainda está na cama, não é possível, embora tenha uns camaradas aí que para acordar é luta demais, viu, mas taca ali água para acordar esse povo, porque ainda é quarta-feira, né? Domingo nem sábado não, viu. Maria das Graças, lá de Monteiro da Paraíba. Rapaz, bom dia. O milho está separado para alimentar as aves antes do calor apertar, viu? E bora para mais um dia na lida. Toca a trombeta bem alta aí pra gente. É pra agora, meu irmão. E você que tá, ó, que vai carpina antes do sol chegar. É, porque quando o sol começa a esquentar os lombos, meu amigo, dói, viu? Então é bom carpir, é bom já roçar agora de manhã. Porque quando dá umas 11 horas, 10 horas, o sol já tá tinando em forte, viu? Antônia Silvas, de Currais Novos, Rio Grande do Norte. É, bom dia na paz do Senhor. Já estou aqui trabalhando na costura. Máquina ligada desde as 4h30 da manhã. Vamos trabalhar, meu povo, pois é. Um grande abraço aos irmãos que trabalham costurando, né? Você que trabalha nas grandes fábricas, você que trabalha em Santa Cruz Capibaribe, né? A Toritama, essa região de Caruaru também é muito forte também na costura. Você que também é de Goiás também é um grande polo industrial. Deus abençoe todos os irmãos que estão agora sintonizados e estão costurando. Você que está fazendo crochê aí, Deus abençoe. Gabriel, olha aí, Gabriel, o galo já cantou. Gabriel de Juazeiro, lá da Bahia, bom dia, amanheceu. E os leitões continuam deitados, viu? Bora cuidar da bicharada, povo. Ó, lindo demais, viu? Aí, rapaz, acho que um torresmo, não, é Pururuca César Medina. Olha a Pururuca chegando pra você, meu amigo. Rapaz, Marcos, lá do estado de Alagoas, sou carreteiro. Estou aqui próximo a Uberaba, viu, ouvindo o programa. Coloca o papagaio boiadeiro, ele gosta de papagaio boiadeiro. Um forte abraço, ó. Ó, carreta bonita demais, homem. Pra você, boiadeiro aí, ó. É, tá vendo aí, ó. Papagaio boiadeiro. E os que mandaram o seu áudio, o Galdeiro dá o play na radiola pra ouvir vocês agora, ó.
1: Bom dia, pastor Zaqueu. Bom dia a todos os ouvintes.
0: Sim.
1: Eu sou o Florisvaldo aqui de Uberlândia.
0: Uberlândia.
1: Estou trabalhando no turismo de aplicativo.
0: Ô, Glórias.
1: E não perco nenhum programa. Cadê o César Medina?
0: Ainda não voltou.
1: Ele está melhorando. Quando que ele vai voltar?
0: Pois é.
1: Um abraço. Solta a bicharada para nós.
0: Se esconda acorda, não, viu?
1: Pessoal, tá dormindo ainda.
0: Acorda, bicharada, rapaz.
2: Bom dia, paz do Senhor, ai, meu irmão. Estamos aqui ligadinho no seu programa, tá bom?
0: É o nosso, é o seu.
2: Estamos aqui do Horizonte, do Ceará, viu?
0: Cearense, tá?
2: Aqui é a dupla Francisco e Adriano, tá bom?
0: Ô, Glória.
2: Queria que você tocasse berrante aí, viu? Tá bom?
0: Eu toco sim.
2: Nome de Jesus, meu irmão.
0: Eu toco sim. Só dois segundinhos, né? Só dois segundinhos. Toca o berrante pra... Ó, uma Francisca. Vamos lá, ó. Vamos despertar, pai,
1: senhor,
0: o povo.
1: Aqui, vamos aqui, é o Edson de Itapira.
0: Itapira?
1: Passando um cafezinho agora aqui, pra tomar com a minha sogra Aparecida, com a minha esposa Silvana.
0: Irmã Cida tá
1: Deus
0: por aí,
1: abençoe vocês, peço oração.
0: Deus abençoe você e sua sogra e toda a sua família, meu irmão.
3: Pai do Senhor, que seu irmão em Cristo, Raimundo Rosa.
0: Raimundinho,
3: ó. Ela que tua. Mande um alô pra todos os evangelistas aqui no Rio, levando a palavra do Senhor.
0: Bom, é verdade. Os evangelistas, um grande abraço para você que tem se empenhado tanto em levar a palavra de Deus. Tem
4: Pai, Senhor
0: gente,
4: Jesus, pai. Eu sou a irmã Jéssica aqui do Pará, São Sebastião da Boa Vista.
0: Para
4: um abraço
0: para
4: o esposo, para minhas filhas.
0: Tá dormindo,
4: bom dia, né, Pai?
0: Você está com sono, pelo jeito, viu? Está caminhada essa mulher. Acorda ela, madrugando todo mundo da casa dela, viu? E tá chegando agora um louvor mais do que abençoado. É um louvor que edifica, rapaz, ó. Dupla Deus é Amor cantando.

0: volta com o melhor programa da manhã. O melhor programa caipira, não tem outro. É o Sertão Evangélico. Já tô vendo aqui, ó. Olha só, quem? Nossa irmã Cláudia Fernandes já está por aqui no nosso canal do YouTube. Cecília Rosa. Neide Silva. Silvia também já está por aqui. É, você ainda não mandou sua mensagem no pedido de oração. A sua mensagem do evangélico no YouTube, ó. Nossa irmã também aqui, Neide Silva. Silvia também. E nossa irmã Hilda Jesus já disse, eu já compartilhei. Quem mais já compartilhou? Vitor Floriza. A Leosmar também lá do Espírito Santo. Gente, Cícero, a todos vocês que estão compartilhando a programação, estão agora mandando a sua mensagem de texto aqui no YouTube. Daqui a pouquinho nós iremos fazer menção do seu nome. É, você que está agora pelo Rádio Deus Amor, migra agora pro YouTube, que nós iremos fazer menção, né, agora ao vivo aqui, dos seus comentários. E você está pelo Rádio Deus Amor, não esqueça, também nós temos o nosso WhatsApp, 11982 9233 92. Enquanto você manda o seu pedido de oração, a sua mensagem de texto, a nossa irmã Tâmara está chegando para contar o que Deus fez na sua vida. Irmã Tâmara, oportunidade aberta para você.
1: Eu tinha muita dor de cabeça, aí eu fui, passei no médico, fez todos os exames, fiz exame de ressonância, todos os exames que o médico pediu, e ali foi constatado que eu estava com câncer, um tumor canceroso na cabeça. E minha cabeça doía de dia e de noite. Aí um dia em casa, eu fui na sede mundial, e o pastor Rivaldo Silva estava lá pregando a palavra do Senhor nosso Deus. E ali foi revelado, Deus ou ele, foi revelado desse tumor na cabeça. E ali ele falou que a hora que levantasse a mão, Deus ia curar. A pessoa estava ali, no caso eu, né, que estava ali com câncer, foi revelada. Eu levantei minha mão, a partir daquele momento, o Senhor Jesus me curou. Depois eu voltei ao médico, ele tinha mandado eu voltar para marcar a quimioterapia. Eu voltei ao médico, e ali, graças a Deus, ele pediu, me examinou, pediu novos exames, e graças a Deus foi contestado que eu não tinha mais câncer nenhum mais na cabeça, para a honra e a glória do Senhor Jesus. Amém? Eu diria para elas para não desanimar. Não desanimar, mas confiar no nosso Deus, que Ele tudo pode fazer. Deus opera, mas Deus não é como nós. Nós queremos a bênção para ontem. Mas para Deus, tudo tem o dia, tem a hora certa. E crer e confiar que a causa que nós colocamos na mão do Senhor, jamais ela é perdida. O Senhor jamais abandona os dele. E no momento certo, quando a gente menos espera, Ele vem e Ele completa a obra e Ele faz maravilha. A palavra do Senhor Deus fala, o choro dura uma noite, mas a alegria vem pelo amanhecer. Amém?
0: Você viu que a irmã conta que tinha um câncer, né? Um tumor, né, na sua cabeça. E ela fala que ela, em um dos cultos aqui em nossa igreja Deus e Amor, ela disse que chegando na nossa igreja Deus e Amor, ela totalmente ali já com essa, eu posso até dizer, com diagnosticada, ela já totalmente ali, posso dizer, sem esperança nenhuma, porque já ia marcar a quimioterapia, e vindo em um de nossos cultos aqui na nossa igreja pentecostal Deus e Amor, ela fala que o Senhor usou o servo de Deus, pastor Rivaí Silva. E naquele momento, como ela levantou a sua mão, o Senhor, ele confirmou o milagre na vida dela. Voltou ao médico, chegando lá no médico, o médico disse assim, ó, vamos marcar a quimioterapia, vamos fazer os procedimentos. Aí falou, não tem mais nada, mulher. Sumiu tudo. Esta igreja, igreja de poder, igreja pentecostal, Deus e Amor, tem abalado o Brasil e o mundo, porque aqui o poder de Deus é manifesto. Aqui o poder de Deus, meu amigo, aqui é purim Deus. É Deus purim nos cultos na nossa igreja pentecostal, Deus e Amor. Já quero te convidar a você estar conosco hoje, 7, 9, 11, 15 e às 19 horas. Lembrando que às 9 horas, temos especialmente às 9 horas, temos o pastor Milton de Almeida ministrando a palavra de Deus aqui na nossa sede mundial. E à tarde também, o culto com todo, eu posso dizer, o Brasil, o mundo, sintonizado, porque é transmitido para todo o Brasil. Você não pode faltar. Avenida do Estado, 4568, Liberdade, São Paulo, e entrada principal pela Avenida Prefeito Passos, número 10. Hoje é a quarta do grande mover de Deus. O mover de Deus na tua vida, na tua família, na tua casa, no teu casamento, na tua saúde. É o Senhor vai fazer o grande mover hoje aqui, então não falte. Você que está aqui em São Paulo, Zona Leste, Oeste, Zona Sul, Zona A, B, C, D, M, R. Você que está aqui aos circunvizinhas, dá tempo sim, viu? Igreja, Deus e amor está te esperando aqui, porque aqui é mais do que uma igreja. Somos uma família. Eita, glórias, dá o play, Galdério.
2: Já bom tem dia na paz do Senhor Jesus, ouvintes dessa programação abençoada. Estou sempre ligadinho nesse programa. Joga um balde de água na minha esposa, que ela está dormindo ainda, para acordar.
0: Acorda, rapaz, será possível?
3: Bom dia, paz do Senhor Jesus a todos, aos nossos pastores aí da rádio, que Deus continue abençoando grandemente. Aqui é o irmão Vinícius de São Luís do Maranhão.
0: Maranhense aí, ó. Tá na sintonia da programação, viu?
4: Paz do Senhor, meu irmão. Esse programa é uma bênção. É uma alegria quando a gente liga um radinho, uma programação. Eu queria que o irmão tocasse o berrante.
0: Ô, glória. Berrante, berrante. Vamos que vamos, ó. Berrante pra a irmã que solicitou agora, ó. Você não pede, você manda, minha irmã.
5: De Canindé, Ceará. A paz do Senhor para o meu pai José Clóvis e Isolda, que estão na escuta da programação.
0: Aonde estão? Não falou.
6: Aqui, Andresa. Suzano, por favor, joga água no meu esposo Edson, que não quer acordar.
0: Acorda,
6: para
0: Edson.
6: Ir trabalhar.
0: Rapaz, será possível? Não, não é possível. Ainda não acordou. Rapaz. 11-9-8292-3392, esse que eu aqui...
7: Bom dia, irmãos aqui, bom dia, bom dia, bom paz dia. Do Senhor Jesus Cristo.
0: Paz.
7: Tudo bem? Aqui quem tudo fala bem, é irmão Manuel Messias, do Jardim Gá, Parque Estrela Dava 10, 12 anos, Goiás. A paz do Senhor para todos vocês aí.
0: Alô, Goiás!
7: Que Deus abençoe esse programa seus maravilhosos, todas as manhã. Que maravilha acordar e ouvir uma oração abençoada, né?
0: Verdade, amado.
7: E quero mandar a paz do Senhor, um abraço para todos os irmãos aqui do Jardim Gá, Parque Estrela da Rodésia, passou pelo pastor José Rony.
0: Alô, pastor José Rony!
7: Que Deus abençoe. Glória a Deus, aleluia.
0: Maravilha de Deus, obrigado pela sua participação. E você ainda não mandou para cá sua mensagem de texto, ainda não escreveu lá no YouTube o seu pedido de oração, ainda não deixou o seu comentário, pois é, estou te aguardando aqui no YouTube. Migra agora para o YouTube para que nós tenhamos ali, eu posso dizer, é YouTube oficial, viu? Igreja Pentecostal, Deus e Amor, nós lemos os comentários do oficial, tá bom, irmãos? Ó, você que está ouvindo a programação, para você um grande louvor. Na voz dela, irmã Irene Miranda, cantando Cidade Santa.

de volta, meu povo. São 6h53 em São Paulo, horário oficial de Brasília. Estamos em São Paulo, mas o sertão evangélico é para todo

Paulo. Sejam todos bem-vindos ao programa Sertão Evangélica, do Norte ao Sul. É o Brasil inteiro sintonizado no melhor programa Caipira da Manhã. Não tem outro. O Brasil inteiro é aqui, está agora aqui no programa Sertão Evangélico. E hoje, no nosso devocional, nós iremos meditar na palavra de Deus, no livro do profeta Isaías, capítulo de número 43, verso de número 1 e 2. E para a palavra de Deus, eu tiro meu chapéu. Eita glórias! Isaías, profeta Isaías, capítulo número 43, verso de número 1 e 2, que diz: Mas agora assim diz o Senhor que te criou, ó Jacó, e te formou, ó Israel. Não temas, porque eu te remi, chamei-te pelo teu nome, tu és meu. Quando passares pelas águas, estarei contigo. E quando pelos rios, eles não te submergirão. E quando passares pelo fogo, não te queimarás, e nem chama arderá em ti. Eita glórias, rapaz! Que texto maravilhoso, hein? O povo de Israel, sabemos que ele tinha um momento de alto e baixo. Tinha momentos onde eles estavam em inteira comunhão com o Senhor, mas tinha momentos onde eles se depravavam, adoravam outros ídolos, outros deuses, e Deus, ele enviava sempre um cativo, levava eles a saberem que eles tinham um Deus que cuidava deles. Só que nesse verso mostra que o Senhor, mostrando a eles que ele tem cuidado desse povo. Embora o povo estivesse passando um momento precário, um momento onde eles estavam totalmente já caindo espiritual, o Senhor mostra ali que continua amando este povo. Pois é, eu posso imaginar este povo totalmente, eles afastados de Deus, em pecados, em outros ídolos, e o Senhor dizendo: mas este povo que eu escolhi. E o Senhor chama o profeta Isaías: Isaías, convoca todo o povo, porque eu tenho para eles uma palavra. Eu tenho para eles um algo da minha parte. Imagina só o povo agora com medo, sabendo que estavam devendo a Deus, sabendo que eles estavam em pecados, sabendo que é um Deus que é justo. É, e Deus vai lá e mostra: ó, meu filho, eu te formei, eu te criei, eu te remi, eu chamei vocês pelo meu nome. É, e quando passarem pelas águas, eu estarei com você. Entenda, percebeu como o nosso Deus é misericordioso? Você percebeu que mesmo às vezes nós sendo falhos, sendo pobres, miseráveis, o Senhor continua ainda a insistir conosco? Pois é, era o que o povo de Israel estava passando, um momento tão ruim, difícil, o Senhor continuou chamando ele de meu povo. Assim o Senhor quer fazer na sua vida. Não sei o que foi que você fez, eu não sei aonde foi que você parou, eu não sei quais foram as tuas ações que te entristeceu e você recuou, e você parou de adorar ao Senhor, você parou de buscar o Senhor, mas o Senhor, neste dia de hoje, está te chamando, dizendo: eu te chamei, tu és meu. É, olha só, mas eu estou todo drogado, estou aqui nos vícios, olha a minha situação, Senhor, eu não tenho nada, eu estou totalmente depravado. Olha a palavra de Deus para você ainda: eu te remi, chamei pelo teu nome. Entenda, mesmo você totalmente agora em pecado, destruído, o Senhor continua a falar contigo, dizendo: ele te chamou, ele te convocou. E eu quero te convidar para que hoje você venha participar conosco aqui, 7, 9, 11, 15, e às 19 horas, na Avenida do Estado, 4568, Liberdade, São Paulo. Entrada principal pela Avenida

Passos, número 10. Morisvan, eu não tenho condições de estar na sede mundial hoje. Eu moro longe, estou longe, mas você pode hoje. E em uma de nossas...

0: 59 minutos.
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2: Maravilha, em Manaus, relógio marca 6 horas na capital do Amazonas. E agora estamos aqui direto de Manaus, capital do Amazonas. E agora nós vamos à oração. Oração e o culto do trabalhador. Você que está aí do outro lado, sejam bem-vindos ao programa Voz da Libertação, aqui da sede estadual de Manaus. Deus abençoe a nossa irmã Raimunda Teixeira, que está aí já na sintonia desta programação. Nosso irmão Jonas Batista, Deus abençoe as vossas vidas. Deus abençoe a nossa irmã Ana, seu esposo é o seu Antônio aí na Ponta Negra. Deus abençoe a irmã Francisca lá no Chiborena. Deus abençoe este povo abençoado. E agora nós vamos, eu sou o seu irmão Raimundo Cruz, e nós somos a Igreja Deus e Amor. Pai do Senhor, Manaus, Amazonas, Brasil. Agora nós vamos com a nossa irmã Rita, direto do altar da nossa Igreja Deus e Amor.

isso. Glória a Jesus. Glória a Deus. Estamos no Curso do Trabalhador. Aleluia. Na campanha, alargando as tendas. Eu gostaria de ler para os pais do Senhor, os ouvintes, a paz do Senhor, a igreja. Gostaria de saudar os irmãos com o Salmo 100. Celebrai com júbilo o Senhor, todos os moradores da terra. Servi ao Senhor com alegria e apresentai-vos a Ele com canto. Sabei que o Senhor é Deus, foi Ele e não nós que nos fez povo seu e ovelha de seu pasto. Entrai pelas portas dele com louvor e em seus átrios com hinos, louvai-o e bendizei o seu nome. Porque o Senhor é bom e é eterna a sua misericórdia, e a sua verdade estende-se de geração em geração. Glória a Jesus, vamos orar ao Senhor. Senhor, meu Deus e meu Pai, Deus de poder, Deus de glória, Deus santo e verdadeiro, poderoso, Criador do céu e da terra, Senhor, perdoe pelos nossos pecados, perdoe pelas nossas falhas, perdoe pelas nossas transgressões, Senhor. Nós somos pecadores, somos vaso, meu Pai, somos vaso de barro, Senhor. Ah, Senhor, somos pecadores nesta terra. Estamos aqui para nos humilhar diante de Ti, Senhor, porque Tu és o nosso Redentor. Foi o Senhor que pagou um alto preço de cruz. Foi o Senhor que olhou para nós com Teu olhar de misericórdia. Foi o Senhor que nos tirou do lamaçal do pecado, Senhor. Nos ajuda, Senhor, nesta campanha, meu Pai. Queremos Te pedir pelos nossos familiares. Queremos pedir pela nossa família, Senhor. Salva nossa família, meu Pai. Liberta nossa família, Senhor. Tira a dureza, tira o vício, tira o mal que tem assolado a mente e o coração da nossa família. Tira, Senhor, os desejos desta terra, Senhor. Que eles venham ter olhos espirituais, que eles venham se humilhar diante de Ti, Senhor. Que eles venham confessar o Teu nome, meu Pai. Que eles venham, meu Pai, Te servir em espírito, em verdade, Senhor. Tira a escama dos olhos da nossa família, meu Deus. Olha para este irmão que já está de joelho dobrado. Olha para esta irmã que está de joelho dobrado.

nós estamos clamando a um Deus vivo e poderoso. Nós somos frágeis demais, Senhor. Qualquer luta quer nos parar, qualquer dificuldade quer vai nos afrontar, Senhor. Qualquer dificuldade nós queremos nos desanimar, Senhor. Renova nossa força, renova nossa esperança, renova nossa fé, Senhor. Nos ajuda a olhar para Ti, Senhor. Nos ajuda a fitar os olhos para Ti, Senhor. Pedro, o Senhor desviou o olhar para Ti.

A tua palavra diz: no mundo tereis aflição, tem bom ânimo, eu venci o mundo, Senhor. A tua palavra diz, meu Pai, celebrai com júbilo, Senhor. A tua palavra diz para te adorar, para te buscar, para te servir, Senhor. Elevamos nossos olhos para ti, que tu é o nosso socorro, tu é a nossa força, nossa rocha, o nosso rochedo, Senhor. O Senhor guarda a nossa entrada, a nossa saída, meu Deus e meu Pai. Há uma promessa, Senhor, que o sol não nos molestará, nem de dia, nem a lua de noite, Senhor. Nos ajuda, meu Pai, nesta grande caminhada, Senhor. Queremos, Senhor, continuar nesta jornada. Não deixa ninguém desfalecer, Senhor. Não deixa ninguém se entristecer, meu Pai. Não deixa ninguém parar, Senhor. A ordem para marchar, a ordem para marchar, Senhor, nos ajuda, Senhor. Sermos soldados valentes, meu Pai. Nos ajuda, Senhor, buscar o teu reino, buscar a tua justiça, Senhor. Buscar, meu

deixa ninguém parar. O inimigo trabalha de dia e de noite para nos afrontar. O inimigo quer nos desfalecer. O inimigo quer nos entristecer para que venhamos parar, Senhor. Porque ele já está condenado, Senhor. Mas o Senhor veio nesta terra, meu Deus e meu Pai, pagou um alto preço para que venhamos ter a chance e o livre-arbítrio de escolher o céu. O inferno, Senhor, mas nós estamos aqui, Senhor, a Tua igreja está aqui orando, buscando a Tua paz, buscando o Teu rei, buscando a Tua justiça, Senhor, olha os ouvintes na sua casa se esforçando para estar neste horário orando, buscando, Senhor, o Teu reino, meu Pai, nos ajuda, Senhor, nesta grande caminhada, Senhor, nos ajuda a buscar o Teu reino, meu Pai, nos ajuda a inclinar os nossos ouvidos para Ti, Senhor, nos ajuda a guardar, meu Pai, os Teus mandamentos, o Teu estatuto, Senhor, nos ajuda, Senhor, a buscar, meu Pai, a salvação eterna, meu Pai, a Tua palavra nos diz que nós estamos peregrinando por esta terra, Senhor, estamos de passagem nesta terra, meu Pai, nos ajuda, Senhor, nesta grande caminhada, nesta grande jornada, Senhor, é o que nós te pedimos nesta manhã, Senhor, asa do meu, clama a mim, clamaste na angústia, te livrei, respondeste-ei, oh Senhor, ah Senhor Jesus, dá força para quem está cansado, dá força para quem está desanimado, Senhor, aqueles que estão fracos, renova a fé, renova a esperança, meu Deus e meu Pai, muitos estão indo para o seu trabalho, meu Deus, e só o Senhor sabe as dificuldades que eles têm passado, só o Senhor pode sanar esta dificuldade, quebrar esta barreira, Senhor, olha porque estão em casa, meu Pai, lutando pela sua família, pagando um preço de oração pela sua família, Senhor, e eles estão, Senhor, crendo que ele e a sua casa servirão a Deus, meu Pai. Senhor, nos ajuda a continuar nesta jornada.

força. Nós não temos força, não. É o Senhor que nos dá força. Nós somos pecadores, somos falhos, meu Deus e meu Pai. Nos ajuda, Senhor. Ah, meu Deus e meu Pai, para esta mãe, para este pai que está orando pelo seu filho, pela sua família, pelos seus irmãos, pelo seu esposo, Senhor. Seus

portas impossíveis. É o Senhor que pode abrir portas onde não tem porta. É o Senhor que pode resolver as nossas enfermidades, nos sarar a nossa terra, Senhor. Só o Senhor.

trabalho, porque está pedindo, tem uma porta aberta, Senhor. Abre esta porta, Senhor. Tira esta dificuldade, Senhor. Tira esta barreira, meu Pai. Ajuda este irmão.

famílias, Senhor, que estão aí brigando por bens, brigando, meu Pai, discutindo, Senhor, traz harmonia neste lar, Senhor, tira esta dificuldade, tira esta barreira, tira, Senhor, Tu és poderoso, meu Pai, Tu és grande e tremendo, meu Pai, nos ajuda, Senhor, porque Tu és o nosso rochedo, Tu és o nosso, meu Pai, a torre forte, foi o Senhor que nos libertou, meu Pai, o Senhor é nossa fortaleza, é o que nós confiamos é no Senhor, o Senhor é nosso escudo, Senhor, Tu és o nosso refúgio, meu Pai. Tu, Santo Pai, nos diz na angústia, invoquei ao Senhor e clamei ao meu Deus desde o seu tempo, ouviu a minha voz, aos seus ouvidos chegaram o meu clamor.

caminhar dos teus mandamentos no teu estatuto. Dá força para este irmão que não oscila de dia, oscila de noite, Senhor. Dá força para este irmão, Senhor. Lava nossa boca, Senhor. Não deixe nós falarmos coisas que não te agradam, Senhor. Não deixe que a nossa boca venha amaldiçoar ninguém, Senhor. Não

pedindo, Senhor, força para prosseguir, para caminhar, para renovar nossa fé, para renovar nossa esperança, Senhor, para continuar nesta grande jornada, meu Deus e meu Pai. Sabemos que a salvação, meu Pai, é algo muito sério, meu Pai. A Tua palavra nos diz, Senhor, que é esforço, meu Pai. Nos ajuda, ajuda a Tua igreja, ajuda Teu povo. Tu és grande e poderoso, Tu és grande e poderoso, Senhor, para resolver esta causa impossível deste irmão que está de joelho dobrado. Sabemos que Tu és grande e tremendo para resolver esta enfermidade, porque o Senhor é médico dos médicos, Senhor dos senhores, o Todo-Poderoso, Criador do céu e da terra, Senhor. Olha para a Tua igreja com Teu olhar de misericórdia. Olha para este ouvinte que está fazendo esta campanha, meu Deus e meu Pai. Cobre ele com Teu sangue, reveste ele o Teu poder. Eu olho para o irmão Antônio, Senhor, que vai fazer uma cirurgia na vista, Senhor. Senhor, que não seja o homem, mas que seja o Senhor operando, Senhor, este milagre, para que ele venha contar na Tua casa, testemunhar do Teu grande prodígio, Senhor. Cobre eles com Teu sangue, guarda a vida dele da irmã Ana, Senhor. Ana Paula, cobre eles com Teu sangue, ajuda eles nesta grande caminhada. Olha para a Tua serva que tem se esforçado, meu Deus e meu Pai. Nos cobre com Teu sangue, Senhor. O Teu sangue é carmesim. O Teu sangue é poderoso, meu Pai. Nos ajuda a guardar, meu Pai, Teu estatuto, os Teus mandamentos, meu Pai. Não deixa, Senhor, que viemos, meu Pai, proferir coisas terríveis, meu Pai. Não, Senhor. Lava nossa boca com Teu sangue que nos purifica, nos transforma em servos fiéis, verdadeiros adoradores, adoradores em espírito, em verdade, adoradores da Tua palavra, Senhor. A Tua palavra, Jesus, nos instrui, meu Pai. A Tua palavra, Senhor, nos exorta para que venhamos caminhar nos Teus caminhos, para que não venha desfalecer e nós perdemos a nossa salvação, Senhor. Nos ajuda, meu Pai. Tu és o nosso Pai querido, Pai amado.

fraquejar, não deixa ninguém desanimar, Senhor, não deixa olharmos para o homem, olhar que venhamos fitar os olhos para Ti, Senhor, nos ajuda a nos alegrar na Tua presença, meu Pai, Tu és grande e poderoso, Jesus, Tu és a nossa rocha, Tu és o nosso rochedo, meu Pai, Tu és a nossa torre forte, Tu és o nosso resgatador, Tu és o nosso remidor, Tu és grande e tremendo, meu Deus e meu Pai, olha para esta irmã que está no leito, meu Pai, ah, Senhor, ajuda ela nesta grande caminhada, Senhor, dá força, Senhor, para prosseguir, dá força, meu Deus e meu Pai. Ah, Senhor, Teu Pai nos disse, nós obedecemos Teu estatuto, os Teus mandamentos, o Senhor virá e sarará a terra, Senhor. Tudo que Tu nos quer, Tu quer de nós, meu Pai, é que venhamos nos arrepender, que venhamos praticar a Tua boa obra, que venhamos praticar a Tua palavra. Tudo que Tu quer de nós, meu Pai, é um coração quebrantado, um coração arrependido, um coração voltado para Ti, Senhor. Tudo que Tu queres, Senhor, é nos salvar, meu Pai, nos ajuda, Senhor. A Tua palavra nos diz que o caminho é estreito, a porta é estreita, Senhor. Os dias são tenebrosos.

afitar os olhos para ti, te servir em espírito e verdade, Senhor. Nos ajuda, meu Pai. Não deixa olhar nem para a direita nem para a esquerda. Não deixa ninguém parar no meio do caminho. Não deixa ninguém se acovardar, Senhor. Fortalece, meu Pai, este ouvinte. Renova esforço, renova fé. Tira essa incredulidade, meu Deus. Da força, da perseverança, da esperança, Senhor, de dias melhores, meu Pai. O impossível está nas Tuas mãos, Senhor. Tudo está nas Tuas mãos, meu Pai. Nos ajuda, Senhor. Ajuda a Tua igreja, meu Pai, a Te adorar. Ajuda a Tua igreja a Te servir, Senhor. O Senhor vem nesta terra para servir. O Senhor vem nesta terra para mostrar que o menor, o maior, tem que ser o menor, Senhor. O Senhor se veste nesta terra para dar o exemplo, meu Pai. O exemplo de servir, Jesus. Nos ajuda a servir a Tua igreja. Nos ajuda a trabalhar para o Teu reino. Nos ajuda a buscar a Tua face, buscar a Tua justiça, Senhor. Olha para este ouvinte que está nesta campanha do trabalhador, Senhor. Ah, Senhor, dá força para este ouvinte. Dá força para o irmão que já está aqui de joelho dobrado. Eu não sei quais são as suas causas. Eu não sei quais são as suas pelejas. Eu não sei quais são as suas dificuldades. Sei que o Senhor é grande, tremendo, poderoso para resolver todas as causas. Para abrir portas onde não tem portas. Para curar, meu Pai, os enfermos. Para restaurar, a restituir, Senhor. O Senhor é grande e tremendo, Senhor. O Senhor restituiu tudo que foi roubado.

santidade, Senhor. Santo, santo é teu nome. Santo, santo é teu nome, Jesus. Olha para esta mãe que está de joelho dobrado por causa da sua filha, do seu filho, Senhor. Tira este filho do vício. Tira este filho, meu Pai, das drogas, da bebida, meu Pai. Tira este filho do adultério, Senhor.

um encontro genuíno e verdadeiro contigo, meu Pai. Que eles venham ouvir a tua voz, que eles venham te servir em espírito e verdade, Senhor. Tira as travas dos olhos deles, tira o engano da vida deles, meu Pai. Dá força para os cansados, dá renova as forças, renova a fé, renova a esperança, Senhor. Tudo que o inimigo quer nos atribular, tudo que o inimigo quer colocar ansiedade, medo, Senhor, covardia em nós, meu Pai, nos dá força, nos dá força, nos dá perseverança, nos dá esperança, nos dá trepidez, meu Pai, nos dá valentia para prosseguir nesta grande jornada, meu Pai, nos ajuda, meu Pai, não deixa olharmos para o gigante, não, Senhor, que viemos olhar e fitar os olhos para Ti, meu Deus e meu Pai, porque tudo está nas Tuas mãos, Senhor. Ah, meu Deus e meu Pai, nos ajuda, Senhor. Se há alguma rebeldia em nós, tira a rebeldia, Senhor. Tira a fraqueza espiritual, dá força, dá renovo. Nos ajuda, meu Deus e meu Pai, para prosseguirmos, meu Pai, nesta grande jornada, meu Pai. É o que nós te pedimos nesta manhã, Senhor. Segura na nossa mão, nos instrui, nos capacita, nos direciona, meu Pai. Renova nossa fé, renova nossa esperança, meu Pai. Nos ajuda, meu Pai, a passar pelo vale, pelas dificuldades, pelas barreiras, meu Pai, para prosseguirmos, meu Pai, nos Teus caminhos, meu Deus, meu Pai. Não deixa ninguém sair do trilho, meu Pai. Não deixa ninguém sair, meu Pai, do caminho estreito, meu Senhor. Não deixa ninguém desfalecer, meu Pai. Nos ajuda, Senhor, nesta grande jornada, meu Pai. Olha para os irmãos que estão fazendo esta campanha, Senhor. Aqueles que estão te pedindo, Senhor. Entra, Senhor, nas suas pelejas. Entra nas suas causas, nas suas dificuldades, Senhor. Ah, Senhor, o inimigo hoje tem colocado enfermidade nas pessoas para que elas venham desfalecer, Senhor. Para que elas venham desanimar, Senhor. Mas a Tua palavra nos diz, Tu é o médico do médico, o Senhor dos senhores, o Todo-Poderoso, o Criador do céu e da terra, Senhor. Eu sou que sara a nossa terra, meu Deus. Eu sou que nos cura, eu sou que nos fortalece, eu sou que dá renovo, meu Pai. Oh, Senhor, nos ajuda, meu Pai. Segura na nossa mão, Jesus. Nos instrui, meu Pai. Nos ajuda nesta grande caminhada. Os dias são trabalhosos, os dias são difíceis, meu Deus e meu Pai. Muitos já estão aí, Senhor, perderam a fé, Senhor, estão na apostasia, muitos estão na religiosidade, não conseguem mais orar, não conseguem mais te buscar, não conseguem mais ler a palavra, Senhor. É a palavra que não vai nos alimentar, é a palavra que vai nos fortalecer, é a palavra, Senhor, que vai dar força para vencer os dias maus, Senhor. É a palavra, Senhor, que vai nos instruir. É a palavra que vai dar discernimento de espírito. É a palavra que nos vai dar força, Senhor, para que essa grande jornada, meu Deus e meu Pai, nos cobre com Teu sangue. Cobre a nossa família com Teu sangue. Nos dá o livramento, guarda a nossa casa, guarda a nossa família, guarda a nossa descendência, guarda os nossos veículos, Senhor. Guarda da tempestade, dos vendavais, dos terremotos, Senhor. Dos ventos fortes, meu Pai, guarda, Senhor, a nossa parentela. Onde tiver a nossa parentela, seja aqui no Brasil, seja em outro país, Senhor, cobre a nossa família com Teu sangue. Nos reveste do Teu poder, da Tua graça, da Tua misericórdia, meu Pai. É que nós Te pedimos nesta manhã, Senhor, pelo nome do Pai, do Filho, do Espírito Santo de Deus. Amém. E amém, Jesus. Glória a Jesus. Glória a Deus. Glória ao Senhor Jesus. Aleluia. Glória a Deus. Eu saúdo a todos com a paz do Senhor Jesus. Vamos ler a palavra do Senhor que está em Gênesis 22. Aleluia. Eu estava meditando nessa palavra. Eu digo, ah, Senhor, nos dá essa fé de Abraão, né? Nos dá essa fé de Abraão.
Precisamos de fé, irmãos. Precisamos ser renovados. Precisamos ser perseverantes. Aleluia, glória a Deus. Vamos ficar todos de pé em reverência à palavra de Deus e vamos ler a palavra do Senhor. Aqui no título diz: Deus manda Abraão matar seu filho Isaque. E aconteceu depois destas coisas que tentou Deus a Abraão. Tentou Deus a Abraão e disse-lhe: Abraão. E ele disse: Eis-me aqui. E disse: Toma agora o teu filho, o teu único filho Isaque, a quem amas, e vai-te à terra de Moriá. E oferece-o ali em holocausto sobre uma das montanhas que eu te direi. Então se levantou Abraão pela manhã de madrugada e albardou o seu jumento e tomou consigo dois de seus moços e Isaque, seu filho. E fendeu-se lenha para o holocausto e levantou-se e foi ao lugar que Deus lhe dissera. Ao terceiro dia levantou Abraão os seus olhos e viu o lugar de longe. Disse Abraão a seus moços: Ficai-vos aqui com o jumento e eu, o moço, iremos até ali. E havendo adorado, tornaremos a vós. E tomou Abraão a lenha do holocausto e pô-lo-á sobre Isaque, seu filho. E ele tomou o fogo e o cutelo na sua mão e foram ambos juntos. Então falou Isaque a Abraão, seu pai, e disse: Meu pai. E ele disse: Eis-me aqui, meu filho. E ele disse: Eis aqui o fogo e a lenha. Mas onde está o cordeiro para o holocausto? E disse Abraão: Deus proverá para si o cordeiro para o holocausto, meu filho. Assim caminharão ambos juntos e vieram ao lugar que Deus lhe disse. E edificou Abraão ali um altar e pôs em ordem a lenha e amarrou Isaque, seu filho, e deitou-o sobre o altar em cima da lenha. E estendeu Abraão a sua mão e tomou o cutelo para imolar o seu filho. Mas o anjo do Senhor lhe brandou desde os céus e disse: Abraão, Abraão. E ele disse: Eis-me aqui. Então disse: Não estenda tua mão sobre o moço, não lhe faças nada, porquanto agora sei que temes a Deus e não negaste o teu filho, o teu único. Então levantou Abraão os seus olhos e olhou, eis um carneiro de trás dele, travado pelas suas pontas no mato. E foi Abraão e tomou o carneiro e ofereceu holocausto em lugar do seu filho. Aleluia. Vamos orar ao Senhor. Senhor, meu Deus e meu Pai, Deus de poder, Deus de glória. Deus santo e verdadeiro, poderoso, Senhor. Poderoso para falar conosco, fala com a tua igreja, fala com os ouvintes, meu Pai, que não seja eu, mas que seja o Senhor colocando palavras na minha boca, Senhor. Fala conosco, que esta palavra venha fazer diferença na nossa vida, que esta palavra venha entrar em nossos corações e fazer morada, que venhamos praticar esta palavra, Senhor. É que nós te pedimos nesta manhã, pelo nome do Pai, do Filho, do Espírito Santo de Deus. Amém. E amém, Jesus. E as palmas que louve ao Senhor. Aleluia, glória a Deus. Você vê, irmãos, o Senhor, ele tentou Abraão. Aqui a palavra de Deus diz que ele tentou Abraão. Mas por quê? Pense bem que Abraão, ele teve o filho na velhice. E para que ele tivesse esse filho, ele perseverou 25 anos para ter esse filho. E aí, claro que ele, nesses 25 anos, ele ouviu a voz de Sara e tentou fazer aquilo que não devia, né? Tentou resolver o problema dele de filho, tendo filho com a escrava de Sara, a qual pagou um preço, né, meus irmãos? Você vê ele, mas aí continuou na aliança com o Senhor, e aí o Senhor foi lá e cumpriu com a promessa para Abraão, cumpriu com a promessa e deu um filho para Abraão. E você vê que o Senhor ficou querendo provar Abraão para ver se ele amava mais o filho do que a Deus. Aí você pode achar e dizer: mas que coisa! Não, porque Deus está fazendo isso? Porque é verdade, irmãos. Tem mulher, pais e mães que adoram o seu filho, idolatram o seu filho.
Tem pais e mães que idolatram seu filho de uma tal forma que o filho faz o que quiser com ele. Que idolatra o filho, que ele não enxerga os defeitos do filho. Não enxerga as fraquezas do filho. Então o Senhor aprovou, o Senhor tentou o Abraão e pediu para que ele fosse levar o filho dele. Vai até a terra de Moriá e lá oferece seu filho ao holocausto. Eu imagino, né, irmão? Eu, Rita, imagino o Abraão, o coração do Abraão, né? Eu, quando vejo meu filho passando pelas provas, eu choro, eu oro para o Senhor e peço socorro do Senhor. Porque eu sou mãe, eu tenho amor pelo meu filho, eu choro, Senhor, socorre meu filho, Senhor, tem de misericórdia dos meus filhos, meu pai. Eu imagino eu, como mãe, Abraão lá com o coração aflito, indo fazer, obedecer ao Senhor. Obedecer a palavra de Deus, porque o Senhor, ele não faz holocausto de pessoas. Ele tentou Abraão, provou Abraão, porque ele tinha um filho e ele, vamos ver se ele vai oferecer o filho para mim. E Abraão foi. É interessante que ele foi com um menino, os dois servos deles, e ele disse, fiquem aqui, que nós vamos lá adorar o Senhor. Você vê? Poderia estar com o coração aflito, mas ele diz, vamos lá adorar e quando nós vamos voltar, ele tinha uma fé. Olha a fé dele. Porque ele não disse, eu vou lá e volto. Não, nós vamos lá adorar o Senhor e vamos voltar, no plural. Havendo, ele diz, havendo adorado, tornaremos a vós. Ele falou no plural, dizendo, nós vamos lá adorar o Senhor e vamos voltar. E aí eles foram. E aí Isaac pergunta do seu pai, pai, eis aqui o fogo, a lenha, mas onde está o cordeiro para o holocausto? Ele diz, Deus proverá. Porque Abraão já tinha visto os milagres do Senhor. Deus proverá. Talvez você esteja aí numa luta, numa guerra travada, lutando pelo um filho, lutando pelo esposo, pela família. E você diz, meu Deus, eu não vejo solução. Eu não vejo, eu oro, oro e não vejo no mundo físico está acontecendo. Aí Deus proverá, meu irmão. Porque se você continue orando, você continue fazendo a campanha, você continue buscando a face do Senhor. Eu tenho experiência de Deus. Deus me deu uma revelação. Quando você ora, você está jogando flechas contra o inimigo. E ele vai desfalecendo. E ele vai fraquejando. Ele vai perdendo as forças dele. E você vai vencer. Mas é preciso perseverarmos como Abraão. Abraão perseverou, levou o seu filho, levou o lenho, levou o fogo, levou os seus servos. E cria que o Senhor ia prover o holocausto. Ele cria que o Senhor poderia ressuscitar o seu filho. Ele cria que algo o Senhor ia fazer. Algo o Senhor poderia fazer por ele. E aí quando Abraão foi lá, fez todo o processo, amarrou o seu filho na lenha, colocou em cima. E aí o Senhor manda o anjo e brandou o céu. Abraão, Abraão, eis-me aqui. Não estenda a tua mão sobre o moço, não lhe faças nada, porque quanto agora sei que temes a Deus, tudo que Deus quer que venhamos temer. Quantas pessoas estão aí falando de Deus, meu irmão, por aí, pregando aí no WhatsApp, pregando nas redes sociais, mas pregam aquilo que não vivem. Isso é perigoso demais, porque você vê, os fariseus conheciam a lei, mas não praticava a lei. Foi necessário vir um cordeiro imaculado para vir servir de holocausto pelos nossos pecados para que venhamos ter o direito da vida eterna. Você vê? Foi necessário vir um cordeiro imaculado. Foi necessário vir um filho único de Jesus, de Deus, Jesus Cristo, para vir nesta terra pagar um preço. Você vê? Né? Que você vê a história de Abraão tem tudo a ver com a história de a vinda de Cristo, né? Você vê que ele foi lá, Deus proverá. Você vê que o homem pecou, que o homem não obedeceu
a voz de Deus e perdeu o Éden, perdeu a vida eterna, e aí o Senhor já te proveu o Filho dele para pagar um preço por mim e por você. Ele proveu o Filho dele para que tivéssemos chances de ter a vida eterna. Eu estava lendo aqui em Deuteronômio, em 28, você vê lá que ele diz tudo que acontece nesta terra é o quê? Obedecer. Obedecer a palavra de Deus. Ele diz para a gente praticar a palavra dele, para não sermos só ouvintes, sermos praticantes da palavra dele. Se você ler lá em Deuteronômio 28, lá ele mostra o que vai acontecer para as pessoas obedientes e o que vai acontecer a maldição dos desobedientes. Esse capítulo só fala de obediência. Você vê que a Bíblia diz que é melhor obedecer do que sacrificar. Você vê que Samuel falou para Saul: o pecado da rebeldia é como o pecado de feitiçaria. Não obedeceu, desobedeceu. Se ou não obedeceu e desobedeceu, há uma rebeldia, né? Você vê que Samuel foi lá e falou para Saul: o pecado da rebeldia é como o pecado de feitiçaria. E aí o Senhor, ele estendeu mais aqui. O anjo com essa obediência de Abraão, com o temor de Abraão, com a fé de Abraão, que foi lá, levou seu filho e disse que ia adorar a Deus. Talvez se fosse você que tivesse, Deus tivesse pedido esta prova, você estava lá xingando Deus. Talvez eu e você tivéssemos, talvez estivéssemos lá murmurando contra Deus. E ele disse: nós vamos adorar a Deus. E que nós voltarmos, vamos seguir com você. E aí ele disse: Deus, meu filho, proverá. Deus proverá. Tu acha que eles não estavam com o coração apertado? Talvez ele estivesse pensando nos pensamentos. Talvez né, eu pensando como mãe. Muitos pensamentos pudessem vir. O que vai acontecer? O que ele vai fazer? Ele vai ressuscitar o meu filho? Poderia, irmãos, nós como pessoas, nós já ficamos logo com medo, com uma incerteza, quando passamos por uma aflição, por uma prova, o inimigo quer nos desfalecer, colocar medo, dificuldade, barreira, desespero, ansiedade. Hoje você vê muitas pessoas estão ansiosas, preocupadas demais, que chega a faltar respiração. A ansiedade num nível forte, a pessoa começa o coração a acelerar. A ansiedade muito forte, começa você a ter palpitação, achar que é o coração. A respiração falta. Se você começar a exercitar, se você estiver assim, faça um exercício de respiração, de manhã, meio dia, tarde, comece a orar a Deus para tirar essa ansiedade, tirar essa preocupação. Tudo que o inimigo quer, meu irmão, é colocar preocupação demais, um desespero, um medo, uma incerteza, para que você não fite os olhos para Deus, para que você não fite para as promessas que Deus tem na minha, na tua vida. E ele não mente. Tudo que ele prometeu, ele vai cumprir para mim e para você. O que ele quer é obediência. Para ele que a promessa venha acontecer na minha e na tua vida, é obedecer, é praticar a palavra de Deus, é olhar para o Deus, olhar para o Senhor e saber que somos fracos, somos pecadores, somos falhos, somos frágeis demais. Mas veja bem, tem pessoas que fazem uma confusão. Elas pecam e começam a pedir perdão, mas não temem a Deus. Elas não estão temendo a Deus. Porque se você tem Deus na tua vida e quando você peca, você teme a Deus, você, Senhor, perdoe pelos meus pecados, e se esforça para não fazer, se esforça para não continuar no pecado. E você vê que Abraão foi um homem
temente a Deus. A Bíblia diz aqui, porque você temeu a Deus e não negaste o teu filho, o teu único, ele foi lá e deu o cordeiro. Deu um cordeiro para fazer o holocausto. E ele chamou novamente, o anjo falou novamente, brandando com Abraão e disse. Então o anjo do Senhor brandou Abraão pela segunda vez desde dos céus e disse, por mim mesmo jurei, diz o Senhor, porquanto fizeste esta ação e não me negaste o teu filho, o teu único, que deverás te abençoarei grandiosa, grandissimamente. Multiplicarei a tua semente como as estrelas do céu, como a areia que está na praia do mar, e a tua semente possuirá a porta dos seus inimigos, e a tua semente será bendita todas as nações da terra, porquanto obedeceste a minha voz. Obedeceste a minha voz. Você vê bem. Você vê bem que é tudo começa na obediência. E quando uma pessoa vai sair dos caminhos, tudo começa na desobediência, no descontentamento, na murmuração, na reclamação. Começa a ter um descontentamento, começa a querer dizer, não vou fazer isso, não. Não vou fazer aquilo. Começa a seminar a rebeldia, e a rebeldia ela vem com um furinho, um pouquinho bem leve, sorrateira no teu coração, no meu coração. A semente da rebeldia, ela vem sorrateiramente no teu coração. Devagarinho, ela não tem pressa para te derrubar. Ela não tem pressa para te destruir. Ela não tem pressa de destruir o teu ministério. Ela vem sorrateira com pequenas coisas para que essa rebeldia cresça de uma tal forma que fique grandiosa. E você fique, saia dos caminhos do Senhor. Mas, irmã, por que você está falando isso? Eu conversando com os moradores de rua, você vê que eles saíram da sua casa. Muitos tinham família, muitos tinham mulher, filhos, outros tinham mãe, pais, já pequenos. O inimigo trabalhou cedo com as sementes do mal no seu coração, e eles foram semeando, foi semeando, e aí começaram a querer liberdade. Começaram a não querer obedecer mais a sua família, a sua esposa, começaram a fazer coisas que desagradavam a sua família, a seus filhos, a sua esposa, a sua mãe, eu não sei. E aí o inimigo setou a mente, dizendo que eles precisavam ser livres. Livres. Se você vê a maioria das pessoas que são moradoras de rua, eles queriam ser livres. Livre de fazer o que eles queriam. E o que aconteceu? Perderam ali. O diabo enganou com a rebeldia. Muitos saíram de casa, jovens, adolescentes. Muitos saíram de casa, crianças. Muitos saíram de casa já homens maduros. Homens com filhos. Tudo porque o inimigo semeou a rebeldia dentro do coração. Ela era muito pequenina no seu coração e ela cresceu. Quanto mais você dá legalidade para a rebeldia, ela vai aflorar no teu corpo. Ela vai aflorar no teu pensamento, nos teus sentimentos, nos teus desejos, nas tuas vontades. E o que aconteceu com esses moradores de ruas, a qual nós temos experiências e relatos, foram para a rua. Queriam liberdade. E estão presos na droga, no vício, na bebida, no demônio do andarilho. Estão presos, acorrentados. Você passa ali pelo Tancredo Neves, pelo Fuxico. Você dá pena, irmãos. Dá pena de ver assim uma turma de 30, 20, 15 pessoas, jovens, moças, homens, mulheres, só o osso, estão ali, passaram a noite acordadas, cheirando pó, estão morrendo aos poucos, porque resolveram florescer a rebeldia.
E o inimigo colocou na mente deles a vontade de liberdade e foram para a rua. E hoje eles sabem que estão presos, estão no cativeiro, estão acorrentados e eles não têm força de sair. Muitos vêm aqui pedir oração para que eles tenham força de sair desta prisão. E eu e você precisamos estar atentos para isso. Obedecer a palavra de Deus. Leia Deuteronômio 28 e lá diz o que vai ser para aqueles que obedecerem e a maldição daqueles que não obedecerem. Abraão resolveu obedecer a Deus. Mesmo sabendo que era o filho que ia para o holocausto, obedeceu a Deus, temeu a Deus e disse que ia adorar a Deus. Que venhamos estar com esta fé de Abraão, que é uma fé grande. Pense você que ele ia levar o filho para a morte, mas ele disse que ia adorar a Deus. Que eu esteja com esta fé de Abraão. Que eu venha buscar esta fé de Abraão. Que você venha buscar esta fé de Abraão. Porque este homem, o Senhor disse que a sua semente seria com um grão de areia, porque ele obedeceu. Quantos estão na igreja desobedecendo a palavra? Quantos estão na igreja na religiosidade? Quantos estão sendo pedra de tropeço na casa de Deus? Quantos não são mais? Quantos estão aí sendo o joio? Que eu e você, irmãos, venhamos olhar para Deus. Se você olhar para esta terra, estamos aí. Logo, logo, o Senhor vai rasgar esta terra e buscar a igreja dele. Você vê aí os terremotos em todo lugar. Se você vê esse mês aqui, terremoto. Terremoto na Venezuela, terremoto no México, terremoto no Peru, terremoto na China. O Rio Grande do Sul está alagado, a China está alagada. Você vê aí tudo que está acontecendo, está ali em Mateus 24. Todos os eventos para a vinda do Senhor. E nós precisamos estar preparados. Nós precisamos estar preparados, irmão, porque é no piscar dos olhos que o Senhor vai vir buscar a sua igreja. É no piscar, não vai dar tempo de se arrepender. Não vai dar tempo de buscar, se preparar. Precisamos agora, hoje, buscar estar preparado. Mas, irmã, eu estou passando por isso e aquilo. Se você orar, se você se aquebrantar, se você temer a Deus, se você ler a palavra,

buscar intimidade, de buscar relacionamento, de conhecer profundamente as coisas de Deus. Nós precisamos mergulhar na palavra de Deus, mergulhar, conhecer, buscar a face do Senhor, ter intimidade com Deus, ouvir a voz de Deus. Se você não consegue orar mais, se você não consegue mais ler a palavra de Deus, se você está na religiosidade, na apostasia, precisa vir buscar, precisa refazer caminho, precisa buscar a face do Senhor, enquanto há fôlego, vai a esperança. Mas nós precisamos dar o primeiro passo, nós precisamos buscar o reino de Deus e a sua justiça, e as demais coisas serão acrescentadas. Não dá para ficar na casa de Deus, sentir a presença de Deus. Você precisa buscar fogo, fogo do Espírito Santo. Você precisa buscar azeite, se encher de azeite, suri para baixo, se encher de azeite, se encher da palavra de Deus. Quantas pessoas estão se contaminando das redes sociais, vendo coisas que desagradam a Deus, está com a mente suja, impura, e não consegue ler a palavra, não consegue ler a palavra de Deus, não consegue dar o tempo que Deus merece, não consegue se santificar, não consegue mais orar. Você está na apostasia. Precisa voltar. Voltar. Precisa refazer caminho. Precisa refazer caminho. Porque é perigoso a religiosidade. É perigoso a apostasia. É perigoso. Você pode não voltar. Você pode perder a sua salvação. E é necessário nós estarmos voltados, fitados os olhos para o Senhor. Nós precisamos fitar os nossos olhos para o Senhor. A palavra de Deus diz que no mundo tereis aflições. Tenha bom, suri, bora, bora. Eu venci o mundo, aleluia, glória a Deus. Fique com esta palavra no teu coração, igreja. Fique ouvinte com esta palavra no teu coração. Que Deus venha abençoar grandemente a sua vida. Eu já me despeço. Fique todos na paz do Senhor Jesus. Aleluia, glória a Deus. Glória ao Senhor. Eu gostaria de saber se tem alguém.

Manaus, capital do Amazonas, com a presença da mulher de Deus, nossa irmã Patrícia Januário, vindo ali da sede mundial, São Paulo, capital dos bandeirantes. Isso mesmo, é dia 1º e 2 de agosto. E agora nós vamos prosseguindo com o programa Voz da Libertação. Fique aí você que está aí do outro lado com a linda canção Vaso de Honra, cantando a nossa irmã Débora Miranda, do CD Vaso de Honra é pra você. Eu sou o seu irmão Raimundo Cruz, somos a Igreja Deus e Amor.

Manaus, relógio marca 6 horas e 59 minutos. Nós estivemos aí direto do altar aqui da nossa sede estadual de Manaus, no culto do trabalhador, você que está aí do outro lado. Que Deus continue abençoando a sua vida, a sua casa e a sua família. Deus abençoe Manaus, Amazonas, Brasil. É, e lembrando em que dia 2 e 3 agora de agosto é o 28º Congresso de Senhoras do Estado do Amazonas, é das Mulheres de Fé, por que não dizer Mulheres de Fé, isso mesmo, é o 28º Congresso das Mulheres de Fé aqui em

maravilha, venceu o Rei Jesus. Muito bem, ouvintes, você que está aí do outro lado nesta programação A Voz da Libertação. Vamos começar esta programação com uma oração. Mas aceitem a paz de nosso Senhor Jesus Cristo, do seu irmão Raimundo Cruz, e o programa Voz da Libertação é um órgão oficial informativo da Igreja Pentecostal Deus e Amor, que tem a sede mundial em São Paulo, na Avenida do Estado, 4568, no bairro Liberdade. Está na responsabilidade da irmã Ereni Miranda, que é a presidente da Igreja Deus e Amor do Brasil, do exterior, e do programa Voz da Libertação, que você ouve, e a sede estadual das Igrejas Pentecostal Deus e Amor em Manaus, está localizada em Manaus, na rua Comendador Alexandre Amorim, 525, no bairro Aparecida, na responsabilidade do homem de Deus, pastor André Zimbrusque. Os cultos são diários, às 8 da manhã, às 12, às 14 e às 18 horas, e o fundador é o saudoso missionário Davi Martins Miranda. Quem...

0: neste momento é momento de oração. Vamos orar uns pelos outros e Deus nos abençoará.
1: Se Jesus não quis.
0: Entrega teu caminho ao Senhor. Confia nele e ele tudo fará. Para cessar a sua dor, o seu desespero, o seu pranto, fará com que você sinta agora a certeza de sua segurança. Através desta oração, confia, pois, no Senhor. Grande e eterno Deus, Pai de nosso Senhor e Salvador Jesus Cristo, nesta hora maravilhosa de oração, em que nossos pensamentos voltados estão a Ti, Senhor, nós queremos uma vez mais Te pedir perdão de nossos pecados, das nossas falhas, de nossas fraquezas, pecado estes cometidos por palavras, pensamentos, gesto, olhar e também por obras. Senhor Deus poderoso, Criador do céu e da terra, eu te apresento, Senhor, essas vidas que nos pede oração. Meu Deus tremendo, Deus santo, Deus de vida, Deus de paz, Deus de salvação e graça. Meu Deus poderoso, eu te apresento, Senhor, a vida, meu Deus, do Adriano Viana. Abençoa, Senhor, o Adriano Viana, a sua casa, a sua vida, a sua família. Em nome de Jesus Cristo, Senhor, abençoa esta vida pelo seu poder. Te apresento a vida do meu irmão Mário Alzier, Senhor, do Altamiro, da Érica, da Maria Raimunda. Abençoa o meu irmão Aparecido lá em Itatinga, São Paulo, a irmã Edilene, a irmã Marcilene Mota, a Claudete, a Joelma. Abençoa a Ivaneide Costa, a irmã Conceição Brito, a sua família. Abençoa, Senhor, a irmã Elciane ali em Manaquiri, o Clóvis, o Jonas Batista, aí no Gilberto Mestrinho. Abençoa a Ivonilde, o Bruno William. Abençoa meu irmão Raimundo Guedes ali no Cacau Pereira. Abençoa a irmã Pâmela, Senhor, no Suborena, a sua casa, a sua vida e toda a sua família. Abençoa a Lúcia, o Alexander, abençoa a Hermina Nascimento Soares, a Aline Nogueira ali em Portugal, abençoa o Diego, a Deusa lá em Cajati, Senhor, abençoa o Davi Furtado, abençoa o Cristiano em Juiz de Fora, a irmã Maria José do Carmo do Paranaíba, abençoa sua vida, Senhor, sua família. Deus poderoso, Criador do céu e da terra, abençoa, Senhor, essas vidas pelo seu poder. Abençoa, Senhor, Bill Farias, a sua casa, a sua vida, a sua família. Em nome de Jesus Cristo, Senhor, confirma a bênção, confirma a vitória na vida dessa pessoa, pelo seu poder. Abençoa a irmã Tamires Brito, a sua vida, a sua família. Abençoa a irmã Aurineia, a sua família. Abençoa, Senhor, meu Deus, a concentração, Senhor, meu Deus, do dia 31 e 1º de fevereiro, o aniversário de 48 anos da IPDA, aqui de Manaus. Abençoa os preparativos, abençoa o teu filho, Senhor, pelo seu poder grandioso. Confirma, meu Deus, a bênção, a vitória, em nome do Pai, do Filho e do Espírito Santo. Toma a nossa direção nesta programação, Senhor, que nós não venhamos fazer nada e falar nada de nós mesmos, mas sim que seja tudo direcionado pelo Senhor. Em nome de Jesus, Senhor, confirma o Teu milagre, a Tua bênção, a Sua vitória, nesta vida, nesta casa, nesta família, pelo Seu poder maravilhoso. Em nome de Jesus, amém e amém. Amém, Senhor, e amém. Muito bem, ouvintes, vou ficando aqui por enquanto, mas eu quero aí colocar para você uma linda canção da gravadora MC Music cantando para nós. Chega nossa irmã Débora Miranda cantando aqui conosco. Eu quero ver. Então vai aí para você esta linda canção da gravadora MC Music.

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0: vamos agora acompanhar o que marca o programa Voz da Libertação. Hoje foi um culto abençoado, hein? Hoje foi um culto abençoado e não vai ser indiferente na sua vida, na vida daqueles que aqui comparecerem na Igreja Pentecostal Deus Amor. Vem pra cá, povo de Deus, as portas da Igreja Deus Amor estão abertas para receber você, a sua casa, a sua família. Vamos acompanhar o que o nosso Deus está fazendo neste lugar.
1: Enquanto nós orava antes, o Espírito de Deus me revelava em nosso meio. Tem duas pessoas e também tem 8 pessoas que estão nos ouvindo pela rádio. Essas duas pessoas chegou até o seu conhecimento que alguém da sua família está sendo jurado de morte. E nesta manhã Jesus tem um livramento. Duas pessoas. Aonde está você? Alguém da sua família. Vem aqui, minha irmã, quero orar por ti. Falta mais uma pessoa. Chegou até o seu conhecimento essa triste notícia. Alguém diz, olha, fulano de tal está sendo ameaçado. Onde está você? Vem aqui, minha irmã, senhora. Vem aqui, meu irmão. Quero orar por você. Você que está na sua casa, pode ficar de pé. Vem aqui, presbítero, fazer uma unção. Você que está na sua casa e tem recebido essa triste notícia, você vai orar conosco agora. É assim mesmo, irmã?
2: É assim mesmo, senhor.
1: Crê no poder de
2: Deus.
1: Eu
2: creio.
1: Enquanto nós orava, o Senhor me dava esta revelação, mas na revelação eu via o Senhor passando o seu sangue no nome dessas pessoas, porque Deus arrancou do livro de Satanás,
2: glória a Deus,
1: onde o nome dessas pessoas, da sua família, estava num livro para alguém ter consciência desse nome e fazer esse mal. Mas Jesus está lançando por terra esta força do diabo. Você crê?
2: Eu creio.
1: Diga, Senhor Jesus.
2: Senhor Jesus.
1: Eu creio.
2: Eu creio.
1: Nesse livramento.
2: Nesse livramento.
1: Nesta manhã.
2: Nesta manhã.
1: É assim mesmo, irmã? É assim mesmo?
2: Sim.
1: A senhora recebeu a triste notícia.
2: Sim. Mas eu creio no livramento do Senhor Jesus.
1: Livramento de morte.
2: Sim, Senhor.
1: Vamos orar, Senhor meu Deus. Todo espírito do diabo, espírito da morte, seja repreendido pelo poder do sangue de Jesus. Ela recebeu essa triste notícia, Senhor, mas nesta manhã a boa notícia de Deus para ela é: o Senhor está arrancando o nome deste livro chamado Livro da Morte para dar vida e vida com abundância. Pode aplaudir ao Senhor. Palmas e glória a Deus. Oh, aleluia.
0: Maravilha, o nosso Deus livrando da morte, livrando das garras do inferno. É, ouvintes, o nosso Deus, ele é o Deus que mata e faz viver, o Deus que fere e sara. Não há quem possa escapar das suas mãos. Ele venceu a morte, venceu o inferno. Todo o poder foi dado a ele, está com ele. Ele é a ressurreição e a vida. Então venha ainda hoje na Igreja Pentecostal Deus. Nós temos culto na nossa sede estadual em Manaus, na rua Comendador Alexandre Amorim, número 525, às segunda-feira, às 8 da manhã, às 12, 14 e às 18 horas. E na terça-feira nós temos culto às 8 horas da manhã com a irmã Conceição, a irmã Conceição Brito, às 12 horas com a nossa irmã Dora, às 14 horas com a nossa irmã Elci Alves e às 18 horas com o Círculo de Oração. Quarta-feira, às 8 horas da manhã, nós temos culto especial com o pastor André Zembruschi, pregando a palavra de Deus, orando por todos e Jesus Cristo operando grandes maravilhas aqui neste lugar. Maravilhas, prodígios, milagres, é o nosso Deus, quem faz aqui na Igreja Deus é Amor. Nosso Deus é especialista em milagres. Nosso Deus é especialista em livramentos. E na quarta-feira, às 8 horas da manhã, pastor André Zimbruski, às 12 horas, nosso irmão José de Jesus, 14 horas, nossa irmã Diene, às 18 horas, a nossa irmã Fátima Viana. Na Nas quinta-feira, culto beneficente com a Fundação Reviver, às 8 da manhã, 12, 14 horas, 18 horas, é o culto de oração, é o culto do grande mover de Deus, é livramento, é bênção, sem medidas, é o culto do Getsêmani. Quinta-feira é o culto do Getsêmani aqui na Igreja Deus Amor. Sexta-feira, a poderosa concentração de milagres e libertações, conosco o pastor André Zimbruski fazendo aquela poderosa oração. E Deus fazendo milagres, Deus fazendo o impossível, é o nosso Deus operando o impossível. Pastor André Zimbruski tem dedicado a sua vida na obra do Senhor, em oração, em jejum, em consagração. O homem que trabalha incansavelmente pela obra do Senhor em prol à salvação de vidas. E neste dia, ele estará orando por você, sexta-feira, às 8 da manhã. Às 12 horas, nossa irmã Dioneia. 14 horas, presbítero Aristides. E também, às 18 horas, nossa irmã Fátima Viana. E no sábado, pela manhã, consagração, com o ciclo de oração de estar na frente, nossa irmã Conceição Brito, juntamente com as obreiras da Casa do Senhor. 18 horas, culto com a mocidade forte e valente da Igreja Deus e Amor. Domingo, Escola Bíblica Dominical, às 8 da manhã. E às 14 horas, culto com o pastor José Liberato. E também, 18 horas, culto da família. Vamos a mais uma revelação, como Deus está usando o seu servo aqui neste lugar.
1: Tem seis pessoas, você até mesmo dessas seis pessoas, quatro, está decepcionado devido a algumas promessas que alguém fez para você. E você se envolveu, você lutou, você correu atrás, mas quando era para você receber a boa notícia, chegou a triste notícia para você. Você ficou frustrado. Onde está você? Eu quero orar por você. Alguém lhe prometeu, lhe fez uma promessa de algo para ti, e você precisava de documentações, precisava de sérias coisas para fazer, para daí você receber a boa notícia. Mas a realidade é que você correu atrás, você lutou, você fez tudo que era para fazer, mas a boa notícia não chegou. Você ficou frustrado, decepcionado com isso. Onde está você? São quatro. Vem aqui, minha irmã de branco, quero orar pela senhora. Vem aqui, meu irmão, o senhor, quero orar. Isso, vem aqui. Isso, minha irmã, vem aqui, a senhora. Vem aqui, meu irmão, quero orar pelo senhor. As outras duas pessoas, você até mesmo ficou decepcionado por uma pessoa, por alguém que te enganou. E por causa disso, você tem uma amargura na sua alma. Se carrega assim, sabe, aquela amargura, uma revolta desta pessoa, porque a nossa natureza é natureza de justiça, é ou não é? Quando você é atacado, a sua natureza humana é se defender, e às vezes se defender é atacar novamente. Mas você foi enganado por alguém, e isso lhe faz você carregar um sentimento de revolta. Onde está você? Vem aqui, meu irmão. Esse sentimento de revolta me faz saber, o Espírito Santo de Deus, que está sendo uma barreira, impedindo de muitas coisas boas acontecer na sua vida. Onde está você? Vem aqui, minha irmã. Quero orar pela senhora. É assim mesmo, meu irmão?
3: Verdade.
1: Te enganaram, o senhor correu atrás, lutou, e quando era para receber a boa notícia, a notícia foi ruim.
3: Foi ruim.
1: Crê no poder de Deus.
3: Amém.
1: Deus está entrando com uma providência.
3: Amém.
1: É assim mesmo, irmã?
4: Foi assim mesmo.
1: Alguém te enganou. E a senhora, carregando esse sentimento assim, crê na vitória de Deus.
4: Eu creio, nunca tenho.
1: Deus manda dizer para a senhora nesta manhã que está lançando por terra, porque o objetivo do diabo era causar tudo isso, entendeu? Essa pessoa lhe causar esse mal, para a senhora viver com uma vida de amargura, entendeu? E por causa disso a senhora ia padecendo aos poucos. Mas o senhor disse que nesta manhã a senhora manda um bálsamo, entendeu? Ela está cicatrizando esse experimento que fizeram, com a senhora que lhe feriram. O senhor disse, eu estou cicatrizando. E o senhor disse mais para você, se prepare, busque a Deus em oração, porque vai haver perdão, reconciliação.
4: Aleluia.
1: E a Deus manda dizer, através disso, uma grande vitória virá sobre a sua vida. Aleluia, pode glorificar a Deus. Já vamos orar, assim mesmo, irmã? É assim mesmo?
5: É assim mesmo, pastor, como o senhor falou.
1: É, a senhora lutou tanto.
5: Sim.
1: E no final a resposta negativa.
5: Negativo.
1: Pelo poder de Deus.
5: Eu creio.
1: O senhor diz apenas persevera, porque ele está entrando com providência. É assim mesmo, irmã?
4: Sim, pastor.
1: Foi enganada.
4: É, um dinheiro que eu tenho para receber já era para ter saído ano passado, ano retrasado, e até agora nada.
1: E a pessoa lhe prometeu que era tudo certo.
4: Sim, tá.
1: E nada deu.
4: Obrigado.
1: A senhora crê?
4: Creio.
1: Deus está entrando com providência.
4: Amém.
1: Levante as suas mãos, Senhor Deus Todo-Poderoso. Aqui estão essas pessoas, ó Pai, testemunhando, Senhor, que foram enganados, ó Deus. Lutaram, fizeram o que pediram, mas a notícia foi ruim, Senhor. Mas que nesta manhã o sangue de Jesus tem poder. O sangue de Jesus tem poder. Todo espírito do diabo seja lançado por terra pelo poder do sangue de Jesus Cristo.
6: Santo, santo é o Senhor. Quem pode glorificar?
7: Ouvintes, é nesta noite de hoje, Deus tem bênção e vitória para você. Venha comparecer na Igreja Pentecostal Deus e Amor. O nosso Deus aguarda por você. Nosso Deus está de braços abertos para abençoar e receber você. Mas para isso, basta você também se esforçar. Basta você também dar um passo para Jesus. Jesus Cristo, ele está ao seu encontro. Mas para isso também você tem que se esforçar. Esforça-te, tenha bom ânimo e o Senhor te ajudará. Lembre-se que aquela mulher com fluxo de sangue, ela foi ao encontro de Jesus. Jesus foi passando e ela com fé, ela foi atrás de Jesus porque ela creu. E se ela só tocasse nas orlas do seu vestido, ela seria curada. E assim, conforme a sua fé, isso aconteceu. Também essas pessoas, você ouviu aí? Essas pessoas sendo reveladas porque elas creram que elas estão fazendo as campanhas em prol das suas famílias, em prol dos seus filhos, dos seus parentes, seus vizinhos, pela sua vida. E o nosso Deus, ele cuida da sua família, ele cuida de você, ele revela o profundo e o escondido. Que revelação maravilhosa, que revelação profunda foi essa. É, ouvintes, aquilo que você menos imagina. O nosso Deus, ele cuida da sua vida, ele cuida daquilo, dos mínimos detalhes da sua vida. Enquanto você está na igreja, o Senhor está pelejando pela sua família, está guardando os seus. Neste momento, nós vamos a uma canção da gravadora MC Music, vamos ouvir aqui A Tua Glória, com a nossa irmã Débora Miranda, e já já voltamos com você nesta programação.

tratamento da enfermidade. Amigo ouvinte, você está desanimado, entristecido, sem esperança de uma vida melhor. Saiba que Jesus Cristo está de braços abertos para abençoar você, para te curar, te salvar, te libertar. As coisas nem sempre acontecem como queremos. Seu plano não era estar no hospital. Para tudo o que pretendia fazer, precisava estar em pé e com boa saúde. Saúde é algo que valorizamos mais quando a vemos abalada, corpo dolorido, sentimentos abalados, projetos de vida desalinhados. Parece que a vida foi sacudida e as coisas que estavam lá no fundo, esquecidas, escondidas, vêm à tona. Agora, por um pouco de tempo, você não mora mais em sua casa, não dorme mais na sua cama, não come mais na sua comida, não faz mais o que quer e quando quer. Mudou-se para o hospital. Esta é sua casa por algum tempo. Sua morada ficou reduzida em uma cama e quatro paredes. E diante dessa nova realidade, muitas emoções virão na sua mente. O seu espírito também será sendo sacudido. Diante de sua insegurança, medo e fragilidade, você verá a vida com novos olhos. Como encontrar forças para lutar e vencer este momento? Será possível tirar algum proveito de um tempo difícil como este? Mesmo em um corpo enfermo, você descobrirá que existe alguém muito maior que poderá lhe dar novas forças, antes desconhecidas, ajudando a ganhar novas expectativas para a vida e a sair daqui com a alma totalmente nova e curada. Sua enfermidade não pegou Deus de surpresa. Ele sabe e tem todo o controle sobre todas as coisas. Se você o buscar, descobrirá que ele está inclinado em sua direção, pronto para ouvi-lo, perdoar os seus pecados, dar-lhe forças para enfrentar a dor e oferecer-lhe uma nova vida. A vontade de viver mantém a vida de um doente, mas se ele desanimar, não existe mais esperança. Provérbios capítulo 18, versículo 14. 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Onde você estiver ouvindo esta programação, saiba que Jesus Cristo, Ele te ama, Ele não desistiu de você em nenhum momento. Por mais que você tenha desistido, Jesus Cristo não desistiu de você e jamais desistirá. Rua Comendador Alexandre Morim, 525, bairro Aparecida, encontra-se a Igreja Pentecostal Deus Amor. Faça-nos uma visita, que a sua vida será sacudida pelo poder de Deus.

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0: bênção.
1: Conte a bênção.
0: A bênção que eu tenho para contar é de segunda-feira do culto que eu faço, que eu venho para a casa do Senhor. É, o Senhor revelou, através do servo dele, o pastor Alan, que eu estava com um problema no meu útero. E a minha barriga era muito inchada, abaixo assim da minha barriga. E o Senhor, ele falou através do servo dele que ele estava me curando de uma enfermidade. E na hora eu comecei a apertar e tudo que eu sentia. E hoje durante a semana eu tive meu período de mulher e eu não senti mais nada. Em nome de Jesus, nada, nada, nada. E eu estou curada para a honra e a glória do nome de Jesus.
1: Quem te curou?
0: Jesus.
1: Aqui na igreja Deus amou, após a revelação, o milagre aconteceu na hora.
0: Na hora, aconteceu na hora. E o pastor, Allan Kardec, disse, pode apertar. E eu comecei a apertar e não senti mais nada. Eu estou curada em nome de Jesus.
1: Quem te curou?
0: Quem me curou foi Jesus.
1: Confirma o seu nome, São Deus.
0: Meu nome é Elisandro Mano Conevira Machado.
1: Honras e glórias ao nosso Senhor e Salvador Jesus Cristo pela vida da irmã que acaba de relatar este maravilhoso depoimento de fé. Seu nome?
0: Ana Paula.
1: Conte a bênção.
0: A bênção que eu recebi é que eu criei uma criança desde os 8 meses. Então eu coloquei na mão da justiça para me adotar essa criança, né? E agora na campanha de Boas Notícias, eu estou esperando pela essa audiência. E eu acabei recebendo a resposta da audiência agora mesmo, há pouco, que eu vou ter a audiência dia 9 de fevereiro. Sim, que essa criança já está com 15 anos e eu estou correndo atrás para adotar ele. Aí, isso foi boa notícia, é a segunda campanha que eu estou fazendo. Mas sobre as boas notícias das campanhas, tanta da bênção na Igreja Pentecostal Deus e Amor, que eu ainda não acordei dos sonhos das bênçãos que eu tenho recebido na Igreja Pentecostal Deus e Amor através das campanhas e dos dízimos.
1: Que maravilha. Aqui o nosso Deus, você chega, ouve lá fora uma notícia, chega aqui, recebe uma boa notícia e o Senhor conserta todas as coisas.
0: Exatamente, porque eu estou há anos esperando essa audiência e na segunda campanha já recebi aqui dentro da igreja a resposta da audiência dia 9 de fevereiro. Isso foi uma boa notícia para mim, que eu não esperava, porque adotar uma criança que já foi registrada pelo nome dos pais é complicado, mas para Deus ele pode resolver tudo, porque eu estou com dois advogados na terra, mas o meu advogado melhor é lá do céu, que resolve para gente. E através dessa campanha eu recebi agora na Igreja Pentecostal Deus e Amor, na segunda campanha de Boas Notícias.
1: Que maravilha, tá feliz, irmão?
0: Estou muito feliz com Deus da Igreja Pentecostal Deus e Amor, que é o nosso Deus, através das campanhas.
1: Seu nome?
0: Ana Paula Souza dos Santos.
1: Honras e glórias ao nosso Senhor Jesus Cristo pela vida da irmã que acaba de relatar este maravilhoso depoimento de fé. Ouvintes, como nossa irmã Elisandra, ela contou, o milagre aconteceu na hora, através da revelação, que ela colocou tudo nas mãos de Deus, ela veio com fé, fez as campanhas, estava com o câncer no seu estômago e estava inchada demais a sua barriga, e após a revelação foi desinchando, ela palpou e não sentiu mais dores nenhuma, que quando ela pegava doía, mas após a revelação ela palpou, apertou e hoje ela veio já para testificar do poder de Deus. Você, o que está esperando, hein? O que você está esperando? Corre ainda a tempo de você comparecer aqui na Igreja Deus Amor. Ouvintes, hoje nós temos culto aqui na Igreja Deus Amor, na quarta-feira, às 8 horas da manhã, com o pastor André Zimbruski, às 12 horas, com o nosso irmão José de Jesus, 14 horas, com a nossa irmã Diene, e isso mesmo, corre para cá Manaus, corre para cá Amazonas, corre para cá Brasil, e às 18 horas com a nossa irmã Fátima Viana, vem para cá, povo de Deus! Rua Comendador Alexandre Amorim, 525, bairro Aparecida. Vamos dar uma canção da gravadora MC Music, vamos? O Amado para você, cantando Grupo Paz.

Meditação do dia. Como sempre, a gente tem a nossa meditação do dia. E hoje não será diferente, né? Vamos falar um pouquinho sobre a nossa vida escondida em Deus. Quando nós gravamos o hino Escondido em Deus, eu fiz questão de dizer aos irmãos que nós estávamos embasados em Colossenses 3:3, né? Nossa vida escondida em Deus. Porque somente uma vida escondida em Deus tem forças para se levantar do seu egoísmo, do seu mundo de pecado. E uma vida escondida em Deus, certamente, é uma vida que o inimigo não pode tocar, como diz o hino, não é? Você pode possuir sinceramente o nome de cristão sem provar.

dúvida alguma, você ainda precisa ter experiências que você não teve. O amor de Deus é um amor grande, é um amor sublime, e Deus sabe que você precisa, sim, na presença dele, dessa vida, não é? Sempre escondida. Jesus mesmo falou a cidade de Jerusalém, né? Jerusalém, Jerusalém. Em outras palavras, o que Jesus disse foi: eu gostaria de esconder você debaixo das minhas asas. Foi isso que Jesus falou. Porque nós sabemos que o mundo é perigoso, nós sabemos que uma vida não escondida em Deus é uma vida sem uma percepção espiritual que possa descobrir, né? Não só, eu diria, as coisas boas, mas descobrir também as coisas que estão cercando as pessoas que não são tão boas, né? Então, ouvinte amado, estar na presença de Deus, estar vivendo uma vida escondida em Deus, é estar vivendo uma vida, sem dúvida alguma, de salvação, uma vida de alegria, uma vida de vitória. Desprezar a vida escondida em Deus é menosprezar o segredo de uma existência vitoriosa e esquecer a conquista gloriosa do fruto do Espírito. Você precisa, como a gente fala, é cair nessa real, né? E conhecer o consolo da asa do Senhor. Você precisa saber que a sua vida escondida em Deus é uma vida que faz de você uma pessoa apta para, nos momentos difíceis, né, nos combates mais cruéis, você poder, então, ser um grande vencedor, enfrentar os problemas, enfrentar as grandes adversidades. Eu tenho certeza absoluta que a sua vida escondida em Deus é uma vida que o diabo não pode tocar. Ele até tenta, em alguns casos, ah, mas tocou em Jó e tal, é diferente, havia um propósito, havia, Deus conhecia quem era Jó, não é? Deus queria mostrar para o inimigo, não, olha aqui, Satanás servo aqui mesmo, ele é fiel mesmo, não pode, não é? Mas Deus foi bem claro, a vida dele não, a vida dele é minha, e a minha vida escondida em Deus, a nossa vida escondida em Deus, faz de nós pessoas vitoriosas. E com a vida escondida em Deus, você encontrará abundância nos seus anelos, coragem para as suas dificuldades, amor para os anseios da sua alma, alimento para as suas necessidades, paz para todas as angústias que você possa estar vivendo e fé para cada imprevisto, para cada problema. Todo dia tua graça me cercou, meu Salvador. Sob tuas asas dá-me abrigo. Dá-me abrigo, Senhor meu, Redentor da minha vida. Fujo para ti para me esconder no oculto do teu tabernáculo. Me

Maravilha, agora nós vamos agradecer ao Papai do Céu em oração. Senhor meu Deus e Pai, Pai de nosso Senhor e Salvador Jesus Cristo, graças, meu Deus, meu Pai, nós damos ao Senhor por tudo, por mais este dia que o Senhor nos concedeu, pela manhã, pela tarde, pela noite. Te agradecemos, Senhor, meu Deus, pelo descanso. Te agradecemos, Senhor, pelo trabalho. Te agradecemos, Senhor, meu Deus, pelo ar que nós respiramos. Te agradecemos, Senhor, pelo sustento que o Senhor nos deste. Meu Deus, te agradeço, Senhor, meu Deus, meu Pai querido, pela água, pelo alimento, por tudo, Senhor, pelos nossos amigos, irmãos. Te agradecemos, Senhor, pelas lutas, porque nas lutas também que nós temos vitórias. Te agradecemos pelas provações que nelas somos aprovados. Senhor, muito obrigado por tudo, Senhor. Meu Deus, meu Pai querido, meu Pai amado, fica conosco, fica com este ouvinte, Senhor. Repreende estas dores, esta enfermidade. Repreende todo mal que saia. E sai todo mal. Sai todo mal pelo poder do sangue de Jesus Cristo. Queima, Jesus, todo mal desta casa, desta vida, desta família, da vida deste homem. Repreende, Senhor, pelo poder do teu sangue. Queima, Jesus, todo mal. Em nome de Jesus, sai todo mal pelo poder do sangue de Jesus. Queima, Jesus, todo mal. Em nome de Jesus, Senhor. Esta pessoa que não consegue dormir à noite, que hoje esta pessoa, em nome de Jesus, venha ter um sono tranquilo e todo mal seja repreendido pelo poder do sangue de Jesus. Amém e amém, Senhor Jesus.

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Maravilha, ouvintes, vamos agora a um instante de oração, vamos orar, vamos clamar ao nosso Deus poderoso, Criador do céu e da terra. Quero mandar a paz do Senhor Jesus para o nosso irmão José Torres, nossa irmã Raimunda Teixeira, todos os ouvintes que estão nos acompanhando nesta programação A Voz da Libertação, nosso irmão Edvan Lopes, Deus abençoe sua vida, a sua casa e toda a sua família. Vamos orar, vamos fazer um instante de oração com o servo de Deus, pastor André Zimbrus, que após os acordes musicais.

0: quando ele se depara com a adversidade, quando ele se depara com o mar na frente, Senhor. Mas aqui nós declaramos nesta manhã, a nossa confiança está em Ti, Senhor, porque Tu és um Deus que cuida, cuida, cuida. Tu és um Deus que cuida, Senhor. A prova disso, a Tua palavra mesmo nos diz, para nós olhar para os passarinhos, que não semeia, meu Deus, não planta, mas o Senhor dá o sustento de cada dia. Oh, Espírito Santo de Deus, nos ajude a ter esta confiança, nos ajuda, Senhor, crer nessas Tuas promessas, ó Pai, o Senhor tem para as nossas vidas, Senhor. Tira nesta manhã o medo, tira nesta manhã a dúvida, tira nesta manhã a incredulidade, meu Deus, que tem impedido esta pessoa tomar posse da vitória, tomar posse do milagre, tomar posse, meu Deus, daquilo que o Senhor tem preparado para os seus. Oh, Espírito Santo de Deus, porque muitas vezes é nós mesmos que impedimos o que Deus tem para nós, porque não acreditamos da maneira certa, não pedimos da maneira certa. Oh, Deus, tremendo, Deus poderoso, realiza esta grande obra, Senhor, pelo poder da Tua palavra, realiza esta grande obra, pelo poder do Teu Espírito Santo, Senhor, e fala conosco nesta manhã.
1: Sim, meu Deus, graça te damos, ó Pai, por esta manhã, uma oportunidade que o Senhor tem nos concedido de estarmos aqui, Senhor, nesta manhã, para te glorificar e exaltar o teu santo nome, Senhor, para

Senhor, que o Senhor elegeu, ó Pai, para viver esse propósito, Senhor. O Senhor nos escolheu, o Senhor nos elegeu, o Senhor nos separou.

coisas terríveis. E a consequência disso é, meu Deus, que o pecado se multiplicaria e o amor de muitos se esfriaria. Oh, Deus tremendo, Deus poderoso, eu sei que esta passagem, meu Deus querido, esta palavra há de acontecer sobre o mundo, mas que nossa vida não aconteça isto, do amor se esfriar, não, Senhor, não, não, Jesus querido, porque a tua palavra nos ensina a amar a Deus sobre todas as coisas e amar o próximo como a ti mesmo. Oh, Espírito Santo de Deus, vem nos ajudar, Senhor, que nós viemos no decorrer deste ano 2026, amar a ti cada vez mais, Senhor, amar o nosso próximo como a nós mesmos, Senhor, porque esta é a vontade do Senhor. Oh, Espírito Santo de Deus, Espírito Santo da verdade, vai confirmando, Senhor, vai confirmando, Jesus querido, esta grande vitória. Oh, Espírito Santo de Deus, ajuda este irmão, ajuda esta irmã, no decorrer deste ano 2026, oh Pai, meu Deus, meu Deus, meu Deus, segure nossas mãos, Senhor, segure nossas mãos, pelo poder da tua palavra. O Senhor é aquele que prometeu que estaria conosco todos os dias, até a consumação dos séculos, e nós temos esta convicção, meu Deus. Oh, Jesus querido, te agradecemos, ó Pai, pelo ano 2025 que se passou, porque se vencemos, ó Deus, é porque o Senhor esteve conosco, as suas mãos fortes e poderosas nos sustentou, Senhor, e neste ano com certeza não será diferente, ó Deus. Virão dias difíceis, virão dias em que precisamos tomar decisões na nossa vida, mas uma coisa é certa, ó Pai, se o Senhor estiver conosco, seremos mais do que vencedores. Se o Senhor estiver conosco, seremos mais do que vencedores, como Paulo diz na sua palavra. Oh, Espírito Santo de Deus, posso todas as coisas naquele que for, que me fortalece. Sim, meu Deus, nós podemos todas as coisas no Senhor que nos fortalece, ó Pai. Ah, Espírito Santo de Deus, fortalece este irmão, fortalece este irmão, vai fortalecendo, Jesus, na força do teu poder, vai fortalecendo, Senhor. Oh, Jesus, na tua graça, na tua misericórdia, Senhor, pelo poder da tua palavra, Espírito Santo de Deus, Espírito Santo, vai confirmando, Jesus amado, a tua palavra, Senhor, para nossas vidas nesta manhã. Abençoe este irmão, esta irmã, os familiares, ó Deus, apresentamos a ti os familiares, nosso irmão Cleusa, meu Deus, oh Jesus querido, ajude ela.

mais, ó Deus, que seja um ano de salvação, de cura, de libertação, Senhor. Liberta, Jesus amado, ó, esta pessoa da família, deste irmão, desta irmã, está libertando, Senhor, pelo poder da tua palavra. Liberta dos vícios, ó, liberta do pecado.

Santo de Deus.

certa de um dia nós estarmos com Cristo na eternidade. Aqui estamos como igreja, Senhor. Ah, meu Deus, ansioso por este grande.

para se fortalecer no Senhor. Estamos hoje aqui, Senhor, para dar graças a Ti, porque o Senhor nos tirou

presença da verdade. Aqui está, Senhor, este irmão, esta irmã, que compreendeu, Senhor, que o Senhor elegeu, ó Pai, para viver esse propósito, Senhor. O Senhor nos escolheu, o Senhor nos elegeu, o Senhor nos separou para uma grande obra. E como nos diz a Tua palavra, Senhor, para que nós viemos se empenhar ainda mais, porque, Senhor,

se multiplicaria e o amor de muitos se esfriaria. Oh, Deus tremendo, Deus poderoso, eu sei que esta passagem, ah, meu Deus querido, esta palavra há de acontecer sobre o mundo, mas que nossa vida não aconteça isto, do amor se esfriar, não, Senhor, não, não, Jesus querido, porque a tua palavra nos ensina a amar a Deus.

Pai. Meu Deus, segure nossas mãos, Senhor. Segure nossas mãos pelo poder da Tua palavra. O Senhor é aquele que prometeu que estaria conosco todos os dias até a consumação dos séculos. E nós temos esta convicção, meu Deus. Jesus querido, te agradecemos, ó Pai, pelo ano 2025 que se passou, porque se vencemos, ó Deus, é porque o Senhor esteve conosco, as suas mãos fortes e poderosas nos sustentou, Senhor, e neste ano com certeza não será diferente, ó Deus. Virão dias difíceis, virão dias em que precisamos tomar decisões na nossa vida, mas uma coisa é certa, ó Pai, se o Senhor estiver conosco, seremos mais do que vencedores. Se o Senhor estiver conosco, seremos mais do que vencedores, como Paulo diz na sua palavra. Oh, Espírito Santo de Deus, posso todas as coisas naquele que for que me fortalece. Sim, meu Deus, nós podemos todas as coisas no Senhor que nos fortalece, ó Pai. Ó Espírito Santo de Deus, fortalece este irmão, fortalece este irmão, vai fortalecendo, Jesus, na força do teu poder, vai fortalecendo, Senhor. Ó Jesus, na tua graça, na tua misericórdia, Senhor, pelo poder da tua palavra, Espírito Santo de Deus, Espírito Santo, vai confirmando, Jesus amado, a tua palavra, Senhor, para nossas vidas nesta manhã. Abençoe este irmão, esta irmã, os familiares, ó Deus, apresentamos a ti os familiares, nosso irmão Cleusa, meu Deus, ó Jesus querido, ajude ela nesse

Santo de Deus, tenha misericórdia, que a tua graça, meu Deus, seja derramada sobre o coração da tua serva, sobre os familiares, Senhor, pelo poder.

graças, ó Deus, que seja um ano de salvação, de cura, de libertação, Senhor. Liberta, Jesus amado, essa pessoa da

0: em que nós não vivemos mais para nós mesmos. Nós vivemos, ó Deus, segundo a vontade do Teu Espírito Santo, Senhor. Ah, Deus tremendo, Deus poderoso, a Tua palavra nos ensina, Senhor, que nós não vivemos mais como homem natural, como homem que não consegue compreender as coisas de Deus. Vem nos ajudar, Senhor, cada dia mais compreender, Senhor, as coisas do Espírito, Senhor. Oh, Espírito Santo de Deus, vem nos fortalecer, ó Pai, na força do Teu poder. Vem nos fortalecer na graça, para que possamos resistir os dias maus, dias difíceis, os dias trabalhosos, Senhor. Oh, Espírito Santo de Deus, nesses dias que a Tua palavra nos diz que são os últimos dias na face da terra, onde o pecado tem se multiplicado, aonde, Senhor, meu Deus, o mundo tem vivido em guerra, Senhor, o mundo, Senhor, tem vivido dias maus, dias difíceis, ó Pai. Oh, Espírito Santo de Deus, vem nos fortalecer, Senhor, porque o Senhor nos chamou para fazer a diferença, onde a Tua palavra mesmo nos diz: outra vez vereis a diferença daquele que serve a Deus e aquele que não serve. Ah, Espírito Santo de Deus, nós somos chamados para ser luz, Senhor, no meio deste mundo de trevas e escuridão, que a Tua presença pode se revele em nossas vidas, que nós possamos provar isto diante das atitudes, das ações, das boas obras, Senhor. Ah, Espírito Santo de Deus, para que as pessoas olhem nós e vejam em nossa conduta como verdadeiros cristãos, porque cristãos são os que seguem as pisaduras de Cristo Jesus. Cristãos são aqueles que tomam a cruz de Cristo e seguem todos os dias, que nega a si mesmo para viver os princípios do Senhor. Oh, Espírito Santo de Deus, oh, Espírito Santo de Deus, que faz esta obra na nossa vida. Oh, Espírito Santo de Deus, que molda a nossa vida, que trabalha em nossas vidas, para nós agir, Senhor, conforme o Senhor Jesus nos ensinou. Oh, Espírito Santo de Deus, que viemos olhar para a Tua palavra, seguir as pisaduras do Mestre, do Senhor Jesus Cristo. Nos deixa, Senhor, seguirmos a Deus, doutrinas de homens e doutrinas de demônios, para seguir a doutrina de Cristo Jesus. Ah, Espírito Santo de Deus, que amar a Deus sobre todas as coisas e amar o próximo como a si mesmo, que nos ajudar, Senhor, ter essa essência do amor, porque nós temos visto no mundo o pecado se multiplicando, o amor se esfriando, mas nós não, Senhor, porque Deus é amor. A Tua palavra nos diz, ó Pai, a respeito da fé, da esperança e do amor. A fé vai passar, a esperança vai passar, mas o amor permanece para sempre, porque Deus é amor. Oh, aleluia, que a Tua palavra nos prova o quanto Deus nos amou, enviando o Seu Filho, morrer por nós, ainda sendo pecador. Ah, Espírito Santo de Deus, obrigado por entender este mistério. Oh, Espírito Santo de Deus, te agradecemos, ó Pai, por este amor sem medida, ter derramado em nossos corações. Oh, Jesus querido, obrigado, Senhor, por o Senhor ter nos abraçado com este amor que nós não podemos medir, Senhor, não podemos pesar de tão grande que é sobre as nossas vidas. Nos amou ainda quando vivíamos na prática do pecado, nos amou quando ainda vivia uma vida errada, mas hoje compreendemos recebemos este amor e passamos a viver em novidade de vida, Senhor. Nos ajuda, Espírito Santo de Deus. Nos ajuda, Espírito Santo de Deus. Viver em novidade de vida todos os dias, Senhor. Porque nós temos visto tantos escândalos, Senhor. Nós temos visto o Teu nome sendo sondado por causa de homens, ó Deus, que não vivem novidade de vida, por causa de homens amantes de si mesmo, que usa a palavra de Deus, mas vive as suas próprias vontades. Ó Espírito Santo de Deus, não nos deixa, Senhor, andar nesse caminho, que é o caminho da perversidade, porque naquele grande dia, a tua palavra nos diz que o Senhor vai afastar, apartar as ovelhas dos bodes, Senhor. Nos ensina a ser ovelha, Deus. Ó Espírito Santo de Deus, nos ensina a ser ovelha. Viva lá mais, surianda lá mais. Espírito Santo de Deus, Espírito Santo de Deus, nos ensina a ser vaso de barro nas suas mãos, Senhor. Tira, Deus, as impurezas da nossa vida. Tira, Senhor, pelo poder da tua palavra, porque a tua palavra nos diz que os limpos se purificarão ainda mais, mas os sujos se sujarão ainda mais. E é isso que nós temos visto, Senhor. Os limpos, ó Deus, têm procurado se limpar cada vez mais, mas os sujos têm se sujado cada vez mais. Ó Deus Todo-Poderoso, nós estamos vivendo os últimos dias. Se o mundo está em alerta, se o mundo, a ciência diz, meu Deus, que o relógio do fim do mundo está prestes a chegar ao final. Ó, meu Deus, e muito mais nós que temos o Espírito Santo, que olhamos para a palavra e compreendemos este mistério. Por isso pedimos ao Senhor, vem nos dar força e graça pelo poder do teu santo nome. Vem nos ajudar pelo poder do teu Espírito Santo. Assim nós pedimos, ó Deus.
1: Senhor Deus Todo-Poderoso, ó Deus de misericórdia, nós te agradecemos, ó Deus querido, por mais um dia, Senhor, por mais uma oportunidade na tua presença, Senhor. A sua presença tem sido real neste lugar. Ah, Espírito Santo de Deus, como aqueles dois homens, meu Deus, no caminho de Emaús, o Senhor declarava, e quando o Senhor falava com eles, seus corações ardiam. E balabás, uriando alabás, nós temos esta certeza, Senhor, que o Senhor tem falado em nossos corações no dia de hoje. O Senhor tem continuado falando em nossos corações, ó Pai. Ó Espírito Santo de Deus, Espírito Santo, aqui está a tua serva, Senhor. Viva lá, Suriando lá. Santo de Deus, aqui estão as tuas servas nesta noite, ó Pai, aonde foi apresentado a ti, Senhor, esse propósito de oração hoje, quinta-feira, a favor, meu Deus, das mulheres de fé, a favor do circo de oração da Igreja Deus e Amor. O Espírito Santo de Deus, Espírito Santo, venha, meu Deus, encher do teu poder. Venha, meu Deus, encher da sua graça, do poder do teu Espírito Santo. Fortalece esta irmã, Senhor, cada irmã do circo de oração, ó Pai. perseverado, tem lutado, Senhor, como Ana, Jesus querido, passou por provações, mas não desistiu de buscar ao Senhor, como Ana foi julgada pela aparência, mas o Senhor conhecia o seu coração, e Balabás, Surianda, Labás, que ela estava chorando por uma boa causa, que ela derramava suas lágrimas, Senhor, por uma boa causa, e Balabás, Surianda, Labás, ó Deus tremendo, ó Deus poderoso, ó Deus de misericórdia, olha esta irmã, Senhor, olha este irmão, Senhor, que derramava suas lágrimas, e com certeza é por uma boa causa, meu Deus, pela sua vida, pela sua casa, pela sua família, como Espírito Santo de Deus, Espírito Santo do renovo, Espírito Santo do fortalecimento, Espírito Santo da ousadia, Espírito Santo da coragem, e Balabás, Surianda, Labás, e Balabás, Surianda, com o Espírito Santo de Deus, vai fortalecendo a tua igreja, vai fortalecendo as nossas irmãs, vai fortalecendo nossos irmãos, Senhor, fortalece na força do teu poder, como no passado, Senhor, em tempos de guerra, Senhor, o Senhor levantou mulheres cheias do poder de Deus, o Senhor levantou mulheres para profetizar, o Senhor levantou mulheres para encorajar, viva a Massurianda, Labás, viva a Massurianda, continua levantando mulheres, ó Pai, mulheres para profetizar, mulheres para pregar, mulheres para anunciar as boas novas, viva a Massurianda, Labás, como Maria Madalena, Senhor, e outras mulheres foram até o sepulcro, para levar, meu Deus querido, perfume, Senhor, mas chegaram lá, Jesus já tinha ressuscitado, o Senhor já tinha ressuscitado, e Balabás, Surianda, Labás, que a tua palavra nos diz que havia uma preocupação da parte dela, Senhor, de quem ia remover a pedra, mas quando chegaram lá, a pedra já estava removida, com o Espírito Santo de Deus, e aquele varão, aquele anjo disse, ali te anunciai, que ele já ressuscitou, viva Labás, Surianda, Labás, viva Labás, Surianda, usa tua serva, Senhor, usa tua serva, usa tua serva, usa tua serva, Senhor, para anunciar a tua palavra, para anunciar as boas novas da salvação, para anunciar que Cristo vive, para anunciar que Cristo virá buscar a sua igreja, e Balabás, Surianda, Labás, usa tua serva, Senhor, cada liderança das mulheres de fé do campo de Manaus, do Amazonas, Senhor, vai usando a tua serva poderosamente, Senhor, com poder e com autoridade de Deus sobre as suas vidas, Senhor. Grande tem sido o desafio, grande tem sido as batalhas, Senhor. O Senhor sabe, Jesus querido, o coração desta mãe, que é muito mais, meu Deus, que uma mulher que faz parte do círculo de oração, que faz parte das mulheres de fé. São mães, avós, ó Deus, que se preocupa, Senhor, pela sua casa, pela sua família, com o Espírito Santo de Deus, com o Espírito Santo de Deus, com o Espírito Santo de Deus, vai dando esta força da paz, meu Deus, vai encorajando, ó Pai, pelo poder do teu Espírito Santo, Senhor, meu Deus, meu Deus, meu Deus, que todo espírito do pecado, todo espírito do diabo, Senhor, possa cair por terra, Senhor, todo espírito do pecado que impede, meu Deus, o crescimento, que traz, meu Deus, contenda, seja arrancado do nosso meio, seja desfeito pelo sangue de Jesus Cristo. Pelo sangue de Jesus Cristo, pelo sangue de Jesus Cristo, todo espírito das trevas, sai, Satanás, todo espírito do diabo, perca suas forças, você não pode resistir, Satanás, à oração de uma igreja, à oração de um homem, de uma mulher, que se volta de coração, você não pode resistir, Satanás. Perca suas forças pelo sangue de Jesus Cristo, pelo sangue de Jesus Cristo, pelo sangue de Jesus Cristo. Vai levantando, Senhor, levanta, levanta, levanta na tua obra, meu Deus. Liderança cheia do poder de Deus, fortalece na tua obra a liderança, Senhor, que possa ser cheio, cheio, cheio, cheio do poder de Deus, cheio do Espírito Santo, transbordado a unção de Deus, transbordado a unção de Deus, e balabás, surianda, alabás, e balabás, surianda, oh Deus tremendo, oh Deus poderoso, nós apresentamos os cultos, os eventos, Senhor, que tem acontecido e que há de acontecer, meu Deus, as mulheres de fé, do Amazonas, Senhor, oh meu Deus, oh meu Deus, oh meu Deus, vai abençoando a liderança, vai abençoando os projetos, projeto, meu Deus, dos cultos, projetos das palestras, projeto dos momentos, Senhor, de buscar pela tua presença, oh Espírito Santo de Deus, oh Espírito Santo de Deus, nós oramos ao Senhor pelos demais departamentos desta obra, nós oramos ao Senhor da sabedoria, direção para cada liderança, meu Deus, oh Jesus querido, Deus de poder, porque esses são projetos da igreja, foram revelados pelo teu Espírito Santo, Senhor, nós cremos em ti, oh Pai, nós cremos no teu poder, oh Espírito Santo de Deus, levanta, levanta, levanta as mulheres, Senhor, o círculo de oração das igrejas, das congregações, oh Pai, independente a quantidade de mulheres, mas lá que elas estejam de oração, clamando ao Senhor, clamando ao Senhor, ajudando, oh Deus, contribuindo na oração dos propósitos, ribalabás, surianta, labás, ribalabás, surianta, se tem alguém no nosso meio doente, Senhor, repreenda essa enfermidade, repreenda essa enfermidade, repreenda essa enfermidade, que tem sido um atrapalho para esse irmão, para esse irmão, fazer a obra do Senhor, ele não tem conseguido fazer com êxito, devido a esta doença, devido a esta enfermidade, o sangue de Jesus tem poder, o sangue de Jesus tem poder, o sangue de Jesus tem poder, o sangue de Jesus tem poder, riba labás, surianta, labás, riba labás, surianta, oh Deus tremendo, oh Deus poderoso, oh Deus tremendo, oh Deus poderoso, cremos em ti, Senhor, cremos em ti, Senhor, cremos em ti, oh Pai, cremos no teu poder, Senhor, fica conosco, Jesus querido, e nos abençoa, Senhor, para a glória do Pai e do Filho, e a glória do Espírito Santo de Deus. Uma vez mais, meu Deus, nós unimos a nossa fé na oração, ó meu Deus.

sosseguir a Ti, Senhor, porque a Tua palavra mesmo nos mostra, nos ensina que para seguir ao Senhor precisamos deixar muitas coisas para trás, Senhor. Para seguir ao Senhor precisamos, ó Deus, abrir mãos de muitas coisas, Senhor. Ó Espírito Santo de Deus, Espírito

igreja, Senhor. Uma igreja que abriu mão dos seus próprios interesses. Uma igreja que decidiu viver para o Senhor. E Balabás, Surianta, Balabás, tu sabes, ó Deus, que

Foi chamada, Senhor, como exemplo.

Maravilha, ouvintes! Nós ouvimos este cover maravilhoso, abençoado, e futuramente estaremos com novos covers. Se provavelmente hoje, se Deus permitir, estaremos aí com novos covers também, aqui na nossa playlist.

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1: As maravilhas do mundo. Um grupo de jovens estudava sobre as sete maravilhas do mundo. No final da aula, deveriam fazer uma lista do que pensavam fossem consideradas as sete maravilhas atuais do mundo. Embora houvesse algum desacordo, as mais votadas foram Pirâmides do Egito, Taj Mahal, Grand Canyon, Canal do Panamá, Empire State Building, Basílica de St. Peter e a Grande Muralha da China. Mas ao recolher os votos, o professor notou uma estudante muito quieta. A menina não tinha virado sua folha ainda. Então o professor perguntou se ela tinha problemas com sua lista e respondeu: sim, eu não consigo concluir a minha lista porque existem muitas maravilhas. E o professor disse: então diga-nos o que você já tem e talvez possamos ajudá-la. A menina hesitou, então leu: eu penso que algumas das maravilhas do mundo são viver, sentir, ver, ouvir, falar, rir e amar. Às vezes olhamos com mais facilidade as façanhas do homem do que as obras de Deus.
2: Neemias, copeiro do rei, quando soube que os muros de Israel estavam destruídos, que a cidade havia sido saqueada, que a cidade estava em ruínas, se prostou em clamor a Deus, jejuou, orou e com muita fé no seu coração, foi diante ao rei e pediu favor. Pediu uma autorização para ir até Israel, reconstruir os muros da cidade. Fez uma convocação, chamou o povo e começou a reconstruir os muros, os portões. Porém, a notícia que alguém estava reconstruindo os muros da cidade chegou aos ouvidos de Sambalate e Tobias, que Neemias, o copeiro real, estava diante daquela obra. Começaram então a rir, começaram a perseguir, atrapalhar, colocar impedimentos. Mas Neemias não desistiu, não desanimou e bradou: estou numa grande obra e não posso parar. Deus o honrou. As muralhas foram reconstruídas. O povo de Deus estava novamente seguro e abençoado.
3: Assim como Neemias precisou se levantar e ter atitude para construir os muros, chegou a sua vez de tomar uma atitude de fé e se levantar para reconstruir o que desmoronou nos seus planos e na sua vida. 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
4: E Jó, hein, ouvinte Jó? Oh, Jó. Jó é o homem da paciência, né? Jó é o homem da paciência. Eu não sei se Jó é o homem da paciência ou se Jó é o homem da perseverança, não é? Mas nós vamos descobrir. Quer dizer, na verdade, eu até sei. Até sei, eu tenho as minhas conclusões. E nós sabemos que perseverança não é para qualquer pessoa, não. Mesmo porque esperar é uma virtude. Esperar estando numa situação boa, gostosa, tranquila, confortável é muito bom, mas quando as pressões, a correria, quando a aprovação, a dor, ela está presente, esperar tem que ser uma virtude, não tem outro caminho, não é? Então nesse mundo de tantas pressões, tanta correria, eu acredito que não é fácil não encontrar pessoas que tenham essa disciplina da espera, pessoas que consigam aguardar a sua vez. Ouvir e até mesmo sofrer algum prejuízo em razão ou em detrimento da espera. Esperar não é fácil, não. A grande maioria das pessoas não para nada e acabam entrando nesse ritmo aí, eu diria, desenfreado desse momento que nós estamos vivendo, não é? E não consegue mais aguardar. Esperam que tudo seja feito com a rapidez, cobram a agilidade dos outros, tudo tem que ser dentro do seu próprio tempo. E nós entendemos então que a paciência vai se transformando cada dia mais num bem tão precioso e cada vez menos se ouve a conhecida frase: aquela pessoa tem a paciência de Jó. Jó, pois é. Jó é conhecido na Bíblia, não é? Pelo seu sofrimento. Afinal de contas, Jó foi perdendo tudo dentro de um contexto, né? Ele perdeu seus filhos, perdeu seu sustento financeiro, perdeu a sua saúde, tudo no mesmo tempo. E sem contar com a provocação da própria esposa, que, ao invés de ajudá-lo, consolá-lo, ou os dois se abraçarem e seguirem juntos, em vez de chorar até a morte dos filhos, ela ficou, como a gente fala no português, bem nosso mesmo, né? Atazanando a vida do coitado do Jó. Então eu acredito que não é errado associar o sofrimento de Jó, né? Ou seja, associar Jó ao sofrimento, né? Porque acho que é até coerente isso, sem dúvida alguma. Agora, de repente a gente podia parar para pensar se Jó era paciente mesmo, né? Como as pessoas dizem. Será que Jó era paciente mesmo? Será que Jó foi tão paciente? Não resta a menor dúvida que Jó não foi o homem mais apavorado que nós podemos dizer que existiu na Terra, né? Mas nós fomos olhar a situação de Jó. Saiu da boca do próprio Jó a frase: qual é a minha força para que eu aguarde? Qual é o meu fim para que eu tenha paciência? Capítulo 6, versículo 11. Então, aparentemente, pelo menos, nós vemos que Jó, ele não se julgava o dono da paciência, o detentor mor da paciência, não. Verificando o capítulo, eu digo, o livro inteiro, nós vemos em alguns capítulos, como o 4, também o 27, do próprio livro de Jó, que acabam mostrando para nós uma discussão vigorosa entre ele e os seus amigos. E nós vemos nas respostas de Jó, nas colocações de Jó, que não existiam ali traços de uma pessoa tão paciente assim, não. Agora, a expressão que deu a Jó essa fama de paciente não está em seu livro, mas sim em Tiago, capítulo 5, que é bom notar que a palavra paciência, ali, ela é registrada nas versões, eu diria, mais bem estudadas, como perseverança. As versões mais na linguagem de hoje e tal. Então, a colocação, ela vem exatamente na perseverança, não é necessariamente na paciência. Está entendendo? Em algumas Bíblias já vem sobre a paciência, fala a perseverança. E até mesmo os estudiosos da Bíblia não acharam a palavra paciência muito adequada para Jó. Por mais que você tente associar paciência a Jó, eu diria a você que seria mais fácil dizer que Moisés, Noé, trabalhou 120 anos numa arca, vai? Quem é que aguenta isso, meu Deus? Paciência. Moisés ficou 40 anos aguentando os reclamões. A gente não está aguentando aqui, sei lá, 20. As pessoas não mudam, né? São reclamonas, murmuradoras. Não é? Não é fácil, não. De repente, nós vemos também que depois da construção da arca, né? Nós vemos aí Noé passando um determinado tempo dentro de um navio cheio de animais. E depois acabar também sendo, eu vou dizer, humilhado, vai, pelo próprio filho. Tem que ter paciência, hein? Sem perder a cabeça. Então, até creio que esse seria um Davi. Podemos juntar Davi também. É fácil ser perseguido pelo próprio filho? Não é. Então, nós vemos que nós temos aí pessoas que poderiam ser consideradas pessoas de paciência muito mais do que o próprio Jó. Porque nós já verificamos na narrativa do livro que leva o seu nome, e há uma série de perguntas, descontentamentos, dor e até mesmo impaciência da parte de Jó diante de tanto sofrimento. Então Jó não foi assim um personagem pacato ou indiferente à dor. Ele reagiu, chegando até mesmo a questionar com profundidade a sua situação. Se nós já estamos quase que concluindo que Jó não era tão paciente assim, então por que nós estamos sempre associando Jó à paciência? Possivelmente por causa da sua perseverança. E por alguma razão nós temos uma interpretação às vezes equivocada do que é paciência e não sabemos diferenciar às vezes da perseverança. Achamos que alguém paciente é uma pessoa pacata, calada, que não exige os seus direitos, que não reclama se alguém passa à sua frente na fila. Paciência é interpretada às vezes como pobreza de espírito, particularmente, né? Às vezes as pessoas falam isso. Pacientes não conseguirão subir na vida. E esse pensamento é equivocado, é errado. Paciência não é isso. Pessoas verdadeiramente pacientes são aquelas que, em meio às provas, descontentamento, à dor, têm uma disciplina de espera capaz de lhes dar a resistência diante das situações que não merecem ação imediata. Paciência tem a ver com resistência e não propriamente com inatividade. Pessoas pacientes reivindicam sim os seus direitos. Às vezes ficam iradas e até mesmo podem reagir com determinada intensidade diante de uma situação grave. A questão é que, por serem pacientes, conseguirão dominar o seu ímpeto e manter o controle. Essa é a essência da paciência. Veja só, a essência da paciência: disciplina, domínio próprio, capacidade de esperar a hora certa. Por esse motivo, a palavra perseverança cai melhor do que paciência, no caso de Jó. É claro que Jó teve uma longa e sofrida espera, mas mesmo assim, até diante da sua própria indignação relacionada à providência divina, aguardou confiante. A sua motivação em esperar não se devia a uma paciência passiva, mas sim a uma perseverança inabalável, porque ele questionava. E mesmo rodeado por sentimentos terríveis, sensações horrorosas e por amigos não tão sábios em seus conselhos. E esses amigos, eu vou te contar, às vezes são meus amigos da onça, e tem tantos. Jó manifestou perseverança, que segundo o dicionário é uma atitude de firmeza ou constância. Enquanto a paciência é vista como uma espera passiva de quem observa os fatos e talvez até se deprima diante deles. E perseverança é uma espera cheia de convicção, de força, que nos mantém firmes, apesar de ainda não conseguirmos visualizar um escape completo. Pode ter certeza, apesar do ouvinte, que todos nós vamos passar por situações difíceis na vida. E diante delas nós podemos ficar passivos ou então nos enchermos de perseverança. O resultado de uma escolha ou outra pode ser visto no fim da vida de Jó. O último capítulo do seu livro, capítulo 42, relata logo no início que o resultado da sua escolha foi uma experiência com Deus que ele nunca tivera antes. Dizia agora que o seu conhecimento de Deus não era apenas por ouvir falar. Não era aquele conhecimento que obtivemos porque alguém nos relatou, mas assim porque ele havia vivenciado uma situação e ali conhecido a Deus. A perseverança de Jó produziu nele uma transformação interior que o levou a um estágio mais avançado de confiança. Jó saiu de uma experiência trágica, melhor do que entrou. E isso se deveu à sua perseverança. Persevera. Aquele que perseverar, é isso que a Bíblia fala. Esse é que vai ter a vitória. Então, às vezes, é preferível olharmos para Jó como sendo um homem perseverante, e não apenas paciente, embora eu entenda que ele teve paciência em muitos momentos. Então, o patrimônio que o exemplo dele deixa para nós é valioso e deve ser repetido. Que sejamos sempre perseverantes e que a disciplina da espera gere em nós não a tristeza ou o cansaço, mas sim o ânimo de quem confia no Senhor e sabe que, ao final de tudo, estará mais forte do que no início. Então, tenhamos a perseverança de Jó. E também as pitadas de paciência que nós podemos aprender em algumas atitudes.
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E vamos que vamos nesta fé maravilhosa hoje, quarta-feira, dia 22 de julho de 2026. Hoje nós estamos aqui na fé de Abraão, na coragem de Gideão, na valentia de Davi. Nós vamos agora direto dos postos de volante, da entrada principal de nossa sede estadual de Manaus, nos postos de volante, isso mesmo, posto volante. Nós vamos ouvir o que está acontecendo, vamos ouvir a fé do povo, a alegria do povo, nesta manhã de hoje, na nossa sede estadual de Manaus, na rua Comendador Alexandre Amorim, número 525, no bairro Aparecida, no coração da grande Manaus. Vamos na fé, vamos na coragem, vamos buscar a presença de Deus cada vez mais, hein? Cada vez mais vamos buscar a presença do nosso Deus, pois o Senhor nosso Deus é digno de toda honra, toda glória, todo louvor e toda exaltação. Vamos agora à entrada de nossa igreja, Deus e Amor.

0: Maravilha! Agora nós vamos da entrada principal de nossa igreja, Deus e Amor. Vamos nos postos volantes, vamos na fé, na alegria do povo, nesta manhã de hoje, na nossa sede estadual de Manaus, na rua Comendador Alexandre Amorim, número 525, aqui no bairro Aparecida. Vamos aí, a fé do povo, a alegria do povo, nesta manhã de hoje. O nosso Deus é o mais interessado em abençoar você, abençoar a sua casa, a sua vida e a sua querida, amada família. Hoje é o dia do seu milagre, hoje é o dia da sua bênção, hoje é o dia... Toda a sua casa, vem pra cá, Manaus,
1: vem pra cá,
0: Brasil. Vamos descendo aos postos volantes de nossa sede, está aqui de Manaus. A fé, a alegria do povo. O povo chegando nesta quarta-feira de milagres e libertações, aqui na rua Comendador Alexandre Amorim, número 528, no bairro Aparecida. Nesta poderosa campanha, é alargando as tendas. É, daqui a pouco mais servo do Senhor. Ele estará já no altar aqui da nossa igreja Pentecostal Deus e Amor, na rua Comendador Alexandre Amorim, número 525, no bairro Aparecida. Vem pra cá, Manaus, Amazonas. Hoje você vai receber o grande milagre das mãos do nosso Senhor e Salvador Jesus Cristo, aqui na nossa igreja Pentecostal Deus e Amor. O povo chegando, o povo se alegrando, o povo já na fé aqui, na nossa igreja Pentecostal Deus e Amor. Daqui a pouco também vamos estar ao vivo e direto do altar da nossa sede estadual de Manaus, aqui na rua Comendador Alexandre Amorim, 525, no bairro Aparecida. E lembrando que as irmãs estão aqui com a barraca do SOS Venezuela. SOS Venezuela. Você que tem aí uma doação para riqueira ajudar os irmãos na Venezuela, você não pode ir lá na Venezuela pessoalmente ajudar, mas você pode contribuir e você pode estar ajudando direto ou indiretamente. Você pode trazer sua doação de roupa, calçado, ou material de limpeza, colchão, roupas infantis, fralda, mamadeira, essas coisas, pipo. Você pode trazer aqui no salão de nossa igreja Deus e Amor e você pode fazer a sua doação aqui no SOS Venezuela. Mais um trabalho da Igreja Pentecostal Deus e Amor, juntamente com a Fundação Reviver. Você não pode ficar de fora desta grande ação social que está revolucionando. Vem para cá, Manaus, vem para cá, Amazonas, vem para cá, Brasil, aqui na nossa Igreja Pentecostal Deus e Amor. Rua Comendador Alexandre Amorim, número 525, no bairro Aparecida. Fundação Reviver, recuperando vidas com amor. Vamos aqui, irmã Rita. A irmã Rita está aqui conosco. Irmã Rita, como é que os irmãos podem fazer para ajudar nas doações aqui no SOS Venezuela?
2: Os irmãos podem trazer roupa, sapato, roupas, colchões, lençóis, toalhas, medicamento. Você pode trazer também um tecido, você pode trazer também eletrodoméstico. Nós estamos aqui todos os dias com a barraquinha aqui, desde as 7 da manhã até as 9 da noite. Você pode trazer e doar, nós vamos anotar o seu nome, já estamos orando por você. E você que está aí pode ajudar esta obra, pode dividir o que você tem. Pense você que aquelas famílias perderam tudo. E nós temos informações que a nossa igreja, alguns membros da nossa igreja também perderam tudo. E nós estamos aqui trabalhando para mandar para o nosso pastor lá em Venezuela, para que ele faça a distribuição lá, primeiramente para os servos do Senhor, os cristãos que estão na presença de Deus. E você que está aí, ajude esta obra, ajude essas pessoas que passaram por tribulações, por momentos difíceis. Pense você, se ponha no lugar dessas pessoas, a qual perdeu tudo, e muitos perderam familiares. Então, você que está aí, ajude essa obra. Ajude SOS Venezuela. Nós estamos aqui, você acredita que tem pessoas que vêm aqui, que nem é da nossa igreja, e tem ajudado, tem contribuído, tem trazido roupa, tem contribuído nos cofrinhos, nos Pix, tem contribuído com roupas. Pessoas que não fazem parte do nosso ministério, tem vindo na igreja e tem contribuído. E você que está aí, ajude os irmãos, os nossos irmãos cristãos que estão lá em Venezuela, a qual perderam as suas casas, perderam familiares, você pode ajudar. Ajude esta obra, porque a palavra de Deus é bem clara. Nós precisamos se compadecer com os nossos irmãos. Nós temos que ter a empatia de colocar na situação desse irmão que perdeu tudo. Você já pensou, a pessoa perdeu tudo? Claro que Deus, ele trabalha no coração para aquela pessoa se voltar para Deus, para mudar a caráter, mudar. Mas nós precisamos fazer parte material e espiritual. Primeiro, ajudar os irmãos com a parte de alimentar, roupas, eletrodomésticos, e depois orar por eles. Então, você, Deus já abençoe grandemente a sua vida, que Deus venha prosperar. E a palavra diz: aqueles que semeiam com lágrimas, colherão com alegria. Contribui, Deus vai fazer grandemente na sua vida. Agora mesmo a irmã estava contando um testemunho que ela ajudou aqui com uma cesta básica, com dois sacos grandes de roupa, e Deus agiu grandemente na sua vida. Deus abençoou ela, que ela estava com um problema, e Deus resolveu aquele problema. Ela estava com um problema na sua frise, a qual precisava consertar, e Deus foi lá, colocou as mãos e resolveu para ela. Deus abençoe.
0: Deus abençoe, irmã Rita. É, a irmã Rita aí falando sobre a Fundação Reviver. E agora nós vamos aí também subir já para o nosso transmitimos. O pastor já está no altar, hoje vai estar pregando a palavra de Deus. O pastor Celso vai estar pregando a palavra de Deus, orando por todos nós. E a Maçuana já se faz presente. Meu Deus, uma bênção de Deus o culto de hoje. E você que está do outro lado, ainda há tempo, hein? Vem correndo, sei que daqui uns 10 minutos, sabe, Deus já vai estar já meditando na palavra de Deus. Então ainda há tempo. Você que não pôde vir pela manhã, você também pode vir agora meio-dia, às 12 horas, né? Você pode vir também às 14 horas. E você pode também comparecer às 18 horas aqui conosco, na sede estadual de Manaus, na rua Comendador Alexandre Murim, número 525, aqui no bairro Aparecida. Deus tem uma bênção especial para você. Não fique apenas em ouvir, mas seja também um participante das bênçãos de Deus aqui na nossa sede estadual de Manaus. Mais uma vez o endereço: Rua Comendador Alexandre Murim, 525, bairro Aparecida. Deus tem um milagre para você e para sua casa. Vamos agora direto ao vivo da nossa série estadual.

nessa manhã. Usa os teus servos, meu Pai, também, que terão oportunidade da divina revelação do teu Espírito Santo. Pai, usa também a minha fraca pessoa, meu Deus, para falar do teu amor, do teu agir, da tua palavra. Pai, essa multidão veio nesta manhã, Senhor, sedento de bênção, sedento de vitória, que tua palavra diz em Salmo 42, versículo 1 e 2, assim como a costa anseia pelas águas, assim a nossa alma anseia, Senhor, pelo Senhor. A nossa alma tem sede de Deus. Mata, Senhor, a sede deste homem, desta mulher, que se deslocou até aqui, Senhor, e precisa de uma cura, precisa de uma libertação, precisa da reconciliação do seu casamento, precisa de uma casa própria, precisa parar de pagar o aluguel, precisa que o seu esposo retorne para lá, precisa da cura da sua filhinha. Meu Deus, essa pessoa que está na UTI, que está na CTI, Senhor, que está ali paralítico, que está desenganado da medicina, meu Deus, em nome de Jesus Cristo de Nazaré, meu Deus, envia, meu Pai, agora, meu Pai, a grande resposta, o milagre, a cura, meu Deus, que o impossível, meu Pai, venha ser manifesto em nosso meio nesta manhã. Ori clama, labassurianda, alabastei, ori palabassurianda, alabaia, clama, labassurianda, névia, meu Deus, em nome de Jesus Cristo, que nessa manhã o teu agir, o teu toque, meu Pai, seja sobrenatural na vida, meu Pai, deste homem, na vida desta mulher. Senhor, opera, meu Pai, opera, meu Deus amado, que este caroço venha desaparecer, que esse cisto venha desaparecer em nome de Jesus Cristo, que essa hérnia de disco desapareça em nome de Jesus Cristo, que essa pedra na vesícula desapareça em nome de Jesus Cristo, que essa pedra no rim desapareça em nome de Jesus Cristo, que esta veia, meu Pai, que está entupida, esta veia, meu Pai, esta artéria, meu Deus amado, venha, meu Pai, ser desentupida aqui agora, em nome de Jesus Cristo, que todo princípio de AVC venha cair por terra, toda pressão alta, toda pressão baixa, meu Pai, seja normalizada pelo poder do nome de Jesus Cristo nesta manhã, meu Deus, que todo açúcar no sangue seja extirpado, seja, meu Pai, em nome de Jesus Cristo, queimado pelo poder da glória de Deus, e que a diabetes não venha prevalecer, meu Deus amado, que o colesterol não venha prevalecer, em nome de Jesus Cristo, que a trombose desapareça, que esta enfermidade que tem tirado a paz, tem tirado o sossego, que não tem deixado dormir, em nome de Jesus Cristo, meu Pai, em nome de Jesus Cristo, meu Deus, que nós profetizamos a vitória e nós acreditamos no milagre, em nome de Jesus Cristo, Senhor, em nome de Jesus Cristo, meu Deus, em nome de Jesus Cristo, Pai, cura nesta hora, vai livrando do acidente de trânsito, vai livrando do assalto, vai livrando do roubo, vai livrando do furto, vai livrando, meu Pai, do assassinato, vai livrando, meu Deus, olha aí as brigas de escândalo que o Satanás tem colocado nesses lares, o sangue de Jesus Cristo tem poder, o sangue de Jesus tem poder, visita, meu Pai, os interiores, meu Pai, do estado do Amazonas, de uma ponta a outra, meu Pai, envia, meu Pai, os teus servos, levanta as multidões, meu Deus, para irem até lá pregar a tua palavra, em nome de Jesus Cristo, meu Pai, levanta nesta manhã também, meu Pai, o teu exército, para levar a tua palavra nos quatro cantos desta terra, é isso que nós te pedimos nessa manhã, em nome do Pai, do Filho e do Espírito Santo de Deus. Amém. Quem orou com fé, diga glória a Deus. Há três pessoas aqui que você chegou com muitas dores na perna. Jesus te curou aqui agora. Quem toma posse da sua vitória, diga glória a Deus. Então, ainda de pé, pega a palavra de Deus. É rapidinho. E é no tema, né? Isaías capítulo 54. O futuro glorioso de Sião, né? Não sabia qual era o tema, a gente não gosta de fugir do tema. A gente vai, e o Espírito Santo vai ajudar. A gente falar um bocadinho do tema, que é o Isaías 54, versículo 1, 2, 3 e o 4, para a glória de Deus. Quem encontrou, diga amém. Aleluia. Quem tem Bíblia, aproxima de quem não tem.
Quem não tem, aproxima de quem tem e deixa Deus falar. A oração foi feita, a gente falou com Deus. Agora vem a palavra que é Deus falando conosco. Quem crê, diga glória a Deus. O Senhor da

assim a palavra de Deus, meus irmãos. Isaías capítulo 54, o futuro glorioso de Sião. Canta alegremente, ó estéril, que não deste a luz, exulta com alegre canto e exclama, tu que não tivesse dores de parto, porque mais são os filhos da mulher solitária do que os filhos da casada. Diz o Senhor, alarga o espaço da tua tenda, estende-se o todo da tua habitação, e não impeças, alonga as tuas cordas e firma bem as tuas estacas, porque transbordarás para a direita, e para a esquerda a tua posteridade possuirá as nações, e fará que se povoe as cidades assoladas. Não temas, porque não serás envergonhado. Não te envergonhes, porque não sofrerás humilhação. Pois te esquecerás da vergonha da tua mocidade, e não mais te lembrarás do opróbrio da tua viuvez. Levanta a Bíblia para o céu. Diga comigo, meu Deus, pode ser melhor, diga, meu Deus, eu creio que o Senhor vai fazer eu transbordar para a direita e para a esquerda, para a frente e para trás. Diga, Senhor Jesus, fala conosco nessa manhã através do teu Espírito Santo. Amém. Senta aí, meus irmãos. Glorifica a Deus com palmas, bem alegre para Jesus. Pode adorar a Deus. Isso. Pode adorar, pode adorar, pode adorar. Pode glorificar a Deus. Pode bater palma e exaltar. Quem diz glória a Deus? Aleluia. Quem pode dar glória a Deus? Aleluia. Vamos ver aqui o lado que está dando mais glória a Deus. Só os irmãos desse canto aqui. Diga glória a Deus. Olha aí, os irmãos aqui, diga glória a Deus. Os irmãos aqui do meio, diga glória a Deus. Olha aí, os últimos aqui, diga glória a Deus. Agora todo mundo junto, diga glória a Deus. Meu Deus do céu, que coisa linda. Então bate palma bem alegre para Jesus. Olha aí, é do glória que você recebeu a tua vitória, né? Quem crê que o teu glória tem poder, diga glória a Deus. Teu glória tem poder, a tua glorificação tem poder. Quando você glorifica, diz ditado popular que o diabo não fica, né? Mas a verdade é que a tua glorificação é adoração a Deus. E todos aqueles que adoram a Deus, eles não saem sem a sua resposta, sem a sua vitória. A mulher cananeia veio de longe, prostou e adorou. Recebeu a bênção. Um leproso veio de longe e disse, Senhor, se quiseres, pode purificar-me, e adorou. E recebeu a sua purificação. E tantos outros vieram de longe e de perto, adorar a Jesus, glorificar o seu nome e saíram com a sua vitória. E não é diferente nessa manhã, você veio de longe ou você veio de perto, mas abriu a boca, glorificou, tenha certeza, a tua vitória está garantida. Quem acredita, bate palma e dá glória a Deus. Pode exaltar o nome do Senhor. Meus amados, esta palavra fala sobre o futuro glorioso de Sião. Mais uma vez, o povo de Deus estava numa situação complicada. Tinha sido feito cativo, prisioneiro de outros povos estranhos. E agora, a promessa de Deus é uma promessa gloriosa. Deus está dizendo que é para o povo abrir a boca e cantar. É para o povo abrir a boca e exaltar. Versículo 1 do capítulo 54 está dizendo, canta alegremente, ó estéril. O que é estéril? Está falando estéril é aquela pessoa que não gera, é aquela mãe que não gera, é aquele pai que não gera. E a Bíblia está usando esta linguagem figurativa para dizer para a sua igreja, você está passando luta,
Você está passando problema? Teu esposo foi embora? Tua casa caiu? Pegou a conta? Está desempregado? Está enfermo? O problema está te assolando? Você está com depressão? Está com ansiedade? Está estressado? Pegou alguma enfermidade? O marido foi embora? A esposa foi embora? Foi traído? Está sendo perseguido? É para ir chorar? Não, Deus está dizendo, abre a tua boca e canta. Você estava passando luta, mas Deus está chegando com a tua vitória. Só canta, abre a tua boca e canta. Abre a tua boca e exalta, a tua vitória está chegando aí. Quem está entendendo, diga glória a Deus. Então ele diz, canta alegremente, estéreo, né? Que não deste a luz, e exulta com alegre canto, e exclama, que não tivesse dor e de parto, porque mais são os filhos da mulher solitária do que a casada, diz o Senhor. Aí Deus termina com este versículo, falando o seguinte, usando a comparação de uma mulher solitária e uma mulher casada. Deus está dizendo assim, que nós temos que cantar, nós temos que adorar, nós temos que glorificar independente da situação. Porque Deus está prometendo que nós iremos frutificar. E parece que nós estamos uma mulher solitária. O que é ser uma mulher solitária? Parece que você está abandonado, você está sozinho, não tem família, não tem amparo. E não parece que você é uma mulher casada que tem uma proteção. Mas ele está falando, canta a si mesmo, louva a si mesmo, exalta a si mesmo, que através de você glorificar, através de você exaltar, através de você adorar a Deus, Deus vai mudar o teu cativeiro, Deus vai trazer a tua vitória. Só quem está entendendo essa palavra, levanta a mão, adora, bate palma, glorifica, faz alguma coisa, mas não fica calado em nome de Jesus. Quem está entendendo, diga glória a Deus. Meu Deus do céu. Aí vem a promessa, o versículo 2, que é o tema da campanha. Falou, depois de tudo isso, se você cantar e você não se conformar, porque você parece que está abandonado, porque é assim que nós se sentimos na hora da luta, né? Poxa, será que Deus me abandonou? Ninguém vem me visitar? Eu estou enfermo, ninguém liga para mim, parece que nenhuma revelaçãozinha está acontecendo. Mas a promessa do versículo 2 é, alarga o teu espaço da tua tenda. Estende o teu toldo da tua habitação. E não em peças. Alonga as tuas cordas e firma bem a tua estaca. Esta linguagem antiga é porque não existia casa, né? Ou bem melhor, não era hábito ter casas de alvenaria. As casas eram de madeira. Ou fazia-se as tendas. Quando os grandes impérios estavam por aí para invadir outras nações, eles faziam as suas tendas. E aí, pegava, colocava, né, aquela lona, pegava as estacas, que no interior, agora eu cheguei de Altaz, é chamado de Mourão, aqui tem outro nome, né? Aí vai colocando os quatro cantos, como fosse coluna de casa. Um aqui, outro lá, outro ali e outro aqui. Aí não tem telhado, colocava aquela lona. Mas para casa não cair, tinha que fixar bem o morão, a madeira, né? Mas Deus estava dizendo o seguinte, vocês estão passando luta? Vocês passaram na prova? Então firma bem a casa de vocês. Firma bem a casa de vocês. Firma bem a vida de vocês. Porque está vindo bênção grande aí. Eu vou fazer vocês transbordar para a direita, vou fazer vocês transbordar para a esquerda. O diabo, a luta, o problema, a enfermidade, a adversidade não vai impedir a promessa de Deus se cumprir na minha, na tua, na nossa vida. Quem acredita, bate palma e dá glória a Deus. Diga para o irmão, meu irmão, te prepara. Está vindo uma grande vitória aí. É isso que Deus estava dizendo para eles. Ó, se prepara. Vocês fizeram uma casinha muito pequena aí, ó.
Vocês têm que alargar mais, colocar mais toldo, colocar mais vara, mais pau. Não é só quatro, não. Vai botando seis, vai botando, vai puxando mais para ali, ó. Terreno de vocês. Vai pegando mais pedaço de lona e vai aumentando. Porque a bênção não vai ser só para você, não. Vai chegar mais gente. Aí eu já falo através do Espírito Santo. Você comprava só um frango, Jesus vai enviar a condição para comprar uns sete. Vai vir muita gente para comer lá. Mas é Deus que vai dar a condição. Você tinha um carro na garagem, Jesus vai mandar mais dois, mais três. Você pregava só a palavra, agora você não vai só pregar, não. Você vai louvar, você vai tocar, vai orar por revelação. Você era só membro, era visitante, agora você vai batizar, vai se tornar obreiro, vai ser um diácono, um presbítero, um homem de Deus, uma mulher de Deus. Você só dava um votinho de R$2, agora Deus vai dar condição, vai ser de 5, vai ser de 10, vai ser de 50, vai ser de 100. Te prepara, te prepara, te prepara. Deus vai fazer você transbordar, Deus vai fazer você transbordar. Para a direita e para a esquerda, quem acredita, bate palma e glorifica a Deus. Quem está entendendo, diga glória a Deus. É assim que aconteceu com Davi, foi ou não foi? Era um humilde pastor de ovelha. Deus disse, eu vou fazer você transbordar para a direita e para a esquerda. O gigante caiu por terra, aí ele foi isento de imposto. Não pagou mais internet, não pagou água, não pagou luz. Ainda foi, subiu de cargo para ser general do exército de Israel e casou com a filha do rei. Olha aí, só benção. E Deus está dizendo para pessoas aqui, Deus está jogando o gigante por terra. E vem promoção de Deus aí, através do gigante cair por terra, vem promoção, vem vitória, vem conquista. Deus, ele está lançando o gigante por terra. Não é você que derruba o gigante, você só tem que se dispor a lutar. Mas a pedra parte de Deus direto na testa dele. E quem lançar por ele por terra, não é você, não é o teu vizinho, não é ninguém. É o Senhor dos Exércitos, o Deus da batalha, o Deus de Israel. Porque ele diz em Êxodo 15:3, o Senhor é varão de guerra e Jeová é o teu nome, é ele que peleja por você e o gigante já caiu por terra. Quem está entendendo pode adorar a Deus. A moradia de Davi era só em Belém, mas depois que ele se tornou rei, a Bíblia diz que ele sentou primeiro em Hebron, depois ele uniu todos os reinos em Jerusalém. Ou seja, a extensão, a geografia, o terreno de Davi aumentou. As possibilidades, os objetivos, os sonhos, as conquistas. Lógico que as lutas aumentam também. Você já teve uma casa? Não é que ter uma casa é uma luta? É, tem que arrumar isso. Agora imagine você ter um bocado de kitnet para cuidar. Não é mais luta? Mas também não dá mais dinheiro? É isso que Deus está falando. Você já teve um carro? Não tem que cuidar de um carro? Não é difícil manter um veículo? Imagine você 3, 4 carros. Mas Deus está dizendo assim, além de eu enviar a benção, eu vou dar condição também. Além de eu enviar a benção, eu vou dar condição também. Além de eu enviar a benção, eu vou dar condição também. Quem está entendendo, bate palma e dá glória a Deus. Pode adorar a Deus, pode glorificar o nome do Senhor. Você vê que Abraão só saiu ele e a esposa. Deus disse, sai do meio da tua terra, do meio da tua parentela e vai para a terra que eu te mostrarei, né? Ele foi só fazendo o que Deus falou aqui agora, nesse Isaías 54. Foi só largando a tenda, largando a tenda, largando a tenda, largando a tenda. O Ló parou lá em Sodoma e Gomorra, mas Abraão só continua largando a tenda. Cada vez mais Deus prospera. Cada vez mais Deus ia engrandecendo o homem. E é isso que Deus quer fazer com pessoas aqui. Cada vez mais Deus quer te engrandecer. Cada vez mais Deus quer multiplicar. Cada vez mais Deus quer te abençoar. Somente seja fiel no pouco e no muito o Senhor vai te colocar. Quem está entendendo, bate palma, bem alegre para Jesus. Pode adorar a Deus. E para finalizar, meus irmãos, versículo 4. Não temas, né? Mais uma palavra não temas. 365 vezes a Bíblia diz que tem a palavra não temas, né? Para cada dia do ano. Diz os irmãos que é isso. Mas só Deus sabe. Só sei que é 365 vezes, igual o ano, né?
Você levanta de manhã, segunda, não temas. Terça, não temas. Quarta, não temas. Quinta, não temas. Sexta, não temas. Sábado, não temas. E domingo, não temas. Aí começa o ano, janeiro, não temas. Fevereiro, não temas. Março, não temas. Abril, não temas. E assim vai. Até chegar em dezembro, não temas. E aqui ele está dizendo para o seu povo. Porque assim, irmão, você está passando luta, fica com medo. Mas quando você recebe grande vitória mesmo, você fica com medo também, né? Você diz, meu Deus do céu, tudo isso, e agora? Como é que eu vou manter tudo isso? Como é que eu vou manter todos esses carros? Como é que eu vou manter toda essa casa? E essa saúde, agora tenho muita saúde. E eu prometi para Deus que eu ia fazer e acontecer, e agora? Estou cheio da saúde. Mas aí o negócio está complicado. Mas aí vem a palavra que ele diz, não temas, porque não será envergonhado. Não fica com medo. Deus vai te abençoar. Você não vai ser envergonhado. A bênção que Deus está trazendo não é para te envergonhar. É para glorificar o nome do Senhor. O teu esposo vai voltar, não é para vergonha tua e nem dele, é para a glória do Senhor. Você vai sair do aluguel, não é para vergonha, é para glorificar o nome do Senhor. Um veículo novo vai chegar lá, não é para vergonha, é para a glória de Deus. Deus, ele vai te libertar, não é para vergonha, é para glorificar o nome dele. Deus vai resolver o teu problema, vai curar a tua enfermidade, vai tocar onde você não pode tocar. Não é para vergonha, mas é para a glória do Pai, para a glória do Filho e para a glória do Espírito Santo de Deus. Quem acredita, bate palma bem alegre para Jesus. Vamos se colocar de pé. Que Deus continue falando melhor em nossos corações. Aleluia. Quem entendeu a palavra, diga glória a Deus. Então te prepara. Seja você aceitou Jesus, você simpatizante da fé, você que nos visita, você que é congregado, palavra de Deus não mente. Te prepara. Deus está enviando bênção. É o que Deus está dizendo essa manhã através dessa palavra. Aí, às vezes, a bênção chega lá, você está nem preparado. Orou tanto para o homem voltar. Aí faz 20 anos. Quando chega agora em casa, ele chega lá com a mala e um bocado de bolsa. E você não está preparado. Aí fica, meu Deus, homem, você chegou, eu nem estava pensando, né? É... Jesus disse que ia te dar um carro. Esse dia Deus aumentou minha fé. Eu tenho um veículo, mas ele está parado. E eu indo num comércio evangelizando lá no Vale do Céu, a gente está na responsabilidade prefeita, misericórdia, o comerciante lá, dono da casa da farinha, me contou o testemunho. Ele falou que ele ajudava sempre uma igreja. Quando foi um dia, tinha uma serva de Deus e olhou para ele e disse, homem, você está bem aí, como o irmão está lá atrás. Deus manda dizer para ti que vai te dar um veículo. Eu também não sou muito de acreditar nessas coisas materiais, né? A gente gosta de profetizar. A gente fica meio duvidoso. E ele, como ele não era crente, ainda só visitava a igreja, hoje ele é servo de Deus. Ele não acreditou muito. Rapaz, essa mulher está mentindo. Eu não estou pedindo carro, eu não pedi de nada. Você, ainda essa semana o Senhor vai te dar um carro. Se eu não estou orando por carro, como é que Deus vai me dar um carro? Voltou para o comércio deles e um que estava começando. Quando foi de segunda para terça para quarta, o colega dele apareceu e disse, ei, queria falar com você. Disse, pode falar. E disse, olha, eu tenho uma dívida com você, me separei da mulher. Não tenho como pagar a dívida. Mas está aqui, ó, o carro novinho que eu vim te entregar no lugar da dívida. Na hora ele lembrou da revelação. Ele disse, Deus é Deus que cumpre as suas revelações. Quem está entendendo, bate palma bem alegre para Jesus. Esse é o Deus da prosperidade. Aleluia. Então, ainda de pé, levanta a tua mão, levanta o teu voto, levanta o teu melhor para Deus. Nós vamos orar e creia que Deus já te abençoou. As confirmações virão, mas Deus já te abençoou. Tenha certeza, não tenha dúvida, tenha certeza, Deus já te abençoou. Jesus já te curou, a vitória já chegou. Quem crê, diga glória a Deus. Então levanta o teu melhor aí para o céu, levanta juntamente com a minha mão aqui, ó. Diga-se, meu Deus, eu creio na grande vitória. Diga, Senhor Jesus, repreenda o devorador, o cortador, o migrador, o destruidor. Manda lá para fora, diga, sai em nome de Jesus.
Diga, meu Deus, derrama sobre a nossa vida uma bênção recalcada, sacudida e transbordante. Amém. Os irmãos vão passando aí. Enquanto nós vamos louvando a Deus, você vai ofertando, você vai dizimando. Quem for ofertar no Pix, oferta no Pix da maquininha, só envia o comprovante para quem é de direito. Está escrito ali na parede o número, você envia o comprovante que é preciso para registrar na igreja. Vamos louvando a Deus. Mesa preparada, cabeça unida.

0: Quem dá glória a Deus? Então vamos se colocar de pé, vamos se colocar de pé. Isso. Quem levanta, senta, senta, levanta. Nisso aí você já foi curado. Jesus já deu o livramento. Aleluia. 5 pessoas que Deus está dando grande livramento de você ser assaltado. Aleluia. Esse senhor de camisa aí marrom, isso, levanta sua mão assim. Isso, recebe o grande livramento. Aquele outro senhor lá de camisa meio creme, isso, levanta sua mão lá no cantinho. Isso, ele meio que você apontou, recebe o livramento. A irmã lá no meio também de camisa creme, está olhando para cá, levanta a tua mão. Isso, não, a outra aqui na frente. Isso, recebe o livramento, em nome de Jesus Cristo. A irmã que está lá atrás de mão levantada também recebe o livramento, em nome de Jesus. E a irmã aqui na frente também de saia verde recebe o grande livramento, para a glória de Deus. Irmãos, ainda de pé está conosco, aleluia, nosso irmão, graças a Deus aqui, né? Aleluia. É Alan também. Cooperador Alan, né? Nós vamos dar uma oportunidade para o servo de Deus. Depois também estaremos recebendo o presbítero Alan. E eu creio que vai ser vitória, vai ser glória. Vamos lá, recebe o servo de Deus com palmas bem alegre para Jesus.
1: Graças a Deus, aleluia. Cumprimento a todos com a paz do Senhor Jesus. Levanta a mão direita em sinal de vitória, aleluia. Feche os olhos, diga: meu Deus, eu quero a minha bênção, a minha vitória, o meu milagre. Diga: Senhor, decreta a minha vitória, decreta o meu milagre nessa manhã, em nome de Jesus. Tem vidas aqui que o Senhor Jesus está curando. Levanta sua mão em nome de Jesus de Nazaré, receba cura para a sua vida. Esse inchaço interno que você está sentindo no teu corpo físico, hoje desaparece nesta campanha. Aqueles que acreditam e creem em nome de Jesus, feche a sua mão, aleluia. Toque aqui no altar em nome do Senhor Jesus, porque o meu Deus está curando a sua vida. Saia do seu lugar e venha aqui tocar no altar. Você que está enfermo, você que não suporta mais essas dores na sua vida, hoje o meu Deus te cura aqui, aleluia. Venha em nome de Jesus tocar no altar. Só aqueles que o Senhor revelou, só aqueles que o Senhor está revelando nesta manhã, em nome de Jesus de Nazaré, hoje tem cura aqui nesta campanha, hoje tem vitória, milagre para a sua vida, em nome de Jesus de Nazaré. Receba aí em nome de Jesus, minha irmã, receba aí em nome de Jesus, meus irmãos, aleluia, a cura para as vossas vidas, recebe em nome de Jesus o milagre para as vossas vidas, em nome do Senhor. Tem alguém aqui na frente que quer testemunhar agora um milagre que aconteceu na sua vida? Em nome do Senhor Jesus, você já não sente mais essas dores no seu corpo físico? Testemunha aqui, conte aqui a bênção em nome do Senhor Jesus.

0: Jesus de Nazaré. Aleluia. Em nome do Senhor Jesus, cadê os irmãos, cadê as irmãs? Em nome do Senhor, vem aqui testificar da bênção de Deus. Qual é o nome do irmão?
1: Flávio.
0: Conte aí a bênção,
1: meu. Eu estava guardando no meu corpo. Parecia que não queria mais parar. Aí eu vim aqui na frente e melhorou, graças a Deus.
2: Está curado.
1: Estou curado.
2: Em nome de Jesus.
1: Em nome de Jesus.
2: Então, palma para Jesus.
0: Qual é o nome do irmão aí? Está aí o nome do Senhor.
3: Graças a Deus, já sumiu. Graças a Deus, em nome de Jesus.
0: Amém. Bate palma e glorifique a Deus. Quero chamar aquele irmão ali que está ali atrás, está de roupa preta. Está de óculos ali, em nome de Jesus. Camisa preta, servo de Deus, vem aqui na frente. Tem uma mochila aí na sua frente, em nome de Jesus. Isso, vem aqui correndo. Vem aqui na frente receber o teu milagre em nome do Senhor Jesus Cristo de Nazaré. Aleluia. Isso, isso. Vem aqui, servo de Deus. Vem aqui em nome de Jesus. Isso, vem aqui em nome do Senhor. Glória a Deus. Aleluia. Aleluia. Em nome do Senhor Jesus Cristo de Nazaré. Está ouvindo, não? Em nome de Jesus. Tá? Então fique aí mesmo em nome do Senhor. Tem três irmãs aqui que o Senhor me revela nessa manhã. Hoje é o dia que o Senhor marcou para você levar a bênção de Deus lá dentro da sua casa. O Senhor me fazia saber que dentro do teu lar está uma luta tremenda, uma prova tremenda. O meu Deus diz, ei, não há de faltar o pão na tua mesa. Foste fiel no pouco, aleluia. Sobre o muito, o Senhor te coloca nesta manhã. Em nome de Jesus, três irmãs, aleluia. Levante a sua mão em nome de Jesus. Levante a sua mão em nome do Senhor Jesus. A irmã que está aqui, ó, com as pernas na cadeira, em nome de Jesus. Vem aqui, serva de Deus, a senhora, que está mesmo ali em nome... Isso! A irmã obreira de óculos olhou para ela, ali, atrás da irmã obreira de óculos, aquela serva de Deus ali, ó. Em nome de Jesus de Nazaré. Ali, ó, atrás da senhora. Isso, toca nela. Isso, isso, vem aqui em nome de Jesus de Nazaré. É a senhora em nome do Senhor. Ah, os irmãos estão muito devagar, né? Estão escutando aí, meus irmãos. Vocês querem a bênção de Deus, aleluia. Não se demore. Em nome de Jesus de Nazaré, levante as suas mãos assim, serva de Deus. Recebe providência para a tua vida nessa manhã. Em nome de Jesus de Nazaré. Aquela obreira que está de mão levantada, sim, isso, serva de Deus. Vem aqui em nome de Jesus, vem aqui, serva de Deus, em nome do Senhor Jesus. Toca no altar e recebe a providência divina para as vossas vidas, em nome do Senhor. Igreja, levante a mão, receba aí a vitória, a bênção, o milagre, a cura para as vossas vidas, a porta aberta, em nome de Jesus, e o grande livramento de Deus. Palmas que louve a Deus para receber o pastor.
4: Glória a Jesus, graças a Deus. Também vamos ouvir a oportunidade também com o varão de Deus, né, nosso irmão operador. Né, vamos receber o servo de Deus com palmas bem alegre para Jesus.
5: Glória a Deus. Mais uma vez, salve os irmãos com a paz do Senhor Jesus. Amém, irmãos? Glória a Deus. Aleluia, Jesus. Eu vejo Deus entrando com providência na vida de duas pessoas que estão aqui nessa manhã. Eu vejo Deus entrando com uma grande providência na vida de duas pessoas que estão aqui nesta manhã. E eu vejo na vida dessas pessoas escrito a palavra restituição. Aleluia! Deus está entrando com uma grande providência onde estão essas duas pessoas. Amém? Não vamos demorar, porque o tempo ele não nos espera. Cadê essas duas pessoas? Lá atrás, lá, aquela irmã ali que levantou a mão, que está... Isso, aleluia. Aqui, não sei se, aquilo é amarelo, receba de Jesus. Pode vir aqui receber o milagre da parte de Deus. Cadê a outra pessoa? Jesus está entrando com uma grande restituição na tua vida. Não te demora para receber, aleluia, da parte de Deus a tua bênção. Isso, vem cá, vem receber de Deus, aleluia, o milagre da parte de Deus. Aleluia, cadê a igreja que bate palma e dá glória a Deus? Cadê o povo pentecostal? Aleluia, Jesus. Eu vejo uma pessoa aqui. Glória a Deus. Você está com complicações na tua saúde. Isso tem trazido uma preocupação na tua vida. Aleluia, constante. Mas o Deus que te revela nesta manhã é o Deus que vai além das nossas limitações. E Ele está removendo este mal da tua vida. Assim como Ele disse para aquela videira, nunca mais saia fruto de ti. Nunca mais sofrerá deste mal. Cadê esta pessoa? Eu quero orar por você. Lá atrás, lá. Vem cá. Vem cá. Aleluia. Vai tomando posse, vai batendo palma e vai dando glória a Deus. Vai batendo palma e vai dando glória a Deus. Aleluia, Jesus. Eu quero orar aqui por duas pessoas. Aleluia, Jesus. Duas pessoas. Deus está dando um livramento na vida de duas pessoas que você veio representar nesta manhã. Amém? Glória a Deus. Nós estamos em uma campanha no Hospital Adventista das 12 a 1 hora. A favor de uma delegada da Civil que está em coma. Eu nas minhas orações eu não digo Senhor, cura, liberta. Não, eu digo Deus salva. Porque Deus sabe todas as coisas. Nem todas as pessoas que estão aqui doendo, Deus vai curar. Você sabia disso? Tem pastores e presbíteros que estão passando pelo vale da sombra da morte, Deus não vai curar. Deus vai dar força e graça para você alcançar o projeto que Deus tem para você lá na frente. Deus vai dar estrutura, Deus vai dar graça para quando chegar lá na frente você cantar o hino da vitória. Deus está preparando você para a boa obra. Amém? Louvado seja Deus. Aleluia. Eu acredito que nós quando estamos novos é uma coisa. Quando nós estamos chegando à idade, é chegando outras coisas. Então nós temos que se preparar para que esse dia chegue nessa vida. Enquanto não chega, adore a Deus, faça, vá buscar Deus, vá buscar almas, porque a idade vai chegar e o dia mau vai chegar na vida de cada um de nós. Enquanto não chega, vamos adorar a Deus, vamos nos empenhar, aleluia, vamos nos doar na obra, vamos nos, aleluia, sacrificar, louvado seja Deus, para Deus fazer o milagre, amém? Cadê essas duas pessoas? Deus está dando livramento para a pessoa da tua família. Aleluia, louvado seja Deus. A irmãzinha ali lá atrás recebe de Jesus. Cadê a outra pessoa? Eu quero orar por você. Aleluia, a irmã obreira ali recebe de Jesus. Bate palma e dá glória a Deus. Amém? Vamos receber. Aleluia. Passou com palmas e glória a Deus.
4: Glória a Jesus. Vamos se colocar de pé, meus irmãos, em nome de Jesus Cristo. Vou estar passando para esse presbítero Alain. Também vai fazer a parte da obra de Deus, orando aí por explosão de milagre. Deus usando seu servo. Em nome de Jesus Cristo. Levanta a mão para o céu e diga, meu Deus, eu creio no meu milagre nesta manhã. Diga, Senhor Jesus, eu creio que a minha vitória já chegou. Diga, Satanás, sai do meu caminho. Diga, miséria, sai do meu caminho. Diga, desemprego, sai do meu caminho. Diga, depressão, sai do meu caminho, em nome de Jesus. Hoje o Senhor está curando essa mulher de depressão. O Senhor diz para ti, não temas, não chores mais, minha filha. O diabo colocou na tua cabeça para colocar uma corda no pescoço e se enforcar e se matar. Mas manda dizer o Senhor, clama lá, basura, e anda lá, bastei. Que tu não vai se matar, porque Deus tem um projeto muito lindo e muito grande na tua vida. Pessoas têm te desprezado, pessoas têm falado algo que tem machucado o teu coração. Mas Espírito Santo da verdade é o teu consolo nessa manhã, nesse lugar. Em vez de morte, vai chegar vida naquele lugar. Recebe a tua vitória em nome de Jesus. Recebe a tua vitória em nome de Jesus. Recebe a tua vitória em nome de Jesus. Meu Deus do céu, que coisa linda. Fica de pé, igreja, rapidinho. Deus, em nome de Jesus Cristo, espírito da morte, Senhor, seja repreendido pelo poder do sangue de Jesus Cristo. Todo mal, espírito da depressão, do suicídio, sai do caminho dela, pelo poder do sangue de Jesus Cristo. Coloca a vida naquele lugar, em nome de Jesus Cristo. Toda obra de macumbaria, todo tambor batido, toda oferenda que foi feita naquele lugar, sai do caminho dela, em nome de Jesus. Vamos receber o presbítero Alain com palmas bem alegres para Jesus.
6: Glória a Deus. Cumprimento a igreja com a paz gloriosa de nosso Salvador Jesus. Pode bater palmas para Jesus bem alegre, mais forte. Aleluia. Canta comigo assim. Canta comigo assim. Canta comigo. Aleluia.

0: que Ele está aqui. Se Ele está aqui é porque Ele tem algo a fazer na nossa vida. Ele tem algo a realizar na tua vida, na tua família. Ele me trouxe aqui para te abençoar mais uma vez nessa semana, nessa campanha de quarta-feira. Dai glória a Deus. Então diga assim, meu Deus, mais forte, meu Deus, eis-me aqui na tua presença. Espírito Santo, fala comigo através da revelação. Quem crê no milagre de Deus, levanta a mão. Pode assentar, da glória a Deus. Pode sentar, da glória a Deus. Diga aleluia, Jesus. Irmãos, me revela o Espírito de Deus aqui, que tem uma mulher que você está com aquela enfermidade conhecida como apêndice. Quem conhece? Quem já ouviu falar? E é uma mulher, diga a glória a Deus, que Deus nesta manhã te contempla para curar esta enfermidade que está em você. Você sente uma dor fina no seu lado e tem dia que fica dando aquela pontadinha, que algumas pessoas chamam aquelas fisgadas, né? Diga a glória a Deus. E é uma mulher que Deus vai operar. É uma operação com milagre na tua vida. Digam glória a Deus. E isso é perigoso. Se chegar a estourar, vai às pressas, porque a dor é muito forte. Perde força nas pernas. Diga glória a Deus. É uma coisa horrível. E eu quero orar por esta mulher. Cadê você? Levante sua mão. Uma lá. Diga a glória. Levanta a mão bem alta assim. Diga a glória a Deus. Duas. Presta atenção, revelação. Porque Jesus revela para operar. Diga a glória a Deus. E fala direitinho com você. Diga a glória a Deus. Não deixe a dúvida. Cadê esta mulher? Levante a mão. Porque Jesus vai te curar agora. Maravilha. Levanta as mãos. Não vai levantar a mão? Diga a glória a Deus. Aqui. Vem aqui, por favor. Diga a glória a Deus aí, meu irmão. Diga a glória a Deus aí, meu irmão. Diga a glória a Deus. Diga a glória a Deus, igreja. Meu Deus, esse milagre é grande. Diga a glória a Deus. Jesus da glória. Olha, me diz o Espírito de Deus aqui, ó, que quando, em algumas vezes, ela sente essa dor, dá um enjoo, dá até vontade de vomitar. Diga a glória a Deus. Levanta a mão para cá, que Deus já está operando na vida dela aí. Deus já está curando essa enfermidade. Digam aleluias. De hoje em diante, ela não sente mais. Diga a glória a Deus. E depois ela vai testificar do milagre de Deus. Levanta a mão com fé, povo de Deus. Deus está operando ela aí agora. Já operou. Já operou. Já operou. Digam glória a Deus. Amém. Como é o seu nome? Lenin, quantos dias você vem sofrendo? Irley?
1: Irley. É. Já faz um tempo, pastor, que eu
0: começou, né?
1: Isso.
0: Mas Jesus te operou agora.
1: Glória a Deus.
0: A senhora crê no milagre de Deus?
1: Crê
0: que não vai sentir mais a dor?
1: Não, não vou.
0: Depois a senhora vai gravar o seu testemunho.
1: Amém.
0: Irmãos, o testemunho é importante. Aleluia. Porque as pessoas, muitas das vezes, elas ouvem no programa de rádio e elas estão em casa com a mesma doença. Já gastaram, já foram no médico, já mandaram por vários lugares, não encontraram a cura. Ela ouve e vem aqui receber a cura. Quem entendeu, levanta a mão. Diga a glória a Deus. A senhora aperta aí, procura. Pode. Isso, é aí mesmo. Diga a glória a Deus. Quando se apertava, doía.
1: Doía ou não doía? Quando eu sentava assim, doía, sentia mais pontada. Quando eu Dava o espírito, vinha mais países.
0: Dava dor.
1: Doía.
0: E agora, apertou?
1: Não, não sinto.
0: Sinta, sente ali três vezes e levante lá. Sente lá e levante. Diga a glória a Deus. Olha aí, ó. Olha aí o poder da revelação. Olha o poder da unção. Olha o poder da fé. Diga a glória a Deus. Diga aleluia. Digam glória. Jesus está aqui ou não está? Então diga, eu sei que está aqui, meu Senhor. E agora? Não sentiu mais nada? Sentou três vezes, levantou?
1: Não senti mais nada.
0: Quem te curou aqui agora? Jesus? Na igreja pentecostal, Deus e amor. Segunda, terça e quarta, manhã dos milagres e à noite também. À tarde, meu Deus, é só bênção. Aqui tem duas pessoas que me revelam o Espírito Santo, que essas duas pessoas você sofre, vem sofrendo com dores, né? Dores na cabeça, dor no ouvido. Diga aleluia, Jesus. E esse milagre vai acontecer na vida de vocês. São duas pessoas, um homem e uma mulher. Diga a glória a Deus. Preste atenção. Vocês vêm sofrendo devido a inflamação. Inflamação está aí. E Jesus vai operar agora através da oração, através da unção com óleo, através da fé e do cumprimento da revelação que ele faz. São duas pessoas, um homem e uma. Cadê vocês? Levanta a mão. Vem aqui, senhora de preto, venha. Essa daí vai ser curada agora. Diga a glória a Deus. Ela vai amassar e não vai sentir mais a dor. Cadê o outro homem? É um homem. Cadê você? Você vem sofrendo, irmão? Do ouvido também? Vem aqui. Você vai receber mais um milagre na tua vida. Meu Deus, é muito milagre. Pai eterno, levanta a mão para cá. Ó. Vocês estão numa guerra aí contra... Levanta a mão para cá, para o altar, na direção do altar aí. Ó. Tem fogo na mão de vocês. Meu Deus do céu. Diga glória a Deus, igreja. Diga glória a Deus, igreja. Aleluia. Como é o seu nome?
1: Maria Tereza.
0: Dona Maria, a senhora crê no milagre de Deus?
1: Sim, eu creio.
0: Crê que já aconteceu? Toca aí agora, procura a dor. Diga a glória a Deus. Maravilha, isso, palpe aí dos lados, que a dor já sumiu. A senhora crê que já sumiu?
1: Sim.
0: Tocou aí? Toca dos lados. Isso. Tocava, doía?
1: Doía, sim.
0: E agora?
1: Agora
0: passou?
1: Sim.
0: Não sentiu mais nada?
1: Não.
0: Quem lhe curou?
1: Jesus.
0: Eita, Jesus maravilhoso, ele mesmo. Vem aqui. Toca aí também.
2: Irmão, é o seguinte. Eu estava sentindo assim.
0: Não, a dor do ouvido, milagre.
2: Pois é, eu estava sentindo uma inflamação por dentro. Aí, nessa inflamação, eu estava sentindo dor de cabeça e dor de ouvido.
0: Estava sentindo. Mas estava sentindo lá no banco?
2: Estava sentindo. Cheguei aqui muito ruim mesmo.
0: E agora?
2: Agora, graças a Deus, Jesus já me curou. Em nome de Jesus.
0: Tocou Deus. Aí, toca, tocou. Aperta aí no ouvido que doía. Isso, cadê a dor?
2: Sumiu.
0: Sumiu.
2: Sumiu.
0: Não está sentindo mais nada.
2: Nada.
0: Quem te curou?
2: Jesus Cristo.
0: Na campanha de quarta-feira. Diga glória a Deus, irmão. Olha, me revela o Espírito de Deus, um cidadão. Preste atenção, porque o milagre vai ser muito grande na tua vida. Me diz o Espírito de Deus aqui, que tem um homem aqui conosco, e você tem estado muito ruim do teu estômago. Você tem sentido dores, enjoo, ânsia de vômitos. E me diz o Espírito de Deus que você, sempre que come uma comida, não todas, mas algumas, você passa mal e se sente muito ruim. Diga a glória a Deus. Jesus vai te curar de uma gastrite aqui agora. Você vai ver a partir dessa unção aqui. Você vai ver a partir dessa revelação que você vai ser uma nova pessoa. Não vai sentir mais. Vai ser renovado. Vai ser curado. E vai contar o testemunho para a glória de Deus. Quem é este homem que passa por isso? Sempre alguns alimentos que você come, você quer botar para fora, você sente aquele enjoo, mal-estar. Diga a glória a Deus, porque o teu estômago está ferido por dentro. Cadê você? Levante a mão. Você crê assim? Crê mesmo no teu milagre? Então vem aqui. Põe uma mão em cima do teu estômago aí. Põe uma mão. Isso. Levanta a mão para cá, igreja. Diga a glória a Deus. Levanta a mão para cá. Irmão, esse milagre vai ser grande na vida dele. Vai desaparecer aí agora. Porque Jesus opera mesmo. Levanta a mão. O pastor está orando, hein? E Jesus está operando. Oh, Jesus maravilhoso. Cadê o glória a Deus dessa igreja? Como é o seu nome, irmão?
3: Tales.
0: Tales, até aquele inchaço que tu sentia, tá?
3: Isso, algumas comidas que eu comia começava a arder, inchava.
0: E dor.
3: Isso, e doía muito.
0: Ânsia de vômito.
3: Isso.
0: Amassa agora aí teu estômago. Até aquele volume, aquele inchaço dentro de você que você sentia, sumiu agora. Sumiu ou não sumiu?
3: Sumiu.
0: Quem te curou aqui Jesus, agora? Jesus está feliz?
3: Eu estou feliz.
0: Está alegre?
3: Alegre.
0: Irmão, esse milagre é muito grande, meu. Essa é uma das doenças que mais tem colocado as pessoas a sofrer. Para nós é tão simples, né? Curadinho de uma gastrite, tá? Só ele sabe o que ele passou, passava. Sim ou não? Incomoda, irmão. Já tive essa doença também. Mas Jesus me curou. Diga a glória a Deus. Irmãos, é terrível. Emagrece, tem insônia. Diga aleluia, Jesus. Nem todo mundo é igual, né? Deus permite muitas vezes uma luta maior, uma prova maior, mas a vitória é maior. Diga a glória a Deus. É ou não é? Mas eu sei que Jesus já libertou ele aqui. Quem está compreendendo, diga a glória a Deus. Aplausos para Jesus, irmãos. Vamos ficar de pé. Vamos voltar a palavra para o homem de Deus, presbítero Celso. Diga a glória a Deus. E receba o servo de Deus com muito aplausos, muita alegria para Jesus.
4: Glória a Deus, que maravilha. Quem recebeu sua vitória, bate palma e dá glória a Deus. Meus irmãos, vem todo mundo na frente, vem todo mundo na frente. Vem todo mundo na frente. Nós vamos fazer a última oração, né? Está passando o pastor Joarante. Aí nós vamos estar. Aleluia, né? Graças a Deus. Então vem todo mundo na frente para fazer a oração da fé. Aleluia. Graças a Deus. Quem chegou agora, chegou no finalzinho, quiser ofertar, ainda tem oferta aí. Aleluia. Graças a Deus. Quer reconciliar? Olha aí. Já tem um para reconciliar. Onde está o outro para reconciliar? Alguém para aceitar Jesus? Aleluia. Deus está curando pessoas aqui. Dando livramentos, esperando maravilha. Pena que o horário é pouco, mas você recebeu a sua vitória. Quem crê, diga glória a Deus. Aleluia. Nessa hora, nossos irmãos irão descendo lá para ministrar a bênção, a vitória. Vamos fazer a oração final. Onde está mais alguém para aceitar Jesus? Reconciliar. Vamos passar os votos aí, antes de finalizar. Olha o voto. Nós vamos apresentar aqui, juntamente com o pastor presbítero Alan, levanta a mão para cá, maravilhoso Deus, eterno Pai, em nome de Jesus Cristo, Pai, a bênção, a vitória, o milagre do teu povo, Senhor, em nome de Jesus Cristo, profetizamos a saúde, meu Pai, e as portas abertas, em nome do Pai, em nome do Filho, e em nome do Espírito Santo de Deus, amém? Pega o voto para a gente fazer a oração final, em nome de Jesus, o varão aqui está se reconciliando,
3: amém.
4: Olha aí, recebeu a bênção, recebeu a vitória,
3: amém.
4: Qual é o seu nome?
3: Josué.
4: Josué, olha o homem que derrubou as muralhas de Jericó. Josué está feliz.
3: Amém.
4: Jesus abençoou.
3: Amém.
4: Grande milagre.
3: Glória
4: aqui na Igreja Pentecostal Deus e Amor.
3: Glória.
4: Na campanha de quarta-feira.
3: Amém.
4: Jesus está largando as tuas fronteiras. Quem crê, diga glória a Deus.
3: Amém.
4: Então bate palma bem alegre para Jesus. Olha aí, nosso irmão Josué. Aleluia, que vai confessar Cristo agora aí, ó. Bota o microfone aí que ele vai dizer a seguinte palavra. Diga conosco, diga: Senhor Jesus.
5: Senhor Jesus.
4: Eu estou. Me reconciliando. Diga: perdoa.
5: Perdoa.
4: Os meus pecados.
5: Os meus pecados.
4: E lança. No mar do esquecimento. Diga: meu Deus.
5: Escreve.
4: O meu nome.
5: No livro da vida.
4: Para que eu tenha direito. De salvação. E vida eterna. Olha aí o grande milagre. Jesus disse que o grande milagre agora aconteceu. O grande milagre é algo que preocupava muito o teu coração, mas agora Jesus está arrancando todo o mal. Recebe a tua vitória por completa nessa manhã em nome de Jesus. Quer reconciliar também? Meu Deus, olha aí, ó. As multidões estão se reconciliando. Mais uma, como é o nome?
6: Eliana.
4: Meu Deus do céu, é forte demais. Eliane, olha aí, meu Deus, a depressão já caiu por terra. Diga aí,
6: meu Deus,
4: eu creio que a depressão
6: já caiu.
4: Diga: já caiu. Diga:
6: já caiu.
4: Já caiu.
6: Por terra.
4: Diga: Senhor Jesus,
6: eu profetizo
4: que a partir de hoje, no meu coração, o que vai ter é a alegria da salvação.

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1: Muito bem, você já percebeu que mudou trilha, mudou sonoridade. E agora vamos entrar no tema missões, missões África. Não sai daí, vamos ao jornal e voltamos a falar sobre África. Então é bênção para a sua vida. 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Até já.
2: Olá, eu sou a Cristine Luiz e vamos a mais um Drops de Notícias aqui na Rádio Deus é Amor. Evento reúne mais de 5 mil estudantes. Centenas de universitários se rendem a Jesus nos Estados Unidos. Mais de 5 mil estudantes participaram de um culto no campus da Universidade Estadual de Oklahoma, nos Estados Unidos, onde centenas aceitaram Jesus durante uma grande ação evangelística. O evento foi promovido por um movimento evangelístico, aconteceu em abril desse ano e contou com a participação de evangelistas. No local, os jovens foram conduzidos a momentos de oração, louvor e também ouviram a palavra de Deus. Ao final da ministração, centenas se renderam a Jesus. A palestrante Giannini, que também participou do evento, contou seu testemunho de redenção aos jovens e inspirou a seguir Jesus. A faculdade foi um dos momentos mais difíceis da minha vida, disse ela, e agora posso usar a minha história para glorificar a Deus. Segundo os líderes, cerca de 54 alunos decidiram ser batizados ao final desse culto em banheiras improvisadas ao redor do campus. E muitos participantes testemunharam as suas experiências nas redes sociais. Addison, que esteve no local com a família, disse: "Ver pessoas sendo batizadas, não há palavras para explicar o quão poderoso é o amor de Jesus. A minha vida foi transformada por Jesus mais uma vez. Ele me encontrou onde eu estava e realmente agiu de maneira que eu nem sabia que precisava", disse um aluno. Outro aluno acrescentou: "As sementes do reavivamento foram plantadas nos corações e nas almas dos estudantes." 388 milhões de cristãos são perseguidos mundialmente, é o que revela uma pesquisa. Dados mostram que mulheres e crianças são as vítimas mais comuns. O número de cristãos expostos à perseguição e em risco de sofrer violência em todo o mundo aumentou em 8 milhões de pessoas em comparação com o ano passado, atingindo o recorde de 388 milhões. Desses, 201 milhões são mulheres ou meninas, enquanto 110 milhões são menores de 15 anos. De acordo com a lista mundial de vigilância, o número de países com nível de perseguição anticristã, que pode ser descrito como extremo, subiu de 13 para 15. A Coreia do Norte continua sendo o país onde é mais perigoso ser cristão. A lista de países com um nível alarmante de perseguição também inclui Somália, Eritreia, Líbia, Afeganistão, entre outros. A Síria passou de um nível alto para um nível extremo, segundo a lista mundial de vigilância. Pesquisadores afirmam que os cristãos na Síria estão em perigo, porque um novo poder político ainda está parcialmente fragmentado, como também demonstrado pelos confrontos dos últimos tempos. Após um declínio, o número de assassinatos de cristãos voltou a aumentar, passando de 4.476 para 4.849, ou seja, são 13 por dia. A Nigéria é confirmada como o epicentro da violência, com 3.490 vítimas, cerca de 70% do total global de pessoas mortas. Os ataques contra cristãos nesses contextos frágeis têm uma série de causas em que fatores econômicos se combinam com uma dimensão religiosa.
1: Muito bem, 11 horas 36 minutos. Terminamos o nosso jornal, nosso conteúdo e vamos profetizar. Antes Wanda Gonçalves chega para trazer a palavra de bênção, palavra que chega a Moisés a nações, a palavra de profecia, como Deus levou a Ezequiel, profetiza, libera a palavra, prega e as nações serão alcançadas. Ângela Gonçalves canta e é lançamento, gravadora MC Music.

0: 11:40.
1: E olha que acontece uma festa linda, vem chegando aí. Grupo Inhelete da África. Que maravilha, mais uma vez o Grupo Inhelete no Brasil. E aqui na nossa sede mundial, dia 26 deste mês, último domingo deste mês. Eu quero estar aqui. E você? Vamos lá, louvar ao Senhor. Dia 26, último domingo, anote aí, na agenda do crente, na agenda do crente. Dia 26, último domingo do mês, estaremos louvando ao Senhor. Olha que alegria genuína, louvor genuíno. Dia 26, anote aí, 26. Domingo 26, último domingo de julho, dia 26 a 1 da, ou seja, às 15 horas, melhor dizendo, 15 horas, aqui na sede mundial, eu vou vir, e você? Eu quero ver você, traga alguém com você, não venha sozinho, tá bom? Vamos combinar assim? Você traz alguém com você, aquela pessoa que sempre tá falando, ah, eu vou, mas deixa lá uma oportunidade, ela, essa pessoa que você vai trazer, dia 26, Grupo Inhelete, África, dia 26, aqui na sede mundial. Vamos adorar ao Senhor, vamos levantar as nossas mãos. Verdadeira adoração vem do povo da África, não é, gente? Dançam, levantam as mãos, cantam com alegria, todo o corpo em adoração, a voz, tudo, pensamento, coração. Em adoração ao Senhor, dia 26 de julho, aqui na sede mundial, às 3 da tarde. Chega cedo para você reservar o seu lugarzinho na, pelo menos no estacionamento, né, gente? Estacionamento da sede mundial tá ficando pequeno, né, gente? Concorda comigo? Nós vamos ter que aumentar esse estacionamento aqui, que todo mundo quer vir de carro. E tem que vir de carro mesmo. Vem mais cedo, vem mais cedo. Dia 26 de julho, 3 da tarde, aqui na sede mundial, Grupo Inhelete, no culto de missões.

muito bem, Banda Nielete estará conosco já nesta sexta-feira. É, informações já nos chegaram que a banda já está pronta para viajar e sexta-feira estará conosco aqui na sede mundial, é verdade. Vai já fazer a passagem de som no sábado, ficar preparado para o domingo, um domingo de festa, domingo de comunhão. E é sempre uma alegria. E talvez tu te perguntes, por que trazer essa banda, por que trazer esse grupo de Moçambique? Lógico que demanda de uma estrutura, de uma organização, e é uma banda que já se estruturou para isso, não é? É uma banda que já se organizou para isso. E com o tempo outras bandas também se vão organizar, vão se estruturar, igrejas vão se estruturar para que isso aconteça, mas a banda Nielete foi a pioneira nesse trabalho em Moçambique e como referência até em África, tá? Temos muitos grupos de louvor, é diferente, um grupo de louvor e uma banda, não é? A estrutura é diferente, a logística é diferente e o propósito também é diferente, tá? Então, grupo de louvor é para louvar na igreja, estar ali nos eventos, tem congresso, tem... A banda não, a banda está para servir, não é? A banda está ali para fazer missão, para ir para o campo, para ir para as ruas, para ir evangelizar. Tanto é, e como já disse isso, a banda é evangelística. O nosso propósito com a banda Nielete foi estritamente para fazer evangelismo. E vir aqui ao Brasil é fazer o evangelismo. Por quê? O evangelismo não é só também quando se prega. É quando se mostra os resultados. Então vir para cá é mostrar ao povo brasileiro que todo investimento que está a ser feito fora do país, não é, está a ter retorno. E a banda é um exemplo disso. Então, olha, você que ama a obra missionária, você que quer continuar a trabalhar para que o nome do Senhor seja glorificado, estaremos aqui e a banda cá estará para trazer aos corações aquilo que é o resultado da fé, tá bom? Porque tivemos, por exemplo, alunos no seminário de África, tivemos alunos instruídos no seminário teológico Deus e Amor, de África, de Moçambique, tivemos de Angola, tivemos de Cabo Verde, e isso é uma estrutura, a estrutura da igreja para que se faça crescer o trabalho. Então, a banda mais uma vez estará cá, e agora não estará só em São Paulo. Povo mineiro, povo fluminense ou carioca vai receber também a banda para poder sentir de perto, não é verdade? Porque muitos irmãos Moisés falam, eu queria tanto ir, mas não consigo, a idade não dá, o tempo não dá, a família não dá. Então a banda agora chega até o povo e vocês vão poder adorar e celebrar a Deus, o nosso Pai. Portanto, o convite está feito, o Matiluene vai ser cantado mais uma vez.

Muito bem, muito bem. Nós continuamos a louvar a Deus. Minamiku, vou na calaca, missa. Eita, coisa boa. Eu lembro que esse hino foi dado a um dos nossos integrantes, o Moisés. E quando nós começamos a ensaiar, foi o Espírito Santo que iluminou, sabe? E a gente ensaiou sentindo graça, falando em línguas com esse louvor. Foi algo extraordinário, extraordinário mesmo. E esse hino diz que nós pertencemos, não é? Nós somos do Senhor, nós somos de Deus. E é tão bom saber que adoramos a um Deus, porque às vezes as pessoas perguntam por que a África tem muito essa temática de consagrar ao Senhor, de entregar ao Senhor. Porque a África sofre muito, infalivelmente sofre, por questões externas, políticas, geográficas, históricas, mas há um sofrimento muito latente e patente lá. E então, quando se vai para a adoração, o africano não está à procura de casa, de bênção sobre o inimigo, da vitória sobre... Não, não, não. A nossa guerra é contra Satanás e a nossa gratidão é a Deus. E ponto final. E os louvores são assim. Louvar a Deus e vencer o inimigo e ponto final. Por isso é que nós adoramos o Senhor. Este que você ouve no fundo, diz aqui, ó, Ianya Mahala, foi nos dado de graça, Mahala de graça. Foi de graça que nós recebemos essa graça do Senhor Jesus.

0: Estamos a falar de missões, de graça, de favor, de milagre, mas também quero lembrar, tá, que neste dia teremos algo especial. Especial, e você faz parte desse algo especial, tá? Pastor Kleber chega com uma informação aqui na Sede Mundial importantíssima, e você vai tomar nota e vai ser abençoado em nome de Jesus.
1: Paz do Senhor Jesus a toda esta querida audiência. Nos preparamos para aquele momento ímpar. África, Missões África, é o dia em que nós veremos o resultado das missões que a Igreja Pentecostal Deus e Amor tem realizado. Conosco, Banda Nilete, louvando ao nosso Deus, e será um dia de arrecadações de Bíblias. Você que tem a tua Bíblia, você que já faz uso dela e sabe os efeitos e resultados que causou, eu quero te convocar a ser um instrumento para alcançarmos outras vidas através da doação daquela Bíblia que você não usa mais, daquela Bíblia pequena que está lá na estante, que está lá no quarto, na cabeceira. Nós traremos uma Bíblia conosco para doarmos, para que seja usada para evangelização. Ao término desta cruzada missionária que está realizando a banda Nilete, eles estarão levando estas Bíblias, e é claro, o continente africano com os seus 54 países serão alcançados. Bíblias no idioma francês, inglês, português e também em espanhol. Estaremos usando estas Bíblias para alcançar muitas outras pessoas. Ao chegar na porta principal, você já tem ao lado a nossa secretaria, e lá está os irmãos para recolher a doação da sua Bíblia, anotar o seu nome para que já oremos por você. Então, coleta de doação de Bíblia, a maior evangelização na África acontecerá através da palavra de Deus e estes instrumentos. Banda Nilete, que Deus usará de uma maneira poderosa para impactar a nossa vida e renovar o chamado para missões no interior de cada um de nós. É neste dia 26, e você não português e também em espanhol, estaremos usando estas Bíblias para alcançar muitas outras pessoas. Ao chegar na porta principal, você já tem ao lado a nossa secretaria, e lá está os irmãos para recolher a doação da sua Bíblia, anotar o seu nome para que já oremos por você. Então, coleta de doação de Bíblia, a maior evangelização na África acontecerá através da palavra de Deus e estes instrumentos. Banda Nilete, que Deus usará de uma maneira poderosa para impactar a nossa vida e renovar o chamado para missões no interior de cada um de nós. É neste dia 26, e você não pode. Doação de Bíblia, a maior evangelização na África acontecerá através da palavra de Deus e estes instrumentos. Banda Nilete, que Deus usará de uma maneira poderosa para impactar a nossa vida e renovar o chamado para missões no interior de cada um de nós. É neste dia 26, e você não pode.
2: E ele se apresentou como o esposo daquela mulher, daquela senhora que havia aceitado a Jesus. Com alegria estampada no seu rosto, me disse: olha, hoje eu estou tão feliz porque minha esposa há muito tempo ela frequenta a igreja, mas ela nunca havia tomado a decisão de aceitar Jesus. E hoje, nesta noite, ao ouvir a palavra de Deus, ela aceitou Jesus. Eu fiquei muito feliz, me alegrei muito com aquele irmão, mas o que eu quero dizer para você é que não foi somente através da palavra daquela noite, foi um trabalho. A Bíblia diz que a fé vem por ouvir e ouvir a palavra de Deus. Então, eu tenho certeza que durante todo aquele tempo que ela foi à igreja, a palavra de Deus foi semeada naquele coração, e naquele dia ela produziu o fruto. Então, meus irmãos, continue pregando, continue anunciando as boas novas de salvação ao mundo, porque você estará lançando a semente, e essa semente, ao seu tempo, ela produzirá o fruto. Que Deus vos abençoe em Cristo Jesus.
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0: Muito bem, muito bem. Quem vai, quem fará? Quem vai levar a palavra? Quem vai levar o favor, a graça do nosso Senhor e Salvador, Jesus Cristo? E é por isso que o convite está feito. Eu quero só frisar, porque talvez muita gente deva estar a pensar, não, vamos só doar aqui em São Paulo. Não. A doação de Bíblia será também para Rio de Janeiro e Minas Gerais. Atenção, povo mineiro que vai receber, não é, a banda para adorar o Senhor. Depois até vamos com a agenda, Moisés, da banda que estará em Minas e também no Rio de Janeiro. Povo carioca e fluminense, atenção, porque teremos também a banda aí. E você pode doar a Bíblia, por favor, doe. Mas Bíblias em condições. Se você até quiser deixar ali um recado, não é? Um texto bíblico, uma palavra de ânimo, uma palavra de gratidão, uma palavra de conforto. Aquilo que Deus colocar em seu coração, pode deixar uma dedicatória dentro, não é, dali das primeiras páginas. Por favor, faça isso, tá bem? E olha, que o nome do Senhor seja glorificado. Atenção, Minas, e também Rio de Janeiro, porque também teremos a banda com vocês.
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5: Eu sou Mariane Cristina, sou de Suzano, Jardim São Bernardino, São Paulo. Eu tenho 51 anos e tem 4 meses que eu estou na Igreja Deus é Amor. Eu cheguei derrotada. Olha, eu fumava há 40 anos uma vida de derrota. Filhos que fumavam, meus 2 meninos que usavam maconha. O meu marido bebia, a nossa vida era só derrota, devia, vivia andando triste, amargurado, filhos desobedientes, uma casa que não havia paz, fumava que nem uma condenada. E uma irmã chegou, foi na minha porta e falou que Deus tinha mandado ela ir lá saber de mim. Ela falou, olha irmã, eu sou da Deus é amor, somente crer e amar a Deus sobre todas as coisas, nada separará a irmã do amor de Cristo. E nisso eu falei, nossa, eu tenho tanta vontade de conhecer lá, e ela me trouxe. E eu falei, hoje eu vou servir a esse Deus. E hoje estou dentro dessa igreja maravilhosa, e o Senhor trabalhou na minha vida, me limpou de uma maneira. Hoje, meu marido serve a Deus, se converteu. Eu me converti, me batizei para a honra e glória do Senhor. Não fumo mais, a minha casa reino.

obrigado por estar conosco e compartilhar desta alegria, desta graça e deste favor também, e trazer a palavra do Senhor àqueles que necessitam ouvir Jesus Cristo. Está aí, missão é uma obra feita com muito amor, com muita alegria e com muita dedicação também. Há uma entrega gigantesca na vida de um povo que crê no Senhor, e nós não vamos parar. A igreja não para, o povo de Deus não para, a obra do Senhor é imparável. Pode existir caminhões de guerra para tentar impedir o progresso, mas quando este povo se junta, levanta as mãos e intercede a Deus, meu amigo, corre, porque não vai dar tempo. E também não vai dar mais tempo de estarmos aqui, Moisés, porque vamos à oração do meio-dia. Fechamos com um belíssimo louvor, e até o louvor que estamos a ouvir, tá bom? Fechamos com uma belíssima canção. Pastor Kleber, ora agora, meio-dia, não se esqueça. Rivair Silva, 15 horas, atenção. E amanhã, Fundação Reviver. Deus abençoe. Tavonana, nos veremos. Até no Munduzuco, até amanhã. Rossi Catequisa. Que Deus te abençoe.

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1: Atenção, operadores. Ao toque do terceiro sinal, forma-se a grande cadeia internacional. Prostremos agora e busquemos a face do nosso Deus com fé, e Ele nos ouvirá.
2: Ponto na capital do estado, meio-dia cravado em nosso cronômetro, e nós estamos aqui para celebrar. Livro de Salmos 104, bendize, ó minha alma, ao Senhor. Bendize, ó minha alma, o Deus meu, tu és magnífico. E estás vestido de glória e de majestade. E é desse revestimento, desta palavra, deste poder, que eu e você devemos fazer uso agora através da oração. Uma programação toda especial acontecendo aqui na Igreja Deus e Amor. Atividades que estão já tocando as nossas portas daqui a pouquinho. Quarta do Grande Mover de Deus. Daqui a pouquinho, no altar, presbítero Rivair Silva. Já tivemos presente, pastor Milton Almeida, pela manhã. Daqui a pouquinho você é convidado, convocado a ser abençoado também. E eu quero chamar a toda a querida audiência para se unir a nós, para juntos apresentarmos as atividades deste fim de semana. Nossa IBF e também este culto de missões. Vamos falar com Deus em oração. Senhor Deus de glória, Pai eterno, Deus de amor, celebramos, agradecemos, te adoramos, Pai, pela manhã tão especial que o Senhor nos deu, pela oportunidade que o Teu Espírito nos concedeu de estarmos aqui, ó Pai, na madrugada, ó Deus, foi na virada do dia de ontem para o dia de hoje, para já começarmos este dia clamando. E agora, Pai, ao meio-dia, o Senhor está nos dando esta graça de voltar ao Senhor e te louvar pelo sol, pela vida, pela água, pelo pão, pela comida, pela saúde que nós temos e recebemos de ti, meu Pai. Porque diz a tua palavra.

a perfeita saúde está no poderoso nome de Jesus. E nós te agradecemos porque recebemos do Senhor além, muito mais, meu Pai, do que podemos reconhecer, do que podemos, ó Pai, te agradecer. Por isso a nossa alma te louva, por isso elemas te canda lamaia, por isso o nosso espírito te glorifica, aleluia. Ó Rei da Glória, ó Deus de poder, eu quero te agradecer pela equipe que aqui, Senhor, está atuando agora. Eu quero te louvar pela vida dos nossos irmãos que estão, Senhor, agora manuseando os botões da mesa, Senhor, deste áudio, deste vídeo, destas câmeras. Eu quero te agradecer e trazer a vida deles, Pai, e pedir o que eles precisam do Senhor, porque estão também com as mãos fazendo, ó Deus, missão, fazendo a sua vontade. Eu quero te agradecer, Pai, pela vida da equipe interna aqui da sede mundial, daqueles que estiveram, Senhor, em entrega total nesta manhã, às 7, às 9, e agora, Pai, já neste culto de 11 da manhã. Meu Deus, vem abençoar e usar a vida do Batalhão da Fé, do Esquadrão da Libertação, que tem, ó Pai, esta responsabilidade de estar presente, de estender as mãos, de clamar sobre a vida dos oprimidos, aleluia. Ó Rei da Glória, ó Deus de amor, obrigado, meu Salvador. Obrigado pela paz que o Senhor tem dado à nossa nação, pela liberdade de culto, Pai, pelo livre curso da ministração. Pai, olha as centenas, as milhares de vidas e principalmente cristãos sendo exterminados, sendo assassinados, Pai. Ó Deus, através, Senhor, da fúria dos homens, do ódio das trevas, Pai de glória, mas o Senhor é o guardador de cada um deles. Não permita nenhum deles, meu Pai, partir desta terra, desta vida, sem estar preparado para saltar para a eternidade, para os teus braços. Terebas te calabarassúria, tamanchureba calamaia, alamás, corta este laço da confusão, do inferno, do diabo. Corta este laço, Pai, de Satanás, das trevas. Corta este laço do inimigo, do maligno. Corta este laço, Pai. Nós estamos orando a Ti para pedir, meu Pai, que o Teu Espírito Santo venha livrar ali no Sudão, ali na Síria, ali na Jamaica. Senhor, venha livrar ali na Nigéria. Pai, venha livrar os Teus filhos ali na Etiópia. Venha livrar, meu Pai, os teus filhos em Congo Kinshasa, em Congo Brazzaville, ali em Moçambique, em Angola. Senhor, o Senhor é poderoso, Pai, para operar. Livra os teus filhos que estão debaixo de extrema angústia, ali, Senhor, também na África do Sul. Pai Santo, nós te glorificamos, meu Deus, e apresentamos os irmãos de Togo, de Lesoto, de Madagascar. Pai, apresentamos os teus filhos de São Tomé e Príncipe. Apresentamos, ó Pai, aqueles que estão ali no Gabão, ó Deus, e resistindo em oração, meu Deus, às pressões internas e externas. Pai, apresentamos os nossos irmãos que estão em oração, meu Pai, ali no Marrocos, pedindo ao Senhor para reavivar a sua obra. Deus da glória, faz maravilhas, Pai Santo, e ainda, meu Deus, que o adversário esteja cercando, apertando de todos os lados. Senhor, olha a perseguição contra a vida dos cristãos ali, Senhor, no local aonde se diz haver liberdade para culto. Senhor,
Livra a tua igreja, Pai, ali, Senhor, em Paris, na França. Livra, Senhor, na Espanha. Livra, Senhor, na Bélgica. Livra, Senhor, os teus filhos ali em Portugal. Livra, meu Pai, desta angústia espiritual, os teus filhos que estão em oração e sendo censurado ali na China, na Rússia, na Coreia. Meu Deus, tenha de piedade, tenha de misericórdia, Deus de bondade. Não permita, Senhor, a tua igreja ser varrida e oprimida, Pai, pelo adversário, Senhor, através do poder do teu amor. Venha manter, porque é em meio a estas perseguições, a estas aflições, que o Senhor há de salvar, que o Senhor há de operar maravilhosamente. Meu Deus, eu entrego em tuas mãos aqueles que estão em oração aqui no Brasil, em toda América, Pai. Alcançai aquele povo, Senhor, do Canadá, dos Estados Unidos, ali do México. Pai Santo, alcança os nossos irmãos colombianos, peruanos, equatorianos, Pai, alcança os nossos irmãos chilenos, argentinos, alcança os nossos irmãos bolivianos, alcança, Pai, os nossos irmãos da Guiana Francesa, da Guiana Inglesa, alcança, Pai. Nós pedimos, Senhor, a tua ajuda, meu Deus. Alcança, Pai, os nossos irmãos que também estão na expectativa ali, Senhor, na América Central. Traz um avivamento sobrenatural. Livra, Senhor, livra do destruidor. Meu Pai, visita os irmãos que estão, Senhor, em oração na tua casa. Também, meu Pai, neste momento, orando a ti, ali no Panamá, ali em Costa Rica, em São José, meu Pai, aqueles que estão em oração, em Nicarágua, aqueles que pedem, Pai, a providência urgente do Senhor naquele país, vem abençoar, ó Pai, os teus filhos ali em El Salvador, vem abençoar, ó Pai, os nossos irmãos que estão, Senhor, pedindo a tua ajuda ali em Belize, os nossos irmãos que estão, Pai, também apresentando todas as ilhas do Caribe, ali em Venezuela. Meu Deus, traz a providência para os irmãos que estão, Senhor, orando ali em Curaçao, em Trinidade e Tobago. Também, Senhor, oramos pelos que estão apresentando o país de Venezuela. Senhor, os nossos irmãos que estão em oração ali nas fronteiras com eles, em Manaus, meu Pai. Senhor, aquele grande número de repatriados que voltaram, Senhor, Oricalamas Turianda, ó Deus, para a sua casa, vem abençoar, Pai Santo, Rei da Glória, venha queimar, meu Pai. Venha jogar por terra todos os atrapalhos, todo ir, todo vir, toda opressão, seja, Pai, através da administração política, do conceito humano, seja através da opressão, do crime, da violência, das drogas. Senhor, tu eres poderoso, Pai de amor, para colocar por terra, para aniquilar estas trevas. Espírito Santo, nós oramos, meu Pai, nós clamamos ao Senhor por socorro, nós pedimos ao Senhor por ajuda. Oricanda lamassurianda, demarassurica lamaia, venha com as tuas mãos poderosas, as tuas mãos gloriosas, Pai eterno, socorrer a tua igreja pentecostal, Deus e amor. Socorre, Senhor, este cristão que pessoalmente está em uma aflição horrível ali naquele trabalho,
ali naquela casa, naquele bairro, naquele condomínio, e o maligno, ó Pai, está usando a feitiçaria, a bruxaria, o satanismo, o vudu, todas as forças contrárias das trevas. Combate contra ele lá naquele lugar, combate contra ela, Pai, para o arrancar, para o assolar, aqueles olhares, aquelas ameaças, aquelas opressões noturnas. Mas nós pedimos, Senhor, o socorro do teu amor, meu Pai. Eu intercedo e apresento o Ministério Global da Oração, todos os nossos irmãos que estiveram clamando, Pai, de 0 horas até às 6 da manhã, aquela equipe, Senhor, vigorosa, que assumiu de 6 da manhã até o meio-dia para buscar a tua face, aqueles que hão de assumir, ó Pai, ó Deus, do meio-dia até, Senhor, às 18 horas e das 18 horas até 0 hora novamente. Sê com eles, Pai, dando, Senhor, revelando as orações, despertando os corações de como interceder pelas vidas, de como orar pela tua igreja, de como apresentar o teu povo, de como consagrar os teus. Te calamassuri alamaia, Pai, eu quero agora apresentar a nossa diretoria. Eu quero entregar o Conselho Geral, a diretoria, Pai, deliberativa nas tuas mãos, que eles estejam, ó Pai, em plena graça, debaixo do domínio da comunhão, para deliberar segundo, Pai, o que o Senhor está, ó Deus, falando com eles, soprando na mente deles. Meu Deus, eu apresento a toda a diretoria executiva nas tuas mãos, para que a tua ação, a execução de cada um deles, meu Pai, seja, Senhor, segundo a força do seu poder, a graça que o Senhor tem para conceder. Visita, abençoa, toque e alcança a vida da nossa irmã Ereni Miranda, Pai, da irmã Débora. Usa ela, Pai, nesta EBF de sábado. Alcança o pastor Lorival de Almeida, alcança o presbítero Davi Neto, Senhor. Confirma, Pai de amor, a tua resposta. Opera, Deus da glória, as tuas maravilhas na casa, no ministério, na família. Pai, visita e toma em tuas mãos o presbítero Milton Almeida, o pastor Milton Almeida, o pastor Osmar de Oliveira, o presbítero Marco, o presbítero Beata, o presbítero Wilson, o pastor Gerry, a irmã Maria. Senhor, que cada um dos teus filhos desfrute, meu Salvador, deste fim de semana, debaixo da tua graça, atuando, ministrando a tua palavra, fazendo o teu querer, Pai. Eu quero trazer a obra do Senhor em toda a grande São Paulo e também no interior deste estado. Meu Deus, venha abençoar, meu Deus, venha operar rica e poderosamente. Alamastecanda, alamaia, Senhor de toda glória, venha abençoar as caravanas. Vem abençoar, ó Pai, a banda Nelete, que já está, Senhor, se preparando para pisar solo pátrio. Prepara tudo, meu Salvador, prepara, Rei de amor, a cada um deles, para um momento único, impactante, renovador. Espírito Santo do Senhor, Espírito Santo, nós te agradecemos, Pai, porque o Senhor está despertando a tua igreja para buscarmos virtude, para buscarmos graça, para buscarmos dos teus dons. Senhor, coloca Lamai de Canda Lamassúria, Pepa Labacanta Lamaia. Olha quantos dons não usados, olha quantos dons enferrujados, olha quantas portas fechadas diante dele, Pai, mas as chaves estão nas mãos e ele não tem usado a fé, ela não tem usado os dons, ele não tem usado a renovação, o poder e a graça. Mas em nome de Jesus Cristo, Pai bendito, eu clamo ao Senhor nesta hora, renova, Pai, renova, alabara suribicanda alabaia, renova no poder do teu Espírito.

0: poder no teu sangue, Jesus querido, há poder no teu nome para operar maravilhosamente. Oh, meu Deus, aqueles que estão em campanhas de oração, aqueles que estão em campanhas de propósito na intercessão, meu Deus, por eles também clamamos, por eles também oramos. Anda calamaia súria, te calamacanda labaia. Meu Deus e meu Pai, aqueles que estão nas montanhas, aqueles que estão nos montes, aqueles que estão nos vales e ali estão orando, Pai. Ali estão apresentando a tua igreja na terra, pedindo, Senhor, ó Deus, a guarnição, a solução e a vitória contra todas as obras das trevas. Abençoa, Senhor, esta equipe que está e atua no prédio administrativo desta igreja. Abençoa, Senhor, dando harmonia, dando comunhão, dando união. Derrama, Senhor, esta união sobrenatural, esta união espiritual, além da união do profissionalismo, Pai. Ó Deus, que é 100% humano, nós clamamos, derrama da tua graça, para que haja, Pai, ó Deus, em cada setor, Deus de amor, esta união. Ori calamassurianda. Ah, Pai, esta unção derramada, ministrada sobre a vida de cada um deles. Senhor, nós pedimos também pela família dos trabalhadores da tua obra. Deus de glória, se o teu Espírito não resolver, ó Pai, ó Deus, estes problemas que, segundo a sua intensidade e poder, está esmagando esse pai de família, está levando à loucura esta mãe de casa. Senhor, tenha de misericórdia, meu Pai. Senhor, tenha de compaixão. Olha esta situação financeira enlouquecendo esta família. Meu Deus, este homem sem saber como atuar. O tempo passa, o dinheiro não chega para solucionar a situação da casa, do lar e da família. Meu Deus, tenha de compaixão. Queima, Senhor, esta legião da miséria. Queima esta legião das trevas. Queima esta legião do mal. Meu Deus, nós pedimos o socorro sobrenatural. Ah, Pai, a intervenção sobre-humana que vem dos céus. Meu Deus, abre portas. Aquele homem que tem as terras, mas não tem o dinheiro, Pai, para a semente, para a maquinária, para poder plantar. E ele está orando e chorando sobre aquela terra para o Senhor providenciar. Alamante, oremassuri calamaia. Eri calamasturianda. Prepara, Senhor. Prepara os recursos, prepara, Senhor, as possibilidades. Ó Deus de poder, ó Deus de verdade, aquele que está em crise, meu Deus, porque plantou e não colheu, porque investiu e não recebeu, Senhor, o retorno do seu investimento, nós trazemos a causa deles, Pai. Esta mulher que está desesperada dentro de casa, a causa já foi dada como ganha, Senhor, o banco já comunicou o depósito, Pai, mas as autoridades não liberam o saque. Tenha de misericórdia, Senhor, vai operando. Aqueles que estão orando, apresentando, Senhor, a revisão dos seus benefícios, aquela aposentadoria, meu Deus, aquela ajuda que somente o Senhor pode tocar, naqueles que já têm, Senhor, a condição, mas estão com a mente cheia de avareza, Pai. Aqueles que estão fazendo negócio do teu povo, aqueles que estão usando o pobre para negociar, estão usando o pobre, Senhor, ó Deus da glória, para maquiar todas as verdades e realidades, ó Pai, que assola a nossa nação. Tenha de compaixão aqueles que estão deixando o solo pátrio para se estabelecer em outros países, em outro lugar. Meu Deus, coloque as tuas mãos poderosas e venha queimar o roubo descabido, Senhor, a corrupção generalizada em todas as esferas desta sociedade, alastrada, meu Pai, ali no Congresso, na Câmara, no Plenário, no STF, na Presidência, Pai, sem importar o partido, Pai, corrompidos, meu Deus, pela ganância, pela avareza, pela cobiça, tenha de misericórdia, Senhor dos tais, tenha de piedade da nação que geme, tenha de piedade, meu Deus, com aqueles que não conseguem finalizar o mês, Senhor, e as lágrimas não cessam, e o horror e o terror se agiganta, Pai, tenha de compaixão, coloque as tuas mãos sobre todo este sistema alimentado, Senhor, e gerado pelo inferno, para esmagar o menesteroso, para oprimir o pobre, para desfazer, emaia surinimicanda lamaia, ele viver para sempre, necessitando, Pai do pão, tenha de compaixão, os nossos olhos se levantam a ti, sim, Senhor, porque das tuas mãos vem a provisão, ah, Pai, das tuas mãos vem o socorro e a intervenção dos céus, eu oro, Pai, pelos que estão em campanhas, para que haja, Pai, um mover profundo, para que haja um atuar, ó Deus, em todas as esferas desta sociedade. Olha quantas vidas honestas, olha quantos políticos honestos, olha quantos pastores honestos, mas são amordaçados, Pai, são algemados, eles não podem atuar, eles não podem, ó Pai, se expressar aonde estão na sua, no seu cargo, no seu trabalho, na sua condição, porque a sociedade lhe esmaga. Os ímpios lhe perseguem, meu Pai, olha quanta perseguição, quanta igreja, Deus e amor, Senhor, olha, meu Pai, 64 anos, o diabo bombardeando, usando, Senhor, ó Deus, a nossa fé, usando, Senhor, ó Deus de amor, o procedimento, o crescimento, para atacar a tua igreja, para acusar os teus, meu Deus, tenha de misericórdia da tua obra, Pai, agora nós entendemos que é Satanás, agora este homem entendeu que é o inferno, agora esta mulher que se desviou, ó Pai, ela se recapacitou no seu ânimo e ela entendeu que não há, ó Deus, um lugar onde se possa encontrar fidelidade, sinceridade como na tua casa, como em meio dos teus, Espírito Santo de Deus, aqueles que foram enganados pelo evangelho profano, ó Deus, sustentados pela mentira, Senhor, agigantados pelo engano, pelas promessas de prosperidade, pelas promessas de bondade, pelos céus na terra, meu Deus, e agora aquelas vidas estão escandalizadas, estão destruídas, meu Pai, mas nós pedimos este milagre das tuas mãos, te calamasturianda, te calamacanta labaia, Senhor, alcança, alcança aquela família que foi destruída pelo adultério dentro da igreja, meu Pai, aquela família que foi ferida lá naquele ministério, Senhor, por ser diferente, por guardar a tua palavra, por estar falando, evangelizando, ó Deus, ministrando o teu poder, eles não conseguiram ficar, ó Deus, lá naquele lugar, mas nós oramos por eles, revela a tua igreja, Pai, revela a Massuri, a Maia, revela o teu povo, Deus maravilhoso, aqueles que têm, aqueles que levam a tua presença com sinceridade, professando a simplicidade, a bondade, Pai do Evangelho, Pai de amor, eu entrego agora, Senhor, aqueles que hão de se reconciliar, meu Deus, faz uma obra transformadora, usa a nossa equipe que está evangelizando na universidade, Deus de bondade, usa, Senhor, a nossa equipe, que é o teu filho, que é a tua serva, que está lá naquele colégio, que está lá, meu Pai, ó Deus, dentro daqueles muros, mas fazendo a tua obra. Usa, Senhor, a tua igreja ali dentro do presídio. O Senhor tem uma igreja que não é nossa, que é tua, meu Pai, ali dentro do presídio, e ali estão confrontando o inferno. Ali, Senhor, estão orando contra a violência, contra o espírito da morte, contra o espírito assolador, te calamassuri alamaia, ó Deus de amor, ó Pai eterno, Deus santo, que seja o Senhor, ó Pai, levantando mais e mais, que seja o Senhor, ó Pai, usando aquela mulher que está pregando ali no presídio feminino, ali na casa, Pai, de socialização, de recuperação, meu Pai, no centro de triagem, nas colônias penais, meu Pai, eu quero orar pelos que estão em sentença nos presídios de segurança máxima, meu Deus, e agora, Senhor, que a tua vitória, que a tua paz, que o teu refrigério possa entrar dentro das UTIs e repreender o anjo da morte e repreender as trevas que está assolando. Pai, nós apresentamos aqueles que estão desenganados, paralíticos, mudos, cegos, surdos, levantou e calamaia, alabás, tecanamanchori alamá, arranca este tumor, arranca este cisto, arranca estes pólipos, esta infecção, esta inflamação e cura, Senhor, estas dores generalizadas nos ossos, Pai de amor, que nesta tarde mesmo possamos contemplar paralíticos se levantando, mortos ressuscitando através da tua igreja, da oração da tua igreja, Pai Santo, vai operando na vida dos ajudadores, dos ofertantes, dos dizimistas, Pai, arranca a incredulidade das almas, que não deixe esta vida se entregar, que não deixe esta vida crer, que não deixe este homem decidir e escolher pela sua salvação. E agora, Pai, ministra o teu poder neste coração, para que haja vida, para que haja abundância, para que haja mover, em nome de Jesus Cristo, nós cremos e trazemos, Deus bendito, a cada vida desta nação e desta terra, nas tuas mãos, em nome de Jesus. Aleluia. Oh, glória. Que vitória é o momento da oração. Que prazer é saber que você está conosco, orando ao Todo-Poderoso, crendo no que Ele está trazendo e realizando. Quero dizer a você que orou agora conosco ao Senhor, 12:29, chegou a hora da maior vitória, o milagre do Espírito de Deus lá no íntimo do teu ser. Levante as tuas mãos sem medo, sem reserva. Diga: Senhor Jesus, recebe, aceita a minha alma, o meu existir nas tuas mãos e me sela com o sangue bendito do teu perdão e me guarda no teu sacrifício de amor para a vida eterna. Aleluia! Bem-vindo à vida agora, Senhor. Bem-vindo à vida, Senhora. O Quero Aceitar Jesus já está na tela pelos que nos acompanham pelas redes sociais. É o prefixo 11, o número mais prático e rápido. Prefixo 11, número 9, 50, 94, 46, 45. 50, 94, 46, 45. Nós nos despedimos aqui com a nossa equipe: Bruno na mesa, Cristian nas câmeras, também Josué e o Tiago conosco, e lá nos estúdios Armando Medina esteve lá com eles também, modulando. Deus abençoe a todos. Estamos alcançando o Brasil e o mundo. Se você impulsionar, se você compartilhar, será muito melhor o nosso alcance. 12:30, Débora Miranda vem chegando com o pastor Lorival de Almeida, através das emissoras MC de cada dia, lá no Santuário da Oração. Direto com Deus prossegue e continua hoje, quarta do grande mover em todas as igrejas Deus é Amor. Deus abençoe São Paulo, Deus abençoe Brasil, Deus abençoe a todos os moradores da terra.
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4: 12 horas e 31 minutos.
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1: E chega no seu rádio mais um programa, o nosso querido programa Mensagens Cantadas. A paz do Senhor a todos vocês. Que esta programação venha trazer paz, alegria, bastante louvor. Força para vencer, a caminhada continua e aqui estamos com a presença de Deus, com a presença do Espírito Santo. Vos saúda Débora Miranda de Almeida e também ao meu lado, meu querido esposo, Pastor Lourival de Almeida, paz do Senhor.
2: Muito bem, gente boa, Pai do Senhor, querida. Hoje temos mais briga aqui.
1: Briga. Você sabe que a briga lá deu certo, viu? É. Negócio, o pessoal gostou do negócio, viu?
2: Pois é, tá, mas é. Pai do Senhor, ouvinte amado, bem-vindo ao nosso programa, dia gostoso, dia bonito, hein? E nós aqui para transmitir a você o programa Mensagens Cantadas. Fique aqui, fique bem, só tem coisa boa para você aqui.
1: É verdade, nós vamos abrindo o nosso programa Quem Me Dera Voar, com Ângela do CD, que tem o título Promessa de Vitória.

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1: Deus nos conhece, conhece os segredos do nosso coração. Salmos 44, 21. Dizem que segredo entre três tem que matar dois, né? Segredo entre dois tem que matar um. Agora, não tem como você dizer que isso é segredo, porque tem pelo menos um que conhece os segredos do nosso coração. Para onde mirei do teu espírito, ou para onde fugirei da tua presença? Olha, ouvinte, a verdade é que Deus conhece. Não tem esse negócio de, tem um segredo aqui, só eu sei. Não tem segredo para Deus. Às vezes nós queremos dar aquele sorrisinho hipócrita, amarelo. Às vezes aquele gesto simulado. E a gente tenta encobrir o que está realmente dentro da nossa alma, o que realmente está dentro do nosso coração. Mas Deus vê aquilo que você pretende ser. E vê principalmente o que você realmente é. Deus vê os dois. Porque aí Deus, ele mede o tamanho da sua hipocrisia. Não é? Deus, ele é assim. Ele não julga pelo que você diz, mas pelo que você faz. Não julga só pelo que você faz, mas por aquilo que está dentro do seu coração. Deus conhece os seus segredos e conhece também as intenções do seu coração. Então, olha, é muito importante você saber que não há segredo perante Deus. Não há. Não há nada que possa fechar a sua vida de tal forma que Deus não possa te enxergar. Sabe aquelas pretensões que são impulsionadas por motivos ocultos? Muitas pessoas podem até não decifrar. E muitos homens pretendem, sim, com seus atos, fazerem coisas. Mas os motivos, Deus julga a nossa motivação, Deus conhece os nossos motivos, Deus conhece tudo. Então, às vezes, você está fazendo uma coisa, mas o motivo é totalmente outro. Às vezes aquela oferta alçada, né? Às vezes aquela generosidade aparente, aquela palavra suave, aquela palavra que você sabe que está difícil para sair, mas você tem que falar, porque você tem que mostrar uma atitude agradável, mas lá no seu íntimo você está morrendo. Você sabe que os seus sentimentos são sentimentos falsos. Às vezes aquelas atitudes de amizade, né? A pessoa parece tão amiga, mas no coração, ódio. Aquele risozinho que você, puxa, o fulano sorriu para mim, mas às vezes no coração, morra, morra! Né? Deus conhece tudo. Deus conhece tudo. A boca do lisonjeiro, o que diz lisonja. Deus conhece esse lábio manchado. Deus conhece a pureza, como Deus também conhece a impureza de cada pessoa. Porque Deus tudo sabe. Ele conhece os segredos do coração do homem. Eu fico apavorado, ouvinte, ao saber que muita gente, às vezes nós mesmos, todos nós, vamos nos colocar aqui, né? Às vezes nós damos um sorriso amarelo. Às vezes nós agradamos com o coração fechado. E fica apavorado sabendo que Deus sabe. A Bíblia fala que Davi era um homem segundo o coração de Deus. E ele disse ao filho Salomão: tu, meu filho Salomão, conhece o Deus do teu pai e serve-o com um coração perfeito e espírito voluntário, porque o Senhor esquadrinha todos os corações e penetra todos os desígnios e pensamentos. Palavras sábias de um rei para um sábio filho. Se Salomão assim fez, a gente tem algumas dúvidas, mas que foi dita e colocada essa sentença de extrema sabedoria foi: Deus abomina o pecado. Deus requer de cada vida, de cada pessoa, coração reto, sinceridade, fé. Nada lhe é mais nefando que pretensões banais e aparências falsas. E eu diria, ouvinte, que é o que mais tem. Oh, meu Deus, como tem gente que tem aparência de piedade, mas são verdadeiros capetinhas travestidos. É, parece brincadeira, mas não é. Às vezes a gente se utiliza de uma palavra interessante para chamar a atenção do ouvinte. Mas não é brincadeira que nós estamos falando, não. Que tem de gente falsa nesse planeta não é brincadeira. Que tem de gente mentirosa, que mentem contra a verdade, que mentem contra a verdade para obterem as suas vantagens, que falam lisonjas, e aqueles que têm aquele chorinho tipo, eu sou o coitadinho. Coitadinho de mim, povo. Judiaram de mim. Me arrebentaram. Porque agora estou pobre e necessitado porque fui injustiçado. E muitas pessoas acabam caindo no golpe. Olha o golpe! Deus abomina a mentira, o pecado, a falsidade. É melhor você viver de modo que os seus pensamentos mais secretos possam, se for exigido, ser escritos diante do mundo. Jeová, tu me sondastes e me conheces. Tu conheces o meu sentar e o meu levantar. De longe entendes o meu pensamento. Esquadrinhas o meu andar e o meu deitar. E conheces todos os meus caminhos, sem que haja uma palavra na minha língua. Eis que, ó Senhor, tudo conheces. Aqui é uma fusão de Salmo 139, primeiro livro das Crônicas, capítulo 28.
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2: André e Alexandre chegam para cantar Só Jesus, CD Coração Adorador.

0: aqui é a irmã Márcia Ribas, de Porto Velho, Rondônia. Muito prazer participar desse programa de vocês. E o quadro que eu mais gosto é Meditação do Dia, né? É o momento que mais fala comigo através da palavra de Deus. Agradeço muito a Deus essa oportunidade.
1: E irmã Antônia Barbosa de Dourados, quer dizer para os irmãos que esse programa é uma bênção, é um culto no meu lar. Eu tenho aprendido muitas coisas boas através dos irmãos na minha vida. Continua assim, orientando o povo de Deus, despertando, né? Deus abençoa muito esse casal, venha dar vitória, vitória, muitas vitórias.
2: Seu Manuel, gosto demais do seu programa e eu agradeço muito de fazer parte desta obra maravilhosa. Sou Manuel aqui do Oceania, Goiás.
3: Edson, aqui da cidade de Itajaí, Santa Catarina. Gosto muito do programa MC, onde eu tenho muito aumentado a minha fé e principalmente dos quadros Minha Vida no Passado e Uma Experiência com Deus.
4: Eu moro em Campo Grande, Mato Grosso do Sul. Me chamo Sebastião Antônio da Silva. Eu amo a mensagem cantada. Educativa, a gente aprende muita coisa. E as receitas boas. E a amizade linda de vocês dois. A gente gosta muito da brincadeira de vocês. E tantas coisas mais. Ficam com Deus.
5: Ele gosta da brincadeira da gente.
6: É, antes de falar da brincadeira, eu quero aqui também, né, cantar.
5: Cantar?
6: Aleluia!
5: Por quê?
6: Aleluia!
5: O que aconteceu?
6: Não, a irmã gosta da meditação do dia.
5: É mesmo, palmas. Palmas, porque todo mundo só gosta da minha vida no passado, que isso?
6: Pois é. E a reflexão do dia...
5: Ninguém quer saber, né?
6: Não que eu esteja puxando sardinha pro lado de ninguém, mas é uma meditação bíblica, né? E parabéns à irmã que gosta, porque é muito bom.
5: É meu lado de Rondônia.
6: Eu gosto de todos os quadros, né?
5: Eu também.
6: E claro que gosto da meditação, reflexão do dia, por isso que chama reflexão do dia. É extremamente bíblico, né? Importante para nós.
5: É aquele pãozinho, né? Que Deus nos dá todo dia para nos alimentarmos.
6: Exato.
5: Né?
6: Então, muito obrigado, minha irmã. A senhora me animou a continuar.
5: Isso é verdade. Será que lá no deserto o povo de Israel somente comeu maná, Lorival? Esses 40 anos, só maná e codornizes? Você acha que eles só comeram isso?
6: Olha, eu não me lembro de outra coisa, não.
5: Muitas pessoas pensam que eles só
6: pães,
5: comeram...
6: Né? Eles deram pães e tal, essas coisas, né?
5: Não, peraí. Eles só comeram maná, pensam que eles só comiam codornizes o tempo todo. E um estudo dos livros que cobre esse período daquele povo peregrinando no deserto, que são os livros de Êxodo, Levítico, Números e Deuteronômio, mostra claramente que eles se alimentaram de outros tipos de comida durante essa peregrinação. Em Êxodo, a gente lê no capítulo 16, assim, e comeram os filhos de Israel maná, 40 anos, até que entraram em terra habitada, comeram maná até que chegaram aos termos da terra de Canaã. Isso não quer dizer necessariamente que eles só comeram maná. Eles tinham rebanhos numerosos que davam leite, queijo e, é claro, um suprimento limitado de carne. Agora, de tempos em tempos, o povo de Israel peregrinando ali tinha que matar animais para comer, uma vez que 40 anos de vida é muita coisa para diversos animais de rebanho. Então havia renovação, iam nascendo novos animais. E eles começaram a receber o maná pouco depois de sair do Egito. Mesmo assim, no primeiro mês do segundo ano, depois da saída do Egito, eles celebraram a Páscoa. Comeram o que, então, na Páscoa?
6: Pães,
5: cordeiro. Isso, pães. Parabéns.
6: Obrigado.
5: Pães asmos e ervas amargas. Está em Números, capítulo 9. Sabemos também, ouvintes, que enquanto passavam por algumas terras, tais como a terra de Esaú, Seir, eles foram instruídos assim: comprareis deles por dinheiro comida para comerdes. Deuteronômio 2:6. Então isso quer dizer o quê? Se o maná fosse a única comida que eles tinham que comer, essas instruções a respeito da compra de comida estariam completamente fora de lugar, né? E por que essas compras de comida, se a dieta deles era puramente maná? Não tem sentido, né? Nós temos a confirmação quando Moisés diz que os filhos de Esaú e os moabitas venderam comida para eles, conforme nós lemos aqui para vocês em Deuteronômio, capítulo 2, versículo 6 em diante. É verdade que em certa ocasião eles se queixaram de ter apenas maná. Porque tem gente falando, não, mandei, eles reclamaram. Tem, calma, vou chegar lá. Em Números capítulo 11, versículo 6 diz, mas agora nossa alma se seca, coisa nenhuma senão este maná diante dos nossos olhos. Porém, quão válida era essa queixa, mas que povo ingrato! E era absolutamente verdade que eles nada tinham para comer a não ser o maná? Ou eles estavam se queixando de barriga cheia? Deus lhes deu codornizes a comer nesta ocasião, mas eles ficaram aborrecidos também. E a Bíblia menciona o fato dos espias terem trazido de Canaã um enorme cacho de uvas que foram necessários dois homens para carregá-la, como também trouxeram romãs e figos. Mais uma pergunta, por acaso o povo de Israel somente comeu maná e codornizes? Não, comeram frutos. Além do mais, a região através da qual fizeram 41 acampamentos durante esses 40 anos de peregrinação abrigava vários oásis que provavelmente cresciam tâmaras. Que delícia, né? E outras árvores frutíferas. E durante 40 anos Deus supriu os israelitas com maná, que era seu pão, que era o alimento básico, mas não existem razões para pensarmos que esta foi a única alimentação que tiveram durante todos esses 40 anos.
6: É, esses oásis, né? Talvez uns coquinhos também, né?
5: É, que coisa boa, gente. É. Carne, carneiro, leite, tâmaras. Deve
6: abrir a fórmula do maná, hein? Será que se alguém descobrisse a fórmula do maná, será que serviria para fazer algum tipo de... um alimento que substituísse tipo um soro, coisa assim, porque o maná deveria ter vitamina pra tudo quanto é lado, né?
5: Você sabe como que eu imagino o maná? Uma coisa assim, tipo de um bolinho, assim, muito gostoso, tipo um pão bem caseiro, assim, gostoso, com sabor de bolo. Eu imagino assim o maná, e você?
6: Não, não imagino assim, não.
5: O que que você imagina?
6: Não, mas maná era tipo uma nevezinha que caía ali, né, e tal, mas...
5: Eu tô falando uma questão de sabor, meu amor.
6: Ah, de sabor?
5: De sabor. Não tô falando que era pão pesado, isso, bolo pesado.
6: Ó, a verdade é que tudo que a gente come todo dia se acaba se enfadando um dia, né?
5: É. Talvez... Só arroz e feijão que não, né?
6: Então o maná não era tão bom quanto arroz e feijão.
5: Porque eles enjoaram.
6: Porque eles chegaram... Esse prato brasileiro é muito bom, né? Arroz e feijão. Que...
5: Como eu gosto de arroz e feijão, gente. Eu como puro, sabe?
6: É, bom. E os nossos irmãos lá de Goiás, lá nos presentearam com aquele feijão
5: que
6: goiano.
5: Que é aquilo?
6: Ah, não sei.
5: Que feijão maravilhoso.
6: É, os irmãos fiquem à vontade, né? Mas que é bom mesmo,
5: Se
6: né?
5: Se quiserem mandar feijão goiano...
6: Não, não peça isso, não peça.
5: Sejam bem-vindos,
6: não, não, não, não
5: né?
6: Não, não, não. Mas se quiser mandar, pode mandar, mas assim, não é que... É bom.
5: Não é que a gente está
6: é
5: pedindo,
6: é
5: né? Não estamos pedindo. Vamos a mais um hino?
6: Vamos lá, então.
5: Santo, canta Débora Miranda, do álbum É Assim Que Adoro.

0: 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Nós vamos agora para os nossos prefixos. Nós temos uma cadeia de emissora transmitindo o MC para todo o Brasil. E já já voltamos, não saiam daí.
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1: 13 horas e 1 minuto.

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Ninguém vai querer perder nenhuma surpresa. Traga seus filhos, seus netos, seus sobrinhos e as crianças, traga os seus amigos lá da escola. É, porque Deus vai trabalhar no coração das crianças. E o que é mais interessante, tudo baseado na palavra de Deus, nas brincadeiras, nos versículos, nas músicas, na história. A criança vai ter um ambiente super seguro de aprendizado lúdico debaixo da palavra de Deus. É o que é mais importante. Elas vão ter momentos de alegria, elas vão brincar, ouvir histórias e depois da história, depois de estarmos ali na igreja, nós vamos descer até o estacionamento. Lá nós temos bastante brinquedos, tobogã de ar, teremos pula-pula, teremos lanches, tudo, nada será cobrado, tudo de graça para a criançada crescer no conhecimento de Deus e sentir o amor de Deus e saber que a igreja é um lugar gostoso. Porque isso é a intenção, trazer a criança para a igreja e ali ela se sentir amada, acolhida, sentir que realmente Deus a ama. Nós queremos que você nos ajude, colabore trazendo o seu filho. Ah, mas hoje eu trabalho, nesse dia eu trabalho, não vai dar. Alguém pode trazê-lo, com certeza. Pense aí, quem que pode trazê-lo? Faz alguma coisa, se esforce pelo seu filho, para alimentar a alma dele, para ele aprender do Senhor. Dia 25 de julho, das 3 às 5 da tarde. Mas é claro que, quando eles descerem para brincar, eles ficam aí até 10 da noite. Vai ser maravilhoso e eu quero receber todas as crianças e o Senhor Jesus abraçando a cada uma delas. E olha que quando o Galileu chega, aí a festa é completa. Meu Deus, como as crianças gostam do Galileu. Eu nunca vi coisa linda. E vai ser um ambiente muito acolhedor, com muitos abraços, com muitos beijos. E Jesus abraçando todas elas, né? Imagine a alegria de Jesus. Deixai vir a mim os pequeninos, porque das tais é do reino do Senhor. 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Formem caravanas. Mamãe e papai, forme as caravanas, pegue o seu carro, enche de crianças aí e os pais também venham com as crianças. Por que não? Tragam, os pais podem entrar, qualquer igreja, qualquer religião, todos serão muito bem-vindos à nossa Escola Bíblica de Férias com o tema As Pedrinhas do Reino. Música.

0: E nós temos uma grande novidade, tá sabendo? Quem será que vem chegando aí? Quem é? Quem é? Inhelete vindo de Angola. É domingo que vem, é, já chegou o dia. Você vai vir? Eu vou. Domingo que vem, uma grande festa aqui em São Paulo. Que maravilha. Que maravilha, que coisa linda. É a verdadeira, genuína adoração, né, gente? Fala a verdade, olha isso, olha isso. Ouça isso, gente. Domingo que vem aqui na sede mundial. Eu vou cantar com eles. Eu vou abrir a boca, eu vou pular de alegria. Olha, isso que é adoração, hein? Solta aí, Netina. Solta aí. Grupo Inhelete da nossa Igreja Deus e Amor de Angola. Se eu fosse você, eu programaria esse compromisso que você tem domingo, para outro dia. Porque você vai estar aqui conosco, mas vai ter que estar sim. Domingo que vem, Grupo Inhelete de Angola, África, no culto de missões. Das 3 às 5, nós estaremos levantando também as nossas mãos. Estaremos adorando ao Senhor, aprendendo com eles. Porque esta é a verdadeira adoração. Adoração genuína, verdadeira, está com esse grupo aí, com os africanos. Que maravilha, que o Senhor seja louvado. Que o Senhor seja adorado. Igreja Deus de Amor em missões. Uma igreja missionária, Igreja Deus de Amor. Então vai ser no próximo domingo, das 3 às 5 da tarde. Teremos aqui também, estamos buscando trazer comidas típicas lá de Angola, para vocês experimentarem. Estaremos trazendo a decoração típica também da Angola. Vai ser uma tarde glorificada ao Senhor, exaltada ao Senhor. Será uma tarde onde a presença de Deus será maravilhosa, onde o Senhor vai operar, onde o Senhor vai transformar vidas. E como isso acontece? Como que você pode ser um missionário neste culto? Trazendo alguém com você. É, isso mesmo. Trazendo uma pessoa com você. Sabe aquela pessoa que sempre fala que vai vir, você vai convidar ela. Olha, vai ter um grupo lá de Angola, lá da África, vai fazer uma apresentação maravilhosa, vai ser uma festa na minha igreja e eu quero levar você lá. E você vai fazer um convite cheio, não é um convite vazio. O vazio é, vai lá, aqui está o endereço, vai lá, vai ser tal dia, tal hora, esse é o convite vazio. Mas o verdadeiro missionário é aquele que vai atrás. Aquele que pega o carro, vai lá, passa na porta da casa. Aquele que pega o ônibus, vai lá, desce no ponto de ônibus, perto da casa, pega a pessoa, pega um Uber, leva. É esse o convite verdadeiro. Vamos fazer, então, praticar a viagem missionária? Vamos fazer o convite verdadeiro cheio e o convite missionário verdadeiro? Então, vamos lá. Todo mundo se comprometendo diante do Senhor agora de trazer uma pessoa. Eu vou tentar fazer o máximo de trazer pelo menos uma pessoa comigo. Pelo menos uma pessoa eu vou trazer para este culto missionário que acontece neste domingo agora. Domingo próximo, dia 26, no horário das 15 horas. No horário das 15 horas até as 17. Com certeza Deus fará obras maravilhosas. E na mesma semana, este grupo estará no Rio de Janeiro e também depois em Belo Horizonte, na nossa igreja Deus e Amor. Atenção, Rio de Janeiro. Atenção, Belo Horizonte. Eles estarão também se apresentando, louvando ao Senhor, na nossa igreja Deus e Amor do Rio de Janeiro, Senador Pompeu, e também lá no bairro do Cabana, em Belo Horizonte, Minas Gerais. Não se esqueçam, o Senhor está presente no meio dos louvores e Ele também trabalha no meio dos louvores. No próximo domingo, então, estamos aguardando a sua presença, entrada grátis. Temos um amplo estacionamento para você deixar o seu carro e cultuar ao Senhor. Cheguem cedo para você ter ali o seu carrinho guardadinho, uma reserva ali no seu carrinho, né, para você estacionar ele direitinho, porque esse estacionamento enche, hein? Mas o mais importante é nós fazermos a obra missionária. Não adianta a gente ir lá prestar um culto a Deus, fazer... Vamos lá no culto missionário, mas não ser um missionário. Não faz muito sentido, não é? Vamos praticar a obra missionária. Vamos dar a nossa oferta. Nós vamos apresentar o trabalho missionário, alguns vídeos que nós vamos apresentar a vocês, do que nós estamos fazendo de obra missionária no continente africano, e eles estarão apresentando muitos hinos, louvando ao Senhor, neste dia 26, no próximo domingo, das 3 às 5 da tarde, aqui na sede mundial das igrejas Deus de Amor.
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0: Mais uma mensagem chega da gravadora MC Music, Perdoa, da Vileia, do CD Oração no Santuário.

0: Minha nome é Carla Floviani, sou de Uberaba, Minas Gerais. Amo esse programa Palavra de Deus, pessoas dirigidas pelo Espírito Santo para transmitir em nossos corações. Deus abençoe.
1: Meu nome é Gesilda, congrego na Igreja Deus é Amor, aqui em Trajanópolis, município de Padre Bernardo, Goiás. E eu gosto muito desse programa. E tem me ajudado muito, tem aprendido muito com vocês. Vocês realmente transmitem, né, as coisas de Deus. Então, que Deus continue abençoando. Gosto muito quando a irmã fala também na saúde. Irmã Débora, pastor Olivaldo, muito obrigado. Deus abençoe. Eu tenho orado por vocês, viu?
2: Eu gosto muito do programa MC, é um programa muito abençoado pelo Senhor e Deus usa grandemente vocês dois como um canal de bênção para o povo brasileiro e para o povo mundo afora também. E o quadro que mais eu gosto é Minha Vida no Passado. Aqui é a Mayra, que fala de Porto Velho, Rondônia.
3: Diferenças culturais. Débora, o técnico de basquetebol da seleção americana, ele reuniu seus jogadores, ou jogadores que conhecia, e disse: minha gente, olha aqui, vocês ganham muito dinheiro. Vocês ganham muito, mas muito, vocês ganham demais. Se vocês não fizerem doações, vocês são uns idiotas. Mas falou nessa linguagem mesmo.
4: Bravo.
3: Ele disse que é impossível que com a quantidade de dinheiro que vocês ganham, vocês não doem para instituições, para pessoas necessitadas, para, enfim, igrejas ou que seja lá o que for. É uma questão cultural, né? A gente sabe que nos Estados Unidos o fator doação é muito forte, né? Inclusive, muitos pais deixam, às vezes fazem fortunas, deixam um pouquinho só para os filhos e o restante eles doam para entidades que ajudam pessoas necessitadas. Agora, no Brasil, eu acho interessante esse negócio de jogador de futebol, jogador de basquete. Ah, doei uma camisa autografada que vai ser agora vendida para ajudar os missionários não sei aonde. Mas esse pessoal também ganha muito dinheiro.
4: Muito.
3: O que custa uma camisa autografada, assim, tipo, não custa nada, absolutamente nada.
4: Custa quanto uma camisa? Não sei, 50 reais?
3: 70, hein? Sei lá, o que seja, 500 reais, vai. Mas essas pessoas ganham milhões.
4: Milhões.
3: Poderiam pensar nas palavras do técnico do basquete americano, não é? Pensar e doar um pouquinho mais. Nós falamos no programa, a gente não precisa de ter tanto. A gente pode viver com bem menos do que a gente tem. E não é que você passar fome também, não é que você passar necessidade também. Mas doar é uma coisa divina, é uma coisa que é de Deus. E vou dizer uma coisa para você, faz muito bem.
4: Eu acho que é tão boa quanto a quem está recebendo, né?
3: Eu não estou desmerecendo quem dá eu vou autografar uma camisa minha, vai, vocês vendem para doação, mas estou dizendo que poderia fazer melhor que isso.
4: Muito mais.
3: Muito mais. Uma pessoa que ganha, vamos dizer aí, sei lá, tem jogador de futebol, ganha 10 milhões por ano. Tem jogador que ganha até muito mais.
4: É bastante dinheiro.
3: É muito dinheiro. O que você vai fazer com todo esse dinheiro? Você morre e fica tudo aí. Não é? Então doa um pouquinho, ajuda o necessitado, com critério, é claro. Evite os aproveitadores, porque é claro que aproveitadores tem em todo lugar, né? E tenha certeza que você está destinando que o destino da sua doação está sendo realmente aquele que você, não é, colocou no seu coração. Porque infelizmente tem muita gente também que,
4: né?
3: Não é, que faz maracutaia com doações e tal. Brasileiros são mais aceitos para pregar o evangelho no Japão, dizem missionários.
4: Ah, é? Por que será?
3: Eu não sei.
4: Será que tem muito... É porque a comunidade brasileira no Japão, ela é grande quanto a japonesa é no Brasil.
3: Aliás, a comunidade japonesa no Brasil é uma das maiores do mundo, né?
4: É.
3: Bom, de qualquer maneira, é informação.
4: É verdade. A notícia chega e a gente passa para vocês aqui no MC. Servo bem guardado, mais um louvor que chega e já, momento da família.
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0: quero ler aqui em Provérbios 17, versículos 27 a 28. Quem tem conhecimento é comedido, parecerá que tem discernimento.
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0: Queria falar um pouquinho sobre a maneira que nós reagimos diante de uma frustração, de uma raiva, de uma decepção. Com certeza não devemos utilizar o silêncio, a cara fechada, como formas de frustrar o nosso cônjuge. O silêncio. O silêncio, especialmente por parte do marido, representa, podemos dizer, uma resposta negativa para a esposa. Se você hesitar em responder, explique com calma o porquê. E eu digo que quando esta arma do silêncio, ela é usada frequentemente dentro do relacionamento conjugal, ela pode ser extremamente desanimadora. O silêncio nesse contexto, de quando a pessoa está chateada ou brava e ela se fecha, ela é totalmente também desafiadora. O silêncio nesse contexto dessa situação de briga familiar ou briga de marido e mulher, ela é totalmente frustrante, ela é totalmente frustradora. E às vezes é questão de não saber como se comunicar. Em outros casos, a pessoa por natureza ela é quieta, não estou falando nesse sentido. Se for o caso, é claro, aí o cônjuge precisará de muita paciência para fazer com que ela converse. Mas eu não estou falando assim. Eu não estou falando desse modo. O problema é quando a pessoa usa o silêncio para ferir. Acho que eu consegui colocar a palavra certa agora. E quantas vezes nós pensamos que sabemos o que o outro vai dizer? E sem consideração e educação, o cortamos no meio da conversa. Agora já é um outro tipo de situação. A pessoa que não se deixa a outra, não deixa a outra comunicar. Só ela quer falar e ela já vai adivinhando o que o outro já vai dizer e já vai completando a frase do outro, né? E somente depois descobrimos que não era nada daquilo que a gente queria falar ou que o outro gostaria de falar. Agora, seja no caso do cônjuge silencioso, daquele que usa o silêncio para ferir, ou do que fala demais, o casal precisa submeter seu problema a Deus, para que realize a obra do Espírito Santo, do domínio próprio e também da transformação daquele gênio. Tem gente que tem um gênio muito forte, muito ruim, aprendeu na base do grito, do silêncio para ferir, que se fecha, não conversa, ficam ali 2, 3 dias sem se falar. Meu Deus, que coisa frustrante, que peso fica este lar. E os filhos vendo este clima, não é? E Deus pode mudar isso, mas nós temos de querer. Cabe a nós nos rendermos ao Senhor e dizer, Senhor, muda meu gênio. Muda essa coisa ruim que está acabando com o meu lar. Que Deus possa realmente fazer com que seu coração seja movido. O Espírito Santo pode mudar? Pode. Nós temos que querer. Pense nisso. Nem tanto cá, nem tanto lá. Silêncio para ferir jamais. E não cortemos o outro quando o outro estiver falando. Vamos deixar ele expressar a sua ideia e depois falamos. Que tal melhorarmos a comunicação, hein? E deixarmos o Senhor mover o nosso lar, os nossos gênios, as nossas palavras. Que Deus os abençoe.
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0: Este hino é o que dá título a este CD, Sala do Trono. Canta Daniela Balabem, lançamento MC Music.

Mas que beleza! Quem será que fez tudo isso? A Bíblia nos conta que há muito, muito tempo atrás, não havia mundo, não havia nuvens, nem animais, árvores ou flores. Não havia gente, mas Deus já existia e morava no céu. Mas ele não estava sozinho lá. Estavam com ele todos os seus anjos e seu único filho perfeito, Jesus. Na terra não morava ninguém. Ela estava sem forma e vazia. E tudo era muito escuro. Então Deus quis iluminar a terra. E então ele disse: haja luz! E a luz apareceu. Tudo ficou claro, porque tudo que Deus fala acontece. E como a luz era boa, tudo ficou muito lindo. E então Deus resolveu separar a luz da escuridão. E então, quando ficou claro, Deus disse que seria dia, e quando escurecesse, a noite. E assim passou o primeiro dia. Mas Deus não parou o seu trabalho e continuou a sua criação. No segundo dia, Deus fez o céu. Ah, que lindo! Como é alto e imenso!

flocos de neve. Como estava ficando maravilhoso o mundo de Deus. E agora, chegava a noite. E assim, passou o segundo dia da criação. A terra ainda estava coberta de águas. Havia águas por todos os lados. Então Deus separou a água de um lado e disse que ali seria o mar e a parte seca, a terra. Criança, você já imaginou como seria o nosso mundo sem água? Ah, eu creio que seria tudo muito seco, feio e sem vida, não é? Deus olhou para tudo o que ele havia feito e viu que era bom. E em seguida, Deus quis embelezar a terra e então fez crescer as árvores, nascer as frutas, as flores dos mais diversos tipos e cores. E assim aconteceu. A terra então começou a produzir todos os tipos de frutos e sementes. Você já provou alguma fruta? Você viu como ela é gostosa? Na natureza de Deus, havia também flores de todos os modelos, tamanhos e cores. Azuis, amarelas, vermelhas e algumas com uma gotinha de água doce dentro delas. Outras com um perfume delicioso. Vá até um jardim e olhe uma flor com atenção. Veja como ela é bonita e repare nas sementes vivas que ela produz. Nós não conseguimos fazer uma flor de verdade, não é mesmo? Só Deus pode fazer isso. E todas as flores, árvores e frutos balançavam ao vento, louvando ao Deus Criador. Novamente, Deus olhou para tudo aquilo que havia criado e viu que era bom. E assim se passou mais um dia, o terceiro da criação de Deus. Ah, agora tudo ficaria mais lindo ainda, sabe por quê? Porque Deus criou o sol. Os raios do sol enchiam a terra de calor. E as flores abriam suas pétalas e deixando os campos mais coloridos. Durante o dia, lá estava o sol para iluminar e aquecer a terra. Mas durante a noite, quem iria iluminá-la? Então Deus, com sua sabedoria, fez a lua e as estrelas. E assim as noites não seriam tão escuras, pois a lua e as estrelas as iluminariam. Você já viu uma noite com estrelas? E você já reparou como elas cintilam no céu? Elas são tão lindas, não é? E lá estão a lua e as estrelas brilhando no céu, louvando ao Deus Criador e mostrando que Ele existe e é bom. Toda vez que Deus terminava de criar alguma coisa, Ele olhava para aquilo e via que era bom. E isso é verdade, pois tudo que Deus faz é bom e é perfeito. E se passou então mais um dia, e foi-se o quarto dia da criação, e Deus não parou o seu trabalho. Ele então quis enfeitar os céus. Com que será que ele vai enfeitá-lo? Então, Deus criou as aves de todos os tamanhos, cores, desde o menor passarinho até aquelas lindas águias com suas enormes asas. Às vezes ouvimos um passarinho e nós não podemos dar uma canção a ele. Não podemos ensiná-lo a fazer o seu ninho. Mas Deus pode. Pois Ele é poderoso, e somente com a Sua palavra
tudo isso ia sendo formado. Então, quando ouvimos um pássaro cantando, ou o vemos voando, sabemos que ele está louvando o nosso grande Deus, que o fez tão lindo e perfeito. Ah, não somente os céus foram enfeitados com esses lindos pássaros. Deus também foi criando mais coisas lindas, tudo isso para nós. Pois Deus sabia que nós iríamos amar tudo aquilo. E assim ele foi criando os mares, os rios, os lagos, as cachoeiras, com toda aquela beleza. Os mares foram sendo preenchidos com milhões de peixes. Peixinhos, grandes peixes, de todas as cores e tamanhos. Você já viu uma foca? E os graciosos pinguins? Ah, e as grandes baleias? Você já viu aqueles peixinhos bem pequenininhos? Alguns tão coloridos. E o que dizer das baleias? Como elas são enormes e lindas. Sim, criança, elas também foram criadas pelo nosso Deus e louvam ao Criador quando elas saltam imponentes, jorrando água para todos os lados. Mais uma vez, Deus olhou para os animais que vivem nos mares, rios, lagos e viu que era bom. E então abençoou toda a sua criação. Deus ordenou que todos os animais se multiplicassem sobre a terra. E sabe como foi isso? Ele ensinou a cada passarinho a fazer os seus ninhos, a chocar os seus ovinhos e também a cuidar de seus filhotes. E foi então o quinto dia da criação. Você pode imaginar como tudo estava ficando lindo, lindo demais. Mas será que estava faltando alguma coisa? O que seria? Então, no sexto dia, Deus disse: vou criar os animais para agora habitar a terra. E assim foi criando os bois, os belos carneirinhos, os rinocerontes, os grandes elefantes, as tartarugas e as lindas e coloridas borboletas. Ah, até aquela minúscula pulguinha, Deus a criou. E veja, não somente o passarinho aprendeu como fazer os seus ninhos e cuidar dos seus filhotinhos, mas todos os animais aprenderam também como se multiplicar, pois assim sempre haveria mais bichos na terra. E todos os animais tinham seu par. Todos louvavam ao Deus Criador. O mundo estava lindo, mas não existia nenhuma pessoa ainda. A terra era tão bela e precisava de pessoas para morar nela. Aí então Deus disse: agora eu quero criar um homem, mas um homem que seja parecido comigo. Olhe só! Nós somos parecidos com ele. Somos imagem e semelhança de Deus. Isso não é maravilhoso? Ah, como então ele fez isso? Como ele nos criou? Deus pegou do pó da terra e formou o homem. Era o primeiro homem que existia na face da terra. Mas ele não tinha vida, não respirava e não se mexia. Ué, ele era um boneco? Não. E nem tampouco um sagui ou um macaco. Deus criou o homem e soprou em seu nariz. E então ele começou a se mexer, a respirar e o seu coração a bater. Olhe, criança, o nosso Deus é tão poderoso que tem poder de dar vida às pessoas.
Mas aquele homem que Deus havia criado precisava de um nome, não é? Então Deus pensou, pensou e disse: já sei, ele se chamará Adão. Então Deus disse a ele: Adão, você vai ser o senhor de todas as coisas que eu criei, dos animais, peixes, das árvores, flores, de tudo. Adão, você vai dominar sobre toda a criação. E então Deus fez passar todos os animais por Adão. E com muita inteligência ele foi dando nome para cada um dos animais que havia sido criado. Mas onde Adão iria morar? Ele não tinha casa. Quando Deus faz algo, tudo fica completo. Não falta nada. Então Deus preparou um maravilhoso jardim, chamado Jardim do Éden.

que ali não havia espinhos, nem erva daninha. Tudo era perfeito. Sabe por quê? Pois não havia pecado, ódio e nem violência. Porque tudo isso desagrada a Deus. E não é que às vezes xingamos e desobedecemos? Olha, o pecado nos separa de Deus. E é a Bíblia quem diz isso no livro de Romanos, capítulo 3, versículo 23. Adão não tinha ninguém, nenhuma companheira para estar ao seu lado. E Deus percebeu isso e disse: não é bom que Adão esteja só. Vou fazer uma companheira para ele. Deus fez Adão cair num profundo sono. E enquanto ele dormia, Deus tirou dele uma costela. E desta costela, Deus fez uma mulher que se tornou esposa dele. Quando Adão acordou, lá estava uma mulher ao lado dele. E Adão ficou muito feliz e colocou um nome nela. Ele deu o nome de Eva. Como eles estavam felizes, agora ninguém estaria mais sozinho. E também tinham um jardim tão lindo para viver. E assim, Adão e Eva também poderiam ter filhos e viver juntos em felicidade. Adão era amigo de Deus e cuidava deles. Ah, e não só isso. Deus os amava, assim como Ele ama você e a mim. E é Ele mesmo quem diz isso na sua santa palavra, no livro de João, capítulo 3, versículo 16, que diz assim: porque Deus amou o mundo de tal maneira. Ah, não temos como medir o amor de Deus, pois o amor dele por nós é muito grande. Quando Adão passeava pelo jardim, Deus, o Senhor, vinha conversar com ele. E Adão ouvia a voz de Deus e ficava muito contente. E então, um dia Deus disse: Adão, todos os animais devem obedecer a você. E você, Adão, deve obedecer a mim. Você viu isso? Nós aprendemos algo lindo nesta história. Você que é uma criança crente, Deus quer que você obedeça ao que Ele diz. Obedecer tudo o que está escrito na Bíblia Sagrada. Mas quando você deve obedecer? Quando sua mãe pedir que você ajude a arrumar a casa? Quando sua professora pedir que você não converse na aula? Ah, eu sei que às vezes é difícil obedecer. Mas você não imagina como a obediência lhe traz proteção. Sabe por quê? Pois quando obedecemos, alegramos o coração de Deus e Ele nos guarda e nos abençoa. Quando Deus criava alguma coisa, Ele sempre olhava para ela e dizia: é bom. Mas quando Ele formou o homem, Ele disse: é muito bom. Você consegue perceber isso? Nós somos a mais maravilhosa das criaturas que Deus fez. Deus sempre pensou em nós. Sabe por que eu digo isso? Um dia, Deus olhou para o seu filho Jesus e disse: eu quero ser amigo de todas as pessoas. Então, você vai descer até a terra e morrer numa cruz. E assim o seu sangue vai perdoar o pecado de toda a humanidade. E todos poderão ser meus amigos. E Jesus fez exatamente como Deus lhe havia dito. Ele morreu numa cruz, mas ao terceiro dia ressuscitou. Jesus está vivo. E é o que diz a Bíblia
no livro de 1 aos Coríntios, capítulo 15, versículos 3 e 4. Porque Cristo morreu por nossos pecados, mas ressuscitou ao terceiro dia. E não é maravilhoso saber disso? Sim! Deus é poderoso e tem poder de dar a vida e também de tirar a vida. Já se passaram 6 dias da criação. E o que Deus fez agora? No 7º e último dia, Deus abençoou tudo que havia criado e depois então descansou de seu trabalho. Agora tudo estava terminado e muito lindo. Aquele paraíso em que Adão e Eva viviam era maravilhoso. Imagine como era aquele lugar. Lá havia muita paz. Adão e Eva não tinham tristeza, nem ficavam doentes. Tudo que havia plantado naquele jardim era puro e muito saudável. As árvores com frutas docinhas e saborosas. E Adão e Eva poderiam comê-las à vontade. Os animais não eram ferozes e viviam em harmonia um com o outro. Os passarinhos cantavam

Mas nada se pode comparar com o presente que Deus nos oferece hoje. Quando aceitamos a Jesus, aceitamos esse presente da salvação. E assim poderemos um dia morar com Deus nos céus para todo sempre. Lá sim será o verdadeiro paraíso, pois nunca mais teremos problemas, doenças, dores, violência e nem a morte, pois viveremos para sempre com Deus e com todos os seus anjos. Ah, deixa eu lhe falar uma coisa. No céu, encontraremos todas as pessoas que um dia amaram e serviram a Deus e que hoje não estão mais aqui conosco. Ah, que lindo será! Eu quero um dia morar nos céus. E você, também quer? Com certeza que sim. Então você que ainda não é uma criança crente, você pai e mãe, querem receber este presente? Aceitando a Jesus para

0: perdoando os meus pecados. Escreve o meu nome no livro da vida, em nome de Jesus. Amém. Agora você se tornou um filho, uma filha de Deus, porque é assim que a Bíblia diz, e deu-lhes o poder de serem chamados filhos de Deus. Vocês viram? Agora vocês são filhos de Deus, porque vocês creram no nome de Jesus. É o que está escrito em João capítulo 1, versículo 12. Nada existiu por uma explosão ou por acaso. Sabemos que Deus existe pelas coisas que Ele criou. Deus fez tudo isso para nós e para louvarmos a Ele. E como não fazemos isso? Vamos fazer isso agora? Pois Deus merece todo louvor, toda honra e toda glória. Louvemos então o Seu santo nome.
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1: 14 horas e 1 minuto.
2: Maria de Paula Marques, eu moro no Parque Santo Dumont, a minha bênção é essa. O meu esposo deu AVC, está fazendo um ano, foi internado no Hospital Geral, ficou muito ruim. Passados uns dias, irmão, o meu esposo deu pneumonia, ficou muito mal, quase ele morreu, irmão. Eu vi a morte no meu esposo, os pés dele gelou, as mãos gelou, ficou duro os braços, as pernas. A gente dava banho nele, a gente dava comida na boca. Eu dava a comidinha na boca dele, porque ele não comia mais com a mão. Não falava, deu convulsão cerebral. Ficou muito ruim. Aí o que, que eu fiz? Não vou levar no médico mais, estou gastando muito dinheiro, né? Com consulta, né? Vou fazer um voto. Aí falei assim, vou fazer um voto, graças a Deus. Isso que eu fiz, irmão. Meu marido melhorou da noite para o dia, graças a Deus. Eu fiquei muito contente com isso, porque foi um voto que eu fiz na hora da aflição. E Deus me ouviu, meu clamor. Graças a Deus, meu esposo está bem, está caminhando. Meu nome é Maria de Paula Marco, né? Moro no Parque Santo Dumont, Rua Cida, número 76.
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5: E vamos então chegando com mais um Espaço, eu e mais um. Um programa de discipulado da nossa igreja Deus é Amor. Mais uma vez estou aqui, sua mãe Cristo Débora Miranda. E vos saúdo na paz do Senhor Jesus. Hoje nós vamos falar de um tema também mais aprofundado sobre o Espírito Santo, de um assunto que muitas vezes muitas pessoas têm dúvidas. Hoje nós vamos falar o que é o batismo com o Espírito Santo. Eu leio aqui em Mateus 3:11 que diz assim: e eu em verdade vos batizo com água para o arrependimento, mas aquele que vem após mim é mais poderoso do que

0: não sou digno de levar as suas sandálias. Ele sim vos batizará com o Espírito Santo e com fogo. Você viu aí, né? Mais um símbolo do Espírito Santo, fogo, né? O batismo com o Espírito Santo é um tema, assim, que eu posso dizer atual e muito importante para a Igreja de Cristo. Muitos crentes, até mesmo pentecostais, não receberam ainda esta promessa gloriosa, porque não compreenderam de verdade o que ela representa na vida do cristão. E hoje, então, nós vamos aprender o que é o batismo com o Espírito Santo. Jesus, ele quer batizar a todos com o seu Espírito Santo. Aqui, em Atos, no capítulo 1, no versículo 5, diz: mas sereis batizados com o Espírito Santo, não muito depois destes dias. Há muita confusão quando falamos batismo com o Espírito Santo. Então, nós vamos falar aqui que o batismo com o Espírito Santo não é a regeneração espiritual que nós temos, que nós passamos a ter. Ao longo da história da Igreja Cristã, muitas foram as contradições doutrinárias acerca do batismo com o Espírito Santo. Alguns desprezavam até mesmo as evidências bíblicas e históricas da doutrina do Espírito Santo, alegando que o falar noutras línguas foi um fenômeno para aquele período apostólico e não para hoje. Outros confundem o batismo com o Espírito Santo com a salvação e a santificação, porque desconhece que na obra de regeneração, de transformação, o Espírito Santo transmite nova vida ao pecador, conforme o texto de 2 Coríntios 5,17, que diz: quem está em Cristo, nova criatura é. As coisas velhas já passaram, eis que tudo se fez novo. Mas na experiência do batismo com o Espírito Santo, depois que você se converteu, o crente ele é revestido com o poder do alto para testemunhar de Jesus. E nós sabemos que todos os salvos em Cristo, quando aceitamos a Jesus, o Espírito Santo é que vem morar em nós, e que nosso corpo é o templo dele. Está em João 20, 22. Mas nem todos os salvos são batizados com o Espírito Santo. Ter o Espírito Santo é uma coisa. Todos aqueles que aceitam Jesus têm o Espírito Santo. Mas o batismo com o Espírito Santo é diferente. Se você ainda não recebeu esta promessa, você precisa buscar. Então nós sabemos que todos os salvos têm o Espírito Santo, e que nosso corpo é o templo, mas nem todos os crentes são batizados com o Espírito Santo e precisam buscar. E o batismo no corpo de Cristo não é o batismo com o Espírito Santo. Nós temos uma passagem que muitos não compreendem devidamente o batismo com o Espírito Santo por não estudarem uma passagem tão importante de 1 Coríntios 12,13. Diz assim: pois todos nós fomos batizados em um Espírito, formando um corpo, quer judeus, quer gregos, quer servos, quer livres, e todos temos bebido de um Espírito. O que que Paulo está falando aqui? Ele não faz aqui nenhuma referência ao batismo com o Espírito Santo, nem o batismo em águas. Aqui está dizendo que nós somos batizados pelo Espírito Santo em Cristo, isso é regeneração, novo nascimento. Aí mais adiante ele acrescenta: nós somos batizados com o Espírito por Cristo. Esta é a capacitação para servir e ministrar. Então, o batismo no corpo de Cristo não é o batismo com o Espírito Santo. Então, é diferente. Na próxima programação, a gente vai falar ainda mais sobre o batismo com o Espírito Santo. Se você teve dúvidas, hoje nós estamos nos aprofundando um pouquinho mais sobre esse tema. Você pode ter dúvidas, não tem problema. Pode nos escrever mandando perguntas para o nosso WhatsApp, 11 982 92 3392. Até a próxima. Fiquem na paz do Senhor Jesus.
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1: 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Hora certa,
3: 14 horas e 9 minutos.
2: Momento de informação aqui na Rádio Deus é Amor. Documento no celular. A versão digital da identidade tem validade em todo o país. Perder a carteira com os documentos físicos é um transtorno bem comum e desagradável, não é? Mas hoje a maioria dos documentos já tem uma versão digital e que é válida. A carteira de identidade nacional, por exemplo, pode ser acessada pelo aplicativo do governo. Ela tem o mesmo valor legal que o documento impresso no papel. E para obter é preciso ter feito a nova identidade física primeiro. Depois, é só você baixar o aplicativo oficial e fazer o reconhecimento facial. A CNH digital e o título de eleitor também estão disponíveis no celular. Isso facilita o acesso a serviços públicos e privados sem burocracia. A segurança é garantida por QR Code, que valida a autenticidade na hora. Mesmo sem internet, é possível acessar os documentos já baixados. Em caso de roubo do celular, é possível bloquear o acesso remotamente e a tecnologia veio justamente para facilitar aí a vida e reduzir essa papelada. Idosos podem pedir ajuda a familiares para instalar o aplicativo. Ter os documentos na palma da mão agiliza atendimentos médicos e bancários. A digitalização é um caminho sem volta para a cidadania moderna. Documento no celular é prático, seguro e o mais importante, é aceito por lei. Vacinação atualizada. Manter a carteira em dia é dever de todas as idades. Muitos adultos acreditam que vacina é coisa de apenas criança. No entanto, várias vacinas aí precisam de reforço ao longo da vida. O tétano, por exemplo, exige uma nova dose a cada 10 anos. A vacina contra a gripe é anual e protege contra as novas variantes do vírus. Postos de saúde oferecem as doses gratuitamente para a população. Agora, é importante levar a carteirinha antiga para verificar o que falta. Se perder o cartão, o posto pode emitir uma segunda via com o histórico. Doenças erradicadas podem voltar se a cobertura vacinal cair muito. Gestantes e idosos têm calendários específicos que devem ser seguidos. A vacina protege quem toma e também quem convive ao redor. A imunização coletiva é a barreira mais eficaz contra epidemias. E não acredite em boatos, confie na ciência e na proteção. Campanhas de multivacinação facilitam o acesso em horários estendidos. Vacinar é um ato de amor próprio e responsabilidade social. Então mantenha sua proteção em dia e viva com mais saúde, porque prevenção é o melhor remédio. Está disposto no posto de saúde.
4: Esquadrão da Libertação, toda aquela equipe maravilhosa aqui da nossa sede mundial já esperando para impor as mãos aos presbíteros para realizar a unção do grande mover. Está parado, está estagnado na vida pessoal, vida espiritual, vida social, vida profissional, a vida financeira bloqueou, travou tudo. Não tem o que suporte a unção de Deus quando está sendo ministrada e realizada nesta visão dos céus. Vamos falar com Deus em oração. Soberano Santo, maravilhoso Pai, queremos apresentar os teus filhos que já estão, os nossos pastores, ó Pai, ali no local dos acontecimentos, aqueles que já receberam e voltaram para testemunhar. Meu Deus, move o coração desta pessoa, Espírito Santo, que já não consegue mais tomar as decisões necessárias para buscar de ti, para receber da tua palavra, para viver as tuas respostas. Senhor, nós clamamos, Pai de amor, pela vida do teu povo, aqueles que já, Senhor, receberam e entenderam que só o Senhor é o caminho, a verdade e a vida. Meu Deus, nós pedimos agora que seja uma tarde para o Senhor libertar, curar as feridas, libertar os cativos, aqueles que estão oprimidos na miséria, nos problemas insolúveis, nas dificuldades. Pai Santo, vai rompendo, vai desfazendo todo o estratagema do inferno que quer quer amarrar esta pessoa longe da tua presença, longe da tua palavra, longe da tua casa. Joga por terra agora, Pai, estes impedimentos do inferno, Senhor, que seja o teu Espírito Santo de amor, usando esta equipe interna, Pastor Revair, para ministrar, Senhor, esta palavra da tua parte, Deus da glória.

0: É o que nós te pedimos e te agradecemos, em nome de Jesus. Amém. E amém, Senhor Jesus.
1: Cobertura completa e total, 14 horas e 15 minutinhos. Vamos lá, Grande São Paulo. Vamos lá, queridos pastores que estão lá no P10. Dentro do templo também, nós temos os sinais dos nossos pastores que ali estão para trazer informações. Só que antes disso, pastor Revair, nós vamos de louvor. Nós vamos adorar a Deus com este lindo lançamento. E recordando que você que está aí apenas acompanhando em casa, no trabalho ou no lar, está perdendo a oportunidade de vir viver. Aí você está ouvindo, aí você está vendo. Pastor, nem todos que acompanharam os relatos, acontecimentos, estavam presentes.
0: Estavam presentes e perderam aquela oportunidade de estar perante um milagre e dizer: eu vi, eu vivenciei. Aleluia. E eu presenciei. Por isso que nós convidamos, vem para ver com seus próprios olhos, ouvir com seus próprios ouvidos e tirar suas conclusões, que aqui não tem blá blá blá, aqui é lugar de milagre. Nós não estamos te convidando para uma tentativa. Tentativa você faz em outro lugar. Tentativa você faz em outro lugar. Aqui é lugar de mudança de vida. Então dê esta oportunidade para a sua vida e venha ter um encontro que você nunca teve com a presença do nosso Deus nesta tarde de hoje, pastor Kleber.
1: Vaso de honra, Débora Miranda, louvando a Deus. Aumente o volume, vamos preparar o nosso coração para ser abençoado.
2: Maravilha! Vamos que vamos com o programa Voz da Libertação, da Igreja Pentecostal Deus e Amor, um programa feito especialmente para você. Hoje, dia 22 de julho de 2026, relógio está marcando pontualmente 13h18. Comunicação e apresentação, Raimundo Cruz.
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2: Nós somos da Igreja Pentecostal Deus e Amor. E você de perto ou você de longe, seja bem-vindo ao programa Voz da Libertação da Igreja Deus e Amor. Hoje, quarta-feira, tivemos um culto abençoado pela parte da manhã. Às 6 horas da manhã, às 7 horas, às 9 horas. E acabou agora há pouco o culto do meio-dia. Daqui a pouco mais, às 14 horas, nossa irmã Diene, juntamente com seu esposo Leoni. Às 18 horas, nossa irmã Fátima Viana, juntamente com o pastor André Zimbruski. E o milagre de Deus batendo na porta da sua casa.
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2: Não fique apenas em ouvir o programa Voz da Libertação, mas seja um participante das bênçãos de Deus. Neste momento nós vamos fazer um instante de oração, vamos clamar a Deus, vamos buscar a face do nosso Deus com fé, hein? Enquanto podemos achá-lo, invocá-lo, enquanto ele está bem perto de nós, vamos buscar a face do Senhor em oração, pois a oração move a mão de Deus. Grande e eterno Pai, Pai de nosso Senhor e Salvador Jesus Cristo, muito obrigado, meu Senhor, por tudo em nossas vidas. Eu te agradeço, papai querido. Eu te agradeço, papai amado, pelo seu amor, pela sua misericórdia. Te agradeço, Senhor meu Deus poderoso, pelo seu mover em nossas vidas. Muito obrigado, Senhor, pela sua infinita misericórdia. Fica conosco, Pai. Meu Deus poderoso, fica com este ouvinte, fica com este homem, com esta mulher, pelo poder da sua palavra, pelo poder do seu santo nome. Meu Deus, te apresento o seu Antônio, Pai, que a sua esposa pediu oração em seu favor, que está, meu Deus, passando por uma cirurgia. Meu Deus, abençoa a vida do teu servo. Abençoa, Senhor, meu Deus, meu Pai, a vida da sua família. Eu te apresento, meu Deus tremendo, Deus santo. Ó, Senhor, meu Deus, meu Pai, a vida do seu Antônio, que a sua esposa, meu Pai, pediu oração, que ele vai passar pela última cirurgia hoje. Meu Deus, faz o teu milagre, a obra na vida dele. Meu Deus, vai na frente, meu Pai, deste procedimento. Usa as mãos do médico, Senhor, cirurgião. Abençoa, meu Pai, a vida do seu Antônio de Souza. Em nome de Jesus. Eu também te apresento, papai querido, a vida, Senhor, meu Deus, meu Pai, da irmã Érica, que mora ali no Zumbi dos Palmares. Abençoa a vida da tua filha, Senhor, a sua casa, a sua família. Abençoa, Senhor, meu Deus poderoso, a sua saúde e toda a sua família. Abençoa a irmã Raimunda Teixeira, as suas vendas, os seus clientes. Visita também o irmão Jonas Batista, o pastor André Coutinho, o Matheus lá em Campo Grande, a irmã Francisca. Meu Deus, visita a irmã Janaína Montenegro, a sua saúde. Meu Deus, abençoa a irmã Ivonilde. Abençoa a irmã Ivaneide Costa, a irmã Mafíria, a irmã Deusa lá em Cajati, São Paulo. O irmão Juarez Matias, a irmã Conceição Brito, a sua família. Meu Deus, eu quero te apresentar a irmã Sâmia, Pai, a sua família. Abençoa, meu Deus, meu Pai querido, Pai amado. Também a irmã Pamela lá no Chiboreno, irmão Edivan Lopes lá no Parque Riachuelo, onde ela estiver nos ouvindo. Abençoa a irmã Elciane lá de Manaquiri, a sua família. Meu Deus, também te apresento, Pai, a vida, meu Deus poderoso, da irmã Jéssica Melo, da sua família. Abençoa, Papai, a sua vida, a sua casa e toda a sua parentela. Pelo seu poder grandioso, Senhor, abençoa, meu Deus, essas vidas. Em nome de Jesus, também te apresento, Pai, a família, meu Deus, da irmã Osmarina, da tua filha, meu Deus, que partiu para o Senhor, para a morada celestial. Meu Deus, também te apresento a família, meu Pai, do irmão Francisco, ali do Rio Preto da Eva, que a sua esposa também ontem partiu para a tua glória. Senhor, a sua família está enlutada. Visita esta família, Pai. Abençoa o pastor André Zimbruski, meu Deus, a sua família, a sua esposa, seus filhos. Guarda, livra de todo mal. Abençoa, meu Pai, a vida do teu filho. Em nome de Jesus. Abençoa a irmã Tamires Brito, a sua família, a irmã Simone, a sua família. Abençoa, meu Pai, a irmã Jeane, a sua família. Abençoa o pastor Celso, a sua família, o pastor João Arantes, o pastor Allan Kardec, a sua família. Abençoa minha vida, Pai, minha família, pelo seu poder. É o que eu te peço, te agradeço, certo da sua resposta. Em nome do Pai, do Filho e do Espírito Santo, nos dá direção neste programa, Senhor. Muito obrigado. Fica conosco. Amém e amém, Senhor. Você que está aí sintonizado conosco, Deus abençoe sua vida. Fique aí com esta linda canção da gravadora MC Music. Te amo, meu Cristo. É pra você. CD Vitória.

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1: Graça e paz, queridos e diletos ouvintes, quem tem o prazer de vos saudar é a sua irmã em Cristo, Nayara Otávio, e eu estou passando aqui para trazer uma reflexão da Palavra de Deus ao seu coração. E hoje eu quero trazer uma reflexão sobre a velhice, que é uma fase, eu posso dizer, outurnal da vida. A palavra do Senhor aqui no livro de Isaías, do profeta Isaías 46, no verso 4, vai nos dizer assim: até a vossa velhice eu serei o mesmo, e ainda até as cãs eu vos carregarei. Jar-vos-ei, pois, carregar-vos-ei e vos salvarei. Que mensagem maravilhosa, irmãos. Que palavra linda que o próprio Deus está dizendo para o seu povo. Eu quero dizer que a velhice não é um mal, mas é uma recompensa. E é interessante como a medicina atual faz pesquisas científicas constantemente para aumentar a nossa expectativa de vida, porque a longevidade é um alvo a ser perseguido. Porém, muitas pessoas envelhecem com uma amargura, enquanto outras atingem a fase outurnal da vida em ditosa velhice. O tempo, queridos ouvintes, é implacável. E esculpe em nossa face rugas indisfarçáveis. E cada fio de cabelo branco que brota em nossa cabeça, eu posso dizer que é a morte nos chamando para um duelo. Os anos pesam sobre nós como um chumbo, deixando nossas pernas bambas, os nossos braços fracos, os nossos ombros embaçados, os nossos ombros, quero dizer, caídos, e os nossos olhos embaçados. A velhice é uma realidade incontornável. Mais cedo ou mais tarde, eu e você estaremos frente a frente com ela, a não ser que a morte nos visite precocemente, né? E muitas pessoas amargam a sua velhice com uma dolorosa solidão. Quantos idosos nós temos aí abandonados, sozinhos, e vivem aí nesse mundo de solidão, e é algo muito triste, irmãos. Outros, porém, na sua velhice, se tornam idosos doces e sábios, fazendo dessa fase outurnal da vida os anos, eu posso dizer, dourados e mais extraordinários da sua caminhada. Os velhos podem ser cheios do Espírito Santo e nutrir na alma grandes sonhos. Você que está aí na velhice, talvez entrando aí nessa caminhada, nessa fase dolorosa da solidão, e tem deixado de sonhar, eu quero chamar a sua atenção, querido. Não pare de sonhar, porque você pode olhar para frente e ter projetos, em vez de celebrar apenas as conquistas do seu passado. Você pode influenciar uma nova geração, em vez de apenas enaltecer o passado, as suas conquistas. A velhice é um privilégio, eu posso dizer que é uma bênção, uma dádiva de Deus. Quando eu lembro do patriarca Jó, que a Bíblia diz que ele morreu velho e farto de dias, e o Senhor cumpriu na vida dele tudo que o Senhor havia designado para ele. E você que está aí, dileto ouvinte, o Senhor está dizendo para você: até a vossa velhice eu serei o mesmo. Deus está dizendo, ele não mudou, ele é o mesmo.
2: E ainda com os teus cabelos brancos, o Senhor está dizendo que desde o ventre da sua mãe, Ele te carregou nos seus braços, sabe? Ele te carregou no colo, Ele te levou desde da madre da sua mãe. Ele está dizendo, ainda com os seus cabelos brancos, eu continuo te carregando no colo. Já o tenho feito e eu te carregarei e te levarei nos meus braços e te salvarei. Você que está aí, eu não sei a situação que você está vivendo, mas eu estou passando aqui para trazer essa reflexão para o seu coração. Quantos idosos que estão entrando para uma vida amarga, triste, dolorosa. Eu sei que a velhice não é fácil. São dores. Todos os dias aparece

0: pode influenciar esta geração, que a bênção do Senhor possa te alcançar. Devemos, queridos irmãos, entender que a velhice é um privilégio. E quantos jovens que não querem chegar na velhice, né? Mas devemos entender que a velhice é um privilégio. É uma bênção, é uma dádiva de Deus. E devemos desejá-la e recebê-la com grande gratidão. Amém, diletos ouvintes. Que o Senhor Deus te abençoe, que a bênção do Senhor esteja sobre a sua casa, a sua vida e a sua família desde agora e para todo sempre. Eu deixo um abraço carinhoso da sua irmã em Cristo, Nayara Otávio.
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1: Eu quero refletir com vocês, porque a palavra de Deus é viva e eficaz, e mais penetrante do que espada alguma de dois gumes, e penetra até a divisão da alma e do espírito, e das juntas e medulas, e é apta para discernir os pensamentos, intenções do coração. E não há criatura alguma encoberta diante dele. Antes, todas as coisas estão nuas e patentes aos olhos daquele com quem temos de tratar. Olha, a palavra é penetrante. A palavra vai onde? Nem a medicina sabe explicar onde. E o maravilhoso de tudo é que a palavra, ela tem o poder de discernimento, não só das atitudes, não só de coisas já praticadas, mas dos pensamentos. Deus conhece os seus pensamentos, Deus conhece as suas intenções. Ninguém está encoberto diante de Deus. Todas as coisas estão nuas e patentes, e as pessoas que não estão de acordo com aquilo que Deus quer, haverão de tratar diretamente com o Senhor os seus pensamentos, as suas intenções, as suas coisas escondidas. Por que é tão difícil as pessoas serem transparentes, não é? Por que é tão difícil? Mesmo sabendo que Deus é poderoso, Deus é tremendo e Deus conhece as intenções, Deus não está julgando o que você está fazendo necessariamente, Deus está julgando as intenções. Tem muita gente que faz muita coisa, mas a intenção é ruim. Muita gente que fala muita coisa, mas o pensamento é ruim. Não tem ninguém coberto diante de Deus, não. Quero alertar você, prezado ouvinte, você, prezado irmão, tome cuidado. Palavras são palavras. Pensamentos são pensamentos. Atitudes são atitudes. Intenções são intenções. E Deus conhece pensamentos e intenções. Tem muita gente mal intencionada, mas falando coisas que aparentemente são bonitas, denegrindo a imagem de outras pessoas, falando mal um do outro, falando que sofreram injustiça sem nunca terem sofrido injustiça, são mentirosos, contumazes. São pessoas que, infelizmente, não são transparentes. Fazem os seus projetos e querem arrebanhar você para esses projetos. E para que possam arrebanhar você para esses projetos que serão mal sucedidos. Então essas pessoas deixam a transparência de lado. A intenção dessas pessoas é horrorosa. São intenções que não têm nada de Deus. Mas quer dizer que Deus é poderoso para enxergar todos os corações, inclusive o meu também. Ninguém pode ficar encoberto diante de Deus. Todas as coisas estão nuas e patentes. Por que é tão difícil para você ser transparente? Por que é tão difícil para você ser sincero? Por que é tão difícil para você deixar de enganar pessoas? E o pior, enganar você mesmo. É preciso ser transparente. É preciso ter a coragem de ser verdadeiro. É preciso ter coragem para ser honesto. E é preciso ser inteligente para entender que Deus conhece você por dentro e por fora. Deus conhece o que você está pensando. Deus conhece o que você está falando. Deus conhece o que você está intentando. Ninguém, não tem nenhuma pessoa sequer que possa dizer, não, eu estou encoberto diante de Deus. Ah, não, ninguém. Não há criatura alguma encoberta diante do Senhor. Seja transparente. Tenha coragem de expor a verdade. Tenha coragem de expor a sua fragilidade. Tenha coragem de falar a verdade. Para ser transparente, ouvinte amado, é preciso desnudar a alma. É assim que Deus vê você. Todas as coisas estão nuas e patentes aos olhos daquele com quem temos de tratar. Ser transparente é deixar cair as máscaras. Baixa essa arma sua que está apontada para todo lado. Ser transparente exige baixar essa arma que está apontada para tanta gente, com a intenção de destruir o que é indestrutível. Não adianta apontar as armas para aqueles cujos corações levam a presença do Todo-Poderoso. Ser transparente é assumir a responsabilidade das suas atitudes, se humilhar perante o Senhor, receber o perdão de Deus e aí alcançar a oportunidade que às vezes você tem dito: não, eu estou buscando, ninguém me deu. Não deram a oportunidade porque você não buscou a oportunidade com um coração sincero. Deixa a doçura aflorar na sua vida, desabrochar em você. Infelizmente, as pessoas preferem correr riscos desnecessários. Preferem a dureza da razão. Preferem se expor desnecessariamente. Preferem agir em nome da verdade citando as mentiras. É preciso dar lugar às lágrimas. É preciso deixar de estar perdido nessa busca insana de uma vitória que nunca virá. É preciso admitir que você errou. Nós erramos, as pessoas erram. Por mais doloroso que possa ser, é preciso ter coragem para ser sincero, para ser honesto. É preciso ter Deus. É preciso ter o Espírito Santo. É preciso ser humilde e parar de manter essa imagem que não é a imagem verdadeira, porque essa imagem sua falsa está levando você a se afogar cada vez mais nas suas falsas palavras, nas suas falsas atitudes, nos seus falsos sentimentos. E não adianta ficar com essa carinha de coitadinho, porque Deus conhece você. Ah, não, mas eu vou às redes sociais e eu vou falar o que eu tenho de falar, eu vou falar o que eu estou sentindo. O seu sentimento não é verdadeiro. O seu pensamento é pensamento condenável. As suas intenções do coração, Deus está fazendo a leitura delas. Você não está encoberto perante o Senhor. A palavra de Deus é viva. Por que é tão difícil ser transparente? Por que é tão mais fácil sair atacando e atirando para todo lado? É preciso deixar mentira. É preciso deixar mentira. É preciso deixar o engano. É preciso deixar a violência, a ameaça. É preciso a brandura. É preciso um amor não contaminado. Olha, com o passar dos anos, você vai sentir um vazio, um frio, um escuro. E você vai perceber que você poderia ter vivido uma vida muito diferente da vida que você está vivendo ou está tentando viver. É preciso viver com doçura, com compreensão e com humildade. É assim que se encontra a compaixão. É assim que se encontra a resposta para as suas mazelas. É assim que se encontra a compreensão de todos. Todos nós sofremos, todos nós temos sentimentos, todos nós queremos ver a vitória das outras pessoas. Mas é preciso que as pessoas que almejam a compaixão, que almejam a misericórdia, é preciso que essas pessoas reflitam no silêncio, que chorem, que compreendam a sua real situação, que sejam remetidas ao arrependimento. Tem algo dentro de você que pulsa e grita, e você sabe que tem. E você precisa ter a coragem de dar lugar a esse algo que está pulsando e gritando. Tem muita gente que ama você, Deus ama você, nós amamos vocês. Nós não temos prazer no fracasso, na derrota de ninguém. Mas infelizmente as pessoas aprendem que o melhor é revidar descontroladamente, agredir, acusar, criticar, julgar, mentir contra a verdade.
2: machucar sem nenhuma razão, ferir com uma espada que pode até matar. Por favor, pare e reflita. Porque Deus conhece você. Porque é tão difícil para você a transparência. Porque é tão difícil para você a verdade, a honestidade. Ah, muitas pessoas dizem que não, se eu não fizer assim, eu vou ser fraco, eu vou ser bobo. Não, não, não, não. Chorar é coisa de gente forte. Se humilhar é coisa de gente forte. Pedir perdão não é coisa de gente boba, não. É coisa de gente inteligente. Se você agir com o coração da forma que Deus quer, você vai evitar tanta dor, prezado. Mas muita dor. Ao invés de explodir na sua raiva, deixa explodir a doçura. Ao invés de explodir nas ameaças, não prenda o seu choro. Não esconda o seu medo. Deixe Deus atuar em você e você será invencível. Existem respostas para as situações que você vive. Existe sim solução para você viver a sua vida docemente, com sentimentos, com amor. Mas é preciso transparência. Mas é preciso honestidade. Que você não seja só razão, mas também coração. Não só um escudo, mas também um sentimento. Seja transparente. Seja honesto. Tenha o seu coração mais amaciado. Isso pode parecer levar você a um risco. O risco talvez de pessoas pensarem, ah, bobão. Ah, lá, não, não, não. O único risco aqui que você está correndo é o risco de ser abençoado. É o risco de se levantar. É o risco de um novo abraço. É o risco de uma nova oportunidade. Porque Deus conhece você. Deus é Deus de oportunidades. A nossa igreja, Deus é Amor, é a igreja de oportunidade. Nós, a nossa igreja, nossos pastores, nossa diretoria, todos somos pessoas de oportunidade. Mas as pessoas que buscam oportunidade têm que estar na presença de Deus com transparência, com honestidade, falando a verdade, sendo de Deus. Sendo pessoas que realmente entendem que vale a pena, sim, elas receberem a nova oportunidade. Sem falcatruas, sem meninices, sem picaretagens, mas com a presença do Espírito de Deus, com humildade, com atitude verdadeira. Porque é isso que Deus quer, e a oportunidade certamente vem do Senhor. Intenções e pensamentos, Deus é poderoso para discernir. Não é o que você está fazendo, não é o que você pretende, mas são as intenções. Não tem ninguém encoberto diante do Senhor. Repito o que eu já disse, nem eu, ninguém, nem você. Não tem ninguém, não tem bom. Todos, todos, quando Deus olha para nós, para todos, nós somos coisas nuas e patentes diante dos olhos daquele, que se não nos arrependermos, nós haveremos de tratar.
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É maravilha, nossa vida está escondida no Senhor nosso Deus, poderoso Criador do céu e da terra. 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

só mais uma canção, pra, só mais um cover, né, para nós já entrarmos na cadeia internacional com o Estúdio C, a Voz da Libertação.

0: que o Senhor vai receber o meu propósito nessa tarde. Diga: Senhor Jesus, honra a minha fé em nome de Jesus. Amém? Você vai colocar a sua oferta no alfolí e enquanto isso nós vamos iniciar a adoração desse culto. Iniciaremos esse momento de adoração, irmã Sara, adorando ao Senhor. Recebamos a serva de Deus com palmas bem alegres ao Senhor Jesus.
1: Glória a Deus! Cumprimento, igreja, com a paz do Senhor Jesus! Com a paz do Senhor Jesus! Quem veio para exaltar o Senhor nessa tarde? Aleluia! Eu irei louvar um louvor bem conhecido. Peço que a igreja me ajude.

isso que nós viemos aqui adorar a Ele. É por isso que nós viemos aqui.

0: Exalte ao Senhor.
1: Ele é santo. Ele é santo, igreja de Jesus. Eu quero saudar a amada igreja, a noiva do Cordeiro, na gloriosa paz do Senhor Jesus. Mesmo que passe lutas, dificuldades, perseguições, não deixe de adorar a Jesus. Quem vem adorar a Jesus aqui, levante as mãos e dê glória. Aleluia. Maravilha.

está sentindo a presença do Espírito Santo, pastor Rivaí Silva, irmão André, tá bom demais aqui, hein? Quem pode ficar de pé, por favor? Você tem perna que Deus te deu, não tem, para adorar a Deus? Você tem mão, tem braço, tem olhos, diga obrigado, Jesus! Você que pode, que você que está enfermo, Jesus vai curar hoje, eu tenho certeza. Ô Rodrigão, por favor, levanta e vence. Vamos expulsar os demônios que querem acabar com os lares, né, Gustavo, pastor Gustavo? O inimigo está se levantando contra as famílias, mas está repreendido em nome de quem? Levanta e vence.

0: Gustavo, o fogo está descendo, meu amigo.
1: Aleluia. Deus abençoe, ainda de pé, continue de pé. Nós vamos fazer uma oração para já receber o servo do Senhor. Quem quer ouvir a palavra de Deus nessa tarde, diga glória a Deus. Vamos orar, vamos buscar a presença do Senhor. Levante as suas mãos bem alto, isso, toda a igreja. Fique em pé, por gentileza, aqueles que podem, que nós vamos fazer a oração, a grande oração. Hoje nós estamos em batalha espiritual. O inimigo vai querer calar você, fechar o seu coração, mas ele já caiu por terra em nome de Jesus de Nazaré. Levante as suas mãos aí agora, toda a igreja, em uma só fé. Nós vamos orar e após a oração, nós iremos dar o nosso melhor glória a Deus e você vai ver o que Deus vai fazer aqui neste lugar. Oremos, começa toda a igreja dando glória, dando glória, dando glória. Isso, aumente a sua voz, essa oração. Aumente a sua voz, essa oração, meu irmão. Oh, aleluia, glória, glória. Glória, glória, glória. Oh, aleluia, aleluia, aleluia. Ai, meu Deus, esse povo quando começa a dar glória, a presença de Deus enche. Esse povo quando começa a dar glória, a presença de Deus renova. Vem, vem, Espírito Santo, venha, Senhor, enche. Enche, meu Pai, este lugar. Alamastere, me anda, labaia. Oh, Espírito de Deus, nós oramos, Senhor, nós louvamos. E chegou o momento de ouvirmos a sua voz. Usa, meu Pai. Usa mesmo o teu servo com poder, com graça, com o fogo do teu Espírito, assim como o Senhor já tem usado. Usa na palavra, nos dons, usa mesmo, Senhor. E nós te entregamos o nosso melhor, a nossa melhor adoração. E enquanto nós glorificamos, meu Pai, que a sua presença enche, meu Pai, este lugar, meu Pai, neste momento. Que a brasa viva, meu Pai, possa incendiar este lugar. E onde, Senhor, estiver esse teu filho e essa tua filha clamando, enche, renova com o fogo divino, renova com o poder do Espírito Santo de Deus. Fala conosco, e a igreja diz... Quem sentiu a presença do Senhor nesta oração, diga glória a Deus. Neste fundo instrumental, nesta atmosfera que estamos, levante as suas mãos, levante bem alto, bem alto, bem alto. E nós vamos encher este lugar de glória a Deus e exaltar o Senhor bem forte com palmas. Isso, glória ao Pai, glória ao Filho, glória ao Espírito Santo. Exaltemos ao Senhor. Isso, bem forte, bem forte, bem forte. O glória a Deus também, o glória a Deus também. Adore, adore, adore, adore.
2: Glória a Deus. Pode bater palma e dar glória para Jesus, irmãos. Essas palmas é para Jesus, o glória é para Jesus. Isso é batendo palma e dando glória, é batendo palma e dando glória. Eu ouço barulho de palmas, mas não ouço barulho de glória. É palma e glória, é palma e glória, é palma e glória. É sentindo a presença do Espírito de Deus. Então pode glorificar, glorifica, glorifica. Glorifica, enquanto você glorifica, Deus cura. Enquanto você glorifica, Deus liberta. Enquanto você glorifica, Deus transforma. Isso, pode glorificar a Ele. Glorifica a Deus. Levanta as suas mãos e diga, meu Deus. Levanta as suas mãos e diga, meu Deus. Eu creio no meu milagre. Diga, meu Deus. Honra a minha fé, porque eu creio. Diga, eu creio na minha vitória. Diga, Senhor, eu só vou sair daqui quando a minha vitória chegar. Quem crê assim, levanta suas mãos para Deus. Olha para quem está do seu lado e diga, Deus está aqui. Tem que ser com mais fé, diga, Deus está aqui. Ele estava esperando por você. Quem crê assim, levanta suas mãos. Ele só estava esperando você chegar para te presentear. Então levanta suas mãos, esquece os teus problemas, porque Deus está aqui. Levanta suas mãos, adora a Deus assim, ó, em espírito, bem bonito, em verdade, Deus está aqui.

Yeah!

e em verdade. Tá bonito, mas pode melhorar. Isso, quem sabe faz ao vivo. Adora aquele que vive. Solta a voz e canta.

0: nossa vitória, em nome de Jesus, diga amém. Levanta suas mãos com a minha, levanta suas mãos e diga: Senhor Jesus, eu creio na minha vitória. Só quem crê, levanta as mãos e dá um glória para Jesus. Quem trouxe a Bíblia, pega a palavra de Deus, já vamos à leitura. Deus abençoe aqueles que nos acompanham pelo YouTube, Facebook, Instagram. Deus abençoe aqueles que nos acompanham pelo rádio. Mas eu quero pedir algo, não fique somente acompanhando, mas venha desfrutar daquilo que nós estamos desfrutando. Quem está sentindo uma alegria diferente nesse lugar? Quem está sentindo? Isso se chama presença de Deus. Teve uma irmã que disse para mim: pastor, eu fico contando os minutos e as horas para chegar quarta-feira. Eu não fico em casa por nada, porque na quarta-feira eu levo a minha bênção para casa. Quem vai levar a bênção para casa hoje? Se o culto terminasse agora, o primeiro que levaria a bênção para casa sou eu. Quem é o segundo? Levanta a mão e dá um glória para Jesus. Então vamos lá, livro de Êxodo, capítulo 14, versículo 15. Deus tem uma palavra para você baseado no tema: diga ao meu povo que marche. Diga ao meu povo. Livro de Êxodo, vamos à leitura da palavra de Deus. Deus abençoe você que trouxe uma pessoa com você, você que não trouxe, esforça para trazer na próxima quarta-feira. Deus tem bênção para as nossas vidas. Lembrando a todos, como já foi dito no decorrer deste culto, que chegaram agora, reforço o anúncio: neste sábado teremos a nossa EBF. Quem tem um filho em casa, um netinho, uma criança, quem tem uma criança na sua casa? Você vai trazer esta criança sábado para desfrutar do melhor que é a palavra de Deus na linguagem da própria criança. Nossa querida irmã Débora, juntamente com a equipe do Pequeno Galileu, estará recepcionando as crianças e teremos muita surpresa neste sábado para as nossas crianças. Então vai valer a pena, papai, mamãe, vovô, titio, trazer as crianças para desfrutar da palavra de Deus e receber também uma oração especial. A Bíblia diz: ensina o menino o caminho que deve, para que quando ele cresça, não desvia dele. Então traga neste sábado, e neste domingo teremos aquele grande culto missionário, e nós estamos fazendo, queridos irmãos, lançando um desafio. Todos nós vamos assumir um compromisso com Deus e trazer uma Bíblia. Quem me entende, diga glória a Deus. Nós estamos com 17 pessoas que estão vindo de Moçambique e nós daremos essas Bíblias para eles levar para o continente africano para evangelizar aqueles que não têm a Bíblia. Irmãos, quando eles pegam a Bíblia, eles beijam a Bíblia, eles abraçam a Bíblia. Eu levei mais de 2.000 Bíblias a última vez que eu estive no continente africano. Não deu para quem quis. Então nós precisamos uma quantidade muito grande de Bíblia. Quem vai se esforçar para doar uma Bíblia para a obra missionária? Nós temos a nossa livraria, você que pode, logo depois você vai lá, adquire, já pode deixar hoje aqui, que nós já vamos montar esses kits que vão para o continente africano. Eles estarão em 3 estados do nosso país, estarão em São Paulo, Rio de Janeiro e estará também em Minas Gerais. Vamos arrecadar o maior número de Bíblia para nós fazermos um maior evangelismo que nunca teve em Moçambique para ficar na história. Sim ou não? Já faz uma dedicatória na Bíblia. Isso, eles vão ler e vão dizer: foi um irmão brasileiro que me deu essa Bíblia. Amém? Quem fica feliz quando recebe a palavra de Deus? Quem fica feliz? E a felicidade deles é muito maior do que a nossa. Então eles valorizam muito a palavra de Deus e eu quero ver você que pode doar uma Bíblia, já pode doar hoje. Antes do culto terminar, você já pode entregar uma Bíblia aqui, que nós já vamos direcionar para a nossa equipe interna que já está montando esses kits. Vamos lá, livro de Êxodo, capítulo 14, versículo 15, quem encontrou, diga glória a Deus. Podemos ler a leitura da palavra, podemos fazer a leitura da palavra. Diz assim, ó, livro de Êxodo, capítulo 14, versículo 15. Quem não tem a Bíblia, se aproxime de quem tem, ou então dá um Google. Êxodo 14, 15, diz assim, ó: disse o Senhor a Moisés: por que clamas a mim? Por que clamas? Diz aos filhos de Israel que marche, e tu levantarás o teu bordão, estende as tuas mãos sobre o mar, divide para que os filhos de Israel passem pelo meio do mar em seco. E eis que endurecerei o coração dos egípcios, para que vós sigam e entre nele, e serei glorificada em Faraó, e em todo o seu exército, nos seus carros, nos seus cavaleiros, e os egípcios saberão que eu sou o
1: Senhor.
0: Que eu sou o
1: Senhor.
0: Quando for glorificada em Faraó, nos seus carros e nos seus cavaleiros, então o anjo de Deus que ia diante do exército de Israel se retirou e passou para trás deles. Também a coluna de nuvem se retirou diante deles e pôs atrás deles. E ia entre o campo dos egípcios e o campo de Israel. A nuvem era escuridade para aqueles e para estes esclareciam a noite, de maneira que em toda noite este e aqueles não puderam aproximar-se. Então Moisés estendeu as mãos sobre o mar, e o Senhor, por um forte vento oriental que soprou toda aquela noite, fez retirar-se o mar, que se tornou em terra seca, e as águas foram divididas, e os filhos de Israel entraram pelo meio do mar em seco, e as águas lhe foram qual muro à sua direita e à sua esquerda. E você diz, levanta a palavra de Deus e diga: Senhor Jesus, fala comigo, porque eu quero a tua palavra. Diga: Senhor, fala comigo, porque eu quero a tua palavra no meu coração. Pode se assentar, pode aplaudir, pode glorificar, pode enaltecer, só não pode ficar calado diante da palavra deste Deus. Pode glorificar, pode adorar, pode exaltar, queridos irmãos. Que palavra tremenda! Se você estava pensando em parar, Deus hoje vem te afirmar que não é tempo de parar. Se você estava pensando em desistir, Deus hoje vem reforçar o pedido e manda você avançar. Queridos, que palavra tremenda que Deus vem trazendo ao coração daqueles que estavam desanimados, abatidos, preocupados, pensativos, diante de desafios que a sua vida tem enfrentado. Hoje Deus vai mudar tudo na história de vida que você está vivendo. Tu vai voltar para casa hoje de cabeça erguida, entendendo o propósito que Deus tem com você. Olhando para a Bíblia Sagrada, nós encontramos uma grande passagem que o Senhor vai detalhar acerca do povo de Israel. Israel havia saído do Egito, mas agora estava diante de um grande desafio. Quando o Senhor falou com Moisés para tirar o povo, Deus começou a guiar esse povo por caminhos diferenciados para chegar naquilo que Deus havia prometido, que era a terra prometida. A Bíblia Sagrada diz que Deus vai dificultar um pouco a chegada deste povo até a terra prometida. Ou seja, aquilo que seria para ser feito em dias, eles vão começar a fazer em meses. E a Bíblia Sagrada diz que o Senhor vai provando a fé deste povo para ver se eles estavam preparados e aptos para chegar na terra que o Senhor havia prometido que mandaria leite e mel. Entenda uma coisa, queridos irmãos, quando nós entendemos o que Deus está preparando para as nossas vidas, nós não atrasamos o que Deus tem preparado para nós. Mas quando nós começamos a relutar contra Deus, ou seja, quando nós começamos a murmurar contra Deus, nós estamos atrasando aquilo que Deus já estava preparando para nos entregar. A história do povo de Israel é baseado acerca disso, quando o povo está chegando bem próximo de alcançar o que Deus havia prometido, alguém se levanta e diz: eu tenho saudade do Egito. Lá no Egito nós comíamos do bom e do melhor, lá no Egito não faltava água, lá no Egito não faltava um colchão, não faltava um alívio para nosso corpo. Parece que estou vendo Deus olhando e dizendo: opa, está com saudade do Egito? Deixa eu complicar um pouco. Vocês não andarão mais neste caminho, mas sairão deste. Vamos prolongar mais os dias para que este povo possa quebrar a dureza do seu coração e entender que eu tenho coisas grandes para fazer. Entenda, quando nós abrimos a boca para reclamar, nós não estamos nos aproximando da bênção, nós estamos afastando do que Deus tem preparado para nós. Então o que é que eu devo fazer agora, pregador? Você já tem a promessa de Deus, você já tem a palavra de Deus, então o que é que eu devo fazer? Glorifica a Deus no meio do deserto, glorifica a Deus no meio do vale, glorifica a Deus no meio da luta, glorifica a Deus no meio dos desafios, glorifica a Deus. Não abre a boca para questionar, mas abre a boca para adorar, adorar, adorar, adorar, adorar. Quando você adora mais perto da bênção você está, quando você murmura distante do milagre você vai ficar. A Bíblia Sagrada diz que Deus vai guiar esse povo, vai levar esse povo diante do mar vermelho, para saber qual seria a reação que este povo teria. A Bíblia Sagrada diz que o Senhor está guiando, e atrás deste povo o Senhor está permitindo quem? Faraó se aproximar com o seu exército. Parece que estou vendo o povo olhando para frente, olhando para trás, dizendo: e agora o que faremos de nós? Na frente tem o mar, atrás tem Faraó com grande fúria, tentando se aproximar de nós para nos matar. E agora o que vai ser da nossa vida? A Bíblia Sagrada diz que eles vão cobrar de Moisés: Moisés, você nos tirou do Egito para morrer diante do Mar Vermelho, você nos tirou do Egito para perder a batalha diante do mar, você nos tirou do Egito para perecer no meio do deserto, você nos tirou do Egito. Ou seja, eles começam a trazer a culpa para Moisés. Moisés, muito bem preparado e muito bem capacitado, já conhecendo quem é Deus, ele não vai abrir a boca para dizer para eles: nós vamos morrer. Ele não vai abrir a boca para dizer para eles: nós não temos mais o que fazer. Ele não vai abrir a boca para deixar aquele povo desesperado, não. A Bíblia Sagrada diz que ele vai dobrar o joelho e vai falar com aquele que tem todo o poder. Ele não vai abrir a boca para dizer: agora complicou a situação, nós iremos morrer. Não, não, não, não. Ele dá uma olhada e diz: acalma o teu coração, porque eu vou ali falar com aquele que nos trouxe até aqui. Eu vou ali falar com aquele que não nos abandonou. Eu vou ali falar com aquele que tem poder no céu, tem poder na terra. Eu vou ali falar com aquele que atende a nossa oração. Ei, meu irmão, aprenda a falar com Deus no meio das guerras. Aprenda a falar com Deus no meio dos desafios. Aprenda a falar com Deus no meio dos desertos que você

que vem falar com ele? Tem alguém que tem falado com ele? Ô, glória! Aprenda a falar com Deus. Aprenda a dobrar o joelho e orar a Deus. Não precisa você se desesperar só porque na tua frente tem um problema para ser resolvido. Não precisa você se desesperar só porque o médico já te deu o laudo. Não precisa você se desesperar porque foi demitido do trabalho, porque a situação está complicada, problema em casa, problema com o filho. Não precisa você se desesperar. Deus está te dando o caminho hoje, meu irmão, para você não ficar perdido e não cair nas garras de Faraó. Entendemos que todos os dias o teu inimigo tem tentado te perseguir. Entendemos que todos os dias o teu inimigo tem tentado te alcançar, mas você não vai entrar em desespero. Quem olha para trás pensa em parar, quem olha para trás só vê dificuldade, mas quem olha para frente já se lembra do que o salmista Davi diz: eleva os meus olhos para os montes, porque é de lá que vem o meu socorro. O meu socorro vem do Senhor que fez os céus e a terra. Ou seja, quem olha para frente sempre vai ver a mão de Deus dizendo: a ordem é para marchar. Sempre vai ver a mão de Deus dizendo: a ordem é para avançar. Sempre vai ver a mão de Deus dizendo: não pare, vem, vem, vem, vem. Mas como eu irei, pregador, se os problemas estão me sufocando? Como eu irei, pregador, se os problemas estão me matando? Como eu irei, pregador, se a cada dia que passa as coisas estão ficando mais difíceis? Vai dobrar o joelho e vai falar com Deus, porque, pregador, aquilo que para você é dificuldade, Deus tem uma resposta de uma direção para te dar. Aquilo que para você, ei, meu irmão, é problema difícil de ser resolvido, Deus está dizendo: na hora que orar te darei uma estratégia, na hora que falar comigo falarei contigo, na hora que dobrar o joelho para me clamar, eu farei milagre acontecer. Oh, glória! Vivemos em uma geração perdida, vivemos em dias complicados, porque as pessoas querem resolver do seu jeito. E quando nós ocupamos o lugar de Deus, as coisas ficam mais difíceis. Não, eu posso, eu faço, você não faz nada e você não pode nada. Não, é que eu sou aquele que tenho, você não tem nada. Você é pó e cinza. Aprenda a ser dependente de Deus. Aprenda a ser dependente de Deus em tudo. Aprenda a ser dependente de Deus em todas as áreas da sua vida, porque aquele que é dependente de Deus, ele lembra quem é que ele deve recorrer quando os problemas estão sufocando. Percebe? Uma mãe e um filho. O filho é dependente da mãe. Qualquer coisinha que acontece, ele já grita: mãe, e a mãe está lá para atender. Ele grita: mãe, a mãe está lá para socorrer. Tudo é mãe, é mãe, é mãe, é mãe, é mãe daqui, é mãe dali, porque é dependente da mãe, se torna dependente de Deus. Moisés não está sendo dependente de Faraó, Moisés não está sendo dependente daquele povo, não, Moisés está sendo dependente.

esperando por uma resposta. Ele está olhando e está dizendo: eu já sei quem é que vai nos ajudar. E a Bíblia Sagrada diz que quando ele vai dobrar o joelho, no capítulo 14, versículo 15, que ele vai clamar a Deus, o Senhor já olha para ele e responde: por que clamas a mim, Moisés? Senhor, eu estou clamando porque eu já estou em uma situação delicada, não sei o que fazer, para mim as coisas estão ficando mais difíceis. Senhor, o que eu farei agora? Faraó está nos alcançando, ou seja, ele está apresentando para Deus aquilo que os olhos dele estava contemplando como dificuldade, e Deus está olhando e está dizendo: aquieta o teu coração, apenas diga para o povo que marche. Senhor, eu estou clamando porque nós estamos diante do mar, não tem como construir um barco para atravessar este povo, não tem como ir para a direita. Se for para a direita, Faraó nos alcança. Se eu for para a esquerda, Faraó nos alcança. E se eu falar para esse povo entrar para dentro do mar, morrerão afogados, porque tem crianças, tem idosos e daí por diante. E se nós retroceder, Faraó também vai nos pegar. Então qual é a ordem? Diga para o meu povo que marche. Parece que estou vendo Moisés dizendo: Senhor, nós estamos diante de um mar, não tem como esse povo andar sobre as águas, não tem como esse povo atravessar para chegar do outro lado. Deus olhou e disse: Moisés, eu estou dando uma ordem, e a ordem que eu estou dando, aquieta o teu coração, porque eu já sei o que eu vou fazer. Entenda uma coisa, você não sabe, mas Deus sabe. Você está diante de um problema, achando que não tem saída, e Deus está dizendo: não é tempo de parar, não é tempo de desistir, não é tempo de retroceder, não é tempo de fugir. Então o que é que eu devo fazer? Deus vai abrir o grande mar para você passar, Deus vai abrir caminho aonde não tem caminho, Deus vai abrir porta onde não há porta, Deus não te deixará cair nas mãos de Faraó. Não, meu irmão, eu estou falando com quem já levantou a cabeça, eu estou falando com quem só está esperando a ordem do céu, eu estou falando com quem já está preparado para dar o primeiro passo, eu estou falando com quem está preparado para viver milagre, milagre, milagre, milagre. Oh, glória, aleluias. Entenda, meu querido irmãos, que Deus permite circunstâncias em nossas vidas para nós aprendermos uma lição, que quando nós oramos, uma resposta a ela vem. Entenda que quando nós oramos, a resposta a ela vem. Você está entendendo por que o diabo está tentando tirar você da oração? Você está entendendo por que o diabo está tentando criar uma barreira entre você e Deus? Porque ele quer ver você perdido e você ainda não se ligou. Ei, o diabo quer que você fique desorientado, perdido. Não tem coisa pior na vida do homem do que um homem viver perdido. Não tem coisa pior na vida do homem do que um homem buscar ajuda onde não pode ajudar. E é por isso que o inimigo está criando barreiras para tentar atrapalhar a sua conexão com o céu. Mas hoje nós vamos mandar um recado para Satanás: perdeu, Satanás, porque esta barreira cairá por terra e este povo vai permanecer conectado com o céu, e o céu vai permanecer conectado com ele. Irmãos, é muito bom conhecer homens e mulheres que priorizam a oração. Problemas em casa, oração. Problemas no trabalho, oração. Problemas na vida cotidiana, oração. Porque ele já sabe acerca do poder da oração. A oração é falar com Deus, a oração é dialogar com Deus. E hoje nós iremos voltar a fazer aquilo que nós sempre fizemos em nossa vida. O que, pregador? Falar com Deus, entregar nas mãos de Deus. Entenda que a Bíblia diz que os teus ouvidos estão atentos para ouvir a oração, para ouvir o clamor que é feito neste lugar. O que é que a Bíblia está dizendo? Deus está atento para aquilo que você pede. É por isso que Jeremias vai descrever dizendo: clamas a mim

coisas grandes e firmes que ainda não sabe. Queremos viver milagre, mas não queremos orar. Queremos viver milagre, mas não queremos falar com Deus. Queremos desfrutar de salvações e libertações, mas nós não queremos falar com Deus. Queremos ver o mar se abrir, mas não queremos falar com Deus. É por isso que você está perdido diante desse problema, porque já falou com o Zezinho, já falou com o João, já falou com a Mariazinha, já falou com tanta gente e ainda não falou com Deus. Deus está olhando e está dizendo: ei, lembra que eu estou aqui para te ajudar, lembra que eu estou aqui para te socorrer, lembra que eu estou aqui preparado para mudar o cenário que você está vivendo, lembra que eu estou aqui. Na hora que tu abrir a tua boca para falar com Ele, Ele vai te dar uma direção, Ele vai te dar um livramento, Ele vai dizer para ti: você já tem a chave que abre porta onde não há porta, você já tem na palma das tuas mãos. O que, pregador? Ei, Moisés, recebe do Senhor. O Senhor está dizendo: já está nas tuas mãos a chave, já está nas tuas mãos a chave. Entenda que tudo que o diabo quer é que você entre em desespero. Quem entra em desespero esquece daquilo que já tem, que Deus já te deu. Lembra da viúva do azeite? Ela se esqueceu que tinha azeite em casa. Ela lembrou da dívida, lembrou dos credores, lembrou que o marido morreu, mas o profeta diz: declaro que você tem na sua casa. Ela esqueceu. Por quê, pregador? Porque no meio das aflições nós esquecemos daquilo que nós temos para vencer as nossas lutas. No momento das aflições, no momento das guerras, no momento das batalhas, nós esquecemos daquilo que Deus já nos deu para nós vencermos as batalhas que estão diante dos nossos olhos. Moisés está clamando e Deus está dizendo: por que clamas a mim? Você já tem a chave, rapaz, já está nas tuas mãos. O que é que eu tenho? Eu apenas tenho um cajado, é esse cajado que eu vou usar para abrir esse mar, é esse cajado que eu vou utilizar para poder dividir as águas. Senhor, mas é um simples cajado para você, mas para mim eu vou fazer um milagre acontecer. Quando tu tocar nas águas, pode preparar que o meu nome será glorificado em Faraó, porque eu já tenho uma estratégia de colocar Faraó no fundo das águas. Eu já tenho uma estratégia. Eu vou acabar com esse inimigo que está perseguindo a tua vida. Eu vou acabar com esse inimigo que está atormentando a vida de vocês, que não te deixem em paz. Então, o que é que eu devo fazer, Senhor? Toca nas águas e diga para o povo marchar, diga para o povo avançar. A Bíblia Sagrada diz que quando ele levanta o seu cajado, ele toca sobre as águas, o Senhor começa a entrar em ação. Sabe o que está faltando na vida de muita gente? É você ter uma atitude para Deus entrar em ação, para fazer o que Ele quer fazer. Qual é a atitude que eu devo tomar? Deus está esperando você se posicionar na oração. Deus está esperando você se posicionar na adoração. Deus está esperando você se posicionar na leitura da palavra, oração, jejum, evangelização. Faça alguma coisa para Deus entrar em ação, meu irmão. E Deus, na hora que Ele entra em ação, Ele começa a pelejar naquilo que você está pedindo. Descruza os braços e prepara para ter uma atitude diferente a partir de hoje. Eu não sei o que é que você deve fazer, mas eu já vou te dar uma orientação. Vai para a oração, vai para a adoração, vai para a leitura da palavra, vai para a campanha, vai para a evangelização. Tem uma ação para Deus ter uma reação, tem uma ação para Deus reagir no meio deste vale. Na hora que você tomar uma ação, Deus vai dizer: agora é comigo, agora é eu que vou agir, é eu que vou fazer. Moisés vai ter uma ação que ninguém imaginou que pudesse ter. Quando ele toca nas
das águas, um vento do oriente vem. A Bíblia Sagrada diz que Deus levantou uma parede do lado direito, uma parede do lado esquerdo, secou-se as águas que estavam no fundo daquele mar, e diz ao povo agora, diga para o povo passar. A Bíblia vai declarar que o povo não passou no meio do lodo, o povo não passou no meio das águas, o povo não passou em águas, ei meu querido irmão, que dava pelos seus joelhos, não, eles atravessou em terra seca. E quando esse povo entra, eles vão atravessando para chegar do outro lado. Parece que estou vendo alguém maravilhado dizendo, como pode isso acontecer? Eu estou vendo um paredão de água do lado direito, eu estou vendo um paredão de água do lado esquerdo. Deus só faz isso para quem recebe a ordem, Deus só faz isso para quem clama, Deus só faz isso para aquele que lembra de falar com Deus, Deus só faz isso em prol daquele que no meio do desespero lembra de clamar aquele que tem poder de fazer. Ei meu irmão, por isso que eu sempre digo, quem anda com Deus pode preparar os olhos para ver o extraordinário acontecer, porque ele faz o impossível se tornar possível, para que o nome dele venha a ser glorificado, glorificado. Oh, glória! Aleluias! Na mente do povo nós vamos morrer. Na mente do povo o mar é o impossível isso acontecer. Na mente do povo o faraó vai nos pegar. Na mente do povo, o que faremos agora? Mas quando eles vê as águas se dividindo, Miriam já pega o seu pandeiro e diz, agora é a hora da adoração. Agora é a hora desse povo entender que Deus não nos abandonou no deserto que nós estamos enfrentando. Agora é hora de nós atravessarmos e mostrar para os nossos inimigos que o nosso Deus não nos abandonou no meio dos desertos que nós estamos enfrentando. Eu entendo que tem hora que o diabo tenta colocar na tua mente que Deus te abandonou, que faraó vai te matar, que o diabo vai te vencer. Vai nada, meu irmão. Lembre de falar com Deus, porque Deus está pronto para te responder. A Bíblia Sagrada diz que Miriam, mais do que depressa, quando o mar está sendo dividido, ela já vai atravessando e já vai dizendo para aquele povo, quem fez isso por nós foi Deus. Então nós vamos reconhecer a sua grandeza e vamos atravessar em um cântico que nós nunca demos para o nosso Deus. E qual é? Vamos declarar que só o Senhor é Deus. Vamos declarar que só o Senhor é Deus. Ele é Deus que abre porta, ele é Deus que fecha a porta, ele é Deus que dá saúde, ele é Deus que dá cura. Parece que estou vendo aquele povo atravessando, maravilhado de ver. Se fosse no século que nós estamos vivendo, estaria publicado no Instagram, estaria publicado no X, estaria publicado no Facebook. Deus abriu o Mar Vermelho e o povo tirando selfie, olha onde eu estou passando, e declarando, só o Senhor é Deus. Eu já estou vendo isso acontecendo com alguém aqui, já pode preparar, meu irmão, porque Deus não vai abrir só as águas, Deus vai abrir porta onde não há porta, Deus vai surpreender a sua fé. Deus não te trouxe aqui simplesmente por trazer, Deus está dizendo, esse mar não para mais na tua frente, esse mar da enfermidade não para mais na tua frente, esse mar de problema, de turbilhões não para mais na sua frente, esse mar de dificuldade não para mais na tua frente. Porque tudo isso veio para tentar te parar, mas nós temos uma ordem do céu. E qual é, pregador? A ordem é para marchar, a ordem é para avançar, a ordem é para continuar. Para surpresa do diabo, Deus já deu a ordem nesta tarde. Eu estou pregando para aquele que veio para recarregar as pilhas, eu estou pregando para aquele que veio para renovar as forças, eu estou pregando para aquele que veio para se alimentar e

dizendo: a vitória é minha, a vitória é minha, a vitória é minha, a vitória é nossa. Oh, glória! Aleluias! Alguém está de olho no que Deus está preparando para você? Mas o Senhor disse que o nome dele seria Glory. Acabou. Não se preocupe com o que vem atrás. Se preocupe com o que está à sua frente. Na sua frente está o mar. E na sua frente está a glorificação de reconhecer que só o Senhor é. Entenda que quando nós olhamos para trás, nós ficamos preocupados com aquilo que está para nos atingir. E Deus havia falado: o meu nome será glorificado em Faraó. Olha a estratégia que Deus vai montar, queridos irmãos. Olha o que Deus está preparando, porque Deus lá de cima, ele está vendo nós aqui na terra. E nós aqui de baixo estamos vendo apenas o que está à nossa volta. Deus está olhando a quilômetros para frente. E Deus olhou e disse: fica tranquilo, porque eles vão entrar onde não é para eles entrar. E eu vou complicar a vida deles, porque eles não são convidados, eles são intrusos. Em lugar de intruso, você já sabe, Deus fecha as águas para acabar com aqueles que estão atormentando a sua vida. Entenda que hoje você vai viver uma vida melhor, hoje você vai viver uma vida diferente. Por que, pregador? Porque Deus está abrindo o mar, é para você passar e não para o teu inimigo. Deus está abrindo o mar, é para você passar e não para o teu adversário. Deus está abrindo o mar para você passar e não para aquele invejoso entrar no meio. Ele está achando porque a porta está aberta, eu posso entrar. Negativo. Deus vai permitir Faraó ter o avanço dentro daquele mar, mas quando o povo chega do outro lado, Faraó está no meio daquele mar. A Bíblia Sagrada diz que as carruagens de Faraó, os cavalos de Faraó vão começar a se afundar, porque as águas estavam secas apenas para aqueles que estavam debaixo de uma promessa. E quem não tem promessa não pode entrar aonde Deus não convidou. E a Bíblia Sagrada diz que Faraó vai começar a encontrar dificuldade, vai tentar avançar e não vai conseguir, vai tentar retroceder e não vai conseguir. Quando Deus vê que a última pessoa atravessou e declarou que só o Senhor é Deus, Deus olhou e disse: agora eu vou mostrar para eles, não mexa com o meu povo, não entra onde não foi chamado, não coloque aonde Deus não chamou. Não, não, não, a Bíblia Sagrada diz que Deus vai fechar os mares, e os mares se fechando, Faraó juntamente com seus cavalos, os seus cavaleiros, vão ficar no meio, no fundo daquelas águas. O povo vai começar a ter discernimento que Deus não permitiu Faraó nos alcançar, Deus não permitiu os nossos inimigos nos alcançar, Deus não permitiu o inferno nos alcançar. Fica tranquilo, meu irmão, o diabo não pode tocar na tua casa, o diabo não pode tocar na tua família, o diabo não pode tocar naquilo que Deus está preparando para te dar, o diabo não pode tocar. Tem crente preocupado: eu vou receber a bênção, o inimigo vai continuar, vai nada. Hoje é o dia em que o teu inimigo ficará debaixo dos teus pés e a vitória na palma das tuas mãos. Quem está declarando isso é o céu sobre a tua vida. Pode preparar, meu irmão, lugar teu está reservado, o teu inimigo não atravessa contigo, o teu inimigo não entrará contigo, o teu inimigo não participará do que você participará, não, porque Deus está dizendo: chega, chega, chega, chega de ser perseguido, chega.

fechar os mar, o mar está aberto para você, o mar está aberto para a tua família, o mar está aberto para os escolhidos, e não para os intrusos ficarão no meio do mar, e alguém vai sair daqui hoje declarando, só o Senhor é Deus, só o Senhor é Deus, é Deus, é Deus, é Deus, aleluias, aleluias. A estratégia de Deus para ver você vivendo a calmaria novamente é muito linda. É por isso que eu estou falando, aprenda a ser dependente de Deus. Porque tu vai sair daqui hoje com uma mentalidade, Deus cuida de mim. Deus cuida porque você está ligado com Ele. Você não terá mais aquela preocupação, tem alguém me perseguindo, tem alguém... Não. Você já vai dizer, como o salmista disse no Salmo 91, estou habitando no esconderijo do Altíssimo, a sombra do Onipotente, descansa. Acabou. Você não terá mais aquela preocupação de ficar olhando para trás. Você não terá mais aquela preocupação que vai ser de mim no dia de amanhã. Você não terá mais aquela preocupação e agora. Você não terá mais aquela preocupação quem vai abrir a porta. Você vai ter apenas aquela preocupação de preparar uma adoração em gratidão por aquilo que Deus está preparando para te dar. Tu não terá mais preocupação porque se a porta fechar de manhã, Deus abre outra no período da tarde. Se a doença aparecer, meu irmão, já é um milagre diante de ti. Você não terá mais preocupação se o problema aparecer. Você vai se lembrar que o Deus que você serve é o Deus que resolve tudo. Você não terá mais preocupação, meu querido irmão. Por que, pregador? Porque o Deus que você serve, o salmista declarou, ele é o meu pastor e nada me faltará. Você não terá mais preocupações da sua vida. Não. Porque você já está debaixo de uma orientação divina. E qual é, pregador? Protegido pelos céus, protegido pelas mãos de Deus, protegido pelas asas do Onipotente, protegido pelo grande Eu Sou, que está dizendo para ti, fique em paz, porque toda ferramenta que foi preparada contra ti, não prosperará, cairá por terra hoje, porque, pregador, o Deus que você serve, vai abrir porta onde não há porta, o Deus que você serve, está olhando para ti, está dizendo, não se desespere, se o mar está na tua frente, não se desespere, se o problema está na tua frente, não se desespere, se o inferno está tentando te parar, não se desespere, vai para a oração que já tem uma orientação do céu para você. E qual é, pregador? Milagre, milagre, milagre, milagre, milagre, milagre, milagres, oh glória. Aleluia. Percebe que Deus manteve o mar enquanto seu povo estava atravessando. O faraó entrou também. Depois que Israel atravessou, chegou a última pessoa do outro lado, o mar voltou ao normal. O mesmo milagre que salvou Israel destruiu o faraó, entenda isso. Aquilo que Deus fez é completo, Ele não apenas abre portas, Ele também encerra ciclos e derrota os inimigos que te perseguem. Ei, meu querido irmão, é perfeito trabalhar de Deus. É perfeito o trabalhar de Deus, é perfeito. Nós se desesperamos à toa, nós perdemos a paz à toa. Quando nós aprendemos a descansar, nós entendemos que é perfeito o trabalhar de Deus.
Deus em nossas vidas. Deus não nos resgatou das garras de Faraó para entregar nas mãos de Faraó novamente. Então não olhe para trás, olhe para frente. O alvo é Cristo, e Cristo já deu uma ordem. A ordem não é para parar, a ordem é para avançar. Diante de toda perseguição, diante de toda batalha, Deus está dizendo para ti: apenas levante a tua cabeça e esteja conectado com o céu, porque se o diabo não te parou até agora, não para mais. Porque, pregador, o mar já ficou para trás, daqui para frente será tudo diferente. Estaremos debaixo dos cuidados de Deus, entenderemos que a mão de Deus está conosco em todos os momentos. É só clamar e verás a glória dele. É só clamar e desfrutará do que ele está preparando. É só clamar e pode preparar para testemunhar. É só clamar e pode preparar para vivenciar o que você nunca vivenciou. Deus te concederá no período de história de vida que você vai ter. Fique em pé que eu quero orar por você. Deus não te deixou, Deus não te abandonou. Aprenda a ser dependente de Deus. Olha para quem está do seu lado e diga: aprenda a ser dependente de Deus. Esta doença não te mata, esse problema não te mata. Levanta esta mão que Deus te deu, levanta. Aprenda a ser dependente de Deus. Segura na mão de quem está do seu lado e segura na mão dele. Segura, não segura, segura firme, segura firme. Diga para ele: me presta tuas mãos agora. Nós vamos orar, nós vamos falar com Deus, porque esse mar não te para. Essa doença não te para, essa dificuldade não te para. Atravessa Macedônia, meu irmão. Pega na mão de quem está lá do outro lado. Nós vamos orar agora, nós vamos clamar agora. Porque o plano do diabo era te parar e não vai conseguir, porque Deus vai te honrar. O plano do diabo era te fazer desistir, não vai te fazer desistir mais. Porque agora Deus vai renovar as suas forças, você crê? Atravessa Macedônia, minha irmã. Pega na mão dessa irmã que está do lado, está desanimada, está cabisbaixa, está preocupada. Atravessa, dá um passo para a direita, um passo para a esquerda e diga: irmão, nós vamos orar agora. Nós vamos orar agora, nós vamos orar agora. Nós vamos orar agora, nós vamos orar agora. Nós vamos clamar agora. Eu não sei qual é o mar que está na tua frente. Eu não sei qual é o mar que parou diante de ti. Eu não sei qual é o mar que está tirando a tua paz. Eu não sei qual é o mar que está tirando a tua felicidade, mas ele vai sair do teu caminho hoje. Aprenda a ser dependente de Deus, e eu vou orar com quem quer ser dependente de Deus, eu vou clamar com quem quer ser dependente de Deus, eu vou orar por aquele que está dizendo que diminua eu, mas cresça o Senhor. Então começa dando glória, começa dando glória, começa dando glória. Você que está em casa, começa dando glória, é um orando pelo outro agora, é um orando pelo outro agora. Intercede por essa mulher que está do teu lado, intercede por esse obreiro, por essa obreira, por este ministério. O mar queria, o diabo queria fazer ele desistir, o inferno queria ver ele parar. Agora, agora, agora, clama, clama, clama, clama. Clama que esse mar não te para. Você tem uma ordem do céu. A ordem é para marchar. A ordem é para marchar. O inferno tentou te parar. Satanás tentou te parar. Satanás tentou te fazer desistir. Deus está dando ordem agora. Fala com Deus como Moisés falou. Clama, clama a Deus agora. Alá mastur e alá para calabasteia. Alá para condo, alá para calabastir e alá mastur. Olha Deus curando, olha Deus restaurando, olha os mares se abrindo, olha Deus restaurando.

você tem uma ordem do céu, já tem crente recebendo renovo, já tem crente sendo restaurado, já tem crente orianda lá para calabasteia, tentou, mas não conseguiu, armou.

crescendo. Quero ver Satanás parar. O homem que ora não para. Quero ver o inferno parar.

está caído. Anima-te, rapaz. Anima-te, anima-te, mulher. Anima, Senhor, agora. Aquele que olhou para trás pensou em desistir.

independente dele.

eu já estou recebendo aqui. O meu corpo já está tremendo na unção de Deus descendo do céu. Eu já estou vendo alguém recebendo dele também.

restaurando. Olha ele entregando os dons para a crente nesta. É o mover. Olha o mover do Espírito.

Deus. Obreira sendo renovado, isso. Oria lá, Macíria lá pra Calabasteia. Engole o choro e vem no glória. Engole o choro e vem no glória. O diabo não entende esta língua. O diabo não entende esta língua, não, meu irmão. O diabo não entende esta língua. Meu Deus, tem crente sendo batizado. Tem crente sendo renovado. É poder. É unção. É graça.

Levanta as tuas mãos para Jesus. As tuas mãos. O inferno perdeu. Levanta as tuas mãos. Jesus vai curar agora. 396 pessoas, Jesus vai dar saúde agora. Levanta as tuas mãos, um minuto de palma e glória para Ele. Um minuto de palma e glória, um minuto, um minuto, um minuto. Um minuto, eu já estou vendo Ele abrir porta. Eu já estou vendo Ele cicatrizando feridas. Eu já estou vendo Ele secando lágrimas. Eu já estou vendo, eu já estou vendo. Oh glória, oh glória, oh glória, oh glória. Oh glória, oh glória. Oh glória, aleluia. Permaneça em pé. Levanta as suas mãos. Você que quer ser dependente de Deus. Quem quer ser dependente de Deus? Pastor, eu quero ser dependente de Deus. Eu quero fazer uma oração para aqueles que querem ser dependente de Deus. Eu quero ser dependente de Deus. Em tudo é Deus. É Deus, é Deus, é Deus. Levanta as suas mãos, sai do teu lugar e vem aqui que eu quero orar por você. Vem, vem, vem para cá. Vem para cá, Jesus está te chamando hoje, vem para cá, vem para cá, vem com a tua mão levantada. Você não pode ficar mais distante da casa de Deus, vem com a tua mão levantada. Você desistiu, você parou e hoje você está voltando a sentir a graça que você nunca sentiu. Sai do teu lugar e vem. Jesus está te chamando hoje, vem, vem, vem, vem. Você vai estar conectado com Deus, ser dependente de Deus, a mão de Deus. Deus vai te sustentar, Deus vai te agir, Deus vai fazer. Então sai do teu lugar e vem. Não tem coisa melhor do que você poder gritar por aquele que pode te ajudar. Um filho grita, mãe, a mãe está lá para atender. Você vai gritar, pai, o pai vai estar lá para te atender. Sai do teu lugar e vem que eu quero orar por você. Vem, vem porque Jesus te chama hoje. Sua alma está gritando, eu quero é Deus. Sua alma está gritando, eu preciso de Deus. Faraó quer te matar. Faraó quer acabar com a sua vida. Faraó quer destruir você com depressão, com solidão, com ansiedade, com tudo aquilo que ele tinha preparado contra ti. Mas o Senhor trouxe uma palavra que toda ferramenta preparada contra ti não prosperará. Então sai do teu lugar e vem. Sua alma está dizendo, eu quero é Deus.

Levanta suas mãos com as minhas. Olha lá. Quando Jesus estendeu as suas mãos, quando estendeu,

essa igreja quer orar por você. Ser dependente de Deus é poder falar com Deus. Ser dependente de Deus é descansar o seu coração. Ser dependente de Deus é se lembrar que tu não andará mais sozinho. Tem mais alguém? Levanta as mãos para cá, vamos orar por essas vidas que diante desse altar estão. Vamos orar por aqueles que estão em casa, vamos orar por aqueles que estão dentro de um presídio, dentro de um hospital. Entenderam a importância que muitos não entenderam. Seria tão bom se você entendesse que Deus só quer te proteger de Faraó, mais nada. Deus só quer te guardar de Faraó e te conduzir para a terra prometida que Ele te fez. Levanta as mãos para cá, vamos orar por essas vidas. Toda a igreja em pé, levanta as mãos para cá, que agora é momento de batalha. A batalha contra aqueles que o perseguia, esse povo não persegue mais. Eles sairão daqui hoje aliviado, transformado, e vão sair daqui numa certeza, que coisa maravilhosa que estão sentindo. O que é isso? Presença de Deus. Levanta as mãos, vamos orar por eles, vamos pedir a bênção de Deus. Eu quero ver você com a sua mão levantada, sua mão tem uma tocha de fogo. Tu vai voltar para casa hoje pingando azeite. Tu vai voltar para casa hoje diferente. Olha quantas vidas diante desse altar e a igreja está em silêncio. Os céus estão em festa e você está em silêncio. Levanta as mãos de vocês e diga, meu Deus. Com mais fé, diga, meu Deus. Abraça minha alma. Perdoa os meus pecados, porque eu quero. Diga, eu quero ser dependente de Ti. Salva minha alma, salva minha vida, perdoa os meus pecados, porque a partir de agora eu andarei contigo em tudo. Ó Deus, salva minha alma. Começa dando glória, glória, glória, glória. Oremos por eles, irmãos obreiros. Oremos por elas, irmãos obreiras. Escreve mesmo, ó Deus, o nome no livro da vida. E sela com teu sangue, ó Deus, trazendo perdão para esta alma, alívio para esta vida. Para aqueles que estão em casa tomando a mesma decisão. É tarde de mudança, é tarde de salvação. É tarde de transformação e de libertação, ó Deus. Eu entrego tudo nas tuas mãos agora.

Senhor, estas vidas que estão recebendo, abraço do Senhor agora, abraça esta alma, transforma esta vida e liberta para a tua glória, abraça mesmo, Senhor, repreende toda a perturbação, repreende, meu Deus, tudo aquilo que vinha lutando, atormentando, a poder do teu sangue, meu Deus, agora, o que o Senhor reservou, homem nenhum pode impedir, então nós te repreendemos agora, espírito de tristeza, de solidão, saia em nome de Jesus, diga amém. Olha aqui para mim, não volte a sentar, nós temos uma equipe que vai dar um abraço em vocês, anotar o nome de vocês, não volte a sentar, deixa o nome de vocês para nós estar orando, tá bom? Isso, abraça elas, abraça eles, irmãos obreiros, são teus irmãos agora, a família de Jesus está crescendo, você que está em casa no rodapé do vídeo, já temos disponível 2 canais para você entrar em contato com a nossa equipe, pode glorificar, anota o nome deles, pastor Humberto está ali, leva eles aqui, irmãos obreiros, conduz eles ali, irmãos obreiros, pastor Humberto está lá para anotar o nome, isso, pastor Humberto está lá, conduza por gentileza, e a igreja pode glorificar aquele que vive, aquele que reina, pode adorar, pode exaltar o nome santo do nosso Deus. Quem crê que Deus está aqui, diga glória a Deus. Eu quero pedir mais uma vez, gentilmente, vamos ficar em pé. Chegou o momento de nós entregarmos o nosso voto, a nossa oferta a Deus. Quem crê que Deus tem algo grande para você, diga glória a Deus. Então vamos entregar o nosso voto a Deus. Eu quero fazer aquela oração para Deus mandar sobre a tua vida a providência do céu. Quem quer providência do céu? Deus proverá, quem crê que Deus proverá? Me dá um voto aqui, irmãos, que eu quero fazer um voto com esse povo intitulado Deus proverá. Foi a palavra que Deus colocou na boca de Abraão para Isaac. Isaac preocupado, dizendo, pai, estou vendo o cutelo, estou vendo, mas eu preciso do cordeiro. Ele respondeu, Deus proverá. Quem crê que Deus proverá para ti? Quem crê que Deus proverá? Só quem crê que Deus proverá algo grande para você, você vai sair do seu lugar e já vai fazer esse voto com Deus. Vem, vem correndo aqui, vem. Você está precisando algo grande de Deus e Deus vai prover para você. Porque o nome do nosso Deus é... O nome do nosso Deus é... Na hora que tu pegar esse voto, já tem um milagre, a irmã já tem um milagre para contar, já tem um milagre, só de pegar o voto, já tem um milagre para contar, então já pega nas suas mãos, que nós vamos fazer esta oração, como eu disse, a oração da provisão, Deus vai prover algo muito grande para você agora, a bênção vai chegar, recalcada, transbordando e sacudida, faça com Deus agora, não tenha dúvida do que Deus está preparando para você, não tenha dúvida, a certeza já está, queridos irmãos, a bênção na palma das tuas mãos, nós temos uma certeza, o milagre já está na palma das tuas mãos, creia minha irmã, creia, creia, creia, eu estou falando com quem Deus já está movendo as suas mãos para trazer aposentadoria, eu estou falando com quem Deus está movendo as suas mãos para trazer a porta de emprego, eu estou falando com quem vai voltar para casa hoje dando pulo de alegria e dizendo, Deus provou a minha fé, mas me honrou, Deus provou, mas me honrou, quem quer ser honrado, diga glória a Deus, pega o voto, faça com Deus, você já está cheio da bênção de Deus, faz para alguém da sua casa, levanta para Deus, diga sai miséria, tem que ser com mais fé, diga sai miséria, sai devorador, sai da minha casa, sai do meu lar, porque eu creio no Deus da providência. Quem crê que Deus, ele vai prover algo grande para você, diga glória a Deus. Olha aí, lá do Rio de Janeiro, já está conosco aqui lá do Rio de Janeiro. Essa moça fazia campanha lá no Rio de Janeiro, agora está aqui fazendo campanha, porque ela sabe que as campanhas é vitória na palma das mãos. Quem crê assim, diga glória a Deus. Vem para cá, Rio de Janeiro, aqui não tem blá blá blá, aqui tem milagre. Vem para cá, povo de São Paulo, do Brasil. Vem para a sede mundial, que aqui tem vitória. Tem vitória, não tem igreja. Então já levanta para Deus, levanta para Deus, levanta para Deus. Levanta para Deus que nós vamos clamar pela provisão de Deus agora. Tem alguém desempregado na tua casa, Deus vai prover agora. Deus vai prover agora. Diga, Deus vai prover agora. Quem crê que Deus vai prover, então já levanta.
levanta para Deus aí. Já levanta para Deus, já levanta para Deus. Deus vai prover agora. Tem alguém preocupado, que vai ser de mim? Descansa o teu coração. Você que está em casa pela live, faça esse voto agora. Já está disponível o QR Code. Faça aí agora, entrega uma oferta agora, empresário, microempresário, empreendedor, investidor, está desempregado, não está mais, a porta já está aberta. Deus vai visitar o que é seu. Não se preocupe, porque Deus proverá. Diga, Deus proverá. Quem crê na providência de Deus? Já está disponível também os QR Codes aqui à minha direita, à minha esquerda. Pode abrir o aplicativo do seu banco e já pode ajudar a casa de Deus, porque nós estamos na semana missionária. Semana missionária, semana de missões. Levanta para Deus, levanta para Deus. Agora a oração é para expulsar a miséria. Quer ajudar no cartão de crédito, pastor? Já está aí a maquininha disponível para você ajudar no crédito, débito, como você preferir. Só não pode ficar sem ajudar aquele que pode ajudar, ajuda, porque nós estamos semeando em uma terra fértil. Quem está semeando em uma terra fértil, diga glória a Deus. Levanta para Deus, levanta para Deus. Todo mundo com a mão levantada agora. Não tem oferta, levanta as mãos. Não tem um voto, levanta as mãos. Deus vai te abençoar do mesmo jeito. Então começa dando glória, glória, glória, glória. É para clamar a Deus agora, é para invocar o nome santo do nosso Deus agora. Começa orando, começa clamando: Senhor, Tu és o Deus que prospera sobre a vida daquele que clama. Tu és o Deus que prospera sobre a vida daquele que invoca, meu Deus. É agora, neste momento de oração, que as correntes vão se quebrar, Senhor, e toda a força do inferno cairá por terra. Senhor, abençoa o Teu povo, prospera sobre a vida deste povo, sobre a nação brasileira, ó Deus. Senhor, eu creio no Deus proverá, provê mesmo, Senhor, um milagre para a vida deste povo que está clamando. Senhor, estende as Tuas mãos e traz a bênção recalcada, transbordando e sacudida. Senhor, é o Teu nome que será glorificado, é o Teu nome que será exaltado. Sai miséria, sai devorador, sai peste, sai praga, expulsa, meus irmãos, expulsa, repreende, meu Deus, agora.

0: diga: sai, miséria! Levanta para Deus e diga: eu creio na prosperidade de Deus na minha vida. Aonde colocar os teus pés, abençoado será. Você diz: ah! Aonde colocar as tuas mãos, prosperará. Você diz: ah! Coloca dentro do alfoli, cantor Ivan Luiz louvando, e os obreiros já entregando voto para a próxima quarta-feira, e vai ser a quarta-feira da sua vitória. Quem crê, diga glória a Deus. Vamos receber o cantor com palmas para Jesus, igreja.
1: Olha, Deus abençoe, pastor Ribaí. Teve uma irmã que fez uma campanha, né, pastor? Foi no terceiro dia, ela recebeu a bênção. Aliás, ela fez 3 dias, a irmã lá de Guararema. E no quarto dia ela veio agradecer a Deus. Deus usou o pastor Rivaí Silva e ela recebeu o milagre. Depois ela vem aqui, ela mesma vai contar esse grande milagre que Deus fez através da oração, viu, pastor Rivaí? Quando o pastor estava orando, ela fez a campanha, veio lá de Guararema, irmãos. Muitas vezes os irmãos tão pertinho aqui não vêm adorar a Deus, irmãos. Venha estar conosco aqui. Vamos lá com as palmas. Será que vocês lembram desse hino aqui, ó? Cadê as palmas, assim, ó? Em rato, assim. Toca fogo na seara do inimigo. Vocês! Pra vocês. Jesus está contigo. Só a igreja agora. Quero ver vocês, assim. Toca fogo. Cadê as palmas mais alegres? E os irmãos? Jesus está contigo. Vamos lá, valendo, vamos lá. Cadê as palmas, cadê as palmas? Ei, pastor Ivaí Silva, hoje aqui o fogo tá descendo, hein? Na oração, na palavra, no louvor. Meu Deus do céu, só não sente quem não dá lugar. É não, tocador? Tecladista abençoado. Ó a sofonia aí, Rodrigão. Cadê as palmas, mais alegre? Toca fogo na seara do inimigo. Vocês!

parece um soldado, esteja bem armado com a Bíblia, preparado pra lutar. Vocês, toca fogo. Vamos lá, pastor Rivaí!

0: Jesus está contigo. Só quem crê, levante as mãos comigo assim, ó. Jesus está contigo. Cadê você que crê? E Deus tem um milagre para você aqui. Ei, maravilha. Diga assim, igreja. Queima ele, Jesus. Mas quem é ele, pastor? Quem é esse?
1: Queima o bichão, diga glória a Deus. Vamos ficar em pé, meus irmãos. Quem crê no milagre, Jesus vai te dar a saúde agora que você precisa. Todo mundo pega o voto para a próxima semana. Portas irão se abrir, correntes irão se quebrar e o milagre vai acontecer. Quem crê assim, diga glória a Deus. Quem tem algo impossível para Deus resolver para você? Quem tem? Quem tem? Passa o voto lá, irmãs. Pode pegar esse voto. Abre ele que eu quero fazer esta oração. Você vai receber o tudo de Deus. Quem quer o tudo de Deus, diga glória a Deus. Quem quer o tudo de Deus, pega esse voto pela minha fé. Você vai ver o que Deus vai fazer dentro de uma semana na sua vida, na sua casa, no seu lar. As portas que estavam fechadas já estarão abertas. Levanta para Deus, que nós vamos orar agora para Deus abrir as portas. Quem quer que Deus abre porta, já está com o voto na mão, Jesus no coração. E o Chico Tripa já está com a cara arrebentada no chão. Diga, queima ele. Levanta, levanta o voto aberto assim, meu irmão, aberto, abre ele. Abre ele, porque Deus tem coisas grandes preparadas para cada um de nós. Quem crê assim, diga glória a Deus. Então já levanta para Deus que agora é hora de batalha. E nesta batalha só tem um campeão. Quem é o campeão? Diga glória a Deus. Semana que vem vai ser dia 29, a última quarta-feira do mês de julho, e nós viveremos o dia de tomar posse da nossa vitória. Quem quer tomar posse da sua bênção? Então nós vamos fazer aquela oração, tomada de posse. Quem quer tomar posse, diga glória a Deus. Então levanta para Deus e diga, eu tomo posse da minha vitória. Começa dando glória, glória, glória, glória, com voto nas mãos. Senhor, o Senhor pode abençoar esse povo. O Senhor pode preparar milagres, ó Deus, mudando o cenário que eles estão vivenciando na história da sua vida. Meu Deus, venha decretar milagres, venha transformar as lágrimas do que

0: Espírito de Deus está pedindo para mim orar para 129 pessoas. Deus vai fazer um reboliço na história da tua vida dentro desta semana. Deus está dizendo, vou colocar tudo no lugar e vou mostrar que eu sou Deus que responda a tua oração. Cadê você com a mão? Levanta a mão e já vem para cá que o batalhão já vai orar por você. Vem, vem que a hora já está acabando. Vem, vem, vem, vem. Eu quero orar por 83 pessoas. Deus está dizendo, não entristeça o teu coração, que a última palavra quem dá é Deus. E eu estou vendo Deus te dando saúde como presente neste lugar. Eu vejo Deus desentupindo uma veia do teu coração. Levanta as tuas mãos, sai do teu lugar e vem para cá. O Espírito de Deus me revela 59 pessoas. Deus está te dando um livramento de um AVC nesta tarde. Você vem sentindo os negócios ruins no teu corpo. Jesus já colocou as mãos dele, está dizendo, te darei vida longa. Levantou a mão lá, levantou a mão aqui, levantou a mão ali, levantou, vem para cá, vem para cá. 123 pessoas dentro desta semana para outra semana, você terá um testemunho para dar, testemunho de restituição. Eu estou vendo Deus entrando e Deus está dizendo, eu vou trazer de volta o que é seu. Cadê você com a tua mão levantada? Levantou, levantou, levantou, levantou, levantou. Cadê a glória deste povo? O Espírito de Deus me revela 53 pessoas que estava perdendo as forças dos seus braços. Jesus restaurou hoje, te deu saúde. Ele me mostra uma enfermidade nos nervos. Jesus está te curando hoje, Jesus está te curando hoje, Jesus está te curando hoje, Jesus está te curando hoje. O Espírito de Deus me revela 8 pessoas. Você sentiu no teu corpo um caroço, o Senhor fez essa hérnia desaparecer nesta tarde. Você estava preocupado, não se preocupe, que Jesus já te deu saúde. Levantou a mão aqui, levantou a mão ali. O Espírito de Deus me revela 85 pessoas levando o livramento para dentro da tua casa. Deus te mostra um espírito de morte rodeando a mente de um jovem da tua família. Deus está me dizendo que aquilo que o diabo estava tramando para fazer, ele já jogou por terra nesta parte. Levantou aqui, levantou lá, levantou ali, levantou lá. Vem para cá, vem para cá, vem para cá. O Espírito de Deus me revela 48 pessoas. O médico disse para você, vai tomar esse remédio para o resto da tua vida. Agora é só um milagre. Você lembrou que quem faz milagre é Jesus. Você clamou e disse, Senhor, tenha misericórdia de mim, e eu via Deus entrando com as mãos dele, arrancando a doença e te dando saúde. Cadê você com a mão levantada? Levantou aqui, ó, levantou ali, levantou aqui, levantou. O Espírito de Deus me revela 8 pessoas com os mesmos sintomas, uma enfermidade nos teus rins. Os teus rins estavam comprometidos. Jesus colocou as mãos hoje e te deu. Hoje ele te deu
1: saúde. 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

0: Senhor, amados ouvintes, está no ar o programa Espaço Momento de Fé. São exatamente 16 horas e 7 minutos nesse sol aí, um para cada, para a glória de Deus, ou glória. E fala com você, sua irmã em Cristo, Ana Paula Alves, e ao meu lado,
1: sua irmã em Cristo, Dilneia Oliveira.
0: Fique conosco até as 17 horas, oh, participando, enviando seu pedido de louvor, seu pedido de oração. Envie o áudio para participar conosco também, faça seu pedido aí de... meu Deus, já falei. Não, participe conosco enviando seu testemunho, quer mandar um áudio aí para falar conosco. Ligar também, pode ligar, faça o que você quiser, estamos aí ao serviço do Rei Jesus.
1: Oh, glória.

Deus encontra-se aberto no livro de 1 Coríntios, capítulo 3, versículo 18 em diante. E diz assim: ninguém se engane a si mesmo. Se alguém dentre vós se tem por sábio neste século, faça-se estulto para se tornar sábio. Porque a sabedoria deste mundo é loucura diante de Deus. Porquanto está escrito, ele apanha os sábios na própria astúcia deles. E outra vez, o Senhor conhece os pensamentos dos sábios, que são pensamentos vãos. Portanto, ninguém se glorie nos homens, porque tudo é vosso. Seja Paulo, seja Apolo, seja Cefas, seja o mundo, seja a vida, seja a morte, sejam as coisas presentes, sejam as futuras, tudo é vosso, e vós de Cristo, e Cristo de Deus. No versículo 16, apóstolo Paulo escreve assim: não sabeis que sois santuário de Deus e que o Espírito de Deus habita em vós? Se alguém destruir o santuário de Deus, Deus o destruirá, porque o santuário de Deus, que sois vós, é sagrado. Absorvendo o contexto da primeira carta aos Coríntios, vamos observar que Paulo estava explicando àquela igreja local sobre sermos o santuário do Espírito Santo de Deus e o dever de ter cuidado e zelo por esse santuário. Sabemos que somos morada do Espírito Santo de Deus e por sermos morada do Espírito Santo de Deus, devemos ter o cuidado de não destruí-lo. Porque diz a palavra do Senhor Deus que aquele que destrói o santuário, a qual não pertencemos mais a nós mesmos, mas sim ao Todo-Poderoso, pertencemos a Ele agora, né, irmã Dioneia? Portanto, temos que ter cuidado com aquilo que pertence a Deus. Por isso que ele afirma dessa maneira: não sabeis que sois santuário de Deus e que o Espírito de Deus habita em vós? Se alguém destruir o santuário de Deus, Deus o destruirá, porque o santuário de Deus, que sois vós, é sagrado. Ninguém se engane a si mesmo. Se alguém dentre vós se tem por sábio neste século, faça-se estulto para se tornar sábio, porque a sabedoria deste mundo é loucura diante de Deus. Porquanto está escrito, ele apanha os sábios na própria astúcia deles. Não adianta gabarmos com a sabedoria deste século. Não adianta um homem gentil gabar-se da sabedoria deste mundo, que para Deus é loucura. Não adianta o maior cientista, aquele que estudou tanto, se gabar pelo tanto de graduações que ele tem, de especializações que ele tem. Não adianta, porque é apenas sabedoria desta terra, que aos olhos de Deus é loucura. Mas que nós, como templo do Espírito Santo de Deus, sejamos sábios com a sabedoria dos mais altos céus. A sabedoria que vem do nosso próprio Deus e quem concede ao próprio Deus através do Espírito Santo de Deus que habita em nós. Soberano Deus e eterno Pai, nesta tarde maravilhosa, Senhor da Glória, nesse sol que vem brilhando, Senhor, diante de nossa face, ó Pai, te damos graças, Senhor, porque Tu és poderoso. Te damos graças, Senhor, louvores e honra, Senhor, sabendo, Senhor da Glória, que o Senhor é o Todo-Poderoso, que o Senhor é o nosso Deus, que o Senhor é o nosso provedor, que o Senhor é o nosso ajudador, ó Pai. Muito obrigada por tudo que o Senhor tem feito e muito mais fará. Obrigada pela Tua presença, Senhor. Obrigada, Senhor, por nos permitir que fazemos parte, Senhor, de Ti. Obrigada, Senhor, por sermos templo do Espírito Santo de Deus, ó Pai. Em nome de Jesus Cristo, abençoa todos aqueles que estão na audiência, aqueles que estão ouvindo essa programação, Pai. Eu te peço, Senhor, em nome de Jesus Cristo, em nome de Jesus, amém.

esse programa com esse louvor lindo. A letra desse louvor é linda. Ele faz parte da nossa história, daqueles anos que de Deus e amor, pelo menos eu escutava muito. Que nós possamos agradecer ao Todo-Poderoso Deus. Não importa a circunstância que você venha viver, você esteja vivendo nesse momento. Mas que você olhe para o alto e diga: de quem virá o meu socorro? Meu socorro vem do Senhor, que criou os céus e a terra. Ou seja, levando o nosso olhar para o poder de Deus sobre nossas vidas. Portanto, meu querido irmão, esse louvor eu ofereço para todos vocês.

0: vamos ouvir a primeira participação. De quem é, irmã Joneia? Irmão Leone, do Mauazinho. Agora sim, agora ele precisa ser o primeiro, porque ele é a primeira pessoa que envia.
1: Exato. E não falha.
0: E é o que mais participa da Rádio A Voz da Libertação aqui no estado.
1: Ah,
0: é o irmão Leone,
1: filha,
0: do Mauazinho. Apareceu hoje até a sua filha, foi?
1: E daí, Antônia?
0: Altazes?
1: Ah, não,
0: essa é de Altazes. Irmã
1: essa
0: Antônia,
1: é de Altazes.
0: Deus abençoe em nome de Jesus Cristo. Irmã Liga também, que já mandou mensagem. Irmão Edvan Lopes, Pai do Senhor Jesus. Irmã Sâmia também já mandou sua mensagem. Deus abençoe. Irmã Elza Machado, irmã Ivaneide Costa, Deus abençoe. Irmã Simonete também vai pedir o seu louvor para a glória de Deus. Irmã Raimunda Teixeira, Deus abençoe vocês em nome de Jesus Cristo. Quero ler a mensagem do irmão Leone do Mauazinho. Boa tarde, a paz de Deus, no programa Espaço Momento de Fé. Gostaria de pedir louvor intitulado Meu Deus, do grupo Novos Valores. Ofereço louvor ao cooperador Raimundo Cruz, às irmãs Ana Paula Alves, irmã Dioné e a irmã Bené de Maceió. Cadê a irmã Bené? Irmã Bené, ela já recebeu. Ou tá na rua e não tá podendo gravar, mas ela tá escutando. Irmã Bené, Deus abençoe em nome de Jesus Cristo. Vamos ouvir esse louvor? Vamos ouvir esse louvor.

0: geração do Espírito Santo. É a era do Espírito Santo. E ele continua operando. Quantos creem que ele continua operando aqui? Dá um sinalzinho aí. Vamos lá, vamos louvar a presença de Deus. Só isso, vamos lá. Oh Jesus, obrigado, Senhor. Escuta isso aqui, ó. Todas vezes.
1: Vai abrindo a sua palavra aí no livro de Provérbios, Provérbio 18. Provérbio 18, irmã Joneia, que hoje vamos falar sobre um versículo aqui que trata sobre a língua, Jesus. É um versículo assim que você lê, passa desapercebido, mas depois que você faz o estudo e repara, examina a sua Bíblia. Presta atenção, meus irmãos. A Bíblia fala que nós devemos nos examinar a nós mesmos. Examine um homem a si mesmo. Portanto, eu devo me examinar. Só que a gente tem um coração tão, assim, voltado para a velha criatura que a gente quer examinar só os outros. A gente quer... Eita! A gente quer examinar o coração do próximo, a gente quer examinar a vida do próximo, a gente quer se meter na... A gente quer se meter na vida dos outros, quer examinar praticamente tudo. Até quando a gente... Olha só, tem gente assim que é tão... Me perdoa da palavra. Tão cara de pau, que quando eles vão até visitar a casa das pessoas... Falhou aqui. Que quando eles vão visitar a casa das pessoas, eles querem dar psica até quando eles vão fazer visita. Ou seja, nós temos sabedoria do alto. Exatamente. Se você for usar a sabedoria da terra, as pessoas vão se incomodar com você e não vão querer mais nem que você faça visita nos lares. As pessoas vão começar a não querer que você ande com elas. Exatamente. Por quê? Porque nós temos a sabedoria do alto, temos discernimento do Espírito Santo de Deus. A gente não pode adquirir, aliás, andar pela nossa própria sabedoria, a sabedoria da terra, a sabedoria terrena, que ela é vista como loucura para o nosso Deus. Ela faz a gente se perder e a gente andar pelo nosso próprio caminho. A sabedoria da terra faz com que o homem ele não venha se examinar a si mesmo, mas somente apontar o erro dos outros. Portanto, devemos ter cuidado com relação a isso. Agora vamos para Provérbio 18. Deixa eu ver aqui, irmã Joneia. Quero que você deixe a sua Bíblia aí no Provérbios 18, 21. E antes de adentrar nessa palavra, vamos agora para a próxima participação da irmã Simonete. Irmã Simonete, a paz do Senhor Jesus Cristo, minhas amadas irmãs Ana Paula Alves e Dioné Oliveira, e cooperador Raimundo Cruz. Deus abençoe vossas vidas. Todos vocês que fazem esse programa abençoado.
2: Aleluia.
1: Peço um louvor. Batalha de Josué.
2: Ô, oh, glória.
1: Ofereço para vocês na rádio, para o pastor João Arantes e sua esposa Maria das Neves Arantes. Ofereça, irmã Joneia.
2: Louvado seja Deus. Eu gosto de oferecer pros irmãos lá de Cacau Pereira, Iranduba. Também a costa do Aruanã, Manaquiri, Beruri. Louvado seja Deus. Tefé, Quari. Louvado seja Deus. Ouça esse maravilhoso hino para a glória de Deus.
1: Quero oferecer para a irmã Lani, lá da Ótica Marinho, lá do São José. Deus abençoe em nome de Jesus Cristo. Quero oferecer também para irmã Ione, que também está na escuta.
2: Oh, glória,
1: irmã Neila está na escuta. A minha vizinha também, a Andresa, que está na escuta. Todos vocês também que estão nessa escuta. A irmã Léo também. Olha aí, ó. Deus abençoe em nome de Jesus. Irmã Maria também está na escuta. Deus abençoe grandemente a vida de vocês. Cooperador Joel.
2: Ô, glória.
1: Glória a Deus. Deus abençoe vocês, meus queridos irmãos. Vamos ficar com esse louvor, Batalha de Josué.
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1: Receber com aplausos Ana Karen, Luciana Alves e Sara Ferreira.
2: Deus. Provérbios 38, versículo 21. Hoje é com a irmã Dionéia. Escute só essa. A morte e a vida estão no poder da língua. O que bem a utiliza, come do seu fruto. Vou repetir, Provérbios 18, 21. A morte e a vida estão no poder da língua. O que bem a utiliza, come do seu fruto. Quero levar essa palavra aqui para a prática do dia a dia. Começando pelo nosso lar, exatamente. Os moradores, os que moram conosco na nossa casa, irmã Dionéia. Você sabia que há pessoas que estão passando grandes provações, dificuldade, deserto, porque estão comendo do fruto daquilo que ela plantou no passado, de palavras que semearam, exatamente. Palavras ditas em lugares errados, nas horas erradas. Afinal de contas, a Bíblia mesmo menciona a respeito disso, que a morte e a vida estão no poder da língua. E eu quero te contar, como eu contei hoje de manhã, e eu quero falar para você que uma vez, faz muito tempo que eu já contei isso aqui, irmã Dionéia, que eu tenho um testemunho de um lar destruído por conta da língua. E nós, mulheres, nós que somos mães, nós temos que vigiar muito com o tipo de semente que estamos germinando no dia de hoje, no coração dos nossos filhos, no nosso lar. Não se trata somente do casamento, não, mas trata de um lar inteiro, né, irmã Dionéia? Você não vai depender do marido que ainda não encontrou a graça, ou então dificuldades financeiras que você tem passado, ou então até mesmo quando o marido ele é cristão, mas ele não condiz com aquilo que ele diz. E você vem passando dificuldades no teu lar, mas se você for ficar com os olhos travados, focados nesse tipo de problema, você vai perecer e você vai se frustrar. Mas se tão somente eu continuar jogando essas sementes, porque primeiramente eu devo agradar ao meu Deus antes de agradar ao homem. Só que a gente se preocupa mais em como agradar o homem. Nosso foco está em como. Eu, casada, eu quero a todo custo mudar o meu marido. Porque eu não aguento mais passar essa luta. Eu não quero ter um marido desse jeito, beberrão, perdido no bar, e brigando e aquela briga toda dentro de casa, sem a paz. Mas se eu focar o tempo todo em agradar a ele e não agradar a Deus em primeiro lugar, não vai dar bom. Eu vou continuar ainda mais diante dessa batalha que parece que nunca termina. Portanto, quando eu digo que sobre essa família que eu encontrei, que por causa das atitudes dessa mãe, de palavras que essa mãe lá no passado, ela brotou no meio da casa, no coração dos filhos, hoje eu vejo ela colhendo esses frutos. Digo isso porque é verídico. Lá no passado, isso foi comigo, tá? Como eu não entendia nada nos meus meados da adolescência, pré-adolescência e crescendo, eu não tive um lar assim totalmente estruturado. E devido às atitudes e palavras que eu recebia sobre a minha vida, o único desejo que eu tinha era de cometer suicídios. E eu não sei se eu já contei aqui, mas eu tentei 3 suicídios, inclusive grávida. Tentei 2 suicídios aos 14 anos de idade e o outro suicídio quando eu engravidei da minha filha. Eu engravidei dela muito nova. Mas antes disso, a minha mãe, ela proferia palavras tão rudes, tão rudes assim, a ponto assim de eu acreditar que eu era aquilo que ela dizia e que ela não me amava, que ela somente me odiava pelas palavras que ela dizia. E eu me trancava no banheiro, irmã Joneia, e eu mutilava o meu corpo. E eu não sentia dor, tô lhe falando. Eu não sentia dor nenhuma. Era uma forma daquilo deu como é que se diz? A forma deu uma válvula de escape. Era eu me trancar no espelho. Não acreditava em Deus, porque eu achava que pelo sofrimento que eu passava, pelas palavras, a forma como eu era tratada dentro da minha própria casa, eu achava que Deus não existia, porque se ele existisse, olha só, se ele existisse, eu não estava passando por aquilo, por que ele não me ajudava? Portanto, eu chegava dentro do banheiro, debaixo do chuveiro, e eu começava a me furar o meu corpo com a tesoura. Eu não sentia dor, eu me machucava, eu me feria meus olhos, meu rosto chegou uma vez a ficar cheio de ferida aqui nas pálpebras, não tenho cicatriz hoje em dia, mas naquela época ela ficou com feridas, porque eu machucava o meu próprio corpo. E pela graça do Senhor Deus, eu sou uma prova viva do que a graça, do que o Evangelho das Boas Novas, do que Cristo, do que o Espírito Santo ele faz na vida de uma pessoa quando a gente reconhece, quando a gente conhece a Cristo, quando o Senhor encontra essa ovelha totalmente quebrada pelo meio do caminho. E devido àquelas palavras que ela lançava sobre o coração, fazia com que todas as pessoas ficassem contra mim, fazia com que meu pai, a pessoa que eu mais amava, fazia com que meu pai ficasse também com raiva de mim. Fazia com que, durante anos, até mesmo durante meu casamento, fazia com que todos se viravam contra mim. Eu chegava a passar pela rua de cabeça baixa porque eu tinha vergonha, porque todo mundo ficava me olhando devido às coisas que minha própria mãe falava. E todos acreditavam. Só que a gente sabe, irmã Joné, como diz aquele ditado, só sabe a dor quem apanha. Quem bate, ele não sente a dor, ele esquece. Ou seja, ele não se arrepende. E quando você semeia frutos no meio da tua casa, você acaba colhendo, porque a ceifa ela vem. A colheita ela vem. Sabe quem dá esse crescimento? É o próprio Deus, que é o agricultor. Ou seja, que tipo de semente você está jogando no dia de hoje sobre o teu casamento, sobre a vida dos teus filhos, sobre por onde você anda, sobre o teu ministério? Que tipo de semente você tem jogado para que lá na frente você venha colher? Quando eu encontrei o Evangelho, quando caiu uma venda dos meus olhos e eu conheci, e pela graça do Senhor Deus, através do Espírito Santo de Deus, eu conheci a verdade para que eu viesse ser verdadeiramente liberta de tudo isso, das palavras do passado, porque era como se fosse uma escravidão, irmã Joneia. É como se quebrasse todas aquelas correntes assim do meu braço. É isso que Cristo ele faz comigo, ele faz com você. Eu não posso mais viver pelo passado. Eu não posso mais viver por aquilo que eu vivi antes. Eu não posso mais, porque Cristo ele me faz uma nova criatura. Aquilo que eu vivi, eu não quero para os meus filhos, pois aqui em diante, em Cristo Jesus, eu vou jogar sementes de amor. Aquilo que o Senhor, o amor com que ele me amou, eu trago para dentro da minha casa. Porque eu agora já não vivo mais eu, mas Cristo vive em mim. Ou seja, eu tenho a presença de Jesus. Oh, portanto, agora eu quero lá na frente comer desse fruto da vida. Que vai trazer vida e vida em abundância para o meu lar. Porque eu vou repetir novamente. A morte e a vida estão no poder da língua. Uma palavra que você diz dentro da tua casa, o pai e mãe que está ouvindo aí, ela entra como uma seta, como uma espada no coração do teu filho, e o inimigo ele usa essa seta que entra na mente do teu filho e faz o estrago. Porque quando você for fazer um estudo sobre a língua, principalmente lá em Tiago, que fala a respeito disso, que a língua é um pequeno órgão, e aquele que consegue governar a sua própria língua, consegue governar todas as coisas, ou seja, o corpo inteiro. E quando você não consegue governar a própria língua, você não tem o domínio próprio, que é fruto do Espírito Santo de Deus, você incendeia toda a tua casa. Essa mesma língua, com uma só palavra, é capaz de matar alguém. Aí vem alguém dizendo, ah, tá muito fraca essa geração no dia de hoje, ó. Ah, você que não refreia a sua língua. É você que não guarda a sua língua. Aí você vai dizer, ah, a fulana não tem fé. Qualquer coisa que fala pra ela se abate. Vai guardar a língua. Sabe por quê? Porque a fé que eu tenho, a irmã Dioneia não tem, porque a fé dela é maior.
3: Obrigada.
2: Eu não posso medir a vida da irmã Dioneia pela minha vida. Assim como a palavra do Senhor Deus, ela vem explicando sobre todas essas coisas. Se você tem fé de comer tal alimento, coma. Mas não fique se escandalizando por causa do outro, que o outro não tem fé para comer suficiente aquele alimento, porque ele vai achar que faz mal, aí tu vai ficar cutucando. É porque tu não tem fé. É porque falta tu orar mais. Para com isso. Tu vai abater as pessoas dessa maneira. Tu vai abater o teu marido, tu vai abater a tua esposa, tu vai abater os teus filhos, tu vai acabar com a tua própria casa, vai incendiar a tua casa. Depois você vai comer desse fruto, ou seja, você vai reclamar lá na frente, meu Deus, minha casa não tem um pingo de paz, meu marido nem chega, nem quer ficar dentro de casa mais. Por quê? Não segurou a língua. Segura a língua. Você já tem o Espírito Santo de Deus, ou seja, você tem um fruto chamado domínio próprio. E você não utiliza. Você quer ser a velha criatura. Aí vem um camarada dizer dessa maneira, irmã Joné, assim. Não, Deus, ele me conhece. Ele sabe que eu não levo desaforo pra casa. Ele sabe que você ainda é a velha criatura, então. Exatamente, ele sabe que você não tem domínio próprio. Ele sabe que você ainda está, que você é um pecador degenerado, que ainda falta ser regenerado pelo poder da palavra de Deus. Porque a Bíblia, ela vem nos ensinando. Não tem essa de ficar dizendo, ah, não, Deus, ele me conhece. Ele sabe como é que eu sou, ele sabe que eu vou falar mesmo. Ele sabe que se mexer comigo, ou seja, a velha criatura dominando a tua carne. Eu devo medir a minha. Ai de mim, meus irmãos. Eu tiro por mim mesmo. Ai de mim falar algo para um filho que não conhece ainda a graça. Presta atenção, mãe. Você tem amaldiçoado com a tua própria língua, a tua própria geração, a tua descendência. Começa a ter autoridade do Espírito Santo de Deus sobre a tua casa, sobre a tua própria vida, mulher. Tá na hora de tomar uma decisão. Não seja como aquela mãe que hoje em dia colhe esses frutos ruins, come do próprio fruto. Ou seja, os filhos separados, um maldando do outro, um chateado com o outro. Porque ela fica plantando até o dia de hoje. Para um filho ela diz assim, aí fica colocando um contra o outro. Aí aqui dizer para o outro, aí fico falando mal de mim, aí penso mal de mim, aí eu acabo me afastando porque isso adoece a gente. Aí depois vão sofrer, vão dizer o quê? Que você é aquele tipo de filho rebelde, que não quer saber da família, que não quer saber dos pais, que não quer saber de ninguém. Ou seja, mas o que você fez lá atrás? O que você fez lá atrás como pai, como mãe, você que tem sido pai? Como é que você tem agido dentro da tua própria casa? Para depois chegar lá na tua velhice, tu vai reclamar porque tu não tem o amor dos teus filhos, porque todos eles se afastaram. Me diga, como é que eu vou cobrar algo que eu não plantei? Não é verdade, irmã Dioneia?
3: É verdade. Quando passamos a conhecer a palavra de Deus... E aí surge diante de nós aquela plantação dada pelo Espírito Santo de Deus através da nossa palavra. Então, existem mães que não se acham capaz de pedir... Ô, meu filho, me desculpa, me perdoa. Eu estava com raiva, isso, aquilo, outro. Isso, louvado seja Deus, vai fazer teu filho te reconhecer que você ama ele. E o que ela falou foi um momento assim, de estar muito cheia de problema e não pensou em falar, porque quando vamos falar dos filhos, nós temos que pensar. Falar palavras, eu nunca gostei de chamar nome. Graças a Deus
2: graças
3: por isso.
2: Graças a Deus.
3: Entendeu? Então, eu nunca abri minha boca para falar qualquer coisa para, assim, de palavrão para meus filhos, que a minha mãe me ensinou que não era para mim abrir a boca e falar palavrão. Então, isso aí, desde pequeno...
2: Já aprendeu.
3: Já aprendi. Então, meus filhos, eu nunca... Mas se há uma necessidade, eu sento e converso.
2: Exatamente, aí é totalmente
3: casado,
2: diferente.
3: Eu sempre isso. converso. Outro dia tinha um problema, eu garrei, chamei meu filho, olha, assim, assim, assim. Aí quando foi sábado, que todo mundo estava reunido, aí a outra falou, senhora viu como a fulana está diferente? Mas se eu não tivesse falado, aquela semente que estava plantada ali, ela ia brotar, crescer e ia contaminar
2: o coração. Mundo. Aí depois você vai ficar julgando os outros, dizendo que o outro é fraco, que o outro não pode
3: Exatamente.
2: Ouvir isso, que qualquer coisinha se desvia, qualquer coisinha chora. Preste atenção, meu filho. Isso aqui é Bíblia. Se a Bíblia fala que tem o poder da morte e da vida, então por que que você fica julgando, por que que você continua falando, por que que você continua se entristecendo, mas foi só uma brincadeira. Brincadeira de matar os outros, o outro morreu já, espiritualmente falando, mas você continua vivo, ou seja, eu preciso prestar atenção naquilo que eu vou falar. E isso começa dentro da nossa própria casa. Hoje eu quero trazer isso para dentro da nossa própria casa.
3: Aleluia,
2: porque enquanto Jesus. As pessoas continuam fazendo, vai passar o tempo todinho e vem de campanha. E vem te fazer voto, mas as tuas atitudes não condizem com a campanha que você faz. Exatamente. Como, Senhor? Como eu faço para ganhar a minha família? Como eu faço, Senhor? Agora eu me arrependo, meu Pai. Olha as coisas que eu já falei, o que eu já disse pro meu marido para ele estar se afastando dessa maneira. O que eu posso fazer para agir dentro da minha casa? Ou seja, nós temos um Deus tão poderoso, minha gente. Só que a gente quer que Ele venha servir nós. Eis aí o erro. A gente, como ser humano vivendo aqui, a gente não quer sofrer. A gente não quer que o marido venha fazer o estrago que ele faz quando trai a família toda, quando cai em adultério, quando o marido vai embora, quando o marido vive na cachaça. A gente não quer passar nada disso. Isso é normal, porque nossa carne aqui, ó, ela sofre. Aí a gente acha que por estar servindo a Deus, a gente é exime de não sofrer. Quem disse?
3: Exatamente.
2: Aí que nós somos chamados mesmo a sofrer, meu filho.
3: Louvado seja.
2: E muito.
3: Aleluia.
2: E muito. Tanto é que na palavra do Senhor vem dizendo, somos entregues à morte todos os
3: dias.
2: Exatamente. Como
3: Louvado
2: ovelhas para um matadouro.
3: Deus.
2: Ou seja, estamos aqui, ó, para o que deve é na presença do Senhor Deus. A gente não pode o tempo todo estar confiando nosso coração no homem, porque o homem ele vai te frustrar. Se você o tempo todo colocar a tua esperança nos teus filhos, no teu casamento, no teu marido, na tua parentela, na tua mãe, na tua sogra, você vai se frustrar e vai se entristecer. Até aqui falou o Senhor.
4: Deus, toda honra ao nosso Deus. Louvado seja o nome do Senhor.
5: Aleluia. Vamos continuar adorando o nome do nosso Deus.

0: Nós vamos orar nesse momento e vamos terminar com o louvor do irmão Valclin e irmã Rai, que estão mandando uma mensagem à paz do Senhor Jesus Cristo. Valclin Gomes, juntamente com a irmã Rai Carneiro. Deus abençoe esse casal abençoado. Quero ouvir o louvor amado do Grupo Paz, oferecer à irmã Joné, irmã Ana Paula e para todos os ouvintes. Estamos na sintonia do programa Espaço Momento de Fé. E vamos orar nesse momento e vamos tocar esse louvor, amém? Senhor meu Deus,
1: aleluia,
0: meu Pai,
1: Jesus amado,
0: te agradecemos, Senhor,
1: Pai,
0: por esse programa,
1: te apresentar,
0: por esse minuto, Senhor,
1: todas
0: Senhor,
1: as
0: presença,
1: irmãs da Fundação
0: Senhor,
1: Reviver,
0: palavra, Pai,
1: as irmãs que fazem a programação
0: obrigada, Senhor,
1: no rádio,
0: glória,
1: Pai,
0: tudo, tudo,
1: te apresento
0: Senhor,
1: os ouvintes,
0: Deus.
1: Senhor da glória, visita o contrito de
0: lar,
1: coração
0: Pai.
1: Enfermo, Pai, quero te apresentar,
0: Pai,
1: meu Deus
0: querido.
1: Maravilhoso,
0: aquilo,
1: toda
0: Senhor,
1: a família, Senhor,
0: da
1: irmã,
0: Pai
1: amado, aleluia, Jesus querido.
0: Sobre
1: opera,
0: esta casa, Senhor,
1: Senhor, maravilha, dá vitória,
0: Senhor,
1: abençoa as campanhas, abençoa
0: batida,
1: grandiosamente, pastor
0: Dércio
1: e Brusque, tua esposa,
0: todo
1: Pai,
0: sentimento ruim
1: pastora Lorena,
0: ti, ó,
1: Pai,
0: Pai,
1: de poder
0: em nome
1: e graça,
0: de
1: pastor
0: Jesus
1: Joarante,
0: Cristo,
1: nossa irmã
0: Jesus
1: Maria,
0: concede,
1: Pai,
0: saúde,
1: usa da tua
0: irmã,
1: misericórdia,
0: saúde,
1: Pai, confirma a bênção, vitória,
0: em nome
1: de Jesus Cristo,
0: amém.
1: Amém.

e queridos irmãos de Manaus e região. Aqui é a irmã Patrícia Januário, de São Paulo, capital, e com muita alegria venho confirmar minha presença e também fazer um convite muito especial para você e sua família, para estar juntamente conosco, celebrando o 28º Congresso de Senhoras Amazonas. Creio que Deus preparou dias de avivamento, renovo espiritual, salvação, cura e da poderosa manifestação do Espírito Santo. E você não pode perder esta grande oportunidade de estar juntamente conosco para adorar e engrandecer o nome do Senhor nosso Deus. Anote aí em sua agenda, será no sábado, dia 1º de agosto, a partir das 17 horas, e também no domingo, no dia 2 de agosto, a partir das 13 horas. Em nossa Igreja Pentecostal Deus e Amor, sede estadual de Manaus, no endereço Rua Comendador Alexandre Amorim, número 525, Aparecida Centro. Venha com o coração aberto e também convide mais alguém para estar juntamente conosco, adorando ao nome do Senhor. Eu tenho certeza que Deus tem uma palavra para a sua vida. Espero por todos vocês. Que Deus abençoe.

0: Vamos despedir daqui nessa tarde maravilhosa e abençoada. Que todos vocês fiquem onde?
1: Na paz do Senhor Jesus.

0: 17:03.
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2: Quem vem ao Pai a não ser por mim. É verdade, é somente Jesus abriu o caminho para todos os pecadores se humilharem, se converterem, pedir misericórdia. Jesus já abriu o caminho através do sangue dele e nesse momento são milhões de pecadores junto comigo nesta oração do entardecer. Milhões de pessoas enfermas nesse momento também se humilhando diante da presença de Deus. Como diz a Bíblia também, quando Deus falou com Moisés, com Josué, santifica o povo hoje e amanhã farei maravilha no meio de vós. Então, através desse momento de oração do entardecer, vamos se humilhar diante do Senhor. Se humilha, meu irmão. Deus está esperando a tua humilhação. Deus está esperando a sua humilhação, meu irmão, que está doente, problemático. Deus está esperando a tua humilhação. E nesse momento, o sangue de Jesus Cristo já está purificando os corações de milhões de pecadores que estão se humilhando, se arrependendo dos seus pecados e agora abrindo o coração para Jesus entrar. Ó Deus poderoso, nós queremos agradecer primeiramente por esta semana vitoriosa, este dia abençoado que o Senhor já nos preparou para servirmos ao nosso Deus. Que maravilha! Esse povo que o Senhor escolheu está servindo ao Senhor. Olha os teus servos, as tuas servas de oração, teu servo de jejum, ó, teus obreiros, dirigentes, pastores, missionários, evangelista, juventude. Olha os ministérios do Senhor servindo ao Senhor, ministério online, os operadores de áudio, de som, de câmera, os trabalhadores da tua obra, os voluntários estão servindo ao Senhor com alegria, porque esse povo de Deus tem promessa de Deus, aleluia. Esse povo um dia vai ser arrebatado, vai morar lá no céu, onde Jesus já foi, preparou lugar, uma casa para cada um que está com seu coraçãozinho limpo, purificado com o sangue de Jesus Cristo. E agora, Pai, em nome de Jesus, todos aqueles que estão pedindo misericórdia, tem misericórdia, Senhor, e dá-lhe o perdão divino, a limpeza da alma, a limpeza do corpo, a limpeza do espírito, a limpeza da mente, a limpeza da consciência, aleluia, através do sangue de Jesus Cristo, que vai arrancando toda mancha, o sangue de Jesus Cristo, que tem todo o poder no céu e na terra. Vai arrancando agora todo pecado, todo pensamento maligno, vai sendo arrancado agora pelo poder do sangue de Jesus Cristo. Que maravilha esse poder!

esse sangue de Jesus Cristo que nos livrou das trevas, esse sangue de Jesus Cristo que nos livrou das garras da serpente, em nome de Jesus Cristo, e agora estamos livres, aleluia, estamos livres, somos mais do que vencedores, através do nome de Jesus Cristo. E agora, Pai, nós apresentamos em Tuas mãos todas as criancinhas que já estão preparadas, aleluia. A Tua palavra diz, meu Pai, que o perfeito louvor sai da boca das criancinhas, aleluia. E das criancinhas já é o reino do céu. Que maravilha, Senhor. Nós aprendemos com as crianças. As crianças são puras de coração, de mente. As criancinhas não têm maldade. E o Senhor Jesus ainda avisa aos discípulos e a nós também.

criança, aleluia, é verdade, Pai, aprender a humildade com uma criança, aprender o amor com uma criança, aleluia, aprender a bondade, a simplicidade de uma criança, é isso que nós queremos aprender neste sábado agora, dia 25 de julho, às 14h, Senhor, através das criancinhas, o Senhor vai ensinar os adultos, vai ensinar os obreiros, as obreiras, aleluia, vai ensinar a família Deus de amor, vai ensinar as mães, os pais, através das criancinhas, essa escola bíblica de férias, que maravilha, nesse mês de julho, o Senhor vai abençoar, vai renovar a saúde das criancinhas, aquelas que estiverem enfermas, o Senhor Jesus vai curar, que maravilha, aquelas criancinhas que nasceram deficiente, o Senhor vai curar nesse sábado, porque a tua igreja já está orando, o teu povo está jejuando a Deus, teu povo está santificando, e o Senhor vai fazer maravilha, é promessa divina, é promessa de Deus, aleluia, Pai querido, nós agradecemos, Senhor, pela escola bíblica, a criancinha que faz aqueles cultos abençoados, Senhor, estão aprendendo os ensinamentos na escola Pequeno Galileu, ó Deus, também aquele Coral Kids, abençoa o Coral Kids, abençoa as professoras, Pai, esses homens e mulheres de Deus, que foram separados por Deus, para ensinar, eles brilham como as estrelas do céu, porque aquele que ensina o próximo, ele está brilhando como a estrela no céu, o Senhor vai recompensar essas professoras, que estão cuidando das crianças,

ajudar essa nova geração, em nome de Jesus Cristo. São futuros obreiros do Senhor, são futuros cantores da gravadora MC Music, são futuros evangelistas. Ó Deus, em nome de Jesus Cristo, abençoa também os voluntários, os obreiros, as obreiras, Senhor, que têm dedicado ao trabalho do Senhor. São trabalhadores fiéis, são trabalhadoras fiéis de oração, ó Ministério da Intercessão. A tua serva evangelista Maria Lorena já está orando, apresentando esse culto de sábado à tarde, também apresentando o culto de missões no domingo à tarde. Ó Deus, que maravilha é o teu povo unido em oração, unido no amor, unido na evangelização, unido no jejum, unido na consagração, na santificação. É por isso que o Senhor

nações contra nações. Ó Deus, é sinais da Bíblia acontecendo, é pestes, terremoto, é fome, é o pecado multiplicando, Senhor, é amor de muito esfriando, mas o sinal da Bíblia está de pé. Evangelização total, evangelização em todo mundo, e quando esse evangelho foi pregado em todas as gente, para todas as pessoas, então virá o fim, aleluia, e vai se cumprir a promessa que está de pé, a promessa para a igreja pentecostal, Deus e amor, assim como o Senhor prometeu, fez promessa para Abraão, teu servo, e Abraão atendeu.

vencerão, aleluia, em nome de Jesus Cristo, ó Pai, o teu povo é vencedor, e se Deus é por nós, quem será contra nós, meu Pai? Nós agradecemos então por esse culto de sábado agora, também domingo, Vozes da África, Senhor, que maravilha, o Senhor tem salvado os pecadores lá da África, Senhor, porque o Senhor sempre se preocupou com os pobres. Jesus Cristo mesmo disse: o Espírito do Senhor Jeová está sobre mim, porque me ungiu para evangelizar os pobres. Oh, que maravilha! E a unção do nosso Deus está sobre a Igreja Pentecostal, Deus e Amor, evangelizando os pobres, em nome de Jesus Cristo, evangelizando a África. E agora, Senhor, muitas almas que foram evangelizadas estão libertas dos demônios, libertas da idolatria, libertas do pecado, libertas das religiões. E agora, com Cristo Jesus, somos vencedores, e o Senhor vai

para glorificar a Deus, agradecer a Deus pela salvação dessas almas, Senhor. Ó Deus querido, quantas almas, Senhor, lá na África, quantos soldados, Senhor, lá na África, que passava por momento de aflição, de conflito, é guerra, os civis guerreando contra os governos, e ali, Senhor, quantos soldados caídos nas ruas, faltando uma perna, porque naquele terreno, Senhor,

pentecostal Deus e Amor, para ir na África buscar os pobres, porque eles têm uma alma também, olá macandalá, eles têm uma alma igual a nossa, Senhor. Alamanai, ali foi pregado o evangelho, ali também a Fundação Reviver entrou, ó Deus, a inclusão da Fundação Reviver, inclusão de obra social, e começamos a ajudar aquele povo com alimentação, Senhor, e começou-se a juntar o povo querendo alimento, e a tua palavra foi pregada.

aceitaram Jesus e hoje são cantores, Senhor, vozes da África, aleluia, vem testemunhar nesse domingo agora, em nome de Jesus Cristo, ó Pai, quantos obreiros agora estão servindo a Igreja Deus e Amor, lá na África, Senhor, são dirigentes das Igrejas Deus e Amor, pregadores da Tua Palavra, e o Evangelho está crescendo, e as almas estão vindo para o Evangelho, usa, Senhor, os Teus servos, pregadores, aqui no Brasil, prepara mais irmãos e irmãs, porque a seara é grande, Senhor, e os ceifeiros são poucos, prepara, Senhor Jesus, tira essa alma do pecado, do mundo, do engano, e traz para o Evangelho, Jesus.

criança, em nome de Jesus Cristo, sai Satanás, porque agora a presença de Deus entrou nesta casa. Oh, que maravilha, a presença do Deus vivo, a presença do Espírito Santo, a presença de Jesus Cristo, a presença desta luz, essa luz forte que vai arrancando as trevas, em nome de Jesus Cristo. Que maravilha! Oh, querido Deus, abençoa também a diretoria deliberativa, a presidente irmã Irene Miranda, a vice-presidente irmã Débora de Almeida, abençoa o pastor Lorival de Almeida, Senhor, essa família que tem lutado, aleluia, porque o Senhor está na frente, o Senhor é o general, por isso que nós lemos aqui na palavra do Senhor, lá em João 14, quando Jesus, ele ali falou com os discípulos e fala comigo, conosco também, credes, não temas, não se turbe o vosso coração, aleluia, crede em Deus, crede em mim, é por isso que estamos aqui, porque o Senhor está na frente, o Senhor é que guerreia por nós, a batalha não é nossa, é do Senhor, que maravilha, Pai, abençoa os diretores da diretoria deliberativa, executiva, abençoa também o pastor Antônio Osmar, lá em Lima, Peru, toda a família, abençoa pastor Milton de Almeida, sua esposa, suas filhas, ó Deus, netos, abençoa seu genro, cobre com teu sangue, Senhor, a família Deus e Amor, que tem lutado, tem vencido os demônios, tem vencido os ataques malignos, nós temos vencido as aflições, porque o Senhor está conosco, ó Deus, abençoa também o presbítero Fabrício Beata, Marcos Magno, abençoa o presbítero Gerro Adriane, também o Lúcio Siqueira, as diretoras Maria Josefina, também a Fundação Revista.

oração das mulheres de Deus, dos homens de Deus, para orar, para jejuar, para cooperar também, ó Deus, para ofertar. Ó, que maravilha é o teu agir, meu Pai. Nós estamos aqui porque o Senhor está conosco, porque sem ti nada podemos fazer. É o teu amor que está em nosso coração. De nós mesmos não temos nada, como Jesus falou, sem mim nada, nada podeis fazer, é verdade. Então é o teu poder que está em nós, é teu Espírito Santo que está em nós, é o teu amor que está em nós, que nos impulsiona para fazer a obra do Senhor, meu Pai. A tua obra é mais importante do que tudo, porque a tua obra visa as almas, Senhor, e as almas são coisas lá do céu, as almas são eternas, Senhor.

hospital, lá no presídio, aleluia, lá no veículo, na condução, usa ele agora para glorificar o teu nome, Senhor, porque o Senhor tem nos dado vitória, aleluia, o Senhor tem nos livrado da boca da serpente, em nome de Jesus Cristo, ó Pai, amarra agora todos os demônios da enfermidade, amarra agora.

Pai, e o Senhor já está amarrando, com teu poder, já está desmanchando agora, toda obra maligna já está desmanchada, pelo poder de Deus, pelo poder do sangue de Jesus Cristo. Glória a Deus, que maravilha.

aleluia, em nome de Jesus, derrama saúde agora, Pai. Derrama saúde sobre a tua serva, aleluia. Abençoa também, Senhor, os projetos da Fundação Reviver. Oh, que maravilha, os projetos que o Senhor tem abençoado. Projeto Oasis, projeto 60 mais, aleluia. Projeto, Senhor, 2 saúde. Projeto, Senhor, água para o Nordeste. Projeto da Casa Aberta, aleluia. E os demais projetos, Senhor, que a sua serva já tem apresentado ao Senhor. Porque sem o Senhor não dá certo. Quantas pessoas, Senhor, lutaram, mas sem Jesus...

certo, aleluia, porque o Senhor é luz, meu Pai, e quem está na luz não anda nas trevas, aleluia, quem está na luz não anda errado, aleluia, Senhor, que maravilha essa luz que vai brilhando, essa luz que está brilhando dentro desta casa, aleluia, essa luz que está brilhando na vida deste casal, deste pai, desta mãe, essa luz que está brilhando no coraçãozinho dessa criancinha, aleluia, que maravilha, abençoa a sua diretora também, da Fundação Reviver, abençoa a irmã Ilza Rocha, Regiane Tinonim, abençoa toda a família, abençoa o pastor Jorge Tenório, a sua filha, a doutora Maria Cláudia, abençoa os departamentos da sede mundial, ali do prédio administrativo, ali no Central de Produção Internacional, os operadores de áudio, de som, de câmera, que trabalham, ó Deus, de manhã, tarde, à noite, de madrugada, 24 horas, até o trabalho funcionando, as rádios Deus e Amor funcionando, e o Evangelho chegando naqueles lugares tão longe, onde ainda não entramos, Pai, por causa das autoridades que não conhecem o Evangelho ainda, mas a Tua palavra vai se cumprindo, esse Evangelho será pregado em todo mundo, não importa qual é o presidente, qual é o rei, por isso pede para nós orar pelas autoridades.

aleluia, derrama sabedoria, como o Senhor derramou sabedoria para Salomão, que era um menino, mas a sabedoria orientou, e ele venceu por 40 anos ali, como rei em Jerusalém, o povo de Israel, ó Deus, teve paz. Então, dá sabedoria para as autoridades, para a tua igreja ter paz, para pregar o evangelho, Senhor, livremente, em nome de Jesus Cristo, Salvador, aleluia, meu Pai, graças te damos, Senhor, pelos teus servos que estão preparando para estar nas suas casas, na igreja Deus e Amor, ali pregando o evangelho, atendendo as ovelhinhas. Muitas ovelhas vão chegar enferma, doente, fracas, desanimada, mas o Senhor está usando os teus pregadores. Ó Deus, usa o teu pregador nessa noite aqui na sede mundial, nos bairros, nas igrejas Deus e Amor, nas sedes estaduais, ó Deus, em nome de Jesus, regionais, ali naquela região, Senhor, onde o povo já está saindo de casa para cultuar a Deus. É verdade, nós estamos aqui vigiando, perseverando, porque nós temos uma alma preciosa e o diabo tem lutado. E quantos irmãos, Senhor, não oraram, não foram mais para a igreja Deus e Amor, não leram mais a Bíblia.

com coragem, com ânimo, assim como o Senhor deu ânimo para Josué. Ele se esforçou e venceu, entrou na terra prometida. Então dá ânimo para esse irmão, dá ânimo para esse obreiro, para esse dirigente, para essa obreira, dá ânimo. Ele vai se esforçar sim, porque ele foi escolhido para morar no céu. Aleluia! Oh, que maravilha!

0: misericórdia, em nome de Jesus Cristo, ó Pai. Ah, meu Deus do céu, aleluia. A oração é que traz vitória, a oração é que traz bênção, aleluia. Obrigado, Senhor, por esse momento de clamor, porque está escrito na tua palavra, Jeremias 33:3, Senhor dizendo: clama a mim e responder-te-ei. É, o teu povo está clamando. O Senhor já respondeu. E essa irmã vai contar a bênção aqui na sede mundial, em nome de Jesus. Vai agradecer, em nome de Jesus. Abençoa todos os irmãos, Senhor, que pegaram aquele voto do livramento. Estão orando comigo. O Senhor está dando livramento. Aquelas irmãs que pegaram o carnê da Casa Aberta, está ajudando todo mês, ajudando também o programa Voz da Libertação, mantendo esse programa no ar, 24 horas, em nome de Jesus. E agora, Pai, todos os pedidos que as pessoas fizeram nesse dia de hoje, ontem, hoje, eu entrego agora na mão do Senhor, porque eles foram usados pelo Senhor para ligar para a sede mundial e fazer o pedido de oração. Aquela mãe que está chorando, pedindo a cura do filho, aquele esposo desempregado, pedindo uma porta aberta, agora esses pedidos eu entrego nas mãos do Senhor. Todos os pedidos das redes sociais, do departamento de telefonia, todos que ligaram lá no Santuário da Oração, lá no culto, no Salão 2, Templo 1, 2, já está abençoado, está nas tuas mãos. Eu creio e desde já agradeço. E agora, Pai, eu quero orar pelos irmãos católicos, irmã católica, que agora está se arrependendo dos seus pecados, aquele irmão que desviou vai reconciliar agora, para Jesus abençoar, perdoar e salvar. A irmão católico, irmã católica, repete comigo essas palavras com sinceridade. Meu Deus, perdoa todos os meus pecados, salva a minha alma, escreve agora o meu nome lá no céu, no livro da vida eterna, para o grande dia do arrebatamento, eu vou estar com meu Deus para sempre. Amado irmão, amada irmã, agora você não é mais católico nem católico, agora é salvo. Diga, agora eu sou salvo, em nome de Jesus. Amado ouvinte, aí na tela está escrito aí: quero aceitar Jesus, @ipda.com.br. Você pode ligar também pelo telefone DDD 011 950 94 46 45, e Deus já preparou um conselheiro para orientar você nesse momento. Orou com vocês, pastor Humberto Ramos. Fiquem todos na paz do Senhor Jesus.
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2: fui moço e agora sou velho, mas nunca vi desamparado o justo, nem a sua descendência mendigar o pão. Salmos 37:25.
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4: A paz do Senhor Jesus, que alegria mais uma vez estar aqui juntinho de vocês, pertinho nesse nosso maravilhoso encontro diário, todos os dias. Nós temos aqui o nosso informativo Reviver e, é claro, como sempre, falando de coisas boas, espalhando o amor, espalhando alegria, espalhando a felicidade de sabermos que somos um povo diferenciado, um povo que vive a vontade de Deus, um povo que aprendeu desde o princípio que para viver a vontade de Deus é preciso abrir a mão e o coração e ajudar a quem precisa.
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4: Você já ouviu falar do nosso projeto ASAF? O nosso projeto ASAF funciona da seguinte maneira. Nós temos um projeto musical de musicalizar crianças, adolescentes, também pessoas adultas. Assim, tem até pessoas mais idosas também juntamente conosco nas comunidades. Esse projeto nasceu lá no Rio de Janeiro. Tivemos ali as comunidades que foram separadas para que pudesse dar início. Mas ele está se espalhando. Já chegou em São Paulo e daqui a pouco vai estar chegando aí em todas as capitais brasileiras em nome do Senhor Jesus. Esse é o desejo do nosso coração, que não fique parado só em uma ou só em outra, mas que tenhamos as portas abertas aí para ajudar estas pessoas que têm um desejo grande, um desejo forte de poder ser musicalizado. Eu já, inclusive, já comentei aqui com vocês que eu, quando era criança, eu me lembro que eu tinha, assim, um desejo imenso de aprender a tocar algum instrumento. E eu não tinha condições. Minha mãe, coitada, trabalhava na roça, meu pai trabalhava na roça, né? E era muito difícil, tinha os filhos pequenos, 7 filhos para poder dar roupa, dar sapato, dar comida. Não é fácil, não. Era muito difícil. Então, não sobrava dinheiro. Não sobrava. Eu lembro que uma vez, eu saindo do colégio, eu passei em frente a uma casa e tinha uma menininha, acho que ela tinha uns 5 aninhos, mas aquela menininha, os dedos dela, eu vi ali, parece que flutuavam sobre o piano. E eu fiquei parada na janela, olhando aquela menina tocar. E eu tinha ali, acho que os meus 7 anos, 8 anos, e eu olhando para aquilo, eu ficava pensando como eu gostaria de ter essa oportunidade. Eu não tive na minha infância, mas muitas crianças, muitas pessoas estão tendo esta oportunidade hoje, através desse nosso maravilhoso trabalho que está sendo feito nas comunidades, esse trabalho de musicalizar. Nós temos um maestro, né? Temos um local ali onde se reúne o maestro junto com... É claro que é ali feito uma parceria na comunidade ali, com autorização para poder ter esse trabalho lá. É um trabalho sério, é um trabalho realmente de respeito. E olha, eu vou dizer uma coisa para vocês. Eu tiro o chapéu para esse trabalho lindo, porque pega aquelas crianças ali, aquelas pessoas que perderam a esperança, né? Talvez como eu, né? Não tiveram essa oportunidade na sua infância e agora, depois de adulto, quando eles pensavam, nunca vou conseguir aprender a tocar um instrumento, agora estão aprendendo. Isso não é lindo? Não é maravilhoso? Deus, ele tem uma maneira de trabalhar, de tocar nos nossos corações para trabalhos que atende a necessidade, o desejo do coração de muitas pessoas. Quantas pessoas que ali vão conseguir, né, ter essa iniciação musical e vão até se formar, né, vão ter ali em músicos profissionais. O sonho da minha sogra, né, da nossa querida presidente, é ter ali uma orquestra gigantesca, é poder juntar uma orquestra. Já pensou que coisa mais linda? Por exemplo, no Rio de Janeiro, né? Nós temos ali várias comunidades. Em cada comunidade lá no Rio de Janeiro, nós temos um trabalho. E um dia poder juntar ali essas crianças, são crianças de comunidades diferentes que não têm esse direito. O de uma comunidade não pode ir na comunidade do outro, mas quem sabe num território neutro ali consigamos juntar todo mundo e fazer uma orquestra linda, maravilhosa. Isso não é um sonho, isso? Não é um desejo maravilhoso? E não só no Rio de Janeiro, aqui em São Paulo já está acontecendo isso e vai acontecer aí também na sua cidade. Vai acontecer aí na sua capital. Estamos, claro, sempre começamos com as capitais, porque é onde se concentra o maior número de pessoas nas comunidades, né? Por isso, que coisa mais linda. Vamos ter aí orquestras sinfônicas ali da Igreja Pentecostal Deus e Amor em todos os lugares, em nome do Senhor Jesus e com estas pessoas que tiveram esta oportunidade. E é uma oportunidade tão grande que elas ali também, elas conhecem a Jesus. Algumas chegam ali e não têm intimidade com igreja nenhuma. Tem aquelas pessoas que têm aquela restrição, sabe? Com igreja, tem uma certa, né? E não se aproxima de igreja nenhuma, não tem medo, né, da igreja ser atraente. Então não se aproxima. Mas aí vai alguém lá da sua casa, né? Um filho, ou o marido, ou a esposa, né? Alguém da sua casa, e vai lá e começa ali a ter essa percepção musical. E essa percepção musical que eles passam a ter, esse aprendizado, é tudo com louvores a Deus. Então, essas crianças terão acesso a essas músicas belíssimas, a esse trabalho maravilhoso, esses adolescentes, adultos. Ah, que coisa linda. Então, se você não conhece, nós temos fotos e vídeos lá nas nossas redes sociais. Dá um pulinho lá, dá uma pesquisadinha, você vai encontrar muitas coisas, inclusive essa. Se você ainda não é um contribuinte das instituições Reviver, eu te convido a fazer parte. Venha juntar-se a nós. É uma diferença na vida daquele que contribui e que não contribui, porque a palavra de Deus nos ensina assim, olha, quem dá ao pobre empresta a Deus. E eu sei que no nosso tempo, nos dias de hoje, nós temos muitas pessoas como Davi, misericordiosas, pessoas que entenderam realmente esse propósito grandioso, esse propósito maravilhoso de ter uma vida dedicada ao outro, ter uma vida em que... E quando eu falo dedicado ao outro, existe até lá a parábola do bom samaritano, que o doutor da lei chega ali e questiona Jesus. Ele fala para Jesus, quem é o meu próximo, né? Quem é o meu próximo? A quem eu devo ajudar? E o nosso próximo são pessoas que nós nem conhecemos, não sabemos quem é. O bom samaritano, que é Jesus de Nazaré, representado nessa parábola, ele não pergunta de onde você vem, para onde você vai, o que você fez, foi bom ou foi ruim. Ele simplesmente, ele desce ali, né, do animal e vai para poder ajudar aquele infeliz que estava caído ali, representando nós mesmos ali. Ele vai ali para curar as suas feridas, para dar o atendimento, para trazer sobre aquela vida insignificante um cuidado especial, para que aquela vida saiba que ele é especial. A mesma coisa nós. Nós temos que ter a mesma postura. Não importa o que a pessoa fez no passado, mas essa pessoa foi muito ruim. E agora a instituição vai ajudar, a fundação vai ajudar, vai dar comida. Essa pessoa está passando fome porque ela é muito ruim, né? A gente ouve essas coisas. Está passando fome porque ela é muito ruim. Eu só sei o seguinte, A ruindade dessa pessoa, ela vai ter que dar conta para Deus, ela vai ter que se acertar com Deus. Mas eu, que tenho o amor de Deus na minha vida, não serei igual ela. E não usarei a ruindade dela como desculpa para que eu me torne também uma pessoa ruim. Eu vou fazer a minha parte, independente se aquela pessoa é boa ou é ruim. A fundação, assim como a Associação Reviver Help também, não pergunta para ninguém, essa pessoa é boa, essa pessoa é isso, essa pessoa... Inclusive, há situações até que nós, depois de estarmos ajudando, descobrimos que aquela pessoa nem precisa de ajuda porque ela já recebe ajuda de outra instituição. É claro que aí nós passamos a agir diferente, né? Porque nós não vamos deixar de ajudar uma pessoa que precisa para ajudar uma pessoa que não precisa. Por isso que nós temos esse critério, esse cuidado, que as nossas assistentes sociais visitam as casas para ver a necessidade da pessoa, para que nós não sejamos injustos com aqueles que realmente precisam. Então, quem precisa, é a nossa obrigação ir lá e ver. Essa pessoa realmente precisa, então nós vamos ajudar. Aquela pessoa não precisa, então nós não vamos estender ajuda a ela, mas vamos levar para outra pessoa que tem essa necessidade. E é assim, o cuidado, esse cuidado que nós temos, né, esse zelo pela obra de Deus, de ajudar as pessoas, eu digo que isso nos traz muito claramente aí o bom samaritano por isso. Porque a minha parte eu vou fazer. Se a pessoa depois, ela for, né, uma pessoa de caráter duvidoso, aí o problema é dela. Mas, irmã Eliana, a fundação ajuda todo mundo. A fundação ajuda drogado, a fundação ajuda ladrão, a fundação ajuda todo mundo, né? Pois eu vou dizer uma coisa para vocês. Veja bem, nós temos um critério muito específico, viu? Com as pessoas que pegam, que vêm aqui para receber a cesta básica, que vêm mesmo moradores de rua. Eu estou explicando isso para vocês porque nós temos muitos moradores de rua aqui ao redor da nossa sede. Então, nós temos aí esse critério, onde as assistentes sociais vão visitar aquela pessoa mesmo. Porque às vezes a pessoa pode chegar para nós e dizer ali, ah, eu tenho 10 filhos, mas não tem. Né? É só a pessoa, e aí ela vai pegar aquele ali o arroz, vai pegar aquela cesta básica e vai trocar. Mas, por nós termos esse critério de atender a necessidade da pessoa, então, preste bem atenção, aquele que está nas drogas, que está nesse mundo aí, que está roubando, ele não procura ajuda de uma cesta básica. Interessante isso. Ele não procura. Porque para ele é mais fácil, é mais rentável, né? Ele sair e roubar, ele sair e assaltar alguém. Porque ele não quer comida, ele não quer arroz e feijão. Ele quer ali aquilo que vai satisfazer a sua fissura. Por isso que nós tomamos o cuidado. Às vezes, né, tem pessoas, inclusive, ali, que tem as crianças na creche e os pais das crianças na creche recebem uma cesta básica. Então, temos pais ali que realmente vivem nas drogas. Só que estes pais, eles abandonam as suas crianças ao cuidado da avó. Eles abandonam, eles ficam uma semana em casa, depois somem, passa 3 meses sem vir em casa esses pais. Porque aquele pai que ele tem realmente o amor pelo seu filho, ele não vai vender a comida da sua criança. Ele não vai vender ali o pão que sustenta a sua criança para trocar por algo pela sua fissura. E geralmente essas pessoas, elas não têm responsabilidade nem com elas mesmas, não vão ter com outros, né? Então, as pessoas que recebem ali a cesta básica, mesmo que tenham um drogado, que tenha outras pessoas que são responsáveis ali para poder receber este alimento. É tudo feito com muito critério para não deixar de ajudar quem precisa, para não ser injusto com quem realmente precisa. Então, esses critérios que nós temos é realmente para fazer o bem independente da situação da pessoa. Se a pessoa tem fome, ela vai receber o alimento. porque é isso que o amor de Jesus Cristo nos ensina. No passado também éramos como forasteiros, éramos pessoas sem pátria, éramos pessoas sem lar, sem família, e eu estou dizendo isso no mundo espiritual. Mas o Senhor nos alcançou e nós estamos aqui para resgatar estas vidas também no amor de Jesus Cristo. Então vamos seguindo com o nosso trabalho de hoje. E você que ainda não ajudou as instituições a reviver, preste atenção como você faz para estender a sua mão para quem precisa.
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4: E este é o nosso momento da Palavra de Sabedoria. E o salmo escolhido para hoje é o Salmo 51, onde vamos fazer a leitura. Eu tenho observado que nos salmos, sempre quando vai começar o salmo, mesmo que seja um salmo de oração, um salmo de louvor, um salmo por livramento, um salmo por várias situações, ele sempre começa engrandecendo o nome santo do Senhor, já no princípio. E este salmo não é diferente, então vamos à leitura. Tem misericórdia de mim, ó Deus, segundo a tua benignidade, apaga as minhas transgressões, segundo a multidão das tuas misericórdias. Lava-me completamente da minha iniquidade e purifica-me do meu pecado, porque eu conheço as minhas transgressões e o meu pecado está sempre diante de mim. Contra ti somente pequei, e fiz o que é mal à tua vista, para que sejas justificado quando falares e puro quando julgares. Eis que em iniquidade fui formado, e em pecado me concebeu a minha mãe. Eis que amas a verdade no íntimo e no oculto me fazes conhecer a sabedoria. Purifica-me com hissopo e ficarei puro, lava-me e ficarei mais branco do que a neve. Faze-me ouvir júbilo e alegria, para que gozem os ossos que tu quebrastes. Esconde a tua face dos meus pecados e apaga todas as minhas iniquidades. Cria em mim, ó Deus, um coração puro e renova em mim um espírito reto. Não me lances fora da tua presença e não retires de mim o teu Espírito Santo. Torna a dar-me a alegria da tua salvação e sustém-me com um espírito voluntário. Então ensinarei aos transgressores os teus caminhos e os pecadores a ti se converterão. Eu vou parar por aqui, porque o salmo é grande, mas depois você pode dar a sequência da leitura aí na sua casa. E vamos falar um pouquinho sobre aqui o que o salmista está dizendo. Eu já ouvi, inclusive, alguns comentários atribuídos ao rei Davi relacionado a este salmo, já que é um salmo de Davi. E, inclusive, fala exatamente sobre isso. Eis que em iniquidade fui formado e em pecado me concebeu a minha mãe. Existe uma teoria que falam por aí que Davi seria um filho bastardo por causa desta oração e por causa aí da rejeição dos seus irmãos. Eu, pelo conhecimento da palavra de Deus que eu tenho, não vejo desta forma, mas acredito que Davi aqui estava se referindo aos nossos pecados e iniquidades que foram constituídos sobre nós desde o Éden, desde o tempo ali, né, que o pecado entrou realmente. Então, uma vez que o pecado entrou, todos nós fomos concebidos em pecado. Então, existe essa É assim que eu consigo ver essa justificativa de Davi, que fomos todos nós concebidos em pecado. Então, desde o ventre da minha mãe, eu, inclusive, fui formada em pecado. Por quê? Porque eu nasci no pecado. Somente ali, né? Adão e Eva não nasceram no pecado e os filhos que eles tiveram ali no Jardim do Éden. Os demais, todos nasceram em pecado, né? Desde a expulsão, né? A Bíblia fala, inclusive, né? Do filho de Eva, que nasceu posteriormente. Então, todos esses já nasceram no pecado, assim como nós também. Mas o que mais me atrai neste salmo é a maneira em que o salmista, ele abre o seu coração para Deus, ele derrama ali o seu coração e ele coloca para Deus as suas misérias, ele coloca para Deus a sua insignificância, ele coloca para Deus que ele não é um ser humano melhor do que os outros, ele é um ser humano que é pecador, que é miserável, que foi formado desde o ventre em pecado, que é uma pessoa que não consegue sobreviver neste mundo, não consegue se purificar do seu erro, se não for pela misericórdia de Deus, que não consegue se libertar do seu eu, do seu, né, de tudo que o cerca ali, se não for pela misericórdia de Deus, pela potente mão do Senhor. E ao reconhecer toda a sua miséria ali, ao reconhecer que ele não é nada diante de Deus, o amor de Deus se aperfeiçoa sobre ele. E Davi era um pecador que, inclusive, tinha no desejo do seu coração ali construir o templo e não pôde construir, porque o próprio Deus o impediu de construir porque ele tinha sangue nas suas mãos. Então, ele era um homem de guerra, um homem que lutava realmente por terras, que lutava para defender o seu povo, para defender a sua família, lutava pela sua honra. Então, ele era um homem que ele tinha consciência, que ele tinha nas suas mãos o sangue de muitas pessoas. Ele tinha a consciência de todo o mal. Isso vai muito de encontro com o que nós estávamos falando aqui anteriormente, né? De não olhar para aquilo que a pessoa fez ou deixou de fazer. Porque temos aqui uma pessoa que foi transformada por Deus, que recebeu de Deus a misericórdia, a uma pessoa que foi escolhida por Deus, que recebeu o azeite sobre a sua cabeça, foi separado dentre os seus irmãos. E esta pessoa tinha ali um passado que era um passado de guerras, de agressão, um passado em que ele precisou ali, né, fazer, inclusive quando ele pede a mão da filha de Saul em casamento e Saul diz para ele que ele precisa ir lá e guerrear, e ele vai, ele guerreia, ele traz a prova ali que Saul pede para poder casar com a filha dele. Então tem toda uma história que ele precisou defender a sua honra, ele precisou. E quem somos nós para julgar qualquer pecador neste mundo? Nós não somos ninguém, já que desde o ventre nós fomos formados em pecado. Desde o ventre, os nossos ossos que foram gerados ali, desde o ventre da nossa mãe, já foi formado em pecado. Já nasceu em um mundo contaminado pelo pecado. Então, não somos ninguém para poder estar julgando ninguém. Mas sim, nós devemos, é nossa obrigação buscar intimidade com Deus, porque esta intimidade com Deus vai nos fazer ver os demais seres humanos, os demais semelhantes, como, não como o sujeito que fez isso, que fez aquilo, mas como almas que, independente dos seus erros, dos seus pecados, também foram gerados no íntimo sagrado de Deus, foi gerado para comunhão com Deus e nasceu para que o nome do Senhor fosse glorificado, mesmo que tenha escolhido não viver isso na sua vida, né? Porque os nossos atos são escolhas, né? Então, nós precisamos entender que estas questões das práticas de erro e pecado de cada um acerte com Deus. Mas nós não podemos ser imitadores e cometer os mesmos erros. Vem de encontro exatamente aquilo que eu disse. Não é porque alguém foi mal e cometeu o mal no seu passado ou está cometendo mal que eu vou justificar o mal na minha atitude, né, com aquela pessoa, vou justificar com o mal dela. Não, cada um dará conta dos seus atos. Eu não posso justificar para não ajudar. Não vou ajudar porque aquela pessoa é má. Então eu não vou ajudar. Não, eu vou ajudar. Porque o mal está sobre ela, mas o mal que governa a vida dela não governa a minha. O mal que está sobre ela não está sobre mim. Porque sou um diferenciado para a graça de Deus, para a glória de Deus, para que o nome do Senhor seja exaltado através da minha vida. Preste bem atenção. O mal só pode ser vencido com o bem. Não tem outra maneira de vencê-lo. E eu não estou falando do espiritual, porque o espiritual a gente repreende, a gente expulsa, não é? Mas a gente repreende as atitudes do mal com atitudes boas. E pode ter certeza. O bem agrada a Deus de tal maneira que ele nos faz co-herdeiros do seu reino. A recompensa vem dele, com toda certeza. Deus abençoe vocês, muitíssimo obrigado e até a próxima, se Deus quiser.
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1: 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Boa noite.
2: Em Brasília, 19 horas.
3: Está no ar a Voz do Brasil. As notícias do governo federal que movimentaram o país no dia de hoje.
4: Olá, boa noite.
2: Boa noite para você que nos acompanha em todo o país.
4: Quarta-feira, 22 de julho de 2026.
2: Vamos aos destaques do dia.
4: Ampliado plano de apoio a empresas exportadoras afetadas pelas tarifas impostas pelos Estados Unidos.
2: Nova fase contará com 18 bilhões e 500 milhões de reais em linhas de financiamento para setores estratégicos. Gabriela Noronha.
5: Os recursos vão apoiar, por exemplo, empresas que querem manter suas operações enquanto reorganizam as vendas ou servir para a compra de máquinas e investimentos produtivos.
4: Violência contra a mulher. Brasil registra queda no número de feminicídios no primeiro semestre do ano.
2: Os dados foram divulgados pelo Ministério da Justiça e Segurança Pública, Márcia Fernandes.
6: O Brasil registrou 741 casos de feminicídio no primeiro semestre, uma redução de 2,5% em comparação ao mesmo período de 2020.
4: E hoje a Voz do Brasil completa 91 anos.
2: E vamos saber um pouco mais sobre a história do programa e a importância dele para os ouvintes.
7: Traz a informação precisa, sem distorção.
8: A gente traz uma referência afetiva no jornalismo brasileiro.
9: Falou na Voz do Brasil, para nós tá falado.
4: Hoje, na apresentação da Voz do Brasil, eu, Luciana Vasconcelos e Nazi Brum.
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4: Uma nova fase do Plano Brasil Soberano terá 18 bilhões e meio de reais em linhas de financiamento para atender empresas afetadas pelas tarifas aplicadas pelos Estados Unidos em suas exportações.
2: A medida também inclui empresas prejudicadas por conflitos internacionais, especialmente em países do Golfo Pérsico.
4: Entre os principais setores estão madeira, carvão, máquinas e equipamentos elétricos, cerâmicas, plásticos, calçados, papel e açúcar.
5: Com a assinatura da medida...

0: os afetados pelas tarifas comerciais, setores industriais estratégicos, como de químico, farmacêutico, setor automotivo, minerais críticos, fertilizantes, e, por fim, um grupo de empresas afetadas pelas exportações para o Golfo Pérsico.
1: Do total previsto, 13 bilhões e 500 milhões virão do Tesouro Nacional e 5 bilhões serão aportados pelo Banco Nacional de Desenvolvimento Econômico e Social. O ministro da Fazenda, Dario Durigan, explica que os créditos serão liberados gradualmente pelo BNDES.
2: A gente está usando recursos que já foram mobilizados para o BNDES, em especial, por exemplo, no Brasil Soberano 1, e que não foram utilizados então. Nós vamos atendendo à medida em que a necessidade aparecer, avaliando a necessidade de maneira bastante pontual e proporcional.
1: Os recursos poderão ser utilizados em 6 linhas de crédito com juros entre 3% e 9,8% ao ano e vão apoiar, por exemplo, empresas que querem manter suas operações enquanto reorganizam as vendas ou servir para a compra de máquinas e investimentos produtivos. O ministro do Desenvolvimento, Indústria, Comércio e Serviços, Márcio Elias Rosa, destacou que o programa atende a uma reivindicação apresentada por 22 setores produtivos.
3: Uma reivindicação de todos os setores, para que nós tivéssemos essa linha de crédito, acesso a essa linha, capaz de aplacar um pouco. E nós vamos continuar lá no MDIC, dialogando com o setor privado, com todos os setores atingidos e não atingidos.
1: A tarifa adicional de 25% dos Estados Unidos sobre parte dos produtos brasileiros exportados ao país entrou em vigor nesta quarta-feira. A medida atinge itens como etanol, máquinas agrícolas, açúcar orgânico, calçados, vestuário, papel, máquinas elétricas e produtos de aço. A sobretaxa será cobrada dos importadores americanos no momento em que os produtos brasileiros entrarem nos Estados Unidos. Reportagem Gabriela Noronha.
4: E o Ministério da Pesca e Aquicultura informou que determinados tipos de peixes e crustáceos ficaram de fora da lista dos setores atingidos pela tarifa de 25% imposta pelos Estados Unidos aos produtos brasileiros.
5: Entre eles estão a tilápia fresca ou refrigerada, albacora bandolim e lagosta congelada.
4: Estão na lista de itens sujeitos à nova tarifa o filé de tilápia congelado e lagostas vivas, frescas ou refrigeradas.
5: A relação completa dos produtos está disponível em gov.br/mpa.
4: O Brasil registra 741 casos de feminicídio no primeiro semestre deste ano, uma redução de 2,5% em relação ao mesmo período do ano passado.
5: Os resultados foram divulgados hoje pelos Ministérios da Justiça e Segurança Pública e o das Mulheres.
6: Os dados são referentes ao período de janeiro a junho deste ano. O Brasil registrou 741 casos de feminicídio no primeiro semestre, uma redução de 2,5% em comparação ao mesmo período de 2025. Os indicadores são do Monitoramento Nacional da Violência contra a Mulher, elaborado com base no Sistema Nacional de Informações de Segurança Pública. Na divisão por regiões, o Norte teve o maior índice de queda, com 20%, seguido do Nordeste, com 19,9%. A gerente do projeto Mulher Segura, Fernanda Antonucci, ressalta a importância do acompanhamento constante desses índices estatísticos.
7: A redução de 2,5% dos casos de feminicídio demonstra que o enfrentamento à violência contra a mulher exige ações coordenadas, integradas entre os entes federativos e as instituições responsáveis pela proteção das mulheres.
6: O levantamento também contabilizou 20.441 prisões entre fevereiro e julho. Desse total, mais de 16 mil foram feitas em flagrante e mais de 4 mil por mandados judiciais. O monitoramento indicou que foram realizados mais de 92 mil atendimentos a vítimas e o acompanhamento de 55 mil medidas protetivas em todo o país. De acordo com Fernanda Antonucci, gerente do projeto Mulher Segura, o resultado mostra a relevância do acompanhamento dos indicadores.
7: Recebemos esse resultado com responsabilidade. Cada feminicídio evitado representa uma vida preservada, uma família protegida e uma mulher que pôde continuar sua trajetória com segurança e dignidade.
6: Os dados completos do Monitoramento Nacional da Violência contra a Mulher estão disponíveis nos canais oficiais do Ministério da Justiça e Segurança Pública.

0: do Ministério das Mulheres. Com reportagem de Edinaldo Júnior, Márcia Fernandes, para a Voz do Brasil.
1: Vale lembrar que o Ligue 180 é o principal canal de denúncias e acolhimento em casos de violência contra a mulher.
2: A ligação é gratuita e o serviço funciona 24 horas por dia, todos os dias da semana.
1: Além do atendimento por telefone, o canal também recebe mensagens pelo WhatsApp no número 61 96100 0180.
2: O preço do tomate caiu 15,85% nas primeiras das principais centrais de abastecimento, as CEASAs, no país no mês de junho.
1: É o que mostra o sétimo boletim Hortigranjeiro, divulgado hoje pela Companhia Nacional de Abastecimento, a Conab.
2: De acordo com o levantamento, o quilo do produto foi comercializado em média por R$ 5,59 no atacado.
1: Além do tomate, a melancia, a laranja e a maçã também ficaram mais baratas.
2: Segundo a Conab, a redução dos preços é reflexo do aumento da oferta e da menor demanda por algumas frutas no período analisado, como explica a analista de mercado da companhia, Flávia Starling.
3: Em relação aos preços das principais frutas, a laranja apresentou uma desvalorização de 13,20%. Já a maçã, o que aconteceu? Houve a finalização da colheita tanto da variedade Fuji quanto da variedade Gala, aumentando a oferta e com isso os preços também reduziram em consequência. Já a melancia, dentre as frutas, foi a que apresentou a maior desvalorização. Houve queda tanto nos preços quanto na comercialização. Todas as frutas apresentaram desvalorização nas suas cotações da média mensal ponderada, com exceção da banana. A banana, ela apresentou incremento de 2,10% devido à menor oferta.
1: Hoje a Voz do Brasil completa 91 anos.
2: Já mudou de nome, de formato e até de horário, mas o compromisso com o cidadão permanece.
1: Aqui pelas ondas do rádio e atualmente também por meio de outras plataformas, é possível saber sobre as principais políticas públicas e serviços do governo.
2: Como sempre, foi ao longo dessas mais de 9 décadas.
4: Em 22 de julho de 1935, foi ao ar pela primeira vez o programa de rádio mais antigo do país. Estreou durante a presidência de Getúlio Vargas para divulgar os principais atos do governo.
5: Na Rede Brasileira de Rádio Difusão, a Voz do Brasil.
4: Ao longo dos anos, o programa passou a contar também com notícias do Poder Legislativo, do Judiciário e uma pequena participação do Tribunal de Contas da União. Mudou o nome, o formato, mas a missão permaneceu a mesma ao longo desses 91 anos. Levar informações oficiais aos brasileiros de todos os cantos do país.
6: Excelentíssimo senhor presidente da República, Tancredo de Almeida Neto, faleceu essa noite.
7: O Brasil tem uma nova constituição. O
8: presidente Fernando Henrique condecora os pentacampeões.
4: No sul do Brasil, o pescador Márcio Prudêncio Constantino, de Balneário Rincão, em Santa Catarina, está sempre sintonizado.
9: Traz a informação precisa, sem distorção, sem fake news, traz as informações mais relevantes para o cidadão brasileiro que tem acessibilidade em qualquer local. Que a gente aqui do sul, às vezes, não sabe o que está acontecendo no norte. As atualizações de programas, o que vai acontecer, programas sociais, ele abrange tudo. Então, quem escuta ali sabe que o que está acontecendo é realmente... Para mim, é sem igual.
4: Um dos principais objetivos da Voz do Brasil é fazer com que os cidadãos conheçam os serviços públicos a que eles têm direito, não importa o local onde moram ou sua condição de vida, como no caso do pescador Márcio Constantino.
9: É ali que vai saber, não só dos pescadores, que é a minha modalidade, mas de toda a categoria. É muita informação que é noticiada e, às vezes, as pessoas, por falta dessa informação, não vão nem procurar os seus benefícios, seus direitos. É, normalmente, a gente já escuta de primeira mão na Voz do Brasil e depois é só ir de atrás. Aqui que a gente já está bem informado, né?
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1: Ao longo dessas décadas, o programa se modernizou e hoje é multiplataforma. Está disponível também na internet em tempo real e nas redes sociais. Mas o rádio continua sendo a marca registrada do programa e está entre as memórias mais saudosas da agricultora familiar Maria Santos Almeida, de 57 anos.
2: A gente se criou ouvindo a Voz do Brasil, porque a gente tinha somente o rádio, nem televisão a gente não tinha. Então, no horário da tardinha, a gente tinha o compromisso de ficar inteirado com aquelas notícias que se passava e que a gente, então, ficava sabendo somente pelo programa, pela Voz do Brasil. Atualização sobre saúde, sobre política, sobre programas sociais, que a gente na época até nem entendia.
1: Maria Almeida não só passou a entender dos programas sociais, como tornou-se beneficiária. Foi pelas ondas do rádio que ela soube, por exemplo, do Programa Nacional de Fortalecimento da Agricultura Familiar, o PRONAF.
2: Desde bem antes de eu me aposentar, de 20 e poucos anos, impacta bastante a gente e todos os agricultores, e ele nos dá a certeza de que aquilo ali foi atualizado, falou na Voz do Brasil, para nós tá falado.
1: Na outra ponta do país, em Oeiras, no Pará, o jornalista Cristivan Alves tem uma relação com a Voz do Brasil que é também afetiva.
3: Desde a infância, no meu território quilombola, a gente ouve a Voz do Brasil, né? Isso no período quando a gente era criança e vem atravessando a nossa geração todinha, né? Eu, como um comunicador quilombola aqui da Amazônia, a gente traz uma referência afetiva, né, no jornalismo brasileiro quando se fala em Voz do Brasil, né?
1: Depois de quase 60 anos de obrigatoriedade da transmissão às 19 horas, em 2018, o horário de veiculação da Voz do Brasil ganhou flexibilidade. O programa continua sendo transmitido ao vivo às 19 horas, mas as emissoras têm liberdade para iniciar a transmissão até às 21 horas. Independente disso, ao toque da trilha, todo brasileiro, em todos os cantos do país, já sabe o que vem na sequência. Reportagem Natália Koslick.
4: Por causa dos riscos de incêndios florestais durante o período de estiagem, o IBAMA orienta propriedades rurais para prevenir o fogo.
5: E alerta para as multas e interdições em caso de descumprimento de medidas de combate aos incêndios.
6: Com a chegada do período de estiagem, aumenta o risco de incêndios florestais em diversas regiões do país. A prevenção é uma das principais formas de reduzir a ocorrência e a propagação do fogo. O IBAMA publicou editais de notificação preventiva destinados a proprietários de imóveis rurais localizados em áreas de maior vulnerabilidade. O presidente do IBAMA, Jair Schmidt, explica qual o objetivo do edital.
7: Como é que o IBAMA faz isso? E faz uma notificação para essas propriedades para que elas adotem medidas preventivas para evitar os incêndios, mas também que realizem os planos, né, de operacionais voltados a combater esses incêndios caso eles ocorram.
6: Os editais reforçam obrigações previstas na legislação ambiental. Entre as orientações estão a proibição do uso do fogo sem autorização, a redução do acúmulo de vegetação seca, a proteção de áreas de preservação, a implantação de aceiros quando tecnicamente recomendados, o monitoramento das propriedades, a capacitação de trabalhadores e a comunicação imediata às autoridades em caso de incêndio. O presidente Jair Schmidt destaca que durante o período seco, medidas preventivas ajudam a reduzir o risco de incêndios florestais. A prevenção depende da atuação dos órgãos ambientais, dos proprietários rurais e da população. E a adoção antecipada dessas medidas contribui para proteger pessoas, propriedades e o meio ambiente.
7: O IBAMA notificou 11.805 propriedades rurais no Pantanal, na Amazônia e no Cerrado, se ocorreu alguma queima naquele local. Se não houver autorização, essas áreas elas podem sofrer fiscalização e as pessoas serem multadas, serem autuadas, serem área embargada ou algum equipamento material também apreendido.
6: O monitoramento também utiliza imagens de satélite e sistemas de sensoriamento remoto para identificar focos de calor, acompanhar áreas de risco e apoiar as ações de fiscalização. Reportagem Pablo Mudim.
5: E a fumaça dos incêndios florestais pode afetar a saúde, especialmente em períodos de piora da qualidade do ar.
4: Para orientar a população, o Ministério da Saúde disponibiliza documento com alerta e recomendações para a população em caso de queimadas e incêndios florestais.
5: Entre as principais recomendações estão acompanhar as previsões meteorológicas e os alertas oficiais sobre queimadas e qualidade do ar, além de beber água regularmente para manter as vias respiratórias hidratadas.
4: Também é importante evitar atividades físicas e esforços intensos ao ar livre quando a qualidade do ar estiver comprometida e priorizar a permanência em ambientes internos e protegidos da fumaça.
5: O documento pode ser encontrado em gov.br/saúde.
4: Sabonete, shampoo, cremes para cabelos ou para pele. Todos esses produtos atraem a atenção do consumidor.
5: Mas na hora de comprar, é preciso ficar atento ao selo da Anvisa, que é responsável por regulamentar os cosméticos.
4: Para garantir a segurança de quem compra, a agência atualiza as substâncias que podem ser utilizadas nesses produtos.
0: Eles fazem parte do cotidiano, mas em alguns casos podem se tornar vilões da saúde. Os produtos de higiene pessoal, cosméticos e perfumes comercializados no país são regulamentados e fiscalizados pela Agência Nacional de Vigilância Sanitária, que acabou de atualizar as listas de substâncias restritas e proibidas na fabricação desses itens. O gerente-geral de cosméticos e saneantes da Anvisa, Bruno Rios, explica que essa lista está sempre passando por atualizações.
8: Tanto de proibitivos quanto de restritivos, ela é uma lista viva. Então a gente está sempre acompanhando novos estudos, novas evidências científicas, novos modelos regulatórios. Então sempre quando há novos estudos, a gente corre atrás para poder fazer uma nova avaliação daquela substância para ver se de fato ela ainda é uma substância segura e que ela ainda pode ser utilizada nos cosméticos que serão oferecidos para a população.
0: Entre os problemas que podem ser ocasionados pelo uso de produtos irregulares estão as alergias e dermatites de contato. Para evitar reações adversas, é importante observar se o produto tem um registro na Agência Nacional de Vigilância Sanitária, além das condições em que ele é armazenado e vendido. Como explica a médica dermatologista e primeira secretária da Sociedade Brasileira de Dermatologia, Rosana Lazzarini.
9: Se você está comprando um produto numa farmácia ou numa loja e ele está exposto ao sol, a chance de ter a transformação de alguma substância dentro desse cosmético e ela se tornar um alérgeno aumenta. Então, eu acho que são cuidados também que têm que ser tomados, né? Observar a procedência, está aprovado pela Anvisa, observar se como que foi armazenado esse produto.
0: As substâncias que se tornaram restritas só poderão estar presentes na fórmula dos cosméticos e produtos de higiene pessoal em condições e limites explícitos. Já os itens proibidos deverão ser banidos desse mercado. As listas de substâncias restritas e proibidas estão disponíveis na página da Anvisa na internet, em gov.br/anvisa. No site, também é possível fazer denúncias sobre produtos comercializados que não tenham selo da Anvisa, ou relatar reações adversas causadas por produtos regulamentados. Reportagem Luana Karen.
5: 22 de julho é o Dia Internacional do Trabalho Doméstico.
4: De acordo com dados do IBGE, são mais de 5 milhões de trabalhadores e trabalhadoras domésticas no país.
5: E você sabia que o registro na carteira de trabalho e a garantia de salário mínimo são direitos obrigatórios no Brasil?
4: Saiba mais sobre as principais leis que regem a categoria e o que empregadores e funcionários devem fazer para assegurar contratos dentro da legislação.
10: O Brasil acumula 5,6 milhões de pessoas que atuam no trabalho doméstico remunerado, segundo dados da Pesquisa Nacional por Amostra de Domicílios Contínua, referentes ao quarto trimestre de 2025. O setor é amplamente feminino. 92% da categoria é composta por mulheres. Desse total, 68% são mulheres negras. O rendimento médio mensal das trabalhadoras domésticas ficou em R$ 1.335. Cerca de 76% das trabalhadoras não possuem carteira assinada e 65% não realizam contribuições para a Previdência Social. Para combater a informalidade e assegurar proteção social, os direitos dos empregados domésticos foram regulamentados e foi criado o Simples Doméstico, integrado ao portal E-Social. O cadastro na plataforma é uma obrigação do empregador. É ele quem deve emitir mensalmente a guia de recolhimento dos impostos e do Fundo de Garantia por Tempo de Serviço, o FGTS. O registro na carteira de trabalho é obrigatório desde o primeiro dia do contrato. Após um período de 12 meses, o empregado tem direito a 30 dias de férias remuneradas. No caso da trabalhadora gestante, ela tem direito a 120 dias de licença maternidade, sem prejuízo do emprego e do salário. Para cadastrar o funcionário ou tirar dúvidas sobre o cálculo de verbas, acesse esocial.gov.br ou consulte os canais de atendimento do Ministério do Trabalho e Emprego. Edinaldo Júnior, para a Voz do Brasil.
5: Estão abertas até 6 de agosto as inscrições para cursos de formação de lideranças quilombolas e ciganas.
11: O objetivo é capacitar essas pessoas para atuarem na gestão territorial, no controle social e na execução de políticas públicas de igualdade racial.
5: Os cursos serão realizados em formato que combina atividades presenciais e práticas dos territórios.
11: Estão sendo ofertadas 70 vagas ao todo, com bolsas mensais de R$ 1.000 para os participantes selecionados.
5: As inscrições devem ser feitas pela internet. Os editais podem ser encontrados no site gov.br/igualdade racial.
11: E essas foram as notícias do Governo Federal.
5: Uma realização da Secretaria de Comunicação Social da Presidência da República.
11: Com produção da Empresa Brasil de Comunicação.
5: Fique agora com o Minuto do TCU e em seguida as notícias do Poder Judiciário e do Congresso Nacional. Boa noite.
11: Boa noite e até amanhã.
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15: CNJ lança central de vagas e emprega lab no Rio Grande do Norte.
16: Eleições 2026. Material de campanha impresso para pleito majoritário também deve ser produzido em braille.
15: Justiça determina a indenização ao filho de João Cândido.
16: Boa noite, eu sou Marcela Luiza.
15: E eu sou Walter Lima e conduzo esta edição em comemoração aos 91 anos da Voz do Brasil.
16: O Conselho Nacional de Justiça lançou no Rio Grande do Norte duas novas iniciativas do Plano Pena Justa para enfrentar a superlotação do sistema prisional.
15: As ações também buscam reduzir a reincidência criminal. Judite Aragão.
17: Uma das medidas anunciadas é a Central de Regulação de Vagas. O sistema organiza o ingresso de pessoas no sistema prisional de acordo com a capacidade de cada unidade e amplia o uso de alternativas penais quando possível. Outra iniciativa apresentada foi o Emprega Lab, espaço de articulação entre judiciário, executivo, setor produtivo e sociedade civil para ampliar oportunidades de qualificação profissional e emprego para pessoas privadas de liberdade e egressas do sistema prisional. No Rio Grande do Norte, o cenário evidencia a necessidade dessas medidas. Atualmente, o Estado tem quase 7.900 pessoas presas, para pouco mais de 5 mil vagas.
16: Pais não precisam esperar filha completar 18 anos para que ela mesma saque a indenização por danos morais recebida em razão do atraso de voo.
15: A decisão é do STJ, Fátima Uchoa.
18: Ao reformar acórdão do Tribunal de Justiça de São Paulo, a terceira turma do STJ considerou que não havia motivo que justificasse a retenção do dinheiro. Assim, por unanimidade, o colegiado seguiu o voto do relator ministro Humberto Martins, para quem o Tribunal Estadual contrariou o entendimento consolidado do STJ, no sentido de que os pais podem administrar os bens dos filhos menores, segundo o Código Civil, e em regra têm o direito de sacar valores de indenização destinados a eles.
16: Material de campanha impresso para a eleição majoritária também deve ser produzido em braille.
15: TSE divulga percentuais que servirão de base para a aplicação da regra. Estevão Furtado.
19: Nas eleições de 2026, a propaganda eleitoral impressa para cargos majoritários também deverá ser acessível às pessoas com deficiência visual. A regra determina que partidos, federações e candidaturas produzam material em braille de acordo com o percentual de eleitores com deficiência visual de cada localidade. Segundo a Justiça Eleitoral, o Brasil tem mais de 319 mil eleitoras e eleitores com deficiência visual. A medida busca ampliar a inclusão e garantir mais acessibilidade durante a campanha.
16: Engenheiro acusado injustamente de favorecer o filho obtém indenização.
15: Para a primeira turma do TST, a acusação foi infundada e atingiu a honra e a reputação do empregado. Mila Amaral.
20: A primeira turma do Tribunal Superior do Trabalho aumentou de 50 mil para 200 mil reais a indenização por danos morais a um engenheiro da Petrobras. Ele foi demitido por justa causa em 2015, acusado de favorecer a empresa do filho na escolha de softwares usado pela estatal. O TRT do Rio havia anulado a dispensa por falta de provas, mas manteve o valor baixo da reparação. No TST, o entendimento foi de que a empresa, além de não apresentar provas concretas, não garantiu também o direito de defesa, afetando a honra de um profissional com mais de 30 anos de carreira.
16: Justiça acolhe parcialmente parecer do MPF e determina indenização ao filho de João Cândido.
15: A União foi condenada a pagar 300 mil reais de indenização por danos morais. Vanessa Pereira.
21: Em 2024, a Marinha enviou um documento para a Câmara dos Deputados classificando a revolta da chibata como uma, abre aspas, deplorável página da história nacional, fecha aspas, e desqualificando os participantes da revolta. Na sentença, a Justiça Federal no Rio de Janeiro reconheceu que as expressões utilizadas pela Força Naval extrapolaram o direito à manifestação institucional e causaram dano moral ao descendente direto de João Cândido, e condenou a União ao pagamento de 300 mil reais de indenização por danos morais.
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16: Uma boa noite.
15: E até amanhã.
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22: Eu sou Humberto Pinheiro e estes são os destaques de hoje do Jornal do Senado, que começa agora. publicidade de apostas esportivas ganha alerta sobre os riscos do vício. Combate à violência doméstica avança com projetos aprovados na Comissão de Constituição e Justiça. Governo libera 547 milhões para ressarcir aposentados do INSS. Boa noite. As publicidades de empresas de apostas esportivas, as bets, passaram a exibir mensagens de alerta sobre os riscos do vício e das perdas financeiras. A medida busca informar os apostadores e incentivar o jogo responsável. Os avisos passam a fazer parte das regras para a divulgação das plataformas de apostas e têm como objetivo alertar a população sobre os possíveis impactos do jogo compulsivo. Repórter Rodrigo Rezende.
1: As publicidades de empresas de apostas, as chamadas bets, devem conter, a partir de agora, uma das seguintes frases. Ministério da Fazenda adverte: apostar faz você perder dinheiro. Ou, Ministério da Fazenda adverte: apostar pode causar dependência. Ou, Ministério da Fazenda adverte: aposta não é investimento. A iniciativa do governo quer atentar para os riscos do vício em apostas, como acontece no caso de medicamentos e cigarros. O senador Humberto Costa, do PT de Pernambuco, que já foi ministro da Saúde, alertou sobre o perigo imposto pela chamada ludopatia.
2: Já fizemos isso com o tabaco e avançamos muito. O Brasil diminuiu significativamente o número de fumantes. Passou da hora de fazer o mesmo em relação às apostas esportivas. Esse não é um debate ideológico. O vício não pergunta em quem alguém votou. O endividamento não distingue partidos.
1: As novas diretrizes do Ministério da Fazenda ainda proíbem que, durante a publicidade, aconteçam opiniões ou análises que induzam ou influenciem a realização de apostas.
22: Um projeto apresentado no Senado cria a cobrança social extrajudicial para facilitar a recuperação de dívidas de pequeno valor. A proposta busca oferecer uma alternativa mais simples e menos burocrática para a negociação de débitos. O objetivo é promover a inclusão financeira, estimular a regularização cadastral de cidadãos e empresas e reduzir a judicialização das cobranças. As informações com o repórter Douglas Castilho.
3: A proposta do senador Rogério Carvalho, do PT de Sergipe, prevê uma articulação com os cartórios de protesto, aqueles que o credor utiliza para cobrar dívidas sem ingressar na justiça, para promover soluções mais rápidas e menos burocráticas. A primeira e mais emergencial medida do texto determina o cancelamento automático de todas as dívidas que já tiveram sua exclusão autorizada nos últimos 10 anos, desde que atingidos os critérios previstos. Rogério Carvalho explicou o projeto e apresentou dados do alcance da proposta.
23: Facilita a negociação de dívidas de até meio salário mínimo com custos menores e sem burocracia. E mais, determina o cancelamento automático sem nenhum custo de registros de protestos pequenos que já tenham autorização de baixa há anos. Essa medida pode beneficiar 4 milhões e meio de famílias e mais de 1 milhão de pequenos empreendedores.
3: O alvo principal são as pequenas dívidas em atraso que geram restrições cadastrais desproporcionais, travando o acesso de cidadãos ao crédito, a financiamentos e muitas vezes dificultando a obtenção de emprego. O projeto aguarda encaminhamento para a comissão pertinente.
22: O governo federal editou uma medida provisória que libera mais recursos para ressarcir aposentados e pensionistas do INSS que sofreram descontos indevidos em seus benefícios. Para isso, foi aberto um crédito extraordinário de 547 milhões de reais. Os recursos serão usados para devolver os valores cobrados irregularmente dos segurados e garantir o pagamento dos ressarcimentos. A medida faz parte das ações do governo para reparar os prejuízos causados pelas fraudes identificadas no INSS. A reportagem é de Patrícia Oliveira.
24: A liberação dos recursos faz parte do processo de ressarcimento das vítimas do esquema investigado pela Polícia Federal na Operação Sem Desconto. Os recursos para devolução vêm do orçamento da própria Seguridade Social. Para os senadores Alci Lucas, do PL do Distrito Federal, esses valores deveriam ser cobrados das entidades responsáveis pelos desvios. E lembrando lembrou que mais beneficiários ainda aguardam a devolução.
0: Tem muito mais gente que ainda não recebeu. As reclamações foram 6,6 milhões de contestações. Então faltou mais de 1 bilhão e 850 para devolver.
24: Para saber se você tem direito ao reembolso, acesse o portal ou o aplicativo Meu INSS. Faça login com seu CPF e senha da conta gov.br e confira se há lançamentos na opção extrato de pagamento. A devolução é liberada em até 15 dias úteis.
22: O senador Paulo Paim, do PT do Rio Grande do Sul, defendeu o fim da escala 6x1 e a redução da jornada para 40 horas semanais sem redução salarial. O parlamentar afirmou que a medida pode aumentar a produtividade e citou dados da Organização para a Cooperação e Desenvolvimento Econômico, a OCDE, segundo os quais países com menor carga horária anual, como a Alemanha, Dinamarca e Países Baixos, registram maior produtividade por hora trabalhada. Segundo o senador, a redução da jornada pode melhorar a qualidade de vida, reduzir a rotatividade nas empresas e fortalecer a competitividade da economia.
6: No Brasil, a média supera a 1.600 horas anuais. Mesmo assim, esses países produzem muito mais riqueza por hora trabalhada do que nós, o que investem em tecnologia, inovação, qualificação profissional.
22: Já o senador Eduardo Girão, do Novo, do Ceará, pediu que a proposta de fim da escala 6x1 seja amplamente debatida antes de ser votada pelo Congresso. O parlamentar afirmou que é necessário ouvir trabalhadores, empregadores e representantes dos diversos setores da economia para avaliar os impactos da medida sobre o emprego, a competitividade e os custos de serviços e produtos. Girão também questionou argumentos que a mudança aumentaria a produtividade e citou estimativas apresentadas por setores como transporte e a panificação, que apontam possíveis aumentos de custos caso a proposta entre em vigor.
7: Tem alguma coisa muito estranha, muito esquisita nisso tudo, e não é assim enfiar a goela abaixo. O pessoal que defende o fim da escala 6x1 dizer que vai aumentar a competitividade, vai aumentar a produtividade. Eu fico na pergunta, para quem?
22: A Comissão de Constituição e Justiça aprovou neste primeiro semestre um pacote com 7 projetos de lei voltados ao combate à violência doméstica e familiar e a ampliação da rede de proteção às mulheres e dependentes. As propostas alteram prazos de denúncia, criam cadastros de restrição, humanizam exames periciais e barram mecanismos de pressão institucional contra as vítimas. Mais detalhes com Bruno Lourenço.
8: Entre os projetos de lei aprovados na Comissão de Constituição e Justiça relacionados ao combate à violência doméstica e familiar, está o que dobra o prazo para que as mulheres formalizem queixas contra agressores, que passa de 6 meses para até 1 ano. No mesmo sentido de proteção contra coações, a comissão avalizou o projeto que proíbe juízes de agendarem de forma automática a audiência de retratação prevista na Lei Maria da Penha. A relatora, senadora Mara Gabrilli, do PSD de São Paulo, apontou que o agendamento sem o pedido expresso da vítima pode gerar pressão indevida.
9: A exigência de manifestação expressa da vítima para a realização da audiência de retratação e a condição de que essa manifestação ocorra antes do recebimento da denúncia previne possíveis pressões ou coações.
8: Outra iniciativa votada na CCJ determina que o prazo de prescrição para o crime de assédio sexual só comece a contar a partir do momento em que cessar o vínculo de subordinação profissional da vítima com o assediador. O colegiado ainda aprovou a criação de um cadastro nacional com dados de condenados por feminicídio, estupro e violência psicológica, e projeto que assegura a realização de exames de corpo de delito humanizados em IMLs e delegacias. O colegiado chancelou também a obrigação de divulgação governamental em massa do canal Ligue 180 e deu parecer favorável a projeto que impede a repatriação compulsória de menores para outros países caso haja comprovação de indícios de violência doméstica no local de origem estrangeira.
22: Trabalhos técnicos de João Lira, o Jornal do Senado fica por aqui. Acompanhe agora as notícias da Câmara dos Deputados. Boa noite e até amanhã.

0: Deputados. Deputados reconhecem o hip-hop como manifestação da cultura brasileira.
1: Projeto prevê o uso de tecnologia 3D para reabilitação crânio-facial no SUS.
0: Avança na Câmara proposta que cria a Política Nacional de Bioeconomia.
1: Boa noite. Comissão aprova projeto que visa incentivar o desenvolvimento econômico com uso sustentável de recursos naturais. A repórter Sofia Peçanha tem os detalhes da proposta.
2: A Comissão de Integração Nacional e Desenvolvimento Regional aprovou uma proposta que institui a Política Nacional de Bioeconomia. O projeto busca orientar o desenvolvimento econômico do país com base no uso sustentável dos recursos naturais. A bioeconomia é definida no texto como conjunto de produção, utilização e conservação de recursos biológicos, ciência, tecnologia e inovação para produzir bens e serviços de forma sustentável. Entre os objetivos estão a promoção do desenvolvimento nacional, regional e local, junto com a conservação da sociobiodiversidade e o fortalecimento da presença do país em mercados internacionais que exigem produtos com menor impacto ambiental. A relatora do projeto na comissão, a deputada Socorro Nery, do PP do Acre, destacou que a nova política ajuda a estruturar a transição para um novo modelo econômico.
3: Atende a uma lacuna de coordenação intergovernamental e de integração de instrumentos de fomento, informação e governança capazes de dar escala à transição para uma economia de baixo carbono, com valorização de ativos biológicos e geração de trabalho e renda em bases sustentáveis.
2: O projeto estabelece incentivos fiscais e tributários, como crédito, benefícios fiscais e estímulo às compras públicas de produtos sustentáveis. Parte dos recursos virá de fundos regionais, do Fundo Nacional sobre Mudança do Clima e de mecanismos ligados ao mercado de carbono. Além disso, o projeto prevê a criação de instrumentos para viabilizar a política, como um conselho, uma estratégia e um sistema nacional de bioeconomia para administrar os recursos e mapear oportunidades no setor. Segundo a relatora Socorro Nery, a bioeconomia deve ocupar papel estratégico no desenvolvimento nacional.
3: Que bioeconomia deve ser uma estratégia de desenvolvimento para o nosso país, mas ao mesmo tempo clarificando que bioeconomia está sempre relacionada à sustentabilidade ambiental e econômica e sempre ouvindo e escutando com a participação da sociedade brasileira.
2: A medida ainda prevê a inclusão de comunidades tradicionais, povos indígenas e agricultores familiares nas cadeias produtivas da bioeconomia, com foco na capacitação e geração de renda. A proposta determina que os planos de desenvolvimento regional da Amazônia, do Nordeste e do Centro-Oeste passem a incorporar diretrizes da bioeconomia. O projeto que cria a Política Nacional de Bioeconomia será analisado a seguir pela Comissão de Meio Ambiente e Desenvolvimento Sustentável. Da Rádio Câmara de Brasília, Sofia Peçanha.
0: Economia. Júlio Lopes, do PP do Rio de Janeiro, alerta para o avanço da pirataria, da falsificação e da sonegação, afirmando que essas práticas fortalecem o crime organizado e causam prejuízos bilionários aos cofres públicos. Ele destaca que produtos aparentemente inofensivos podem financiar redes criminosas.
1: Júlio Lopes também chama atenção para os riscos à saúde causados por bebidas e medicamentos falsificados. Para o deputado, a atuação das quadrilhas nesse mercado exige mais conscientização da população sobre a procedência dos produtos consumidos.
4: Nós estamos lutando muito aqui pela Comissão Externa do Brasil Legal, não só para conscientizar você que está nos ouvindo, que tem que tomar muito cuidado com a origem das bebidas, com a origem do consumo dos produtos e serviços que você contrata, e é muito importante que você se ajude, ajude a sociedade a se proteger dessa prática, que também, na área dos remédios hoje, tem um espaço enorme. E os remédios mais falsificados são os remédios dos cânceres e das doenças raras.
0: Segurança Pública. A Câmara dos Deputados aprovou proposta que impede que crimes de violência contra a mulher sejam considerados de pequeno dano e, com isso, deixem de ser punidos. A reportagem é de Paula Bittar.
5: A Comissão de Constituição e Justiça da Câmara aprovou um projeto que proíbe a aplicação do chamado princípio da insignificância a crimes de violência doméstica e familiar contra mulheres. Essa proibição, pela proposta, é inserida na Lei Maria da Penha. O princípio da insignificância, que também é conhecido como bagatela, prevê que crimes de pouca importância que causem dano pequeno não devem ser punidos. Uma súmula do Superior Tribunal de Justiça já determina que o princípio da insignificância não se aplica aos crimes ou contravenções penais praticados contra a mulher no contexto das relações domésticas. O objetivo da proposta é transformar o que hoje é um entendimento do tribunal em legislação. A autora do projeto, deputada Laura Carneiro, do PSD do Rio de Janeiro, explica que nenhuma forma de violência contra mulheres pode ser considerada insignificante.
6: Não existe insignificância quando se fala em mulher, em violência contra a mulher, principalmente no momento que a gente está vivendo, onde a cada 5 horas e 25 minutos uma mulher é morta no Brasil. Então, nunca é insignificante a violência, porque ela pode se transformar depois em vicaricídio ou em feminicídio. Por isso a importância desse projeto aprovado nessa casa.
5: O vicaricídio mencionado pela deputada é o ato de matar pessoas próximas a uma mulher, como filhos, dependentes ou outros parentes, com o objetivo de fazê-la sofrer. O termo foi incorporado pela legislação brasileira neste ano, após aprovação pelo Congresso, e a previsão de pena é de reclusão de 20 a 40 anos. A Lei Maria da Penha já impede a aplicação de penas alternativas brandas e punições que possam ser resolvidas apenas com pagamentos ou doações. O projeto que proíbe a aplicação do chamado princípio da insignificância a crimes de violência doméstica e familiar contra mulheres segue agora para a análise do Senado. Da Rádio Câmara, de Brasília, Paula Bittar.
0: Justiça.
1: Os deputados aprovaram a permissão para a prática privada do direito por advogados da União e o texto seguiu para análise do Senado. A repórter Maria Neves traz mais detalhes sobre o projeto aprovado.
2: A Comissão de Constituição e Justiça da Câmara dos Deputados aprovou o projeto que permite a integrantes de carreiras jurídicas federais exercerem a advocacia privada, fora de suas atribuições no serviço público. A proposta beneficia especificamente advogados da União, procuradores da Fazenda Nacional, procuradores federais e procuradores do Banco Central. As carreiras jurídicas da União exigem dos advogados dedicação exclusiva. O exercício da advocacia particular é proibido por lei. Mas, de acordo com a deputada Érica Cocai, do PT do Distrito Federal, nos estados e nos municípios não existe essa vedação. Por isso, ela considera que o projeto aprovado faz justiça para as carreiras da advocacia federal.
7: Nós precisamos romper essa condição que estabelece a ausência de isonomia dos profissionais das carreiras jurídicas da Advocacia Geral da União, que é bom lembrar que só em 2024 tiveram sucesso na sua atuação jurídica em quase 69% dos cargos e resgataram para a União quase 70 bilhões no mesmo ano de 2024. Portanto, nós não podemos perder esses profissionais. Esses profissionais não podem se sentir desestimulados de atuar para o benefício do próprio país.
2: Pelo texto aprovado, a advocacia fora do órgão federal de atuação não poderá ser exercida por advogados que ocupam cargo em comissão ou função de confiança. Além disso, os profissionais ficam impedidos de atuar contra a União, suas autarquias, fundações e empresas públicas. Para garantir a transparência, a Advocacia Geral da União deverá publicar em sua página na internet a lista atualizada de todos os profissionais que optarem por exercer a advocacia privada. Os interessados também deverão fazer uma comunicação prévia ao órgão antes de iniciar a atividade. A proposta determina ainda que o exercício da advocacia privada estará sujeito às orientações da Corregedoria Geral e da Comissão de Ética da AGU, além de obedecer ao Estatuto da Ordem dos Advogados do Brasil e à Lei de Conflitos de Interesses. Da Rádio Câmara de Brasília, Maria Neves.
0: Previdência. Coronel Crisóstomo, do PL de Rondônia, destaca que foi o autor da proposta que deu origem à Comissão Parlamentar Mista de Inquérito que discutiu fraudes no INSS. Ele lembra que as investigações expuseram um esquema ilegal de descontos em benefícios de aposentados e pensionistas.
8: A consequência disso tudo é que o governo federal teve que bloquear todos os acessos a desconto, não havendo mais desconto, até que seja julgado e decidido como fazer esse trabalho, sem a necessidade de sindicatos e associações voltarem a pedir o desconto no Instituto Nacional de Seguridade Social.
1: De acordo com o coronel Crisóstomo, a suspensão de descontos não autorizados diretamente pelos segurados é uma vitória importante para proteger a renda de famílias mais vulneráveis. O deputado garante que o Congresso continuará fiscalizando o sistema previdenciário.
0: Trabalho. Para Daniel Almeida, do PCdoB da Bahia, a redução da jornada de trabalho é a conquista mais importante das últimas décadas para a classe trabalhadora. Ele argumenta que a modernização da indústria e o ganho de produtividade com novas tecnologias justificam o reequilíbrio da escala no país.
9: Hoje você fabrica a mesma coisa com uma quantidade de horas trabalhadas muito menor do que há 38 anos atrás, quando a Constituição foi promulgada. E, portanto, os trabalhadores precisam participar da distribuição desta produtividade que as tecnologias conseguiram produzir. Portanto, é uma necessidade. De tempos em tempos, é preciso fazer esse equilíbrio para que os trabalhadores e a sociedade como um todo se beneficiem.
1: Daniel Almeida ressalta que garantir duas folgas semanais permite mais descanso, saúde e tempo livre para a qualificação profissional. O parlamentar também elogia a mobilização dos movimentos sociais e o apoio institucional do governo federal em favor da medida.
0: A Câmara aprovou o projeto que reconhece o hip-hop como manifestação da cultura brasileira. O repórter Antônio Vital acompanhou a votação.
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11: A Câmara dos Deputados aprovou o projeto que reconhece o hip-hop como manifestação da cultura nacional. O hip-hop é um movimento cultural e estilo de vida urbano que surgiu nas comunidades afro-americanas e latinas do bairro do Bronx, em Nova York, no início dos anos 70. Segundo o autor da proposta, deputado Pastor Henrique Vieira, do PSOL do Rio de Janeiro, mais do que apenas um gênero musical, o hip-hop é uma ferramenta de expressão política e social. No Brasil, o hip-hop começou na década de 80, principalmente em São Paulo, em locais de encontro de jovens negros, pobres e moradores de periferias. O movimento se expandiu para outras regiões do país, adquirindo características locais, inclusive no Nordeste, onde foi influenciado pelo repente ritmos caribenhos e jamaicanos. Ser reconhecido como manifestação da cultura nacional permite que o hip-hop seja contemplado nas políticas públicas, com possibilidade de ter acesso a leis de incentivo, linhas de crédito e fundos setoriais, sem contar a garantia de livre manifestação. O projeto recebeu parecer favorável do relator, deputado Inácio Arruda, do PCdoB do Ceará. Segundo ele, o movimento já é reconhecido oficialmente como manifestação cultural por estados e municípios. Para o autor do projeto, deputado Pastor Henrique Vieira, o reconhecimento oficial vai fomentar a cultura e evitar a criminalização do movimento.
12: Reconhecer o hip-hop como manifestação da cultura nacional é sair da chave da criminalização e entrar na chave do reconhecimento e da valorização. Porque o hip-hop vai acontecer e acontece independente do Estado. Mas cabe ao Estado, com política pública e investimento, ao invés de criminalizar, valorizar, fomentar e levar adiante.
11: O projeto que reconhece o hip-hop como manifestação da cultura nacional seguiu para análise do Senado. Da Rádio Câmara, de Brasília, Antônio Vital.
0: Educação.
1: Beto Preto, do PSD do Paraná, comemora a criação do curso de medicina no campus de Apucarana da Universidade Estadual do Paraná, a Unespar. O deputado aponta que a medida atende a uma reivindicação de mais de 50 anos do município.
13: É uma luta de mais de 50 anos do município de Apucarana, que agora parece que realmente chegou no êxito. A Unespar é a única universidade que ainda não tinha o curso de medicina e a partir de agora já são recursos liberados para a construção de um bloco de laboratórios, de salas de aula e também praticamente liberado a contratação dos professores via concurso, além de estarmos muito próximos da marcação do concurso vestibular para a entrada no primeiro semestre de 2027.
0: Beto Preto ressalta que, a partir de agora, toda a rede estadual de ensino superior do Paraná passa a contar com o curso público de medicina. Ele celebra o fato de a nova graduação ampliar a formação de profissionais de saúde no Vale do Ivaí, região geográfica composta por 26 municípios.
14: Saúde.
1: Programa para recuperar crânio e face com tecnologia 3D no SUS avança na Câmara. A reportagem é de Luiz Cláudio Canuto.
15: A Comissão de Ciência, Tecnologia e Inovação da Câmara dos Deputados aprovou o projeto que institui o Programa Nacional de Reabilitação Crânio-Facial com uso de tecnologia 3D no Sistema Único de Saúde. O colegiado seguiu o voto do relator, deputado Rui Falcão, do PT de São Paulo. A reabilitação recupera aspectos anatômicos, funcionais e estéticos de pacientes com alterações provocadas por tumores, sequelas de tratamento, traumatismos e anomalias congênitas. Pela proposta, o programa vai oferecer suporte psicossocial aos pacientes e incentivar o desenvolvimento de materiais e de processos de modelagem em três dimensões. A iniciativa seria implementada por meio de parcerias com instituições de ensino e pesquisa, públicas ou privadas, para pesquisa, desenvolvimento e aprimoramento de tecnologias. O autor do projeto é o deputado Zacarias Calil, de Goiás, que afirma que, por meio do uso de scanner 3D e de exames de imagem convencionais, como tomografia computadorizada e ressonância magnética, é possível criar um modelo da superfície do rosto e do crânio do paciente, por exemplo. Assim, é possível saber que estruturas anatômicas precisam de reparação com o design pessoal de próteses e simulação do resultado final antes do tratamento. O deputado, que também é cirurgião pediátrico, afirma que o modelo já é aplicado no Brasil.
16: Em Campinas, São Paulo, nós temos um centro de tecnologia e informação que pode trabalhar juntamente com isso. Aliás, eles já fazem esse procedimento pelo SUS, que é um avanço muito grande, né? Você pegar um determinado tipo de tumor, fraturas e outras patologias, malformações, você analisar através de uma tecnologia dessa, antes de você, por exemplo, submeter o paciente a um procedimento cirúrgico. Então, um profissional ele vai saber exatamente de que maneira ele vai atuar nesse sentido. Inclusive, mostrando para o paciente, esclarecendo, né, suas dúvidas de que maneira ele vai ser operado.
15: O autor da proposta diz que a técnica também pode ser aplicada na odontologia, cirurgia plástica, reconstrutiva, fonoaudiologia e reabilitação. Ele afirma que o impacto orçamentário não seria muito alto, porque a tecnologia, como já vem sendo utilizada, tende a diminuir o custo.
16: Se você tem um centro de tecnologia, informação, informática, que já faz pelo SUS, então a gente só vai praticamente complementar isso aí, né? Já existe, agora falta mais investimentos, né? E com isso aí a gente consegue, através dos recursos, emendas parlamentares, para ajudar esses centros de tratamento.
15: A proposta ainda vai ser analisada pelas comissões de saúde, de finanças e tributação e de Constituição e Justiça. Em princípio, ela não precisa passar pelo plenário. Da Rádio Câmara de Brasília, Luiz Cláudio Canuto.
0: Ciência e tecnologia. Raimundo Santos, do PSD do Pará, defende projeto que institui a Semana Nacional da Consciência Digital Infantil. A iniciativa, segundo o deputado, visa orientar famílias e educadores sobre os riscos da exposição excessiva às telas e os perigos de crimes virtuais.
17: Hoje o mundo da internet é como se fosse uma extensão do mundo real. É uma praça pública onde tem todo tipo de informações úteis, mas também muita coisa nociva, principalmente a criança e adolescente. Dentro dessa política de educação digital, o projeto ele visa incluir uma semana de conscientização digital voltada para educadores, para a família, uma prevenção durante esta semana ao cyberbullying, aos crimes cibernéticos, também o combate à exposição a conteúdos impróprios, a promoção da saúde mental diante do uso excessivo de telas.
1: Raimundo Santos alerta que o uso desregulado das redes sociais provoca aumento de casos de ansiedade e depressão entre os mais jovens. A proposta já avançou por 3 comissões e aguarda análise na Comissão de Constituição e Justiça.
0: Termina agora o jornal Câmara dos Deputados, produzido pela Rádio Câmara, com trabalhos técnicos de Everson Urani e apresentação de Luciana Vieira e José Carlos Andrade. Uma ótima noite para você.
1: Uma boa noite. A Voz do Brasil está de volta amanhã.
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1: 20 horas e 1 minuto.
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4: Olá, que Deus abençoe você. Hoje eu vou compartilhar com os irmãos

não foi criado, e sim gerado. Assumiu a plenitude dos tempos, a natureza humana. Dessa forma, Jesus é plenamente Deus e plenamente homem. Como o homem padeceu as mesmas aflições que nós, submetendo-se à obediência da lei, e por sua vida e morte, satisfez a justiça de Deus, expiando os pecados de todos aqueles que nele creem. Aleluia! Sendo ressuscitado por Deus, como prova de todos os que tiverem fé nele. Não serão retidos pela morte, aleluia, mas terão vida em abundância e vida eterna, a salvação. Portanto, a salvação é obtida exclusivamente por meio de Jesus Cristo e por meio dele que contemplamos a santidade, a justiça, a perfeição e o amor de Deus por sua criação. Aleluia. Continue nos acompanhando, pois iremos compartilhar com vocês todos os fundamentos de fé

muito boa noite. Recebam a paz gloriosa do nosso Senhor e Salvador Jesus Cristo. Que a paz do nosso Deus esteja agora na sua vida, na sua casa, na sua querida família. Eu sou o Sr. Boi Cristo, presbítero Alan Rodrigues de Oliveira, responsável pela sede estadual de Santo André, e estamos aqui no Estúdio C, transmitindo, auxiliando na transmissão também, deste maravilhoso programa, A Voz da Libertação. Que Deus abençoe, amados, queridos ouvintes, espalhados por todo o Brasil e também, né, os países, vocês que estão nos ouvindo agora através do seu rádio, ouvindo com grande alegria o programa Voz da Libertação. Muito obrigado pela audiência, obrigado por esse carinho maravilhoso que todos os nossos amados ouvintes têm para conosco. E lembrando que este é o órgão informativo oficial da Igreja Pentecostal Deus e Amor. Durante os próximos minutos, nós convidamos você e toda a sua família para permanecer conosco, porque será uma noite de encontro com Deus, aonde a sua fé será edificada, aonde a sua esperança será também edificada. Você receberá renovo de Deus, renovo espiritual, e o poder de Deus será derramado sobre a sua vida. Aonde você estiver neste momento, tá bom? No trabalho, muitas pessoas estão trabalhando agora e estão ouvindo o programa Voz da Libertação. Muitas pessoas também estão em casa. Já são 20 horas com 11 minutos aqui na capital paulista, e muitas pessoas estão em casa ouvindo também o programa A Voz da Libertação. Outras pessoas estão no trânsito, né? Pessoas que estão nos hospitais também enfrentando lutas, estão enfrentando muitos problemas, e eu já fiz muitas visitas nos hospitais, e quando chegávamos ali nos quartos, havia pessoas ali com um pequeno rádio ou no smartphone, ouvindo o programa Voz da Libertação. E Deus tem uma palavra que cura o teu coração. Aonde você estiver, receba a bênção de Deus, a paz que somente o nosso Senhor pode entregar. Eu tenho certeza que nesta noite, uma noite de encontro com Deus, a sua fé será muito edificada. Abra seu coração, aumente o volume do seu rádio, porque eu tenho certeza que Deus irá falar muito com a sua vida. Convide a sua família para próximo do rádio, porque eu tenho certeza que Deus quer falar com você. Nós teremos aqui muitos momentos especiais que certamente edificarão muito a sua vida. Você irá acompanhar testemunhos que eu tenho certeza que irão impactar muito a sua vida. Tudo aquilo que Deus está realizando na vida de pessoas, pessoas que alcançaram uma bênção de Deus, pessoas que foram curadas, pessoas que foram edificadas, restauradas, Deus está operando grandes sinais, prodígios e maravilhas. E este Deus continua realizando milagres nos nossos dias. Eu tenho certeza que os louvores que daqui a pouquinho que você irá escutar, ouvir, estes louvores tocarão profundamente o seu coração, e eu tenho certeza que a sua fé será fortalecida. Nós também teremos meditação bíblica, e eu tenho certeza que a palavra de Deus continua sendo viva, eficaz e capaz de transformar qualquer realidade. Talvez você que está me ouvindo agora, você está passando pelo pior deserto da sua vida, pelo pior dia, mas a palavra de Deus, ela traz esperança e traz alegria. Ela restaura e levanta aqueles que estão cansados. Além disso, nós temos aqui todo um momento informativo onde você fica por dentro também de tudo aquilo que está acontecendo na Igreja Pentecostal Deus e Amor, tá bom? Este programa aproxima você da obra de Deus. Então, desde já, nós queremos aqui já convidar você para dois eventos especiais. Eu quero convidar você, chamar sua atenção logo agora.
20h14, eu quero convidar você logo agora, porque você não pode faltar. No próximo dia 25, às 15 horas, dia 25 de julho, às 15 horas, acontecerá na sede mundial da Igreja Pentecostal Deus e Amor, a tão aguardada EBF, a Escola Bíblica de Férias. Então, queridos, amados, será uma tarde muito especial para todas as crianças, repleta de ensinamentos bíblicos, momentos de alegria e muitas atividades preparadas com muito carinho para todas as crianças. Nós sabemos que cada criança é uma pedrinha preciosa nas mãos do Rei, sendo lapidada para brilhar e fazer a diferença neste mundo. É por isso que nós temos aqui um belíssimo tema, Pedrinhas do Reino. Que bênção! Então, este convite é para você, tá? Todos os pais, avós, você que é responsável, e esta criança agora que está próximo de você, tá? Da sua casa, da sua família, eu quero convidar você agora para trazer estas crianças aqui na sede mundial, porque no dia 25 de julho, às 15 horas, na nossa sede mundial, nós estaremos realizando este belíssimo evento. A Escola Bíblica de Férias, uma aventura muito especial está chegando. Então, atenção, você não pode ficar de fora. Traga a sua criança, e eu tenho certeza que ela será edificada, tenho certeza que a mão de Deus, a bênção de Deus será derramada sobre as crianças. E eu preciso também já comunicar a todos no dia 26. Olha, já está chegando, dia 26 de julho, nós teremos também um culto que está sendo muito aguardado. Eu estou ansioso aqui já para participar também. É claro, estaremos aqui no dia 25 de julho, na Escola Bíblica de Férias. Estaremos presentes. Já confirmamos a presença, eu, minha esposa, toda Santo André também, a Igreja Deus e Amor de Santo André, as professoras, toda a equipe que nos auxilia, as tias, estará conosco aqui na EBF de férias da sede mundial no dia 25 às 15 horas. E também no dia 26, que maravilha, dia 26 de julho, 26 do 7, já está chegando um culto muito especial, que é o culto de missões, com o tema África. Olha, é uma noite inesquecível. Que bênção, hein? Uma noite inesquecível, marcada pela presença de Deus, e você será despertado. Olha isso. Está havendo um despertamento missionário. E já está confirmado, hein? A presença e participação da banda Nelet, Vozes da África, trazendo muitos louvores que certamente falarão profundamente aos nossos corações. A palavra de Deus será ministrada pelo servo de Deus, pastor Fabrício Beata, e também teremos participações especiais, a nossa irmã Débora Miranda, a diretoria da Igreja Pentecostal Deus e Amor e a banda J. Rafa, tá? Será um culto especial para toda a família, esse culto de missões. Então, reserve essa data na sua agenda e participe conosco. Você não pode faltar. Nós estaremos juntos nestas programações. Compartilhamos aí, né? Teremos esse momento de compartilhar alegria. Teremos esse momento de comunhão. Queridos, dia 25 e dia 26, estes cultos especiais, você não pode faltar. Marque presença, traga sua criança no dia 25, a EBF de férias, aqui da sede mundial, e dia 26, culto de missões,
África. Continue conosco, iremos até às 23 horas, uma programação cheia do poder de Deus. Eu tenho certeza que você e a sua casa certamente serão marcados por esta presença riquíssima, a presença do nosso Senhor e Salvador Jesus. Por quê? Uma programação aonde você será edificado pelos testemunhos. Tá? Aonde você verá que pessoas que estavam sofrendo com enfermidade, pessoas que estavam em crise familiar, pessoas que estavam em meio a uma batalha espiritual, foram alcançadas pelo favor de Deus, pela bênção de Deus e foram restauradas. Então, se pessoas alcançaram a bênção, você também pode, com certeza, certamente Deus irá te abençoar. Deus que operou no passado, continua operando nos nossos dias. O Espírito Santo de Deus visite você nesta noite, fortaleça a sua fé, encha seu coração de paz, porque nós sabemos que Deus é o príncipe da paz. Esse Deus é maravilhoso e Ele nos vê. Ele olha para nós e Ele estende as mesmas mãos que foram crucificadas do Calvário, estende as mãos, esta mão de Pai, esta mão que quando nos abraça, nós sentimos a presença do nosso Pai Celestial. Ele nos olha com os olhos maravilhosos, nós vemos ternura, nós vemos a bênção de Deus e Ele nos acolhe e somos muito abençoados. Que Deus abençoe. 20 horas com 21 minutos na capital paulista. Seguimos aqui com esta programação, A Voz da Libertação.

0: Sai Pararé, Paraná. Venho aqui agradecer a Deus, fiz um voto na igreja Deus é Amor, de ajudar com R$500, se meu auxílio maternidade desse certo, porque o advogado disse que era muito difícil, porque eu nunca trabalhei de carteira assinada. Daí o juiz assinou o papel para mim receber o benefício. Estou muito feliz nessa igreja. Deus é amor, é uma bênção na minha vida. Meu nome é Mariana, sou do Sol Pararé, Paraná.
1: Glórias a Deus. 20:27. Nós, daqui a pouco, já iremos clamar a Deus, iremos clamar ao Senhor, pedindo ao Senhor a proteção divina. Mas, antes de clamarmos a Deus pela proteção, eu preciso aqui comentar sobre este testemunho. Que testemunho glorioso! Nós servimos a um Deus que continua nos surpreendendo aqueles que confiam no seu poder. Veja como que Deus trabalha. Esta irmã estava apresentando a Deus a sua necessidade. Havia uma causa considerada difícil. Até mesmo o advogado dizia que a aprovação deste auxílio seria muito improvável. Aos olhos humanos, as possibilidades eram pequenas. Mas antes mesmo da resposta chegar, Deus já começou a mover pessoas. Olha que bênção! Senhor Deus trabalha em favor daqueles que nele confiam. A irmã disse, eu ajudei a obra de Deus, abracei um princípio de fidelidade, abençoou a obra do Senhor, apresentou a Deus os seus votos e Deus entrou com providência. Olha só, o auxílio que todos estavam julgando ser impossível, o auxílio foi aprovado. O que era difícil para o homem tornou-se uma realidade pela mão de Deus. Deus, ele nos ensina que quando nós levantamos o nosso propósito, quando cremos e confiamos nele, o Senhor Deus sempre se mostra como Deus de providência. Aos nossos olhos, podemos ver dificuldades. Porém, nós sabemos que nada pode impedir o agir do Senhor. Talvez você que está nos ouvindo agora, querido ouvinte, você também está diante de uma causa impossível. Mas lembre-se, nada é impossível para Deus. Senhor Deus tem uma saída. Lembre-se, a última palavra não pertence ao homem. A última palavra pertence a Deus. Então continue confiando, continue orando, permaneça firme na presença do Senhor, porque Deus continua abrindo portas aonde não há portas. E eu quero aqui, com esse testemunho, em nome de Jesus, sua fé está sendo, creio que está sendo edificada, porque nós estamos nos alegrando com a bênção dos nossos irmãos e sabemos que Deus continua realizando milagres para a glória do seu nome. Receba no seu coração agora esta palavra e creia. O Deus que operou na vida desta irmã e ela relatou o testemunho é o Deus que continua operando nos nossos dias, nos dias de hoje. Que bênção. Glória a Deus. Amados, 20:30, eu convido você agora para um clamor. E neste clamor nós vamos clamar a Deus pela proteção. Já volto agora após o momento de notícia do bloco de notícias. Que Deus abençoe.
2: E chegou o momento de informação aqui na Rádio Deus é Amor. Respeito na fila. A prioridade no atendimento é uma lei que deve ser cumprida por todos. trabalhar durante longos períodos é uma tarefa muito dolorosa e cansativa para os idosos. A lei garante a prioridade imediata em filas de bancos, supermercados e hospitais pelo país. Isso não é um privilégio ou um favor, mas sim uma necessidade física reconhecida e protegida. As pessoas com mais de 80 anos possuem prioridade especial sobre os demais beneficiários. O respeito às placas de atendimento preferencial demonstra a educação e o bom senso do cidadão. Nenhum idoso deve sentir vergonha de solicitar o seu lugar garantido nas filas do comércio. A sociedade deve ser a primeira a oferecer o lugar e facilitar a rotina das pessoas mais velhas. Estabelecimentos que desrespeitam a lei podem ser denunciados aos órgãos de defesa competentes. A paciência e a gentileza no trato diário aliviam o cansaço daqueles que já trabalharam tanto. A valorização do idoso reflete diretamente o nível de civilidade de uma nação inteira e seu povo. Garantir que as regras de preferência sejam cumpridas é zelar pelo bem-estar e saúde de todos. O respeito dedicado à terceira idade hoje é o mesmo que desejamos receber em nosso próprio futuro. Visão protegida. O cuidado com os olhos garante a segurança e a liberdade do movimento. A redução da capacidade visual é um dos primeiros sinais do avanço da idade no corpo humano. Dificuldades para ler de perto ou visão embaçada podem indicar a necessidade urgente de óculos. A saúde da visão afeta diretamente a segurança, o caminhar e a leitura das receitas médicas. A catarata é um problema muito comum que deixa a vista turva como se houvesse uma forte neblina. A cirurgia para correção é rápida, segura e devolve imediatamente a qualidade de vida ao idoso. O glaucoma é outra doença silenciosa que rouba a visão se não for tratada no tempo adequado. Visitar o oftalmologista uma vez por ano é a única forma de mapear e controlar essas alterações. O uso de óculos de sol com proteção verdadeira

ajuda no avanço da idade no corpo humano. Dificuldades para ler de perto ou visão embaçada podem indicar a necessidade urgente de óculos. A saúde da visão afeta diretamente a segurança, o caminhar e a leitura das receitas médicas. A catarata é um problema muito comum que deixa a vista turva como se houvesse uma forte neblina. A cirurgia para correção é rápida, segura e devolve imediatamente a qualidade de vida ao idoso. O glaucoma é outra doença silenciosa que rouba a visão se não for tratada no tempo adequado. Visitar o oftalmologista uma vez por ano é a única forma de mapear e controlar essas alterações. O uso de óculos de sol com proteção verdadeira ajuda desse cuidado minucioso e diário. Proteger a janela da nossa alma, que são os olhos, é fundamental para continuar enxergando beleza de cada novo dia.

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1: Ansiosa, que rouba a visão se não for tratada no tempo adequado. Visitar o oftalmologista uma vez por ano é a única forma de mapear e controlar essas alterações. O uso de óculos de sol com proteção verdadeira ajuda desse cuidado minucioso e diário. Proteger a janela da nossa alma, que são os olhos, é fundamental para continuar enxergando beleza de cada novo dia.

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1: Para ler, costurar e ver o rosto da família, depende desse cuidado minucioso e diário. Proteger a janela da nossa alma, que são os olhos, é fundamental para continuar enxergando beleza de cada novo dia.

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1: Voltamos agora às 20 horas com 38 minutos e nós queremos convidar agora todos os nossos amados ouvintes para que você clame conosco agora. Nós vamos unir a nossa fé. Você que pode fechar os teus olhos agora, por um instante. Se você estiver dirigindo ou trabalhando, apenas acompanhe esta oração com o coração voltado para Deus. Creia que o Senhor está presente. Ele conhece a tua necessidade, vê as tuas lágrimas, conhece as tuas lutas e tem o poder de agir em seu favor. Vamos agora falar com Deus. Glorioso Deus e Pai, Pai do nosso Senhor e Salvador Jesus Cristo, nós entramos agora na tua santa presença com muita reverência, gratidão, confiamos, meu Deus, no seu poder. Bendito seja o teu nome para todo sempre, porque tu és Deus. Deus Todo-Poderoso, Senhor dos Exércitos, aquele que reina sobre os céus e também sobre a terra. Não há outro Deus semelhante a ti. Toda a honra e toda a glória e todo o louvor pertencem somente ao Senhor. Nós apresentamos cada ouvinte agora que acompanha esta programação. Visita os lares, visita todas as famílias, todos os corações. O Senhor conhece aqueles lares, meu Deus, que estão alegres, e também os lares que agora estão em lágrimas, e outros, meu Deus, que estão enfrentando o silêncio, Pai. Tu sabes quem está enfermo, tu sabes bem quem está aflito, tu sabes bem quem está preocupado, quem perdeu as forças. Este Deus que está orando comigo, Pai, que precisa de um milagre. Pai querido, manifesta, Deus, o teu poder sobre cada vida. Nós clamamos, Deus, pela tua proteção. Cobre-nos com o teu sangue, que é precioso. Estenda a tua potente, poderosa mão sobre todos. Oh, glória, aleluia, sobre todas estas famílias. Eu sinto, Deus, a tua presença. Sobre todos, Deus, os nossos ouvintes que estão nos acompanhando. Que os teus anjos sejam enviados para acampar ao redor daqueles que te temem, conforme, Deus, a tua palavra declara. Nós repreendemos, no nome de Jesus Cristo, toda ação do inimigo, todo espírito maligno que tenta semear medo, angústia, divisão, enfermidade, desânimo, destruição, que seja retirado, bata em retirada agora. O Senhor é maior, o Senhor é vencedor. A autoridade pertence ao nome de Jesus. Diante do nosso Deus, todo joelho se dobra. Aquilo que está na terra, oh Espírito, debaixo dos céus. Guarda, Deus, estas famílias. Protege os pais, estas mães, os filhos, os nossos irmãos idosos. Guarda, Deus, aqueles que estão viajando, aqueles que estão trabalhando nesta noite. Motoristas, todos os profissionais, obreiros, pastores, também, Deus, todos aqueles que também trabalham, Pai, na tua obra. Livra, Deus, o teu povo dos acidentes, das tragédias, dos assaltos, da violência, toda armadilha preparada pelo nosso adversário, que nenhuma arma forjada prospere contra os teus servos. Que o Senhor seja, Deus, a proteção para aqueles que em ti confiam. Oh, glória a Deus. Visita, Pai, todos aqueles que estão agora nos hospitais. Estende a tua mão santa sobre os leitos. Aonde a medicina já encontrou limites. Manifeste, Deus, o teu poder. Porque o teu poder, Pai, é ilimitado. Tu continua sendo Deus que cura. Tu és o Deus que restaura, que fortalece, que levanta aqueles que estão cansados, que Santo levanta aqueles que não têm mais esperança. Que o teu Espírito Santo renove as forças destes que estão cansados agora. E que devolva a alegria para aqueles que estão abatidos. Protege, Deus, os nossos jovens. Em um tempo, Deus, de tantas tentações, guarda eles, Deus, dos vícios, da violência, das más companhias e de tudo aquilo, Pai, que está tentando afastá-los da tua presença. Conserva, Deus, eles firmes na fé, apaixonados, Deus, pela tua palavra. Preserva eles, Deus, cheios do Espírito Santo. Abençoa, Pai, as nossas crianças, que elas cresçam, Pai, debaixo da tua graça, do teu cuidado, da tua direção. Levanta, Deus, uma geração que ama o Senhor acima de todas as coisas, que conheça, Pai, a tua palavra e que permaneça fiel até o fim. Visita, Pai, todos aqueles que estão enfrentando batalhas espirituais. Há pessoas que estão lutando sozinhas, que estão, Deus, tentando vencer a ansiedade, o medo, a tristeza profunda, a insegurança. Sobra o teu Espírito, aleluia, sobra o teu Espírito agora sobre estas vidas, que toda opressão seja desfeita, em nome de Jesus, toda corrente espiritual seja quebrada, que toda obra das trevas seja desfeita, porque maior é aquele que está conosco do que aquele que está no mundo. Derrama paz sobre os lares. Aonde houver discussões, estabelece a reconciliação. Aonde, Deus, a frieza, Pai, tomou, conquistou o seu lugar, reacende novamente a chama da fé. Aonde, Deus, existe, Pai, desânimo, renova, Pai, as esperanças. Senhor, restabeleça, Pai, agora o amor. Restabeleça, meu Deus, agora a unidade. Nós te pedimos, Deus, guarda, Pai, a tua igreja, protege o teu povo, os pastores, evangelistas, missionários, presbíteros e diáconos, obreiros, obreiras, todos aqueles, Pai, que trabalham, Pai, na tua seara. Renova a força, Pai, dos teus servos, derramando graça, unção, sabedoria, direção. É nesta noite, Deus, que nós pedimos ao Senhor, derrame graça para que nós possamos cumprir com a missão, meu Deus, que o Senhor nos confiou. Que esta programação, Pai, seja um instrumento, Pai, de Deus, Senhor, para estas vidas que estão nos ouvindo agora, que os louvores alcancem os corações daqueles que estão sedentos, e que cada ouvinte, meu Pai, seja agora fortalecido, em nome de Jesus, nós declaramos, Pai, nesta noite, que o Senhor, Senhor, no teu nome, na autoridade do teu nome, toda interferência do maligno seja repreendida. E que a proteção de Deus, que a graça do Senhor Jesus Cristo, o grandioso amor de Deus, seja agora derramada sobre a vida de todos os ouvintes. Em nome de Jesus, assim oramos, porque cremos que o Senhor já ouviu o nosso clamor. Em nome de Jesus, amém e graças a Deus.

0: 20h48. Nós temos uma programação toda especial para edificar sua vida. E agora você ouvirá uma breve palavra de Jessé Ávila, Família em Foco.
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3: Olá, queridos casais. Sejam bem-vindos a mais um episódio do Casamento em Pauta. Um espaço dedicado a reflexões sobre relacionamento conjugal, comunicação e construção de vínculos saudáveis. Aqui, falamos sobre os desafios e as alegrias da vida a dois, sempre com base em estudos, mas de maneira simples, prática e aplicável ao cotidiano. Você sabia que os casais mais felizes não são aqueles que nunca discutem, mas aqueles que aprenderam a discutir sem destruir o relacionamento? Conflitos são inevitáveis em qualquer casamento. O que faz a diferença é a forma como eles são conduzidos.
4: E por essas razões, hoje nós vamos falar sobre como resolver conflitos sem ferir o outro e como transformar divergências em oportunidades de crescimento em vez de fontes de sofrimento. Pesquisas do psicólogo John Gottman, que estudou milhares de casais ao longo de décadas, mostram que a maneira como uma conversa difícil começa costuma determinar como ela terminará. Críticas agressivas, ataques pessoais e palavras ofensivas aumentam significativamente as chances de o conflito se agravar. Além disso, a comunicação não violenta, desenvolvida por Marshall Rosenberg, ensina que muitos conflitos não surgem porque as pessoas têm necessidades diferentes, mas porque expressam essas necessidades de forma acusatória, gerando assim defesa e afastamento.
3: Resolver conflitos de forma saudável exige aprender a separar o problema da pessoa. O objetivo não deve ser vencer uma discussão, mas proteger o relacionamento. Por exemplo, imagine um casal discutindo porque um deles esqueceu um compromisso importante da família. Em vez de dizer, você nunca se importa comigo, você é irresponsável, o conflito rapidamente se transforma em uma troca de acusações. Agora imagine outra postura. Quando você esqueceu esse compromisso, eu me senti desvalorizado e gostaria que enfrentássemos uma forma de evitar que isso aconteça novamente. O problema continua existindo, mas a conversa deixa de atacar a identidade do outro e passa a buscar uma solução. Casais emocionalmente maduros compreendem que o adversário não é o cônjuge. O verdadeiro adversário é o problema que precisa ser resolvido em conjunto.
4: Ou seja, nós entendemos então que nenhum conflito precisa destruir um relacionamento. Quando o respeito permanece, mesmo durante as divergências, o casamento se fortalece. Palavras podem resolver problemas ou criar feridas que permanecerão por muitos anos. Por essa razão, a gente quer falar aqui sobre 5 dicas que podem auxiliar vocês aí no seu relacionamento. Número 1. Ataque o problema e nunca a pessoa. Quando surgir um conflito, fala sobre o comportamento que precisa ser ajustado e não sobre o caráter do seu cônjuge. Por exemplo, em vez de dizer, você é um egoísta, prefira, eu fiquei triste, eu fiquei chateado, mal com isso porque eu me senti pouco considerado nessa situação. Olha a diferença. Essa mudança reduz a defensividade e abre espaço para o diálogo. Número 2. Controle o tom de voz antes de escolher as palavras. Muitas vezes o conteúdo da conversa é importante, mas a maneira como ele é transmitido determina a reação do outro. Falar num tom mais baixo, manter uma postura respeitosa e evitar ironias comunica uma espécie de segurança emocional. Quem grita, normalmente, deixa de ser ouvido para apenas ser combatido.
3: Terceira, procure entender antes de convencer. Durante uma discussão, pergunte: o que você sentiu nessa situação? Ou, como você enxergou esse acontecimento? Quando ambos procuram compreender antes de responder, o conflito deixa de ser uma disputa e passa a ser uma construção conjunta. Quarta, não resgate erros antigos para vencer a discussão. Trazer constantemente situações que já haviam sido resolvidas apenas aumenta o ressentimento. Se um assunto foi perdoado e solucionado, ele não deve ser usado como arma em novos conflitos. Resolver um problema exige foco no presente.
4: E por último, lembre-se de que vocês estão no mesmo lado. Antes de responder, pergunte a si mesmo: essa resposta vai fortalecer o nosso casamento ou apenas aliviar minha raiva momentânea? Casamento saudável não é uma competição entre duas pessoas. É uma parceria em que ambos trabalham para vencer o problema juntos. Como disse Marshall Rosenberg, por trás de todo comportamento existe uma necessidade que procura ser atendida. E entenda que conflitos fazem parte de qualquer relacionamento. O que diferencia casamentos saudáveis não é a ausência de problemas, mas a presença de respeito, escuta e da disposição para construir soluções juntos. Mas e aí? Gostaram desse conteúdo? Então compartilhe a nossa programação com outros casais. Continuem nos acompanhando. Fiquem atentos porque a qualquer momento estaremos de volta com mais reflexões que podem fortalecer a vida a dois. Um forte abraço e até breve.
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0: 21 horas e nós vamos agora para o prefixo das emissoras.
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1: 21 horas e 1 minuto.
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